0: teses racistas. Vocês devem se lembrar na campanha dos haitianos que comeriam os gatinhos dos americanos. Lembram-se disso? Uhum. Haitianos? Acho que é haitianos, né? Que ele falou que estava comendo os gatinhos dos americanos, que ele foi desmentido ao vivo pelo mediador. E depois aparece de papagaio e de pirata na hora que o Rodrigo ataça. Não é? Então tá certo, isso existiu mesmo. Então é preciso denunciar. Milei sem comemorar a derrota da Argentina com Bolsonaro. Que pena, Vólio Beni. Que pena. Mas ele vai comemorar a derrota da Argentina na convenção do PL. Vamos lá.
1: Reinaldo, no sábado de manhã, o ministro Alexandre de Moraes, do Supremo, vetou a visita do presidente da Argentina, Javier Milei, a Jair Bolsonaro. Embora Moraes não tenha citado o nome da personagem na decisão, é certo que a solicitação encaminhada pela defesa dizia respeito ao presidente argentino, que já anunciou que estará no Brasil para participar da convenção do PL no dia 25, em São Paulo. Nessa data, ele pretendia se encontrar com o Bolsonaro. Acontece que na sexta, como a gente vai ver, o ministro havia decidido que Bolsonaro estava proibido de receber visitas sociais por 30 dias em razão da transgressão de medidas cautelares, embora tenha mantido a prisão domiciliar humanitária do ex-presidente.
0: É, então, seguinte, né? Ele não vai poder visitar, é a decisão do Alexandre, eu dei aqui em primeira mão, né? Dei aqui em todo canto, não vai poder visitar o Bolsonaro, mas atenção, essa decisão o Alexandre não tomou para o Milei, né? Não foi para o Milei. Ele tinha tomado a decisão no dia anterior, que nós vamos ver, proibindo a visita por 30 dias. E aí o Milei queria falar com o Bolsonaro. Ele disse, não, está proibido de receber visita por 30 dias. Hã? Milei vai à convenção do PL, que vai ser feita aqui em São Paulo, no Pacaembu. Eu dou os parabéns ao Flávio por isso. Vai se encontrar com Tarcísio, né? Aliás, se encontrando com Tarcísio, a gente tem que lembrar, né, meninos, que o Tarcísio já exaltou Milei, não é mesmo?
2: Sim. Sim. Então, mesmo com a impossibilidade da visita a Jair Bolsonaro, o presidente da Argentina vai se reunir com o governador de São Paulo, Tarcísio de Freitas, no próximo sábado. A informação foi confirmada pelo UOL com aliados de Tarcísio, visita que deve ser realizada antes dessa convenção nacional do PL, que ocorre em São Paulo, nesse mesmo dia, no sábado. O presidente argentino e o governador devem se reunir no Palácio dos Bandeirantes, a sede do governo paulista. A presença de Flávio ainda não foi confirmada oficialmente pela pré-campanha, já que na sequência o senador deve se encontrar com Milei na convenção. O argentino já se reuniu ao menos duas vezes com Tarcísio, em 2023, durante a posse dele em Buenos Aires, e no ano seguinte, na CEPAC Brasil, evento que reúne lideranças da extrema-direita internacional.
0: Isto. E nós sabemos que tem uma grande admiração pelo modelo Milei, do Tarcísio, que nós vamos ver, do Flávio. Será que... meninos, o que, que eu digo sempre para os bolsonaristas? Podem e devem ouvir o tio Rei. Ninguém pode ser impedido de aprender alguma coisinha. E sem contar, né, Vólio Beni, que fica difícil resistir ao charme também. Eu, como Camille, não posso fazer nada, atraio-as, né? Agora, não é para escutar o que eu falo, não, hein? Assim, para seguir, segue o Paulo Figueiredo. Segue Eduardo, que agora já é quase americano. Tá bom? A hora de seguir, segue eles. Milei, será que roda aqui uma adesão assim, uma simpatia, brasileiro morrendo de simpatia pelo Milei? Mas, qual foi o programa que o Milei aplicou na Argentina? O Flávio está querendo aplicar o programa aqui? Tarcísio aplicaria aqui? Ó, Tarcísio já deu uma palestra na Warren, 28 de março de 2025. Ah, não foi na Warren, não. Foi na Arco Advice, com isso. Galápagos. Não foi na Warren, não, meu querido Felipe Salto. E falou que Milei é a medida de todas as coisas. Vai.
3: O Milei fez isso com muita propriedade na Argentina. Ele comunicou que ia tomar medidas duras na campanha, no discurso de posse, está tomando medidas duras. Se você me perguntar, seria possível cortar 5% do PIB de despesa do Estado num ano, eu diria, é impossível. E ele fez. A consequência disso, a inflação está caindo, o fluxo de capital aumentou, ele tem um probleminha ainda com o câmbio, né, e está chegando a eleição, então ele tem uma eleição de meio de mandato lá, que é um pouco complexa. Né, mas, e aí ele vai ter que pensar quando mexer com essa questão de câmbio, né, um câmbio um pouquinho mais apreciado do que devia estar. Mas ele está indo bem. Está indo bem, está fazendo as reformas que são necessárias. Aí está começando a querer tirar a cabeça do buraco, está começando a querer crescer. A inflação foi lá para baixo. Ou seja, se ele está fazendo isso numa situação muito mais complexa e está mostrando que é possível, por que que a gente não vai fazer a mesma coisa? E a gente vai ficar aqui marcando passo? Essa é a pergunta. Então a gente tem que tomar muito cuidado quando a discussão é somente eleitoral. Isso não vai levar a gente para lugar nenhum.
0: Vamos fazer. Dá calote na dívida dos estados. Hoje saiu uma matéria de quantos bilhões tem custado a dívida dos estados. As coisas vão dar calote na dívida dos estados. É, passar a faca no funcionalismo público. Cortar a Bolsa Família, benefício e prestação continuada. Aplicar o programa do Milei. E as pessoas atentas viram que eu troquei de óculos porque aquele estava embaçado. Eu não estava conseguindo desembaçar. Aí falei para minha mulher, lava o outro e tal. Aí eu troquei. Vai ser isso? Argentino, na convenção do PL, vai bem?
2: Oi.
0: Ô, Carlos? Coloca aí um videozinho rápido do bairro do Tio Rei aqui, frente de casa, quando a Espanha fez um gol. Coloca aí. Aí, põe. Eu espero que o Milei faça um sucesso incrível. Eu não estou falando isso para discriminar argentino, pelo amor de Deus. Tenho amigos argentinos maravilhosos, queridos. Adoro a Argentina, aliás. Não estou falando isso, não. Só estou dizendo que, do ponto de vista político, Volio Bene, Carlos, é meio burro. Mas alguém aí me vê tentando impedir o Flávio de fazer uma burrice? Eu não. Aliás, até torço para fazer. Mas o meu dever técnico, assim como VAR, Volio Bene, eu tenho que apontar, né? Mas o VAR, eu tenho uma outra questão, que está começando a ter o solipsismo do VAR. O quê? É! Não está muito claro quando tem VAR, quando não tem VAR, e também o VAR agora está justificando algumas decisões arbitrárias. Porque... alguém pode me dizer o que é que não vale num escanteio? Eu fiz uma piada que eu não vou falar aqui no ar, né? Tá valendo tudo, inclusive aquilo, suponho. Né? Agora, no meio de campo ali, não pode ter um encontrozinho. Ai, falta. Ah, vai. E também não dá. Não. E é falta quando eu quero, né? E aí tenho aqui a justificativa do VAR. Fiquem atentos. Moraes generoso com o mito. 185 visitas na domiciliar. Na TV foi dar na. Outra decisão que eu também dei com exclusividade. Vai.
1: Como dissemos há pouco, o ministro Alexandre de Moraes decidiu na sexta manter a prisão domiciliar humanitária de Bolsonaro, mas impôs novas restrições. Ele acatou o parecer da Procuradoria-Geral da República, segundo o qual a divulgação da carta em apoio a Flávio para a confecção de um vídeo desrespeitou medida cautelar, mas entendeu que o evento não é grave o bastante para revogar o benefício da domiciliar. No entanto, A transgressão tem consequências. Bolsonaro ficou então proibido de receber visitas sociais por 30 dias, razão porque não poderá receber a visita do Milei, conforme você explicou, Reinaldo. Também proibido de se encontrar com Flávio ou com outros políticos para tratar de assuntos eleitorais até a realização do pleito. Rebateu ainda o argumento da OAB sobre comprometimento do direito de defesa, né? O Flávio Bolsonaro tinha argumentado isso, o Moraes rebateu. Na decisão, o magistrado rebateu também o argumento do isolamento e do cerceamento da defesa, lembrando que desde o início da domiciliar, o condenado, Bolsonaro, já recebeu 185 visitas, incluindo 64 encontros com advogados. E que ele é representado também por uma equipe de 30 defensores, o ex-presidente da República. Reinaldo.
0: Pois é. Olha, deixa eu dizer uma coisa aqui. O Bolsonaro está preso em regime fechado. O regime dele é fechado. E a domiciliar é por razão humanitária. Para que fosse concedido por razão humanitária, teve medida cautelar. Medida cautelar que já foi desrespeitada duas vezes. Teve o negócio da arma, tolera. Aí tem o negócio da carta. Aí vai a defesa do Bolsonaro e diz, não, a carta foi usada pelo Flávio, mas o Bolsonaro não sabia. O Bolsonaro não sabia. Se eu olho o conteúdo da carta, não tem como ele não saber. Grave o bastante para suspender a domiciliar, considerando que ele tem problemas de saúde, diz a PGR, não, mas desrespeito houve. E aí o Alexandre faz o óbvio. A domiciliar não pode ser pretexto para ficar ignorando o que decide a justiça. Então, 30 dias não recebe ninguém, por 90 dias não trata de questões político-eleitorais e se mantém a proibição do uso das redes, que isso fez parte da sentença, isso fez parte da condenação. Vamos parar com alguns picaretas aí pretextando questões de direito que não existem. Que não existem. O Alexandre foi generoso. Na letra da lei deveria voltar para a cadeia. Ah, mas o Lula teve não sei o quê. O Lula estava em regime fechado e o Lula não estava com trânsito em julgado. São situações absolutamente diferentes. E sem contar que o Lula não usava as visitas e os textos para ficar plantando, não informações, né? Para ficar fazendo campanha contra o próprio judiciário. O Alexandre foi bonzinho com o senhor Jair Bolsonaro. Está sendo. Porque os filhinhos dele estão fazendo de tudo para devolver o Jair Bolsonaro para a cadeia, para tirá-lo da influência de Michele. Esse é o fato. Né? E aí nós vamos ver que ao criticar decisão de Moraes, o Flávio reitera no discurso golpista. É muito impressionante isso. Querem ver? Vamos lá. Aí.
2: Em reação à decisão de Moraes, o senador e pré-candidato à presidência pelo PL, Flávio Bolsonaro, atacou o ministro. Numa manifestação publicada nas redes sociais, o filho de Jair Bolsonaro afirmou o seguinte: mais uma decisão ilegal, desproporcional, covarde e cruel. O Bolsonaro foi enterrado vivo, só com a cabeça para fora da terra. E está tomando chute na cara de Moraes. O medo de que Bolsonaro, ou um Bolsonaro, volte à presidência do Brasil, tirou completamente a sua condição de ser juiz. Em tom golpista, Flávio voltou a falar em interferência do ministro nas eleições. Escreve o pré-candidato. O Moraes desequilibrou as eleições de 2022 e tenta interferir de novo em 2026. É descarada a bizarra estratégia de roubar da primeira turma do STF causas que deveriam ser apreciadas pela Justiça Especializada, o TSE, nas eleições. No sábado, durante o encontro estadual do Partido Liberal em Vitória, no Espírito Santo, Flávio defendeu o fortalecimento da bancada da direita no Congresso, especialmente no Senado, para permitir a abertura de processos de impeachment contra ministros do Supremo, A gente acompanha o que disse o senador.
4: Eu perdi as contas de quantas facadas o presidente Bolsonaro já levou. Perdi, porque ontem eu fui dormir muito indignado, porque uma pessoa, que eu não digo nem Magno, o Alexandre de Moraes, não é que ele não tem coração, ele parece sem alma, parece uma potestade, parece o demônio usando uma pessoa para fazer mal para os outros, rasgando lei, rasgando Constituição, e é por isso que grande parte do povo brasileiro, este ano, só vai escolher senadores que são favoráveis ao impeachment da Alexandre de Moraes. Eu não vou baixar minha cabeça, eu não vou me intimidar. Isso vai me dar ainda mais força, ainda mais energia, porque aqui, ó, aqui tem sangue de Bolsonaro nessa porra.
0: Aí se revela. Aí se revela. Vocês notaram que quando eles falam que a decisão ilegal, eles nunca dizem qual é a lei que está sendo ferida? Qual lei? Que não existe. Aliás, eles apelaram contra a decisão, né? Entraram com um embargo contra a decisão do Alexandre, que manteve a proibição da visita do Flávio. Evidentemente, o Alexandre vai manter a decisão e vai submeter a turma. E a decisão será mantida. A decisão será mantida, insisto, porque o que o Alexandre fez foi uma solução generosa para Bolsonaro, que a rigor deveria, insisto, voltar para a cadeia. E vocês vejam que volta a conversa de que a eleição de 2022 foi roubada. Vocês se lembram que o Trump até hoje não reconheceu a eleição do Biden? Ele já voltou ao poder. Ele não reconhece a eleição do Biden. É o mesmo padrão. É tudo igual. E agora, atenção, senhores empresários dos mercados, etc. Olha o Flávio prometendo a crise permanente. Ele não só vai aos Estados Unidos e entrega tudo ao Trump. Ele não só vai aos Estados Unidos junto com o irmão e defende na prática tarifas, porque ele não questionou as razões das tarifas, como ele promete manter uma crise permanente entre poderes. Aí vem o Rogério Marinho, né, que, como é que é? Em nota, classificou as medidas como extravagantes, inusitadas e um instrumento de silenciamento político. O que é extravagante e inusitado? O senhor me diga, senhor Rogério Marinho, onde é que está escrito que mesmo um advogado tem o direito de transgredir medidas cautelares e eu posso começar a conversar? Onde está escrito isso? Hã? Insista-se, a proibição de atuar nas redes era parte da pena. Caso você chegue à presidência da República, desaparecem as leis? É assim que vocês pretendem governar o Brasil? Vocês sabem que isso é mentira. Não é que vocês não saibam. O Flávio é advogado. Tudo bem, nunca advogou, mas é advogado. Foi visitar e se constituiu como advogado do pai para se comportar como advogado. Entra lá e sai como uma carta de candidato. Tá achando o quê? Essa é a justiça que vocês prometem ao Brasil? Tudo tem limite. Mas, de qualquer modo, o primeiro já está. Ô, vai bene. Eduardo já é quase um americano. Tá por pouco, rapaz. Tá por pouco, Carlos. Ó, tá ali, tá na bica pra ser. Ele, a família, tudo coisa linda. Tudo discípulo de Tio Sam, sou Tio Sam. Vai lá.
1: Reinaldo, o governo Donald Trump concedeu o Green Card ao ex-deputado federal cassado, né, Eduardo Bolsonaro. O documento permite que um cidadão estrangeiro viva, trabalhe e estude nos Estados Unidos por tempo indeterminado e sem a necessidade de qualquer autorização especial. A informação foi confirmada pela colunista da Folha da Band News FM, Mônica Bergamo. A concessão do documento, que dá a Eduardo Bolsonaro uma série de garantias semelhantes às de um cidadão americano, ocorre em um momento de tensão na relação entre Brasília e Washington por causa do tarifaço americano contra produtos brasileiros. Além de Eduardo, a mulher dele, Heloísa Bolsonaro, e os dois filhos do casal, Geórgia e Jair Henrique, também receberam o documento. Segundo Metrópolis, a família recebeu o Green Card no início de julho deste ano.
0: Então tá, olha, eu espero, inclusive, que, assim, espero que a família, né, toda, que eu acho que é o destino que vai ser de todo mundo, creio eu. Porque, evidentemente, se o Flávio perder a eleição, ele vai... Nós já vimos que o Flávio não aceita perder a eleição, nem ele, como pai. Então, assim, meu pai perdeu em 2022... Meu pai perdeu em 2022 porque o Alexandre interferiu. E agora o Alexandre está interferindo de novo porque a prisão do meu pai também vai interferir na minha eleição, vai impedir a minha eleição. Então também essa eleição é ilegítima. É o mantra de sempre. Essa gente sequestrou a direita brasileira, que fica refém desse negócio e é incapaz de combater. Não é? Fazer o quê? Tá lá, quase um súdito de Tio Sam. E Michele anda assistindo a bons programas, Vale Bene. Tô começando a achar que a Michele tá ficando esperta, hein? Vai lá.
2: A equipe responsável pela segurança de Michele Bolsonaro reforçou nessa semana o esquema de proteção adotado em seus deslocamentos e compromissos públicos. A medida vem após a identificação de um aumento no risco de hostilidades contra a ex-primeira-dama. A decisão, segundo apurou o Globo, foi tomada depois de meses de monitoramento da escalada de ataques virtuais direcionados a Michele. A avaliação é de que esse ambiente pode estimular agressões fora das redes sociais. De acordo com a reportagem, o esquema de segurança da ex-primeira-dama passou por uma reformulação nos últimos dias. Entre as medidas adotadas estão o aumento do efetivo responsável pela proteção de Michele, a revisão dos protocolos operacionais e das estratégias utilizadas em deslocamentos e eventos públicos. A medida vem após a crise entre ela e o enteado Flávio Bolsonaro, que temos noticiado aqui no É da Coisa.
0: É, mas mais do que isso, né? Mas por que que teve? Por quê? Qual, o que que aconteceu nessa crise dela com o Flávio Bolsonaro? O que que ele falou para ela? Né? Ele falou que ela não fosse madrasta dele, ela já teria sido estancada. Não, isso fez parte da decisão. Isso aqui não é invenção minha, não. Fez parte da decisão. Ela ficou preocupada. Vamos lembrar o vídeo e depois eu quero lembrar o conselho que eu dei pra ela aqui. Né? Vamos lá.
5: Pô, cara, eu não sei como é que... Bom, eu tenho certeza que tu viu o vídeo da Michele e você achou que foi um fogo amigo. Não, com certeza.
6: Vou te falar que eu não assisti o vídeo dela.
5: É? Mas tu sabe o teor. E com certeza...
6: Sobre o teor porque eu realmente não quis, né?
5: Eu entendo.
6: Pelo que eu tava vendo nas matérias que era o teor, eu preferi nem assistir. Pra não me contaminar, vamos dizer assim. Então não tem muita lógica. É, ainda mais ela sendo a esposa do meu pai, que eu sempre respeitei. É que se não fosse, certamente, eu acho que não teria chegado nesse ponto, a gente teria estancado antes.
0: Estancado antes. Hoje é dia 20, essa decisão dela acho que é de anteontem. No dia 16 eu dei um conselhinho pra ela. Vamos lá.
7: Ô, Flávio, você teria estancado a Michele como, hein? Ô, Michele, eu fosse você pedir reforço da segurança. Não fosse mulher do meu pai, eu teria estancado? Estancar aí não é aquela expressão que se usa muito na Zona Oeste do Rio, não, né? Que é cancelar CPF. E tá aí. Os bolsonaristas querendo estancar as mulheres. Michele! Fique esperta.
0: Olha o Ben Carlos. Ela decidiu ficar, né? Uhum. Eu ficaria também. Porque estancar não é um verbo que se usa habitualmente para pessoas. Não fosse mulher do meu pai, eu teria enfrentado, contestado, teria, sei lá, né? Rompido politicamente. Estancado? Aí eu fiz uma análise também de texto aqui, né? Se for uma linguagem policial ou policialesca, é muito grave. E se for uma coisa psicanalítica também, né? Estancar essas mulheres que sangram, ah, meu Deus do céu, aí é misoginia mesmo. E a Michelle refuta a maluquice de ser vice de Zema. O Zema sempre, que figura notável. Vamos lá, vai.
1: Após o ex-governador de Minas Gerais e pré-candidato à presidência Romeu Zema, do Novo, dizer que Michele Bolsonaro é uma opção para compor a sua chapa como candidata a vice, a ex-primeira-dama negou essa possibilidade. O tema veio à tona após a declaração de Zema sobre o assunto no sábado, durante o 10º Encontro Nacional e Estadual do Partido Novo em São Paulo. No evento, o mineiro afirmou que o critério para a definição do vice é que a pessoa seja ficha limpa. Indagado sobre Michele compor sua chapa, Zema respondeu o seguinte, abre aspas, é uma possibilidade como outras também são, fecha aspas. Horas depois, nas redes sociais, a mulher de Jair Bolsonaro publicou nos stories do Instagram, negando que a possibilidade de ser vice de Zema exista. Ela escreveu o seguinte, abre aspas, estou filiada ao PL. O mesmo partido não pode ter duas cabeças de chapa concorrendo em coligações distintas para os mesmos cargos majoritários, fecha aspas.
0: Ô, Carlos Wallibene, a Michelle, se ela decidir concorrer ao Senado, ela pode se eleger senadora, tem chance. Sim. Os bolsonaristas estão bravos com ela e tal, mas ela tem um eleitorado forte. Michelle, você não quer trocar, já que você vai concorrer, que tudo bem, pode ser Michelle, não vou concorrer, pronto. Em concorrendo, Michelle, você não quer trocar uma vaga quase certa ao Senado para ser vice do Zema, que tem 2% das intenções de voto? Que lhe parece esse negocinho? Bom, né? Aí o PL ficou meio irritadinho com o Zema, vai.
2: É, a fala de Zema sobre a possibilidade de Michelle ser sua vice provocou irritação na cúpula do PL e abriu uma nova frente de atrito entre o mineiro e o bolsonarismo. Nos bastidores, a discussão foi além da negativa de Michelle. Segundo o Globo, integrantes da direção nacional do PL afirmam que a declaração de Zema foi recebida com forte irritação por ter ocorrido justamente no momento em que o partido tenta reduzir os efeitos da crise entre Flávio Bolsonaro e a ex-primeira-dama. A avaliação é que Zema buscou explorar um desgaste interno do bolsonarismo para projetar sua candidatura presidencial.
0: Ah, não me diga. O Zema lembra muito uma personagem da Ilíada. Tá vindo o filme Odisseia por aí, mas lembra da Ilíada. Momento cultural. O Tersites, que era um sujeito bem desagradável. Tava sempre tirando uma onda, sempre, e não tinha muito, assim, alguém estava numa posição de fragilidade, ele ia lá e explorava a posição de fragilidade. Morreu com um murro na cabeça, assim, alguém se irritou com ele, acho que foi o Aquiles.
2: Foi o Aquiles,
0: né? Deu um murro na cabeça dele, tem até uma expressão que se usa, uma vez eu escrevi um texto quando era colunista da Folha, o tercitismo, né? O tercitismo é essa coisa sempre assim, aí, não sei o que, não valeu, que. O Zema virou um pouco isso, assim, né? Ele é o chato sem ideias, oportunista, né? Que tenta aparecer, não pensa direito nas consequências, é desleal entre os seus, porque afinal de contas, ele é um bolsonarista. Eu, se fosse um bolsonarista, eu estaria furioso com ele também. Entende? Mas o Vólio Beni, o Carlos, Deus não me deu essa pena. Me fez míope, muito, né? Astigmático, porém belo, né? Agora, outras qualidades, mas bolsonarista, não. Né? Graças a Deus. Não, graças a Deus não, graças às minhas escolhas. Não é isso? Que eu não sou do tipo que reza pra pneu. É isso aí.
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0: E eu já disse aqui, né, citando o glorioso poeta Rimbaud, que parou de escrever aos 17 anos, Parou. É, que não se deve perder a vida por delicadeza, não é mesmo? É, e também evitar temporadas do inferno. Ô, tarifaço! O governo evita a reação estridente a tarifaço, no que faz muito bem. Tem que ficar... Vamos devagar.
1: O governo brasileiro aguarda a definição sobre o eventual novo tarifaço dos Estados Unidos, dessa vez de 12,5%, para avaliar uma reação. Essa taxa seria fruto de uma investigação americana sobre a suposta importação de produtos produzidos com trabalho forçado em outros países. Na semana passada, a Casa Branca informou que passará a valer nessa quarta, dia 22, a nova taxa de 25% contra produtos brasileiros por práticas econômicas tidas pelos americanos como desleais e desarrazoadas. Enquanto o tarifaço de Donald Trump não entra em vigor, a ordem no governo do presidente Lula é buscar aumentar a lista de exceções de produtos sujeitos às novas tarifas e retomar as negociações com a Casa Branca. Segundo o portal G1, pessoas próximas às tratativas indicam que não deve haver radicalismo, como a adoção de imediato de medidas de reciprocidade. De acordo com integrantes do governo brasileiro, é isso que o presidente americano Donald Trump e o senador e pré-candidato à presidência Flávio Bolsonaro desejam. O objetivo, então, é evitar uma reação que agrave a situação para não municiar Flávio.
0: Mas tá certíssimo. Tá certíssimo. Isso não é... Esse jogo é de outra natureza. Esse jogo é de outra natureza. Tem uma guerra aí que também é de natureza estratégica. Né? Até porque faz a reciprocidade, eventual retaliação, aí causa transtornos também aqui dentro, porque você pode, inclusive, provocar inflação. Né? Então, não. Vai devagar. Tenta aumentar a lista de exceções. De fato, pega um percentual pequeno das exportações brasileiras para os Estados Unidos. E quando você pega o conjunto das exportações, então, menos ainda, obviamente. E aí, tem que fazer o que se fez outra vez, buscar ganhar novos mercados e tal. Isso não quer dizer que não se deva deixar claro aos brasileiros o que aconteceu, quem fez o quê, quem quis o quê. O Brasil aumentou as exportações para a União Europeia depois do Pacto Mercosul-União Europeia, do acordo, né? E o Flávio vai receber um sujeito aqui que era contra, que tentou sabotar o acordo, que é o Milei. Embora seja só na retórica, porque eles continuam a comprar dos brasileiros, porque não tem alternativa também. Então precisa ver aquilo que é espuma e distinguir daquilo que é realidade, né? E aí o Brasil está falando, vamos dar as mãos, mãozinha dada aí, vai bem, fazer, como é que fazia aquele negócio assim, fazer
2: mindinho com mindinho.
0: Isso.
2: Sim, o governo do Brasil publicou nas redes sociais uma imagem em que a bandeira brasileira aparece de mãos dadas com a dos Estados Unidos, as bandeiras têm mãozinhas assim. A publicação feita nessa segunda diz celebrar o Dia da Amizade. Aparecem também as bandeiras da China, da Argentina, da União Europeia e da Índia. O post foi publicado em meio ao tarifaço imposto pelos Estados Unidos sobre produtos brasileiros. A legenda afirma que as bandeiras representam os principais parceiros comerciais do Brasil. Ao mesmo tempo, há uma alfinetada sobre diplomacia e soberania, que a publicação diz o seguinte: nesse 20 de julho, Dia da Amizade, vale destacar a relevância do diálogo e da cooperação entre as nações. A colaboração internacional contínua atua como um mecanismo para mitigar crises globais, ampliar mercados e promover o crescimento econômico coordenado entre os países, sem ofender a diplomacia e a soberania de cada nação.
0: É isso. Vamos com calma, né? O Trump também não vai ficar lá para sempre, é isso aí.
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0: Olha, muita gente lá na Plaça de Cibeles, em Madrid, e a gente vai falar também já da expectativa para o retorno dos campeonatos no Brasil. Amanhã já tem Brasileirão e tem Copa Sul-Americana, tem transmissão também aqui na Band News FM. Antes, atualização dos principais assuntos do noticiário desta segunda-feira. Os Estados Unidos concedem o Green Card, ou seja, residência permanente, ao ex-deputado Eduardo Bolsonaro, permitindo que ele viva e trabalhe no país. A permissão torna ainda mais remota a possibilidade de extradição para ele cumprir pena no Brasil. Eduardo Bolsonaro foi condenado pelo Supremo Tribunal Federal a 4 anos e 2 meses de prisão por coação no curso do processo, por ter atuado nos Estados Unidos para interferir no julgamento que condenou o pai, o ex-presidente Jair Bolsonaro, por tentativa de golpe de Estado. A concessão ocorre em meio a tensões entre Brasil e Estados Unidos, marcadas pelo tarifaço de 25% imposto por Trump na semana passada e por declarações do próprio Eduardo de que saiu do Brasil para não se submeter ao que ele chama de regime de exceção. O PDT oficializa o apoio à reeleição do presidente Lula, tornando-se o primeiro partido a integrar formalmente a coligação petista nas eleições de outubro, em uma convenção marcada por críticas ao governo Trump e ao tarifaço americano. Em discurso no evento, Lula desafiou o secretário de Estado americano Marco Rubio, dizendo que se ele quiser vir apoiar o adversário, o senador Flávio Bolsonaro, que venha e monte o comitê, porque vai derrotar todos em nome da defesa da democracia. O presidente também criticou o cenário político atual e disse que a política nos últimos anos apodreceu, evocando a memória de Leonel Brizola e o tema da soberania nacional. Lula e o PT contam até agora com apoio de PSB, PSOL, Rede, PV e PCdoB. O Ministério Público Federal aciona a justiça contra a Agência Nacional de Mineração após um estudo apontar indícios de lavagem de ouro extraído ilegalmente da Amazônia. Segundo o levantamento do Greenpeace, o esquema teria movimentado mais de 25 toneladas de ouro avaliadas em cerca de 18 bilhões e 400 milhões de reais entre 2018 e março deste ano. De acordo com o MPF, autorizações de garimpo em Mato Grosso, Pará e Rondônia estariam sendo usadas para dar aparência de legalidade ao minério retirado de terras indígenas e unidades de conservação. A ação aponta falhas na fiscalização da agência, como a existência de garimpos sem atividade comprovada e o uso irregular de permissões de lavra. Os Estados Unidos anunciam tarifas de 50% sobre uma ampla gama de produtos canadenses, incluindo leite, bebidas alcoólicas, roupas e móveis, acusando o Canadá de práticas comerciais desleais contra produtos americanos. As tarifas entram em vigor em 30 dias. O Canadá é o segundo maior parceiro comercial do país, com um comércio bilateral de 716 bilhões de dólares no ano passado. Haverá isenções para energia, potássio, minerais críticos e pescados, e produtos já sujeitos a tarifas de segurança nacional, como aço e alumínio, também ficam de fora da nova sobretaxa. São 9 horas e 39 minutos no horário de Brasília. Em 30 segundos, começa o Band News na área desta segunda-feira, dia 20 de julho.
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0: Nove e quarenta. 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

0: presentes, de surpresas. Uma copa de goleiros quase intransponíveis.
1: Partiu Bruno, parou, bateu, defendeu o Nila!
2: O Nila virou milagreiro hoje.
0: Vozinha e Cabo Verde entraram no coração de todos. Não conseguiram deter a Argentina de Messi.
3: Vira o centro de Messi, atenção, devia, e tá gol! Gol! Argentina!
0: Porém, foram os únicos a tirar pontos da que se sagraria campeã. Quem diria?
1: Passe rasteiro, Ferran Torres sobrou pra ele, bateu! Defendeu de novo o Vozinha!
0: Uma copa de despedidas. Ou não.
4: E quem esteve ao lado do Zlatko Dalic foi o Luka Modric.
1: Termina a Copa do Mundo para Cristiano Ronaldo.
5: Nunca ninguém gosta de perder, nunca ninguém gosta de sair de uma competição, mas saio de consciência tranquilo.
0: Qual será o futuro de Neymar e da seleção? Em 2026, o Hexa não veio.
6: Danilo Santos e Neymar vem aí no Brasil.
1: Neymar vem aí no Brasil. Brasil. Termina o jogo em New Jersey. E o Brasil é eliminado mais uma vez de uma Copa do Mundo.
0: Marrocos, Haiti, Escócia e Japão estiveram no caminho. Teve gigante da Europa que decepcionou.
7: A Alemanha perdeu numa disputa de pênaltis em uma Copa do Mundo.
0: Os países sede pararam antes do fim. E o quase dono de tudo ficou mal com o público.
8: Yes, I asked for a review by FIFA.
9: Sim, eu pedi uma revisão da FIFA. Conversei com um homem muito respeitado.
10: É sério isso?
11: Isso foi muito grave, né?
12: Cara, é inacreditável.
10: É inacreditável.
0: Veja. Política e esporte se misturando. Emoção à flor da pele. Furiosa, uma Espanha que deixou para trás 1-1. E que precisou de mais de 100 minutos para superar os então donos do planeta.
1: Remata atrás, remata!
0: Anos, tem mais.

você não imaginou que começaríamos um Band News na área ao som de Julio Iglesias? E sem ser como uma das suas, não sei se uma das mais conhecidas, está entre elas.

0: São 9h44. Está começando o Band News na área desta segunda-feira, dia 20 de julho de 2026. Eu sou Yuri Queiroga. Vamos juntos pela próxima hora e mais um bocadinho neste pós-título da Espanha na Copa do Mundo FIFA 2026, com a vitória sobre a Argentina por 1-0. E aí você se pergunta, por que que a gente tá começando com Julio Iglesias cantando Quijote? Porque essa foi a música que Luis de la Fuente, técnico da seleção da Espanha, cantou hoje na festa da seleção da Espanha. Sim, seleção da Espanha já voltou para a Europa, já voltou para Madrid, pousou por volta das 9:30 da manhã lá na capital espanhola, lá na cidade de Madrid, e desfilou em carro aberto na cidade de Madrid até a Plaza de Cibeles, onde um palco foi montado para receber os 26 jogadores, a comissão técnica. Teve muita música, teve as homenagens antes, teve conversa, teve a reunião, a recepção pela família real espanhola, mas teve lá na Plaza de Cibeles Luis de la Fuente subindo ao palco cantando Quijote, de Julio Iglesias. Esse momento a gente tem registrado por aqui, você vai ouvir, e quem está conosco nas nossas transmissões em imagem também vai poder ver o momento que o De La Fuente é chamado.
1: Dessa geração irrepetível, o homem
0: que diz que a vida, na vida se treina a cada dia, o treinador que nos levou à glória,
2: elaborando as táticas, sino por seu exemplo.
0: Não só elaborando as táticas, mas pelo seu exemplo, pelo seu compromisso, pelos seus valores.
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0: legítimo discípulo
2: do imperador
0: general dos exércitos do sul, do norte, do leste e do oeste da Espanha, Marco Aurelio.
3: Luis de la
0: Os apresentadores, para quem não está acompanhando a imagem, os apresentadores chamam Luis de la Fuente e começa a tocar Julio Iglesias. E o Luis de la Fuente jogado ao alto pelos jogadores da Espanha, reunidos, celebrando com milhares de torcedores nas ruas de Madrid. E agora ele recebe o microfone, a taça e vai começar a cantar.
4: 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Soy Quijote que se vivem buscando um lugar.
0: É, demonstrando seu talento para música, Luis de la Fuente.
4: 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Y me gustan las gentes que son de verdad.
0: Y ahí él llama inclusive los otros jugadores también para cantar. Y ofrece lá el micrófono y tal.
4: Gracias.
0: Obrigado.
2: Campeones del mundo.
0: Y ahí en un momento él es invocado a cantar Campeones del mundo.
4: Campeones del mundo.
2: Los 26 campeones ya presentes.
0: Os 26 campeões já presentes. E aí, a festa toda, a festa com o Ferran Torres, com o Rodri, enfim, com todos que estiveram por lá. E o próprio Luis de la Fuente depois falou brevemente sobre essa conquista. Foi perguntado lá pelos apresentadores dessa festa que foi conduzida. Essas imagens que você acompanhou aí na nossa transmissão são imagens geradas pela própria Real Federação Espanhola de Futebol, a federação lá da Espanha. E ele foi perguntado pelos apresentadores dessa cerimônia o que sentia depois de ser campeão do mundo. Ele foi bem breve, mas palavras que merecem ser ouvidas também. Fala o técnico Luis de la Fuente agora com a torcida da Fúria.
4: Bueno, pues de verdad, primero, gracias España por apoyarnos, por estar aquí, por vivir tan de cerca nuestro éxito que es el vuestro. Y quiero decir solamente, voy a ser muy breve, quiero que disfrutéis del espectáculo. Mira, tenemos la suerte de contar con 26 fantásticas, fantásticas personas, que además son fantásticos futbolistas, los mejores del mundo. Así que es un honor para mí poder dirigirles, igual que compartir este momento con mi cuerpo técnico y todos los que trabajamos en beneficio del grupo. Y sobre todo una cosa, no os olvidéis, que también lo dije hace 2 años, juntos somos más fuertes. ¡Viva España! ¡Gracias!
0: E ele falou rapidamente dizendo: quero agradecer a todos esses jogadores, são uma geração enorme de jogadores, quero compartilhar esse momento com toda a minha comissão técnica, e fecho dizendo: juntos somos mais fortes. Ele que é um pregador do futebol coletivo, do futebol solidário, daquilo que é colocar o bem comum à frente das vaidades particulares. A todo momento ele defendeu isso na Copa do Mundo, a todo momento ele defendeu isso já nas partidas finais, e ele defende isso como uma mentalidade de trabalho desde os primeiros momentos lá nas seleções de base da Espanha, e chega a uma Liga das Nações conquistada, a uma Eurocopa em 2024 e agora a conquista da Copa do Mundo em 2026. O capitão Rodri também, ao ser recebido pela torcida no palco lá em Madrid, fez um apanágio, fez uma defesa de Ferran Torres, o autor do gol do título da seleção espanhola, dizendo o seguinte: ele é um dos jogadores talvez mais injustamente criticados, mas hoje está na história do futebol espanhol. E a gente ouve a palavra do capitão, aquele que levantou a taça em Nova Jersey, agora falando com a torcida na Espanha, o Rodri.
5: Hoy, hoy, me gustaría acordarme de una persona. Me gustaría acordarme una persona muy importante para este grupo, muy especial para mí. Quizás un jugador que ha sido muchas veces injustamente criticado y que hoy es historia del fútbol español. Vamos a cantar juntos. ¡Ferrón!

0: Quero me lembrar de, ou quero fazer uma lembrança a uma pessoa em especial. É um dos caras que talvez tenha sido mais injustamente criticados, mas que hoje está escrito na memória e na história do futebol espanhol. Ferran Torres, que a um minuto do segundo tempo da prorrogação, marcou o gol do título da seleção espanhola. O gol que levou a Espanha o título pela segunda vez, e que assim foi narrado por Marcelo Doó.
1: Lamine Yamal vai partir para cima da marcação do Medina. Dobra o McAllister, ele volta. Cruzamento do Pedro Porro, segundo poste, fechou. Nico Williams tocou no meio. Vem de trás, nessa bola!

0: prorrogação. Na bola conduzida, a espanhola veio de trás do Zubimendi como se fosse o Rodri. Ele rola para a direita. Pedro Porro, Lamine Yamal. Vem a Espanha numa bola levantada na segunda trave. Nico Williams ganha as costas do Medina. Testa para trás. Gol aberto. Ferran Torres vem de trás. Chapa de pé esquerdo no meio do gol pro alto. Para não ter dúvidas que o futebol mais coletivo dessa Copa do Mundo, do time mais humilde desta Copa do Mundo, daquela equipe que joga junto, aconteça o que acontecer, faz o seu primeiro gol na final da Copa. O VAR está olhando um possível impedimento do Nico Williams. Se for confirmado, a Espanha dá uma linda passagem para o título, num bicampeonato como foi o título da África do Sul. Ferran Torres para a história, gol confirmado. Espanha 1-0 para a Argentina. Maurício Ferreira.
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2: E a festa não parou por aí. Afinal de contas, um dos maiores memes dessa Copa do Mundo foi o gato Cucureia. O grito também entoado pelo Cucureia de outras vezes virou um meme que quebrou o mundo. E a Espanha campeã com o Cucureia, não poderia faltar este grito de guerra do lateral esquerdo que agora vai vestir a camisa do Real Madrid. E ele foi ao palco e soltou o seu Cucureia se come paella. Vamos ouvir Cucureia invocando o seu grito de guerra para a torcida da Espanha.
3: Hola, hola, hola, buenas noches a todos. Solo. Hola, hola, hola, hola, buenas noches a todos. Solo voy a pedir un momentito de silencio para mí, por favor. Quiero que todo el mundo me acompañe. Como unos buenos recuerdos que tengo, me parece que me va a tocar, pero esta vez vais a ser vosotros. Me vais a acompañar, por favor. Solo voy a empezar como la última vez. Pero esta vez quiero que la cantéis vosotros, ¿vale? ¡Cucucucureia! ¡Cucucucureia! ¡Jalan, tiembla! ¡Jalan, tiembla! ¡Gracias, gracias, gracias!
2: Não poderia faltar. A gente traduzir para o português, aí seria Cucureia, come paella, que é um dos pratos mais tradicionais da culinária espanhola. Aí depois bebe uma das principais marcas também de cerveja lá da Espanha. E aí depois Haaland trema porque vem o Cucureia. Isso já vem lá da Eurocopa, lá de 2024, de Liga das Nações e tudo mais. Mas furou a bolha e agora se tornou de fato o famoso meme, né? E agora com a Espanha campeã, aí é que merecia, na voz do próprio, invocando para todas as pessoas presentes lá em Madrid. A Espanha celebra o título mundial e nós da Band News FM resumimos o que é essa Copa do Mundo. Mais cedo tivemos um programa especial, um gole final de Copa, com Eduardo Barão, Fábio França, Bernardo Ramos, Bruno Camarão, e a gente traz aqui no Band News na área algumas das reflexões dessa Copa do Mundo, algumas das impressões da final de ontem e do que foi no todo esse torneio nos Estados Unidos, no México e no Canadá. Já tá batendo aquela saudade boa das coisas que aconteceram dentro de campo, de coisas que aconteceram fora de campo. A gente tem que olhar com mais rigidez, com mais rigor e com muito mais severidade. Mas do que aconteceu dentro de campo, sim, dá aquela saudade boa. Vamos ouvir um pouquinho do que foi essa análise também dessa Copa do Mundo lá nos Estados Unidos, no México e no Canadá, com o Eduardo Barão, com o Fábio, com o Bruno Camarão e também com o Fábio França e Bernardo Ramos. O que eles pensam do que foi essa Copa do Mundo e desse fim de ciclo, principalmente para os super craques como Lionel Messi e Cristiano Ronaldo.
4: Tempo passa, hein? Tempo passa pra todo mundo, meu amigo. Não tem jeito, vai passando e passa pro Messi também. Passou pro Messi, passou pro Modric, passou pro Cristiano Ronaldo, passou pro Neymar. Uma grande Copa do Mundo, né, Bernardo Ramos? Com muitas histórias, tecnicamente muito boa e com muitas despedidas. Talvez a Copa em que a gente tenha mais despedidas de gente relevante de fato no futebol mundial, né?
5: Lembra lá atrás, em 2006, na Copa do Mundo da Alemanha, né? Quando Cristiano Ronaldo e Messi debutam em mundiais, ninguém ia imaginar que ali viria uma era no futebol mundial, né? Uma das mais relevantes, aliás, da história do futebol. A era Cristiano Ronaldo e Messi, né? Então, chegou ao fim essa era, né? São dois jogadores que hoje atuam em ligas menos relevantes do futebol mundial, o Cristiano Ronaldo na Arábia Saudita, o Messi aqui nos Estados Unidos, e acabou, né? Então, a gente vai conferir uma outra era agora do futebol. Eu acho que é improvável que tenha talentos do quilate desses dois, afinal de contas, são dois dos cinco maiores jogadores da história do futebol mundial, seguramente. E a gente vê como símbolo dessa coisa toda a vitória de uma seleção extremamente coletiva. Então talvez a gente enxergue aí no curto e médio prazos um futebol mais coletivo, embora os astros ainda existam. Mbappé, por exemplo, o maior artilheiro da história das Copas do Mundo, com 22 tentos anotados, marcando 10 gols no Mundial pela primeira vez desde 1970, quando Gerd Müller atingiu essa marca, Haaland, né? Mas assim, Cristiano Ronaldo e Messi foram personagens importantíssimos da história do futebol. E a gente viu o canto do cisne e do Messi. O Cristiano Ronaldo, no entanto, não fez uma grande Copa do Mundo. Aliás, Copa do Mundo nunca foi a história do Cristiano Ronaldo. Brilhou muito mais em clubes do que pela seleção portuguesa, em que pese o fato de ter conquistado a Euro em 2016 pela seleção lusa, mas sem brilhar individualmente naquela competição. Então o Messi sim mostrou por que é o Messi nessa Copa do Mundo.
4: Jogou demais, né, gente? Foi o principal responsável aí pelo avanço da Argentina, por ter feito a Argentina chegar tão longe nessa Copa do Mundo, porque foi meio que aos trancos e barrancos. Ô Bernardo, Camarão, Barão, não sei se vocês concordam, mas a Argentina, algo que me parece, gastou tudo ali naquela semifinal com a Inglaterra. Talvez aquele jogo tenha sido a decisão para a Argentina e eles esqueceram que tinha mais um pela frente.
5: Faltou bola para a Argentina em toda a Copa do Mundo. A Argentina foi avançando com drama, né? Me lembrou, até falava sobre isso, acho que um Barão com você, outro dia desses aí, que a campanha da Argentina me lembrou muito a campanha da Argentina em 1990, quando ela chegou aos trancos e barrancos naquela final. À época eram 7 partidas, a Argentina ganhou só 2 jogos no tempo normal em toda aquela competição. E nessa Copa do Mundo também, foi indo aos trancos e barrancos, com viradas ali sobre Cabo Verde, no caso não foi uma virada, mas uma vitória com as calças na mão, virada sobre o Egito, virada sobre a Inglaterra, ganhando da Suíça porque o time europeu teve um jogador expulso, o Embolô, no momento de apuros para a equipe comandada por Lionel Scaloni. Então venceu a melhor, a seleção da Espanha foi a melhor. Em relação, pelo menos, à Argentina, né? E mostrou isso na final. A Argentina não viu a cor da bola, né? A Espanha, se tivesse um centroavante do gabarito de um Mbappé, de um Haaland, teria goleado ontem a Argentina.
4: É isso, só um time jogou ontem, gente.
6: Muito bem. Fábio França, Bernardo Ramos, diretamente dos Estados Unidos. O Barão já deu a letra. Talvez o Messi faça despedida só daqui a 4 anos, ainda com a chance de jogar mais uma vez o principal torneio de seleções. O que vocês acham? Vai mais um pouco de Messi ou já deu para muita gente o maior jogador de todos os tempos? Não para mim, claro, né?
5: Rapaz, discordar de Eduardo Barão, perigo. Opa. Porque ele é mais do que o Barão é quase que enquanto vocês fazem previsões, Barão faz profecias. Uhum. Mas acho que não vai rolar, não. Acho que não vai rolar. Sabe-se lá, assim como achava que o Messi não ia fazer muita coisa nessa Copa do Mundo, ele arrebentou. É. Pra mim foi o melhor atleta do Mundial, mas aguardemos.
4: Barão é praticamente a Baba Vanga da Band News FM, hein? A
5: Baba Vanga da Band News FM. Vanga,
7: inclusive, a cena mais emocionante da final, pra mim, foi depois que acabou o jogo, o Unai Simón, o goleiro da Espanha, se apresentando por jogadores da Argentina, né? Porque até então os caras nem chegaram perto do gol da Espanha. Boa tarde, tudo bem? Eu sou goleiro da Espanha. Olá, tudo bem? Eu tava ali olhando o jogo, vocês não vinham, tava esperando vir, vocês não chegavam aqui. É muito louco.
4: Viu? Dizem que o ingresso mais caro de ontem foi o do Nay Simon.
7: É. Pra acompanhar a final. Tá louco. Eu tô vendo ali, botar uma cadeira, impressionante.
6: Muito bem.
2: E pra gente, a gente vai voltar a falar, mas pra fechar aqui no Band News na área, daqui a pouquinho, ouvindo as impressões do Marcelo Duó sobre o torneio no geral, mas a Espanha vai voltar a jogar. Os próximos jogos oficiais da seleção espanhola são já pela Liga das Nações da UEFA, não tem nada de amistoso, nada disso. Já é competição valendo. Dia 26 de setembro, a Espanha vai enfrentar a Inglaterra. Olha só, imagina se é a Inglaterra passando da Argentina e indo para a final. A gente teria Espanha e Inglaterra na final. E aí o primeiro jogo entre eles depois da Copa seria Espanha e Inglaterra de novo. Seria Espanha e Inglaterra de novo 26 de setembro. Na primeira rodada do grupo 3 da Liga das Nações da Europa. Grupo que também tem a Croácia e a Tchequia, ou a República Tcheca. O jogo vai ser em Wembley, vai ser na Inglaterra, dia 26 de setembro. Depois a Espanha pega a Croácia no dia 29 de setembro, jogando em casa, jogando na Espanha. Aí vai enfrentar também a Tchequia no dia 3 de outubro, na Espanha. E no dia 6 de outubro, no final dessa super data FIFA, vai pegar a Croácia fora de casa. Jogo que deve ser lá na cidade de Split, lá na Croácia, no litoral, numa cidade litorânea croata. E aí os outros dois jogos da primeira fase serão só na data FIFA de novembro, contra a Tchequia e também contra a Inglaterra. A gente vai voltar a falar mais disso, mas já vai começar a voltar os olhos para a realidade do futebol brasileiro, que amanhã tem volta da Copa Sul-Americana, volta do Campeonato Brasileiro, que já voltou, na verdade, na quinta-feira passada, com duas partidas, na sexta com outras duas, mas a gente vai tratar de tudo isso nesse Band News na área desta segunda-feira, dia 20 de julho de 2026. 10 horas 4 minutos.
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0: 10:07 no horário de Brasília. Siga conosco aqui na Band News FM, neste Band News na área. 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
0: Já que nós falamos aqui a respeito do Corinthians, o Corinthians se prepara para enfrentar o Remo na quinta-feira, 19h30, ainda tendo a situação envolvendo o futuro do Memphis Depay sendo discutido com a diretoria. O vínculo do Memphis Depay vence agora no final de julho, mas com a situação podendo caminhar por uma renovação de contrato. Nossos companheiros do GE informaram que as negociações já estão avançando no sentido de pontos como novos salários e outras condições também para um novo contrato. Já estão ali bem afinadas, alinhadas entre o Memphis e também a diretoria do Corinthians. O Memphis, que teve um processo especial de recuperação para tentar ficar à disposição para a Copa do Mundo pela seleção da Holanda, mas que acabou não tendo muitos minutos. Mesmo com todo esse processo de recuperação, ele ficou no banco de reservas, não foi muito utilizado pelo técnico Ronald Koeman, e volta da Copa do Mundo sem ter sido muito utilizado na campanha que parou cedo também para a Holanda. A Holanda foi eliminada por Marrocos na segunda fase, nos pênaltis. Então, a Holanda, que fez uma boa primeira fase, deu a impressão de que poderia ir longe nessa Copa do Mundo, acabou caindo para a equipe marroquina e não chegando sequer às oitavas de final dessa Copa do Mundo. Neste noticiário de segunda-feira, também outra informação importante vem do São Paulo, que tem mais um lateral direito no elenco, que é é mais um português. Trata-se do Aurélio Buta. Estava no Copenhague, da Dinamarca, tinha sido emprestado pelo Eintracht Frankfurt. Estava jogando lá pelo time dinamarquês, pelo Copenhague, e ao final do contrato ele veio como agente livre, famosa oportunidade de mercado para a equipe do São Paulo. Então, um reserva, poderemos dizer, um reserva imediato pro Lucas Ramon, que é o titular dessa função lá no São Paulo. Cédric Soares não deve permanecer, perdão. E aí o Aurélio Buta, que esteve na equipe do Copenhague, agora vai disputar posição com o Lucas Ramon. Há a perspectiva também do zagueiro Domingos Duarte, acertar também com a equipe do São Paulo nos próximos dias, e aí ser mais uma opção ali, principalmente depois da saída do Alan Franco. O São Paulo, que reintegrou o Arboleda, então vai ter uma opção a mais para esse segundo semestre, junto dele o Rafael Tolói, o Sabino e também o Luiz Osório, pode ter também o Domingos Duarte nessa função, mas aí ainda não é uma coisa que foi fechada. E outra coisa que o Aurélio Buta também, além de lateral direito, pode atuar como zagueiro. São Paulo volta a campo na quarta-feira, às 21h30, vai enfrentar o Atlético Paranaense, jogando lá no Morumbi. A Band News FM vai transmitir com a narração de Silva Júnior. Silva Júnior, Cicinho, Lucas Belotti, todos eles estarão no Morumbi. A volta do Campeonato Brasileiro para o São Paulo, para o Atlético Paranaense, claro, com transmissão da Band News FM.
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0: Agora são 10 horas e 14 minutos. 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

0: São 10 horas e 15 minutos. Você pode participar com a gente mandando sua mensagem pelo nosso WhatsApp 11 999 592 100. 11 999 592 100. Claro que você participa com a gente aqui no nosso WhatsApp. Tem a participação aqui do Rafael Isidoro. Ele tá falando lá de Aracaju. Primeira Copa do Mundo que eu me lembro foi a de 1982. E desde então acompanhei todas pela TV. Essa foi diferente. Como sou ouvinte há muitos anos da Band News, resolvi acompanhar pela rádio e foi muito melhor do que pela televisão ou pelo YouTube. Ontem estava ouvindo a final pela primeira vez. Minha esposa parou por 5 minutos para ouvir comigo e disse que agora entendia perfeitamente por que eu preferia a rádio. Parabéns a toda a equipe da Band News pela excelente cobertura e vamos lá, porque 2030 é logo ali. Aliás, 2030 não, 2027. A gente já vai ter Copa do Mundo no ano que vem, depois 28 tem Copa do Mundo de Clubes Feminina, 29 tem Copa do Mundo de Clubes Masculina, 2030 tem a Copa do Mundo de Seleções de novo, e agora todo ano tem Copa do Mundo de todo jeito.
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3: Boa noite para você, grande Yuri Queiroga.
0: Boa noite, Dirceu.
3: O Flamengo anunciou a renovação com o lateral esquerdo Alexandre. O contrato atual iria até o final desse ano. E as partes chegaram a um acordo de estender o vínculo até o final de 2027. Lateral chegou ao Flamengo em agosto de 2024, disputou 78 partidas e conquistou vários títulos importantes. 2 campeonatos cariocas, 1 Copa do Brasil, 1 Supercopa do Rei, 1 Libertadores e 1 Campeonato Brasileiro. O Santos enfrenta amanhã na Venezuela a Universidade Central, às 9:30 da noite, em jogo de ida dos playoffs da Copa Sul-Americana. O jogo de volta e decisivo será dia 28, também às 9:30 da noite, na Vila Belmiro. Neymar e Gabigol não vão para o jogo. O Grêmio tem interesse no meia Igor Gomes, do Atlético Mineiro, que não vem sendo utilizado no Galo. Ele chegou em 2023 no time mineiro. Igor Gomes tem vínculo com o Atlético somente até dezembro desse ano e já pode assinar pré-contrato. No Fluminense, o zagueiro Thiago Silva já está em condições legais para jogar contra o Grêmio no próximo domingo pelo Brasileirão. A negociação entre Corinthians e Memphis Depay pela renovação de contrato voltou a evoluir nos últimos dias. O holandês aceitou a redução salarial e outros termos propostos pelo Timão e as partes avançaram nas conversas. Corinthians tem até o dia 31 de julho, data do fim do contrato do holandês, para registrar um novo vínculo até a metade de 2028. Dito tudo isso, eu diria, nesta segunda-feira, dia do amigo, eu quero é mais.
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0: São 10 horas e 19, já virando para 10 e 20 pelo horário de Brasília. E sim, as competições nacionais voltaram. O Campeonato Brasileiro já voltou na semana passada, mas amanhã tem mais bola rolando. 7:30 da noite, tem Atlético Mineiro e Bahia. Vamos voltar com o nosso tradicional giro de reportagem pelo Brasil. Ouvir e acompanhar os destaques Brasil afora. Amanhã tem Galo e Bahia, então a gente começa falando do Atlético Mineiro. Quem traz o destaque do Galo é o Pedro Jelinek, direto de Belo Horizonte.
5: O Atlético encerra a preparação para a partida contra o Bahia amanhã, às 7:30 da noite, na Arena MRV, pela 19ª rodada do Campeonato Brasileiro. O único reforço confirmado durante a pausa para a Copa do Mundo, o zagueiro Léo Duarte ainda não poderá estrear com a camisa alvinegra. Ele foi diagnosticado com uma lesão muscular na coxa direita e está em tratamento na fisioterapia. Outro desfalque é o volante Alan Franco, que disputou o Mundial pela seleção do Equador e depois foi liberado para resolver problemas familiares. O jogador retorna para Belo Horizonte nesta terça, mas só vai se reapresentar na Cidade do Galo a partir de quarta-feira. Já o lateral direito Preciado e o atacante Alan Minda, que também estavam na Copa, já treinam com o restante do elenco, mas são dúvidas para a partida contra a equipe baiana.
0: Léo Duarte veio do futebol da Turquia, portanto, reforço da equipe do Atlético Mineiro, ele que jogou na base do Flamengo, foi da base do Desportivo do Brasil, depois foi do Flamengo, chegou a jogar uma temporada com várias partidas como titular ou entrando no banco de reservas no ano de 2018, perdeu espaço em 2019, quando aí chegou também o Pablo Mari, o Rodrigo Caio, aquela formação comandada pelo Jorge Jesus, chegou a ser vendido para o Milan, mas jogou pouco por lá, foi emprestado para o Başakşehir da Turquia, e ali ele teve minutos, teve sequência, e de lá volta para o futebol brasileiro, atuando no Atlético Mineiro. Agora a gente vai para Salvador, as informações do Bahia, chegando com Verena Veloso.
6: O Bahia volta a campo amanhã, quando enfrenta o Atlético Mineiro fora de casa, pela 19ª rodada do Campeonato Brasileiro. A equipe chega embalada pelo triunfo por 2-0 sobre a Chapecoense, na retomada da competição. Para o duelo desta terça, o técnico Rogério Ceni talvez já possa contar com 2 dos 3 novos reforços. Guido Herrera já teve o nome publicado no BID, o Boletim Informativo Diário da CBF, e está à disposição. Já Alejo Vélez aguarda apenas a regularização para poder atuar. Por outro lado, o zagueiro Marco Moreno é o único que ainda não foi integrado ao grupo. O jogador segue realizando atividades na academia.
0: Na tabela, o Bahia tem 29 pontos, é o sexto colocado da competição, venceu a Chapecoense e agora tem a possibilidade de alçar o G4 caso vença o Atlético Mineiro. Claro que vai depender dos resultados, dos demais resultados da rodada. Na verdade, nessa rodada, o Bragantino já jogou e empatou com o Fluminense por 1-1, então já tem 19 partidas. O Atlético Paranaense, que está à frente do Bahia, é que ainda entra em campo contra o São Paulo. Então, se o Atlético Paranaense, porventura, perder para o São Paulo e o Bahia vencer o Atlético Mineiro, o Bahia entra no G4 já nessa rodada e aí já com a mesma quantidade de partidas dos demais. Até agora, o único jogo dos atrasados que não foi marcado, que não foi reagendado pela CBF, foi entre Flamengo e Mirassol. Isso porque essa partida ainda lá da quarta rodada poderia ter sido marcada para agora, mas ainda não foi feita, não foi agendada pela CBF. Vai ficar só a posteriori, quando aparecer algum buraco, no calendário, já que Flamengo e Mirassol, por exemplo, disputam ambos a Copa Libertadores da América. Falava do Bahia, fala do Atlético Mineiro, 24 pontos, 11º colocado. Então, pode alcançar nesta rodada até a sétima colocação, ficar ali atrás, imediatamente atrás do Bahia, em caso de vitória. Mas, claro, tem o Coritiba, o São Paulo e Botafogo e Vitória que ainda se enfrentam. Botafogo e Vitória que vão pagar um jogo atrasado da quarta rodada, então já vão ficar com o mesmo número de partidas das demais equipes, a não ser Flamengo e Mirassol, que ainda vão ficar com um jogo a menos. Falamos de Atlético Mineiro e Bahia, vamos falar também do pessoal que vai jogar na quarta-feira. Na quarta-feira a gente vai ter Coritiba e Palmeiras. O líder Palmeiras vai entrar em campo com 7 pontos de vantagem em relação ao Flamengo. E o destaque do adversário do Palmeiras, que é o Coritiba, tá chegando aqui na Band News FM. A manchete chega com o... Daqui a pouco, na verdade, a gente vai trazer as informações direto de Coritiba. A gente já vai para o Rio de Janeiro com a Maria Rita Nader, que vai trazer as informações do Flamengo, que vai enfrentar a Chapecoense nesta quarta-feira. Fala, Maria Rita.
7: O Botafogo anuncia nesta segunda-feira a contratação...
0: Opa, essa aqui é a informação do Botafogo. Fala, Maria Rita.
7: O Botafogo anuncia nesta segunda-feira a contratação do lateral esquerdo Paulinho, vindo do Midtjylland da Dinamarca. Com contrato válido até o fim de 2028, o jogador de 31 anos chega para aumentar a concorrência na posição dominada pelo titular e capitão Alex Telles. O alvinegro enfrenta o Vitória nesta quinta-feira no estádio Nilton Santos, pela 20ª rodada do Campeonato Brasileiro. Na última semana, o Botafogo venceu o Santos por 2-1.
0: Essas as informações do Botafogo. Botafogo que vai entrar em campo contra o Vitória na quinta-feira, 19h30. Essa partida vai ser pagando realmente a quarta rodada do Campeonato Brasileiro. A gente continua no Rio de Janeiro, só que agora sai de Campeonato Brasileiro, vai para a Copa Sul-Americana, porque o Vasco vai enfrentar o Independiente Medellín, joga às 19h. Só que o Vasco já voltou a campo. Voltou a campo perdendo na última quinta-feira. Perdeu pro Vitória, 1-0. Então já tem pressão para cima do time que agora é comandado pelo Pedro Emanuel. Sofia Malac traz as informações.
8: O Vasco da Gama fecha primeiro turno do Campeonato Brasileiro na zona de rebaixamento. Após a derrota contra o Vitória na última quinta-feira, por 1-0, o clube fechou a etapa de jogos com apenas 20 pontos e está posicionado no 17º lugar da competição. A partida marcou a estreia de Pedro Emanuel como treinador do time. A situação atual é pior do que duas das últimas quatro vezes em que o Vasco foi rebaixado, se tornando a quinta pior campanha na história do clube. Em 2023 e 2025, a equipe havia somado menos do que 20 pontos, com 16 e 19 pontos, respectivamente.
0: São 10 horas e 26 minutos.
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0: Vou trocar aqui a trilha. Agora sim. E a gente volta aqui a falar a respeito da Copa do Mundo, volta a falar a respeito dos últimos resquícios do que foi a Copa do Mundo em 2026. Marcelo Duó participou mais cedo da programação da Band News FM, conversando no Um Gole Final de Copa com o Eduardo Barão e também com o Bruno Camarão. Ele fala sobre o que foi a Copa dentro de campo e o que foi a Copa fora de campo. As impressões deixadas por tudo aquilo que aconteceu também de interferências que levaram, por exemplo, a problemas com as situações de migração das seleções, problemas de burocracia para chegar a locais onde ficariam concentrados ou disputariam partidas, e até também ao extremo de um árbitro, o árbitro Omar Artan, da Somália, que não pôde apitar a Copa do Mundo porque foi barrado pelos Estados Unidos, pela imigração, dos Estados Unidos, e a situação não pôde ser revertida. Marcelo Duó também fala sobre as sensações do que viu dentro de campo, inclusive ontem na final, entre Espanha e Argentina. Fala, Marcelo Duó!
9: Marcelo Duó também nos Estados Unidos, ele foi a voz oficial da Copa, a voz Band News FM na grande decisão, narrou o gol do Ferran Torres. 1-0 para a Espanha. Precisou de 106 minutos para vazar o Dibu Martínez. Ufa, mas deu.
10: Eita, nós. Tá acabando, hein, Camarão? Um abraço para você, pro Barão, para todo mundo que tá vendo e ouvindo a Band News FM. É mais um grande momento desse microfone azul de tantas glórias, a Band News FM acompanhando de perto no MetLife Stadium esse grande momento. Acho que vocês falaram bastante sobre o jogo. A Argentina foi humilhada pela Espanha, que realmente mostrou, na hora da decisão, o melhor futebol da Copa do Mundo, né? A gente falava mais cedo aqui no jornal Band News FM que essa Copa trouxe mais uma vez uma grande lição para o futebol, né? Só craque não adianta mais. Futebol é coletivo e a Espanha foi o melhor exemplo disso, o time que tem mais passes certos, teve mais trocas de bola, né? De passes durante os jogos, teve médias incríveis de acerto, de bola profunda, de passe vertical, de chances criadas. Só faltou um centroavantão mesmo lá, porque não precisava ter sofrido tanto como sofreu ontem. Poderia ter ganhado de 3-0 da Argentina tranquilamente, mas o título ficou em boas mãos. E que legal, né? Ver esse time chegar. Eu conversava bastante, Barão e Camarão, com jornalistas espanhóis ao longo da semana e gente que acompanha, brasileiros que acompanham o futebol espanhol mais de perto. E essa seleção, ela tem uma grande marca, que é a marca da humildade. Tanto o treinador quanto os jogadores, nenhum tem comportamento de superestrela. Sabe aquele negócio que a gente está acostumado a ver de jogador brasileiro e tal? Eles não têm. Não tem máscara, todo mundo é igual, até o Lamine Yamal, que é a jovem estrela da companhia, sabe o seu lugar de iniciante ali. E eu acho que esse ambiente bom de um time que se conhece há anos, com o mesmo treinador, jogando junto há muito tempo, não poderia dar outra coisa, campeão mundial justamente.
11: O Barão, o Duó e o Fábio França, eles registraram ontem, né? Especificamente, eles representaram a Band News FM durante a grande final em Nova Jersey, no MetLife Stadium. diversos problemas para entrada, né? Nem tudo foram flores nessa parte organizacional desse grandíssimo torneio finalizado ontem, né?
12: É, não, fora de campo é uma vergonha a Copa do Mundo. Acho que já dá pra gente dizer isso, né? Um país que tá tão acostumado a realizar grandes eventos, que todo ano faz um Super Bowl, faz a World Series de Baseball, faz as finais do hockey, a Stanley Cup, faz as finais da NBA. Parece que não estava preparado para receber uma Copa do Mundo, né? Não foi só ontem, não, mas ontem ficou mais evidente. Nós ficamos 2 horas na fila para entrar. Teve gente que chegou mais cedo ao estádio e demorou mais tempo para entrar do que nós. É, dentro do estádio também, uma certa bagunça na hora de pegar um elevador para todo mundo, 2 scanners de segurança para todo mundo. Isso aconteceu na Filadélfia, isso aconteceu em Houston também. É, a gente entende, né? O Barão que mora aqui sabe melhor do que a gente a preocupação que eles têm com a segurança. Tudo bem, mas então que se desse mais estrutura, né? Com um pouco mais de gente, mais equipamentos, mais recursos para receber, meu, milhares de jornalistas, fora a torcida também. Uma fila de 2 quilômetros ontem para entrar no MetLife Stadium, sem cobertura, estádio sem cobertura, posições no MetLife Stadium mesmo. Se tivesse chovido ontem, eu teria tomado um banho lá enquanto estava narrando o jogo na Band News FM, eu e todos os companheiros de imprensa do mundo inteiro. Não é assim que se trata uma Copa do Mundo, ainda mais a FIFA, que costuma ser tão exigente. Foi exigente com a África, foi exigente com a gente. Por que não aqui, né? Aqui, pelo contrário. Acho que algumas imagens do Gianni Infantino ontem ao lado do presidente dos Estados Unidos depõe muito contra a FIFA, né? Uma postura subserviente, quase um puxa-saco do presidente dos Estados Unidos. Ficou feio, pegou mal.
13: Fora o próprio presidente ali, né? Tentando aparecer na foto e tal.
11: Nossa.
13: Enfim, vocês vão se lembrar do primeiro evento FIFA aqui nos Estados Unidos da Copa, que foi o sorteio da Copa do Mundo. Eu fiquei 2 horas na fila tomando neve na cabeça. Tava nevando aquele dia na capital americana, em Washington, para chuchu. Mas é um pouco da história do Trump por aqui, aí mistura política, ele quer ser o centro das atenções, ele quer ser lembrado pela fila, de como ele é importante, de como a segurança é fundamental, enfim, essas coisas que logicamente não fazem nenhum sentido. Mas essa imagem, hoje, eu vou te falar, o melhor em campo hoje é o editor de imagem, né? Conseguiu tirar o Trump da foto oficial do título da comemoração da seleção espanhola ali, né? E o Rodri, né? Que ficou ali segurando a taça, falou: o senhor pode dar licencinha, por favor? Eu não vou levantar a taça enquanto o senhor não for um pouco pro lado, né? E só quando o Trump vai pro lado, meio puxado ali pelo presidente da FIFA, enfim, aquela cena lamentável, que o pessoal levantou a taça. Nosso Marcelo Duó, que sempre tá com a taça levantada, hoje mais uma vez aqui com a gente na Band News FM. O Duó, qual é o ponto que você mais curtiu dessa Copa do Mundo, além de todos os gols que você narrou, rapaz?
12: Rapaz, eu acho que essa Copa teve histórias muito bonitas, né? Acho que foi a Copa mais olímpica que eu acompanhei. Foi muito legal conhecer uma série de cidades. Eu nunca tinha vindo aos Estados Unidos, né? Foi a primeira vez que eu piso nessa terra aqui. Vi lugares fantásticos. Houston tem uma atmosfera muito legal, restaurantes incríveis. A Filadélfia é pura história. Foi o lugar que eu mais gostei de visitar aqui nos Estados Unidos, porque tem muita coisa ligada ao que eu gosto, que é a história, né? E principalmente ver as histórias de Cabo Verde, de Curaçao, seleções pequenininhas que chegaram aqui e que conseguiram mostrar suas histórias humanas, que tornou a Copa do Mundo um pouco mais com cara de Olimpíada, né? Essa primeira fase da Copa foi muito bonita. A gente vê, conhecer o Vozinha, conhecer, ver como o técnico de Curaçao, que é um cara que tem dezenas de anos no futebol, já viveu de tudo, já ganhou de tudo, chorar por um gol. Então essa Copa foi muito bonita, assim, fora de campo teve esses problemas todos, mas poucas edições da Copa do Mundo tem tantas histórias legais para a gente lembrar quanto essa de 2026.
11: Valeu, Marcelo Duó, em 4 anos tem mais, quer dizer, ano que vem já tem a Copa do Mundo feminina e obviamente muitas outras competições nesse interim, no hiato que separam os ciclos mundiais. Você, obviamente, sempre representando a Band News FM brilhantemente. Um grande abraço para você, ótimo retorno.

10 horas e 35 minutos. Amanhã a gente já volta com as nossas transmissões aqui na Band News FM das nossas competições: Copa Sul-Americana, Libertadores, Copa do Brasil, Campeonato Brasileiro e o que mais aparecer por aí. Copa do Mundo, a masculina de seleções, só daqui a 4 anos. Mas ano que vem tem a feminina, e a Copa do Mundo Feminino de Seleções, que é aqui no Brasil. Noticiário da

0: dos playoffs da Copa Sul-Americana. O Santos foi segundo colocado na sua chave, perdeu 6 pontos que poderia ter facilmente não, mas que tinha condições de não desperdiçá-los. Foi aquele 2-0 que virou um empate com o São Lourenço, abriu 2-0 na Vila Belmiro e levou um empate. E os 4 pontos perdidos para o Recoleta do Paraguai. Os 2 empates por 1-1 na Vila Belmiro e também no jogo em campo neutro, com grande maioria da torcida do Santos, que foi lá em Pedro Juan Caballero, na fronteira com o Brasil, lá na fronteira com Ponta Porã. E lá o Santos perdia essa primeira colocação do grupo, tendo que contar com resultados, inclusive, para passar em segundo lugar, para não correr o risco de ser eliminado da Copa Sul-Americana já na primeira fase, já na fase de grupos. O Santos não é o único dos brasileiros que entra nessa fase de playoff, de repescagem da Copa Sul-Americana. Na quarta-feira o Vasco pega o Independiente Medellín lá na Colômbia, 19h, e às 21h o Bragantino vai até Lima, no Peru, para enfrentar o Sporting Cristal. Já na quinta-feira o Grêmio pega o Bolívar jogando em La Paz, lá no estádio Hernando Siles.
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ainda faltou falar do Palmeiras. O Palmeiras que vai entrar em campo na quarta-feira, às 7:30 da noite. Esse jogo vai ser lá em Curitiba, lá no Couto Pereira, contra o Coxa, contra o Curitiba. E que pode ter Vitor Roque sendo relacionado novamente pelo técnico Abel Ferreira. Carlos Miguel, goleiro, também teve treinando. Ele ficou teve uma carga ali específica e especial de treinos antes do final de semana, mas desde o domingo tem treinado novamente, deve ser titular no gol da equipe do Palmeiras, enquanto o Vitor Roque também pode ter ali, participou desse treino desta segunda-feira, mas pode também ser relacionado. A equipe viaja amanhã para Curitiba e aí a gente vai saber se o Vitor Roque estará à disposição do Abel Ferreira para esta partida. Quem não vai a campo é o Flaco Lopes, que ainda não se reapresentou, afinal de contas jogou a final da Copa, esteve no banco de reservas da final da Copa do Mundo no domingo com a seleção da Argentina, então vai ter um período de férias. E suspensos, Paulinho, atacante, e também o Alan, meio campista. Então estes dois também vão cumprir suspensão, só voltam no final de semana contra o Atlético Mineiro. O Barbosa, o zagueiro Barbosa, como já está regularizado, pode aparecer como um dos relacionados e pode inclusive fazer sua história.

0: estreia já contra a equipe do Coritiba. São 10 horas 44 minutos. 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
0: Dez horas e 45 minutos no horário de Brasília. Seguimos com a atualização aqui do Band News na área e voltamos a girar a nossa reportagem pelo Brasil. Aqui no bloco local, para quem estava nos acompanhando no dial do rádio em São Paulo, nós falávamos das informações do São Paulo, do Palmeiras, do Corinthians, do Santos, que joga amanhã pela Copa Sul-Americana. Em relação aos adversários de São Paulo e Palmeiras, a gente já tem as informações vindas lá da capital paranaense. Vamos começar com o Coritiba, que enfrenta o Palmeiras, líder do campeonato, às 7h30 da noite desta quarta-feira. Fala, Cleverson Bravo!
2: O goleiro Pedro Morisco ainda deve ficar como opção no banco de reservas. O atleta participou do jogo treino contra a Chapecoense, mas Pedro Rangel vai ser titular contra o Palmeiras, quarta-feira à noite no Couto Pereira. No meio, o capitão Sebastião Gomes voltou a treinar e deve ser escalado ao lado de Thiago Santos e Josué. Na frente, Pedro Rocha está suspenso e vai ficar fora. Renato Marques deve ser titular.
0: Ainda nos jogos desta quarta-feira pelo Campeonato Brasileiro, a gente tem o Cruzeiro, que vai jogar contra o Internacional, às 9h30 da noite. Os detalhes do Cabuloso chegam com Pedro Jelinek.
3: O Cruzeiro avança na negociação pelo volante Zé Lucas do Sport. A proposta da Raposa gira em torno de 3,5 milhões de euros, cerca de 20 milhões e 400 mil reais por 80% dos direitos econômicos do atleta. A oferta também envolve metas que podem render mais de 2 milhões e meio de euros ao clube pernambucano. O time celeste enfrenta concorrência pela contratação do jovem de 18 anos. Flamengo, Shakhtar Donetsk da Ucrânia e um clube francês também demonstraram interesse pelo jogador.
0: Vamos voltar a Coritiba, tem mais informações agora do Atlético Paranaense. Este entra em campo também na quarta-feira, 9h30 da noite, mas vai enfrentar o São Paulo. O que é que você conta do Furacão, Cleverson Bravo?
2: O Atlético embarca amanhã para a partida diante do São Paulo na quarta-feira à noite. O técnico Odair Hellmann deve escalar o lateral Gilberto no lado direito. Na esquerda, Esquivel e Mendoza devem sair jogando. No meio, o Zapelli se recupera de uma entorse no tornozelo e ainda está fora. O atacante Viveiros está liberado após sentir dores no joelho. Ele não participou dos amistosos com o Boca Juniors e o Red Bull Bragantino.
0: E para fechar, o Fluminense está de folga nessa semana, ou pelo menos até o final de semana, porque já jogou na sexta-feira passada. Mas já tem mais um retorno confirmado para entrar em campo no fim de semana. De quem se trata esse retorno, ô Maria Clara Vinhais?
4: Thiago Silva está liberado para reestrear pelo Fluminense no Campeonato Brasileiro. O nome do zagueiro, de 41 anos, foi publicado no boletim informativo diário da CBF e ele já pode ser relacionado para a partida contra o Grêmio neste domingo. No último dia 12, o jogador voltou a vestir a camisa tricolor em um amistoso contra o Bahia, vencido pelo Fluminense por 2-0. Revelado nas categorias de base de Xerém, Thiago Silva defendeu o time profissional entre 2006 e 2008 e conquistou a Copa do Brasil de 2007. Agora, o ídolo tricolor está apto para iniciar mais uma passagem pelo Fluminense.
0: É o Fluminense que não tem apenas o Thiago Silva, mas que vai ter o Hulk também. Depois de um movimento no início do ano, até de tentar sair um pouquinho desses nomes mais veteranos, vai terminar o ano de novo com estes nomes mais experientes. Hulk estreando oficialmente pelo Fluminense, que já fez a sua estreia no amistoso contra o Bahia, e também no final de semana a gente vai ter nessa partida contra o Fluminense, que vai jogar contra o Grêmio, vai ter o Thiago Silva também, ou pelo menos pode ter o Thiago Silva já sendo relacionado pelo técnico Luiz Ubeldia. pode ser relacionado, porque depende também de condições físicas e tal. Mas, como trouxe a nossa Maria Clara Vinhais, direto do Rio de Janeiro, ele já está liberado, já está apto a jogar. O nome já foi publicado no boletim informativo diário da CBF.

0: São 10h50 da noite, a gente fala rapidamente aqui de vôlei, porque nesta quarta-feira a gente vai ter o início da fase final da Liga, da Liga das Nações Feminina de Vôlei. É, Brasil e Japão será o jogo com a seleção brasileira, válido pelas quartas de final. A bola vai subir às 8h30 da manhã. Os confrontos das quartas de final da Liga das Nações Femininas serão entre Estados Unidos e China, Turquia e Canadá, Itália e Holanda e ainda Brasil e Japão. Esse, portanto, é o chaveamento da Liga das Nações Feminina de vôlei. Às 5 da manhã também da quarta-feira a gente vai ter Itália e Holanda. E aí na quinta-feira a gente vai ter os outros dois jogos entre Turquia e Canadá, Estados Unidos e China. Se o Brasil vencer essa partida, se o Brasil vencer o Japão, vai jogar a semifinal na sexta-feira. E aí, se vencer na sexta-feira, no domingo, tem a grande final da Liga das Nações Feminina. Na Liga das Nações Masculina, deu ruim geral para a seleção brasileira, que mesmo vencendo a China por 3-0 no domingo, tá fora. Não vai disputar pela primeira vez, desde que a Liga das Nações foi criada, não vai disputar a fase final. Não vai chegar sequer às quartas de final da Liga das Nações. O time ficou com a nona campanha geral entre 18 equipes. Somente 7 seleções mais a anfitriã China passavam para a próxima fase. O Brasil ficou em nono lugar. Já teve a sua eliminação confirmada até com um jogo de antecedência, que foi quando a Bulgária, depois de 2 derrotas do Brasil, por 3-0, ambas para Estados Unidos e Polônia, depois desses jogos, a Bulgária venceu os Estados Unidos por 3-1. E esse jogo acabou com qualquer chance da seleção brasileira de avançar às quartas de final. Então o Brasil já jogou contra a China sem chance nenhuma, só para cumprir tabela e se despedir da Liga das Nações, já mirando o Sul-Americano, que é uma competição muito importante porque ela apura para Jogos Olímpicos, ela mede forças dentro do continente sul-americano. E o Brasil é um dos principais contenders dentro dessa competição. Então, no momento em que não está conseguindo, ou pelo menos não conseguiu ir para as quartas de final da Liga das Nações Masculina, o sul-americano é um momento de tentar dar uma resposta, pelo menos interna. Outros países, como a Argentina também não conseguiu avançar às quartas de final da Liga das Nações Masculina, então meio que vai ser um momento de demonstração de força interna no campeonato sul-americano de vôlei masculino, para saber se a equipe pode evoluir nesse ciclo Los Angeles 2028, quão mais ela pode evoluir. No nosso WhatsApp 11999-592-100, para a gente fechar aqui as nossas participações, Marcos Macedo conosco lá em Salvador. E ainda a Andresa de Manaus, dizendo que a primeira Copa que ela se recorda de ter assistido foi a de 94, ainda me recordo bem. 94 ainda não era nascido, mas me recordo a primeira, 2002. Primeira que eu assisti de fato mesmo, de cabo a rabo, desde a partida de estreia que foi entre França e Senegal. Aliás, a Copa de 2002 foi a última em que o jogo de abertura foi feito com o atual campeão, o campeão corrente. Até 2002, não era o anfitrião que abria a Copa do Mundo, e sim o atual campeão. Foi assim em 98, por exemplo, o jogo de abertura da Copa do Mundo na França não foi um jogo da França, foi o jogo do Brasil, Brasil e Escócia. Em 94, quem abriu a Copa do Mundo foi a Alemanha, que tinha sido campeã de 90, e foi a Alemanha e Bolívia o jogo. Em 90, a abertura foi com a Argentina, que tinha sido campeã de 86, e foi a abertura contra Camarões, e foi aquele clássico frango de Nery Pumpido, e aí Camarões vence o jogo por 1-0, o Pumpido perde a vaga como titular da seleção argentina, entra o Goicoechea, e o Goicoechea segue como titular até a grande final, que é perdida para a Alemanha Ocidental. A partir de 2006, a abertura da Copa do Mundo é feita com o anfitrião. E aí a primeira abertura com o anfitrião em 2006 é a Alemanha 4, Costa Rica 2. Foi o primeiro dos jogos que teve um anfitrião abrindo uma Copa do Mundo. Aí depois veio a África do Sul e México, que foi 1-1. Em 2014 o Brasil venceu a Croácia por 3-1 lá na Arena Corinthians. Em 2018 a Rússia venceu a sua partida de estreia, goleou inclusive na estreia 5-0. Em 2022, o Equador fez 2-0 no Catar, que era o anfitrião, e em 26 a gente teve essas três partidas de abertura, mas a primeira das primeiras foi a vitória do México, 2-0 sobre a África do Sul. São 10 horas e 55 minutos no horário de Brasília. E por aqui está terminando o Band News na Área desta segunda-feira. Um Band News na Área que fez todo o rescaldo do que aconteceu na Copa do Mundo FIFA 2026 e também já mira os olhos para a realidade, para a volta do Campeonato Brasileiro, para a volta da Copa Sul-Americana, da Copa Libertadores, da Copa do Brasil, mas que sim, tem também os olhos lá em 2030, depois de uma gigantesca cobertura de Copa do Mundo. Afinal de contas, a Band News FM, tendo competição ou não, é sempre a voz oficial da Copa.
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6: Onze horas e um minuto no horário de Brasília, segunda-feira, dia 20 de julho de 2026. Ótima noite para você que está sintonizado com a gente em toda a rede Band News FM e em todas as nossas plataformas. Eu sou Yuri Queiroga, nós vamos juntos até a meia-noite com a atualização dos principais assuntos do

0: O tarifaço dos Estados Unidos sobre produtos brasileiros entra em vigor nesta quarta-feira. Os detalhes chegam com Márcio Rocha.
1: Depois da confirmação do tarifaço dos Estados Unidos sobre os produtos brasileiros, que começa na quarta-feira, o Palácio do Planalto já trabalha para responder a mais uma sobretaxa nos próximos dias. Na sexta-feira, dia 24 de julho, acaba o prazo de investigação do governo de Washington contra 60 países, incluindo o Brasil, para aplicar uma tarifa adicional de 12,5% por causa de falhas no combate ao trabalho forçado. Além disso, o governo também começa a se reunir com setores que foram afetados com essa medida. Pelo menos 3 associações devem se reunir com ministros nos próximos dias. Logo depois que o tarifaço foi confirmado, o governo afirmou que órgãos como o BNDES devem disponibilizar créditos para minimizar os impactos da tarifa de 25% do governo de Washington.
0: Os Estados Unidos anunciam tarifas de 50% sobre uma ampla gama de produtos canadenses, incluindo leite, bebidas alcoólicas, roupas e móveis, acusando o Canadá de práticas comerciais desleais contra produtos americanos. As tarifas entram em vigor em 30 dias. O Canadá é o segundo maior parceiro comercial do país, com uma relação bilateral de 716 bilhões de dólares no ano passado. Haverá isenções para energia, potássio, minerais críticos e pescados, e produtos já sujeitos a tarifas de segurança nacional, como aço e alumínio, também ficam de fora da nova sobretaxa.
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0: O Canal Livre desta semana debate os impactos das transformações tecnológicas e das redes sociais na saúde mental. Em uma sociedade cada vez mais conectada, o programa debate como a exposição constante às plataformas digitais influencia o comportamento, as relações pessoais e o aumento dos casos de ansiedade. O programa recebe o psicanalista Christian Dunker. Participam como entrevistadores os jornalistas Fernando Mitre, Thaís Dias e Roberta Scherer. A apresentação é de Adriana Araújo.
4: Olá, boa noite para você. Ansiedade, angústia, medo, solidão. Sentimentos comuns no dia a dia dos tempos atuais, marcados pelas relações passageiras, por situações efêmeras e repletas de novidades. Um mundo cada vez mais dominado pela tecnologia, pelas redes sociais, pela inteligência artificial. Quem está, afinal, fazendo a nossa cabeça? Como entender uma linguagem que muda a cada instante? Como decifrar o que dizem e pensam os jovens? E qual o papel da psicanálise nestes tempos modernos? Para nos ajudar a entender este mundo novo, o Canal Livre recebe o psicanalista Christian Dunker. Muito obrigada por aceitar nosso convite para essa conversa. É uma mesa que vai virar divã, talvez, hein, professor?
5: Tudo bem, estamos aqui para isso.
4: Vamos juntos, então. E quem acompanha nessa bancada hoje, os jornalistas Fernando Mitre, Thaís Dias e Roberta Scherer. Então vamos juntos. Obrigada demais por estar aqui mais uma vez. Eu queria começar com um dado que eu acho que muitos dos nossos telespectadores já devem ter visto, que é o Brasil é o país mais ansioso do mundo. E esse dado, essa manchete surge a partir de uma pesquisa da Organização Mundial de Saúde que diz que 9,3% dos brasileiros têm o transtorno de ansiedade. E aí só para as pessoas poderem comparar, ter uma base de comparação, nesse ranking da ansiedade aí vem o Paraguai na sequência com 7,6% da população ansiosa, depois Noruega 7,4%, Nova Zelândia 7,3% e Austrália 7%. Então eu queria começar com ansiedade, só que há tipos e tipos, né, professor? Eu estou ansiosa para essa entrevista, porque eu te acompanho, te assisto nas redes, porque meus conhecimentos sobre Freud são pequenininhos, mas o Mitre sabe muito de Freud, então eu estou ansiosa para a entrevista. Agora, eu estou aqui. O que diferencia uma ansiedade de querer fazer bem feito, de querer entregar um resultado para aquela ansiedade que se torna um transtorno, uma doença?
5: Olha, em primeiro lugar, vamos atentar para a palavra, né? Ansiedade vem de anseio, anseio é um tipo de desejo. Então, se você está ansiosa, eu agradeço, porque você está desejante que a gente se encontre, que a coisa saia bem.
4: Que a conversa seja
5: que
4: boa.
5: Que a conversa seja boa, né? Então, A segunda questão é o que acontece com a gente quando o nosso desejo se projeta, se antecipa, se materializa de tal maneira a ou acelerar a gente, né? Ou seja, não é mais a expectativa, já está acontecendo, né? Não é mais um anseio. Ele é tão imprevisto, tão indeterminado, que em vez de eu caminhar em direção a ele, eu me paraliso. Né? E do outro lado, a gente pode dizer assim, não, mas tem formas de ansiedade que vão se transformando em outra coisa. Né? Eu acho que você está apontando para isso, né? Vão se transformando em angústia.
4: Então, assim, para todo mundo que está ouvindo que possa ter dúvidas, se eu estou com uma ansiedade de entregar um bom trabalho, está tudo bem? Mas se aquela ansiedade passa a me trazer um sofrimento que eu já me vejo no fracasso, que eu já me vejo numa situação constrangedora, que algo não vai dar certo, se eu começo no presente, antes mesmo de chegar para a entrevista ou para o trabalho que eu tenho que fazer, a já sofrer por isso, é hora de procurar ajuda?
5: Se isso for crônico, sim. Né? Se isso for impeditivo, trouxer prejuízos mais ou menos sistemáticos, sim. Né? Mas veja o que você falou. Se eu já me vejo, né? Tem um processo da ansiedade e da angústia que tem uma profunda relação com o tempo. Né? Já me vejo, eu estou à frente do meu tempo. Né? Eu estou antecipando a minha posição em relação à realidade. E quando eu faço isso, o que acontece? A gente não está mais junto aqui no mesmo tempo. Nós não estamos mais presentes, porque você está um pouco à frente ou um pouco atrás. Né? Esse dado que você trouxe sobre a ansiedade no Brasil, especialmente em grandes metrópoles, ele precisa ser lido junto com o fato que a gente é o segundo ou terceiro colocado em depressão também. Ou seja, possível que a depressão e a ansiedade sejam uma espécie de quadro conjunto.
6: Mas aí a gente coloca esse fator tempo, que eu quero... Eu acho que ele é fundamental quando a gente fala de ansiedade nos dias de hoje. Porque parece que o tempo está no outro ritmo. A gente está sempre correndo muito para chegar em algum lugar que a gente nunca chega, né? E a velocidade com que a gente consome informação está muito rápida. O volume de informação é muito grande. Então, essa ideia de tempo também... coloca a gente nesse círculo de uma ansiedade constante, não é isso?
5: É verdade, Thaís, mas vamos pensar assim, que esse tempo do qual você está falando, ele não é bem o tempo do mundo, né? Ele não é bem o tempo que o outro impõe para você. É a relação que você coloca em relação ao teu anseio, em relação aos seus temores, em relação àquilo que é imprevisível, em relação a como é que você vai traduzir o seu tempo e negociar o seu tempo com o tempo do mundo. Né? Porque tem um dado que eu acho assim, muito curioso. No final do século XIX, aparece uma doença mental, né, uma forma de sofrimento, chamada neurastenia. E ela era associada com o quê? Com a cidade moderna. E a cidade moderna, ela criava aquela forma de sofrimento porque ela impunha coisas como um relógio de pulso, como o tempo de trabalho. Ou seja, ela tinha que ver com a mudança, né, do campo para a cidade e o fato de que na cidade a gente vai sendo, vamos dizer assim, cativado por um tempo que a gente não consegue acompanhar.
7: Marator, o senhor falou em ansiedade... Falou em depressão, né? Qual a importância de a gente dar nome para as coisas, né? Para a gente falar de diagnóstico, falar daquele sentimento com o nome certo.
5: Essencial essa pergunta, né? Porque, ao contrário das doenças propriamente ditas, vamos fazer essa pequena separação metodológica, que não, elas não se transformam com a forma como a gente as nomeia. Tuberculose vai seguir aquele processo, independente de como você a chame. Sífilis vai seguir aquele processo, indiferente à maneira como a gente narra, a gente inclui isso na linguagem. O sofrimento psíquico, não. O sofrimento psíquico depende de como você o chama, de como você o nomeia, de como você o partilha com os outros. É como se ele fosse feito de uma outra substância. Por exemplo, tem uma pesquisa muito interessante que diz o seguinte: se você falar do teu sofrimento na linguagem neurobiológica, você tem um prognóstico pior do que você se você fala do teu sofrimento numa linguagem, vamos dizer assim, metafórica, literária. Você diz, por quê? É a mesma coisa, mas é uma coisa que reage a palavras.
8: Professor, falamos aí em ansiedade, que faz parte do nosso dia a dia, e eventualmente a ansiedade poderia se transformar em angústia, e aí poderia ficar mais grave. Mas eu tenho uma visão um pouquinho diferente. Eu acho que a angústia, ela faz parte do nosso dia a dia. A angústia está ligada à nossa liberdade.
5: Sim.
8: E a nossa liberdade exige escolha. Escolha significa angústia, o que significa vida. Há um filósofo, Sartre, que diz, viver é angústia. A vida é angústia. Então, eu não entendo isso como doença, nem nada parecido com doença.
5: E eu concordo completamente contigo.
8: Eu queria saber como é que você encara isso. A pergunta é como conviver com a angústia, que é absolutamente inevitável, e eu diria, assim, solitariamente, até necessária.
5: Absolutamente necessária. Tem boas hipóteses de que uma parte dos nossos sintomas, eles advêm justamente de uma espécie de maltrato com a angústia, de fuga da angústia, de aceleração para que a gente não se encontre com nós mesmos.
8: E aquele filósofo chama de alienação. Fugir pode da angústia é fugir da responsabilidade, portanto é alienação.
5: E fugir da própria liberdade.
8: Isso.
5: Ou fugir do próprio desejo.
8: Isso, né? Exatamente.
5: É muito bem colocado, Mitri, porque acho que a gente poderia separar assim, né? Aquilo que está ligado à angústia, nesse sentido do Kierkegaard, né? No sentido o pai de todo, né? Existencial, precisa ser aceito, precisa fazer parte profundamente da vida. Né? E é o que a gente chama em psicanálise de mal-estar. Né? A gente morre, o corpo não acompanha, as nossas leis são imperfeitas. É melhor não tentar curar esse nosso incurável.
8: Isso.
5: Tem que lidar com ele, tem que fazer parte da carruagem. Mas essa angústia, ela pode virar e faz parte da história, sofrimento.
8: Claro.
5: Então aí eu me sinto ansioso, eu me sinto expectante, eu estou em estresse. Você vai dizer, é bom, é importante que você reaja com um certo sofrimento às adversidades que o mundo coloca para você. Ok. Experimenta tratar mal o mal-estar e tratar mal o seu sofrimento. O que você vai ter? Sintomas. Então aí, a ansiedade, ela já não serve para nada, ela não antecipa perigos, ela não te põe a pensar, ela não te inclina para a ação, ela não é mais desejante no sentido de produtiva, ela se torna um sintoma na sua vida. Não? Um sintoma de pânico, um sintoma de estresse pós-traumático, aí a gente vai encontrar nomeações diferentes. A falta dessa separação, ela tem produzido uma dificuldade muito grande para a saúde mental. Porque como se você não contasse, falasse que está sofrendo porque tem uma ansiedade e ela tem esse nome, você não merecesse atenção, tratamento, dignidade ou coisa parecida.
6: Mas mesmo agora, falando, ainda é difícil você quebrar essa barreira do preconceito. Hoje se fala muito mais com uma certa aceitação de um diagnóstico de depressão, de ansiedade, de síndrome do pânico, mas ainda há um julgamento, um auto-julgamento para a pessoa que tem uma situação como essa. Ah, eu vou cuidar da minha cabeça, aconteceu comigo.
9: Tenho que dar conta sozinho.
6: É coisa da minha cabeça, eu vou resolver. Não é bem assim, a gente sabe. Mas do outro também, ainda é difícil. Ah, é mimimi, é historinha. Ainda é muito comum você ouvir esse discurso nos dias de hoje.
9: E eu queria só, já completando, porque tem ligação com o que o Mitri falou da angústia, nós também perdemos um pouco a capacidade de lidar com a angústia, porque a gente quer sempre uma vida do pleno bem-estar. A vida instagramável, já coloco aí o ponto da rede social, que assim, tudo na vida de todo mundo parece perfeito, então eu quero estar 100% do meu tempo bem, no trabalho, no casamento, nas minhas amizades, e tudo virou esse desejo da felicidade plena.
5: Vamos dizer assim, uma idealização excessiva do que deve ser uma vida, né? Uma vida, uma super vida, né? E eu acho que no Brasil, voltando à tua colocação inicial, isso é ainda mais grave. Porque é como se a gente tivesse uma partilha social que diz assim, ou você é uma super pessoa, instagramável, você tem predicados excepcionais, incríveis, você é azul, você é fora de série, ou você não é ninguém. Você pode ser eliminado, você está sujeito à desproteção total. Ou seja, isso é uma espécie de cunha para aumentar isso que você está colocando, né? Que é, eu preciso, de certa maneira, de nomeações, né? Que me incluam e que me protejam e que façam com que os outros e eu mesmo possa tratar dessa insegurança, né? Aí vem essa dupla possibilidade, né? Ou a gente estigmatiza e diz assim, olha, no fundo, isso é uma coisa de mulher, isso é uma coisa de classe, isso é uma coisa que você tem que resolver, porque no fundo você tem que ter vergonha disso, você tem que se culpar por isso. É tudo sua culpa, né? Essa relação com a saúde mental é péssima, porque ela individualiza, ela deixa a pessoa em solidão e a solidão piora o seu quadro, né? Do outro lado, a gente tem um fenômeno contemporâneo muito interessante, que é quase que o inverso disso. Ou seja, duas coisas contrárias acontecendo ao mesmo tempo. Que é, diante de um sofrimento, diante de uma adversidade, diante de uma frustração, eu patologizo isso. Eu patologizo para dizer, olha, no fundo eu estou me desresponsabilizando. Não sou eu bem que estou às voltas com isso, é o meu cérebro. Não sou eu bem que tenho essa dificuldade, que preciso lutar com isso. Isso é uma espécie de OVNI que baixou aqui e que agora eu estou possuído por isso. Ou seja, temos um problema grave que é subdiagnóstico de um lado e superdiagnóstico do outro. E o enfrentamento, né? De transformação do nosso sofrimento e do sintoma em outras coisas, se fica mais complicado.
8: Agora, professor, pode parecer não, é um tremendo equívoco a pessoa achar que está encontrando tranquilidade, paz de espírito, fugindo dos problemas, fugindo da necessidade de atender a sua liberdade, que é fazer as suas escolhas. Afinal, o ser humano está construindo o tempo inteiro a sua identidade, a sua essência. Se ele busca o caminho da alienação, que é isso, está tudo bem, tudo azul e tal, ele vai perdendo personalidade, isso jamais será o caminho da felicidade, não é possível ser, embora tenha a ilusão do conforto.
5: Então, aí a gente pode dizer assim, é uma superestimação do que deve ser uma vida, né? É uma vida, assim, inumana, porque ela é uma super vida, né? É uma superestimação do que é a felicidade.
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11: O nosso ouvinte, Marco Antônio, de São Paulo, escreve contando que o gato Luca dele, de 3 anos, de repente começou a derrubar todos os potes de água da casa. Manu, ele enfia a patinha, puxa até virar o recipiente e espalha água por todo lado. O que pode ser isso, hein? Marco, olha só. Esse comportamento, ele é muito mais comum do que parece. E na maioria das vezes, não significa que seu gato esteja fazendo birra, tá? Os gatos, eles têm uma sensibilidade enorme nas vibriças, nos bigodinhos. Alguns não gostam de enfiar o rosto em potes estreitos ou muito fundos, porque os seus bigodinhos encostam na borda. E aí, antes de beber, eles testam a água com a pata e, em alguns casos, acabam empurrando ou virando o recipiente. Outra possibilidade é que o Luca tenha descoberto que a água em movimento é mais interessante, ou que a água estava quente dentro do pote dele e ele jogando no piso, a água fica mais fria e em movimento, coisa que na natureza eles escolhem muito mais, porque a água corrente é muito mais limpa e segura. Por isso, muitos gatos, de repente você pode testar, preferem fontes e muitos deles brincam com a água antes de beber. E o que eu te falo é, dá uma olhada no pote onde ele tá bebendo água. Veja se ele realmente não tá encostando os bigodinhos e isso acaba irritando ele. Participe também da nossa coluna, enviando sua dúvida para elbicho@bandnewsfm.com.br ou então pelo meu Instagram, Manu Carsten. 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

0: 11:23, o principal índice da Bolsa de Valores de São Paulo, índice Bovespa, fecha o dia em queda de 0,2% a 173.371 pontos. O dólar comercial teve queda de 0,43%, R$ 5,09 é o valor do dólar hoje. O euro também caiu 0,65%, está valendo R$ 5,81. O dia foi marcado por alta do preço do barril do petróleo, chegou a superar 91 dólares, mas terminou o dia perto dos 90 dólares. 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
2: Mas agora eu pergunto, essa busca permanente do conforto pode entrar no caminho da má-fé. A má-fé, assim, não é comigo. Uhum. A responsabilidade não é minha. E eu estou muito tranquilo aqui, estou muito confortável. Isso é a verdadeira má-fé, mas é também a ilusão do conforto, a ilusão da felicidade que é falsa. E eu pergunto se eu concordo com isso.
3: Em parte, porque na tua colocação está suposto assim que o conforto é um ideal problemático, né? Quer dizer, ou seja, a gente não deve ficar contente, né? Não deve ser, satisfeito consigo. Por outro lado, a gente pode dizer assim, então se a gente está associando felicidade com prazer, né? Eu tenho receitas aqui ótimas para a gente resolver isso de uma vez por todas. Felicidade não é prazer. Felicidade, ao que tudo indica, envolve uma espécie de oscilação entre momentos difíceis e momentos gratificantes. Tem dia que chove, tem dia que faz chuva, que faz sol.
2: A menos que o prazer seja qualificado de uma outra maneira.
3: Agora só tocou no ponto, né? Quer dizer, qual é a qualidade do prazer que você precisa?
2: Eu me lembrei da carta sobre a felicidade do Epicuro, que o senhor já citou numa palestra em algum lugar, que é exatamente isso.
3: Exatamente, né? Quer dizer, a reflexão dos estoicos, que está na moda aí, no fundo ela responde aos dois lados do problema, né? Numa vertente, Marco Aurélio, Cícero e companhia estão dizendo assim... Olha, é tudo com você, volta no que você falou, é tudo autoajustamento, é tudo uma questão de você se organizar. O mundo vai oferecer coisas ruins e etc, mas você tem que produzir uma distância. Por outro lado, as pessoas sofrem porque se sentem anestesiadas, distantes, sem contato real com o outro, sem pertencer, né? Então... você oferece uma espécie de solução ética nesse caso, que acaba incrementando o problema, que acaba aumentando a dificuldade, que não toca, vamos dizer assim, no X da questão.
2: Maravilha.
4: O senhor mencionou, né, o enfrentamento e essa questão de não sou eu, é meu cérebro. Eu posso estender para não sou eu, são os meus pais, né?
3: É isso?
4: Meu ponto é esse, assim. Que obsessão é essa por descobrir a origem para poder descobrir a cura, né? Minha psicóloga que não me escute, mas descobri a origem, o que eu faço com isso agora? Já sei por que eu sou ansiosa, e agora, né? Por que essa origem é tão importante, onde é que ela leva?
3: Aí eu acho que tem uma distinção conceitual importante, que é entre culpa, responsabilidade e implicação, né? A culpa, porque você pode fazer essa mesma pergunta e dizer assim, a culpa é do sistema, a culpa é dos pais, a culpa
4: é do capitalismo,
3: é da serotonina.
5: Pode ser do chefe também, a culpa é do chefe.
3: A culpa
5: é
3: do chefe, sempre a culpa é do chefe. Quer dizer, em geral, essa narrativa, ela está fazendo o seguinte, eu vou precisar pôr a culpa em alguém, porque daí eu não faço mais nada.
4: Uhum.
3: que é, às vezes, o uso do diagnóstico. Ufa, agora eu sei que eu sou depressivo. Não preciso mais fazer mais nada com os outros que se virem com isso. Né? Quer dizer, o afeto da culpa ele é pouco transformativo.
4: Um pouco, né? Nada.
3: Um pouco de culpa faz bem, mas usar a culpa para interpretar a sua vida... Bom, tem gente profissional nessa matéria que não deu muito certo. Então, vamos passar para a responsabilidade. Responsabilidade significa estatuto jurídico, reparação, isso está acontecendo, o que eu tenho que ver com isso, eu tenho que pagar com a minha parte nesse latifúndio, muito legal. Agora, o que a gente realmente precisa para enfrentar questões de saúde mental é implicação. Ou seja, eu estou implicado aqui num processo, num anseio, num desejo que vai além da minha responsabilidade. Ou seja, que inclui a sua responsabilidade, que inclui os seus sonhos, que inclui a perspectiva de uma liberdade, não só individual, a liberdade coletiva.
2: Claro.
3: E uma felicidade coletiva também.
5: Agora, professor, falando em culpa, enquanto o senhor falava, eu pensei em como a culpa também é uma construção da sociedade, né? Porque culpa de mãe, por exemplo, nasce um filho, nasce uma mãe com culpa. A gente sempre escuta e repete isso. Eu levei muitos anos, inclusive nas minhas fases de terapia, levei muitos anos para entender que culpa está ligado à sobrecarga. Que você se sente muito culpada em relação aos seus filhos porque a mulher tem um excesso de sobrecarga na maternidade. Então, assim, e eu acho que essa culpa que às vezes a gente carrega de não estou atendendo no trabalho a contento do que deveria ser. Então, você está sempre naquela sensação de que está devendo. E eu acho que isso também acelera muito a gente. Você se sente mal porque você carrega uma culpa e acha, leva tempo para entender que ela não é... Né? Não está ali só com você, não são seus atos que te levaram a sentir essa culpa, tem um contexto social. Sim. E você leva muito tempo para entender isso e para entender que isso também é uma causa de sofrimento, é uma razão de sofrimento na sua vida.
3: Sim.
5: Carregar essa culpa.
3: Carregar essa culpa, produzir essa culpa, mas eu acrescentaria assim, tem muita gente que adora instrumentalizar a culpa.
5: Por exemplo,
3: né? Quer dizer, deixe uma candidata mãe ou uma jovem mãe culpada. O que ela vai fazer? Consumir. Ela vai obedecer. Ela vai se lançar na primeira tecnologia que disserem para ela. Ou seja, vamos fazer uma analogia com o trabalho. Você faz duas pautas por dia. Eu vou te dar 5 agora. Você vai entregar 2? Não, você vai entregar 3. Você vai acelerar, como você falou. Mas não vai entregar 5. E as 2 que ficaram faltando? Vão gerar culpa. Você é culpada? Vamos dizer assim, você se engaja mais, você acelera mais, você vai extraindo de você um a mais que uma hora chega no limite. Daí você faz uma ansiedade, daí você faz uma depressão, daí você faz uma loucura materna. Por quê? Porque no fundo, no caso da maternidade, você tem um ingrediente a mais que é assim, foi você que quis. Não foi você que quis? Agora aguenta.
5: Gestou e pariu, né?
3: Exatamente.
4: Quem pariu Pedro Kimbari, não é?
3: Mas o que acontece? Olha só, um caso do que a gente estava falando. Eu não tenho nada a ver com isso. Por isso, os discursos críticos sobre maternidade vão falar o quê? Você cria um filho dentro de uma aldeia. Um filho é um processo coletivo. Você cria um filho para o mundo. Você, o seu filho não é a sua extensão, a sua obra, que se ele não está funcionando foi culpa sua. Ou seja, você tirar a pessoa de dentro de si, implicar a pessoa no seu desejo, é o tratamento para isso.
5: E aí eu vou puxar um ponto que tem a ver com a maternidade e que a gente está tendo uma dificuldade muito grande de uma maneira geral hoje, que são os limites. Né? A gente vê uma geração que está muito perdida porque você vinha de gerações extremamente autoritárias, né? Em que não tinha um diálogo muito comum em casa, salvo exceções, e aí você tem uma geração que debate tudo de pais. E os jovens estão perdidos e eu sinto que os pais também estão perdidos, porque eles não sabem, eu digo não, mas aí eu fico com pena, e aí a culpa bate, e aí eu volto dessa decisão, e a criança fica ali, ué, mas ele disse não, mas se eu chorar, ele pode. Tem uma dificuldade enorme de limites, de uma maneira geral, né?
3: Mas vamos pôr em contexto. É uma dificuldade geracional, como você está apontando, Mas relativa a, a duas, três gerações, onde a gente teve, né, a decepção com a globalização. A gente que viveu isso, né, Mitri? Não, a globalização vem e vai dar tudo certo. Deu muito errado. Né? Daí a gente tem um salto chamado linguagem digital. Eu sou adaptado, eu falo mal a linguagem digital. Meu filho fala bem. Ou seja, um gap violento. Terceiro lugar, a gente tem uma transformação nas relações de gênero, por exemplo, nas relações com a sexualidade, por exemplo, nas relações com os nossos ideais, com a nossa moralidade, que sofreu uma torção brutal. Ou seja, os jovens estão perdidos porque estar perdido é muito compatível com essa situação. Né? Agora, quando a coisa começa a entortar, quando você diz assim, eu não sei ficar perdido, eu não sei me virar em situações de transição, de diferença geracional, eu não sei transmitir o que, que eu espero dessas jovens, adolescentes, né? Que hoje são o maior grupo de risco para a saúde mental. Jovens, 16 a 20 anos.
5: Mitri, me dá só um minutinho, o professor está falando de jovens, só para a gente colocar na tela os dados do uso das tecnologias, da internet, dos jovens, e a gente abre esse debate. Nossa equipe aqui do Canal Livre, professor, preparou aqui alguns dados, olha, jovens entre 10 e 15 anos, 98% conectados à internet, 72% usam as redes sociais, isso significa um em cada três jovens fora, então, né? 6 em cada 10 jovens compartilham informações pessoais. 47% deles não controlam as pessoas que estão seguindo a eles mesmos. Então, assim, esse é um panorama aí. Instituto Locomotiva é a fonte dessa pesquisa. Então, só porque vocês citaram assim, que pais e filhos não estão conseguindo encontrar um caminho da comunicação, e esses jovens estão nesse mundo aqui, em que tudo é decidido, é noticiado, é compartilhado ali, na rede social. O Brasil tem um consumo muito grande, né?
3: Muito grande, sim, sim. E aí, são problemas cruzados, né? Por exemplo, a gente pode dizer, esse novo regime de linguagem, ele confundiu muito esfera pública e esfera privada, né? Nos dois sentidos. Você acha que seu filho está ali protegido porque está no quarto? Ele está pelado na Avenida Paulista, porque está sendo exposto a bet, sendo exposto a pornografia. Você acha que isso aqui é uma coisa privada, é como se fosse um telefone. Não é. A gente simplesmente não sabe como lidar com isso. Ou seja, vai ter que conversar, vai ter que mediar, eu vou ter que participar disso aí que está acontecendo. A gente não foi educado para isso. Por outro lado, a ideia de que tudo que está na linguagem digital tem uma memória eterna, não tem direito ao esquecimento. O que, que isso cria? Né? Risco subjetivo altíssimo. Né? Ou seja, você falar uma coisa nesse contexto com a sua amiga, com o seu namorado, e depois o seu nude vai parar contra você. O que, que isso tem gerado assim? Vários efeitos, mas um que para nós é muito importante é recuo em relação à intimidade. Muito difícil construção de relações de intimidade. Né? Intimidade não é você se exibir. Intimidade é eu posso contar com você nas minhas incongruências, nas minhas faltas, nas minhas incoerências, nos meus erros. Né? Ou seja, é uma geração onde o erro é extremamente punido. Não tem volta, não tem desculpa. Experimenta entrar numa discussão em rede social, falar uma bobagem, dizer, não foi bem assim, não tem volta.
5: Até a ideia de privacidade não tem volta, né?
3: Exatamente.
5: Porque fica ali meio perdido, porque você acha que tirou uma foto no seu celular, e aí essa foto pode ser perdida, pode cair na mão de qualquer um. Eu mandei a foto para Adriana, e aí o celular da Adriana, ela pode fazer o que quiser, ou pode ser roubada e também vazar para o mundo todo, né?
4: E uma vigilância também. Hoje você é filmado o tempo inteiro em qualquer lugar. Você está exposto, né?
3: Exatamente. É uma cultura do excesso de estimulação.
2: Mas pode responder.
3: Então, essa ideia da vigilância, ela até discuta um pouco isso nesse livro, sobre o mal-estar, né? Ela, no Brasil, tem uma inflexão que a gente pode chamar assim, a cultura de condomínio. Né? Tem conflito, tem dificuldade, tem pontos de vista diferentes. Como é que a gente resolveu historicamente isso? Tem um muro. Cria um muro, daí põe um síndico e daí põe o quê? Câmera. Né? seja, a ideia da Câmara como vigilância, como proteção, ela está arraigada, ela vem junto com um não para você. Uhum. Né? Uma exclusão, uma segregação. Inclusive uma autossegregação, porque a gente vai achar assim, eu preciso estar num condomínio para me proteger. Isso. Resultado, você não ensinou gerações como é que você lida com diferenças, como é que você lida com diferenças bravas, diferenças sérias. Né? E o estádio de futebol? O que a gente fez com o futebol? Estádio com torcida única. Porque se puser mais de uma, eles vão se matar. Isso é uma demissão civilizacional. O estádio é o lugar onde você tem que aprender que nós somos adversários, nós não somos inimigos. Não. Põe muro. Isola. Aí vem linguagem digital em cima e você diz, é o ruim juntando com o pior e agora a gente em primeiro e terceiro lugar no ranking negativo de saúde mental.
2: Professor, no meio de tudo isso, essa efervescência tecnológica toda, eu queria saber como fica a solidão. Como é que o indivíduo vive a sua solidão, vivencia a sua solidão, uhum, no meio desse aparato todo que parece...

0: fazer uma pausa muito breve, mas a gente já volta com essa conversa boa seguindo no próximo bloco. Um instante só, até já.
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5: Onze horas e 42 minutos, você acompanha agora o terceiro e último bloco do Canal Livre desta semana. O programa analisa o papel da psicanálise diante das mudanças na forma como as pessoas se relacionam consigo mesmas e com o mundo. Até que ponto a tecnologia pode auxiliar no cuidado emocional? Quais os limites entre o suporte digital e o tratamento em saúde mental? Os jornalistas Fernando Mitre, Thaís Dias e Roberta Scherer discutem o assunto com o psicanalista Christian Dunker. A apresentação é de Adriana Araújo.
0: Nessa questão da qualidade da relação, né, essa frase final acho que tem tudo a ver com o que eu ia perguntar, porque até para se ouvir, a gente ultimamente tem se sentido muito cansado. Tem um livro que eu acho fantástico, que é A Sociedade do Cansaço, que explica o momento que a gente vive hoje e dá uma ideia da dificuldade realmente da gente parar para se escutar, para escutar o outro, e aí a gente vai até para esse cenário de polarização que a gente está vivendo. É um extremo absoluto do cansaço, da falta do diálogo, de entendimento. É isso, é esse o contexto que a gente está observando e que acaba parando no consultório?
6: É sim, né? Bill Churran, ele faz um ótimo diagnóstico, né? E eu acho que ele não é tão bom na terapêutica, né? Porque parte do diagnóstico dele diz o seguinte: nós não nos entendemos mais a partir de conflitos. Nós nos entendemos a partir do que ele chama de paradigma imunológico. Mais tóxico, menos tóxico. Muito perto ou muito longe. Tudo é uma questão assim de estou confortável, estou desconfortável. Isso vai erodindo a nossa escuta, que é basicamente escuta de conflito. Né? O conflito de vozes, o conflito com o outro, o conflito com o mundo. Ao descentrar o conflito e dizer assim, o conflito, se está complicado é porque está errado. Não é para ter conflito. A gente se vulnerabiliza, a gente se infantiliza, a gente se desresponsabiliza, a gente vai entrando, né, em retóricas mais embrutecidas com relação ao trato da diferença. Diferença sim, diferença outro. Onde é que isso vai dar? Só tem dois, o verdadeiro e o falso. O certo e o errado, só tem dois, nós e eles.
0: E o certo é o que está comigo, né? Porque nessa polarização que a Thaís citou, as pessoas estão buscando não ouvir, mas estão buscando uma confirmação. Sim. Ah, se ele pensa como eu, é quase como se a gente quisesse admirar no outro a si mesmo, né?
6: Uhum.
0: Eu estou enxergando o outro, mas se ele pensa como eu, então eu admiro. Então, na verdade, você está uma coisa meio egocêntrica, me parece, de que você quer que o outro só referende o que você acredita, o que você valida, o que você gosta.
7: Sim. O Mitre até falou de aprender constantemente, né, no bloco anterior. E é isso, a gente para de aprender, porque a gente para de escutar, né? Para de respeitar uma opinião diferente.
6: O que a gente ganha em contrapartida, né? Um sentimento de que, bom, nós estamos pertencendo. Nós estamos juntos. Nós

0: ocupamos uma espécie de unidade, né? E isso, do ponto de vista psicanalítico, é muito assim simplório, né? Porque isso gera uma divisão em que você não escuta o outro infernal, né, dentro de você.
1: E fica
2: uma
1: vida, uma vivência da redundância. É uma plena redundância. Você vive em redundância, porque você não aprende absolutamente nada e se sente confortável e confirmado em tudo que você pensa.
0: Sim.
1: Quer dizer, hoje você é o mesmo que era ontem e amanhã você será o mesmo de hoje. Não tem evolução, né? Isso é o que acontece, inclusive, no debate de conteúdos. Na política brasileira, hoje acontece isso.
0: Sim.
1: Não há debate de conteúdos. Há repetições aqui e repetições ali.
0: É verdade.
1: É só isso, é uma pobreza enorme.
0: A gente não consegue chegar no programa. No programa de governo, na proposta.
1: Não chega a nada, é uma pobreza total.
2: Chega no máximo, às vezes, não quero o outro, né? Não,
1: isso,
2: não quero o meu, não quero
3: o outro. Pode seguir, Mitri.
1: Mas eu queria entrar numa questão clássica aqui da psicanálise. Eu li a interpretação dos sonhos num momento em que eu estava estudando poesia.
0: Tem olha, tudo a ver.
1: Olha que coisa interessante. E descobri ali naquele texto espetacular do Freud tudo o que eu precisava saber para entender a natureza da poesia. A linguagem onírica, a linguagem do sonho, é a linguagem poética, o surrealismo e outras coisas. Aquele condensação e deslocamento, tudo aquilo.
0: E consideração de figurabilidade, que é esquecido também.
1: Também, né?
0: O sonho, ele tem uma mágica que é fazer com que os pensamentos, que as memórias, virem imagem.
1: Exatamente.
0: E é um cinema que você se cria. É um filme que você rola particular para você mesmo.
1: Você pega, tem um filme do Fellini chamado 8,5,
0: que
1: ele é narrado em quatro patamares. Um é a realidade, o outro é a lembrança, o outro é o desejo e o outro é o sonho. O patamar do sonho é um espetáculo maravilhoso dentro do espetáculo. E aquilo é estética pura. Mas o que que essa estética ajuda no aperfeiçoamento do paciente, do ponto de vista do Freud?
0: Toda a relação, né? A gente pode dizer assim, né? Fazendo um desdobramento, você está falando, o que está em absoluta falta hoje é uma oniropolítica. A gente não consegue mais sonhar com um mundo diferente do que está aí. Ou seja, criar, né, a partir dos desejos do seu cinema particular, novas imagens possíveis de mundo. O que o Davi Kopenawa, né, inventou, trouxe para a gente a partir dos Yanomami com a queda do céu. Né? Bom, no Freud isso estava posto, né, como um processo que não é só, olha só, você tem ali coisas escondidas que aparecem no sonho. É que o sonho, quando ele é contado, escutado, ele permite que você recomponha a fragmentação dos seus desejos, das suas vozes, dos seus conflitos, numa outra chave. Você socializa os seus desejos. Você torna eles comuns.
1: Agora, contar um sonho é uma tremenda aventura. O Freud, ele acordava e já anotava imediatamente ali, porque o sonho vai embora.
3: E as pessoas dormindo mal e sonhando cada vez menos hoje em dia.
0: Bem lembrado.
3: Eu sou uma pessoa que eu dificilmente sonho. E é porque o sono não está bom. Se o sono não está bom, você não chega no momento do sonho, né?
0: 3 em cada 10 brasileiros têm problema de sono. Você diz, mas o que aconteceu? É o ar? De onde vem isso? De um lado, tem um déficit, falando lá com os nossos adolescentes, né? Como é que você sonha? Como é que você fantasia? Como é que você cria coisas que você sinta como suas e que são mundos contingentes, né? Mundos que não são esse, mas poderiam ser outros.
1: Agora, professor, não pode...
0: Não!
1: Não, por favor, o senhor é mais importante aqui.
0: Não, só encaminhando, né? Quer dizer, como é que e de onde vai vir essa habilidade, né, para a gente criar sonhos? Porque numa vida ocupada, numa vida acelerada, numa vida, vamos dizer assim, sem vazio, sem vão, sem intervalo, né, sem acostamento para você dizer, não, peraí, vou pensar, o sono se sobrecarrega, ele vai sendo comido pelo cotidiano. Alguns pacientes, a gente diz assim, olha, aqui a gente tem um problema que talvez vai evoluir para uma coisa psicossomática. Por quê? Como é que são os seus sonhos? Ah, o sonho é o seguinte, eu continuo no meu repartição, digitando, como é a minha vida. Os meus sonhos são infernais, porque eles são a continuação, assim, direta do que eu venho fazendo. Eles são resoluções de problemas, eu tô no mesmo mundo. Se a gente não conseguir sair deste mundo, a gente não vai transformá-lo.
2: Cadê o subconsciente, né? Se
0: o é tudo inconsciente, né? Sim, sim. Essa é a potência do inconsciente, né? Armário de coisas depositadas no seu passado. Ele é uma potência de criação.
1: Eu só queria lembrar, se eu estou certo, o Freud não dava importância aos sonhos lineares, que são os meus sonhos. Eu sonho toda noite intensamente, mas são historinhas com começo, meio e fim. Isso parece que não tem grande significado. Os sonhos mais enigmáticos são os que interessavam mais.
2: Para o Jung, acho que tinha mais, né?
0: Eita, essa?
2: É Freud ou Jung? É. Vamos entrar na briga agora,
1: Jung,
2: Mitri?
1: Também,
0: Eu acho que não, Mitri, porque a graça do sonho é que ele é um oráculo. Ele é um enigma. Inclusive aqueles que parecem mais óbvios e evidentes. Aqueles que você diz assim, não, esse eu entendi. Entendeu? Entendeu? Assim, para não lembrar, né? Entendeu? Para cuspir para fora, né? Todo sonho, ele é, vamos dizer assim, quase interminável. Você pode dizer assim, uma análise inteira pode ser uma análise de um sonho, que tem variações, que vão para cá, vem para lá e etc. Mas o sonho é só um modelo para, vamos dizer assim, outras manifestações da nossa vida que tem a estrutura de informações do inconsciente. A piada, o chiste, a brincadeirinha. É nas brincadeiras que se diz nas grandes... É verdade! Agora, vai escutar o chiste. Precisa interpretar. É por isso que precisa do outro. Porque o outro vai dizer assim, olha, não entendi essa parte aí da historinha que você está entendendo. Para mim não faz o menor sentido. E quando ela te diz isso, você se pergunta. E é, a arte de perguntar é o começo da arte de escutar.
2: Eu queria falar da verdade, né? Porque a gente está falando nesse contexto de... Principalmente agora a gente está chegando num período eleitoral, né? Tem a minha verdade, a sua verdade, a ideia de verdade e a verdade em tempos de inteligência artificial. Meu filho, por exemplo, tem 9 anos e ele tem uma dificuldade enorme em aceitar... tudo como verdade, porque para ele tudo foi criado na inteligência artificial. Mãe, não acredita nisso. Isso, isso não é verdade. Uhum. Mãe, não acredita nisso. Não, é verdade. A gente viu, é no jornal.
1: Que idade ele tem?
2: Ele tem 9. E ele é um grande questionador dessa ideia de verdade diante de tanta mentira, de tantas coisas criadas. Como é que a gente enxerga a verdade nesse contexto hoje?
0: Olha, ela está um pouco maltratada, né? Porque, para começar, a verdade ela tem três versões, vamos dizer assim. Tem a verdade que é o contrário do falso, tem a verdade que é o contrário da ilusão e a verdade que é o contrário do erro. As mistura, daí fica tudo oposto. Em segundo lugar, a gente imagina que a verdade ela vai se dar assim por revelação e acúmulo de fatos, dados e acontecimentos. Não funciona assim, né? Para a psicanálise, a verdade vem do erro, o ato falho. A verdade vem da ilusão, o sonho. A verdade vem da mentira. Então, essa atitude da gente assim, é verdade ou falsidade, no fundo decorre dessa relação um pouco ingênua com a imagem, com a, vocês aqui no jornal põem a imagem, põem o texto, eis a verdade. Não, são estruturas de ficção. E o que a gente não está ensinando muito é como é que a gente habita e extrai a verdade das nossas estruturas de ficção, inclusive ideológicas. Né? A alfabetização digital ela é precária. Onde é que você vai consultar alguém para dizer assim, como é que eu ensino para o meu filho boas práticas e práticas ruins? Como é que eu ensino para ele uma atitude mais elaborada, né, entre mentira e verdade? Onde é que está? Quem está falando sobre isso?
3: Professor, nosso tempo está chegando ao final, mas você usou uma palavra há pouco, que é o vazio. E eu queria só trazer um conceito que eu aprendi recentemente. Eu estive no Japão, tive a oportunidade de ir esse ano. Fui primeiro há muitos anos no terremoto e voltei agora de fato para observar, não foi só na correria do trabalho. E aí lá os japoneses, na cultura, têm o conceito do ma, que é o vazio, que é representado na escrita deles por um portal, como se fosse aquele portal de entrada num templo, e um sol atrás. É a representação desse conceito. E o ma, na cultura japonesa, é o vazio, é o espaço, o intervalo entre a experiência que você viveu, que você precisa terminar de absorver, e o que ainda vai vir. O silêncio, isso aparece no cinema, na música, na arquitetura japonesa. E eu fiquei muito encantada por isso, porque hoje a gente tem uma vida sem vazios, né? O tempo inteiro você recebe estímulos e estímulos. Acho que isso leva a esse super cansaço que todo mundo está comentando. Só que, por outro lado, quando você enxerga o Japão real também, você vê que lá eles têm altos índices de suicídio, inclusive entre jovens e crianças.
0: Trabalho infinito.
3: Ainda que tenham esse conceito milenar do vazio. A gente precisa resgatar esse conceito do vazio, de que a vida também é feita de vazios, que não é o tempo inteiro performance, estímulo, exposição.
0: Precisa. Eu concordo totalmente
3: com
0: você.
3: Como que a gente vai fazer isso?
0: O Mitz está falando, né, da poética do sonho. Né? E, o Lacan tem uma leitura muito interessante sobre o Oriente, que ele foi, né, frequentou, escrevia chinês, e passou a vida estudando línguas orientais também. Né? Ele dizia assim, olha, a gente tem assim, uma captura da filosofia do Oriente que imagina que é yin e yang. São polaridades. O que, que a gente está esquecendo? Que entre eles tem um traço. Lacan chamou esse traço de o vazio mediano central. O que uma análise ensina para uma pessoa é onde é que está o seu vazio mediano central. Nesse sentido, aparentada com o budismo, aparentada com estéticas em que nem tudo é luz, né? Em que a sombra, no Japão, isso é muito, muito nítido, né? Em que a sombra, ela tem um potencial, vamos dizer assim, muito importante, um potencial cognitivo, um potencial transformador, que a gente aboliu. O que não for claro, põe para fora.
3: Não serve.
0: O que não for evidente, não existe. Então, tem a produção desse vazio, é uma prática cotidiana. Está no café, está no intervalo que você se produz, a descompressão que você se dá. Ninguém vai fazer isso por você.
3: A pausa para respirar.
1: Pois é.
3: Professor, é você a pessoa...
1: Estaria começando um outro programa agora.
3: E eu vou ser a pessoa que vai ter que fazer a tristeza de acabar com essa entrevista. Vou ter que viver.
0: Como é a vida, acaba.
3: Tem fim, né, professor?
0: Leva ela a sério.
3: Gente, o Canal Livre de hoje fica por aqui. Quero agradecer mais uma vez a presença do psicanalista Christian Danker. Agradeço também ao Mitre, a Roberta, a Thaís. Foi boa demais essa entrevista análise.
0: Eu adorei, mas não sei se o pessoal...
3: E foi só uma provocação dizer que existe autoterapia, viu? Só essa conversa aqui já mostrou que não. Não.
0: Toda a terapia é autoterapia, só que com o outro.
3: Ah, muito bom. Obrigada. Teremos outras oportunidades de seguir essa conversa. Um beijo para vocês. Até logo mais no Jornal da Band.
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14: Partidos têm até 5 de agosto para definir em convenção candidatos, vices e coligações para as eleições de outubro.
15: TSE divulga que mais de 158 milhões de eleitores estão aptos a votar. Aumento de quase 1,5% em relação a 2022. E você vai ver também nesta edição.
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14: Donald Trump promete retaliação após morte de soldados no Irã. Preço do petróleo volta a disparar com possibilidade de fechamento de nova rota comercial.
16: Estados Unidos anunciam nova sobretaxa de 50% sobre diversos produtos do Canadá.
14: Ant Burnham assume como primeiro-ministro britânico, elege moradia como prioridade e reafirma apoio à Ucrânia.
16: Torcedores tomam as ruas de Madrid em festa com jogadores, recepção da realeza e provocações a argentinos. 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
2: Boa noite.
14: Olá. Um ataque com drones é registrado a cada 10 dias no Rio de Janeiro. Os equipamentos operados por facções criminosas espalham medo nas comunidades.
18: Uma ameaça que vem do céu.
19: Aí o drone aí, ó. Tá sozinho aqui, ó. Não tem uma estrela no céu.
18: Um levantamento feito pelo jornalismo da Band mostra que do fim de maio até o último final de semana foram pelo menos 5 ataques registrados por moradores nas zonas norte e sudoeste da capital carioca. O mais recente foi na sexta-feira na comunidade da Lagartixa, em Costa Barros. Este vídeo, feito por moradores, mostra crianças brincando na rua quando a explosão acontece. Um jovem de 23 anos precisou de atendimento após ser ferido por estilhaços. Na semana passada, um morador do Parque Dois Irmãos, em Curicica, na zona sudoeste, também ficou ferido em outro ataque. Os traficantes rivais comemoraram.
20: Peguei, mano.
21: Peguei, mano.
18: O governo do Rio afirma que tem empregado estratégias de inteligência para combater as ações dos bandidos. Entre elas, a criação de uma coordenadoria da Polícia Civil especializada na utilização de aeronaves em operações e no monitoramento do uso de drones e outras tecnologias por bandidos. Explosivos em drones têm sido cada vez mais frequentes na guerra entre facções do Rio de Janeiro.
22: Posteriormente, com a guerra da Ucrânia, que começou a ser usada as Forças Armadas Ucranianas, usando o drone de uma forma improvisada, adaptada, de uma forma caseira, para lançamento de artefatos explosivos improvisados. Mas aqui esse modelo foi copiado por essas organizações criminosas que lançam artefatos e vêm causando mais dano à população do que às organizações rivais ou aos policiais durante as operações.
15: Ainda no Rio, um falso ambulante foi preso depois de aplicar o golpe da maquininha em um turista francês na praia de Copacabana. O homem ofereceu para as vítimas 2 caipirinhas por R$ 80. Depois do pagamento, o turista percebeu que a cobrança foi de 8 mil. E o prejuízo poderia ser ainda maior. O falso vendedor, que já tinha passagens por furto e por porte de drogas, ainda tentou mais 2 cobranças de R$ 20 mil que foram recusadas pela operadora do cartão.
14: No Paraná, o laudo pericial apontou que o homem que morreu numa escola de aviação foi vítima de uma reação alérgica.
15: Ele tomou um banho de óleo num ritual de iniciação.
1: O engenheiro Gustavo Lara, de 27 anos, morreu depois de tomar um banho com óleo de avião após o seu primeiro voo solo como piloto. É uma espécie de trote que virou tradição entre os aviadores. O caso foi em Ponta Grossa, no Paraná, na última quinta-feira. A causa da morte, segundo a perícia, foi asfixia mecânica por exposição a produto químico. A polícia aguarda agora a divulgação de um laudo da polícia científica para saber a exata composição do óleo usado naquele dia.
11: Sendo um óleo comum, não podemos ter uma negligência ou uma imprudência por parte do instrutor do voo. Agora, se foi, por exemplo, jogado em partes do corpo que não poderia ser jogado ou que esse óleo estava adulterado, aí sim nós podemos estudar uma imprudência, uma negligência.
1: O óleo foi jogado sobre o piloto por um instrutor de voo. Ele chegou a ser preso, pagou fiança de R$3.000 e vai responder em liberdade por homicídio culposo, em que não há intenção de matar. Em depoimento à polícia, ele disse que o produto já tinha sido usado outras vezes. Essa médica explica que reações alérgicas graves podem acontecer com qualquer pessoa.
20: Pessoas que já têm alergia a contraste, frutos do mar, picadas de inseto, existem pessoas que já são, como a gente chama, atópicas. Elas já têm uma predisposição a ter uma reação alérgica.
14: Suspeitos de corrupção, 17 servidores do Instituto Rio Metrópole foram exonerados pelo governo do Rio de Janeiro. 6 estão presos. O Instituto é responsável por projetos de mobilidade, saneamento e habitação na região metropolitana. O Ministério Público investiga um esquema de corrupção, fraudes em licitações e lavagem de dinheiro, com prejuízo que pode passar de R$80 milhões. Entre os exonerados estão o ex-presidente Davi Perini Vermelho e 2 ex-diretores. As suspeitas de corrupção no Instituto já tinham sido denunciadas pela Band News FM.
15: Olha só que número assustador. O Brasil registra mais de 100 casos de importunação sexual por dia.
14: Episódios recentes em São Paulo e na Bahia revelam que as mulheres estão vulneráveis até mesmo em locais considerados seguros, como as próprias casas.
23: As imagens foram feitas na manhã deste domingo na academia do condomínio onde mora a vítima, em Feira de Santana, na Bahia. Enquanto a mulher corre na esteira, um homem chega atrás dela e começa a se masturbar enquanto a observa durante o exercício. A vítima gravava o vídeo para as redes sociais e só percebeu o crime mais tarde, ao ver a gravação. O caso foi registrado na delegacia como importunação sexual.
24: O suspeito foi identificado como Pedro Henrique, morador do mesmo prédio. Está sendo procurado pela polícia. A importunação sexual aqui no Brasil é crime previsto em lei desde 2018. São ações criminosas que durante muito tempo foram naturalizadas. Passar a mão no corpo de uma mulher sem consentimento, forçar contato físico, beijos roubados, até a prática de crimes libidinosos como este que nós acabamos de mostrar. A pena pode variar de 1 até 5 anos de prisão.
23: Em média, 104 casos de importunação sexual são denunciados todos os dias no país, segundo dados do Fórum Brasileiro de Segurança Pública de 2025. Quase 38 mil por ano.
25: Assim como todos os casos de violência sexual, esses números estão muito abaixo do que realmente são. Mas a gente ainda verifica que as pessoas têm muito medo, muito receio.
23: Em Jaboticabal, no interior de São Paulo, outra mulher também se descobriu vulnerável, onde deveria se sentir segura. Aconteceu no início do mês. Ela tomava banho em casa, no térreo do prédio, quando o homem que passava por ali sacou o celular e começou a filmar da janela do banheiro. O que ele não sabia é que também era filmado por outro morador que flagrou tudo e revelou o caso para a vítima. Na delegacia foi aberto um boletim de ocorrência por registro não autorizado de intimidade sexual, com pena de 6 meses a 1 ano de prisão. A vítima pediu medida protetiva contra o vizinho, que chegou a ser preso e depois liberado. O caso segue em investigação.
26: Só conseguia chorar e você se sente invadida, até porque não sei onde estão essas imagens, não sei há quanto tempo ele faz isso. E, na verdade, eu não estava fazendo nada demais. Eu estava tomando banho no meu banheiro, na minha casa, entende? É muito difícil.
15: Não tem intimidade preservada. E sabe o que é o mais assustador? Que é difícil você encontrar uma mulher adulta que não tenha vivido em algum momento da sua vida, da sua jornada, uma situação como essa. É dificílimo você conversar entre mulheres e uma dizer assim, não passei por algo parecido. É um cenário que precisa mudar imediatamente. E o Grupo Bandeirantes, Felipe, ele lança uma campanha. A Band não se cala. É o nosso compromisso de dar voz a quem denuncia e combate crimes contra as mulheres.
14: Cobrar a punição dos agressores agressores e também mostrar iniciativas que dão certo. Hoje vamos conhecer um grupo de psicólogas e advogadas voluntárias que acolhem as vítimas da violência.
0: Essa imagem mostra um homem perseguindo a ex-namorada. O criminoso pega a vítima de surpresa e esfaqueia a mulher na rua. A vítima tentou pedir ajuda, mas caiu em frente ao condomínio onde morava, em São Vicente, litoral de São Paulo. Ela chegou a ser socorrida, mas não resistiu. Paula Santos tinha 37 anos. O assassino, Severino Alves Pereira, de 56 anos, acabou preso. O crime aconteceu na última segunda-feira. Também na semana passada, uma mulher foi feita refém pelo companheiro após uma briga em casa no Distrito Federal. Ele obrigou a vítima a dirigir até um ponto de venda de drogas enquanto ameaçava a mulher com uma faca. Quando o homem saiu do carro, ela conseguiu enviar áudios pedindo ajuda à mãe.
3: Totalmente descontrolado, mãe. Já me bateu. Já juntou meu rosto. Tô me ameaçando com faca.
0: A mãe chamou a polícia e uma viatura conseguiu localizar a vítima. O criminoso acabou preso. São crimes que se repetem diariamente em várias partes do Brasil. A Lei Maria da Penha tem 20 anos de existência. O feminicídio passou a fazer parte do Código Penal em 2015. E ao longo dos anos, novas leis foram criadas, como a Lei do Stalking. Mesmo assim, a violência de gênero só cresce no país. No ano passado, uma mulher foi morta a cada 6 horas, principalmente pelas mãos de companheiros e ex-companheiros. É por isso que o Grupo Bandeirantes de Comunicação lança hoje a campanha nacional A Band Não Se Cala, para combater o feminicídio e a violência contra as mulheres.
5: A gente quer, além de noticiar, a gente quer provocar um debate, a gente quer dar visibilidade e a gente quer incentivar também ações concretas para que esse problema seja tratado com a urgência e com a responsabilidade que ele exige.
0: Foi por ter acesso à informação que a Jéssica conseguiu romper o ciclo de violência que vivia.
6: Era enforcamentos, ele me trancava em casa. Como eu não percebia? Eu percebia, mas parece que eu não sabia que eu tinha voz, que eu podia falar, que a gente tem vergonha, né?
0: Ela contou com a ajuda da ONG Mapa do Acolhimento, que atua no enfrentamento à violência de gênero.
8: O Mapa, ele é essa rede de mulher para mulher. Então, ele surge com essa rede de voluntárias que proporciona atendimento psicológico e jurídico para mulheres que estão em situação de violência.
0: Em 10 anos, a plataforma já atendeu mais de 30 mil pedidos de ajuda.
9: E no Mapa, ela, a primeira coisa que ela vai saber é que ela não é culpada e que ela não está sozinha. Uma vida sem violência é possível, sim. Lutamos, por isso você está aqui, o Mapa está aqui. Mas é possível, sim, uma vida sem violência.
15: E é importante reforçar que quando essa mulher não consegue pedir ajuda, quem está no entorno pode pedir ajuda por ela, pode salvar essa mulher também. E além de noticiar essa epidemia de violência contra a mulher, a campanha da Band quer encorajar essas denúncias e mostrar que é um ponto de virada capaz de mudar essa história.
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28: 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Violência contra a mulher. 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
14: A variação de preços de uma farmácia a outra chega, Thaís, acredita, 2.500% de uma farmácia para outra, Thaís.
15: Pois é, Felipe, isso na mesma cidade é o que aponta um novo levantamento.
31: Pesquisar preços antes de comprar sempre foi um bom negócio. Mas quando é medicamento, a diferença no bolso pode ser enorme. Uma pesquisa do Procon de São Paulo revelou que o mesmo remédio chega a custar 25 vezes mais de uma farmácia para outra. A cartela da Tadalafila genérica, por exemplo, foi encontrada por menos de R$ 4,00 em uma farmácia da Zona Sul e por R$ 98,00 em outra na Zona Norte. A Juliana tem uma doença autoimune que afeta as articulações e não pode parar de tomar remédios. O SUS não fornece todos e ela faz de tudo para encontrar o melhor preço. Pesquisa nas farmácias, nos sites e aplicativos e se cadastrou nos programas de desconto oferecidos por laboratórios, pelas redes de drogarias e planos de saúde.
2: Às vezes o laboratório ele te dá um desconto maior que o da farmácia, mas muitas vezes a farmácia ela compete ali com um desconto e ela não dá um desconto em cima do laboratório. Pela internet ainda mais viável você comprar.
31: A estratégia da Juliana é justamente a principal orientação do Procon. A pesquisa mostra que pela internet os preços são melhores. Mas tem uma dica que é bem importante para saber se estamos pagando um medicamento fora do que é permitido por lei.
4: Se a gente colocar no Google Anvisa PMC, vai vir essa tabela aqui com o preço máximo dos medicamentos ao consumidor. A farmácia não pode cobrar mais do que isso, mas pode dar descontos. E é ela que define esses descontos. E cabe a gente, ao consumidor, procurar onde tem o melhor preço.
7: Com isso, ele pesquisa. Pesquisa nos sites, pesquisa nas lojas físicas, o valor desse medicamento, tendo a informação do valor máximo e, eventualmente, os descontos que as redes ofertam para este medicamento.
4: Um outro detalhe para economizar: veja o preço do medicamento na farmácia, compare com o aplicativo ou com o site, vai ser mais em conta, você pode comprar pelo aplicativo e retirar na farmácia. E aí o tempo é bem menor. E um outro detalhe, você não paga o frete.
15: Destaque internacional agora no Jornal da Noite. Donald Trump prometeu retaliar o Irã depois da morte de 3 soldados americanos no Oriente Médio.
10: O Pentágono identificou 2 militares vítimas de ataques iranianos em uma base dos Estados Unidos na Jordânia. A soldado Isabela Gonzalez, 19 anos, do Texas, e o primeiro-tenente Tyler James Freehan, de 25 anos, do Havaí. Um terceiro militar morreu no Iraque, atingido por um drone. O presidente Donald Trump elevou as ameaças. Disse que toda vez que o Irã matar um soldado americano, pagará por essa morte muitas vezes. E a jornalistas afirmou que os ataques recentes são uma homenagem a quem chamou de 3 grandes patriotas mortos no Oriente Médio. Great patriots. Forças americanas atacaram a instalação nuclear de Darkovin, no sudoeste do Irã. A usina está em construção e não houve vazamento de material radioativo. O Comando Central dos Estados Unidos mobilizou mais caças para o Oriente Médio, à medida que crescem os temores de um conflito regional prolongado. Em outra frente, os Houthis, grupo apoiado pelo Irã que controla parte do Iêmen, disseram que vão impor um bloqueio marítimo na Arábia Saudita, aliada dos Estados Unidos. O embargo atingiria navios que passam pela região do Estreito de Bab el-Mandeb, que liga o Mar Vermelho ao Oceano Índico. Cerca de 12% do comércio marítimo mundial passam por esse corredor, incluindo uma parcela importante das exportações de petróleo do Oriente Médio para a Europa e a Ásia. Se a ameaça for colocada em prática, navios poderão ser obrigados a contornar toda a África, elevando o custo do transporte e pressionando ainda mais os preços do petróleo.
14: Os Estados Unidos anunciaram tarifas de 50% contra produtos do Canadá, como vinhos, tacos de hóquei e cimento. Importações consideradas estratégicas para a economia americana ficaram fora da sobretaxa. A medida é uma resposta ao tratamento considerado discriminatório do Canadá em relação a produtos americanos. Na semana passada, Donald Trump ameaçou impor um novo tarifaço ao Canadá por causa da fumaça de incêndios florestais que chegam aos Estados Unidos.
15: Andy Burnham tomou posse como primeiro-ministro do Reino Unido. Ele é o 7º a ocupar o cargo em 10 anos.
12: O ex-prefeito de Manchester, do Partido Trabalhista, assumiu o lugar de Keir Starmer, que renunciou após crises políticas e econômicas. Em seu primeiro discurso na frente da residência oficial em Londres, o novo premier colocou a moradia como prioridade do governo. Anunciou a destinação de 340 milhões de libras para retirar as pessoas das ruas. Ele também se comprometeu a doar 15% do próprio salário para ajudar no custeio do plano. Além disso, o novo primeiro-ministro prometeu um plano de 10 anos para reconstruir a economia e reformar a educação britânica. Burnham ligou para Volodymyr Zelensky e Ursula von der Leyen, confirmando o compromisso de apoio à Ucrânia na guerra contra a Rússia, além da reaproximação com a União Europeia 10 anos depois do Brexit.
14: E agora futebol. Os novos campeões do mundo desfilaram pelas principais ruas de Madrid. Foi um dia inteiro de muita festa para a seleção da Espanha. E a correspondente Sônia Blota acompanhou.
12: Um mar vermelho no centro de Madrid. Debaixo de um calor de 35 graus, milhares de torcedores espanhóis se reuniram na Praça Cibeles para ver de perto a taça da Copa do Mundo, conquistada ontem nos Estados Unidos. Essa turma chegou cedo, emendando uma festa que começou ainda de madrugada.
1: É algo único na vida que vamos desfrutar. Vamos aproveitar tudo o que pudermos hoje.
12: Perfeito. Uma final que fez a terra tremer. O Observatório de Madrid registrou pequenos tremores durante a decisão da Copa. Os picos ocorreram no gol de Ferran Torres, no apito final, e quando o capitão Rodri ergueu a taça para a alegria de 50 milhões de espanhóis. Domingo de festa, madrugada de festa, segunda-feira, o dia inteiro de festa. A torcida espanhola recebe com maior carinho e animação os heróis que chegam dos Estados Unidos para comemorar este bicampeonato. Os campeões mundiais chegaram no final da manhã no aeroporto de Madrid apresentando a taça da Copa. A primeira parada foi no Palácio Real. O rei Felipe VI, a rainha Letícia e as princesas Leonor e Sofia recepcionaram os jogadores e a comissão técnica. O elenco presenteou a realeza com camisas atualizadas com a segunda estrela no peito. Em seguida, outra parada para cumprimentar o primeiro-ministro Pedro Sánchez na residência oficial do governo. Só depois das 19h30 no horário local é que os jogadores, enfim, começaram a percorrer as principais ruas de Madrid. Num trio elétrico, todos exibiram a taça da Copa do Mundo. Claro que teve provocação aos argentinos. Fabián Ruiz e Lamine Yamal seguraram um cartaz que propunha uma luta de boxe entre o colega de time Gavi e o volante Paredes, que agrediu os espanhóis depois de perder a final. Yamal, jovem astro do Barcelona, era um dos mais festejados pelo público. Usando uma coroa de brinquedo, ele fez carinho na taça para delírio da galera. Madrid foi palco de uma festa que esperou 16 anos para se repetir e que certamente não sairá da memória dos torcedores.
15: Mas o fim do jogo foi marcado por confusão na Argentina. Torcedores entraram em confronto com a polícia no obelisco em Buenos Aires. A polícia usou balas de borracha e gás lacrimogêneo contra a multidão. 12 pessoas foram presas. No interior do país, 2 pessoas morreram em acidentes durante as comemorações. Também houve confusão em redutos argentinos no Brasil. No Rio, um motoboy foi agredido e torcedores entraram em confronto com policiais em um bar em Copacabana. Um homem com a camisa e o chapéu da seleção argentina tenta tomar a arma de um dos PMs. Houve brigas também em Búzios, na região dos Lagos, e em Porto de Galinhas, em Pernambuco. Em Camboriú, Santa Catarina, 2 homens foram presos.
14: Enviado especial da Band a Buenos Aires, o repórter William Tales foi alvo de racismo durante a cobertura da final da Copa.
11: A situação aconteceu depois do jogo, quando estávamos conversando com os torcedores, repercutindo um pouquinho do resultado da final. E quando eu abordo esse torcedor, ele até me pergunta se estávamos ao vivo e eu, por engano, disse que sim. Aí ele vai e solta essa frase: isso é Argentina, macaco.
13: Mirá, perdimos, perdimos na final. Mirá, mirá o que é isso, mirá o que é isso, hermano. Mirá o que é isso, isso é Argentina, mono. Isso é Argentina, acá, acá.
11: Na hora eu nem notei, eu nem percebi, só me dei conta disso tudo depois, já no hotel, quando a gente foi revisar todo o material. E honestamente eu não sei se ele dirigiu essa fala a mim, ao cinegrafista, que também é negro, ou a todo o Brasil. porque ele sabia que éramos de um canal brasileiro e ele olha diretamente para a câmera, ele fala olhando diretamente para a câmera. Mas o que mais me impressiona disso tudo é a naturalidade com que ele fala, como se não fosse uma ofensa, sem pudor nenhum, mesmo achando que estava ao vivo. É uma situação realmente constrangedora e bastante desconfortável.
15: Começou o prazo para a realização das convenções partidárias que vão definir as candidaturas para as eleições deste ano. Veja agora como foi o dia dos pré-candidatos à presidência da República.
16: Os 30 partidos têm até 5 de agosto para as convenções. Serão definidas candidaturas, coligações e apoios. Outra definição possível é a de candidatos a vice nas chapas majoritárias. É na convenção marcada para o próximo sábado que o PL deve definir quem vai disputar a vice-presidência ao lado de Flávio Bolsonaro. O evento vai acontecer em São Paulo. Integrantes do partido defendem uma mulher como vice do senador. Flávio também concentra as atenções para a formação de palanques estaduais. Nessa noite, o senador participou da convenção da Federação União Progressista em São Paulo, com a participação do governador do estado, Tarcísio de Freitas.
17: Aqui em São Paulo, a gente vai caminhar junto com diversos outros partidos. Essa coalizão que foi montada aqui é uma grande inspiração para nós também, no âmbito nacional. Eu espero que muito em breve possamos também caminhar juntos em âmbito nacional, a federação junto conosco. Nós vamos dar continuidade na segurança pública, porque a gente vai declarar PCC e Comando Vermelho e milícias como organizações terroristas aqui no Brasil.
15: Agora à noite, o PDT realizou a Convenção Nacional do Partido em Brasília e anunciou o primeiro apoio oficial à pré-candidatura de Lula à reeleição à presidência.
16: No discurso, o presidente disse que não tem o direito de perder as eleições deste ano. Ele defendeu a soberania nacional e voltou a culpar a família Bolsonaro pelo tarifaço americano, citando o secretário de Estado americano, Marco Rubio.
18: E hoje nós temos não um, nós temos vários traidores que vão aos Estados Unidos pedir para os Estados Unidos impor punição ao Brasil. Se o secretário de Estado americano, Marco Rubio, quiser vir apoiar o meu adversário, que venha, que monte o comitê, porque a gente vai derrotar todos em nome da defesa da democracia nesse país.
16: Presidente do Missão, Renan Santos antecipou a convenção do partido e oficializou sua candidatura ao Palácio do Planalto. Segundo ele, a decisão foi tomada por questão de segurança. Renan alega que passou a receber ameaças após viagens a locais dominados por facções criminosas no Ceará. Agora, formalmente candidato ao Palácio do Planalto, ele passa a ter proteção da Polícia Federal.
19: Não é mais uma questão de conveniência ou até de redução de gastos, dado que equipes privadas de segurança são mais caras. É uma questão de sobrevivência.
16: A maior parte dos candidatos deverá ter apoio da PF. O senador Flávio Bolsonaro, no entanto, recusou a escolta. Ele alega não confiar na direção da corporação e disse temer possíveis infiltrados na equipe. Ronaldo Caiado, pré-candidato do PSD, cancelou uma entrevista, o único compromisso público do dia. Nos bastidores, a informação é que ele deve procurar, nos próximos dias, Ciro Gomes, pré-candidato do PSDB ao governo do Ceará, em busca do apoio dos tucanos à sua candidatura presidencial. O movimento acontece após Ciro afirmar que há a possibilidade do apoio a Caiado e Renan Santos, depois que Aécio Neves desistiu de concorrer ao Planalto.
20: Eu, por exemplo, me dou muito com Ronaldo Caiado, votaria nele sem nenhuma dificuldade. Estou acompanhando essa novidade que apareceu, que é o Renan Santos. Me parece uma pessoa que, a despeito de jovem e tal, tá falando coisas muito, muito verdadeiras, embora aqui e ali tenha exageros.
16: Romeu Zema, do Novo, concedeu uma entrevista a uma rádio do Rio de Janeiro.
14: Expectativa para as próximas pesquisas. Veja no comentário de Fernando Mitre.
21: Por mais que seja impróprio ou mesmo tecnicamente errado, comparar resultados de pesquisa entre institutos diferentes e metodologias diferentes, ninguém vai fugir da oportunidade de avaliar os resultados do Datafolha que vem aí, essa semana, em relação aos da Quest que vieram na semana passada. Mesmo porque agora serão medidos, além de fatos novos, como o tarifaço de 25%, os efeitos vindos de um período maior de episódios já medidos na pesquisa anterior, como o vídeo de Michel Bolsonaro e suas relações atribuladas com o enteado e pré-candidato Flávio. Esses efeitos continuam aí, visíveis, afetando o ambiente eleitoral. Vamos ver até que ponto ainda mexem com o eleitorado. A Quest acaba de soltar um dado novo. 55% acham que Lula ganha, contra 25% que acreditam na vitória de Flávio. Não é intenção de voto. Os solavancos da campanha têm provocado análises de pesquisa, cujo principal resultado é aumentar a expectativa da próxima. Nas últimas pesquisas, como a da Quest, Lula subiu e Flávio caiu. A bandeira da soberania, que já havia ajudado Lula a melhorar sua imagem, foi reforçada pelos conflitos com os Estados Unidos. E continua e vai continuar firme na campanha petista, na expectativa da próxima ou das próximas pesquisas. Thaís Felipe.
14: O Tribunal de Contas da União pediu ao Congresso um reajuste de até 40% em penduricalhos pagos aos servidores do órgão.
15: Na semana passada, o TCU já havia decidido que funcionários do Tribunal, da Câmara e do Senado poderão receber remuneração acima do teto constitucional.
0: Os servidores que trabalham na Câmara e no Senado têm direito a uma gratificação especial quando exercem cargos de chefia. Como é considerada a verba remuneratória, tinha que obedecer o teto do funcionalismo. Isso quer dizer que a soma do salário com o valor extra não pode ultrapassar o limite atual de R$ 46 mil. Mas esse entendimento mudou com uma decisão do Tribunal de Contas da União. Segundo o TCU, as gratificações por cargos de direção e chefia devem ficar de fora do teto. E essa medida beneficia também os servidores do próprio tribunal. A decisão do plenário não seguiu a recomendação da área técnica do TCU, que foi contra o pedido feito na ação proposta pelo Sindicato dos Servidores. Segundo os técnicos, a ideia vai contra o que determina a Constituição. Eles alegaram também que o sindicato não teria legitimidade para mover esse tipo de ação, mas não teve jeito. Os ministros aprovaram a medida por 8-1. No mesmo dia, o Tribunal de Contas da União encaminhou ao Congresso Nacional um projeto de lei para aumentar os valores das gratificações. Nesse caso, só para o tribunal. A alegação é que os benefícios pagos aos servidores do TCU estão defasados em relação à Câmara e ao Senado. Os reajustes variam de 35% a 40% pagos a 913 servidores com cargos de confiança. O menor valor varia de cerca de R$ 1.500 para mais de R$ 2.000 e o maior valor de quase R$ 9.000 para mais de R$ 12.000. Se a proposta for aprovada até o final do ano, as novas gratificações passam a valer a partir de janeiro. O impacto calculado pelo próprio TCU nos cofres públicos é de R$ 27 milhões e 700 mil reais ao ano.
3: A questão é que de acréscimo em acréscimo, de concessão em concessão, de tolerância em tolerância, isso vai arrastando efeitos sobre muitas outras categorias dentro do serviço público federal, onerando-se demasiadamente as contas públicas.
15: O ministro do Supremo, Flávio Dino, enviou à Polícia Federal as respostas de partidos sobre a atuação em emendas parlamentares no Congresso. Vamos ao vivo a Brasília. Natália Paz está com as informações. Natália, boa noite para você.
5: Boa noite, Thaís, a vocês e a todos. São as respostas que os presidentes do PL, Valdemar Costa Neto, e do PSD, Gilberto Kassab, deram sobre a participação de dirigentes partidários na indicação de emendas. Os dois afirmaram ao Supremo que presidentes de legendas não fazem indicações. Valdemar afirmou ainda que não dispõe de qualquer cota e que não ordena a execução da despesa, mas que, eventualmente, faz sugestões aos parlamentares do partido dele. Na mesma linha, Kassab destacou que jamais participou de qualquer deliberação sobre os critérios que envolvem a destinação dos valores. Essas informações foram enviadas ao ministro Flávio Dino após ele cobrar explicações de como funciona o direcionamento das emendas a estados e municípios e foram enviadas à Polícia Federal para ajudar nas investigações sobre supostas irregularidades na destinação delas. Agora à noite, a Câmara dos Deputados enviou ao Supremo uma manifestação em que afirma ser regular e transparente o processo de indicação das emendas parlamentares de comissão. É com vocês.
14: A seguir, Tribunal Superior Eleitoral diz que mais de 158 milhões de eleitores estão aptos a votar em outubro.
15: Governo americano concede visto de permanência para Eduardo Bolsonaro.
14: Começa em Santa Catarina o tradicional Festival de Dança de Joinville.
15: Mais da Copa do Mundo e a conquista merecida da Espanha contra a Argentina. O Jornal da Noite volta já.
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0: Meia-noite, 36 minutos, pelo horário de Brasília. Bom dia para você que acompanha a Band News FM. Eu, Stephanie Toso, sigo por aqui durante os intervalos do Jornal da Noite, na atualização do noticiário, contando com a sua participação, com a sua mensagem, com seu alô, no nosso WhatsApp no 11 999 592 100. Seguindo com os principais destaques dessa madrugada de terça, 21 de julho por aqui, vazamento de gás em Manaus ainda tem destaques. Detalhes que chegam com a Lívia Maciel.
1: A perícia começa os trabalhos de apuração nas instalações do Distrito Industrial de Manaus, onde ocorreu o vazamento de gás e xireno. A informação é do Departamento de Polícia Técnico-Científica do Amazonas. Segundo a instituição, não há prazo para a emissão de um laudo. O Corpo de Bombeiros avalia que o trabalho de resfriamento do tanque pode durar meses para a retirada de todo o material com segurança. Desde a última quarta-feira até esse domingo, cerca de 552 pessoas precisaram de atendimento de saúde e 2 mortes são investigadas.
0: Atingidos pelo rompimento da barragem de Brumadinho, protestam contra o risco de suspensão dos benefícios às vítimas. Informações com a repórter Josiele Lemos.
2: Os atingidos pelo rompimento da barragem de Brumadinho realizam nesta terça-feira em Belo Horizonte uma caminhada para protestar contra a interrupção dos benefícios aos impactados pela barragem de Brumadinho. A manifestação é organizada pelo movimento dos atingidos por barragens. A concentração está marcada para as 8 horas da manhã na Praça da Liberdade. De acordo com os impactados, o benefício corre o risco de ser suspenso em decorrência de um julgamento no Supremo Tribunal Federal. Os manifestantes seguirão pela Avenida Afonso Pena até a Praça da Estação, onde será divulgada uma carta aberta ao ministro Gilmar Mendes.
0: O Bahia e o Atlético Mineiro se enfrentam pela 19ª rodada do Brasileirão. Conta mais, David Cardoso.
3: Após celebrar a vitória por 2 a 0 sobre a Chapecoense na volta ao Brasileirão, o Bahia se prepara para o confronto com o Atlético Mineiro. A partida vai acontecer nesta terça, fora de casa, às 7h30 da noite. Para este duelo, o Ceni já poderá contar com os 3 novos reforços, caso sejam cadastrados a tempo no boletim informativo da CBF. Alejo Vélez e Guido Herrera estão condicionados e podem atuar. Marco Moreno é o único que ainda estava passando por atividades na academia e não foi integrado ao grupo. Depois do Atlético Mineiro, o tricolor baiano recebe o Corinthians na Arena Fonte Nova.

0: O governo americano concedeu o green card ao ex-deputado federal cassado Eduardo Bolsonaro. Agora, o filho do ex-presidente Jair Bolsonaro pode morar e trabalhar nos Estados Unidos por tempo indeterminado, sem precisar renovar os vistos. Eduardo foi condenado no Brasil pelo Supremo Tribunal Federal a mais de 4 anos de prisão por coação no curso do processo sobre os atos de 8 de janeiro.
1: Mais de 158 milhões de eleitores estão aptos a votar nas eleições desse

0: Disputa pela ordem na urna eletrônica, deputado federal, deputado estadual, senador 1 e senador 2, além de governador e presidente.
1: Se o local escolhido estiver dentro do mesmo estado do domicílio eleitoral, a pessoa poderá votar para todos os cargos. Se estiver em outro estado, será possível votar somente para presidente da República. O voto em trânsito estará disponível nas capitais e em cidades com mais de 100 mil eleitores. Para solicitar, basta entrar no autoatendimento do site do TSE ou presencialmente em qualquer cartório eleitoral do país.
2: Então, entre 20 de julho e 20 de agosto, a eleitora ou o eleitor pode solicitar esse serviço e até mesmo solicitar o cancelamento dessa habilitação no caso de mudança de planos. O importante é que as pessoas se organizem antecipadamente para poderem participar das eleições.
1: Não é possível pedir a transferência temporária para sessões no exterior. Para quem estiver por São Paulo, tem novidade. Vai dar para escolher votar em trânsito no Aeroporto Internacional em Guarulhos.
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3: E hoje conosco, Mirelle Moschella. Mirelle, boa noite.
5: Olá, muito boa noite, Felipe. Muito boa noite para você também,
6: Boa
5: Thaís.
3: Vamos falar dessa imensa festa espanhola campeã do mundo 2026.
5: Pois é, gente. Olha, a Espanha jogou muito bem. Não deixou a seleção da Argentina ganhar. Quem estava acompanhando o Mundial percebeu o que aconteceu com a Argentina. Aquela Argentina que a gente estava vendo com raça, com fome de bola. Esquece tudo, porque a Espanha
6: anulou, né?
5: anulou o jogo de todo mundo, principalmente do Messi, que estava completamente invisível. Uma Argentina muito apagada. Um gol de Ferran Torres, maravilhoso, conseguiu se posicionar muito melhor. Para a gente ver que os números não mentem, né? 20 finalizações da Espanha, uma finalização só da Argentina. Mereceu realmente os espanhóis. Belíssimo jogo. E olha, 2030. É uma forte seleção, porque é uma seleção muito jovem
6: É
5: e vem com tudo para 2030 também.
3: E
5: Vamos
3: é na
5: ficar de
3: Espanha.
5: olho.
3: É na Espanha, Marrocos, Portugal, tem jogos na Argentina, Uruguai e Paraguai. Quer dizer, então vai agradar todo mundo.
6: Mas vencer em casa vai ter um gostinho ainda maior, né? Ganhar é bom em qualquer lugar, mas ganhar na Espanha
5: é
6: outro
5: muito,
6: nível,
5: é
6: né?
5: outro nível, gente.
6: Olha
5: Então.
6: só, apareceu ali, ó. Com a mão no
5: Muito
6: rosto,
5: triste,
6: ele,
5: né?
6: né, Lionel
5: Última
6: Messi?
5: seleção, com certeza, Thaís. Última seleção de Lionel Messi. Ele que queria, né, finalizar aí, ou seja, se aposentar com mais um título, primeiro título dele, né, da Copa do Mundo.
6: A gente viu aí o momento da celebração, a taça sendo levantada, a seleção da Espanha aí, e os jogadores da Argentina de costas, ali olhando para a torcida, mas de costas e não em nenhum momento interagindo, né, com isso.
5: Essa foi uma situação um pouco assim diferente, né? Porque não houve esse fair play que eu acho que deveria ter tido
6: E que
5: da
6: teve por
5: seleção
6: parte dos
5: argentina.
6: espanhóis, que foram ali, aplaudiram, cumprimentaram, né?
5: Exatamente. Mas, olha só, eu tenho um argentino lá em casa, tá, gente? Meu marido. E não querendo passar pano, não. Mas, na cabecinha dele como argentino, a seleção argentina estava olhando para a torcida, porque era despedida de Messi, estavam todos ali também à flor da pele. Nós vimos algumas situações lamentáveis, né? Do Leandro Paredes, junto ali com os outros jogadores também espanhóis. Mas eu acho que faltou ali um fair play e um certo respeito para a grande campeã, que seria que foi a Espanha.
3: O Brasileirão já voltou a semana passada, mas agora é só Brasileirão.
6: Bora.
3: Vamos lá. Gente, e as continentais?
5: Adiós, Espanha, França, Alemanha, Brasil, porque agora, né, Brasileirão tá de volta, inclusive Atlético.

0: Mineiro e Bahia se enfrentam, sim, um jogo muito bom pra gente assistir. E logo depois também, amanhã tem Copa Sul-Americana, Santos e Universidade Central. A dupla de ataque, Gabigol e Neymar, não viajaram. Então, boa sorte para o Santos, que está precisando. 15ª posição no Brasileirão, precisa ter uma vitória para dar uma respirada no Brasileirão.
1: Nem me fale de sorte, que eu estou precisando também, tá, Mi? Um beijo para você, tudo isso?
0: Gente, estou chegando coladinho com vocês aqui no Esporte Total, cuidando da casinha de Fernando Fernandes, que está na merecidas férias.
1: Até já. A gente segue já com você. Hora de conferir como foi o Canal Livre deste domingo, que discutiu saúde mental.
2: Na psicanálise, a gente tem dois pressupostos. Um é esse, falar livremente. Falar aquilo que te ocorre. Falar sem julgar, sem dirigir, sem arquitetar perguntas e respostas. Né? Mas tem um segundo pressuposto, que é assim... A cura pela fala em transferência.
1: A velocidade com que a gente consome informação está muito rápida. O volume de informação é muito grande. Então, essa ideia de tempo também coloca a gente nesse círculo de uma ansiedade constante. Não é isso?
2: É verdade, Thaís. Mas vamos pensar assim, que esse tempo do qual você está falando, ele não é bem o tempo do mundo. Né? Ele não é bem o tempo que o outro impõe para você. É a relação que você coloca em relação ao teu anseio, em relação aos seus temores, em relação àquilo que é imprevisível.
3: Qual a importância da gente dar nome para as coisas, né? Para a gente falar de diagnóstico, falar daquele sentimento com o nome certo.
2: Essencial essa pergunta, né? Porque, ao contrário das doenças propriamente ditas, vamos fazer essa pequena separação metodológica, que não, elas não se transformam com a forma como a gente as nomeia. Né? O sofrimento psíquico, não. O sofrimento psíquico depende de como você o chama, de como você o nomeia.
4: Se eu começo no presente, antes mesmo de chegar para a entrevista ou para o trabalho que eu tenho que fazer, a já sofrer por isso, é hora de procurar ajuda?
2: Se isso for crônico, sim. Né? Se isso for impeditivo, trouxer prejuízos mais ou menos sistemáticos, sim.
5: Mas agora a pergunta fundamental. Essa pessoa que vai se cuidando mais, ela se torna uma pessoa melhor?
2: Bem colocado. Né? Acho que a psicanálise... tem toda uma discussão, né, hoje, de cadê as provas, as evidências, né, as evidências científicas.
5: Essa me parece ser a grande questão.
2: Alô, Marciano, há evidências e que a psicanálise é eficaz e eficiente.
6: A seguir, uma entrevista exclusiva com o antropólogo Roberto da Mata, que está prestes a completar 90 anos.
1: Tradicional Festival de Dança de Joinville em Santa Catarina chega à 43ª edição e a gente mostra os detalhes já.
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2: Meia-noite e 51 minutos pelo horário de Brasília. Mais uma pausa rápida no Jornal da Noite. Eu, Stephanie Toso, sigo por aqui, atualizando os principais destaques do noticiário na Band News FM. A polícia de Pernambuco investiga a tentativa de homicídio de uma professora que denuncia ter sido envenenada por uma aluna. Informações que chegam com Lucas Batista.
3: A Polícia Civil de Pernambuco investiga a tentativa de homicídio contra uma artesã que denuncia ter sido envenenada por mercúrio por uma aluna durante um curso de artes realizado no Hospital Universitário Oswaldo Cruz, no Recife. A principal linha de investigação aponta que o crime pode ter sido motivado por ciúmes. A vítima registrou em vídeo dois momentos em que a suspeita teria colocado uma substância dentro da garrafa de água da professora. De acordo com o delegado responsável pelo caso, as imagens indicam que a suspeita agiu de forma consciente.
2: Motoristas de aplicativo no Rio de Janeiro relatam uma taxa semanal a milicianos. Detalhes que chegam com Daniel Henrique.
4: Motociclistas que trabalham em aplicativos de transporte denunciam que milicianos que dominam os bairros de Valverde, Palhada e Cabo Sul, em Nova Iguaçu, na Baixada Fluminense, passaram a cobrar R$50 por semana para que eles atuem na região. De acordo com o relato de moradores, a taxa já era cobrada aos mototaxistas. No entanto, eles passaram a reclamar com um grupo miliciano que estavam conseguindo menos corridas por conta da atuação dos aplicativos. A cobrança passou a ser feita também a estes trabalhadores. Os criminosos fazem o controle do acesso às regiões pelas placas dos veículos. Questionada sobre a cobrança, a Polícia Civil disse apenas que investiga de forma contínua a atuação de facções narcoterroristas e realiza diligências permanentes para desarticular a cadeia criminosa ligada a esses grupos.
2: O adolescente investigado pelo ataque que matou duas pessoas no Paraná se entrega à polícia. Informações com o repórter Cleverson Bravo.
5: Investigado pelo ataque a tiros que deixou duas pessoas mortas em Campo Mourão, no centro-oeste do Paraná, no sábado à noite, o adolescente de 15 anos de idade confirmou em depoimento que o crime foi motivado por vingança. Ele se apresentou na delegacia na manhã desta segunda-feira e entregou a arma que teria sido usada na ação. Durante o depoimento, o adolescente disse que o alvo era uma mulher de 40 anos que teria coordenado uma ação que terminou com a morte do irmão dele.
2: Meia-noite e 53 minutos pelo horário de Brasília. Na sequência, vem aí o terceiro e último bloco do Jornal da Noite na nossa programação.

0: maiores intérpretes da sociedade brasileira, o antropólogo Roberto da Mata, completa 90 anos neste mês.
1: E em uma conversa exclusiva com o repórter Juliano Dipe, ele revela o lado humano por trás das suas obras e fala sobre o passado e o futuro.
2: Ele ajudou a decifrar contradições, rituais e costumes que marcaram a identidade do brasileiro. Intrigado com a lógica da malandragem, investigou a fundo a busca pelo poder. A origem da famosa frase, você sabe com quem está falando?
3: No Brasil nós temos uma coisa que me parece extremamente clara e que foi muito pouco vista e, portanto, criticada, que é um espírito aristocrático que construiu o Brasil.
2: Com mais de 6 décadas de carreira, Roberto da Mata ajudou a explicar como o brasileiro pensa. No final do mês, o antropólogo completa 90 anos de idade, consolidado como um dos principais intérpretes de seu povo. A inspiração ele encontra nos detalhes de emoções rotineiras, como carregar o bisneto no colo, tema de uma crônica recente.
4: Virando bisavô, você se reconhece como um fundador das linhagens que você, como antropólogo, estudou. Mas somente agora você tem experiência concreta da corrente de vida construída por você. No fundo, lá no fundo, bisnetos e bisnetas exprimem graciosamente a necessidade da finitude. Porque essas você, conformado e sem nenhum ressentimento, não vai conhecer. O seu texto te emociona, Roberto? Agora quem se emociona sou eu aqui. Vou ficar os dois chorando.
3: Não sei quem escreveu isso.
4: Mas foi você.
3: Foi a literatura que falou por mim. Foram os livros que eu li que falaram por mim. Quando eu começo a escrever, as coisas encaixam.
2: Deste encaixe nasceu, em 1979, uma das principais investigações antropológicas sobre a identidade e as contradições da nossa sociedade. O livro Carnavais, Malandros e Heróis, para uma sociologia do dilema brasileiro. Já no livro Torre de Babel, o antropólogo reuniu os textos publicados nos anos 90 no Jornal da Tarde, com o prefácio escrito por um grande amigo e jornalista.
3: A minha entrada no jornalismo se deve a um jornalista que eu admiro muito, que é meu amigo, chamado Fernando Mitre. Que um dia, eu estava em São Paulo fazendo uma pesquisa lá em São Paulo, aí eu acho que ele me convidou para jantar. Ele falou assim, topa escrever para o Jornal da Tarde, ele era diretor do Jornal da Tarde, uma coluna. Né? Por que não? Eu gosto de escrever. Aí eu escrevi uma coluna.
2: E ele não para. Atualmente assina uma coluna semanal no jornal O Estado de São Paulo e terminou de escrever o mais novo livro.
3: Um livro chamado Histórias da Mata, que são histórias da mata escritas por Roberto da Mata. Que eu pego experiências minhas com os indígenas, com as perdas que eu tive, a experiência com Alzheimer da minha primeira mulher, a experiência de um filho que eu perdi.
0: Que reportagem maravilhosa. Viva Roberto da Mata. Parabéns para ele pelos 90 anos, porque é alguém que nos ajuda a interpretar o Brasil todos os dias com a sua obra maravilhosa.
1: E que fica, né? Essa obra incrível. O que eu achei mais legal é aquela coisa.
0: Eu me emocionei.
1: Nem acredito que fui eu que escrevi, mas é isso.
0: Maravilhoso. Como maravilhoso também é, não dancei, tá?
1: Mas bom, né?
0: Mas foi muito.
1: Deixa para quem sabe.
0: Começou em Santa Catarina o maior festival de dança do mundo. A edição deste ano bateu recorde de inscritos e contou com uma abertura inédita no palco principal.
5: A programação conta com cerca de 17 mil participantes. Além da Feira da Sapatilha, o público também pode se inscrever para conhecer os bastidores do festival em uma visita guiada. Estar no palco principal do maior festival de dança do mundo representa mais do que um troféu, mas uma oportunidade no currículo que abre portas para quem sonha em viver da dança. A noite de abertura terá um fato inédito. Pela primeira vez, uma escola fará a apresentação que dá início à programação.
6: a Escola do Teatro Basileu França, que é de Goiânia, que é uma escola que tem participado do festival há muitos anos, já ganhou todos os prêmios possíveis, né? Mais de 40 prêmios de primeiro lugar, e também ganhou 4 vezes seguidas como melhor grupo do festival.
5: Tanto a escola quanto a orquestra são mantidas pelo governo do estado de Goiás, investimento público que rendeu prêmios e resgatou jovens da vulnerabilidade social. O Festival de Dança recebeu mais de 6 mil inscrições de coreografias brasileiras e também de países como Paraguai, Bolívia, Portugal, França e Estados Unidos. Os campeões serão conhecidos nos dias 31 de julho e 1º de agosto.
1: Fantástico. O Jornal da Noite termina aqui.
0: Uma excelente terça-feira para você.
1: Obrigada pela companhia. Tchau.
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10: 1:02 pelo horário de Brasília. Bom dia para você que acompanha a Band News FM em mais uma madrugada. Eu, Stephanie Toso, sigo por aqui até às 7 horas, atualizando os principais destaques do noticiário. Já para você começar a terça atualizado e bem informado, e claro que contando com a sua participação também pelo nosso WhatsApp, no 11 999 592 100. Já passando para desejar bom dia para o Sérgio Girota, que está por aqui na escuta da Band News. O Lucas Batista também falando direto do Itaim Paulista. Falou assim, ó, tô no plantão até às 7 horas, ligado nas notícias, um grande abraço. Tem oi amiga, boa madrugada, chegando de quem? Marcos Fernandes, falando direto de Fortaleza. E aí temos o Greco sintonizado por aqui também. Falou assim, olha, a sua voz é de quem acordou há pouco tempo, hein? Um bom trabalho, eu já acordei faz muito tempo. Mas, confesso, esse tempo seco não tá ajudando muito, não. Pra mim, que trabalho com a voz, tô sofrendo um pouquinho com a umidade baixa aqui em São Paulo, hein, gente? Não sei se você tá tendo essa percepção, mas voltou a esquentar. Não tá chovendo. E aí tem aquele efeito, né, cebola. A gente começa o dia ainda cheio de casaco, cheio de blusa, porque as noites e madrugadas estão geladas. E aí a tarde esquenta e a umidade relativa do ar despenca. Então, pra quem tem sinusite, rinite, bronquite, que é o meu caso, aí não ajuda muito. O Lucão Carreteiro tá por aqui também. Tá mandando um abraço, falou que tá sintonizado na melhor programação. O Marcos Macedo, ligado direto de Salvador, na Bahia. Tem oi, Stephanie, bom trabalho. Chegando com Paulo Henrique, falando direto de Diamantina, no estado de Minas Gerais. O João de Jesus, da Barra Funda, tá por aqui também. O Cândido Maciel. O João Carlos, já mandando bom dia, linda menina. Hoje um ano mais velho. Ele que fez aniversário ontem, comemorou por aqui junto comigo também. E aí hoje já tá no plantão de novo, né, João? Mas vamos que vamos, gente. Força! Semana que vai passar rapidinho. Já chegamos ao dia 21, né? Esse mês de julho tá voando. E aí daqui a pouquinho começa agosto, que é um mês tipicamente mais arrastado. Mas vamos que vamos. Nesses próximos minutos, já fazendo a atualização nos principais destaques do Brasil e do mundo por aqui na nossa programação. O tarifaço dos Estados Unidos sobre produtos brasileiros entra em vigor amanhã. Detalhes que chegam com o repórter Márcio Rocha.
8: Depois da confirmação do tarifaço dos Estados Unidos sobre os produtos brasileiros, que começa na quarta-feira, o Palácio do Planalto já trabalha para responder a mais uma sobretaxa nos próximos dias. Na sexta-feira, dia 24 de julho, acaba o prazo de investigação do governo de Washington contra 60 países, incluindo o Brasil, para aplicar uma tarifa adicional de 12,5% por causa de falhas no combate ao trabalho forçado. Além disso, o governo também começa a se reunir com setores que foram afetados com essa medida. Pelo menos 3 associações devem se reunir com ministros nos próximos dias. Logo depois que o tarifaço foi confirmado, o governo afirmou que órgãos como o BNDES devem disponibilizar créditos para minimizar os impactos da tarifa de 25% do governo de Washington.
10: A Justiça de Minas Gerais suspende a multa de quase 88 milhões de reais aplicada à Vale. Informações que chegam com a Gabriela Oliveira.
11: A Vale disse que não vai se pronunciar sobre a decisão da Justiça de Minas Gerais, que suspendeu a multa de 87 milhões e 900 mil reais aplicada pela Controladoria Geral do Estado. A penalidade foi aplicada após um processo que apontou supostas irregularidades em documentos sobre a segurança da barragem de Brumadinho, que se rompeu em 2019 e deixou 272 mortos. Ao conceder a liminar, o Tribunal de Justiça do Estado considerou que o Supremo Tribunal Federal ainda analisa se a lei anticorrupção pode ser aplicada a esse caso.
10: Nos outros destaques do dia, os Estados Unidos anunciam as tarifas de 50% sobre uma ampla gama de produtos canadenses, incluindo leite, bebidas alcoólicas, roupas e móveis, acusando o Canadá de práticas comerciais desleais contra produtos americanos. As tarifas entram em vigor em 30 dias. O Canadá é o segundo maior parceiro comercial do país, com um comércio bilateral de US$ 716 bilhões no ano passado. Haverá isenções para energia, potássio, minerais críticos e pescados, além de produtos já suspeitos a tarifas de segurança nacional, como aço e alumínio. Também ficam de fora dessa nova sobretaxa. Aqui no Brasil, a Polícia Civil investiga a morte de um homem que bateu de paraquedas em uma casa. Informações que chegam direto da capital fluminense com o repórter Daniel Nascimento.
12: A Polícia Civil investiga a morte de um homem que sofreu um acidente de paraquedas na rua General Osório, no bairro Itapuca, em Resende, no sul do estado. O caso ocorreu neste domingo. Leopoldo Correa Lima, de 50 anos, realizou um salto no aeroclube da cidade, mas perdeu o controle do equipamento durante a descida e bateu contra uma residência. Segundo o Corpo de Bombeiros, os militares foram até o local para atender uma ocorrência de queda superior aos 3 metros de altura por volta de 12:10, mas quando chegaram ao local a vítima já estava morta. A delegacia de Resende realiza diligências para apurar os fatos.

0: Em destaque do esporte, chegando por aqui, o Vitória se prepara para enfrentar o Botafogo na quinta-feira fora de casa pelo Brasileirão. Informações que chegam com David Cardoso.
1: Após conquistar um resultado importante diante da torcida, o Vitória agora vira a chave e foca no próximo compromisso pelo Campeonato Brasileiro. Na quinta, o rubro-negro encara o Botafogo fora de casa em jogo atrasado da quarta rodada. A equipe de Jair Ventura chega motivada pelo triunfo por 1-0 sobre o Vasco e tenta somar mais pontos como visitante para seguir em recuperação na tabela.

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1: Agora 1:09 pelo horário de Brasília. Falei agora pouquinho, né, sobre a condição de tempo seco, sobre a umidade relativa do ar diminuindo, despencando aqui em São Paulo. E para hoje, previsão ainda se mantém, tá, gente? Com alerta aqui para a maior parte do Brasil, para baixa umidade relativa do ar, incluindo 5 capitais. Então não tem previsão de chuva para São Paulo, boa parte de Minas, Goiás, todo o centro-oeste, na verdade, entre Mato Grosso e Mato Grosso do Sul. E aí isso vai complicando um pouquinho mais a situação no período da tarde. Então aquele dia que o sol aparece forte, pouca ou quase nenhuma nuvem presente no céu, e essa atenção redobrada com hidratação. Para São Paulo, Belo Horizonte, Brasília, Goiânia e Cuiabá, tem atenção para umidade entre 30% e 20%. Então já cai bem mais em relação a ontem, segunda. E aí tem alerta para algumas cidades, municípios do interior de Goiás, de Mato Grosso também, para o Tocantins e para o interior da Bahia, que é onde a umidade pode se aproximar ali dos 12%, tá? Então já tem essa atenção, como a gente fala, aquela situação até de risco mesmo, a umidade ficando próxima a índices de deserto. Não tem previsão de chuva, porque ainda seguimos com a atuação de um bloqueio atmosférico, frente fria. Está bem posicionada ali ainda no Rio Grande do Sul. Hoje a expectativa é que a chuva mais intensa já comece a diminuir sobre áreas do sul do estado gaúcho, mas aumenta na divisa com Santa Catarina. Então tem atenção redobrada com Passo Fundo. É um dia com cautela também para alguns municípios do interior gaúcho que ainda podem receber algum volume mais excepcional, ainda em decorrência dessa frente fria que está se deslocando de forma muito lenta e aos pouquinhos vai enfraquecendo esse bloqueio atmosférico. Hoje bastante nebulosidade em Porto Alegre, máxima que não passa aí dos 19 graus e ainda atenção para chuva forte no decorrer dessa terça. Agora, para boa parte do norte, do nordeste, aquelas pancadas mais localizadas, chuva que se concentra principalmente à tarde, mas muito calor. Para hoje em Manaus, temperatura subindo até 31 de máxima. Aqui em São Paulo, calor de 27, máxima de 35 em Cuiabá, 30 graus em Brasília, Goiânia e Campo Grande, no estado de Mato Grosso do Sul.
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0: ouvinte Band News FM sintonizado com a gente em mais um Band News em Forma. E hoje a gente vai falar sobre um tema, na verdade uma derivação dele, que foi um pedido dos nossos ouvintes aqui do Informa, das nossas ouvintes, depois que a gente falou sobre menopausa. Chegou esse pedido para a gente destrinchar um pouquinho mais, falar sobre outras características desse período que acompanha a mulher por tanto tempo. E hoje a gente vai falar sobre autoestima, beleza, sexualidade, o que muda na nossa relação com a vaidade, não é, Camila Rich?
1: É isso, como conversar, né, Isabela? Quem procurar para a gente conversar e esclarecer as dúvidas de tantas mulheres que passam nesse momento.
0: E para isso a gente está aqui com a especialista, a doutora Patrícia Fagundi, vai conversar com a gente. Ela é médica, dermatologista e atua já há alguns anos com o laser íntimo, que é uma das formas de tratamento para alguns sintomas da menopausa. Doutora, seja muito bem-vinda.
2: Muito obrigada, Isabela. Muito obrigada, Camila. É um prazer estar aqui para conversar sobre um assunto tão importante com as ouvintes do Band Informa.
0: Eu quero começar falando sobre esse número de mulheres que são afetadas de alguma forma com a vida sexual mudando durante esse período da menopausa. E a explicação, doutora, o que está por trás disso? Por que que muda tanto a forma com que a gente se enxerga, se relaciona e também o nosso físico? Tem um dado que diz que 64% das mulheres pós-menopausa apresentaram algum risco de disfunção sexual. Esse é um estudo brasileiro da Revista Brasileira de Ginecologia e Obstetrícia, falando aqui da nossa população. O que explica essa mudança?
2: É, realmente, esse é um dado importante e bate com a literatura mundial. O que acontece é que com a diminuição dos hormônios femininos, todo o corpo da mulher passa por transformações. E a sua mente, claro, acompanha também esse processo. Então, naturalmente, à medida que o processo de envelhecimento vai acontecendo com a redução dos hormônios, acontecem mudanças, tanto físicas, na pele, na mucosa, nos músculos e, claro, não seria diferente na parte psicológica, no cérebro dessa mulher. E isso explica esse número elevado que a gente encontra aí, tanto no Brasil quanto mundialmente.
1: É, e a gente fala muito, né, Isabela, a gente já trouxe aqui várias vezes, doutora, assim, os sintomas que a gente está mais acostumado a falar e que as pessoas têm menos vergonha mesmo, né?
2: Exato.
1: Ou se sente menos, tem menos liberdade, às vezes, de chegar e comentar com alguém, porque a gente se sente, muitas vezes, e eu hoje me coloco a gente se sente porque eu estou exatamente nesse período, né? Uhum. Então, a gente percebe que é a mesma coisa quando você está gestando. Então, você conversa, você tem uma série de dificuldades, você tem uma série de, assim, de medos, de receios, e você nunca sabe se aquilo é normal, se não é normal, se você, o quanto aquilo, se aquilo tem solução. Uhum. E eu acho que quando a gente está falando ali da menopausa, do climatério, esse período pré-menopausa, tem tantos sintomas que podem aparecer que a gente nem imagina. E a gente falando de sexualidade, né, Isa, é uma coisa que a gente trouxe porque as pessoas se sentem e falam, poxa vida, será que é um problema do meu relacionamento? Será que é um problema só da minha cabeça? Será que é um problema realmente das minhas partes sexuais ali, das minhas partes íntimas que não estão legais e que não vão mais voltar, né? Uhum. E a gente perdeu...
0: Vivi o que tinha que viver.
1: É isso, né? Então, assim, e esses diagnósticos, né? Eu acho que, assim, acabou, já tá... Assim, como que a gente descobre isso tudo? E o que é normal e natural acontecer, como a gente viu agora, né? Esse número tão grande de mulheres que podem ter mais da metade das mulheres, né? Ter algum tipo de problema que seja, assim, desagradável.
2: Exatamente. Esse é um tema de uma importância, Camila, porque realmente a mulher passa por essa fase e socialmente a gente tende a pensar que essa é uma fase de mudança para uma outra fase não tão boa. E na verdade não tem que ser assim. Né? É mais um ciclo da mulher que se cumpre, mas um outro ciclo ele se inicia. Mas para começar esse novo ciclo, né, após a menopausa, nós temos que entender as mudanças que acontecem no nosso corpo. E essas mudanças não são necessariamente ruins. Nós temos é que nos conhecer, nos adaptarmos para vivermos essa fase. É, existe um conjunto de sinais e sintomas que é reconhecido hoje com a denominação síndrome gênito-urinária da menopausa, justamente porque há um conjunto de sinais e sintomas que acometem tanto a região genital, a parte ginecológica, quanto a parte urinária. Então, é provável que a mulher, visto esse número elevado, que nós observamos aí, apresente alguns desses sintomas. Por exemplo, na parte ginecológica, um desconforto na relação sexual, uma secura, menor lubrificação, assaduras, fissuras, dor. Também na parte urinária podem acontecer, por exemplo, infecções urinárias de repetição, alguns escapes, dor para urinar. E esses sinais todos, esses sintomas, muitas vezes a mulher não tem com quem falar. Ela conversa com seu ginecologista, obviamente, e ele vai dar atendimento a todas essas questões, mas é preciso que nós falemos também com outras pessoas, com outros profissionais, porque como a gente vê, o assunto é complexo e eu digo sempre que a mulher que viver, ela provavelmente terá algum sintoma e nós precisamos cuidar desses sintomas, porque não necessariamente vai ser uma fase ruim. Como eu falei, tem como se tratar, tem como minimizar sintomas, mesmo que eles apareçam, por exemplo, de uma maneira mais intensa.
0: No consultório, doutora, como é essa conversa com as mulheres que chegam, principalmente falando sobre as dificuldades de relação sexual? Nessa mesma pesquisa da Revista Brasileira de Ginecologia e Obstetrícia, eles falam que a maior parte das mulheres relata ressecamento vaginal. Então, essa é uma queixa muito comum. Só que a gente também está falando de um período em que as mulheres são vistas como cumprir sua missão na área sexual. Pronto, agora ela vai descansar, vai ficar quietinha. Tinha até o termo antigamente, né? Ah, ela já está ressecada. É. Não funciona mais. E hoje a gente sabe que isso é um grande mito, isso é reflexo da nossa sociedade machista, para que a mulher pense que ela não pode mais ter prazer, que ela não pode mais ter vida sexual. Ainda existe esse pensamento da mulher que chega no consultório e pensa, ah, agora que eu tô na menopausa, eu não tenho mais vida sexual.
2: Olha, Isabela, infelizmente existe essas mulheres, não que elas pensem assim, acaba chegando até elas algum comentário nesse sentido. Então, respondendo a sua pergunta, como dermatologista, e a pele é o maior órgão do nosso corpo, é muito comum que chegue até mim mulheres com queixas, como eu falei, de desconforto na região da pele, da área genital, na mucosa. E aí a gente vai conversando, na medida em que ela se apresenta a queixa para mim, e eu vou fazendo as perguntas ali, a gente vai conversando, é um momento muito tranquilo, em que eu falo que a escuta, o médico, ele tem que ter realmente todos os nossos sentidos ali ligados, mas a escuta, ele é fundamental, é um momento de ouvir. E quando a gente realmente se põe a ouvir essas mulheres, a gente vai recebendo essas informações, relatos. Por exemplo, como que eu vi há pouco tempo uma paciente comentando comigo que estava num treino, uma paciente de 50 e poucos anos, num treino funcional e percebeu ali um leve escape de xixi. Quando foi comentar com um profissional, ela ouviu a seguinte resposta: ah, mas o que você queria também aos 50 e fazendo um treino de pulo? É claro que você ia perder o xixi. Então, ela me abriu ali comigo falando assim, eu fiquei extremamente magoada porque eu não era isso que eu quero, né? Eu estou me cuidando. Então, como assim? Eu tenho que perder? Claro que não, ela tem que se fortalecer, ela tem que melhorar o fortalecimento ali da musculatura do assoalho pélvico e não necessariamente vai dar como definitivo que ela vai ter o escape de xixi, mas isso culturalmente já está há muito tempo. Uma outra paciente também comentou comigo que em tratamento após o seu câncer de mama, após o seu tratamento, ela falou que finalmente se sentiu viva quando ela conseguiu ter uma relação sexual com o marido sem dor. Ou seja, o tratamento do câncer foi fundamental, obviamente, e maravilhoso para que ela vivesse. No entanto, ela só se sentiu dona novamente do seu próprio corpo quando ela parou de sentir dor e sentiu-se melhor numa relação sexual. Então, olha a importância, esses são relatos que chegam até mim, simplesmente porque, como dermatologista ali no atendimento da pele, a gente dá espaço e abertura em esses relatos bem.
1: É, a gente achar, né, que nem, por exemplo, você falou dessa parte do exercício físico, nós mulheres aceitarmos, escutar que, pô, não pulou quando tinha 30 anos de idade, vai querer pular agora com 50?
2: Exato.
1: Né, não dá pra aceitar isso, porque Exato. A gente tem saúde, a gente tem mulheres maravilhosas, as mulheres estão cada vez mais treinadas, a gente tem métodos para que isso realmente melhore, inclusive.
2: Sim,
1: né? Inclusive a gente escuta de médicos que assim, e a gente vê isso, eu vejo isso no dia a dia com alunas e com grupos, mulheres muito melhores fisicamente aos 55, aos 60,
2: Exato.
1: Aos 65 do que antes.
2: Exato.
1: Então, quer dizer, o que temos que fazer para melhorar isso, né? Essa é a situação, né?
2: Exato. Essa fase da menopausa, ela é uma fase que permite uma liberdade para a mulher muito grande, né? Muitas vezes compromissos com os filhos já estão mais leves, o trabalho também, de repente é um outro ciclo que começa. É uma fase muito boa. Não tem
1: Nossa.
2: Que ser vista com peso ou como agora encerrou a sua atividade sexual ou a parte muscular tem algumas coisas que, por favor, como assim você pensa em fazer? Tem que ser o contrário, uma fase boa.
0: A gente vai continuar falando sobre esse assunto com a doutora Patrícia Fagundes, que está participando do Band News em Forma de hoje. Uma pausa rápida e a gente já volta para o segundo bloco.

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1: O mercado da inteligência artificial segue modificando diferentes pontas do mercado de tecnologia, hein, Warrison?
2: O mercado de inteligência artificial e as finanças das empresas, porque essas já estão começando a ter ali sinais muito, muito preocupantes. Se a gente sempre comentou aqui sobre os riscos que a inteligência artificial traz para o mercado de trabalho, Edu, eles estão chegando também aos balanços das empresas. Talvez os nossos ouvintes se lembrem que, algum tempo atrás, eu cheguei a comentar aqui que a indústria de software estava em risco e agora já não está mais em risco. Não sei se já dá para dizer que está em crise, Edu, mas ela está muito preocupada com o que está acontecendo. E por uma razão muito simples. Se a gente pegar o exemplo de uma Salesforce, para quem não está tão familiarizado assim, a Salesforce, Edu, ela é a empresa responsável pelo principal CRM do mundo. CRM é um software, né, empresarial que serve para as empresas gerenciarem principalmente as suas relações de compras, de vendas, né, melhor dizendo, né, a sua força de trabalho ligada à venda. E a Salesforce é uma empresa gigantesca, né? Pois bem, as ações da Salesforce sofreram fortes impactos desde o começo do ano. Por quê? Muitas empresas que contratavam os serviços da Salesforce, que são caros, né, os softwares não são baratos, começaram a perceber que elas poderiam usar a inteligência artificial para começar a construir as suas próprias versões desse software. Não é uma coisa tão simples, mas começa a ser possível, especialmente para aquelas empresas que têm times de tecnologia internos. Esse mesmo problema começou a bater na porta da Adobe. E as pessoas começaram a perceber, as empresas principalmente, começaram a perceber que assim, puxa, será que eu preciso continuar a pagar as assinaturas que a Adobe me cobra? Será que eu não posso começar a tentar desenvolver softwares similares, ainda que não sejam tão sofisticados quanto os da Adobe? O mercado começou a reagir a isso e começou a perceber que esse é um risco real que a indústria de software começa a sofrer por conta do crescimento e da sofisticação dos sistemas de inteligência artificial. E aí eu estou falando principalmente do Claude. É mais um ponto em que o crescimento da inteligência artificial traz preocupações.
1: A gente já falou dos efeitos da inteligência artificial no mercado de trabalho, agora também no mercado empresarial dessas companhias. É claro que a gente vai acompanhando e contando tudo por aqui. A coluna de tecnologia volta amanhã.
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0: 7:27, seguindo com os destaques do noticiário, o prazo para realização das convenções partidárias que definem os candidatos e as coligações para as eleições termina em breve. Quem traz as atualizações é o Afonso Marangoni.
1: Termina em 5 de agosto o prazo para a realização das convenções partidárias. O advogado especialista em direito eleitoral, Alberto Rolo, detalha esta etapa do calendário eleitoral.
2: A lei das eleições coloca o prazo de 20 de julho até 5 de agosto para a realização das convenções. Não precisa ser no primeiro dia, não precisa ser no último dia, qualquer dia dentro desse intervalo. É uma exigência da lei, é uma formalidade para que os pré-candidatos, hoje a gente fala em pré-candidatos, sejam oficialmente escolhidos por cada partido para serem candidatos lá na frente, nas eleições de outubro.
0: A mãe de uma bebê de 10 meses morta em Fortaleza é indiciada por homicídio culposo por omissão. Detalhes que chegam com a Melina Mello.
3: A Polícia Civil concluiu o inquérito sobre a morte da bebê de 10 meses em Fortaleza. A mãe da criança foi indiciada por homicídio culposo por omissão e o primo do namorado dela por homicídio culposo. Já o namorado, que chegou a ser preso durante as investigações, não foi indiciado. O laudo pericial apontou que a bebê morreu por asfixia e descartou violência sexual.
0: Nos outros destaques do noticiário, o presidente da Nicarágua, Daniel Ortega, anuncia que o país não realizará mais eleições, impossibilitando a alternância de poder quando o mandato dele terminar em 2027. Em um discurso para marcar o aniversário da Revolução Sandinista, de 1979, Ortega afirmou que os dias em que os partidos apoiados pelos Yankees voltariam ao poder acabaram, nunca mais. Ortega está no poder desde 2007 e, no ano passado, nomeou a esposa, Rosário Murillo, como co-presidente e estendeu o mandato presidencial para 6 anos. O casal controla as Forças Armadas e o Poder Judiciário. O Conselho de Direitos Humanos da ONU acusa o governo nicaragüense de transformar o país em um Estado autoritário e de violar sistematicamente os direitos humanos, desde a repressão até protestos em 2018, que deixou mais de 300 mortos.

0: O novo gramado sintético da Arena da Baixada recebe certificação da FIFA. Conta mais, Cleverson Bravo.
1: O novo gramado da Arena da Baixada, em Curitiba, passou por testes nesta segunda-feira para receber o certificado da FIFA. A inspeção, realizada por um laboratório indicado pela entidade, foi a última etapa do processo que finaliza a troca do piso. A estrutura do gramado sintético passa a utilizar um sistema de amortecimento que fica entre a base e a grama e agora tem cortiça na composição do piso, chamado de shock pad. O sistema substitui a fibra de coco que era utilizada pelo clube desde 2016.

0: Informa de hoje, falando sobre menopausa, sexualidade, autoestima, o que muda na vida da mulher e na saúde dela durante esse período, recebendo a doutora Patrícia Fagundes, médica dermatologista, tirando nossas dúvidas e deixando espaço aberto para a gente conversar, que é o mais importante, tocar no tema, para que essa mulher saiba que ela não está vivendo isso sozinha. Antes da gente começar o programa, inclusive, falava com a Camila, eu acho que talvez esse tópico da sexualidade seja mais difícil da gente abordar em qualquer momento. Uhum. Seja para quem está iniciando a vida sexual, para quem está ali no período ativo. Quando entra na menopausa não é diferente, né, doutora Patrícia? Já é difícil para as mulheres falarem, estou na menopausa, estou vivendo esse sintoma. Mas o sintoma sexual, ele às vezes demora a ser descoberto, tratado, porque ele não é falado, né?
1: Exatamente. Essa mulher, ela tem uma dificuldade porque muitas vezes não encontra o espaço. É um assunto tratado pela nossa sociedade, né, com certa relutância, para não dizer um tabu. E essa mulher não encontra, então, um espaço para relatar, por exemplo, que ela tem um desconforto para a relação e aí, por causa desse desconforto, ela teve, por exemplo, uma assadura, né? Ou ela fez um treino mais prolongado de caminhada ou mesmo uma corrida e aí ela ficou com alguma fissura, que é um machucado ali na pele, uma ruptura que, embora leve, a incomoda profundamente. Mas aí, quando ela traz esse assunto, muitas vezes, com as pessoas do convívio dela, ah, imagine, mas isso é uma coisa tão simples, uma coisa tão pequena. Ou então ela encontra, às vezes, uma negativa. Ah, não, isso nunca aconteceu comigo, né? E é muito difícil. Então, a gente precisa, sabe, Isabela? Eu falo que que bom que nós, mulheres, estamos tocando nesse assunto. E independente da fase da vida, porque nós temos que ocupar, de fato, esse lugar. Se a gente for olhar para trás, a medicina, durante a maior parte do tempo, foi uma ciência feita por homens, né? Por causa de todo o histórico que a gente sabe que demorou para a mulher ocupar o espaço nessas cadeiras. Então, tem muito resquício ainda de informações, de temas que foram estudados, mais voltados para o público em geral. Quer dizer, a gente tem um atraso aí de assuntos voltados para a saúde feminina. É nesse momento em que a gente acolhe a queixa dessas mulheres. E eu falo que a gente tem que ser como um amplificador, né? Um microfone que capta, mas ao mesmo tempo um amplificador, porque a gente precisa conversar para que questões como essa sejam vistas com maior profundidade.
0: Dizem, inclusive, que se a menopausa fosse vivida pelos homens, os problemas já estariam solucionados, a gente já teria mais estudos científicos, pesquisas, porque a gente sabe, né? Os dados são muito maiores para quando a gente está falando de sintomas vividos pelos homens, justamente pelo que a doutora Patrícia falou, é um histórico de uma sociedade machista. Agora, falando sobre os exercícios, a doutora Patrícia citou que isso pode acontecer na caminhada, na corrida. A gente falou no último bloco de uma história envolvendo treino funcional. Esses sintomas podem aparecer durante a atividade física? E depois já puxo para a Camila. Como tem sido esse período para as suas alunas, para quem está vivendo isso? Adapta alguma coisa no treino?
1: Exato. A gente observa na fase da menopausa um aumento dos sinais e dos sintomas relacionados a essa parte urinária. Então, é possível se observar uma dificuldade, uma dor para urinar, um aumento da frequência urinária, né? E pequenos escapes podem acontecer. Existem situações específicas que podem exigir a consulta, por exemplo, com um uroginecologista, que é um profissional médico que atende basicamente essas questões voltadas à parte urinária, mas falando de uma maneira geral, é possível que na menopausa, sim, a gente tenha aumento desses sinais e desses sintomas. E aí, sim, o fortalecimento da musculatura, do assoalho pélvico, através de exercícios direcionados, e aí a Camila vai poder nos conversarmos aqui melhor, sim, ajuda com certeza.
2: Eu tenho muitas alunas que passam por essa fase já há muito tempo, né, porque eu tenho alunas que já têm mais idade e trabalham muitos anos com isso, e sempre trabalhei muito com corrida. Então, a gente vê muito isso também no pós-gestação, muitas mulheres, né? É. Pela barriga mesmo, por ficar com o assoalho pélvico um pouquinho mais frouxo, mais fragilizado, mais fraco. Então, assim, os exercícios são maravilhosos, que vêm para ajudar demais. Então, nesse controle desses escapes que a gente tem durante a atividade física, e às vezes não é nem durante a atividade física. E eu gosto de sempre falar que tem que fazer, tem que ir atrás, tem que conversar com o seu treinador, e aí vai indicar, vai ver onde que vai exatamente, que médico que vai, que pessoa que faça, por mais que os exercícios para assoalho pélvico eles sejam bastante, assim, você consegue fazer muito sozinho também depois de um determinado momento, tem muitas mulheres que já fazem esses exercícios, mas se a pessoa vai abrindo mão, né, Patrícia, é um problema, porque aí ela já começa a ter escape sem estar fazendo exercício, ela espirra e aí já perde um pouquinho de xixi, né? Então, assim, eles existem, os exercícios, eles têm que serem feitos, faz muita diferença, né? Eu já passei na minha pós-gestação, eu tive sim, eu fazia às vezes alguns exercícios onde eu sentia, eu ficava um pouco mais preocupada, porque dependendo, no final do treino, na hora que eu já estava um pouco mais cansada, dependendo do exercício que eu ia fazer, se eu fazia algum salto, eu tinha às vezes um escape, hoje eu já não tenho mais. Então, assim, o escape eu estou super melhor, mas estou entrando numa outra fase que é muito assim, interessante, porque a gente fica achando que você fala assim, poxa, será que então para mim já deu isso, né? Será que eu estou entrando numa fase onde venceu, onde realmente não adianta eu querer buscar? E aí você conversa com uma outra pessoa e a pessoa fala assim, tem solução. Eu melhorei absurdamente. Então você fala, poxa vida, então eu quero essa solução, né? Então você aí vai atrás de algum artifício, de algum tratamento que realmente você consiga melhorar aquela situação, né? Então não é, ai, não gosto mais, né? Não gosto mais de ter relação sexual. Você fala, poxa, mas eu gostava. Agora tem um incômodo, vamos tratar esse incômodo, né? Por que que tá te incomodando, né? Então eu acho assim, que esses tratamentos, né? Não sei se você pode falar um pouquinho mais pra gente. Como é que é, assim, o sucesso deles, o grau de sucesso, né? Porque a pessoa às vezes fala assim, ai, eu não vou, porque o meu deve ser muito difícil, ou porque a minha dor tá forte, né? Ou porque...
3: Já
2: passou o tempo, né? Então, o meu médico perguntou pra mim, né? Ele virou pra mim e perguntou assim, mas a sua dor tá como? Na penetração, durante o momento ou após? Né? É. Eu falei, nossa, após? Então, quer dizer, imagino que tenha também um após, né?
4: Exato.
2: Então, isso, você vai tomando consciência da situação toda, né?
4: E, Camila, é impressionante como que está enraizado na nossa sociedade o conceito de que é comum, é normal que a mulher vá perder xixi, né? Então, imagino se isso acontecesse com os homens, de fato, acho que já teríamos aí
3: resolvido.
4: Já resolvido, né? E não é assim, de fato, que a coisa tem que caminhar. A maravilha do corpo humano é que justamente a gente tem uma capacidade de regeneração, né? Obviamente que ela é limitada, mas nesse aspecto de pele e mucosa, a gente pode observar, sim, uma melhora bastante considerável. Existem tratamentos que são feitos, né? Dependendo, obviamente, do grau, do tipo, tem a questão hormonal e aí... É importante se definir se essa mulher pode ou não receber a terapia de reposição hormonal, que vai ter uma ajuda na parte ginecológica ou na parte urinária. Mas lubrificantes também, hidratantes, existem tratamentos que são considerados como primeira linha. Isso existe, são guidelines já bem definidos pela literatura médica científica. E o que nós temos com relação, por exemplo, ao uso de lasers para tratamento dos sinais e dos sintomas da síndrome genitourinária, nós temos estudos que são com acompanhamento de pacientes ao longo do tempo, mostrando bons resultados, casos controle, e temos também alguns trials, alguns ensaios clínicos e meta-análises em menor número, e isso precisa aumentar para confirmar, corroborar. Mas os resultados já podem ser vistos, as pacientes apresentam uma melhora quando são feitos os tratamentos, tanto na parte da pele quanto mucosa.
3: E como funciona esse tratamento? A gente está falando de um laser íntimo, mas como que ele age? Qual que é o objetivo? Para quais casos

0: diária, o que se observa é um afinamento da pele, a diminuição da produção ali de glândulas com lubrificação, alteração do pH, alteração da osmolaridade, ou seja, uma série de alterações que acontecem na pele e na mucosa da região genital por causa da diminuição hormonal. Os lasers que atuam nessa finalidade, eles têm por objetivo estimular esse tecido, esse epitélio ali, para que ele fique mais espesso. Essas glândulas também que atuem de uma maneira um pouco mais intensa, como era no período pré-menopausa, e também reverter um pouco dessas alterações do pH e da osmolaridade. Então, quando há sintomas relacionados à diminuição da lubrificação, um ressecamento muito intenso, um afinamento, lasers podem ser usados. Existem algumas tecnologias que já têm o reconhecimento da comunidade científica para a melhora dessas situações.
1: Estamos conversando com a doutora Patrícia Fagundes, médica dermatologista, tirando as dúvidas das nossas ouvintes sobre menopausa, autoestima, sexualidade. Fica aí que a gente volta já.

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1: Quer fazer um doce e tá meio sem ingrediente? Então eu vou ensinar pra vocês uma receita bem de inverno, tem tudo a ver, que são laranjas em vinho. Laranjas ou cítricos, na verdade, já fiz com tangerina, ficou uma delícia, com mexerica, agora tá na época. Eu comprei um monte de poncã, tá baratinho. Então pode fazer com a mexerica, que é legal também. Então, você vai pegar uma panelona e vai colocar uma garrafa de vinho branco seco, pelo amor de Deus. Não vai comprar esses licorosos mais adocicados. Um vinho branco seco, uma garrafa. Aí vai colocar uma xícara de açúcar e uma mistura de especiarias. Eu coloquei um pau de canela, um anis estrelado, 5 grãozinhos de zimbro, se você não tiver, não precisa, e 2 de cardamomo. Então, entendeu? Uma misturinha de especiarias. Só não acho legal fazer com cravo e canela. Se você fizer com cravo e canela e laranja, vai a sua casa ficar com cheiro de festa junina. Tudo bem, você pode gostar. Eu acho que fica com um gosto muito clichê. Então, eu gosto de dar uma misturada nas especiarias. Então, você vai misturar essas especiarias, o vinho e o açúcar. Coloca a panela no fogo e leva a fervura. Ferveu, você vai colocar os gomos da mexerica ou tangerina. E se você for usar laranja, você vai cortar fazendo o seguinte. Tirando a parte branca. É como se você descasca, sabe como a gente descasca pra feijoada? Do mesmo jeito. E aí corta em 4 partes a laranja e coloca nessa calda que tá fervendo e vai cozinhar por exatos 10 minutos. Desliga, pronto. Pode servir morno com sorvete, com chantilly, com um pouco de iogurte, fica maravilhoso. E é uma sobremesa fácil, né? Que a gente vai ter, sei lá, faz rapidinho, tem em casa, chique, agora pro inverno. E se você quiser, você pode falar comigo pelo e-mail hojepode@bandnewsfm.com.br ou pelas redes sociais no @carolecrema. Pode pedir receita, dica, fala comigo, eu vou adorar.
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0: Um levantamento aponta um recorde de deputados federais que pretendem concorrer à reeleição. Detalhes que chegam de Brasília com Rafael Procópio.
1: Um levantamento preliminar realizado pelo Departamento Intersindical de Assessoria Parlamentar identificou a possibilidade de um recorde em candidaturas legislativas para reeleição neste ano de 2026. Os dados foram coletados, segundo a DIAP, através de pesquisas e consultas a portais ligados a deputados e senadores e também em contato direto com os parlamentares. Na Câmara, 448 dos 513 deputados atuais se colocaram como pré-candidatos para o pleito de outubro. No Senado, são 81 parlamentares, mas a rotatividade é diferente. Os mandatos são de 8 anos e, alternadamente entre as eleições, são trocados um ou dois terços. Nesta eleição, cada estado elegerá dois senadores e, segundo o levantamento, 34 dos 54 parlamentares que têm mandato neste momento vão tentar a reeleição.
0: O ex-governador Ciro Gomes tem a candidatura ao governo do Ceará oficializada. Informações com a Melina Mello.
2: A candidatura de Ciro Gomes ao governo do Ceará foi oficializada nesta segunda-feira. O nome do ex-governador foi confirmado durante a convenção da Federação PSDB Cidadania, realizada em Fortaleza. O candidato a vice ainda será definido na convenção da Federação União Progressista, marcada para o próximo domingo.
0: Nos destaques internacionais, os Estados Unidos lançam novos ataques contra o Irã, com explosões ouvidas pelo Estreito de Hormuz, e a defesa antiaérea de uma usina nuclear foi ativada. No fim de semana, os americanos bombardearam outra usina nuclear em construção no sudoeste do país persa. Ataques iranianos na Jordânia mataram 3 militares americanos e deixaram um desaparecido. O Irã anunciou a suspensão dos compromissos assumidos no cessar-fogo de junho e o líder supremo, Mojtaba Khamenei, afirmou que a assinatura do presidente americano não tem valor nem credibilidade.
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0: é o terceiro e último bloco do Band News Informa de hoje, falando sobre menopausa, sexualidade e autoestima. Estamos recebendo a doutora Patrícia Fagundes, que é médica dermatologista. Doutora, no último bloco a gente finalizou falando sobre os lasers íntimos, que são usados como uma possibilidade de tratamento. E qual que é a duração deles? É como, por exemplo, o botox e o preenchimento, que a gente precisa renovar de tempos em tempos, ou uma sessão já se vê resultado?
1: De acordo com a literatura científica, as sessões devem ser realizadas inicialmente a intervalos em torno de 30 a 40 dias, num período aí de 2 a 3 meses. E a maioria dos estudos aponta que depois de um período que varia de mulher para mulher, mas em torno de 6 a 12 meses, pode ser repetida uma sessão como uma manutenção. Esses são os protocolos mais frequentes e que têm trazido uma melhora mais evidente para as pacientes.
2: Doutora, e o creme em gel, ele facilita só aquele momento, mas ele não regenera essa mucosa, esse tipo de tratamento que faz? Ele pode ser para o momento só?
1: Você diz o creme, por exemplo, um lubrificante,
2: isso,
1: um hidratante?
2: Isso.
1: Aí é o seguinte, olha, Camila, a gente tem, considerando como terapia de primeira linha para uma paciente da síndrome genitourinária, nós temos a terapia de reposição hormonal, seja ela sistêmica ou localizada, o uso de lubrificantes ou hidratantes. São, né, categorias distintas. E os lasers podem entrar aí para casos em que você precisa ter alguma outra resposta. Respondendo a sua pergunta, a atuação desses cremes, desses produtos locais, se for um lubrificante, ali é uma ação momentânea.
2: Sim.
1: Exato. Ele vai promover o deslizamento, evitando também o atrito, porque muitas vezes o que machuca é o contato pele-pele. Né? Ah, imagina um maratonista quando corre, né, a pele da coxa ali roçando ou a axila provoca também um machucado. Numa relação sexual, quando você não tem lubrificação, de certa maneira o roçar da pele com a pele provoca um machucado. Então o lubrificante ele vai entrar, mas ele é momentâneo e aí obviamente existem marcas, existem tipos, existem diferenças de acordo com a pele de cada pessoa. Agora, quando a gente fala dos hidratantes, aí é um pouquinho diferente, porque eles vão promover uma ação contínua que tende a melhorar com o tempo. Eles têm, na sua maioria, né, cada um, existem diferenças, mas componentes que tentam compensar ou reforçar os elementos naturais da pele. Então, o uso dos hidratantes, que deve ser diário, ele tende a melhorar no médio prazo.
2: E a hidratante, como outra parte, não é o hidratante que a gente passa no corpo, é específico para aquilo, mas é a mesma função.
1: Exato, são hidratantes específicos para a região genital, até por causa dessa característica peculiar dessa Sim. região, né? A gente tem ali uma flora bacteriana, né, e outros micro-organismos que naturalmente existem e eles têm que existir, mas que na época da menopausa acontecem mudanças. Então, a gente precisa de hidratantes nessa região que não só atendam a essa região específica com essas características, como a esse momento.
2: Eu fico com uma curiosidade, doutora, que é o seguinte, uma mulher que não teve essa informação, uhum. E passou ali os 50, 51, 55 e continua, não está com 60 anos de idade e continua com esses sintomas. Ela tem solução ainda ou é a pele, como nós estamos falando de pele, ela já passou por um envelhecimento. Ela tem como resgatar isso ainda ou não tem mais?
1: Ótima pergunta. Tem sim, Camila, porque a pele tem uma capacidade, pela característica das células que compõem a estrutura da pele. São células, são glândulas sebáceas que produzem a oleosidade natural e glândulas que produzem a lubrificação. Existem glândulas de suor, todo um conjunto ali que é possível que seja estimulado para uma renovação. É diferente, por exemplo, só a título de curiosidade, da célula de cabelo, que nós sabemos que se você não estimular numa pessoa, por exemplo, que tenha uma calvície muitas vezes acentuada, se você não estimular aquele folículo, com o tempo, ele pode realmente encerrar a sua
2: produção.
1: No caso da pele, da região genital e nossa pele de uma maneira geral, não. Então, aquela mulher que perdeu ali um né, um timing, não pôde, não conseguiu, não sabia, ela pode sim ter uma melhora da pele depois que fizer esses tratamentos.
0: Quais outros impactos, doutora Patrícia, vocês observam na literatura, no consultório dessas mulheres, falando da pele, do corpo como um todo, do cabelo? Tem ali uma simbiose entre envelhecimento e menopausa, quando eles se encontram? Porque às vezes a pessoa passa pela menopausa sem de fato estar num período de envelhecimento, entre aspas.
1: Exato. Sim, a gente tem no período da menopausa uma série de alterações que vão ter repercussão, por exemplo, nos cabelos. É possível você observar um maior afinamento, uma maior rarefação dos fios, mudanças de textura. Por exemplo, né, muitas pessoas referem, meu cabelo ficou branco e ficou com uma textura diferente. A pele também, da mesma maneira, pode sofrer alterações com afinamento e a flacidez. Então, uma série de mudanças acontecem nessa fase da vida e que as pessoas sentem essas mudanças e sentem essas repercussões. E, claro, todo mundo quer melhorar e é possível que seja tratado desde que com consciência e procurando sempre profissionais capacitados.
0: O que a gente tem hoje de tecnologia mais avançada, doutora, para o tratamento dos sintomas de menopausa, além do que a gente falou do laser, do hidratante para uso contínuo, tem alguma menina dos olhos de ouro da ciência para as mulheres que nos ouvem?
1: Olha, a ciência está caminhando cada vez mais para tratamentos, sejam eles farmacológicos, cremes, produtos, né, ou injetáveis, e também tratamentos com tecnologias que façam com que as células continuem em atividade. E todos os olhos hoje da ciência têm caminhado para nessa direção. Então, substâncias que façam com que ali o núcleo da célula continue fazendo, comunicando, mandando mensagens para que essa célula vá sempre buscando a renovação. E tecnologias que consigam ir na profundidade, atuando nessas camadas onde muitas vezes um creme não consegue chegar, ou só conseguiria se fizesse algum machucado, né? Alguma esfoliação excessiva, que é o que a gente não quer. Essas tecnologias, chegando nessa profundidade, são capazes de fazer esse estímulo. Então, todas as direções hoje, e felizmente a gente tem aí algumas perspectivas, aparelhos que vêm apontando nessa direção.
0: Para quem está ouvindo a gente, ficou em dúvida se é o momento de procurar um especialista, principalmente porque a gente falou da questão da vida sexual, é de repente, doutora? Tem um sinal? Quando procurar? Com quem falar?
1: Ótima pergunta. É variável. Tem mulheres que sentem de uma maneira mais gradual e tem mulheres que sentem muito abruptamente. Existem estudos na literatura que, inclusive, mencionam esse como se fosse um degrau, essa maneira quase que abrupta. Então, pode acontecer tanto de uma maneira quanto de outra. Agora, o que é importante, Isabela, é essa mulher, se perceber alguma mudança, buscar ajuda. Realmente, não cuidar, não olhar, seja pelo dia a dia, seja pelo corre-corre, vai fazendo com que aquele assunto fique sempre ali, colocado de lado, e isso depois tende a retornar. Então, percebeu alguma mudança na atividade sexual, na pele, que vem vindo diferente, a pele está mais fina, está mais machuca mais facilmente, aparecem manchas na pele, aquelas manchas arroxeadas, facilmente, com mínimos traumas, por exemplo, ou a pele do rosto está mais fina, está mais flácida, são sinais importantes. E quem procurar? Acho que o ginecologista, a gente estava conversando há pouco, é um médico que é nosso, da mulher, é de confiança, nos conhece profundamente. E, claro, o dermatologista, porque a pele permeia todas essas regiões, face, corpo e, claro, a região genital.
0: Camila Rich, você sentiu alguma diferença nos seus treinos, na sua atividade física, na sua força física da menopausa para cá?
2: Ah, eu tenho sentido. Eu acho que eu estou entrando, né, na menopausa. Uhum. Então, estou naquele período pré ali. Uhum. Estou com certeza no período pré. Ainda não é a menopausa em si, mas eu tenho sentido. Eu tenho sentido falta de força nas minhas mãos. Uhum. Isso muito delicadamente, assim. Mas eu acho que eu sou uma pessoa que eu percebo muito o meu corpo, né? Muito. Avalio demais. Mas tenho sentido alguns sintomas, sim, na parte genital. E as minhas névoas mentais, né? Que elas me acompanham maravilhosamente. Meu sono também, eu não tenho insônia, mas eu tenho estado com o sono bem mais fragilizado, assim, mas menos tão profundo. Então, isso eu sinto bastante também.
0: Cabelo e pele, você sentiu alguma diferença?
2: Cabelo muito. O ano passado, inclusive, eu tô mais loira.
0: Eu
2: pessoal,
0: vi, tá belíssima.
2: Você viu que é novo, né?
0: Arrasou.
2: Mas porque o que que é... Eu sempre fui assim, mais pra loira. Sempre fiz umas luzes, coisas assim. Só que o ano passado, eu comecei a cair muito meu cabelo e dei uma bela de uma afinada.
3: É.
2: E aí, eu comecei a ver o que que eu vou fazer. Aí, eu fui atrás, comecei a tomar um minoxidil. E aí, agora, meu cabelo tá voltando. Então, eu não queria mexer em nada. Eu não queria mexer no cabelo. Eu deixei ele meio, sabe assim, não toca nele.
0: Uhum.
2: E eu acho que isso é um ponto, né, doutora, que a gente normalmente vai ao ginecologista uma vez por ano, né, fazer os exames. E o que eu senti de um ano e meio pra cá é que eu frequentei, tive que frequentar mais ele.
3: É.
2: Então, ao invés de eu ficar, no começo eu tava esperando, mas no, daqui 4, 5 meses eu vou nele. Aí eu falei, não vai dar pra esperar, porque se eu esperar... Pode ser que a coisa piore, né?
3: É.
2: Então, assim, então eu tive que... Acho que em um ano eu fui umas 3 vezes já nele, o que tem me ajudado.
0: Olha, adaptando a rotina, né?
2: É isso.
1: Tem que ser. Acho que a gente tem que estar, como você mencionou. Existem mudanças. Algumas pessoas percebem de uma maneira mais evidente e outras pessoas não. Mas é importante nós nos atentarmos a isso. Cabelo, pele, né? Não negligenciarmos esses sinais, né? Nosso corpo físico mudou, eu me sinto menos disposta. A menopausa não é só o fogacho, não é só a insônia, né? Ela é um conjunto de outras alterações que a gente pode e deve, porque quando a gente presta atenção e busca ajuda, o nosso corpo, ele retribui. A pele, principalmente, o cabelo como parte da pele, são estruturas que quando a gente cuida, ela retribui. É como eu falo que é um jardim. Se a gente rega, a gente cuida, a gente tira a erva daninha, fica sempre bem cuidado. E a mesma coisa, o cabelo, a pele, o nosso corpo físico, né? A parte muscular também. Então, que bom que você foi, continue. E a dermatologia também pode ajudar, porque é uma parceria. Com frequência, eu ligo para o gineco, a gente conversa bastante e a paciente sai muito beneficiada. E elas falam assim, eu dei um up, né? Eu tô me sentindo melhor. Falo, isso, claro, que dá. A gente cuida e o corpo retribui.
0: É o que a internet chamaria de glow up.
1: Exato.
0: Teve um glow up.
1: Exato.
0: Doutora Patrícia Fagundes esteve com a gente no Band News Informa de hoje. Foi um prazer conversar com você, tirar as nossas dúvidas também. Agradeço a sua presença. E as suas redes sociais? Deixa aqui para quem tem alguma dúvida, quer entrar em contato, procurar um acompanhamento, talvez seja a solução do problema de quem está ouvindo a gente. Por favor, doutora.
1: Vai ser um prazer. Eu quero agradecer o convite, Isabela, Camila. Mais uma vez, muito bom poder falar aqui com as ouvintes de vocês. É um assunto fundamental. E vai ser um prazer poder atender. Meu nome é Patrícia Fagundes e podem me achar pela rede social. É isso. Muito obrigada.
0: Camila Rich, quem tem dúvidas de exercício físico, se pode ou não pode saltar com 50 anos?
2: Pode saltar com 50 anos.
0: Maravilha. Mas se tiver outra dúvida, seu Instagram também.
2: No @Camila, _ aqui risquinho embaixo, Hirsch, H-I-R-S-C-H.
0: Um beijo, gente. Até a próxima.
2: Tchau.

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0: 2:08 pelo horário de Brasília. Na sequência vem aí a reprise do É da Coisa com Reinaldo Azevedo na nossa programação. Daqui a pouquinho eu volto atualizando os principais destaques do dia.
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1: Começa agora para todo o Brasil, mais uma edição de O É da Coisa. Se a coisa parece confusa, atrapalhada, vem para cá que a gente desconfunde, atrapalha. Milhões de pessoas acompanham o programa pelo Tile, pelo Band News TV, pelo LG Channels e Volio Bene.
2: Também pelo TCL Channel.
1: Pelo TCL Channels, muito bem. E também Band News FM no aplicativo Band Play. Boa noite, Volio Bene, que Boa noite. Boa noite, Carlos, que não é Isabela. Uma bela volta amanhã, né?
2: Volta amanhã.
1: Que é Isabela, deixa eu ver. Não, não é Isabela ainda, é o Carlos. Muito bem. E comecei com Rosalía. Homenagem à Espanha. O que, que tem a música da Rosalía Berghain com a Espanha? Nada, só a Rosalía espanhola. Assim como a música do Harry Styles também tem nada a ver com Copa, que é uma música tristíssima. Eu não entendi nada porque ficaram botando a música. Não leram, não viram a letra. Depois vocês vejam aí o que, que significa. Eu tô meio rouco porque eu comemorei ontem. Vocês vejam o que significa a música. Mas como eu brinquei com o Volio Bene, quando eu mandei a música, eu falei, Volio Bene, não tem nada a ver com a Espanha. Tem a ver só que eu quero ouvir a Rosalía. E como ela é espanhola, então pronto. Né? E a Espanha ganhou... Não tá bom, vai bem? Tá bom, cara, tá bom.
2: Pronto. Tá ótimo.
1: Belíssimo pretexto pra gente ouvir. Depois vocês peguem aí a tradução da música, quem não sabe, nesse disco espetacular, Lux, que você devia ouvir Rosalía o dia inteiro. Pronto, você vai ficar ótimo se você fizer isso. Né? Uma música que tem a ver com uma coisa assim espiritual, de uma região campestre, mas ao mesmo tempo remete a um clube, Volio Bene, em que as pessoas podem ser o que elas são. Gloriosa Rosalía, né? E tá aí, colocamos a Rosalía. E sim, eu quero falar um pouquinho. Atenção, tudo é política e futebol também. Ah, não vai falar do Bolsonaro, não vai falar. Vou falar de tudo. Vou falar de tudo, do Flávio, do Alexandre, das eleições. Mas é importante que a gente entenda o que aconteceu ontem, né? A vitória de um time que joga realmente coletivamente. Você já disse que nunca jogou bola, que você é muito ruim. Não, eu joguei, mas sou muito ruim, porque eu não enxergo nada. Mas e daí? Fazer análise das coisas, bom, acho que isso eu sei. Entender o significado das coisas, acho que isso sim, né? Um time que joga no coletivo sem que os talentos individuais desapareçam. Um time formado de jovens jogadores. Eu até dei uma procurada, viu, meninos? Que não se metem em cafajestadas. Não estão em cafajestadas. Não estão metidos com bet, bot, boot. Estão ali. Sendo treinados por um cara que ganhou um quinto do Ancelotti. Um quinto, Volio Bene. Um quinto, Carlos. Por que mais de um quinto? Com o desempenho que tem. E eu fico pensando, por que, que treinar a seleção pentacampeã precisa de um prêmio tão grande? O privilégio deveria até diminuir o tamanho do prêmio. Um monte de coisa errada. Um monte de coisa errada. Né? Temos economia, temos tamanho na economia para manter jogadores aqui, para que eles mantenham os vínculos com o seu país. Né? E, no entanto, isso não acontece. E fica essa cafajestada que gira em torno do futebol, que é uma paixão legítima. E se alguém está achando aqui que eu estou dizendo, não dá bola para futebol. Não, eu vou falar o contrário. Um dos autores da minha vida, ajudaram a moldar meu pensamento, Albert Camus, Volio Bene, era um grande jogador de futebol. Foi na adolescência. Adorava futebol. Adorava futebol, adorou futebol a vida inteira. autor de clássicos da literatura universal, O Estrangeiro, A Peste, A Queda, do pensamento O Homem Revoltado, O Mito de Sísifo. Ele foi goleiro de um time na Argélia, ele era argelino, chamado Pied Noir, né? Como os franceses chamavam, pé preto, né? Porque, embora fosse uma colônia francesa e o Camus fosse filho de um francês, não se considerava francês, porque é francês legalmente, mas nascido lá longe, né? Jogou num time Racine Universitaire d'Argel, que é um time, Racine Universitário, da Race Universitário, Racine em francês, de Argel. O apelido do time era Rua, né? A sigla pelo que o time é conhecido, Rua. E ele jogou até os 16 anos. Teve tuberculose, parou de jogar. Era goleiro. Mas consta que jogava muito bem na linha também, mas é que na linha gastava muito sapato. Era muito pobre para isso. Não podia gastar sapato. Se torna um dos maiores filósofos do mundo, um dos maiores escritores do mundo, vindo da pobreza absoluta. A mãe do Camus era analfabeta. Lavava roupa para sobreviver. Pai morto na Primeira Guerra. Ganha o Nobel de Literatura, vale o bem, em 1957, aos 44 anos, e aí resolve dar sua primeira entrevista, Carlos, como laureado, escolhido. Sabe onde ele deu a entrevista?
0: Não.
1: Num estádio de futebol. Assistindo a um jogo. Na sua obra, várias referências a futebol. E num dado momento, o goleiro do time dele, aí do time dele em Paris, já sofre lá um frangaço. O cara tira uma onda, ele fala: não faz isso não, você não sabe a solidão do goleiro, a dificuldade que tem o goleiro. Porque no fim das contas é o último recurso. E por que o Camus, um homem sofisticado, inteligente, brilhante, o que que ele via no futebol? Quando a gente vai para a filosofia dele, né? Aí diz assim: a vida se move, na verdade, pelo absurdo. Não existe um sentido imanente nas coisas. A gente tem a razão, mas a nossa razão não controla os eventos. E se a gente se lembrar que ele morreu num acidente de automóvel com 49 anos, não controla os eventos. Então, o sentido da vida é o absurdo. Não adianta tentar encontrar uma razão intrínseca nas coisas. Ah, então resta o suicídio. Não, ele escreveu um ensaio contra o suicídio, dizendo: aí não, aí seria o triunfo do absurdo. E é preciso resistir a ele como? Com a revolta. O homem revoltado. Mas não é essa revolta, a revolta que sai quebrando, sai matando. Não. É o inconformismo permanente. Aliás, ele era argelino e quando a Guerra de Libertação da Argélia evolui para a violência, para o terrorismo, ele escreve O Homem Revoltado e fica furioso. Ele combate firmemente a tese da violência, que é quando ele rompe com Sartre. Para valer. Eles brigam, né? Ele até tem uma frase, disse: estão explodindo bondes em Argel. A minha mãe pode estar num deles. Entre a minha mãe e esse tipo de revolução, eu escolho minha mãe. Se opôs a essa a violência contra o outro, contra o inocente, como forma de luta política. E dizia que o futebol, sim, o futebol tinha uma palpitação de vida. E, de certo modo, o mito de Sísifo, que você sabe que o Sísifo é a personagem que é condenada a levar sempre uma pedra para o alto que volta, a pedra para o alto que volta. De algum modo, o jogo também é isso, né? Hoje eu triunfo, amanhã é desgraça. E é preciso sempre recomeçar. E ali sim, ele dizia, ali tem uma palpitação física de vida que, de certo modo, se opõe às simples ideias abstratas. Daí que ele gostasse tanto de futebol. 2 anos antes de morrer, ele comprou uma casinha no alto de uma serra lá no norte de Marselha, 80 quilômetros de Marselha. E foi lá, Vale Bene, era um vilarejo. E passou a conviver com os caras do time do vilarejo, comprava camisa para eles, não sei o quê. Né? Aí um dia, Michel Gallimard, da editora Gallimard, editor dele, vai lá pegá-lo para ir para Paris de carro. O carro bate e os dois morrem. Ele tinha 49 anos. E os companheiros dele de futebol ali do vilarejo é que fazem o enterro dele, foi enterrado ali naquela região. Não? Vi ali a paixão genuína e justificada pela vida, ainda que visse em tudo um certo sentido de absurdo. Não? Como, de certo modo, o futebol é absurdo. Não? Quando eu vejo, olha lá, nós vimos o goleiro da Espanha. Né? O goleiro da Espanha pegou o quê? O goleiro argentino fez 11 defesas, o da Espanha fez 3. 12 minutos do segundo tempo. O Messi dá uma bolada na cara. Merini? Marini?
0: Merino.
1: Merino. Dá uma bolada na cara do Merino. Se aquela bola entra, e poderia ter entrado, talvez a Argentina, depois, com o histórico que tem, pudesse ser campeã. No futebol, volume de jogo não é vitória, né? Ajuda muito, claro, mas não é vitória. Tem um absurdo intrínseco que apaixona também. Eu estou buscando aqui razões, talvez um pouco arbitrárias, para essa paixão que o Camille tinha, que ele tem lá da infância, quando ele era goleiro, tem fotos dele aí que a gente mostrou, né? O futebol é mais do que, e tem de ser mais do que um negócio privado de federações, etc. Como tem sido aqui, como tem sido maltratado aqui, né, no Brasil. E nesse sentido tem uma dimensão que também é política, né? Entende-se a paixão. Uma Copa de reviravoltas extraordinárias, que tem um jogo de França e Inglaterra, vale bem, com 10 gols. Não é? Espetacular. Não é? Que eu fiquei enchendo o saco dos meninos aqui. Eu falava, ih, vai dar um Brasil e Alemanha, hein? 7-1. Não, eu estava no barbeiro. Eu volto, daqui a pouco a França quase empata. E assim vai. Não é? O fortuito inesperado. O talento ginástico, inexplicável muitas vezes. Né? Que jogadores brasileiros souberam fazer tão bem no passado, o Ronaldão, Ronaldinho. Né? E depois mergulhamos numa espiral para baixo, em que má administração, cafajestagens várias se juntaram para fazer maus resultados e para malbaratar e maltratar a paixão do povo brasileiro, que continua apaixonado. Né? Que eu vi aqui no meu bairro, ainda hoje, vou botar um vídeo aí. Parecia quando a Espanha fez gol. Né? E essa, agora, também vi coisas na FIFA, né? Cartão anulado. Acho que o Egito foi roubado, porque a tal da falta que aconteceu, que cancelou o gol, que ontem a gente viu de novo. Mas nem sempre o critério foi aplicado. Mas ainda assim, se fez um grande espetáculo. Sim, é preciso que tenha pão para que se garanta o circo. Mas é preciso que a gente cuide melhor do nosso pão e do nosso circo. No futebol é da paixão genuína dos brasileiros para isso. Não é a pátria de chuteiras, como disse Nelson Rodrigues, mas de qualquer modo na sua sacada tinha algo de verdadeiro. Porque as divergências se anulam um pouco em nome daquilo que está sendo feito ali, né? Encarna assim uma ideia verdadeira de nacionalidade, a despeito das divergências. E no mais, leiam Albert Camus. Espetacular, maravilhoso, né? Não vá, vou ler tudo isso, tal. Lê pelo menos O Estrangeiro para você ter uma ideia do que é um texto soberbo, né? E de resto era a cara do Humphrey Bogart, né, Vale Bene? Essa é a verdade, né, cara? Era a cara do Humphrey
0: É,
1: Bogart, bonitão.
0: parece.
1: Aí tem as fofocas do existencialismo, porque era um namorador, Vale Bene, né? Porque era bonitão, tal. E ele e o Sartre brigaram e tem as fofocas do existencialismo. É que o Sartre não pegava ninguém, né? Mentira. E tem o seguinte, para encerrar, a sigla do time é Rua, né? Quando ele já era um escritor famoso e tal, e ele voltou para Argélia e foi reconhecido num táxi. Não como o escritor tinha ganhado o Nobel, foi reconhecido como o cara que tinha sido goleiro do Rua, do time. E aí o time pediu para ele um texto de quando ele foi goleiro, jovem, adolescente, até os 16 anos, e ele escreveu o seguinte: depois de muitos anos nos quais o mundo me proporcionou grande número de experiências, o que sei com mais certeza no longo prazo sobre a moralidade e as obrigações dos homens, aprendi com o Rua. Contigo, né? Daí o apreço dele pelo futebol. E diz que o futebol é uma das verdadeiras universidades que ele teve, e se lhe atribui a frase, mas aí não documentada, né? Que o futebol, presta atenção, vale bem, Carlos, que eu acho que tem a ver, e muito a ver com o jogo que a Espanha fez ontem. É a inteligência em movimento. Né? Brasil aciona a ONU e FIFA contra manifestações racistas e faz muito bem. Vamos lá.
0: O Conselho Nacional dos Direitos Humanos do Brasil anunciou ter acionado a ONU e a FIFA formalmente para denunciar episódios de racismo, discriminação racial e discurso de ódio registrados durante a Copa do Mundo de 2026. Segundo o órgão brasileiro, foram analisadas mais de 6 milhões de publicações, das quais cerca de 89 mil continham conteúdo abusivo, sendo 11% de caráter racial. A representação foi encaminhada ao Comitê de Direitos Humanos da ONU, à Relatoria Especial da ONU sobre Formas Contemporâneas de Racismo, ao Grupo de Trabalho da ONU sobre Empresas e Direitos Humanos e ao Canal Oficial de Denúncias da FIFA. Entre os episódios citados na representação estão manifestações consideradas racistas direcionadas a atletas durante a competição, incluindo declarações de autoridades públicas e ataques registrados em plataformas digitais.
1: Faz muito bem. Que teve mesmo. Teve mesmo, e ao mesmo tempo, meninos, exceção feita a seleção da Argentina, que parece assim uma coisa white power. Os times são multiétnicos. Olha o time da Inglaterra. Olha o time da França. Olha o grande craque, aliás, um dos grandes craques da Espanha, o Lamine Yamal. Nasceu na Catalunha, mas o pai marroquino, a mãe da Guiné Equatorial. Ele é cara da imigração. O time francês, se a Marine Le Pen tivesse no poder, boa parte dos jogadores não estava lá, né? Dizendo, ah, não são franceses. Aliás, será treinado por um argelino. O Zidane. Argelino como o Camus. Então, o futebol também tem isso de muito bom. E é uma ironia que tenha sido, que a final tenha sido disputada no país de um racista. Porque as teses de Donald Trump sobre imigração são teses racistas. Vocês devem se lembrar na campanha dos haitianos que comeriam os gatinhos dos americanos. Lembra-se disso? Uhum. Haitianos? Acho que é haitianos, né? Que ele falou que estava comendo os gatinhos dos americanos, que ele foi desmentido ao vivo pelo mediador. E depois aparece de papagaio e de pirata na hora que o Rodrigo ataça. Então tá certo, isso existiu mesmo. Então é preciso denunciar. Milei sem comemorar a derrota da Argentina com Bolsonaro. Que pena, Vólio Beni. Que pena. Mas ele vai comemorar a derrota da Argentina na convenção do PL. Vamos lá.
2: Reinaldo, no sábado de manhã, o ministro Alexandre de Moraes, do Supremo, vetou a visita do presidente da Argentina, Javier Milei, a Jair Bolsonaro. Embora Moraes não tenha citado o nome da personagem na decisão, é certo que a solicitação encaminhada pela defesa dizia respeito ao presidente argentino, que já anunciou que estará no Brasil para participar da convenção do PL no dia 25, em São Paulo. Nessa data, ele pretendia se encontrar com o Bolsonaro. Acontece que na sexta, como a gente vai ver, o ministro havia decidido que Bolsonaro estava proibido de receber visitas sociais por 30 dias em razão da transgressão de medidas cautelares, embora tenha mantido a prisão domiciliar humanitária do ex-presidente.
1: É, então, seguinte, né? Ele não vai poder visitar, é a decisão do Alexandre, eu dei aqui em primeira mão, né? Dei aqui em todo canto. Não vai poder visitar o Bolsonaro, mas atenção, essa decisão o Alexandre não tomou para o Milei, né? Não foi para o Milei. Ele tinha tomado a decisão no dia anterior, que nós vamos ver, proibindo a visita por 30 dias. E aí o Milei queria falar com o Bolsonaro. Ele disse, não, está proibido de receber visita por 30 dias. Hã? Milei vai à convenção do PL, que vai ser feita aqui em São Paulo, no Pacaembu. Eu dou os parabéns ao Flávio por isso. Vai se encontrar com Tarcísio. Né? Aliás, se encontrando com Tarcísio, a gente tem que lembrar, né, meninos, que o Tarcísio já exaltou Milei, não é mesmo?
0: Sim. Sim. Então, mesmo com a impossibilidade da visita a Jair Bolsonaro, o presidente da Argentina vai se reunir com o governador de São Paulo, Tarcísio de Freitas, no próximo sábado. A informação foi confirmada pelo UOL com aliados de Tarcísio, visita que deve ser realizada antes dessa convenção nacional do PL, que ocorre em São Paulo, nesse mesmo dia, no sábado. O presidente argentino e o governador devem se reunir no Palácio dos Bandeirantes, a sede do governo paulista. A presença de Flávio ainda não foi confirmada oficialmente pela pré-campanha, já que na sequência o senador deve se encontrar com Milei na convenção. O argentino já se reuniu ao menos duas vezes com Tarcísio, em 2023, durante a posse dele em Buenos Aires, e no ano seguinte, na CEPAC Brasil, evento que reúne lideranças da extrema-direita internacional.
1: Isto. E nós sabemos que tem uma grande admiração pelo modelo Milei, do Tarcísio, que nós vamos ver, do Flávio. Será que... meninos, que eu digo sempre para os bolsonaristas? Podem e devem ouvir o tio Rei. Ninguém pode ser impedido de aprender alguma coisinha. E sem contar, né, Vólio Beni, que fica difícil resistir ao charme também. Eu, como Cami, não posso fazer nada, atraio-os, né? Agora, não é para escutar o que eu falo, não, hein? Assim, para seguir, segue o Paulo Figueiredo. Segue Eduardo, que agora já é quase americano. Tá bom? Hora de seguir, segue eles. Milei, será que roda aqui uma adesão assim, uma simpatia, brasileiro morrendo de simpatia pelo Milei? Mas, qual foi o programa que o Milei aplicou na Argentina? O Flávio está querendo aplicar o programa aqui. Tarcísio aplicaria aqui? Ó, Tarcísio já deu uma palestra na Warren, 28 de março de 2025. Ah, não, não, não foi na Warren, não. Foi na Warren, não, não, foi na Arco Advice, com isso. Galápagos. Não foi na Warren, não, meu querido Felipe Salto. E falou que Milei é a medida de todas as coisas, vai.
3: O Milei fez isso com muita propriedade na Argentina. Ele comunicou que ia tomar medidas duras na campanha, no discurso de posse, está tomando medidas duras. Se você me perguntar, seria possível cortar 5% do PIB de despesa do Estado num ano, eu diria, é impossível. E ele fez. Consequência disso, inflação está caindo, fluxo de capital aumentou, ele tem um probleminha ainda com o câmbio, né, e está chegando a eleição, então ele tem uma eleição de meio de mandato lá, que é um pouco complexa, né, mas, e aí ele vai ter que pensar quando mexer com essa questão de câmbio, né, um câmbio um pouquinho mais apreciado do que devia estar. Mas ele está indo bem. Está indo bem, está fazendo as reformas que são necessárias. Aí está começando a querer tirar a cabeça do buraco, está começando a querer crescer. A inflação foi lá para baixo. Ou seja, se ele está fazendo isso numa situação muito mais complexa e está mostrando que é possível, por que que a gente não vai fazer a mesma coisa? E a gente vai ficar aqui marcando passo? Essa é a pergunta. Então a gente tem que tomar muito cuidado quando a discussão é somente eleitoral. Isso não vai levar a gente para lugar nenhum.
1: Vamos fazer. Dá calote na dívida dos estados. Hoje saiu uma matéria de quantos bilhões tem custado a dívida dos estados. As coisas falam, vão dar calote na dívida dos estados. Passar a faca no funcionalismo público. Cortar a Bolsa Família, benefício e prestação continuada. Aplicar o programa do Milei. E as pessoas atentas viram que eu troquei de óculos porque aqui ele estava embaçado. Eu não estava conseguindo desembaçar. Aí falei para minha mulher, lava o outro e tal. Aí eu troquei. Vai ser isso? Argentino, na convenção do PL... vai bem?
0: Oi.
1: Ô, Carlos? Coloca aí um videozinho rápido... do bairro do Tio Rei aqui, frente de casa, quando a Espanha fez um gol. Coloca aí. Hein, põe. Eu espero que o Milei faça um sucesso incrível. Eu não estou falando isso para discriminar argentino, pelo amor de Deus. Tenho amigos argentinos maravilhosos, queridos. Adoro a Argentina, aliás. Não estou falando isso, não. Só estou dizendo que, do ponto de vista político, Vólio Bene, Carlos, é meio burro. Mas alguém aí me vê tentando impedir o Flávio de fazer uma burrice? Eu não. Aliás, até torço para fazer. Mas meu dever técnico, assim como VAR, Vólio Bene, eu tenho que apontar, né? Mas o VAR, eu tenho uma outra questão, que está começando a ter o solipsismo do VAR. O quê? Não está muito claro quando tem VAR, quando não tem VAR, e também o VAR agora está justificando algumas decisões arbitrárias. Porque... alguém pode me dizer o que é que não vale num escanteio? Eu fiz uma piada que eu não vou falar aqui no ar, né? Tá valendo tudo, inclusive aquilo, suponho. Né? Agora, no meio de campo ali, não pode ter um encontrozinho. Ai, falta. Ah, vai. E também não dá. Não. E é falta quando eu quero, né? E aí tenho aqui a justificativa do VAR. Fiquem atentos. Moraes generoso com o mito. 180

0: a realização do pleito, rebateu ainda o argumento da OAB sobre comprometimento do direito de defesa, né? O Flávio Bolsonaro tinha argumentado isso, o Moraes rebateu. Na decisão, o magistrado rebateu também o argumento do isolamento e do cerceamento da defesa, lembrando que desde o início da domiciliar, o condenado, Bolsonaro, já recebeu 185 visitas, incluindo 64 encontros com advogados. E que ele é representado também por uma equipe de 30 defensores, o ex-presidente da República. Reinaldo.
1: Pois é. Olha, deixa eu dizer uma coisa aqui. O Bolsonaro está preso em regime fechado. O regime dele é fechado. E a domiciliar é por razão humanitária. Para que fosse concedido por razão humanitária, teve medida cautelar. Medida cautelar que já foi desrespeitada duas vezes. Teve o negócio da arma, tolera. Aí tem o negócio da carta. Aí vai a defesa do Bolsonaro e diz, não, a carta foi usada pelo Flávio, mas o Bolsonaro não sabia. O Bolsonaro não sabia. Se eu olho o conteúdo da carta, não tem como ele não saber. Grave o bastante para suspender a domiciliar, considerando que ele tem problemas de saúde, diz a PGR, não, mas desrespeito houve. E aí o Alexandre faz o óbvio. A domiciliar não pode ser pretexto para ficar ignorando o que decide a justiça. Então, 30 dias não recebe ninguém, por 90 dias não trata de questões político-eleitorais e se mantém a proibição do uso das redes, que isso fez parte da sentença, isso fez parte da condenação. Vamos parar com os picaretas aí pretextando questões de direito que não existem. Que não existem. O Alexandre foi generoso. Na letra da lei deveria voltar para a cadeia. Ah, mas o Lula teve não sei o quê. O Lula estava em regime fechado e o Lula não estava com trânsito em julgado. São situações absolutamente diferentes. E sem contar que o Lula não usava as visitas e os textos para ficar plantando, não informações, né? Para ficar fazendo campanha contra o próprio judiciário. O Alexandre foi bonzinho com o senhor Jair Bolsonaro. Está sendo. Porque os filhinhos dele estão fazendo de tudo para devolver o Jair Bolsonaro para a cadeia, para tirá-lo da influência de Michele. Esse é o fato. Né? E aí nós vamos ver que ao criticar a decisão de Moraes, o Flávio reitera no discurso golpista. É muito impressionante isso. Querem ver? Vamos lá. Aí.
2: Em reação à decisão de Moraes, o senador e pré-candidato à presidência pelo PL, Flávio Bolsonaro, atacou o ministro. Numa manifestação publicada nas redes sociais, o filho de Jair Bolsonaro afirmou o seguinte: mais uma decisão ilegal, desproporcional, covarde e cruel. O Bolsonaro foi enterrado vivo, só com a cabeça para fora da terra. E está tomando chute na cara de Moraes. O medo de que Bolsonaro, ou um Bolsonaro, volte à presidência do Brasil, tirou completamente a sua condição de ser juiz. Em tom golpista, Flávio voltou a falar em interferência do ministro nas eleições. Escreve o pré-candidato. O Moraes desequilibrou as eleições de 2022 e tenta interferir de novo em 2026. É descarada a bizarra estratégia de roubar da primeira turma do STF causas que deveriam ser apreciadas pela Justiça Especializada, o TSE, nas eleições. No sábado, durante o encontro estadual do Partido Liberal em Vitória, no Espírito Santo, Flávio defendeu o fortalecimento da bancada da direita no Congresso, especialmente no Senado, para permitir a abertura de processos de impeachment contra ministros do Supremo. A gente acompanha o que disse o senador.
3: Eu perdi as contas de quantas facadas o presidente Bolsonaro já levou. Perdi, porque ontem eu fui dormir muito indignado, porque uma pessoa, que eu não digo nem magno, o Alexandre de Moraes, não é que ele não tem coração, ele

0: alma, parece uma potestade, parece o demônio usando uma pessoa para fazer mal para os outros, rasgando lei, rasgando constituição. E é por isso que grande parte do povo brasileiro, este ano, só vai escolher senadores que são favoráveis ao impeachment da Alexandre de Moraes.
1: Eu não vou baixar minha cabeça, eu não vou me intimidar. Isso vai me dar ainda mais força, ainda mais energia, porque aqui, ó, aqui tem sangue de Bolsonaro nessa porra.
2: Aí se revela. Aí se revela. Vocês notaram que quando eles falam que a decisão é ilegal, eles nunca dizem qual é a lei que está sendo ferida? Qual lei? Que não existe. Aliás, eles apelaram contra a decisão, né? Entraram com um embargo contra a decisão do Alexandre, que manteve a proibição da visita do Flávio. Evidentemente o Alexandre vai manter a decisão e vai submeter a turma. E a decisão será mantida. A decisão será mantida, insisto, porque o que o Alexandre fez foi uma solução generosa para Bolsonaro, que a rigor deveria, insisto, voltar para a cadeia. E vocês vejam que volta a conversa de que a eleição de 2022 foi roubada. Vocês se lembram que o Trump até hoje não reconheceu a eleição do Biden? Ele já voltou ao poder. Ele não reconhece a eleição do Biden. É o mesmo padrão. É tudo igual. E agora, atenção, senhores empresários dos mercados, etc. Olha o Flávio prometendo a crise permanente. Ele não só vai aos Estados Unidos e entrega tudo ao Trump, não é? Ele não só vai aos Estados Unidos junto com o irmão e defende na prática tarifas, porque ele não questionou as razões das tarifas, como ele promete manter uma crise permanente entre poderes. Aí vem o Rogério Marinho, né, que, como é que é? Em nota, classificou as medidas como extravagantes, inusitadas e um instrumento de silenciamento político. O que é extravagante e inusitado? O senhor me diga, senhor Rogério Marinho, onde é que está escrito que mesmo um advogado tem o direito de transgredir medidas cautelares e eu posso começar a conversar? Onde está escrito isso? Insista-se, a proibição de atuar nas redes era parte da pena. Caso você chegue à presidência da República, desaparecem as leis? É assim que vocês pretendem governar o Brasil? Vocês sabem que isso é mentira. Não é que vocês não saibam. O Flávio é advogado. Tudo bem, nunca advogou, mas é advogado. Foi visitar e se constituiu como advogado do pai para se comportar como advogado. Entra lá e sai como uma carta de candidato. Tá achando o quê? Essa é a justiça que vocês prometem ao Brasil? Tudo tem limite, mas de qualquer modo, o primeiro já está. Vai, Beni! Eduardo já é quase um americano. Tá por pouco, rapaz. Tá por pouco, Carlos. Ó, tá ali, tá na bica pra ser. Ele, a família, tudo coisa linda. Tudo discípulo de Tio Sam, sou Tio Sam. Vai lá.
3: Reinaldo, o governo Donald Trump concedeu o Green Card ao ex-deputado federal cassado, né, Eduardo Bolsonaro. O documento permite que um cidadão estrangeiro viva, trabalhe e estude nos Estados Unidos por tempo indeterminado e sem a necessidade de qualquer autorização especial. A informação foi confirmada pela colunista da Folha e da Band News FM, Mônica Bergamo. A concessão do documento, que dá a Eduardo Bolsonaro uma série de garantias semelhantes às de um cidadão americano, ocorre em um momento de tensão na relação entre Brasília e Washington por causa do tarifaço americano. governo contra produtos brasileiros. Além de Eduardo, a mulher dele, Heloísa Bolsonaro, e os dois filhos do casal, Geórgia e Jair Henrique, também receberam um documento. Segundo Metrópolis, a família recebeu o green card no início de julho deste ano.
2: Então tá, olha, eu espero, inclusive, que, assim... espero que a família, né, toda... Que eu acho que é o destino que vai ser de todo mundo. Creio eu. Porque, evidentemente, se o Flávio perder a eleição, ele vai... Nós já vimos que o Flávio não aceita perder a eleição, nem ele, como pai. Então, assim, meu pai perdeu em 2022... Meu pai perdeu em 2022 porque o Alexandre interferiu. E agora o Alexandre está interferindo de novo porque a prisão do meu pai também vai interferir na minha eleição, vai impedir a minha eleição. Então também essa eleição é ilegítima. É o mantra de sempre. Essa gente sequestrou a direita brasileira, que fica refém desse negócio e é incapaz de combater. Não é? Fazer o quê? Né? Tá lá, quase um súdito de Tio Sam. E Michele anda assistindo a bons programas, vale bem. Tô começando a achar que a Michele tá ficando esperta, hein? Vai lá.
4: A equipe responsável pela segurança de Michele Bolsonaro reforçou nessa semana o esquema de proteção adotado em seus deslocamentos e compromissos públicos. A medida vem após a identificação de um aumento no risco de hostilidades contra a ex-primeira-dama. A decisão, segundo apurou o Globo, foi tomada depois de meses de monitoramento da escalada de ataques virtuais direcionados a Michele. A avaliação é de que esse ambiente pode estimular agressões fora das redes sociais. De acordo com a reportagem, o esquema de segurança da ex-primeira-dama passou por uma reformulação nos últimos dias. Entre as medidas adotadas estão o aumento do efetivo responsável pela proteção de Michele, a revisão dos protocolos operacionais e das estratégias utilizadas em deslocamentos e eventos públicos. A medida vem após a crise entre ela e o enteado Flávio Bolsonaro, que temos noticiado aqui no É da Coisa.
2: Mas mais do que isso, né? Mas por que que teve? Por quê? O que que aconteceu nessa crise dela com o Flávio Bolsonaro? O que que ele falou para ela? Né? Ele falou que ela não fosse madrasta dele, ela já teria sido estancada. Não, isso fez parte da decisão. Isso aqui não é invenção minha, não. Fez parte da decisão. Ela ficou preocupada. Vamos lembrar o vídeo e depois eu quero lembrar o conselho que eu dei para ela aqui, né? Vamos lá.
5: Pô, cara, eu não sei como é que... Bom, eu tenho certeza que tu viu o vídeo da Michele e você achou que foi um fogo amigo. Não, com certeza.
6: Vou te falar que eu não assisti o vídeo dela.
5: É? Mas tu sabe o teor, e com certeza...
6: Sobre o teor, porque eu realmente não quis, né?
5: Eu entendo.
6: Pelo que eu tava vendo nas matérias que eu era o teor, eu preferi nem assistir... Pra não me contaminar, vamos dizer assim. Então não tem muita lógica. É, ainda mais ela sendo a esposa do meu pai, que eu sempre respeitei. É que se não fosse, certamente, eu acho que não teria chegado nesse ponto, a gente teria estancado antes.
2: Estancado antes. Hoje é dia 20, essa decisão dela acho que é de anteontem. No dia 16 eu dei um conselhinho pra ela. Vamos lá.
7: Ô, Flávio, você teria estancado a Michele como, hein? Ô, Michele, eu fosse você pedir reforço da segurança. Não fosse mulher do meu pai, eu não teria estancado? Estancar aí não é aquela expressão que se usa muito na Zona Oeste do Rio, não, né? Que é cancelar CPF. E tá aí. Os bolsonaristas querendo estancar as mulheres. Michele! Fique esperta.
2: Olha o Ben, Carlos. Ela decidiu ficar, né?
3: Uhum.
2: Eu ficaria também. Porque estancar não é um verbo que se usa habitualmente para pessoas. Não fosse mulher do meu pai, eu teria enfrentado, contestado, teria, sei lá, né? Rompido politicamente. Estancado? Aí eu fiz uma análise também de texto aqui, né? se for uma linguagem policial ou policialesca, é muito grave. E se for uma coisa psicanalítica também, né? Estancar essas mulheres que sangram, ah, meu Deus do céu, aí é misoginia mesmo. E a Michelle refuta a maluquice de ser vice de Zema. O Zema sempre, que figura notável. Vamos lá, vai.
3: Após o ex-governador de Minas Gerais e pré-candidato à presidência Romeu Zema, do Novo, dizer que Michelle Bolsonaro é uma opção para compor a sua chapa como candidata a vice, a ex-primeira-dama negou essa possibilidade. O tema veio à tona após a declaração de Zema sobre o assunto no sábado, durante o 10º Encontro Nacional e Estadual do Partido Novo em São Paulo. No evento, o mineiro afirmou que o critério para a definição do vice é que a pessoa seja ficha limpa. Indagado sobre Michelle compor sua chapa, Zema respondeu o seguinte, abre aspas, é uma possibilidade como outras também são, fecha aspas. Horas depois, nas redes sociais, a mulher de Jair Bolsonaro publicou nos stories do Instagram, negando que a possibilidade de ser vice de Zema exista. Ela escreveu o seguinte, abre aspas, estou filiada ao PL. O mesmo partido não pode ter duas cabeças de chapa concorrendo em coligações distintas para os mesmos cargos majoritários, fecha aspas.
2: Ô, Carlos Walibene, a Michelle, se ela decidir concorrer ao Senado, ela pode se eleger senadora, tem chance. Sim. Os bolsonaristas estão bravos com ela e tal, mas ela tem um eleitorado forte. Michelle, você não quer trocar, já que você vai concorrer, que tudo bem, pode ser Michelle, não vou concorrer, pronto. Em concorrendo, Michelle, você não quer trocar uma vaga quase certa ao Senado para ser vice do Zema, que tem 2% das intenções de voto? Hein? Que lhe parece esse negocinho? Bom, né? Que sentido faz isso? Aí o PL ficou meio irritadinho com o Zema, vai.
4: É, a fala de Zema sobre a possibilidade de Michelle ser sua vice provocou irritação na cúpula do PL, abriu uma nova frente de atrito entre o mineiro e o bolsonarismo. Nos bastidores, a discussão foi além da negativa de Michelle. Segundo o Globo, integrantes da direção nacional do PL afirmam que a declaração de Zema foi recebida com forte irritação por ter ocorrido justamente no momento em que o partido tenta reduzir os efeitos da crise entre Flávio Bolsonaro e a ex-primeira-dama. A avaliação é que Zema buscou explorar um desgaste interno do bolsonarismo para projetar sua candidatura presidencial.
2: Ah, não me diga. O Zema lembra muito uma personagem da Ilíada. Tá vindo o filme Odisseia por aí, mas lembra da Ilíada. Momento cultural. O Tersites, que era um sujeito bem desagradável, estava sempre tirando uma onda, sempre, e não tinha muito, assim, alguém estava numa posição de fragilidade, ele ia lá e explorava a posição de fragilidade. Morreu com um murro na cabeça, assim, alguém se irritou com ele, foi o Aquiles.
4: Foi o Aquiles,
2: né? Deu um murro na cabeça dele, tem até uma expressão que se usa, uma vez eu escrevi um texto quando era colunista da Folha, o tercitismo, né? O tercitismo é essa coisa sempre assim, aí, não sei o que, não valeu, não sei o que. O Zema virou um pouco isso, assim, né? Ele é o chato sem ideias, oportunista, né? Que tenta aparecer, não pensa direito nas consequências, é desleal entre os seus, porque afinal de contas, ele é um bolsonarista. Eu, se fosse um bolsonarista, eu estaria furioso com ele também. Entende? Mas o Vólio Bene, o Carlos, Deus não me deu essa pena. Me fez míope, muito, né? Astigmático, porém belo, né? Agora, outras qualidades, mas bolsonarista... Não, né? Graças a Deus. Não, graças a Deus não, graças às minhas escolhas. Não é isso? Que eu não sou do tipo que reza pra pneu. É isso aí.
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2: E eu já disse aqui, né, citando o glorioso poeta Rimbaud, que parou de escrever aos 17 anos. Parou. É... que não se deve perder a vida por delicadeza, não é mesmo? E também evitar temporadas do inferno. Ô, tarifaço! O governo evita a reação estridente a tarifaço, no que faz muito bem. Tem que ficar... Vamos devagar.
3: O governo brasileiro aguarda a definição sobre o eventual novo tarifaço dos Estados Unidos, dessa vez de 12,5%, para avaliar uma reação. Essa taxa seria fruto de uma investigação americana sobre a suposta importação de produtos produzidos com trabalho forçado em outros países. Na semana passada, a Casa Branca informou que passará a valer nessa quarta, dia 22, a nova taxa de 25% contra produtos brasileiros por práticas econômicas tidas pelos americanos como desleais e desarrazoadas. Enquanto o tarifaço de Donald Trump não entra em vigor, a ordem no governo do presidente Lula é buscar aumentar a lista de exceções de produtos sujeitos às novas tarifas e retomar as negociações com a Casa Branca. Segundo o portal G1, pessoas próximas às tratativas indicam que não deve haver radicalismo, como a adoção de imediato de medidas de reciprocidade. De acordo com integrantes do governo brasileiro, é isso que o presidente americano Donald Trump e o senador e pré-candidato à presidência Flávio Bolsonaro desejam. O objetivo, então, é evitar uma reação que agrave a situação para não municiar Flávio.
2: Mas tá certíssimo. Tá certíssimo. Isso não é... Esse jogo é de outra natureza. Esse jogo é de outra natureza. Tem uma guerra aí que também é de natureza estratégica. Né? Até porque faz a reciprocidade, eventual retaliação, aí causa transtornos também aqui dentro, porque você pode, inclusive, provocar inflação. Né? Então, não, vai devagar. Tenta aumentar a lista de exceções. De fato, pega um percentual pequeno das exportações brasileiras para os Estados Unidos. E quando você pega o conjunto das exportações, então, menos ainda, obviamente. E aí, tem que fazer o que se fez outra vez, buscar ganhar novos mercados e tal. Isso não quer dizer que não se deva deixar claro aos brasileiros o que aconteceu, quem fez o quê, quem quis o quê. Hã? Nós vamos ver ainda hoje, dando tempo, o Brasil aumentou as exportações para a União Europeia depois do Pacto Mercosul-União Europeia, do acordo. Né? E o Flávio vai receber um sujeito aqui que era contra, que tentou sabotar o acordo, que é o Milei. Né? Embora seja só na retórica, porque eles continuam a comprar dos brasileiros, porque não tem alternativa também. Então precisa ver aquilo que é espuma e distinguir daquilo que é realidade. Né? E aí o Brasil está falando, vamos dar as mãos, mãozinha dada aí, vai bem, fazer, como é que fazia aquele negócio assim, fazer
4: mindinho com mindinho. Né?
2: Isso.
4: Sim, o governo do Brasil publicou nas redes sociais uma imagem em que a bandeira brasileira aparece de mãos dadas com a dos Estados Unidos, as bandeiras têm mãozinhas assim. A publicação feita nessa segunda diz celebrar o Dia da Amizade. Aparecem também as bandeiras da China, da Argentina, da União Europeia e da Índia. O post foi publicado em meio ao tarifaço imposto pelos Estados Unidos sobre produtos brasileiros. A legenda afirma que as bandeiras representam os principais parceiros comerciais do Brasil. Ao mesmo tempo, há uma alfinetada sobre diplomacia e soberania, porque a publicação diz o seguinte: nesse 20 de julho, Dia da Amizade, vale destacar a relevância do diálogo e da cooperação entre as nações. A colaboração internacional contínua atua como um mecanismo para mitigar crises globais, ampliar mercados e promover o crescimento econômico coordenado entre os países, sem ofender a diplomacia e a soberania de cada nação.
2: É isso. Vamos com calma, né? O Trump também não vai ficar lá para sempre, é isso aí.
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2: E aí, moscada, é o seguinte, então, não tem Michelle, precisamos tentar uma nova Michelle aí, talvez seja bom ter uma, assim, botar a mulher do Flávio na campanha, mas será uma boa ideia? Não me escutem, escutem os homens.
3: Denunciada no caso das rachadinhas da Assembleia Legislativa do Rio, a Alerj, a mulher de Flávio Bolsonaro, Fernanda, abandonou o perfil discreto após ter sido escalada para tentar reduzir a resistência do presidenciável do PL junto ao eleitorado feminino. Fernanda tinha uma conta no Instagram sem publicações. A partir da oficialização de Flávio como candidato a presidente em dezembro, ela começou a postar. Nas últimas semanas, apareceu no noticiário político como antídoto diante de notícias envolvendo o possível vazamento de um vídeo comprometedor do marido feito 4 anos atrás. Segundo a coluna de Bela Megali, no jornal O Globo, Fernanda já tem o discurso preparado para sair em defesa dele em caso de divulgação de algum material nesse sentido. Fernanda será protagonista da Caravana Feminina e participará de palanques junto com outras mulheres, como a ex-presidente da Caixa, Daniela Marques, e a deputada federal, Simone Marchetto.
2: Quando houve a apuração do Ministério Público, depois o Flávio pediu foro especial, e aí a apuração se perdeu e não sei o quê, ela aparecia assim, bem vinculada ao desempenho imobiliário do Flávio. Nossa, foguei com a saliva. Ao desempenho imobiliário do Flávio, né? Que é um desempenho notável, Vólio Bene. Notável. Já era. Em 2018, desempenho da família, os Buffett brasileiros. Assim, se você pegasse tudo que eles ganharam, tudo que eles tinham, botasse na inteligência artificial e perguntasse do que é que eles se alimentaram para ter todo esse patrimônio, sabe que a inteligência artificial ia responder, Vale Bem? Sabe o que, Carlos? Eles vivem de luz, eles fazem fotossíntese. Não são verdes, mas fazem fotossíntese. Né? O Flávio, então, para ter aquela mansão espetacular, e ela está ali. E tem esse negócio do vídeo aí que circula. Não, eu não vi vídeo de ninguém de cueca. Não vi. Né? Mas tem esse negócio. Não seria aquele do Vorcaro. Isso circula. Deixa eu dizer uma coisa. Isso circula mais lá entre eles do que na oposição. Oposição, quer dizer, nos adversários, né? Quem eles têm medo é... Eles que ficam falando, não, porque ele foi transformado, não, porque depois da crise ele é um homem reformado, não, porque depois da crise... Ok. Tá tudo certo. Eu não sou contra que as pessoas se reformem. Né? Mas também, como, né, desde que não faça uma indústria do pecado, né, vai bem, que não peca, pede perdão, peca, pede perdão. Deus perdoou o filho pródigo lá uma vez só, né? Que o pai perdoou também. Não foi assim, vou pecar de novo, vou gastar de novo. Uma vez. Não, toda hora. Né? A hora que ela entra, a coisa pode se complicar. Por quê? Vai lá, vai. Tem um passado.
4: Nada de não se envolver no caso das rachadinhas, os investigadores citaram pelo menos 3 métodos básicos de participação no esquema que fizeram Fernanda ser incluída. O primeiro... pagamentos de despesas da família com dinheiro em espécie, depois depósitos suspeitos nas contas dela e, como terceiro método, as transações imobiliárias com dinheiro vivo não declarado que teria saído dos desvios da Alerge. O MP destacou que as declarações de imposto de renda do casal, que oficializou a União em 2010, contrastam com a intensa atividade imobiliária registrada nos 4 anos seguintes.
2: Vamos ver, né? A hora da campanha é a hora dessas coisas serem ali confrontadas, né? E, ó, um dos maiores economistas do mundo, Nobel de Economia, hoje é o programa dos Nobéis, né? Tá dizendo que as tarifas vão fortalecer o Lula. É o Paul Krugman.
3: O Paul Krugman, como você disse, vencedor do Nobel de Economia em 2008, publicou um artigo nessa segunda no qual afirma que as tarifas impostas pelo governo Donald Trump ao Brasil não vão funcionar. Segundo ele, as taxas vão fortalecer o governo Lula. Em um artigo publicado no site Substack, ele afirmou o seguinte: usar as tarifas para punir o Brasil por suas conquistas monetárias não terá sucesso. Krugman, que há um ano publicou um texto no qual classificou o PIX como dinheiro do futuro, pontuou que as tarifas vão fortalecer politicamente o governo brasileiro. Ele disse o seguinte: economicamente, o alcance das tarifas será limitado. De certa forma, a administração Trump ainda tenta punir o Brasil por ser uma verdadeira democracia. Ao contrário dos Estados Unidos, o Brasil processou seu ex-presidente, Jair Bolsonaro, por tentar fomentar uma revolta após perder a última eleição.
2: Que tá aqui, ó. Já falamos como salvar a democracia, né? Do Levitsky e do Ziblatt, os que escreveram também Por que as Democracias Morrem, no prefácio, já disse a vocês, eles falam: o Brasil enfrentou o golpismo, né? E curiosamente, por aqui, né, o Supremo apanha mais do que golpista. Vocês querem o quê? Eu escrevi o texto sobre... Vocês viram que eu inventei a palavra aqui e escrevi depois o texto, do nenemismo, né? Sim. Então, nenemismo é assim: o Lula diz que as tarifas, o Brasil lutou contra as tarifas fazendo a coisa certa, a defesa do Brasil. Mas também tem o lado do Flávio. Qual é o lado do Flávio? O que ele falou? É um empate? Cada um diz uma coisa. Ai. E a gente fica que nem uma poliana bêbada no meio das coisas. O que um disse que outro disse? O que é que tem a ver com a realidade que não tem? E não é porque o Lula é o Lula e o Flávio é o Flávio. Diga a coisa certa e para mim está ótimo. Era a hora de unir o Brasil. Pronto. Todos contra a tarifa. Como se fez no resto do mundo. Só aqui apareceu um pedaço da elite política defendendo tarifa. E aí o Krugman vai ao ponto, a Economist vai ao ponto. É o PIX, meu filho, que nós temos dito aqui desde o começo. É o PIX do Vólio Bene, é o PIX do Carlos, eles querem. Trump está falando, esse PIX é meu. Entendeu?
4: O Krugman criticou a investigação aberta pelo governo dos Estados Unidos contra o PIX, afirmando que a ofensiva de Washington representa uma tentativa de punir o Brasil pelo sucesso do sistema brasileiro de pagamentos instantâneos. Ainda no artigo, o economista, que é professor da Universidade de Nova York, explicou que o PIX se tornou uma referência mundial em pagamentos digitais e que a iniciativa do governo Trump não se sustenta do ponto de vista econômico. Ele escreve, Trump tentará punir o Brasil por esse sucesso, em referência ao PIX. Por que seria desleal um país oferecer aos seus próprios cidadãos uma forma melhor de fazer compras e pagar contas? Desde quando é uma prática comercial desleal que empresas percam o mercado para um concorrente que oferece um produto melhor e mais barato? A verdadeira preocupação deles é que a ferramenta funcione bem demais.
2: Tá lá. E o Flávio, de novo. Vai, Reinaldo, vai, Reinaldo. Não, eu vou lembrar que ele entregou um documento de 84 páginas prometendo ficar sobre 4 apoios para os cartões de crédito. Que, coitadinhos, padecem muito no Brasil. É uma vida muito dura, Vólio Bene. Esse negócio de fazer caridade direto, Carlos, está levando os cartões de crédito do Brasil à falência. Viu? Que os caras entram no crédito rotativo, o cartão vai lá e anula o juro. Não é mesmo? Não é que cobra sei lá quantos por cento, que é muito. 170, sei lá quanto. Não, fazem caridade para pobre. E o que a Economist falou?
3: Segundo a revista britânica The Economist, o PIX não faz distinção entre instituições financeiras locais ou estrangeiras e empresas como Visa ou Mastercard aderiram ao sistema voluntariamente. A publicação afirma ainda que, embora o Banco Central opere e regule o PIX, o possível debate sobre o tema é relacionado à concentração de poder e não à discriminação contra empresas americanas. Segundo a Economist, em vez de canibalizar outros meios de pagamentos, o PIX ampliou o mercado. De acordo com a revista, a grande preocupação do governo Trump talvez seja a possibilidade de o sistema de pagamentos instantâneo brasileiro se tornar um modelo para o restante da América Latina, o que reduziria os lucros das redes americanas de cartões e a sua influência na região.
2: Ah, Bidu! Aí sim, mas o Flávio está falando, deixa comigo que eu não vou permitir. Dou terra rara, resolvo o problema dos cartões, PIX, tudo. Que mais você quer, Trump? Desculpa, essa é a questão. Ponto final. Não adianta tentar disfarçar porque está em curso. Comercial.
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2: Meninos, rapidamente, o Valdemar falou que... Não, eu falo mesmo. O Valdemar disse que, olha, ele não está concentrando nada sobre emendas, ele não está... Lembra que o Dino congelou bens do Valdemar, dizendo que está concentrando emenda não é... Você nem deputado é. Aí ele disse que não, que isso não está acontecendo, informou isso ao Supremo. Aliás, tinha atacado o Kassab, porque o Kassab falou que também não tinha nada com isso. Falou, não, eu não faço isso. Aí o Valdemar atacou o Kassab de uma maneira meio vil, tentando fazer sugestões malandrinhas e não sei o quê. Bom, o fato é, ficou evidenciado que ele tinha o controle de uma penca de emendas, que os deputados que apareciam funcionavam como laranjas dele. Quando apareciam? É o sequestro permanente do orçamento que vive o Brasil. É isso aí.
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2: É, e o Dark Horse continua a assustar.
4: Aliados de Flávio Bolsonaro temem nos bastidores que o ministro do STF, André Mendonça, autorize uma operação de busca e apreensão contra o senador no âmbito do caso Master envolvendo financiamento ao filme Dark Horse sobre Jair Bolsonaro. Informação é do Metrópolis. O principal temor do entorno do senador, segundo a reportagem, é de que a operação aconteça já durante a campanha eleitoral, que potencializaria o estrago político para o parlamentar. Uma investigação da Polícia Federal busca esclarecer se parte dos recursos destinados ao patrocínio do filme Dark Horse foi desviada para outras finalidades, hipótese que ainda é objeto de apuração pelos investigadores. Uma das suspeitas é que uma parcela das verbas tenha sido utilizada para financiar a vida de Eduardo Bolsonaro nos Estados Unidos.
2: Aquela vida difícil, aquela vida dura, e agora com o Green Card, vale bem, é... Porque o negócio não é viver como um classe média americano, é viver como um milionário americano, né? Porque aí esse desafio é um desafio difícil. Isso não foi investigado ainda, tão assim que estão com medo. O político que mais recebeu, os políticos que mais receberam dinheiro vivo foram eles dois. Mais do que Ciro Nogueira, mais do que Jacques Wagner, ou as acusações que há a respeito. E investigação federal até agora não tem autorizada. A independência do Mendonça, certamente, tendo os elementos para tanto, não podem deixar de fazer a coisa certa, né? E o Dark Horse aqui, a produtora do Dark Horse aqui em São Paulo, continua a fazer fortuna crítica, como se diz, não é?
3: A gestão Ricardo Nunes informou que a Prefeitura de São Paulo, de fato, repassou R$114 milhões para a instalação e manutenção de pontos de Wi-Fi em um contrato com o Instituto Conhecer Brasil, o ICB, que é presidido pela produtora do filme Dark Horse, Karina Ferreira da Gama. O acordo virou alvo de investigação da Polícia Civil, que apura se houve desvios do contrato entre a Prefeitura e a ONG para financiar a produção do filme sobre o ex-presidente Jair Bolsonaro. A informação sobre os gastos aparece em um documento obtido pelo Metrópolis, datado de 16 de julho, que foi enviado como resposta a um ofício da vereadora Janaína Pascoal com um questionamento sobre o contrato entre a Prefeitura e o ICB. Durante o contrato, a ONG devolveu cerca de R$2 milhões, seja por irregularidades, fiscalizações ou tarifas bancárias.
2: É tudo absolutamente confuso, atrapalhado, inexplicável. Agora, curiosamente, a investigação, por enquanto, avança mais na Polícia de São Paulo, né? O que deixa os bolsonaristas furiosos, porque eles querem que o Tarcísio chegue lá e bata o porrete na polícia. É isso aí.
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2: Muito bem, estamos de volta nas redes sociais e nas TVs. Sem Centrão, Flávio terá menos TV do que Lula. E por enquanto o Centrão está meio assim, tá, até agora não está indo não, vai.
4: O senador Flávio Bolsonaro terá 20% menos de tempo de propaganda eleitoral na TV e no rádio do que Lula, caso a candidatura presidencial do PL não tenha o apoio de PP e União Brasil. Os partidos têm se afastado do parlamentar após o caso Dark Horse, que impacta os comandantes das siglas, Ciro Nogueira e Antônio Rueda. Em compensação, o entorno de Flávio tenta costurar uma aliança com republicanos, o que lhe daria uma leve vantagem sobre a campanha de Lula à reeleição. No pleito desse ano, apenas 4 candidatos à presidência terão direito à propaganda de rádio e TV, além de Lula e Flávio, Ronaldo Caiado, do PSD, e Augusto Cury, do Avante. Os outros postulantes, como Romeu Zema, do Novo, e Renan Santos, do Missão, não contam com o apoio de partidos que superam a chamada cláusula de desempenho e, por isso, ficarão de fora do horário eleitoral.
2: É, e aí o Flávio vai na convenção do União Brasil e do PP em São Paulo para ver se costura apoio em São Paulo, ou menos, que não quer dizer apoio nacional, mas aí, até onde sei, o Rueda não vai. É isso? É. Parece isso. Que o Rueda não vai. Né? Que é o presidente do União Brasil. Aí vai ficar ruim, né, meninos? Fica difícil. Eu vou, eu faço para você, você faz para mim. Não tá bom isso. Não. E o Alexandre tomou uma decisão. Quer dizer, não tá bom. Tá ótimo. O Alexandre tomou uma decisão sobre o Bolsonaro, vai. Para quem acha que só tem decisão contrária, não, tem decisão coerente, vai lá.
3: O ministro Alexandre de Moraes, do STF, determinou hoje o arquivamento das investigações contra o ex-presidente Jair Bolsonaro no caso da Abin Paralela. O ministro entendeu que as informações coletadas na apuração sobre a estrutura paralela usada para monitoramento de opositores já serviram aí como base para a condenação do ex-chefe do executivo por tentar dar um golpe de Estado em 2022. Por outro lado, o ministro determinou a remessa do inquérito ao TRF1 para que a corte siga com as investigações contra Carlos Bolsonaro, filho do ex-presidente que havia sido indiciado pela Polícia Federal. O ministro lembrou da relação entre a atuação da Abin Paralela e a do Gabinete do Ódio. Reinaldo.
2: É, e aí, assim, tem o conceito do... O direito veta o bis in idem, né? Você não pode ser punido duas vezes pelo mesmo crime. Né? Responder a dois processos pelo mesmo crime, né? na mesma instância. Então, aí está dizendo, olha, a punição ao Bolsonaro, por isso também, quando ele foi condenado, isso já estava contemplado. Né? E estava mesmo, está certo. Né? Não é só porque eles quiseram saber o que eu estava fazendo que eu vou querer processo, ô Carlos. Porque chegaram à conclusão, que eu fui um dos que estavam, né? Chegaram à conclusão de que eu estava trabalhando, que é o que eu faço muito, né? Ah, se fosse uma investigação sobre Vale o Bene, você pode imaginar. Vale o Bene e Flávio, o que vocês fizeram 4 anos atrás? Lula sai na frente, fecha palanque, 25 estados e DF.
4: Com o começo do período de convenções partidárias, iniciado hoje, o presidente Lula larga em vantagem em relação a Flávio Bolsonaro na definição de palanques estaduais. Enquanto o atual mandatário tem apenas um estado sem pré-candidato ao governo local, o PL ainda enfrenta indefinições em 6 estados. Para Lula, falta um palanque em Goiás. Para Flávio, estão indefinidas as situações em Alagoas, Amapá, Espírito Santo, Minas Gerais, Pernambuco e Maranhão, segundo Metrópoles. Os partidos devem definir candidatos até o dia 5 de agosto. Depois, tem até o dia 15 de agosto para registrar o pedido de candidatura. Na semana passada, Lula desatou um dos principais nós na formação de seus palanques. Isso porque o PT decidiu lançar Patrus Ananias como candidato ao governo de Minas Gerais, o segundo maior colégio eleitoral do país. Lula também já confirmou que Geraldo Alckmin segue como vice, enquanto Flávio ainda não tem um nome para a chapa.
2: Está um pouco atrapalhada a coisa ali entre eles, né? Isso é absolutamente contrário à expectativa que se tinha no começo do ano, de que quem estaria enfrentando dificuldades agora é o Lula. Não que o Lula tenha uma aliança fora do campo progressista, não tem também, né? Mas se dava como fatal a aliança do Flávio com o Centrão. Eu ainda não tenho certeza de que não venha acontecer, não sei. Né? O problema é que, como a candidatura está começando a claudicar, né? Está começando a mancar, está começando a ter problemas, e talvez tenha mais, aí os partidos também preferem a independência a se afundar, né? E a gente vê que, por enquanto, a candidatura está sem eixo, né? Que ao mesmo tempo que se tentava construir um Flávio moderado, mas aí o Flávio moderado, em razão de Dark Horse e de outras coisas, de Michele, o Flávio moderado não emplaca, aí vai o Flávio, faz um ato e já vai, prega para cima do Supremo e parte pro palavrão. E tem uma outra coisa que cada vez... O Vale Bene, vocês sabem que eu fui ator amador, né? É verdade. E gosto um pouco de estudar teatro e tal. Tem duas formas básicas de representação. Tem a... aquela que é caudatária do Brecht, né? Do Brecht, como se fala, e tem a do Stanislavski. A do Brecht, o dramaturgo alemão, quando o cara representa um papel, deve ter sempre um distanciamento crítico. Isto é, não é para o público achar que ali está realmente a personagem. É para ele saber que tem um ator ali e que o ator representa um papel. Porque a consciência de que o ator representa um papel dá a quem assiste também a ideia de que se está representando alguma coisa ali para debate, para discussão, para conscientização, em suma. Né? Então o ator ele tem que ter um certo distanciamento cínico também do papel que ele está fazendo. E tem a perspectiva do Stanislavski, que é assim, sim, eu tenho de encarnar o papel, tenho de incorporar o papel, a pessoa tem que se perder no meu papel. Para o político, essa segunda perspectiva seria melhor. Aquele que está assistindo, realmente acreditar naquilo. O Flávio, ele de algum modo segue as pistas do comunista Brecht. Porque quando ele fala, há um quê de que não convence. Assim. Quando ele fica muito indignado, né, a indignação ganha uma. A voz dele ganha uma melodia que não é exatamente da indignação. E às vezes ele não convence nem o seu próprio público. Não é? Nem os próprios bolsonaristas. E isso piorou muito, já era assim, piorou muito depois do Dark Horse. Porque esse senhor e seus seguidores passaram meses tentando jogar o caso no colo do governo, do PT, etc. E aí, quando vem a público o vídeo, o áudio, coisa um pouco desmorona. E aí ele prometeu que ele ia apresentar em 30 dias as contas. E não apresentou. Né? E para encerrar, olha aqui, o Paulo Figueiredo está dizendo que o Flávio... pela obtenção da residência permanente, o green card nos Estados Unidos como indivíduo de habilidades extraordinárias. Você merece. Aqui, na Terra dos Livres, você está protegido. Seguiremos juntos, lutando para que o Brasil não tenha mais exilados e para que o nosso povo também se livre do jugo desse regime. Aproveito para registrar publicamente o agradecimento ao presidente Trump, com arroba, claro, e a todos de sua administração que tornaram isso uma possibilidade. Que venham mais novidades boas. Isso me parece a admissão já da derrota de que vão ficar por lá mesmo, né? Como disse o poeta, mala sorte dos Estados Unidos, né? Beijo. Rosalia, agora, mais uma vez, essa com Carminho. Olha que coisa linda. O que tem a ver com a Copa? Nada, ela é espanhola. E a Espanha ganhou a Copa e eu queria ouvir Rosalia. E vocês merecem ouvir Rosalia. É isso aí. Tchau.

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0: 3:36. Na sequência, vem aí a reprise do Band News na área, na nossa programação. Eu, Stephanie Toso, volto daqui a pouquinho com os principais destaques do dia.
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2: Bem-vindos, bem-vindas, ouvintes Band News FM em todo o Brasil, em todas as plataformas. Começou
3: a maior Copa de todos os tempos.
2: México e África do Sul no gramado sagrado do Estádio Azteca.
4: Arbitragem de Wilton Pereira Sampaio.
2: Apita o árbitro, começou!
3: Uma Copa de estreantes, de surpresas. Uma Copa de goleiros quase intransponíveis.
2: Partiu Bruno, parou, bateu, defendeu Nila!
5: O Nila virou um milagreiro hoje.
3: Vozinha e Cabo Verde entraram no coração de todos. Não conseguiram deter a Argentina de Messi.
6: Vira o centro de Messi, atenção, devia e tá gol!
3: Foram os únicos a tirar pontos da que se sagraria campeã. Quem diria?
2: Passe rasteiro, Ferran Torres sobrou pra ele, bateu! Defendeu de novo o Vozinha!
3: Uma Copa de despedidas. Ou não.
4: E quem esteve ao lado do Zlatko Dalic foi o Luka Modric.
2: Termina a Copa do Mundo para Cristiano Ronaldo.
7: Nunca ninguém gosta de perder, nunca ninguém gosta de sair de uma competição, mas saio de consciência tranquilo.
3: Qual será o futuro de Neymar e da seleção? Em 2026, o Hexa não veio.
8: Danilo Santos e Neymar vem aí no Brasil.
2: Neymar vem aí no Brasil. Brasil. Termina o jogo em New Jersey. E o Brasil é eliminado mais uma vez de uma Copa do Mundo.
3: Marrocos, Haiti, Escócia e Japão estiveram no caminho. Teve gigante da Europa que decepcionou.
9: A Alemanha perdeu numa disputa de pênaltis em uma Copa do Mundo.
3: Os países sérvios pararam antes do fim. E o quase dono de tudo ficou mal com o público.
10: Yes, I asked for a review by FIFA.
11: Sim, eu pedi uma revisão da FIFA. Conversei com um homem muito respeitado.
12: É sério isso?
13: Isso foi muito grave, né?
12: Caramba.
14: Cara, é inacreditável.
12: É inacreditável.
3: Veja. Política e esporte se misturando. Emoção à flor da pele. Furiosa, uma Espanha que deixou para trás 1-1. E que precisou de mais de 100 minutos para superar os então donos do planeta.
2: Remata atrás, remata!
3: Quatro anos, tem mais.

Sim, você não imaginou que começaríamos um Band News na área ao som de Julio Iglesias? E sem ser como uma das suas, não sei se uma das mais conhecidas, está entre elas.

Está começando o Band News na área. Eu sou Yuri Queiroga. Vamos juntos pela próxima hora e mais um bocadinho neste pós-título da Espanha na Copa do Mundo FIFA 2026, com a vitória sobre a Argentina por 1-0. E aí você se pergunta, por que que a gente tá começando com Julio Iglesias cantando Quijote? Porque essa foi a música que Luis de la Fuente, técnico da seleção da Espanha, cantou hoje na festa da seleção da Espanha. Sim, seleção da Espanha já voltou para a Europa, já voltou para Madrid, pousou por volta das 9:30 da manhã lá na capital espanhola, lá na cidade de Madrid, e desfilou em carro aberto na cidade de Madrid até a Plaza de Cibeles, onde um palco foi montado para receber os 26 jogadores, a comissão técnica. Teve muita música, teve as homenagens antes, teve conversa, teve a reunião, a recepção pela família real espanhola, mas teve lá na Plaza de Cibeles Luis de la Fuente subindo ao palco cantando Quijote, de Julio Iglesias. Esse momento a gente tem registrado por aqui, você vai ouvir, e quem está conosco nas nossas transmissões em imagem também vai poder ver o momento que o De La Fuente é chamado.

0: Os apresentadores, para quem não tá acompanhando a imagem, os apresentadores chamam Luis de la Fuente e começa a tocar Julio Iglesias. Luis de la Fuente jogado ao alto pelos jogadores da Espanha, reunidos, celebrando com milhares de torcedores nas ruas de Madrid. E agora ele recebe o microfone, a taça e vai começar a cantar.
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0: É, demonstrando seu talento para música, Luis de la Fuente.
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0: E aí ele chama inclusive os outros jogadores também para cantarem, oferece lá o microfone e tal.
1: Gracias.
0: Obrigado.
2: Campeões do mundo.
0: E aí no momento ele é evocado a cantar campeões do mundo.
1: Campeões do mundo.
2: Los 26 campeones ya presentes.
0: Os 26 campeões já presentes. E aí a festa toda, a festa com o Ferran Torres, com o Rodri, enfim, com todos que estiveram por lá. E o próprio Luis de la Fuente depois falou brevemente sobre essa conquista. Foi perguntado lá pelos apresentadores dessa festa que foi conduzida. Essas imagens que você acompanhou aí na nossa transmissão são imagens geradas pela própria Real Federação Espanhola de Futebol, a federação lá da Espanha. E ele foi perguntado pelos apresentadores dessa cerimônia o que sentia depois de ser campeão do mundo. Ele foi bem breve, mas palavras que merecem ser ouvidas também. Fala o técnico Luis de la Fuente agora com a torcida da Fúria.
1: Bueno, pues de verdad, primero, gracias España por apoyarnos, por estar aquí, por vivir tan de cerca nuestro éxito que es el vuestro. Y quiero decir solamente, voy a ser muy breve, quiero que disfrutéis del espectáculo. Mira, tenemos la suerte de contar con 26 fantásticas personas que además son fantásticos futbolistas, los mejores del mundo. Así que es un honor para mí poder dirigirles, igual que compartir este momento con mi cuerpo técnico y todos los que trabajamos en beneficio del grupo. Y sobre todo una cosa, no os olvidéis, que también lo dije hace 2 años, juntos somos más fuertes. ¡Viva España! ¡Gracias!
0: E ele falou rapidamente dizendo, quero agradecer a todos esses jogadores, são uma geração enorme de jogadores, quero compartilhar esse momento com toda a minha comissão técnica e fecho dizendo, juntos somos mais fortes. Ele que é um pregador do futebol coletivo, do futebol solidário, daquilo que é colocar o bem comum à frente das vaidades particulares. A todo momento ele defendeu isso na Copa do Mundo, a todo momento ele defendeu isso já nas partidas finais, e ele defende isso como uma mentalidade de trabalho desde os primeiros momentos lá nas seleções de base da Espanha, e chega a uma Liga das Nações conquistada, a uma Eurocopa em 2024 e agora a conquista da Copa do Mundo em 2026. O capitão Rodri também, ao ser recebido pela torcida no palco lá em Madrid, fez um apanágio, fez uma defesa de Ferran Torres, o autor do gol do título da seleção espanhola, dizendo o seguinte: ele é um dos jogadores talvez mais injustamente criticados, mas hoje está na história do futebol espanhol. E a gente ouve a palavra do capitão, aquele que levantou a taça em Nova Jersey, agora falando com a torcida na Espanha, o Rodri.
3: Hoy, me gustaría acordarme de una persona. Me gustaría acordarme de una persona muy importante para este grupo, muy especial para mí. Quizás un jugador que ha sido muchas veces injustamente criticado y que hoy es historia del fútbol español. Vamos a cantar juntos. Ferran, Ferran, Ferran, Ferran.

0: Quero me lembrar de, ou quero fazer uma lembrança a uma pessoa em especial. É um dos caras que talvez tenha sido mais injustamente criticados, mas que hoje está escrito na memória e na história do futebol espanhol. Ferran Torres, que a um minuto do segundo tempo da prorrogação, marcou o gol do título da seleção espanhola. O gol que levou a Espanha o título pela segunda vez, e que assim foi narrado por Marcelo Doó.
1: Lamine Yamal vai partir para cima da marcação do Medina. Dobra o McAllister, ele volta. Cruzamento do Pedro Porro, segundo poste, fechou. Nico Williams tocou no meio. Vem de trás, caçapa!

0: prorrogação. Na bola conduzida, a espanhola veio de trás do Zubimendi, como se fosse o Rodri. Ele bola para a direita. Pedro Porro, Lamine Yamal. Vem a Espanha numa bola levantada na segunda trave. Nico Williams ganha as costas do Medina. Testa para trás. Gol aberto. Ferran Torres vem de trás. Chapa de pé esquerdo no meio do gol pro alto. Para não ter dúvidas que o futebol mais coletivo dessa Copa do Mundo, do time mais humilde desta Copa do Mundo, daquela equipe que joga junto, aconteça o que acontecer, faz o seu primeiro gol na final da Copa. O VAR está olhando um possível impedimento do Nico Williams. Se for confirmado, a Espanha está uma linda passagem para o título, num bicampeonato como foi o título da África do Sul. Ferran Torres para a história, gol confirmado. Espanha 1-0 para a Argentina. Maurício Ferreira.
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2: E a festa não parou por aí. Afinal de contas, um dos maiores memes dessa Copa do Mundo foi o gato Cucureia. O grito também entoado pelo Cucureia de outras vezes virou um meme que quebrou o mundo. E a Espanha campeã com o Cucureia, não poderia faltar este grito de guerra do lateral esquerdo que agora vai vestir a camisa do Real Madrid. E ele foi ao palco e soltou o seu Cucureia se come paella. Vamos ouvir Cucureia invocando o seu grito de guerra para a torcida da Espanha.
3: Olá, olá, olá, olá, buenas noches a todos. Solo voy a pedir un momentito de silencio para mí, por favor. Quiero que todo el mundo me acompañe. Como unos buenos recuerdos que tengo, me parece que me va a tocar, pero esta vez vais a seis vosotros. Me vais a acompañar, por favor. Solo voy a empezar como la última vez. Pero esta vez quiero que la cantéis vosotros, ¿vale? ¡Cucucucureia! ¡Cucucucureia! ¡Jala, tiembla! ¡Jala, tiembla! ¡Gracias, gracias, gracias!
2: Não poderia faltar. A gente traduzir para o português, aí seria Cucureia, come paella, que é um dos pratos mais tradicionais da culinária espanhola. Aí depois bebe uma das principais marcas também de cerveja lá da Espanha. E aí depois Haaland trema porque vem o Cucureia. Isso já vem lá da Eurocopa, lá de 2024, de Liga das Nações e tudo mais. Mas furou a bolha e agora se tornou de fato o famoso meme, né? E agora com a Espanha campeã, aí é que merecia, na voz do próprio, invocando para todas as pessoas presentes lá em Madrid. A Espanha celebra o título mundial e nós da Band News FM resumimos o que é essa Copa do Mundo. Mais cedo tivemos um programa especial, um gole final de Copa, com Eduardo Barão, Fábio França, Bernardo Ramos, Bruno Camarão, e a gente traz aqui no Band News na área algumas das reflexões dessa Copa do Mundo, algumas das impressões da final de ontem e do que foi no todo esse torneio nos Estados Unidos, no México e no Canadá. Já tá batendo aquela saudade boa das coisas que aconteceram dentro de campo, de coisas que aconteceram fora de campo. A gente tem que olhar com mais rigidez, com mais rigor e com muito mais severidade. Mas do que aconteceu dentro de campo, sim, dá aquela saudade boa. Vamos ouvir um pouquinho do que foi essa análise também dessa Copa do Mundo lá nos Estados Unidos, no México e no Canadá, com o Eduardo Barão, com o Fábio, com o Bruno Camarão e também com o Fábio França e Bernardo Ramos. O que eles pensam do que foi essa Copa do Mundo e desse fim de ciclo, principalmente para os supercracks como Lionel Messi e Cristiano Ronaldo.
4: Tempo passa, hein? Tempo passa para todo mundo, meu amigo. Não tem jeito, vai passando e passa pro Messi também. Passou pro Messi, passou pro Modric, passou pro Cristiano Ronaldo, passou pro Neymar. Uma grande Copa do Mundo, né, Bernardo Ramos? Com muitas histórias, tecnicamente muito boa e com muitas despedidas. Talvez a Copa em que a gente tenha mais despedidas de gente relevante de fato no futebol mundial, né?
5: Lembra lá atrás, em 2006, na Copa do Mundo da Alemanha, né? Quando Cristiano Ronaldo e Messi debutam em mundiais, ninguém ia imaginar que ali viria uma era no futebol mundial, né? Uma das mais relevantes, aliás, da história do futebol. A era Cristiano Ronaldo e Messi, né? Então, chegou ao fim essa era, né? São dois jogadores que hoje atuam em ligas menos relevantes do futebol mundial, o Cristiano Ronaldo na Arábia Saudita, o Messi aqui nos Estados Unidos, e acabou, né? Então, a gente vai conferir uma outra era agora do futebol. Eu acho que é improvável que tenha talentos do quilate desses dois, afinal de contas, são dois dos cinco maiores jogadores da história do futebol mundial, seguramente. E a gente vê como símbolo dessa coisa toda a vitória de uma seleção extremamente coletiva. Então talvez a gente enxergue aí no curto e médio prazos um futebol mais coletivo, embora os astros ainda existam. Mbappé, por exemplo, o maior artilheiro da história das Copas do Mundo, com 22 tentos anotados, marcando 10 gols no Mundial pela primeira vez de 1970, quando o Gerd Müller atingiu essa marca, Haaland, né? Mas assim, Cristiano Ronaldo e Messi foram personagens importantíssimos da história do futebol. E a gente viu o canto do cisne e do Messi. O Cristiano Ronaldo, nem tanto, não fez uma grande Copa do Mundo. Aliás, Copa do Mundo nunca foi a história do Cristiano Ronaldo. Brilhou muito mais em clubes do que pela seleção portuguesa, em que pese o fato de ter conquistado a Euro em 2016 pela seleção lusa, mas sem brilhar individualmente naquela competição. Então o Messi sim mostrou por que é o Messi nessa Copa do Mundo.
4: Jogou demais, né, gente? Foi o principal responsável aí pelo avanço da Argentina, por ter feito a Argentina chegar tão longe nessa Copa do Mundo, porque foi meio que aos trancos e barrancos. Ô Bernardo, Camarão, Barão, não sei se vocês concordam, mas a Argentina, algo que me parece, gastou tudo ali naquela semifinal com a Inglaterra. Talvez aquele jogo tenha sido a decisão para a Argentina e eles esqueceram que tinha mais um pela frente.
5: Faltou bola para a Argentina em toda a Copa do Mundo. A Argentina foi avançando com drama, né? Me lembrou, até falava sobre isso, acho que o Barão com você outro dia desses aí, que a campanha da Argentina me lembrou muito a campanha da Argentina em 1990, quando ela chegou aos trancos e barrancos naquela final. À época eram 7 partidas, a Argentina ganhou só 2 jogos no tempo normal em toda aquela competição. E nessa Copa do Mundo também, foi indo aos trancos e barrancos, com viradas ali sobre Cabo Verde, no caso não foi uma virada, mas uma vitória com as calças na mão, virada sobre o Egito, virada sobre a Inglaterra, ganhando da Suíça porque o time europeu teve um jogador expulso, um embolô, no momento de apuros para a equipe comandada por Lionel Scaloni. Então venceu a melhor, a seleção da Espanha foi a melhor. Em relação, pelo menos, à Argentina, né? E mostrou isso na final. A Argentina não viu a cor da bola, né? A Espanha, se tivesse um centroavante do gabarito de um Mbappé, de um Haaland, teria goleado ontem a Argentina.
4: É isso, só um time jogou ontem, gente.
6: Muito bem. Fábio França, Bernardo Ramos, diretamente dos Estados Unidos. O Barão já deu a letra. Talvez o Messi faça despedida só daqui a 4 anos, ainda com a chance de jogar mais uma vez o principal torneio de seleções. O que vocês acham? Vai mais um pouco de Messi ou já deu para muita gente o maior jogador de todos os tempos? Não para mim, claro, né?
5: Rapaz, discordar de Eduardo Barão, perigo. Opa. Porque ele é mais do que o Barão é quase que enquanto vocês fazem previsões, Barão faz profecias. Uhum. Mas acho que não vai rolar, não. Acho que não vai rolar, sabe-se lá. Assim como achava que o Messi não ia fazer muita coisa nessa Copa do Mundo, ele arrebentou. Pra mim foi o melhor atleta do Mundial, mas aguardemos.
4: Barão é praticamente a Baba Vanga da Band News FM, hein?
5: Baba Vanga da Band News FM. Inclusive,
7: A cena mais emocionante da final, pra mim, foi depois que acabou o jogo, o Unai Simón, o goleiro da Espanha, se apresentando por jogadores da Argentina, né? Porque até então os caras nem chegaram perto do gol da Espanha. Boa tarde, tudo bem? Eu sou goleiro da Espanha. Olá, tudo bem? Eu tava ali olhando o jogo, vocês não vinham, tava esperando vir, vocês não chegavam aqui. É muito louco.
8: Viu? Dizem que o ingresso mais caro de ontem foi o do Nay Simon.
7: É. Pra acompanhar a final. Tá louco. Eu tô vendo ali, botar uma cadeira, impressionante.
6: Muito bem.
2: E pra gente, a gente vai voltar a falar, mas pra fechar aqui no Band News na área, daqui a pouquinho, ouvindo as impressões do Marcelo Duó sobre o torneio no geral, mas a Espanha vai voltar a jogar, os próximos jogos oficiais da seleção espanhola são já pela Liga das Nações da UEFA, não tem nada de amistoso, nada disso, já é competição valendo. Dia 26 de setembro a Espanha vai enfrentar a Inglaterra, olha só, imagina se é a Inglaterra passando da Argentina e indo para a final, a gente teria Espanha e Inglaterra na final, e aí o primeiro jogo entre eles depois da Copa seria Espanha e Inglaterra de novo, seria Espanha e Inglaterra de novo 26 de setembro. Na primeira rodada do grupo 3 da Liga das Nações da Europa. Grupo que também tem a Croácia e a Tchequia, ou a República Tcheca. O jogo vai ser em Wembley, vai ser na Inglaterra, dia 26 de setembro. Depois a Espanha pega a Croácia no dia 29 de setembro, jogando em casa, jogando na Espanha. Aí vai enfrentar também a Tchequia no dia 3 de outubro na Espanha. E no dia 6 de outubro, no final dessa super data FIFA, vai pegar a Croácia fora de casa. Jogo que deve ser lá na cidade de Split, lá na Croácia, no litoral, na cidade litorânea croata. E aí os outros dois jogos da primeira fase serão só na data FIFA de novembro, contra a Tchequia e também contra a Inglaterra. A gente vai voltar a falar mais disso, mas já vai começar a voltar os olhos para a realidade do futebol brasileiro, que amanhã tem volta da Copa Sul-Americana, volta do Campeonato Brasileiro, que já voltou, na verdade, na quinta-feira passada, com duas partidas, na sexta com outras duas, mas a gente vai tratar de tudo isso. Siga conosco aqui na Band News FM, neste Band News na área. 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Já que nós falamos aqui a respeito do Corinthians, o Corinthians se prepara para enfrentar o Remo na quinta-feira, 19h30, ainda tendo a situação envolvendo o futuro do Memphis Depay sendo discutido com a diretoria. O vínculo do Memphis Depay vence agora no final de julho, mas com a situação podendo caminhar para uma renovação de contrato. Nossos companheiros do GE informaram que as negociações já estão avançando no sentido de pontos como novos salários e outras condições também para um novo contrato, já estão ali bem afinadas, alinhadas entre o Memphis e também a diretoria do Corinthians. O Memphis, que teve um processo especial de recuperação para tentar ficar à disposição para a Copa do Mundo pela seleção da Holanda, mas que acabou não tendo muitos minutos. Mesmo com todo esse processo de recuperação, ele ficou no banco de reservas, não foi muito utilizado pelo técnico Ronald Koeman e volta da Copa do Mundo sem ter sido muito utilizado na campanha, que parou cedo também para a Holanda. A Holanda foi eliminada por Marrocos na segunda fase, nos pênaltis. Então, a Holanda que fez uma boa primeira fase, deu a impressão de que poderia ir longe nessa Copa do Mundo, acabou caindo para a equipe marroquina e não chegando sequer às oitavas de final dessa Copa do Mundo. Neste noticiário de segunda-feira, também outra informação importante vem do São Paulo, que tem mais um lateral direito no elenco, que é é mais um português. Trata-se do Aurélio Buta. Estava no Copenhague, da Dinamarca, tinha sido emprestado pelo Eintracht Frankfurt. Estava jogando lá pelo time dinamarquês, pelo Copenhague, e ao final do contrato ele veio como agente livre, famosa oportunidade de mercado para a equipe do São Paulo. Então, um reserva imediato pro Lucas Ramon, que é o titular dessa função lá no São Paulo. Cedric Soares não deve permanecer, perdão. E aí o Aurélio Buta, que esteve na equipe do Copenhague, agora vai disputar posição com o Lucas Ramon. Há a perspectiva também do zagueiro Domingos Duarte acertar também com a equipe do São Paulo nos próximos dias, e aí ser mais uma opção ali, principalmente depois da saída do Alan Franco. O São Paulo, que reintegrou o Arboleda, então vai ter uma opção a mais para esse segundo semestre, junto dele o Rafael Tolói, o Sabino e também o Luiz Osório. Pode ter também o Domingos Duarte nessa função, mas aí ainda não é uma coisa que foi fechada. E outra coisa que o Aurélio Buta também, além de lateral direito, pode atuar como zagueiro. São Paulo volta a campo na quarta-feira, às 9:30 PM, vai enfrentar o Atlético Paranaense, jogando lá no Morumbi. A Band News FM vai transmitir com a narração de Silva Júnior. Silva Júnior, Cicinho, Lucas Belotti, todos eles estarão no Morumbi. A volta do Campeonato Brasileiro para o São Paulo, para o Atlético Paranaense, claro, com transmissão da Band News FM.
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10: Boa noite para você, grande Yuri Queiroga.
2: Boa noite, Dirceu.
10: O Flamengo anunciou a renovação com o lateral esquerdo Alexandre. O contrato atual iria até o final desse ano e as partes chegaram a um acordo de estender o vínculo até o final de 2027. Lateral chegou ao Flamengo em agosto de 2024, disputou 78 partidas e conquistou vários títulos importantes. 2 campeonatos cariocas, 1 Copa do Brasil, 1 Supercopa do Rei, 1 Libertadores e 1 Campeonato Brasileiro. O Santos enfrenta amanhã na Venezuela a Universidade Central às 9:30 PM em jogo de ida dos playoffs da Copa Sul-Americana. O jogo de volta e decisivo será dia 28, também às 9:30 PM na Vila Belmiro. Neymar e Gabigol não vão para o jogo. O Grêmio tem interesse no meia Igor Gomes do Atlético Mineiro, que não vem sendo utilizado no Galo. Ele chegou em 2023 no time mineiro. Igor Gomes tem vínculo com o Atlético somente até dezembro desse ano e já pode assinar pré-contrato. No Fluminense, o zagueiro Thiago Silva já está em condições legais para jogar contra o Grêmio no próximo domingo pelo Brasileirão. A negociação entre Corinthians e Memphis Depay pela renovação de contrato voltou a evoluir nos últimos dias. O holandês aceitou a redução salarial e outros termos propostos pelo Timão e as partes avançaram nas conversas. Corinthians tem até o dia 31 de julho, data do fim do contrato do holandês, para registrar um novo vínculo até a metade de 2028. Dito tudo isso, eu quero é mais.
2: E sim, as competições nacionais voltaram. O Campeonato Brasileiro já voltou na semana passada, mas amanhã tem mais bola rolando. 7:30 PM tem Atlético Mineiro e Bahia. Vamos voltar com o nosso tradicional giro de reportagem pelo Brasil, ouvir e acompanhar os destaques Brasil afora. Amanhã tem Galo e Bahia, então a gente começa falando do Atlético Mineiro. Quem traz o destaque do Galo é o Pedro Jelinek, direto de Belo Horizonte.
11: O Atlético encerra a preparação para a partida contra o Bahia amanhã às 7:30 PM na Arena MRV, pela 19ª rodada do Campeonato Brasileiro. O único reforço confirmado durante a pausa para a Copa do Mundo, o zagueiro Léo Duarte ainda não poderá estrear com a camisa alvinegra. Ele foi diagnosticado com uma lesão muscular na coxa direita e está em tratamento na fisioterapia. Outro desfalque é o volante Alan Franco, que disputou o Mundial pela seleção do Equador e depois foi liberado para resolver problemas familiares. O jogador retorna para Belo Horizonte nesta terça, mas só vai se reapresentar na Cidade do Galo a partir de quarta-feira. Já o lateral direito Preciado e o atacante Alan Minda, que também estavam na Copa, já treinam com o restante do elenco, mas são dúvidas para a partida contra a equipe baiana.
2: Léo Duarte veio do futebol da Turquia, portanto, reforço da equipe do Atlético Mineiro, ele que jogou na base do Flamengo, foi da base do Desportivo do Brasil, depois foi do Flamengo, chegou a jogar uma temporada com várias partidas como titular ou entrando no banco de reservas no ano de 2018, perdeu espaço em 2019, quando aí chegou também o Pablo Mari, o Rodrigo Caio, aquela formação comandada pelo Jorge Jesus, chegou a ser vendido para o Milan, mas jogou pouco por lá, foi emprestado para o Başakşehir da Turquia, e ali ele teve minutos, teve sequência, e de lá volta para o futebol brasileiro, atuando no Atlético Mineiro. Agora a gente vai para Salvador, as informações do Bahia, chegando com Verena Veloso.
12: O Bahia volta a campo amanhã, quando enfrenta o Atlético Mineiro fora de casa, pela 19ª rodada do Campeonato Brasileiro. A equipe chega embalada pelo triunfo por 2-0 sobre a Chapecoense, na retomada da competição. Para o duelo desta terça, o técnico Rogério Ceni talvez já possa contar com 2 dos 3 novos reforços. Guido Herrera já teve o nome publicado no BID, o Boletim Informativo Diário da CBF, e está à disposição. Já Alejo Vélez aguarda apenas a regularização para poder atuar. Por outro lado, o zagueiro Marco Moreno é o único que ainda não foi integrado ao grupo. O jogador segue realizando atividades na academia.
2: Na tabela, o Bahia tem 29 pontos, é o sexto colocado da competição, venceu a Chapecoense e agora tem a possibilidade de alçar o G4 caso vença o Atlético Mineiro. Claro que vai depender dos resultados, dos demais resultados da rodada. Na verdade, nessa rodada, o Bragantino já jogou e empatou com o Fluminense por 1-1, então já tem 19 partidas. O Atlético Paranaense, que está à frente do Bahia, é que ainda entra em campo contra o São Paulo. Então, se o Atlético Paranaense, porventura, perder para o São Paulo e o Bahia vencer o Atlético Mineiro, o Bahia entra no G4 já nessa rodada e aí já com a mesma quantidade de partidas dos demais. Até agora, o único jogo dos atrasados que não foi marcado, que não foi reagendado pela CBF, foi entre Flamengo e Mirassol. Isso porque essa partida ainda lá da quarta rodada poderia ter sido marcada para agora, mas ainda não foi agendada pela CBF. Vai ficar só a posteriori, quando aparecer algum buraco, na verdade, no calendário, já que Flamengo e Mirassol, por exemplo, disputam ambos a Copa Libertadores da América. Falava do Bahia, falo do Atlético Mineiro, 24 pontos, 11º colocado. Então, pode alcançar nesta rodada até a sétima colocação, ficar ali atrás, imediatamente atrás do Bahia, em caso de vitória. Mas, claro, tem o Coritiba, o São Paulo e Botafogo e Vitória que ainda se enfrentam. O Botafogo e Vitória que vão pagar um jogo atrasado da quarta rodada, então já vão ficar com o mesmo número de partidas das demais equipes, a não ser Flamengo e Mirassol, que ainda vão ficar com um jogo a menos.
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2: Vou trocar aqui a trilha. Agora sim. E a gente volta aqui a falar a respeito da Copa do Mundo, volta a falar a respeito dos últimos resquícios do que foi a Copa do Mundo em 2026. Marcelo Duó participou mais cedo da programação da Band News FM, conversando no Um Gole Final de Copa com o Eduardo Barão e também com o Bruno Camarão. Ele fala sobre o que foi a Copa dentro de campo e o que foi a Copa fora de campo. As impressões deixadas por tudo aquilo que aconteceu também de interferências que levaram, por exemplo, a problemas com as situações de migração das seleções, problemas de burocracia para chegar a locais onde ficariam concentrados ou disputariam partidas, e até também ao extremo de um árbitro, o árbitro Omar Artan, da Somália, que não pôde apitar a Copa do Mundo porque foi barrado pelos Estados Unidos, pela imigração dos Estados Unidos, e a situação não pôde ser revertida. Marcelo Duó também fala sobre as sensações do que viu dentro de campo, inclusive ontem na final entre Espanha e Argentina. Fala, Marcelo Duó!
6: Marcelo Duó também nos Estados Unidos, ele foi a voz oficial da Copa, a voz Band News FM na grande decisão, narrou o gol do Ferran Torres. 1-0 para a Espanha, precisou de 106 minutos para vazar o Dibu Martínez. Ufa, mas deu.
13: Eita, nós, tá acabando, hein, camarão? Um abraço pra você, pro Barão, pra todo mundo que tá vendo e ouvindo a Band News FM. É mais um grande momento desse microfone azul de tantas glórias, a Band News FM acompanhando de perto no MetLife Stadium esse grande momento. Acho que vocês falaram bastante sobre o jogo. A Argentina foi humilhada pela Espanha, que realmente mostrou, na hora da decisão, o melhor futebol da Copa do Mundo, né? A gente falava mais cedo aqui no jornal Band News FM que essa Copa trouxe mais uma vez uma grande lição pro futebol, né? Só craque não adianta mais. Futebol é coletivo e a Espanha foi o melhor exemplo disso, o time que tem mais passes certos, teve mais trocas de bola, né? De passes durante os jogos, teve médias incríveis de acerto, de bola profunda, de passe vertical, de chances criadas, só faltou um centroavantão mesmo lá, porque não precisava ter sofrido tanto como sofreu ontem, poderia ter ganhado de 3-0 da Argentina tranquilamente, mas o título ficou em boas mãos e que legal, né? Ver esse time chegar. Eu conversava bastante, Barão e Camarão, com jornalistas espanhóis ao longo da semana e gente que acompanha, brasileiros que acompanham o futebol espanhol mais de perto. E essa seleção, ela tem uma grande marca, que é a marca da humildade. Tanto o treinador quanto os jogadores, nenhum tem comportamento de superestrela. Sabe aquele negócio que a gente tá acostumado a ver de jogador brasileiro e tal? Eles não têm. Não tem máscara, todo mundo é igual, até o Lamine Yamal, que é a jovem estrela da companhia, sabe o seu lugar de iniciante ali. E eu acho que esse ambiente bom de um time que se conhece há anos, com o mesmo treinador, jogando junto há muito tempo, não poderia dar outra coisa, campeão mundial justamente.
6: O Barão, o Duó e o Fábio França, eles registraram ontem, né? Especificamente, eles representaram a Band News FM durante a grande final em Nova Jersey, no MetLife Stadium. Diversos problemas para entrada, né? Nem tudo foram flores nessa parte organizacional desse grandíssimo torneio finalizado ontem, né?
13: É, não, fora de campo é uma vergonha a Copa do Mundo. Acho que já dá pra gente dizer isso, né? Um país que tá tão acostumado a realizar grandes eventos, que todo ano faz um Super Bowl, faz a World Series de Baseball, faz as finais do hockey, a Stanley Cup, faz as finais da NBA. Parece que não estava preparado para receber uma Copa do Mundo, né? Não foi só ontem, não, mas ontem ficou mais evidente. Nós ficamos 2 horas na fila para entrar. Teve gente que chegou mais cedo ao estádio e demorou mais tempo para entrar do que nós. É, dentro do estádio também, uma certa bagunça na hora de pegar um elevador para todo mundo, 2 scanners de segurança para todo mundo. Isso aconteceu na Filadélfia, isso aconteceu em Houston também. É, a gente entende, né? O Barão que mora aqui sabe melhor do que a gente a preocupação que eles têm com a segurança. Tudo bem, mas então que se desse mais estrutura, né? Com um pouco mais de gente, mais equipamentos, mais recursos para receber, meu, milhares de jornalistas, fora a torcida também. Uma fila de 2 quilômetros ontem para entrar no MetLife Stadium, sem cobertura, estádio sem cobertura, posições no MetLife Stadium mesmo. Se tivesse chovido ontem, eu teria tomado um banho lá enquanto estava narrando o jogo na Band News FM, eu e todos os companheiros de imprensa do mundo inteiro. Não é assim que se trata uma Copa do Mundo, ainda mais a FIFA, que costuma ser tão exigente, foi exigente com a África, foi exigente com a gente. Por que não aqui, né? Aqui, pelo contrário, acho que algumas imagens do Gianni Infantino ontem ao lado do presidente dos Estados Unidos depõem muito contra a FIFA, né? Uma postura subserviente, quase um puxa-saco do presidente dos Estados Unidos. Ficou feio, pegou mal.
7: Fora o próprio presidente ali, né? Tentando aparecer na foto e tal.
6: Nossa.
7: Enfim, vocês vão se lembrar do primeiro evento FIFA aqui nos Estados Unidos da Copa, que foi o sorteio da Copa do Mundo. Eu fiquei 2 horas na fila tomando neve na cabeça. Tava nevando aquele dia na capital americana, em Washington, para chuchu. Mas é um pouco da história do Trump por aqui, aí mistura política, ele quer ser o centro das atenções, ele quer ser lembrado pela fila, de como ele é importante, de como a segurança é fundamental. Enfim, essas coisas que logicamente não fazem nenhum sentido. Mas essa imagem, hoje, eu vou te falar, o melhor em campo hoje é o editor de imagem, né? Conseguiu tirar o Trump da foto oficial do título da comemoração da seleção espanhola ali, né? E o Udre, né, que ficou ali segurando a taça, falou: o senhor pode dar licencinha, por favor? Eu não vou levantar a taça enquanto o senhor não for um pouco pro lado, né? E só quando o Trump vai pro lado, meio puxado ali pelo presidente da FIFA, enfim, aquela cena lamentável, é que o pessoal levantou a taça. Nosso Marcelo Duó, que sempre tá com a taça levantada, hoje mais uma vez aqui com a gente na Band News FM. O Duó, qual é o ponto que você mais curtiu dessa Copa do Mundo, além de todos os gols que você narrou, rapaz?
4: Rapaz, eu acho que essa Copa teve histórias muito bonitas, né? Acho que foi a Copa mais olímpica que eu acompanhei. Foi muito legal conhecer uma série de cidades. Eu nunca tinha vindo aos Estados Unidos, né? Foi a primeira vez que eu piso nessa terra aqui. Vi lugares fantásticos. Houston tem uma atmosfera muito legal, restaurantes incríveis. A Filadélfia é pura história. Foi o lugar que eu mais gostei de visitar aqui nos Estados Unidos, porque tem muita coisa ligada ao que eu gosto, que é a história, né? E principalmente ver as histórias de Cabo Verde, de Curaçao, seleções pequenininhas que chegaram aqui e que conseguiram mostrar suas histórias humanas, que tornou a Copa do Mundo um pouco mais com cara de Olimpíada, né? Essa primeira fase da Copa foi muito bonita. A gente vê, conhecer o Vozinha, conhecer, ver como o técnico de Curaçao, que é um cara que tem dezenas de anos no futebol, já viveu de tudo, já ganhou de tudo, chorar por um gol. Né? Então essa Copa foi muito bonita, assim, fora de campo teve esses problemas todos, mas poucas edições da Copa do Mundo tem tantas histórias legais para a gente lembrar quanto essa de 2026.
6: Valeu, Marcelo Duó, em 4 anos tem mais, quer dizer, ano que vem já tem a Copa do Mundo feminina e obviamente muitas outras competições nesse interim, no hiato que separam os ciclos mundiais. Você, obviamente, sempre representando a Band News FM brilhantemente. Um grande abraço para você, ótimo retorno.

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A gente já volta com as nossas transmissões aqui na Band News FM das nossas competições: Copa Sul-Americana, Libertadores, Copa do Brasil, Campeonato Brasileiro e o que mais aparecer por aí. Copa do Mundo, a masculina de seleções, só daqui a 4 anos. Mas ano que vem tem a feminina, e a Copa do Mundo Feminino de Seleções, que é aqui no Brasil.

0: Já que nós falamos que amanhã tem transmissão da Band News FM, Copa Sul-Americana, playoffs, a gente vai falar, claro, do Santos, que vai entrar em campo amanhã lá no estádio Polideportivo Misael Delgado. Jogo na cidade de Valência e não em Caracas. Isso porque a cidade de Caracas ainda se recupera dos dois terremotos que sacudiram principalmente ali a região da capital e também o estado de La Guaira, e que levaram à morte, números já confirmados, de mais de 5 mil pessoas. Mas números que ainda estão em atualização, principalmente face ao número de desaparecidos, ainda não confirmado. Então essa partida foi transferida para Valência, e já na Venezuela o Santos já fez o último treino nesta segunda-feira. João Ananias foi relacionado para essa partida. O zagueiro Luan Pérez também, pelo menos, pode ter ali a entrada do garoto João Ananias nessa posição. Luan Pérez está relacionado, mas a dupla de zaga do Lucas Veríssimo pode ter uma alteração para essa partida. E a gente pode ter também o Gabriel Menino jogando na lateral direita, enquanto o Igor Vinícius jogou na partida anterior pelo Campeonato Brasileiro. O Santos, que perdeu para o Botafogo na última quinta-feira, Igor Vinícius acabou sendo poupado, não viajou para a Venezuela. Então Gabriel Menino deve ser o titular da lateral direita. Lembremos que Mike, Zé Rafael, outros nomes também não estão nos planos ou não estiveram nos planos da direção do Santos para esse segundo semestre. 5 foram os jogadores que foram poupados para esse jogo. Além do Igor Vinícius, William Arão, João Schmidt, dois ali do meio campo, e Neymar e Gabigol. Neymar já se reapresentou ao Santos na última sexta-feira, já está treinando, mas não viajou. Então a reestreia dele pelo Peixe deve ser somente no sábado contra a Chapecoense lá na Vila Belmiro. Gabigol cumpriu suspensão na partida contra o Botafogo na última quinta-feira lá no Rio de Janeiro, mas agora também foi preservado pelo departamento médico, pela comissão técnica também, e só volta a campo, só entra em campo no próximo fim de semana, na 20ª rodada, já na abertura do retorno do Campeonato Brasileiro. O Santos, que foi até agora a única equipe que perdeu para a Chapecoense, vou só confirmar aqui, exatamente, o Santos foi a única equipe que perdeu para a Chapecoense, que é a lanterna do Campeonato Brasileiro. Vitória foi na primeira rodada, 4-2, depois a Chapecoense somou 6 empates e 11 derrotas no Campeonato Brasileiro, 9 pontos apenas, é a última colocada. Então o Santos enfrenta de novo a Chapecoense depois desse duelo de amanhã contra a Universidade Central da Venezuela. Eu e Yuri Queiroga estarei na narração deste jogo, com o Marcos Assunção nos comentários, e Bruno Camarão estará na apresentação e no plantão deste jogo aqui na Band News FM. Claro que você vai ter todas as emoções e as informações de UCV e Santos, Universidade Central da Venezuela e Santos, vão jogar às 9h30 da noite. O jogo começa às 9h30, mas às 8h30 a gente já abre a nossa transmissão por aqui na Band News FM, com todos os detalhes, todas as informações desse que é o primeiro jogo dos playoffs da Copa Sul-Americana. O Santos foi segundo colocado na sua chave, perdeu 6 pontos que poderia ter facilmente não, mas que tinha condições de não desperdiçá-los. Foi aquele 2-0 que virou um empate com o São Lourenço, abriu 2-0 na Vila Belmiro e levou um empate. E os 4 pontos perdidos para o Recoleta do Paraguai. Os 2 empates por 1-1 na Vila Belmiro e também no jogo em campo neutro, com grande maioria da torcida do Santos, que foi lá em Pedro Juan Caballero, na fronteira com o Brasil, lá na fronteira com Ponta Porã. E lá o Santos perdia essa primeira colocação do grupo, tendo que contar com resultados, inclusive, para passar em segundo lugar, para não correr o risco de ser eliminado da Copa Sul-Americana já na primeira fase, já na fase de grupos. O Santos não é o único dos brasileiros que entra nessa fase de playoff, de repescagem da Copa Sul-Americana. Na quarta-feira, o Vasco pega o Independiente Medellín lá na Colômbia, 7h, e às 9h30, o Bragantino vai até Lima, no Peru, para enfrentar o Sporting Cristal. Já na quinta-feira, o Grêmio pega o Bolívar jogando em La Paz, lá no estádio Hernando Siles. Música. E ainda faltou falar do Palmeiras. O Palmeiras que vai entrar em campo na quarta-feira, às 7:30 da noite. Esse jogo vai ser lá em Curitiba, lá no Couto Pereira, contra o Coxa, contra o Curitiba. E que pode ter Vitor Roque sendo relacionado novamente pelo técnico Abel Ferreira. Carlos Miguel, goleiro, também teve treinando. Ele ficou teve uma carga ali específica e especial de treinos antes do final de semana, mas desde o domingo tem treinado novamente e deve ser titular no gol da equipe do Palmeiras, enquanto o Vitor Roque também pode ter ali, participou desse treino desta segunda-feira, mas pode também ser relacionado. A equipe viaja amanhã para Curitiba e aí a gente vai saber se o Vitor Roque estará à disposição do Abel Ferreira para esta partida. Quem não vai a campo é o Flaco Lopes, que ainda não se reapresentou, afinal de contas jogou a final da Copa, esteve no banco de reservas da final da Copa do Mundo no domingo com a seleção da Argentina, então vai ter um período de férias. E suspensos, Paulinho, atacante, e também o Alan, meio campista. Então estes dois também vão cumprir suspensão, só voltam no final de semana contra o Atlético Mineiro. O Barbosa, o zagueiro Barbosa, como já está regularizado, pode aparecer como um dos relacionados e pode inclusive fazer sua estreia já contra a equipe do Coritiba.
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0: Seguimos com a atualização aqui do Band News na área e voltamos a girar a nossa reportagem pelo Brasil. Aqui no bloco local, para quem estava nos acompanhando no dial do rádio em São Paulo, nós falávamos das informações do São Paulo, do Palmeiras, do Corinthians, do Santos, que joga amanhã pela Copa Sul-Americana. Em relação aos adversários de São Paulo e Palmeiras, a gente já tem as informações vindas lá da capital paranaense. Vamos começar com o Coritiba, que enfrenta o Palmeiras, líder do campeonato, às 7:30 da noite desta quarta-feira. Fala, Cleverson Bravo!
2: O goleiro Pedro Morisco ainda deve ficar como opção no banco de reservas. O atleta participou do jogo treino contra a Chapecoense, mas Pedro Rangel vai ser titular contra o Palmeiras, quarta-feira à noite no Couto Pereira. No meio, o capitão Sebastião Gomes voltou a treinar e deve ser escalado ao lado de Thiago Santos e Josué. Na frente, Pedro Rocha está suspenso e vai ficar fora. Renato Marques deve ser titular.
0: Ainda nos jogos desta quarta-feira pelo Campeonato Brasileiro, a gente tem o Cruzeiro, que vai jogar contra o Internacional, às 9:30 da noite. Os detalhes do Cabuloso chegam com Pedro Jelinek.
3: O Cruzeiro avança na negociação pelo volante Zé Lucas do Sport. A proposta da Raposa gira em torno de 3,5 milhões de euros, cerca de 20,4 milhões reais por 80% dos direitos econômicos do atleta. A oferta também envolve metas que podem render mais de 2,5 milhões de euros ao clube pernambucano. O time celeste enfrenta concorrência pela contratação do jovem de 18 anos. Flamengo, Shakhtar Donetsk da Ucrânia e um clube francês também demonstraram interesse pelo jogador.
0: Vamos voltar a Curitiba, tem mais informações agora do Atlético Paranaense. Este entra em campo também na quarta-feira, 9:30 da noite, mas vai enfrentar o São Paulo. O que você conta do Furacão, Cleverson Bravo?
2: O Atlético embarca amanhã para a partida diante do São Paulo na quarta-feira à noite. O técnico Odair Hellmann deve escalar o lateral Gilberto no lado direito. Na esquerda, Esquivel e Mendoza devem sair jogando. No meio, Zapelli se recupera de uma entorse no tornozelo e ainda está fora. O atacante Viveiros está liberado após sentir dores no joelho. Ele não participou dos amistosos com o Boca Juniors e o Red Bull Bragantino.
0: E para fechar, o Fluminense está de folga nessa semana, ou pelo menos até o final de semana, porque já jogou na sexta-feira passada. Mas já tem mais um retorno confirmado para entrar em campo no fim de semana. De quem se trata esse retorno, ô Maria Clara Vinhais?
4: Thiago Silva está liberado para reestrear pelo Fluminense no Campeonato Brasileiro. O nome do zagueiro, de 41 anos, foi publicado no boletim informativo diário da CBF e ele já pode ser relacionado para a partida contra o Grêmio neste domingo. No último dia 12, o jogador voltou a vestir a camisa tricolor em um amistoso contra o Bahia, vencido pelo Fluminense por 2-0. Revelado nas categorias de base de Xerém, Thiago Silva defendeu o time profissional entre 2006 e 2008 e conquistou a Copa do Brasil de 2007. Agora, o ídolo tricolor está apto para iniciar mais uma passagem pelo Fluminense.
0: É o Fluminense que não tem apenas o Thiago Silva, mas que vai ter o Hulk também. Depois de um movimento no início do ano, até de tentar sair um pouquinho desses nomes mais veteranos, vai terminar o ano de novo com estes nomes mais experientes. Hulk estreando oficialmente pelo Fluminense, que já fez a sua estreia no amistoso contra o Bahia, e também no final de semana a gente vai ter nessa partida contra o Fluminense, que vai jogar contra o Grêmio, vai ter o Thiago Silva também, ou pelo menos pode ter o Thiago Silva já sendo relacionado pelo técnico Luiz Ubeldia. Pode ser relacionado, porque depende também de condições físicas e tal, mas como trouxe a nossa Maria Clara Vinhais direto do Rio de Janeiro, ele já está liberado, já está apto a jogar. O nome já foi publicado no boletim informativo diário da CBF.
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0: Esporte, a gente fala rapidamente aqui de vôlei, porque nesta quarta-feira a gente vai ter o início da fase final da Liga das Nações Feminina de Vôlei. Brasil e Japão será o jogo com a seleção brasileira, válido pelas quartas de final. A bola vai subir às 8h30 da manhã. Os confrontos das quartas de final da Liga das Nações Femininas serão entre Estados Unidos e China, Turquia e Canadá, Itália e Holanda e ainda Brasil e Japão. Esse, portanto, é o chaveamento da Liga das Nações Feminina de vôlei. Às 5 da manhã também da quarta-feira a gente vai ter Itália e Holanda. E aí na quinta-feira a gente vai ter os outros dois jogos entre Turquia e Canadá, Estados Unidos e China. Se o Brasil vencer essa partida, se o Brasil vencer o Japão, vai jogar a semifinal na sexta-feira. E aí, se vencer na sexta-feira, no domingo, tem a grande final da Liga das Nações Feminina. Na Liga das Nações Masculina, deu ruim geral para a seleção brasileira, que mesmo vencendo a China por 3-0 no domingo, tá fora. Não vai disputar pela primeira vez, desde que a Liga das Nações foi criada, não vai disputar a fase final. Não vai chegar sequer às quartas de final da Liga das Nações. O time ficou com a nona campanha geral entre 18 equipes. Somente 7 seleções mais a anfitriã China passavam para a próxima fase. O Brasil ficou em nono lugar. Já teve a sua eliminação confirmada até com um jogo de antecedência, que foi quando a Bulgária, depois de duas derrotas do Brasil, por 3-0, ambas para Estados Unidos e Polônia, depois desses jogos, a Bulgária venceu os Estados Unidos por 3-1. E esse jogo acabou com qualquer chance da seleção brasileira de avançar às quartas de final. Então o Brasil já jogou contra a China sem chance nenhuma, só para cumprir tabela e se despedir da Liga das Nações, já mirando o Sul-Americano, que é uma competição muito importante porque ela apura para Jogos Olímpicos, ela mede forças dentro do continente sul-americano e o Brasil é um dos principais contenders dentro dessa competição. Então, no momento em que não está conseguindo, ou pelo menos não conseguiu ir para as quartas de final da Liga das Nações Masculina, o sul-americano é um momento de tentar dar uma resposta, pelo menos interna. Outros países, como a Argentina também não conseguiu avançar às quartas de final da Liga das Nações Masculina, então meio que vai ser um momento de demonstração de força interna no Campeonato Sul-Americano de Vôlei Masculino, para saber se a equipe pode evoluir nesse ciclo Los Angeles 2028, o quão mais ela pode evoluir. No nosso WhatsApp, 11999-592-100, para a gente fechar aqui as nossas participações, Marcos Macedo conosco lá em Salvador, e ainda a Andresa de Manaus, dizendo que a primeira Copa que ela se recorda de ter assistido foi a de 94, ainda me recordo bem. 94 ainda não era nascido, mas me recordo a primeira, 2002. Primeira que eu assisti de fato mesmo, de cabo a rabo, desde a partida de estreia que foi entre França e Senegal. Aliás, a Copa de 2002 foi a última em que o jogo de abertura foi feito com o atual campeão, o campeão corrente. Até 2002 não era o anfitrião que abria a Copa do Mundo, e sim o atual campeão. Foi assim em 98, por exemplo, o jogo de abertura da Copa do Mundo na França não foi um jogo da França, foi o jogo do Brasil, Brasil e Escócia. Em 94, quem abriu a Copa do Mundo foi a Alemanha, que tinha sido campeã de 90, e foi a Alemanha e Bolívia o jogo. Em 90, a abertura foi com a Argentina, que tinha sido campeã de 86, e foi a abertura contra Camarões, e foi aquele clássico frango de Nery Pumpido. E aí Camarões vence o jogo por 1-0, o Pumpido perde a vaga como titular da seleção argentina, entra o Goicoechea, e o Goicoechea segue como titular até a grande final, que é perdida para a Alemanha Ocidental. A partir de 2006, a abertura da Copa do Mundo é feita com o anfitrião. E aí a primeira abertura com o anfitrião em 2006 é a Alemanha 4, Costa Rica 2. Foi o primeiro dos jogos que teve um anfitrião abrindo uma Copa do Mundo. Aí depois veio a África do Sul e México, que foi 1-1. Em 2014, o Brasil venceu a Croácia por 3-1 lá na Arena Corinthians. Em 2018, a Rússia venceu a sua partida de estreia, goleou inclusive na estreia 5-0. Em 2022, o Equador fez 2-0 no Catar, que era o anfitrião, e em 26 a gente teve essas três partidas de abertura, mas a primeira das primeiras foi a vitória do México, 2-0 sobre a África do Sul. E por aqui está terminando o Band News na Área, um Band News na Área que fez todo o rescaldo do que aconteceu na Copa do Mundo FIFA 2026 e também já mira os olhos para a realidade, para a volta do Campeonato Brasileiro, para a volta da Copa Sul-Americana, da Copa Libertadores, da Copa do Brasil, mas que sim, tem também os olhos lá em 2030, depois de uma gigantesca cobertura de Copa do Mundo. Afinal de contas, a Band News FM, tendo competição ou não, é sempre a voz oficial da Copa.
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2: Quatro horas 44 minutos, girando a reportagem da Band News FM, um estudo revela como formigas inspiram avanços na inteligência artificial. Pesquisadores destacam a organização coletiva dos insetos para desenvolver tecnologias cada vez mais eficientes e inteligentes. Quem traz os detalhes é o Juliano Couto.
3: As formigas, conhecidas pela organização e capacidade de trabalho em equipe, estão ajudando cientistas a desenvolver novas soluções para a inteligência artificial. Um estudo divulgado pela Universidade Federal do Paraná mostra que o comportamento coletivo desses insetos tem servido de inspiração para algoritmos capazes de resolver problemas complexos de forma eficiente. A pesquisa integra um livro que reúne 144 cientistas de 48 instituições. Segundo um dos autores do livro, Rodrigo Feitosa, a cooperação entre milhares de indivíduos faz com que as colônias encontrem alimentos, superem obstáculos e se adaptem rapidamente às mudanças do ambiente, características que inspiram sistemas computacionais modernos.
4: Quase dois séculos, né, de estudos de formigas no Brasil, desde os primeiros naturalistas europeus que vinham para o Brasil coletar espécimes de formiga ou então recebiam essas formigas nas suas instituições na Europa, a gente tem um longo histórico de estudos envolvendo formigas no país.
3: Em regiões sujeitas a inundações como o Pantanal, algumas formigas transferem toda a colônia para o alto das árvores durante as cheias, garantindo a sobrevivência do grupo.
4: Todo esse gerenciamento interno de fluxo de movimento, de armazenamento, de defesa da colônia, de expansão dos túneis e das câmaras, ele é feito de uma maneira muito, do ponto de vista biológico, muito organizado.
3: Para os cientistas, compreender o funcionamento dessas sociedades pode contribuir para o desenvolvimento de tecnologias mais eficientes em áreas como logística, robótica, rede de comunicação e inteligência artificial.
2: Ainda falando de tecnologia, mas uma de um jeito diferente, que pode ajudar no transporte para transplante de coração, aumentando a distância segura percorrida até o paciente que recebe o órgão. Quem traz os detalhes é a Vitória Fernandes.
5: Uma inovação tecnológica desenvolvida no Rio Grande do Sul é capaz de dobrar o tempo de transporte seguro de corações para transplantes, o que amplia o raio de captação de órgãos para quem precisa da doação. Antes do uso desse dispositivo, os corações eram transportados em caixas de isopor com gelo, o que acabava limitando o tempo de deslocamento do órgão a, no máximo, 4 horas. Com o Taura, o nome do dispositivo, esse limite sobe para 8 horas, o que permite que doadores em até 2 mil quilômetros de distância sejam buscados. Os dispositivos que já existem no mercado, desenvolvidos no exterior, chegam a custar US$25 mil. Os modelos mais baratos e descartáveis custam US$5 mil. O diretor cirúrgico do Programa de Transplantes Cardíacos do Instituto de Cardiologia do Rio Grande do Sul, Joglan Souto Álvares, explica que o dispositivo desenvolvido aqui, em parceria com a Biotecno, reduz o custo para US$50 por transplante.
6: Da unidade brasileira, isso é com a empresa, com a Biotecno, mas ele fica em torno de, com certeza, menos de US$5 mil e não é descartável, né? Ele pode ser usado, a bateria, a gente sugeriu para a empresa que ela criasse um modelo que permitisse usar essa bateria por muitos anos, né? Então se estima que por 5 anos tu pode utilizar, reutilizar várias vezes esse dispositivo. Vou colocar aí que um grande centro hoje, pega grandes centros transplantadores, mais de 20 transplantes por ano, tu bota 100 transplantes que tu possa fazer com essa caixa e tu divide aí por 5 mil, dá US$50 por uso.
5: O diretor explica que o dispositivo mantém o coração entre 4 e 10 graus por até 8 horas. Mas em casos extremos, há relatos de trajetos de 10 horas feitos com o coração nessa margem de temperatura, nos quais o transplante foi realizado com sucesso.
6: O gelo, antigamente, tu tinha que manter ele até 4 horas, era a faixa de segurança, né? Essa faixa se estendeu a 6 horas com muita segurança e tem alguns serviços e registros, como a

0: Universidade Vanderbilt, né, que é o maior centro de transplante cardíaco nos Estados Unidos, eles têm usado essa faixa de temperatura para até 8 horas de preservação. Tem alguns casos até que eles trouxeram corações do Alasca para o Tennessee, ou seja, uma viagem transcontinental grande, que os corações ficaram 10 horas parados, né, preservação essa, e o coração transplantou e foi tudo bem.
1: O dispositivo já é utilizado em outros 3 grandes centros de transplante do país. Somente no Instituto de Cardiologia, 20 transplantes foram viabilizados. Ele está sendo testado clinicamente desde agosto do ano passado.
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6: 4h51, o âncora do Jornal da Band e do Band News no meio do dia, Eduardo Eineg, avalia que o avanço das canetas emagrecedoras começa a provocar mudanças no mercado.
7: Eu lia a Economist esse final de semana, aquele cara arrogante, né? Eu li a Economist esse final de semana. Você sabe que quando eu trabalhava em revista, eu trabalhei muitos anos em revista, trabalhei 20 anos em revista. Trabalhei na Veja, trabalhei na Exame e revista é um mundo que tem algo que não existe na televisão. Na televisão você não pega uma tela e dobra para um lado ou para o outro. Rádio também, não tem como você dobrar, exibir o que você está ouvindo. Claro, você entra num carro de alguém, a pessoa vê que rádio você está escutando. E a rádio diz muito sobre as pessoas. As pessoas muitas vezes ficam com vergonha de... Ah, eu gosto de música sertaneja. Aí está ouvindo uma rádio música sertaneja, entra alguém, troca de estação. Tem isso. Eu noto que às vezes eu entrego meu carro ao manobrista, tá na Band News FM, e quando devolve não tá na Band News FM, eventualmente, porque o camarada quer ouvir uma outra coisa e tal. Bom, mas em revista tem. Tem a capa e tem a quarta capa. A capa, quando é uma revista que dá orgulho, o sujeito dobra a revista de um jeito para que a capa fique para fora e todo mundo veja que ela tá lendo uma revista que a qualifica. Quando ela tem vergonha da revista, ela dobra ao contrário, para que você veja a quarta capa, ou seja, o anúncio que está atrás, e ninguém veja o que você está lendo. E a Economist era uma dessas revistas que, quando você pegava, eu estou com a Economist, para parecer que isso era bacana. Mas a Economist fez um artigo muito, muito interessante sobre o laboratório Eli Lilly, que é o laboratório que produz o Monjaro. E aí eu comecei a ler aquilo e comecei a pesquisar sobre o assunto, e tem uma coisa muito curiosa em curso, mas muito curiosa em curso, e que raras vezes a gente vê isso provocado por uma molécula, raras vezes a gente vê isso provocado por um medicamento, que é uma grande transformação na humanidade, uma transformação importante na humanidade, que em geral acontece por outros motivos. Por exemplo, Você tem transformações na humanidade que ocorrem por mudanças institucionais, né? Então, propriedade privada, né? O conceito da propriedade privada transformou a humanidade, a moeda transformou a humanidade, a democracia transformou a humanidade. São grandes mudanças, né? Você tem políticas públicas que transformam a humanidade. A Previdência Social, por exemplo, é uma política pública que transforma. Você dá dignidade a um grupo social numa faixa etária em que ele está desassistido. Você vai lá, estabelece a lógica da Previdência Social. Você tem as revoluções tecnológicas, tipo Revolução Industrial, Revolução Verde. Olha o que aconteceu no agro. Transformou a humanidade, combateu a fome, aquela fantasia de que a sociedade crescia em progressão geométrica, enquanto os alimentos cresceriam em progressão aritmética, esquece com a Revolução Verde. Sementes, fertilizantes, mecanização, irrigação, uma transformação incrível. Outras tecnologias, tipo máquina a vapor, carro, televisão, rádio, rede social, inteligência artificial, são transformações. Você tem outras transformações que são as guerras, as pandemias, mas você teve também transformações por avanços científicos. Por exemplo, penicilina. Penicilina é inacreditável. Você passou a deixar de ter medo de certas coisas, né? Vacinas, pílula anticoncepcional. O que, que é a pílula anticoncepcional? Pílula anticoncepcional é uma molécula que produz uma transformação comportamental extraordinária. É incrível. Adiar a maternidade, planejar o número de filhos, separar a sexualidade de reprodução. A pílula anticoncepcional colocou a mulher no mercado de trabalho. Sem a pílula anticoncepcional, olha, ia ser bem mais complicado. A ascensão profissional da mulher está ligada diretamente a isso. A relação entre homem e mulher mudou com a pílula anticoncepcional. Então, poucos medicamentos fazem parte de uma lista tão nobre de transformações quanto esses que eu citei. E a gente pode estar vendo o surgimento de uma nova transformação provocada pelas canetas emagrecedoras. Pelas canetas emagrecedoras. Ah, uma caneta emagrecedora. A caneta emagrecedora tem poucos estudos ainda, tá? Mas tem um estudo da Cornell, na Universidade de Cornell, Estados Unidos, mostrando o seguinte: eles fizeram um levantamento com 150 mil famílias que usam canetas emagrecedoras e milhões de transações em supermercado, restaurante, diabo. O gasto com supermercado cai 5,3% nessas famílias, nos primeiros 6 meses de uso de caneta emagrecedora. Nas famílias de renda mais alta, 8%. Você imaginou um segmento perdendo 8% por causa de um produto? Do nada. Gasto com fast food, restaurante de serviço rápido, 8% também. O que cai mais? Salgadinho, biscoito, doce, bolo, alimento ultraprocessado. Cresce. Olha só, gente. Você está lá fabricando salgadinho, aí o outro está fabricando iogurte. Iogurte cresce. Fruta cresce, barra proteica cresce, alimento rico em proteína cresce. A McKinsey, que é uma consultoria renomada internacional, fez uma pesquisa e descobriu o seguinte: que famílias onde alguém usa caneta emagrecedora reduz o gasto com alimentação muito mais rápido do que qualquer outra família. E por razões diferentes, não é por falta de dinheiro só, porque a caneta emagrecedora é um custo adicional dentro da família brutal. Aí os fabricantes estão reformulando produtos. É um negócio impressionante. Você tem queda no consumo de refrigerante, de doce. Aí tem outras mudanças. Por exemplo, roupa. Aumento de busca por academia, por suplemento, por cosmético. As pessoas, no caso as mulheres, se sentem mais interessantes. Está mudando a forma como as pessoas se relacionam. E como elas se sentem mais interessantes, aumenta a venda de cosméticos, de procedimento estético. Aumenta a viagem. Você tem mais prazer em viajar, você tem menos constrangimentos. É, ao mesmo tempo cai bebida alcoólica também. Então, veja, não tem um estudo brasileiro que se possa comparar com esses, nem esses são suficientemente grandes e as canetas têm pouco tempo comparado ao resto. As pílulas têm 60 anos, né? A pílula anticoncepcional tem 60 anos. Mas você veja que coisa inacreditável. Além de ser um mundo muito louco, porque remédio, medicamento, sempre foi para que a sua vida ou melhorasse por dentro ou continuasse a ser o que era. Por exemplo, você vai lá, corta o dedo, pega uma doença qualquer, tétano, sei lá, e você tem que tomar um remédio, tal, medicamento. Então, você vai tomando os medicamentos para que a sua vida volte a ser o que era. Você tem uma pneumonia, você tem um outro problema. Então, é para voltar ao que era. Não é para você se sentir, nossa, agora eu me sinto maravilhosamente bem. Os antidepressivos produziram esse fenômeno semelhante ao que eu falei da pílula, onde a pílula anticoncepcional está no estágio superior. Mas os antidepressivos também fizeram isso. É, mudaram a vida das pessoas. Reinseriram a certas pessoas que ficavam à margem da sociedade. Então foi uma mudança estrutural e as canetas produzem isso também. É, quando a caneta, e a caneta é um fenômeno recente, muito recente, porque elas começam, se você pegar a história das canetas, tem 15, 16 anos, da primeira caneta, que era o Victoza, lá atrás, 2010, o Victoza, que foi feito para diabetes. Aí da Victoza veio o Saxenda, 2014, do Saxenda vem o Ozempic, 2017. Aí vem o Wegovy em 2021. Mas era um mundo da Novo Nordisk. Só que era o laboratório dinamarquês. Esse laboratório dinamarquês, para vocês terem uma ideia, antes do Victoza, ele faturava 8 bi de dólares. Em 2024, foi a empresa mais valiosa da Europa e faturava 47 bilhões de dólares. De 8 para 47. Mas ele reinava sozinho. De repente, o Eli Lilly, que completa esse ano 150 anos, 1876, entra na briga com o Monjaro. Aí, então, também tem um lado de uma guerra comercial incrível, porque esse mês agora de julho, o Eli Lilly, sendo que o Novo Nordisk, em maio do ano passado, tinha 53% do mercado, aliás, minto. O Novo Nordisk tinha o mercado inteiro. Em julho desse ano, a Eli Lilly tem 60% do mercado. E a Novo Nordisk, que chegou a valer 625 bilhões de dólares, vale agora 225 bilhões de dólares. A Eli Lilly vale 1,5 trilhão de dólares. Então, você tem uma guerra comercial por trás, que, aliás, é o objetivo desses laboratórios, certo? O objetivo desses laboratórios... Agora, claro que eles constroem um discurso em função do que estão fazendo. Começam a falar o seguinte, olha, nosso negócio não é mais cuidar da doença, nosso negócio é investir em qualidade de vida. Tem relevância, é muito interessante. Eu queria compartilhar com você, não sei se você concorda ou discorda, mas essa é a opinião que eu tenho sobre o assunto.
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0: muito bom dia para você que está começando o dia aqui no Expresso São Paulo, 5:03, 21 de julho de 2026. Seja muito bem-vindo, muito bem-vinda. Começamos por aqui o nosso programa que vai até às 7 horas da manhã, trazendo um giro dos principais assuntos que importam para você ficar bem informado, não só sobre São Paulo, mas também sobre o Brasil, o mundo, sempre com muito bom humor, né? Se as notícias permitirem. Seguimos com o olho aqui no mapa do trânsito, no mapa para você que está querendo saber a temperatura neste momento, a média de 17 graus em São Paulo, mas está fazendo, por exemplo, 12 em Pinheiros, 9 na região de Marcilac, 14 na região de Barragem de Parelheiros e 14 também em Itaim Paulista. Previsão de um tempo de novo bastante seco, né? Você deve estar percebendo às vezes na garganta, o nariz um pouco mais seco. E assim seguiremos ainda até o meio da semana. As coisas devem mudar um pouquinho aí com a passagem de uma frente fria. Eu sou a Carolina Ercolim, comigo Arthur Covri em mais uma edição. Tudo bem, Arthur? Bom dia para você.
1: Tudo bem, Carol. Bom dia para você, bom dia para os nossos ouvintes. Já pedindo a participação, você que está pelas ruas de São Paulo, pelas estradas, tem alguma informação de momento, sempre mande, contribua. Divida a sua informação com os ouvintes na sintonia da Band News FM, assim você compartilha a informação, quem sabe com quem precisa. Manda para cá mensagem de texto ou de áudio, 999-592-100.
0: E tem mensagem de ouvinte já chegando, não tem? Ó, o Lucas Bassan no Brás está dizendo que a gente é uma equipe de madrugadores e por isso merece bom dia. Bom dia, bom então, para você, Lúcia. Também, mais uma vez, o José Evaldirene, sempre na escuta ativa. O Gesival também está por aqui, seguindo pelas rodovias Anhanguera e Bandeirantes. Pistas livres, já dando bom jornal para todo mundo por aqui. Aqui, o nosso ouvinte Fábio está falando que está com síndrome de abstinência da Copa do Mundo. Mas é isso, né? Agora a gente vai virar página, tem Copa Sul-Americana, Brasileirão vindo por aí. Dani de Barueri também está conosco. Quem mais? Ouvinte que não se assina aqui, mas o José Maurício também está falando que é a melhor coisa do planeta. Tá sempre aqui ligadinho também na Band News FM.
1: E tem a Norma da Aclimação dizendo que partiu para paddock e academia.
0: Bom combo. Uhum. Faremos isso logo mais, não
1: é
0: isso?
1: Pois é. Quando eu trabalhava na antiga rádio, isso lá em 2000 e alguma coisa, eu trabalhava na Aclimação, né? Na Peris da Mota.
0: Sim.
1: Então faz parte da minha história o bairro da Aclimação. Gosto muito do bairro da Aclimação. Aliás, o Parque da Aclimação é demais.
0: É muito bonito mesmo, né? Faz tempo que eu não passo por lá.
1: É o xodó do bairro.
0: Vamos aos destaques de hoje? A gente começa com o cenário internacional, porque o presidente dos Estados Unidos, Donald Trump, determina a imposição de tarifas adicionais de 50% sobre uma ampla lista de bens importados do Canadá. A decisão é baseada numa lei de 1930. A Casa Branca afirma que o Canadá pratica um tratamento discriminatório, irracional e desigual na área do comércio. As novas taxas alfandegárias determinadas ontem entram em vigor dentro de 30 dias. As medidas abrangem produtos que variam desde vinho e cimento até tacos de hóquei. Os Estados Unidos afirmam que a iniciativa visa neutralizar a desvantagem imposta aos exportadores americanos e nivelar o campo de jogo para setores cruciais. Na semana passada, os Estados Unidos confirmaram a aplicação de um novo tarifaço sobre produtos brasileiros. Esse deve entrar em vigor amanhã. A medida foi anunciada pelo representante do comércio americano, Jameson Greer. A decisão impõe uma tarifa adicional de 25%, que se soma à alíquota geral de 10% já aplicada às exportações brasileiras para o mercado americano.
2: Guerra no Oriente Médio.
1: Os ataques dos Estados Unidos ao Irã entram no 10º dia consecutivo. As Forças Armadas americanas dizem que os disparos têm por objetivo danificar a capacidade da República Islâmica de atingir navios no Estreito de Hormuz. Ontem, o presidente dos Estados Unidos, Donald Trump, afirmou que o país persa seria atingido fortemente após as mortes de 3 soldados americanos nos últimos dias. 2 militares morreram na Jordânia e 1 no Iraque. Em resposta à última onda de ataques, o Irã diz ter atingido 2 petroleiros no Estreito de Hormuz e instalações militares no Bahrein e no Kuwait. O presidente iraniano Massoud Pezeshkian disse que a República Islâmica está numa guerra total com os Estados Unidos.
0: E esse caso aqui vai ficando cada vez pior. Chega a 3 o número de presos por suspeita de envolvimento no desaparecimento de um empresário em Carapicuíba. A polícia procura pelo quarto suspeito agora e também trabalha com a possibilidade de que Marcelo Magalhães de Almeida tenha sido feito refém e morto. Ele teria sido atraído para uma emboscada na casa de um amigo na quinta-feira da semana passada. A vítima ajudava esse amigo financeiramente e estaria cansada de dar dinheiro a ele. Diante dessa situação, o homem decidiu armar uma emboscada e matar Marcelo. Após cerca de 2 horas dentro do cativeiro, os criminosos teriam levado o refém até a beira de um córrego, onde mataram o empresário. A polícia civil prendeu o amigo da vítima e outros 2 comparsas. O corpo de Marcelo Magalhães de Almeida ainda não foi localizado, mas as buscas continuam com o trabalho do Corpo de Bombeiros.
1: A Defesa Civil alerta para baixa umidade do ar na capital e no interior. Fala Humberto Ferretti.
3: Os próximos dias devem ser marcados por tempo seco, temperaturas acima da média para essa época e baixos índices de umidade relativa do ar em várias regiões do estado. A previsão é da Defesa Civil, que desde domingo emitiu alertas para a Grande São Paulo e cidades como Jales, Barretos, Ribeirão Preto, Itapira, Mogi Guaçu e Barra Bonita. São locais onde a umidade relativa do ar ficou abaixo de 30% e os moradores foram avisados por SMS para aumentar a hidratação e evitar a prática de atividades físicas ao ar livre, principalmente nos períodos mais quentes e secos do dia. A Defesa Civil destaca o risco maior de incêndios florestais e reforça o pedido para que a população não faça queimadas e não jogue bitucas de cigarro no chão.
0: E nosso ouvinte Roberto de Itaquá está dizendo que a linha 12 Safira da CPTM está operando sem problemas no sentido Brás. Obrigada, Roberto, pelas informações. A 19ª rodada do Campeonato Brasileiro continua hoje com um jogo isolado. Atlético Mineiro e Bahia se enfrentam às 7h30 da noite na Arena MRV, em Belo Horizonte. O tricolor da Boa Terra está em 6º lugar e pode chegar à zona de classificação para a Copa Libertadores em caso de vitória. O Galo está na 11ª posição e pode ir até o 7º lugar se ganhar o jogo.
1: A Copa Feminina, Copa do Brasil Feminina, prossegue com as oitavas de final hoje. Fale, Yuri Queiroga.
4: Mais 3 jogos dão sequência às oitavas de final da Copa do Brasil Feminina nesta terça. Às 16h30, o Fluminense enfrenta o Cruzeiro. Às 8, o Bahia visita o Itabirito, em Minas Gerais. E às 9h45, tem Vasco e São Paulo. Ontem, a Ferroviária bateu o Corinthians por 1-0 em Araraquara e avançou às quartas de final. Pelo mesmo placar, o Flamengo derrotou o 3B da Amazônia e o Internacional venceu o Coritiba. As oitavas de final são disputadas em jogo único e, em caso de empate, a disputa por pênaltis.
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1: Bom, vamos saber como fica o tempo, como fica o clima nesta terça-feira, dia 21 de julho. Stephanie Toso trazendo as informações pra gente. Fala, Stephanie.
5: Mais um dia sem previsão de chuva em todo o estado de São Paulo e com tempo extremamente seco. Na capital paulista, agora de manhã, a temperatura segue amena, mas esquenta muito rápido. A expectativa é de mais um dia de calor, com bastante sol e pouca presença de nuvem no céu, e máxima podendo chegar até os 27 graus. Tem toda a atenção redobrada com hidratação, hoje mais um dia em que a umidade relativa do ar pode ficar abaixo dos 30% em toda a grande São Paulo e nos municípios do interior paulista. Situação ainda mais crítica para a divisa do estado com Minas Gerais. Áreas mais próximas ao Triângulo Mineiro, no extremo norte de São Paulo, podem ter umidade entre 20% e 12%, com atenção redobrada para a região de Franca, Ribeirão Preto e para os municípios entre o oeste e o extremo sudoeste paulista. A expectativa é de que a chegada de uma frente fria com pouco mais de intensidade comece a enfraquecer o bloqueio atmosférico na quinta-feira, com isso trazendo mais uma mudança no tempo para o estado de São Paulo no final dessa semana.
0: Cinco horas 12 minutos. O Grupo Bandeirantes reafirma o compromisso de dar voz a quem denuncia e combate crimes contra as mulheres e lança a campanha A Band Não Se Cala. Esse é um tema que sempre foi tratado com seriedade e compromisso por todos nós, casos que se repetem, né, diariamente em várias partes do Brasil e que chocam pelo grau de violência. 2 episódios são exemplo. Na semana passada, em São Vicente, aqui no litoral de São Paulo, uma mulher foi perseguida e esfaqueada pelo ex-companheiro no meio da rua. A vítima ainda tentou pedir ajuda, mas caiu em frente ao condomínio onde morava. Ela chegou a ser socorrida, mas não resistiu. Paula Santos da Silva tinha 37 anos. O O assassino Severino Pereira, de 56, acabou preso. Também na semana passada, uma mulher foi feita refém pelo companheiro após uma briga em casa. Ela obrigou a vítima a dirigir até um ponto de venda de drogas enquanto ameaçava a mulher com uma faca. Quando o homem saiu do carro, a vítima conseguiu enviar áudios pedindo ajuda para a mãe.
6: Totalmente descontrolado, já me bateu. Já ajudou meu rosto.
0: É, a voz dela aqui tá modificada, né? Pra não ter a identificação. A mãe chamou a polícia e uma viatura conseguiu localizar a vítima. O criminoso acabou preso. A Lei Maria da Penha tem 20 anos de existência. O feminicídio foi incluído no Código Penal em 2015. Outras regras de proteção também foram criadas, como a Lei do Stalking. Mesmo assim, a violência de gênero só cresce no país. No ano passado, uma mulher foi morta a cada 6 horas nas mãos, principalmente de companheiros ou ex-companheiros. A diretora de jornalismo da Band, Andressa Guaraná, diz que o objetivo da campanha A Band Não Se Cala é cobrar urgência sobre um tema que exige máxima atenção.
7: A gente quer, além de noticiar, a gente quer provocar um debate, a gente quer dar visibilidade e a gente quer incentivar também ações concretas para que esse problema seja tratado com a urgência e com a responsabilidade que ele exige.
0: Foi por ter acesso à informação que a pedagoga Jéssica Sodré conseguiu romper o ciclo de violência que ela vivia.
8: Era enforcamentos, ele me trancava em casa. Como eu não percebia? Eu percebia, mas parece que eu não sabia que eu tinha voz, que eu podia falar, que a gente tem vergonha, né?
0: É, infelizmente, essa é a realidade de muitas mulheres, né? Tem vergonha se vê nesse ciclo aí de violência. A Jéssica contou com a ajuda da ONG Mapa do Acolhimento, que atua no enfrentamento à violência de gênero. A gestora da organização, Gabriela Silva, afirma que o trabalho busca dar apoio às vítimas em um momento de grande vulnerabilidade.
9: O Mapa, ele é essa rede de mulher para mulher. Então, ele surge com essa rede de voluntárias que proporciona atendimento psicológico e jurídico para mulheres que estão em situação de violência.
0: Em 10 anos, a plataforma já atendeu mais de 30 mil pedidos de ajuda. Segundo a psicóloga da ONG Mapa do Acolhimento, Ana Faustino, o objetivo é mostrar a essas mulheres que a vida pode ser vivida sem violência.
10: E no Mapa, a primeira coisa que ela vai saber é que ela não é culpada e que ela não está sozinha. Uma vida sem violência é possível, sim.
0: É isso, então é uma campanha bastante importante que você vai ouvir aqui também, claro, nos microfones, né, da Band News FM. É o grupo que lança essa campanha, A Band Não Se Cala, para reforçar essa conscientização, incentivo às denúncias de agressões, estupros e feminicídios de todo o país, né? Uma campanha que mobiliza a sociedade a falar sobre isso, tenta orientar de alguma forma, trazer acolhimento, porque quando a gente ouve casos, a gente percebe que não é só, às vezes, com a mulher que está passando isso, que está ouvindo, se sente acolhida e encorajada a sair desse ciclo de violência. Lembrando também, né, o canal 180 é nacional, você pode fazer qualquer tipo de denúncia, denúncia anônima, inclusive, para garantir, de alguma forma, a sua proteção, mas, de alguma forma, pedir ajuda. Aqui em São Paulo também a gente tem um aplicativo, né? Eu até, depois de uma reportagem, baixei aqui. É um aplicativo chamado SP Mulher Segura. Ele tem um canal de comunicação com vários contatos públicos aqui, né, de serviço de acolhimento à mulher também. Vale a pena deixar no celular e passar essa informação para as mulheres e para os homens, né? Porque, no final das contas, é uma discussão que toda a sociedade deve ter.

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6: Deu claro, né, que é assunto que a gente vai trazer sempre com muita presteza, informação confiável, né, um acompanhamento muito próximo dessa discussão eleitoral, né, inclusive sobre fake news e como o Grupo Bandeirantes também está comprometido em trazer sempre informação de qualidade, apurada por profissionais, né, confiáveis para você também tomar uma decisão certa aí em outubro, muita discussão. Ontem também na movimentação da política paulista, a gente teve os diretórios do União Brasil e do Progressistas, do PP, realizando a convenção estadual para oficializar os candidatos que vão disputar as eleições agora de 26 pela Federação União Progressista, né, formada por duas legendas. Aconteceu aqui na Assembleia Legislativa de São Paulo. Então ontem, por exemplo, a gente teve a definição de Guilherme Derrit, né, como candidato do PP ao Senado, uma chapa que ainda conta com André do Prado do PL para uma das duas vagas na disputa. Muitas convenções acontecendo nessa semana, né, nos próximos dias, até o dia 5 de agosto.
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6: Temos alguma encrenca pelo caminho, Arthur Covri?
0: Olha, caminho bom, até agora, que pelo bom. Menos aqui na capital paulista, as duas marginais com boa situação, corredor norte-sul, radial leste, ainda sem problemas. A radial já tem um trecho de lentidão nas proximidades ali da cidade Patriarca, Vila Matilde. Então essa lentidão é um pouquinho antes da entrada, neste momento aqui, estou tentando achar a referência, na Avenida Doutor Bernardino Brito Fonseca de Carvalho. Então um pouquinho, isso no sentido centro, tá? Então um pouquinho antes da chegada ali à avenida, o motorista vai encontrar lentidão, não há acidente, excesso de veículos, fica na altura da estação Guilhermina Esperança do metrô para ficar mais fácil para você se localizar nos demais trechos da radial. Nenhum problema para o motorista agora e também a Avenida dos Bandeirantes. Se você vai ou volta, por exemplo, ali da Imigrantes, vai para o aeroporto de Congonhas, situação normal também na Avenida dos Bandeirantes nos dois sentidos.
6: Boa!
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0: 5:21, seguimos gerindo informação. Gerindo. Gerindo não, né? Girando informação pra você.
1: A gente gera também informações.
0: Digere também, ajuda.
1: Vai distribuindo.
0: Distribuindo, exatamente. Né? Informação pra você aqui nesta terça-feira. Exatamente.
1: É nosso trabalho também.
0: Também, mastigando tudo pra você chegar aí. Falando do ex-deputado Eduardo Bolsonaro, que passa a ter o direito de morar e trabalhar nos Estados Unidos por tempo indeterminado, sem necessidade de renovar vistos. Condenado no Brasil pelo STF a 4 anos de prisão por coação no curso do processo sobre os atos de 8 de janeiro, ele ganhou acesso ao chamado Green Card. O benefício concedido pelo governo de Donald Trump permitirá ao ex-parlamentar viver no país com praticamente os mesmos direitos de um cidadão americano. O filho do ex-presidente Jair Bolsonaro havia solicitado acesso à permissão à residência permanente há mais de um ano.
1: Duas mortes podem estar associadas ao vazamento de gás de uma indústria em Manaus. Vamos para a capital amazonense e fala Lívia Maciel.
2: A perícia começa os trabalhos de apuração nas instalações do Distrito Industrial de Manaus, onde ocorreu o vazamento de gás e xireno. A informação é do Departamento de Polícia Técnico-Científica do Amazonas. Segundo a instituição, não há prazo para a emissão de um laudo. O Corpo de Bombeiros avalia que o trabalho de resfriamento do tanque pode durar meses para a retirada de todo o material com segurança. Desde a última quarta-feira até esse domingo, cerca de 552 pessoas precisaram de atendimento de saúde e 2 mortes são investigadas.
0: O Rodoanel vai ter câmeras integradas ao Sistema de Segurança do Estado de São Paulo. Os detalhes com a Adele Robichet.
3: O Rodoanel Mário Covas, historicamente um cenário de crimes, como assaltos a cargas e latrocínios, vai integrar as câmeras ao Sistema de Monitoramento de Segurança do Estado de São Paulo. O trecho norte do anel viário já conta com 48 câmeras com detector automático de incidentes que identificam situações de risco em tempo real e acionam equipes de atendimento automaticamente. O sistema também monitora os túneis da via e envia alertas ao Centro de Controle Operacional, que funciona 24 horas por dia. A integração faz parte de um convênio assinado pelo governo do Estado para conectar imagens das rodovias concedidas ao Programa de Inteligência da Secretaria de Segurança Pública.
1: O São Paulo se prepara para voltar a campo com mais um reforço confirmado. Quem traz a informação para a gente é o Yuri Queiroga.
4: O São Paulo anuncia a chegada do lateral-direito português Aurélio Buta, terceiro reforço de meio de ano. Ele estava livre depois do fim do contrato com o Eintracht Frankfurt, da Alemanha, que o tinha emprestado ao Copenhague, da Dinamarca. Aurélio vai disputar a posição com o Lucas Ramon, já que Cedric Soares está fora dos planos. Ele se junta ao volante Newton, que vem do Botafogo, e ao atacante Vitor Sá, que estava no Krasnodar, da Rússia. O São Paulo vai enfrentar o Atlético Paranaense nesta quarta, às 21h30, pela 19ª rodada do Brasileirão. A Band News FM vai transmitir com a narração de Silva Júnior.

0: Pois é, pensou que não ia mais ouvir essa música, né? A gente ainda fala da Copa do Mundo porque 12 atletas concorrem ao prêmio de gol mais bonito da competição. Quem traz essa informação pra gente é o Lucas Cardamone.
1: O vencedor do gol mais bonito da Copa do Mundo de 2026 será anunciado na próxima segunda-feira, dia 27. 12 atletas concorrem ao prêmio, com a Argentina liderando em representantes, tendo na disputa Julian Álvares com o gol contra a Suíça e Lionel Messi após o tento sobre a Argélia. Apesar do Brasil não ter nenhum participante na votação, o norueguês Erling Haaland é um dos candidatos com o gol marcado justamente contra a seleção canarinha. Outros concorrentes são o artilheiro das Copas Kylian Mbappé pelo gol sobre Senegal, o inglês Jude Bellingham, que marcou na disputa de terceiro lugar contra a França, e o espanhol Ferran Torres, com o gol do título na final. A votação já está aberta nos canais oficiais da FIFA.

0: São 5h25, tem ouvinte participando aqui, mandando mensagem pra gente, de olho no transporte público. Quem traz aqui esse áudio é o Paulo Sérgio. Fala, Paulo.
1: Bom dia, Band News FM.
2: Bom dia.
1: Trens da linha 12 Safira, que a partir de hoje é a Trivia Trens, né? Funcionando normal. 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Em um segundo, tudo pode mudar.
0: Boa, obrigada, Paulo. Deve estar vendo alguma coisa diferente ali, né? Alguma sinalização, algum aviso diferente ali para os passageiros, não só da linha 12, né, Arthur?
2: Linha 11 Coral e 13 Jade também passam a ser operadas pela concessionária Trivia Trens. A partir de hoje, terça-feira, né? Muita gente pode achar que é Trivia, mas é a forma correta de dizer é Trivia mesmo. Os trechos compõem o lote Alto Tietê do Sistema Ferroviário Metropolitano de São Paulo, além do serviço Expresso Aeroporto, contrato de concessão de 25 anos. Neste contrato estão previstos investimentos de mais de 14 bilhões de reais, com o objetivo de modernizar a infraestrutura, ampliar a capacidade do sistema e elevar a qualidade dos serviços, que muitas vezes essa qualidade deixa a desejar, de acordo com os nossos ouvintes aqui, que semanalmente mandam mensagens aqui para a Band News FM no 999-59210. Em entrevista aqui à Band News FM, o diretor de operações da empresa, Paulo Ferreira, foi questionado sobre como a concessionária vai garantir a satisfação dos usuários e, segundo ele, os recursos aplicados trarão as melhorias.
3: Investimentos esses em trilhos, em realimentação elétrica, no sistema de sinalização, na extensão da via por mais 25 quilômetros, na construção de outras novas 8 estações. Né? Então, esse é um processo que começa agora, né? E ele vai demorar aí aproximadamente 7 anos para ocorrer. Né? Então, o investimento vai ser intenso nesses próximos 7 anos, onde a gente vai ter que conviver, né, com a operação e os investimentos ao mesmo tempo.
2: Diretor de operações também citou as reformas e ampliações que estão previstas em contrato, admitindo que eventualmente interrupções nas linhas podem acontecer.
3: A gente deve experimentar a reforma das demais estações do sistema. Então é um processo gradual, tá? Nos próximos anos vão ocorrer e deve estar terminando em meados de 2030. Então a gente vai tentar fazer da forma mais bem planejada possível, comunicando sempre aos usuários quais são as interrupções que serão necessárias, mas de forma que sim, a gente vai tendo aos poucos todas as estações reformadas completamente, além da construção das 8 novas estações.
2: De acordo com Ferreira, entre as mudanças esperadas desde o início da gestão Trivia, uma frequência maior está, né? A frequência maior na linha 11 Coral, que será sentida desde já, mas fora dos horários de pico.
3: Nos horários de vale entre 9 da manhã e 16 da tarde, uma redução no intervalo de 11 para 6 minutos nas estações entre Antônio Janete Neto e Suzano. E aos sábados vai ter uma extensão do período com intervalo reduzido. O que hoje ocorre somente até às 9 da manhã, vai acontecer desde o início da operação até às 20 horas, uma operação com intervalo reduzido de 6 minutos também na linha 11.
2: Além de 8 novas estações, o contrato prevê a reconstrução das estações Jundiapeba, Mogi das Cruzes, Estudantes e Itacoaquecetuba, além da ampliação das estações Brás, Guaianazes e Brascubas.
0: E o nosso ouvinte estava falando da linha 12 Safira, né? Ela tem 39 quilômetros, não é a maior desse pacote. Ela atende 260 mil passageiros por dia. A maior mesmo, que atende 608 mil pessoas, é a 11 Coral, com 50 quilômetros, 17 estações, é muito grande, né? Tem cidade aqui da região metropolitana que não tem 600 mil habitantes. Linha 11 Coral realmente é muito importante e também tem a 13 Jade, então com 12 quilômetros, 3 estações, atendendo 18 mil passageiros por dia, ou seja, esse pacote vai atender cerca de 1 milhão de passageiros, né? E, portanto, deve tratá-los bem, é assim que a gente espera também que as coisas funcionem. 5h30, hora da gente viajar.
4: Ponte Rio São Paulo.
0: Alô, Rio de Janeiro. Bom dia, gente.
5: Bom dia.
2: Bom dia.
5: Bem, Carol. Beleza,
2: Arthur? Beleza?
0: Tudo bem. Tá, Calisto.
5: 21 graus temperatura agora aqui, né, Calisto? Alguns ouvintes participando, já com a temperatura menos fria do que na semana passada, e há uma preocupação muito grande aqui, gente, com a questão do El Niño, né? Medidas estão sendo anunciadas pela prefeitura, porque o calor tem se intensificado, o tempo muito seco. Hoje a umidade relativa do ar pode baixar de 30% no período da tarde, máxima de 33 graus, sem chuva, já começou aquele inverno mais seco, preocupante, né? Também aqui, 15 graus na madrugada, agora tá 21, já não tá tão, pelo menos a gente, né, a gente abaixo de 20, perto de 20, a gente sente frio, um friozinho ainda, mas não tão frio. Como é que tá aí por São Paulo?
0: Olha, Mário, aqui a gente tá com uma temperatura média de 17 graus, também tempo mais firme, mais quentinho em relação a ontem, que a gente começou com 15. Máxima de hoje passa dos 28, então, de fato, o sol está chegando e também está trazendo essa sensação de secura, né, de umidade relativa do ar mais baixa. Está em torno de 30%, então ainda está dentro do limite ali estabelecido como seguro, né, ou pelo menos mais confortável aqui para a humanidade respirar. Mas tem essa previsão de chegada de uma frente fria já amanhã, tardinha, com chuva, inclusive, algumas pancadas estão previstas. É uma situação que estamos de olho com essa frente fria que está chegando lá do Rio Grande do Sul, Santa Catarina, está subindo, né? Chegando aqui para São Paulo com menos força, e deve sobrar alguma coisa para vocês aí também nos próximos dias. Mas temperatura agradável hoje, dá para a gente colocar uma blusinha leve.
2: E por aqui, de qualquer forma, mesmo com essa chegada da frente fria, a Defesa Civil tem alertado para o tempo seco aqui em São Paulo, principalmente no interior do estado, né? Onde nós temos cidades aqui em que normalmente não venta muito. Mas assim, quando a gente tem tempo seco, uma bituca de cigarro numa estrada pode virar um incêndio de grandes proporções, né? E de difícil controle, como nós a cada ano registramos. Então, tradicionalmente por aqui, a Defesa Civil também monta uma operação justamente para tentar prevenir e evitar esse tipo de problema, sobretudo no interior do estado, quando chega essa massa de ar que bloqueia a chegada de frente frias, é um problema, né? Pode se tornar um problema justamente por essas ocorrências que parecem bobagem, mas podem se transformar num problemão.
5: E aí a gente junta com esse período do ano, né? Reta final do mês de julho, as festas julinas, né? Já indo para a região de fogueira, de balão.
2: Balão, que, exatamente.
5: Caiu queda de balão esses dias aqui. É impressionante como as pessoas são imprudentes. Área de mata, o tempo seco. E a prefeitura ontem, Arthur, anunciou 50 protocolos operacionais em conjunto com todas as secretarias de meio ambiente, infraestrutura, conservação, saúde, com LURB, que é Limpeza Urbana e Defesa Civil, por conta desse super El Niño, como está sendo tratado, né, Calisto? Inclusive com uma projeção de que no período mais para o final do ano seja até pior, né, com essa secura, com a possibilidade de vir uma chuva forte. Aqui no Rio tem o Centro de Operações, né, que trabalha até monitorando, mandando os alertas, né, para a população através de mensagens. Então isso a gente recebe também muito esse retorno dos nossos ouvintes, né?
6: Sim, exatamente, Maria. Inclusive até a nossa Luana Bernardes, nossa chefe de reportagem aqui, ela preparou uma reportagem mostrando, né, já a preparação desses donos de estabelecimentos, né, dos empresários, principalmente. Ela conversou até com um rapaz que é daqui de Botafogo mesmo, próximo aqui aos estúdios do Grupo Bandeirante, em que ele tem um estabelecimento, um restaurante a céu aberto, e ele já está se preparando para quando chegar essa chuva forte, né, que pode acontecer aí no El Niño. Inclusive, de acordo aqui com o Ministério da Ciência e Tecnologia, a maior preocupação se concentra ainda nesse semestre, quando o fortalecimento do El Niño se intensifica, essa parte da seca lá no Amazonas, e também dificulta a recuperação dos níveis dos rios em áreas também, não só lá do norte, mas como do nordeste também, ou seja, é o país inteiro impactado por conta desse super fenômeno aí que é tratado agora.
5: A qualidade do ar também, né, gente? Essa questão, né, dessa secura. O amanhecer fica muito lindo. Não sei se vocês têm essa observação aqui no Rio. Fica meio alaranjado, meio rosa. Mas diz que isso, apesar de ser muito bonito, um efeito maravilhoso, reúne muita gente ali em Copacabana, faz aquele stand-up paddle e tudo. Mas ali faz parte daquela poluição, né? Essa junção que fica bonito, mas é bem preocupante. E muitos ouvintes falam de uma cerração. E é o que eu lembro sempre os meteorologistas, aquela frase: a névoa que baixa é sol que racha. Então hoje vai ser mais um dia quente aqui no Rio.
0: É isso mesmo. Não, aqui também essa máxima permanece. Às vezes a gente tem aqui um pouquinho de visibilidade baixa, os nossos ouvintes avisam, mas eles mesmos já mandam um alerta, que depois é confirmado pelo pessoal da Climatempo, falando, né, que esse nevoeiro de manhã, logo logo o sol já aparece e já seca tudo. Tá falando de balão, estava vendo aqui que no fim de semana teve um bem grande, estava buscando a foto aqui para os nossos ouvintes que acompanham a live e a transmissão em vídeo, um balãozão grandão mesmo que caiu numa escola no fim de semana aqui em Santos, no litoral de São Paulo. Ninguém ficou ferido, mas é aquele balão que arrasta, né, uma cauda longa assim, e essa cauda vai passando sobre vários prédios ali. Possivelmente ficou enroscada numa residência, fiação ali passando embaixo. E aí, enfim, acabou caindo sobre essa escola, numa escola da região ali do Gonzaga, do bairro do Gonzaga, que é um bairro bastante populoso. E aí chamou bastante a atenção dos moradores por conta disso, né? O céu estava limpíssimo, não tinha uma nuvem no céu. E é a época que o pessoal aproveita, né, para fazer esses balões grandões, coloridos e tal. Realmente, o visual é bonito, mas é um baita perigo, porque a gente não sabe o que poderia ter acontecido, caído sobre uma escola. Às vezes provoca acidente, provoca incêndio. Imagina uma escola se estivesse ali com as crianças. É. Seria um grande transtorno, mas infelizmente é uma prática ainda muito comum.
2: E tem os grupos que às vezes seguem o balão, né?
0: Super.
2: Pra poder recuperar depois quando o balão. E aí invade, tem gente que invade casa pra pegar o balão, né? Não tem muito respeito, não.
5: Aí no meio de estrada, aqui são grupos milicianos, inclusive, Arthur, no Rio de Janeiro, são grupos criminosos. Os caras conseguem fazer ali algo terrível, né? Intimidando moradores, passando, como você falou aí, muros, subindo residências. E sim, com relação a balão, o mais recente aqui foi no último domingo em Taquatiara, que é uma praia belíssima na região oceânica de Niterói, e ali tem um costão maravilhoso, tem uma trilha bacana, e esse balão de 8 metros gigantesco, ele caiu próximo a áreas residenciais, a vegetação danificou bastante, uma área de mata também em Niterói, foi esse último grande susto, sem feridos, menos mal, mas é uma preocupação muito grande, ainda mais nessa época.
0: Ô meninos, a gente estava vendo aqui algumas mensagens de ouvintes, com o pessoal ali meio de sentido pelo fim da Copa, né? Que, enfim, não ia ter mais jogão para assistir e tal. Voltamos à realidade? Brasileirão, Copa Sul-Americana. Hoje o Santos entra em campo aqui. Não sei se o pessoal tá muito animado para ver, não, mas aí no Rio o pessoal tá?
5: Eu tô numa tristeza, uma depressão de saber que eu vou ter que já ver de novo meu time brigando pra não cair na zona de rebaixamento, aquele sobe e desce. O Calista é flamenguista, tá atrás do Palmeiras, agora tem que correr atrás pra voltar à liderança, mas tem a Libertadores ainda, o Flamengo tá numa outra realidade.
6: Tem, né? Um jogo a menos ainda, tem muito campeonato, dá pra chegar.
5: Mas a Copa é diferente, né? É muito legal, muito gostoso.
6: É,
5: né?
6: Muito bom.
5: É um clima muito bacana.
6: Bom.
5: É pena que é de 4 em 4 anos, mas ano que vem tem a Copa Feminina, né? Então a gente vai ter aqui no Brasil. Exatamente. Vai ser um grande feito e vai ser muito bacana. E sabe que a minha filha, Arthur, levantou uma bola, Carol, falou assim, pai, será que vai ter álbum de figurinhas também das meninas? Eu falei sobre isso aqui, porque eu nunca vi álbum da Copa das mulheres, né? E aí um ouvinte nosso, recentemente, ele representante de venda de figurinha da Panini, ele falou que já tem. Inclusive me marcou aqui no Instagram, dizendo que já tem um anúncio da Panini, ó. Ano que vem tem mais, rumo a 2027. Olha que legal, então, vai ter então um álbum de figurinhas para a Copa do Mundo Feminina. Acho que pela primeira vez.
0: Porque mal tinha patrocínio e transmissão, né? Então, uma coisa tá vindo ali e que bom que vai ter, porque isso chama muita atenção. E aí, a gente teve uma coisa que você deve ter sentido aí com a galerinha menor, o Arthur também e eu também, que a gente tem filhos, que é essa proximidade com os jogadores, porque no final das contas eles sabiam muito mais, os jogadores inclusive das outras seleções, por conta do álbum da Copa. Você vai lá, troca, você fala o nome, fica alguma coisa mais familiar, inclusive nas transmissões, eu sei que esse aqui, ele joga de zagueiro, mas por que que ele tá de ponta? Porque lá no álbum tava escrito que ele era zagueiro. Sim. Então, traz uma proximidade, um conhecimento, né, de uma forma lúdica, que aproxima essa nova geração também do jogo das mulheres.
2: Meu filho já pediu pra ir. Ele ouviu a notícia aqui na Band News FM do Mundial ano que vem feminino e ele falou, pai, quero ir. E também a gente tem muita troca de pontos de troca de figurinha aqui em São Paulo, em shopping center e tal. E outro dia eu levei nas férias agora, né, meu filho, duas vezes esses pontos de troca e vale muito a pena, né?
0: Super.
2: Pra você não gastar dinheiro e trocar com quem precisa. E só que assim, ele começa os primeiros 5 minutos e depois o trabalho fica com quem?
0: Ah, claro.
2: Não que isso seja um problema, né? Eu gosto também, mas assim, e aí ele vai trocar ideia, conversar.
0: E tem pai que
2: conversar.
0: Passa na frente também, né? Não faz nem questão que o filho não dê tem, uma socializada.
2: E não sei no Rio, mas aqui não tem perfil. Não tem perfil. É homem, não, é mulher, é casal, é criança, verdade, adolescente. É todo mundo tentando assim, conseguir completar o álbum.
5: E os shoppings aqui, principalmente, e eu tive em Brasília também a mesma coisa, você está falando de São Paulo, acho que em todo o país, né?
2: Sim.
5: Virou essa febre das figurinhas, muito legal. É, e o pessoal depois ficou, cadê a figurinha do Neymar? Acabou que acho que rolou, né? Depois teve a figurinha.
6: Teve que botar
5: teve a figurinha
6: lá,
5: extra,
6: né?
5: Do Neymar. É, e agora vamos torcer para ter figurinha de Marta e companhia. Vou ficar bem feliz, vai ser o primeiro álbum da minha filha, da Bianca.
0: Bem legal.
5: Ela falou assim, pai, esse ano não vou não, mas eu acho que do ano que vem eu vou tô mais animada com as meninas. Eu também tô bem animado aí com esse Mundial feminino, vai ter aqui no Maracanã, aí em São Paulo, de novo vai ser no estádio do Corinthians, né?
0: Isso.
5: Como foi no Mundial 2014, que bacana, que legal.
0: Muito, boa.
5: Na expectativa.
0: Então tá bom, então voltamos à realidade, sem Copa do Mundo, mas pensando também na Copa do ano que vem. Valeu, gente, até amanhã.
6: Valeu, beijo. Pessoal, um beijo.
5: Valeu.
7: O mercado da inteligência artificial segue modificando diferentes pontas do mercado de tecnologia, hein, Morrison?
8: O mercado de inteligência artificial e as finanças das empresas, porque essas já estão começando a ter ali sinais muito, muito preocupantes. Se a gente sempre comentou aqui sobre os riscos que a inteligência artificial traz para o mercado de trabalho, Edu, eles estão chegando também aos balanços das empresas. Talvez os nossos ouvintes se lembrem que, algum tempo atrás, eu cheguei a comentar aqui que a indústria de software estava em risco e agora já não está mais em risco. Não sei se já dá para dizer que está em crise, Edu, mas ela está muito preocupada com o que está acontecendo. E por uma razão muito simples. Se a gente pegar o exemplo de uma Salesforce, para quem não está tão familiarizado assim, a Salesforce, Edu, ela é a empresa responsável pelo principal CRM do mundo. CRM é um software, né, empresarial que serve para as empresas gerenciarem principalmente as suas relações de compras, de vendas, né, melhor dizendo, né, a sua força de trabalho ligada à venda. E a Salesforce é uma empresa gigantesca, né? Pois bem, as ações da Salesforce sofreram fortes impactos desde o começo do ano. Por quê? Muitas empresas que contratavam os serviços da Salesforce, que são caros, né, os softwares não são baratos, começaram a perceber que elas poderiam usar a inteligência artificial para começar a construir

0: software começa a sofrer é por conta do crescimento e da sofisticação dos sistemas de inteligência artificial. E aí eu estou falando principalmente do Claude. É mais um ponto em que o crescimento da inteligência artificial traz preocupações.
1: A gente já falou dos efeitos da inteligência artificial no mercado de trabalho, agora também no mercado empresarial dessas companhias. É claro que a gente vai acompanhando e contando tudo por aqui. A coluna de tecnologia volta amanhã.
2: A coluna de tecnologia que tem essa vinheta.
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2: 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São 5h46. Autoridades de saúde do interior do estado investigam o caso de um bebê que voltou a viver após ser declarado como morto. Conta pra gente, Carlos Costa.
4: Um bebê de um mês que havia sido declarado morto apresenta sinais vitais horas depois, na Santa Casa de Rio Claro, no interior de São Paulo. Segundo o hospital, Noah Gabriel da Cruz Santos passou por manobras de reanimação por cerca de 45 minutos após uma parada cardiorrespiratória, tendo óbito constatado. Ele permaneceu na UTI até que uma funcionária da funerária contratada pelos pais percebeu que ele ainda respirava. O recém-nascido foi imediatamente reavaliado e, dois dias depois, transferido para um hospital especializado da USP, em Bauru. Em nota, a Santa Casa afirmou que todos os protocolos técnicos e legais para constatação do óbito foram seguidos e classificou o episódio como um acontecimento extraordinário.
5: A justiça decreta a prisão preventiva do advogado que atropelou um motociclista duas vezes na zona sul da capital. Jefferson Nascimento Barros ainda não se apresentou à polícia. O acidente aconteceu na madrugada de sábado na estrada de Itapecerica, na zona sul. A vítima, um homem de 66 anos, foi hospitalizada e teve alta na manhã de domingo. A polícia investiga o caso como tentativa de homicídio e embriaguez ao volante. A defesa de Jefferson Nascimento Barros diz que ele não causou o segundo atropelamento contra a vítima de maneira proposital. Os advogados dizem que ele perdeu o controle do veículo depois que testemunhas do acidente teriam reagido de maneira exaltada e tentado invadir o carro.
2: O rompimento de uma tubulação em uma obra no Grajaú causa transtornos na região. Júlia Nogueira, bom dia.
6: Bom dia, Carol. E a Sabesp prevê que o abastecimento de água para moradores afetados ali no entorno da Avenida Dona Belmira Marim seja restabelecido até hoje. A companhia disse que o vazamento foi causado por obra de terceiros e que atua em conjunto com os responsáveis por essa obra para apoiar os reparos. Só que o que diz a prefeitura? A prefeitura disse que a obra tem sim envolvimento com a Sabesp, que é uma doutora ali de responsabilidade da Sabesp. Então fica um empurra-empurra, a gente está procurando até a prefeitura, a Sabesp novamente para verificar essa informação. Ontem de manhã, a avenida no Grajaú foi inundada pela água que jorrava da tubulação rompida.

0: Na obra no sentido centro, para quem nos acompanha por imagens consegue ver uma cachoeira.
1: É um chafariz ali na Belmiro Amarim.
0: Bom, segundo a CET, o rompimento não traz mais alterações no trânsito ali na Avenida Dona Belmiro Amarim.
1: A Procuradoria Eleitoral de Sergipe vai analisar a ação do ministro do Supremo Tribunal Federal, Gilmar Mendes, contra o senador Alessandro Vieira. O processo foi encaminhado ontem pelo Procurador-Geral da República. Paulo Gonet afirma que o pedido de indiciamento de Gilmar Mendes, feito pelo senador do MDB da CPI do crime organizado, configura abuso de poder político. Gonet avalia que o parlamentar usou a posição de relator da comissão como manobra eleitoreira. Agora, a Procuradoria Eleitoral de Sergipe vai analisar se apresenta pedido de condenação contra o senador, que é candidato à reeleição. O parlamentar verificou ou classificou a medida como tentativa de intimidação e afirmou que vai demonstrar o equívoco da acusação.
2: O Palmeiras viaja hoje para Curitiba e volta a campo pelo Brasileirão. Fala Yuri Queiroga.
3: O Palmeiras finaliza a preparação para enfrentar o Curitiba nesta quarta, em jogo marcado para as 7:30 da noite. O retorno do Verdão após a pausa para a Copa do Mundo não deve contar com 3 jogadores. Um deles é o atacante Flaco Lopes, que deve ter alguns dias de folga após ir até a final do Mundial com a Argentina. Os outros são o meia Alan e o atacante Paulinho, suspensos. Por outro lado, Vitor Roque pode ser relacionado e voltar a jogar após 3 meses. Já o zagueiro Alexander Barbosa está regularizado e pode estrear. O Palmeiras lidera o Brasileirão com 41 pontos, 7 a mais que o vice-líder Flamengo.
2: Então, pós-Copa do Mundo, 19ª rodada, para você saber o seu time aqui de São Paulo, né? Quais os confrontos, como é que vai ser a agenda nos próximos dias. Amanhã, então, tem Coritiba e Palmeiras, o Verdão jogando fora de casa às 7:30 da noite. O São Paulo amanhã às 9:30, pega o Atlético Paranaense. O São Paulo é o mandante dessa partida, né? E nós temos também Corinthians e Remo em Itaquera, quinta-feira, às 7:30 da noite. E o Santos joga hoje, né? Vamos transmitir essa partida. A bola vai rolar às 9:30 pela Copa Sul-Americana. A nossa transmissão começa às 8:30, logo após o Jornal da Band, Universidade Central da Venezuela e Santos, com a narração dele, Yuri Queiroga.
1: Boa! Vamos continuar falando de esportes, porque a Copa do Mundo deixou saudades, mas começa essa contagem regressiva para a Copa do Mundo feminina, né? A gente estava falando com o Rio sobre isso. Uhum. Brasil, que será o primeiro país da América Latina a receber o Mundial. 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Então, pode esperar, nossa equipe estará engajada para trazer toda a emoção do Mundial nos gramados, nas ruas, com força e o dinamismo do rádio em todas as plataformas digitais. E também na Fest TV. Conta mais, Larissa Biscaia.
4: A Copa de 2026 pode ter chegado ao fim, mas tem um sonho que segue vivo.
5: Meu sonho sempre foi ser uma jogadora e chegar na seleção brasileira. Com a Copa do Mundo do ano que vem, espero que o futebol feminino possa ser muito mais valorizado e que mais meninas possam se interessar pelo esporte.
4: Essa é a Vitória Viegas, de 12 anos de idade. Para ela, que joga em um time de base no Paraná, não tem um outro assunto. A Copa Feminina, que, para quem não sabe, vai ser no Brasil no ano que vem.
6: Rapaz, eu não tava sabendo que ia rolar a Copa Feminina, não.
7: Sei sim, inclusive, vai ter um jogo aqui pertinho. E eu quero ir.
8: Acompanho mais o masculino, mas se tiver um por aqui, mais no Almeidão, algo próximo, eu irei.
4: 8 capitais vão receber a Copa. Rio de Janeiro, São Paulo, Belo Horizonte, Brasília, Porto Alegre, Recife, Fortaleza e Salvador. É na capital baiana onde a Lívia Simões ensina futebol para meninas, com o objetivo de empoderar por meio do esporte. Para Lívia, a Copa no Brasil é a chance para que as meninas se identifiquem com quem está no campo.
9: Que a possibilidade dessas meninas estarem treinando em locais acessíveis e sonhando em se tornar atletas de futebol.
4: E para quem já chegou no gramado, o sonho é o mesmo. É ver o futebol feminino acontecer. Como destaca a zagueira Aline, de 17 anos de idade, que joga no Grêmio, em Porto Alegre.
10: Eu espero que essa Copa do Mundo traga mais investimento pro futebol feminino, mais cobertura da mídia, mais visibilidade e um incentivo, principalmente para as atletas mais novas, a continuar.
4: E é o mesmo sentimento da atleta Mariana Emanuel, que joga no time feminino do Flamengo.
11: A gente vê toda a comoção que uma Copa do Mundo ela causa no mundo, mas em especial como vai ser aqui no nosso país, no Brasil. Eu espero que ela também tenha um poder de transformação para que as pessoas possam apreciar o futebol feminino.
4: Mas não é só no campo. A Copa promete movimentar o país economicamente. Um estudo da Embratur, feito em parceria com a FGV, aponta que a Copa Feminina deve movimentar mais de 8 bilhões e 800 milhões de reais. Em Belo Horizonte, que é uma das sedes, a empresa municipal de turismo já espera hotéis, bares e restaurantes lotados, como destaca a diretora da Belo Tour, a Daniele Rossi.
12: É um momento que a gente espera aí um giro de economia, considerando a rede hoteleira, restaurantes, os produtores de eventos da cidade, porque a gente também vai ter o programa de voluntariados das Copas, igual acontece na Copa Masculina, que também vai ter essa movimentação aí de produtores da cidade.
13: A primeira edição da Copa Feminina foi em 1991 na China. E desde então, a seleção mais vitoriosa é a americana. Os Estados Unidos conquistaram 4 estrelas no uniforme. Na sequência vem a Alemanha, que venceu 2 Copas, a Noruega, que venceu mais uma. E na última edição, que foi em 2023, na Austrália, foi a vez da Espanha ganhar, assim como fez agora a seleção masculina. Para nossa seleção, para brasileira, essa pode ser a primeira estrela conquistada e em casa.
4: Lá fora, a fama de país do futebol nos acompanha. A Dayana Coelho, que trabalha em uma loja de festas em Fortaleza, conta que muitos estrangeiros que visitam a cidade costumam comprar bandeiras e adereços do Brasil de lembrança.
14: Bandeirinha, bandeira, para poder levar para fora, né? Que a maioria do pessoal que veio para cá é turista. Aí estão levando bandeira do Brasil, estão levando alguns acessórios para representar, né?
4: A Copa Feminina vai ter 32 seleções. E anota aí, o Mundial começa no dia 24 de junho, com abertura no Maracanã.
1: Muito legal, né? Uma preparação grande. É isso, a gente vai estar em todas, ou quase todas, né? 7 das 8 sedes onde vai acontecer essa Copa, com muita informação, muito apreço aqui pela cobertura também da Band News FM. Tem ouvinte aqui, o Jefferson Motorista, tá dizendo que a outra Copa Feminina que teve por aqui passou, foi muito boa, mas aquela técnica americana não fez substituição do Brasil, acabou perdendo. A Pia Sundhage, né, que era a técnica, sim, da seleção brasileira.
2: Ela veio, da Suécia,
1: super,
2: né?
1: Era Suécia, era super simpática, tocava violão, cantava...
2: Sim, aprendeu Moraes a falar.
1: Moraes Moreira, não foi?
2: Cantava, era alguma coisa assim.
1: Ela cantava, era uma figura.
2: Acho que era Moraes Moreira.
1: Mas ela não foi pra frente. Enfim, vamos ver como é que as coisas evoluem agora pra essa Copa do ano que vem.
15: Central de Ouvintes, Ricardo Boixá.
2: Ó, há mais de um mês, hein? Avenida do Estado, você costuma passar pela Avenida do Estado, ali na região central de São Paulo, a avenida apresenta grandes rachaduras e asfalto afundando, né? Ou afundado. O motorista de aplicativo Wagner Alves de Oliveira registrou o problema em um vídeo no início de junho e voltou a filmar no dia 13 deste mês. As imagens mostram que a situação segue igual, né? Continua a mesma. Ele tem uma hipótese para o que está acontecendo na Avenida do Estado nesse trecho aí.
16: Essas rachaduras já faz mais de um mês. Eu não sou engenheiro, mas só de você olhar, isso é causada por causa da chuva que cai na pista e a terra que está debaixo do asfalto, ela vai caindo pro rio. Então, o asfalto vai afundando. Os dois lados da avenida tá afundando.
2: A Sabesp informou a Band News FM que realizou análises de campo nesse local, junto com a Prefeitura de São Paulo, e que as avaliações, os laudos técnicos, a formalização desses laudos estão em andamento, um prazo, porém, não foi informado. A gestão municipal diz que aguarda os resultados de um novo estudo do solo e da infraestrutura subterrânea da avenida, também em parceria com a Sabesp, isso na semana passada. Só depois os resultados serão definidos e para a realização dos reparos, né? Enquanto isso, a CT mantém interditadas, eu falei dessa interdição ontem aqui, né? No sentido do Ipiranga ali, a CT mantém interditadas duas faixas, da esquerda e a faixa azul na altura do número 1397, no sentido Santana, aliás, e apenas carros podem circular nas faixas liberadas. Caminhões estão sendo desviados. Os agentes permanecem no cruzamento com a Avenida Cruzeiro do Sul para orientar o tráfego nesse trecho, justamente na saída, né, da Avenida do Estado, para quem pega Cruzeiro do Sul e vai em direção à Zona Norte.
1: Vou colocar aqui uma coisinha.
17: Cabelo vento,
1: pra quem lembra.
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1: Era muito bom.
17: Tu vens.
1: A antiga técnica da seleção brasileira. Cantando a Anunciação. Super. Ela fez a tradução.
17: E já escuto os teus sinais.
1: É, vamos ver que sinal é esse que tá chegando aí pra essa Copa do Mundo brasileiro. Agora são 5h58.
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19: O Santos joga na Venezuela hoje às 21h30 contra a Universidade Central pelo jogo de ida dos playoffs da Sul-Americana. O jogo de volta e decisivo será dia 28 às 21h30 na Vila Belmiro. Neymar e Gabigol não vão para o jogo. O Santos deve salários e direitos de imagem aos jogadores. A negociação entre Corinthians e Memphis Depay pela renovação de contrato voltou a evoluir nos últimos dias. O holandês aceitou redução salarial e outros termos propostos pelo Timão e as partes avançaram nas conversas. Corinthians tem até o dia 31 de julho, data do fim do contrato de Depay, para registrar um novo vínculo até a metade de 2028. No Fluminense, o zagueiro Thiago Silva já está em condições legais para jogar contra o Grêmio no próximo domingo pelo Brasileirão. O Grêmio tem interesse no meia Igor Gomes do Atlético Mineiro, que não vem sendo utilizado no Galo. Ele chegou em 2023 no time mineiro. Igor Gomes tem vínculo com o Atlético somente até dezembro deste ano e já pode assinar um pré-contrato com qualquer equipe para 2027. Dito tudo isso, eu diria, eu quero é mais.
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0: 6:01. Bom dia mais uma vez. Bem-vindo, bem-vinda para você que está conosco no Expresso São Paulo até às 7 horas da manhã. Eu, Carolina Ercolim e Arthur Covri, seguimos com você, fazendo companhia, apresentando todas as notícias importantes nesta terça-feira, 21 de julho de 2026.
1: Partido Missão se antecipa e a primeira sigla a definir oficialmente que terá um candidato à presidência da República. De Brasília, fala Afonso Marangoni.
2: Os partidos dos 5 principais postulantes à presidência da República já agendaram as convenções que terminam em 5 de agosto. O Missão se antecipou e, alegando questões de segurança, confirmou o nome de Renan Santos nesta segunda-feira. O evento público de lançamento da campanha, no entanto, está agendado para 1º de agosto. No sábado, vai ser a vez do PL oficializar o nome do senador Flávio Bolsonaro para o Planalto. Domingo, o PSD confirma o ex-governador de Goiás, Ronaldo Caiado, na disputa à presidência da República. Na segunda-feira, o Partido Novo faz a convenção para chancelar o ex-governador de Minas Gerais, Romeu Zema. Em 2 de agosto, vai ser a vez do PT oficializar o nome do presidente Lula para a disputa à reeleição.
1: Ontem, o PDT realizou a convenção nacional e oficializou o apoio do partido à reeleição do presidente Lula.
0: A polícia apura as circunstâncias da morte do cineasta Ricardo Spencer. O corpo dele foi encontrado ontem pela manhã dentro do apartamento em que ele estava hospedado, no edifício Copan, no centro de São Paulo. Segundo a PM, a equipe do SAMU constatou a morte e não encontrados ainda foram, né, indícios de crime ou sinais de arrombamento. Ricardo Spencer tinha 49 anos, nasceu em Salvador. Nos últimos 10 anos, ele integrou a equipe de diretores da TV Globo. Entre os projetos que dirigiu estão as séries Mr. Brown, Chipados, Segunda Chamada e Todas as Mulheres do Mundo.
1: A justiça condena um PM acusado de tortura em São Paulo. O caso aconteceu no ano passado. Fala Humberto Ferretti.
3: Terá que cumprir 12 anos e 5 meses de prisão o sargento da PM flagrado enquanto fazia roleta russa com adolescentes durante uma abordagem na zona leste da capital. Ele foi condenado pela Justiça Militar, entre outras coisas, por tortura e abuso de autoridade. As imagens, registradas por uma câmera corporal e que foram analisadas pela Corregedoria da PM após uma denúncia, foram divulgadas pela TV Globo e mostram o momento em que o sargento coloca uma bala e puxa o gatilho de um revólver apontado para a cabeça de um adolescente. A arma não disparou. Procurada pela Band News FM, a Secretaria de Segurança Pública de São Paulo afirma que não tolera desvios de conduta. Diz ainda que as câmeras corporais são uma ferramenta importante para supervisionar equipes e proteger cidadãos e policiais.
1: A gente está de olho aqui no trânsito e nas estradas, contando também com as informações dos nossos ouvintes. O Alemão mandou mensagem aqui para a gente no 999-592-100, relatando um acidente agora no quilômetro 64 da Castelo. Ele não deu detalhes do acidente, sentido interior, provocando já lentidão. Eu estou observando aqui a situação da Castelo também no mapa, e de fato aparece um acidente aqui um pouquinho antes da chegada à região ali de Sorocaba, né? Então, o motorista vai encontrar lentidão por aproximação neste trecho da Castelo, altura do quilômetro 64, já no interior paulista.
0: Organizações internacionais acusam o presidente da Nicarágua de tentar transformar a nação da América Central num estado autoritário. Ontem, Daniel Ortega anunciou que o país não vai mais realizar eleições gerais. Fala, Stephanie Toso.
4: O presidente da Nicarágua, Daniel Ortega, anuncia que o país não realizará mais eleições, impossibilitando a alternância de poder quando o mandato dele terminar em 2027. Em um discurso para marcar o aniversário da Revolução Sandinista de 1979, Ortega afirmou que os dias em que os partidos apoiados pelos Yankees voltariam ao poder acabaram. Ortega está no poder desde 2007 e, no ano passado, nomeou a esposa, Rosário Murillo, como co-presidente e estendeu o mandato presidencial para 6 anos. O casal controla as Forças Armadas e o Poder Judiciário. O Conselho de Direitos Humanos da ONU acusa o governo nicaragüense de transformar o país em um estado autoritário e de violar sistematicamente os direitos humanos desde a repressão a protestos em 2018, que deixou mais de 300 mortos.
1: O Corinthians tenta resolver problemas com a proibição, como a proibição de registrar jogadores e o atraso em direitos de imagem do elenco. Detalhes com Yuri Queiroga.
5: O Corinthians tenta avançar na renovação de contrato com o atacante Memphis Depay, mas ao mesmo tempo tem um transfer ban que pode impedir o registro do novo vínculo. A punição foi imposta pela Câmara Nacional de Resolução de Disputas, a CNRD, pelo não pagamento de mais uma parcela de renegociação de dívidas com clubes, dentre os quais o Cuiabá. O Corinthians chegou a pedir a flexibilização, propondo pagar de uma vez só 3 parcelas, mas não teve sucesso. Além disso, os direitos de imagem do elenco, que são diferentes dos valores de salário em carteira referentes a maio, foram pagos somente ontem. O Timão entra em campo nesta quinta às 7:30 da noite para enfrentar o Remo pelo Campeonato Brasileiro.
1: Nossos ouvintes, eles vão mandar. A gente diz aqui, ó, compartilha a mensagem, você ajuda outros ouvintes e tal, e acaba acontecendo aqui pelo nosso WhatsApp. Ó, sobre o acidente na Castelo Branco, 3 carros e 1 caminhão. Quem mandou foi o Ramon Vieira, que passou por lá. É recente, não tem nem 20 minutos e foi feio. Então, acidente na Castelo, quilômetro 64, sentido interior. Esse trecho, pelo que eu observei aqui, já é mais para o interior do estado. Então, com 3 carros e 1 caminhão. 3 carros e 1 carreta, tá dizendo aqui o próprio alemão, né? Então é isso aí. Então, confirmada a informação de 2 ouvintes que passaram por lá, o alemão e também o Ramon. Muito obrigado pelas mensagens. E vai, a fila já vai aumentando, já vai se formando ali na região da Castelo Branco. A gente precisa saber e vai entrar em contato agora com a concessionária para saber se tem interdição por lá, né? Porque se tiver interdição para retirada dos veículos, aí quem vai para o interior pela Castelo talvez seja melhor utilizar uma alternativa como a Raposo Tavares ou a própria Bandeirantes.
0: Essa Raposo, olha, tá boa, hein? A gente tem, não sei, olha,
1: é como a Rebouças, férias, né? É, ó, a Rebouças tá boa, hein?
0: Aproveita e vai lá todo mundo ao mesmo tempo. Mas por enquanto, a Raposo Tavares tá com trânsito bom, saindo de Cotia até a chegada à capital paulista.
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0: A Aline Araújo já está conosco para trazer a previsão do tempo para esta terça-feira, ainda com, tudo indica, né? Tempo firme e sol, Aline. Bom dia para você, bem-vinda.
7: Olá, muito bom dia, Carol, bom dia, Arthur, bom dia. A todos que nos acompanham, muito obrigado. Ainda vamos ter amanhãs mais geladas aqui na capital São Paulo, mas as temperaturas esquentam durante o período da tarde. Agora temos 13 graus marcando na estação do Mirante. As temperaturas vão subir ainda agora no período da manhã. E hoje, durante a tarde, teremos máxima de até 28 graus. Lembrando que a umidade relativa do ar está bem baixa, então bastante atenção, principalmente com hidratação e também evitar o sol nos horários mais quentes do dia. No período da tarde, ela deve ficar em torno dos 30% aqui na capital.
0: E quando é que vai ter a virada no tempo anunciada aí para os próximos dias? Quando é que o paulistano tem que começar a se preocupar?
7: Entre quarta e quinta-feira já teremos um aumento de nebulosidade aí na capital, mas é a partir de quinta-feira que temos, de fato, previsão de muitas nuvens e pancadas de chuvas ocorrendo principalmente no fim de tarde e no início da noite, mas é a partir de sexta-feira que essa chuva chega com maior expressividade. Ela vem com maior volume e também derruba as temperaturas aqui na capital. Então, a partir de quinta, já temos pancadas rápidas isoladas no período da tarde e na sexta-feira, chuva expressiva aqui para São Paulo.
0: Expressiva, mas chuva ainda assim de inverno, né? Não deve causar ponto de alagamento, enfim, é uma chuva que chega mais moderada ou já tem coisinha do El Niño aí nessa conta?
7: Exatamente, a chuva ainda vem mais moderada, estamos no inverno, essa frente fria, ela chega já com menor intensidade aqui na nossa região, deve chover em torno de uns 15, 16 milímetros na sexta-feira, na quinta uma chuva bem mais fraca, em torno de 4 milímetros, então realmente serão pancadas isoladas mesmo, essa chuva não vem com potencial para trazer transtornos, na sexta ela pode acontecer com um pouco mais de intensidade, mas é uma chuva que não vem com muito volume, então a gente não precisa se preocupar tanto com transtornos aqui na capital.
0: Entendi. E aí, mexe mais com as máximas ou mais com as mínimas?
7: Ela mexe um pouco com as duas. As máximas vão cair bastante, as mínimas elas vão sofrer um pequeno aumento. Entre essa quarta e essa quinta-feira, teremos 2 graus ali de aumento, em torno de 15 a 16 graus, mas já a partir da sexta-feira, ela cai para 12 e a máxima sai de 26 e 27 graus nesses próximos 2 dias, despenca para 16 já na sexta-feira. Então, o fim de semana chega com a volta do friozinho aqui em São Paulo.
0: Muito bem. Vamos atualizando aqui ao longo da semana. Aline Araújo, obrigada. Bom trabalho aí.
7: Obrigado. Bom trabalho para vocês também. Até a próxima.
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2: Os próximos dias, falamos mais cedo aqui, não é, Carol? Devem ser marcados por tempo seco, apesar da chegada da frente fria a partir de quarta-feira, você falou, né?
3: Isso.
2: Com a chegada dessa frente fria.
3: Bem pesada, mesmo quinta-feira.
2: Mas assim, a gente teve na semana passada um tempo muito seco, até ontem, hoje, enfim. Dias em que praticamente nós não temos nuvens na capital paulista. E com este tempo seco, temperaturas acima da média, essa expectativa também para as próximas semanas, com baixos índices de umidade, houve uma previsão, um alerta da Defesa Civil para Grande São Paulo, cidades como Jales, né, Barretos, Ribeirão Preto, Itapira, Mogi Guaçu e Barra Bonita. São locais onde a umidade relativa do ar ficou abaixo de 30%. Os moradores foram avisados por SMS, inclusive, para aumentar a hidratação. Além de evitar a prática de atividades físicas ao ar livre, principalmente na parte da tarde, que tende a ser o período mais quente e seco do dia. Caso a umidade volte a ficar abaixo de 30%, novos alertas devem ser enviados para essas e outras regiões. Além dos impactos à saúde, especialmente para crianças, idosos e pessoas com doenças respiratórias, as autoridades citam também os riscos, como falamos, de incêndios florestais. O alerta é do porta-voz da Defesa Civil de São Paulo, a Tenente Ludmila.
4: A orientação da Defesa Civil é para que a população mantenha uma boa hidratação, evite atividades físicas e exposição prolongada no sol, nos horários mais quentes. Procure sempre deixar o ambiente úmido, principalmente. Não realizar queimadas, nem descartar bitucas de cigarros em áreas de vegetação próximas a rodovias, que pode desencadear um incêndio em larga escala.
2: Para receber gratuitamente esses alertas da Defesa Civil por SMS, basta enviar o CEP da localidade para o número 40199. Então, 40199 é o número para que você passe a receber esses alertas da Defesa Civil por SMS. Em caso de emergência, a população deve acionar o órgão pelo telefone 199, é o número da Defesa Civil, 199, ou Corpo de Bombeiros, que é 193.
3: Agora, 6h15.
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0: A proximidade do Dia dos Pais anima o comércio, que aposta no crescimento das vendas neste ano. Lá de Belo Horizonte, quem traz a expectativa é o repórter Eliseu Júnior.
1: Agosto é mês de celebrar os pais. E você? Já comprou o presente? Se ainda não garantiu, pelo menos já está nos planos?
2: Nos últimos anos, sim, presenteei meu pai. Eu ainda não defini se eu vou comprar ou não, né? Até por questão financeira, seria entre 100 e 200 reais.
3: Eu pretendo comprar um, eu ainda não decidi o quê, mas vai ser uma lembrancinha para não deixar a data passar em branco. Gastar entre 50 e 100 reais, eu acredito que é uma data muito importante. É um gesto de carinho e gratidão que faz toda a diferença.
1: A expectativa do comércio varejista de Minas Gerais para o crescimento das vendas no Dia dos Pais é alta. Segundo pesquisa realizada pelo Núcleo de Estudos Econômicos e de Inteligência e Pesquisa da Fecomércio de Minas Gerais, quase 90% dos empresários acreditam que a data deve impulsionar as vendas no mês de agosto. O estudo também aponta que 43% dos empresários esperam vender mais do que no mesmo período do ano passado. Para atrair os clientes, 26% afirmaram que investirão em promoções, enquanto outros 26% reforçarão a divulgação nas redes sociais. A economista da Fecomércio, Gabriela Martins, destaca que, embora o Dia dos Pais não tenha o mesmo peso do Dia das Mães para o varejo, a data continua sendo uma das mais importantes para o comércio.
4: O Dia dos Pais é uma data muito importante e principalmente devido ao valor afetivo da data. Então já é uma data muito esperada, é uma das principais datas do segundo semestre do ano e também é uma das principais datas do próprio calendário varejista anual. Não é tão expressiva a questão do volume de vendas quanto o Dia das Mães, por exemplo, mas é sim uma data extremamente importante para o calendário varejista.
1: Ainda de acordo com a pesquisa, a expectativa é de que a maior parte dos consumidores gaste entre R$ 70 e R$ 200 por presente. A maioria deve optar pelo pagamento no cartão de crédito, seguido pelo Pix.
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6: A gente segue de olho aqui também nas informações do trânsito das estradas. Para você que ligou o rádio agora, os ouvintes nos avisaram de um acidente na Castelo Branco, quilômetro 64, sentido interior, um pouquinho antes da chegada ao trecho ali de Sorocaba. E eu estou observando o mapa aqui. O nosso ouvinte, inclusive, avisou que o acidente envolveu 3 carros e uma carreta, né? Mas a gente ainda não conseguiu confirmar a informação de uma possível interdição para retirada desses veículos ou algo mais grave. Eu estou observando aqui no mapa a lentidão, a indicação aqui no mapa desse acidente, no quilômetro 64, sentido interior, mas a fila não cresceu, tá? No congestionamento aqui. Então, acredito eu que não haja interdição ainda. Se você vai passar por esse trecho aí da Castelo e tiver informação, manda aqui pra gente pro 999-592-100. E a gente falou mais cedo, Carol e ouvintes, sobre a situação na Avenida do Estado, onde o asfalto no trecho ali da entrada para Cruzeiro do Sul, sentido Santana, né? Sentido Zona Norte, que o asfalto ali cedeu uma parte dele, há uma interdição parcial daquele trecho. E o nosso ouvinte aqui, o Denis, diz assim, ó, a Avenida do Estado piorou mesmo em 15 dias, qualquer hora teremos um desastre com carros passando, o chão cedendo, o piso cedeu muito, ele manda aqui. É o relato do nosso ouvinte também falando dessa notícia que a gente trouxe há pouco.
0: Valeu, Denis. 6h19 agora.
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0: Você segue bem informado por aqui. O presidente dos Estados Unidos, Donald Trump, determina a imposição de tarifas adicionais de 50% sobre uma ampla lista de bens importados do Canadá. A Casa Branca diz que o Canadá pratica um tratamento discriminatório, irracional e desigual na área do comércio para justificar a medida que começa a valer em 30 dias.
1: O tarifaço dos Estados Unidos sobre produtos brasileiros entra em vigor amanhã. A decisão impõe uma tarifa adicional de 25%, que se soma à alíquota geral de 10% já aplicada às exportações brasileiras para o mercado americano.
0: Estou vendo aqui o trânsito que está relativamente bom na capital paulista, de uma maneira geral, nesta terça-feira, mas lá na marginal do Rio Pinheiros tem acidente ao longo ali, depois da saída do Cebolão, em direção a Interlagos. O motorista fica parado, especialmente na pista central, mas a local começa a ficar congestionada ali na região, antes ainda do Jaguaré.
1: Chega a 3 o número de presos por suspeita de envolvimento no desaparecimento de um empresário em Carapicuíba. A Polícia Civil procura por um quarto suspeito e trabalha com a possibilidade de que Marcelo Magalhães de Almeida tenha sido feito refém e morto.
0: E a polícia apura as circunstâncias da morte do cineasta Ricardo Spencer. O corpo dele foi encontrado ontem pela manhã dentro do apartamento em que ele estava hospedado no edifício Copan, no centro da capital. Não havia sinais de arrombamento ou violência.
1: Tem acidente na Castelo Branco, estamos informando aqui. Acidente recente, de acordo com os ouvintes, tem 20 minutos em que esse acidente ocorreu. 3 veículos e um caminhão, uma carreta, quilômetro 64, sentido interior, um pouquinho antes da chegada a Sorocaba. A gente trouxe aqui a informação e a possível dúvida se havia interdição ou não. E o nosso ouvinte Ramon traz aqui a informação de que os veículos já estavam fora da pista, trecho parado devido à cautela, curiosidade dos outros motoristas que passam devagar pelo local.
0: Vamos ouvir o Ramon?
1: Vamos ouvir o nosso outro ouvinte, no caso, é o... Cadê ele? É o Amauri.
0: Vamos lá.
1: Fala, Amauri.
2: Bom dia, jovens. Acidente no quilômetro 64, relatado pelo ouvinte. O trânsito já está congestionado no quilômetro 60, altura do shopping Catarina, sentido interior Sorocaba. 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
0: Valeu. Partido Missão se antecipa e define oficialmente Renan Santos como candidato à presidência da República. Ontem à noite, o PDT realizou a convenção nacional e oficializou o apoio do partido à reeleição do presidente Luiz Inácio Lula da Silva.
1: Em convenção estadual, a federação formada por progressistas e União Brasil lança Guilherme Derrite ao Senado e confirma apoio à reeleição de Tarcísio de Freitas. Os representantes paulistas dos dois partidos também prometem apoiar Flávio Bolsonaro na corrida à presidência, mesmo se os diretórios nacionais declararem neutralidade.
0: No transporte público, os nossos ouvintes e também o nosso monitoramento não aponta nenhum tipo de intercorrência nesta manhã sobre trilhos ou também para você que circula de ônibus.
1: Linhas 11 Coral, 12 Safira e 13 Jade dos trens metropolitanos passam a ser operadas pela concessionária Trivia Trens a partir de hoje. Além da construção de 8 novas estações, o contrato prevê a reconstrução de outras 4, além da ampliação das estações Brás Guaianazes e Brás Cubas.
0: O ex-deputado Eduardo Bolsonaro passa a ter o direito de morar e trabalhar nos Estados Unidos por tempo indeterminado, sem a necessidade de renovar vistos. Condenado no Brasil pelo STF a 4 anos de prisão por coação no curso do processo sobre os atos de 8 de janeiro, ele ganhou acesso ao chamado Green Card.
1: O Santos entra em campo pela Copa Sul-Americana hoje, transmissão da Band News FM. O Peixe enfrenta a Universidad Central na Venezuela a partir das 9:30 da noite. A bola vai rolar pelo play-off de acesso às oitavas de final. Nossa transmissão começa às 8:30, logo após o Jornal da Band.
0: A 19ª rodada do Campeonato Brasileiro continua hoje com um jogo isolado. Atlético Mineiro e Bahia se enfrentam às 7:30 da noite na Arena MRV, em Belo Horizonte.
1: Corinthians é eliminado nas oitavas de final da Copa do Brasil Feminina. Perdeu ontem para a Ferroviária por 1-0. Outros 3 jogos serão disputados hoje, com destaque para Vasco e São Paulo.
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4: 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É o que explica o CEO da Dialog, Hugo Godinho.
5: Pode haver uma falsa dualidade. 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A tecnologia está justamente para isso. Se eu sou um gestor humano, de fato, eu quero ter toda a informação do paciente, vamos dizer assim. O que a gente tem? O acesso a todos os registros, exames, digamos assim, que é a forma que ele se comporta para com a empresa ao longo de um tempo. Sim. E aí é o ser humano sendo ser humano, né? Eu acordo, gosto, tem dias que eu não gosto, eu comento alguma coisa, ou eu deixo de ver, e começamos a estabelecer correlações com o RH, com as métricas que são importantes.
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6: Seis e vinte, a gente já traz o Guilherme Oliveira para a conversa, falar um pouquinho sobre esse caso horroroso, né, de um homem que atropelou um motociclista duas vezes, né, a primeira ali numa fatalidade, na segunda tentando fugir e agora está ainda devendo muitas explicações. Tudo bem, Guilherme, bom dia para você.
7: Tudo bem, Carol? Bom dia para você, para o Arthur, para quem nos acompanha aqui na Band News FM. O Jefferson Nascimento, ele ainda está foragido. Não foi encontrado, a justiça já decretou a prisão preventiva contra ele. A polícia entrou com um pedido de prisão temporária. A justiça acatou, já convertendo essa prisão em preventiva. Houve mandados de busca e apreensão também em dois endereços ligados ao Jefferson, a casa e o escritório dele. A polícia encontrou o veículo utilizado nesse duplo atropelamento na estrada de Itapecerica, na zona sul da capital, no último fim de semana. Mas até agora o Jefferson não. A defesa dele até chegou a dizer que o Jefferson iria se entregar espontaneamente, mas até agora isso não aconteceu. Só para quem não acompanhou essa ocorrência, testemunhas disseram que o Jefferson fez uma conversão proibida, atingindo pela primeira vez o motociclista, o Cid Corrêa, de 66 anos. E logo depois, houve ali uma discussão, algumas pessoas ficaram exaltadas, o Jefferson teria pegado o carro de novo, saído em disparada quando atingiu pela segunda vez o motociclista. As testemunhas disseram que o advogado aparentava ainda estar embriagado. A defesa dele nega essa versão e diz outra coisa. Disse que o Jefferson, depois de ter atingido pela primeira vez o motociclista, parou sim para prestar ajuda, acionou o resgate, mas como as pessoas no entorno estavam exaltadas e estavam partindo para cima do advogado, ele resolveu ir embora para não ser linchado. Ainda segundo a defesa, alguém teria pegado no volante do Jefferson no momento em que ele acelerou, a defesa não especifica quem, e aí o Jefferson teria perdido o controle e atingido, sem querer, pela segunda vez, esse motociclista que, por um milagre, já recebeu alta. No próprio domingo, ele saiu do hospital e agora se recupera em casa, pessoal.
6: Não, e é um milagre mesmo. As imagens, para quem acompanha aqui a live, ainda bem que estão borradas ali, porque são muito fortes. As pessoas tentam ali justamente impedir, porque o pessoal tá ficando safo, né? Percebe que a pessoa, ela não quer, ela não tá conseguindo explicar, às vezes não quer fazer o teste de bafômetro, tem alguma coisa ali errada na situação. As testemunhas cercam o carro para que o motorista não fuja.
8: Ou até já tira a chave do contato.
6: Já tira a chave do contato e tal. E a gente viu vários casos assim. Às vezes troca o motorista, enfim, entra, chama o aplicativo aqui no acidente que teve dentro do túnel aqui pertinho da Band, também foi assim, de repente apareceu lá, trocou o motorista, pegou o Uber, foi embora, e a confusão estava feita. E nesse caso, agora a defesa está dizendo então que pegaram no volante e tal, e a pessoa estava ali esperando atendimento, e normalmente as pessoas não tocam, né? Chamando o SAMU, justamente porque se tocar na pessoa ferida pode piorar a situação. E aí a pessoa estava esperando atendimento e foi atropelada pela segunda vez, né, Gui?
7: É, exatamente. E essa demora, né, do Jefferson se entregar é justamente para ele não ser pego no flagrante,
6: sim,
7: né? Foi na madrugada de sábado para domingo, e aí essa demora é justamente... E aí dificulta a polícia também confirmar se ele estava embriagado ou não, né? As testemunhas dizem que sim, mas depois de tanto tempo não vai ser mais possível confirmar se ele estava embriagado ou não ao volante.
6: Muito bem. Guilherme Oliveira, obrigada pelas informações. Bom dia para você.
7: Abraços, até.

0: Bom, vamos seguir aqui com a nossa reportagem em São Paulo. Quem traz os detalhes ao vivo agora é a Maju Arruda Leite, porque o Ministério Público e a polícia estão nas ruas por uma operação contra o financiamento dos chamados tribunais do crime organizado. Fala, Maju.
1: Oi, Arthur, um bom dia a você, a Carol. Mais uma operação contra o crime organizado aqui na cidade de São Paulo. Dessa vez, o Grupo de Atuação Especial de Combate ao Crime Organizado do Ministério Público deflagrou mais uma operação com 18 mandados de prisão contra suspeitos de financiar o PCC e atuar em tribunais do crime. Então, o foco da operação de hoje é a atuação desses operadores financeiros que atuam em favor do PCC. O que diz a investigação? Que esses investigados, eles são suspeitos de movimentar recursos financeiros, realizar operações de conversão de dinheiro em espécie, em transferências bancárias e também atuando na ocultação, circulação e também na disponibilização de valores atribuídos à organização criminosa. É uma operação grande, com 25 mandados de busca e apreensão, ao todo 57 policiais militares e 19 viaturas nas ruas para cumprir esses mandados. Essa operação, que é do Ministério Público com o apoio da Polícia Militar, essas são as primeiras informações. É uma operação que tem desdobramento de outras investigações e de outras operações e que ao longo da manhã a gente vai trazendo mais informações aqui na Band News FM. Volto com vocês.
2: Combinado, Maju. Obrigada. Bom trabalho aí.
1: Até mais.
2: Agora a gente vai a Brasília. O prazo para a realização das convenções partidárias que definem os candidatos e as coligações para as eleições termina em breve, né? Tá batendo na porta. Os detalhes com Afonso Marangoni.
3: Termina em 5 de agosto o prazo para a realização das convenções partidárias. Esta etapa define os candidatos que vão disputar as eleições de outubro e as coligações. Os políticos deixam de ser tratados como pré-candidatos e passam a ser considerados candidatos escolhidos em convenção. Os encontros definem quem vai disputar os cargos de presidente, governador, senador, deputado federal e deputado estadual. No caso do Distrito Federal, não há deputados estaduais, mas sim distritais. O advogado especialista em direito eleitoral, Alberto Rolo, detalha esta etapa do calendário eleitoral.
4: A lei das eleições coloca o prazo de 20 de julho até 5 de agosto para a realização das convenções. Não precisa ser no primeiro dia, não precisa ser no último dia, qualquer dia dentro desse intervalo. É uma exigência da lei, é uma formalidade para que os pré-candidatos, hoje a gente fala em pré-candidatos, sejam oficialmente escolhidos por cada partido para serem candidatos lá na frente, nas eleições de outubro.
3: Os partidos dos cinco principais postulantes à presidência da República já agendaram as convenções. O Missão se antecipou e, alegando questões de segurança, confirmou o nome de Renan Santos nesta segunda-feira. O evento público de lançamento da campanha, no entanto, está agendado para 1º de agosto. No sábado, vai ser a vez do PL oficializar o nome do senador Flávio Bolsonaro para o Planalto. Domingo, o PSD confirma o ex-governador de Goiás, Ronaldo Caiado, na disputa a presidência da República. Na segunda-feira, o Partido Novo faz a convenção para chancelar o ex-governador de Minas Gerais, Romeu Zema. Em 2 de agosto, vai ser a vez do PT oficializar o nome do presidente Lula para a disputa à reeleição.
5: Central de Ouvintes, Ricardo Boixá.
0: E tem mais mensagem chegando aqui da Castelo Branco. José Roberto atualizando a situação pra gente do acidente ali na altura do quilômetro 64. Ele disse que é um pouquinho antes, tá? Então vamos ouvir o que diz aqui o nosso ouvinte, José Roberto.
6: O acidente é no quilômetro 62. Como disse o Amauri aí, o trânsito tá lento por causa da curiosidade, mas a faixa da esquerda está interditada ali devido ao acidente. O guincho está no local ali para retirar os veículos.
0: E olha que legal, a gente tem a mensagem aqui do nosso ouvinte. Eu estou conversando com o Éder aqui também, porque ele está na Castelo, ele vai para Sorocaba. Esse acidente ficou um pouquinho antes de Sorocaba e ele falou, ih, lascou então, porque eu estou indo para Sorocaba. E eu estou conversando com ele, trazendo informação aqui, eu dizendo igualmente o que a gente tem feito aqui no ar. Eu estou trocando mensagem com ele aqui no WhatsApp, falando, ó, pela mensagem dos outros ouvintes, pelas mensagens, não tem interdição. E o congestionamento não é tão grande assim, então acho que dá para encarar. Ele acabou de entrar na Castelo Branco. Vamos ver no que dá. Ótimo dia a vocês.
2: É, vai colocar a culpa em você se der errado lá na frente, né?
0: Não, que isso.
2: E tem mensagem também do Rodoanel, não é isso? Nosso isso. Ouvinte aqui, vamos lá.
0: Edelson.
7: Olá, Band News. Olá. É o Edelson de Caieiras.
0: Edelson.
7: Eu tô aqui para pegar o Rodoanel.
0: Sim.
7: Né? Sentido Castelo Branco, aqui na região de Perus. E tá tudo parado para quem vem de Francisco Morato, de Caieiras, de Franco da Rocha, não sei o que que é ainda. Mas aqui no comecinho, aqui para entrar no Rodoanel, tá complicado.
0: Muito
7: Band
0: bem.
7: News, em um segundo tudo pode mudar.
0: Obrigado pela mensagem.
7: Um abraço a todos.
2: Valeu, valeu, nosso ouvinte. Contando esse mapeamento. Então é isso. De uma maneira geral, a gente não tem grandes complicações na cidade e na Grande São Paulo. Mas nessas estradas, o trânsito está difícil. E tô vendo aqui a aproximação também, tá? Pela Bandeirantes, o trânsito já tá lento. Aparentemente tem um acidente na chegada da rodovia dos Bandeirantes na marginal do Rio Tietê e tá represando a chegada aqui à capital paulista. A partir do cruzamento com a Mutinga. É isso? É, com a Mutinga. É. E aí a Anhanguera funciona melhor. Se você puder acessar, chegar um pouco mais tranquilo aqui à capital paulista. E também estou de olho na Raposo Tavares. A gente tem falado baixinho aqui, porque... Gente, a Raposo Tavares está tranquila. Então está todo mundo muito feliz aqui. Nossos ouvintes que normalmente mandam mensagem aqui estão quietinhos. Porque é isso, né? Raposo está boa, ainda tem férias escolares. As coisas vão começar a se movimentar um pouquinho mais na semana que vem.
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1: No Brasil ainda falta representação política para mulheres, indígenas e

0: São 6h41, girando informação para você seguir bem informado nesta terça-feira. A polícia cumpre mandados em São Paulo e em outros 3 estados contra um esquema de roubos e desvios de remédios para tratar pacientes de câncer. Vinícius Calisto é quem está acompanhando. Traz para a gente aqui o detalhe para você.
1: A Polícia Civil realiza a primeira fase da Operação Metástase para desarticular uma organização criminosa interestadual especializada em roubos e distribuição de medicamentos oncológicos e imunossupressores. Agentes cumprem dezenas de mandados de prisão temporária e de busca e apreensão nos estados do Rio de Janeiro, São Paulo, Goiás e Pará. Na capital fluminense, houve tiroteio na chegada de agentes no Complexo da Maré, na Zona Norte, e a Linha Amarela, uma das principais vias expressas da cidade, foi interditada momentaneamente. As investigações identificaram pelo menos 40 roubos de cargas, além de uma movimentação financeira superior a R$33 milhões entre 2025 e 2026. Segundo a polícia, há fortes indícios de que pessoas jurídicas reinseriam os medicamentos roubados em instituições públicas de saúde em todo o país através de processo licitatório na modalidade de tomada de preço.
2: O número de deputados federais que pretendem concorrer à reeleição deve ser recorde neste ano, fala de Brasília Rafael Procópio.
3: Um levantamento preliminar realizado pelo Departamento Intersindical de Assessoria Parlamentar identificou a possibilidade de um recorde em candidaturas legislativas para a reeleição neste ano de 2026. Os dados foram coletados, segundo a DIAP, através de pesquisas e consultas a portais ligados a deputados e senadores e também em contato direto com os parlamentares. Na Câmara, 448 dos 513 deputados atuais se colocaram como pré-candidatos para o pleito de outubro. No Senado, são 81 parlamentares, mas a rotatividade é diferente. Os mandatos são de 8 anos e, alternadamente entre as eleições, são trocados 1 ou 2/3. Nesta eleição, cada estado elegerá 2 senadores e, segundo o levantamento, 34 dos 54 parlamentares que têm mandato neste momento vão tentar a reeleição.
0: Quem está com a conta de água atrasada em São Paulo tem até o início do mês para renegociar a dívida com desconto. Conta Adele Robichê.
4: A Sabesp prorroga até o dia 31 de julho o feirão de renegociação de dívidas com descontos de até 80% no valor principal e abatimento de juros e multas para clientes residenciais em todo o estado de São Paulo. A campanha já beneficiou cerca de 128 mil pessoas e gerou mais de R$ 110 milhões em descontos. Pode participar quem tem débitos pendentes, independentemente

0: carro em um poste e causou a morte da nutricionista Daniela Ferraz Rotti, de 25 anos, na cidade de Guarujá, no litoral sul paulista. A decisão ocorreu após pagamento de fiança, que foi estabelecida em R$8 mil, o que equivale a 5 salários mínimos. A justiça também determinou o cumprimento de medidas cautelares. O caso aconteceu no último domingo de manhã. O carro que levava a nutricionista tinha 8 pessoas no veículo. Daniela estava no banco de trás do carro e sem cinto de segurança. Ela chegou a ser socorrida desacordada, mas não resistiu aos ferimentos. Os demais ocupantes do carro sofreram apenas ferimentos leves ou escoriações, segundo nota da Secretaria de Segurança Pública de São Paulo.
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3: Santos que começa a decidir hoje uma vaga nas oitavas de final da Copa Sul-Americana, Yuri Queiroga.
4: O Santos encara a Universidade Central da Venezuela hoje, às 9:30 da noite, na cidade de Valência. O jogo, válido pela ida da repescagem da Copa Sul-Americana, seria originalmente em Caracas. Porém, como a capital venezuelana foi afetada pelos terremotos no mês passado, a partida foi transferida para a cidade que fica no estado de Carabobo. Os atacantes Neymar e Gabigol foram preservados pela comissão técnica e sequer viajaram. O mesmo ocorreu com o lateral direito Igor Vinícius e com os volantes William Arão e João Schmidt. A Band News FM transmite Universidade Central e Santos a partir da às 8:30 da noite.
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2: O ouvinte relatou lentidão no Rodoanel e quem explica o que está acontecendo nessa troca de mensagens aqui no nosso WhatsApp e a conversa entre os nossos ouvintes é o Márcio Amorim. Fala, Márcio.
3: Bom dia, Badinhos. Aqui é Márcio. Em relação a esse trânsito que o rapaz falou aí na chegada ao Rodoanel, tem um farol ali em Perus ali que ele está totalmente fora de tempo. Então ele causa todo esse trânsito aí. Esse é um problema crônico ali. Para vocês terem uma ideia, quando esse farol tá quebrado, não tem trânsito nenhum.
0: É aí, é dureza, né? Valeu, obrigado, ouvinte. Então tá sempre explicado. Ligadinho ali. Vamos chamar também o Robson Ramos? Bom dia para você, como é que você tá?
4: Bom dia, Carolina Ercolim, para você, pro ouvinte da Band News FM, pro Arthur Covre também, na manhã desta terça-feira, o destaque do trânsito é da Rádio Leste. Tem lentidão no sentido do centro, entre a Praça de Vinolândia e o metrô Guilhermina Esperança, e ali no acesso pro viaduto Engenheiro Alberto Badra também. Depois disso, tem um trecho grande de trânsito fluindo bem, até chegar na região do viaduto Guadalajara, ali no Belém, aí ali volta a lentidão, que vai até um pouco antes do viaduto Alcântara Machado, ali na altura da Almirante Brasil. Para quem vai no sentido do bairro pela Radial Leste, agora condição boa. 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
6: Minhas caras, meus caros, o bolsonarismo anda muito bem de timing, não é mesmo? 2 dias antes de começarem a valer as tarifas de 25% que os Estados Unidos impuseram para alguns produtos brasileiros, o Eduardo Bolsonaro anuncia que obteve o green card nos Estados Unidos, ele e toda a sua família, né? Afinal de contas, depois de uma trajetória de perseguição, faz 2 dias ele estava dizendo que ele só

0: muito de continuar nos Estados Unidos, que ele gostaria de estar na sua pátria. A gente vê a vida sofrida que ele leva por lá, não é mesmo? De resto, a gente sabe que ele, junto com o irmão, foram falar com Donald Trump, mais Paulo Figueiredo, e na prática defenderam as tarifas, porque pediram, isso o próprio Eduardo confessou, que se aplicadas, né, que se fizesse só depois da eleição e na hipótese de ele perder, né, ele, Flávio, vencendo, aí não seria necessário, porque afinal de contas, como nós sabemos, num documento de 84 páginas, ele já demonstrou a disposição de ceder a todas as exigências de Donald Trump. Como não ver nisso uma espécie de paga, uma espécie de troca, não é? Enquanto alguns dos seus aliados ficam por aqui, passando, muitos deles, algumas dificuldades, tá lá Eduardo Bolsonaro com o seu futuro garantido. E se vocês quiserem saber, quando eu dou uma mirada assim de mais longo prazo, acho que esse acabará sendo o destino de toda a família. Convenhamos, o Brasil não está à altura da grandeza dessa família, não é mesmo? Ele obtém o green card na semana em que o Flávio Bolsonaro vai fazer a convenção do PL, que acontece agora no próximo sábado, não é? E nós sabemos que os Estados Unidos, a essa altura, estão dispostos a interferir nas eleições brasileiras, isso é evidente. Aliás, o mundo inteiro está atento a isso, né? São escolhas que esses caras estão fazendo. Eu até escrevi um texto na noite de ontem brincando que sim, esse é o caminho das pedras, né? Também neste sábado o Milei, Javier Milei, estará na convenção do PL, o presidente da Argentina, que aplicou aquele programa econômico daquele país e que cortou literalmente na carne, mas na carne dos pobres, não dos ricos. E Milei é considerado uma espécie assim de modelo e de farol pelo bolsonarismo. Bom, tudo isso vai acabar, evidentemente, virando campanha eleitoral, né? E fica muito difícil convencer que esse green card foi concedido em razão, como disse Paulo Figueiredo, dos talentos extraordinários de Eduardo. Ele sentiu que a coisa pegou meio mal, já deu entrevista, disse que isso nada tem a ver com política, tem a ver só com a questão pessoal mesmo, mas não é o que Figueiredo disse. Este deu a entender que participou desta decisão e foi grato ao presidente Donald Trump. Bom, ninguém precisa fazer oposição a esses caras, não é? Em matéria de tiro no pé, eles são exemplares. E vocês querem saber um conselho? Que continuem a dar tiro no pé. Eles merecem. É isso aí.
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3: Seu caminho. Fala, Arthur Covri.
4: Tem carro quebrado dentro do túnel Max Pfeffer, informa aqui o nosso ouvinte, final de telefone 2358, é o Pablo Guimarães, que mandou mensagem pra gente, sentido marginal. Então tem carro quebrado, ele mandou uma foto aqui. A faixa da direita está interditada, já tem um agente da CT sinalizando ali, interditando essa faixa justamente pro atendimento da ocorrência. E ele diz o seguinte agora, acabou de chegar a mensagem, não é carro quebrado não, é um motoqueiro caído. Está esperando o resgate e por isso o agente da CT já atuando no local com a interdição da faixa da direita dentro do túnel.
3: Boa. É, e também tem mensagem aqui dos ouvintes. Não, não é mensagem, na verdade. Eu tô vendo aqui a chegada à capital, então, pela Imigrantes, com trânsito meio congestionado ali no Complexo Viário Maria Maluf, mas a Tancredo Neves está com trânsito bom. E a própria Avenida dos Bandeirantes tem o trânsito apenas intenso na direção da marginal do Rio Pinheiros, um pouquinho depois da passagem do aeroporto. Quem está de olho na chegada pela Anchieta é o Robson Ramos.
5: A Anchieta na chegada tem trânsito lento ali pela pista central entre o quilômetro 12 e o 10, ali na região do acesso a Vergueiro. E pela pista lateral é do 11 até o 10 e o motorista segue depois pelo trecho urbano da Anchieta com lentidão até a altura da rua Salvador Pires de Lima. Depois dali, caminho bom até a chegada ao terminal do Sacomã. A saída para o ABC e Baixada tem lentidão no trecho da rua Ilíria até a Regina Aragão. Depois dali a condição melhora bem. 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
3: E um bebê de um mês, dado como morto em um hospital, voltou à UTI depois de uma funcionária da funerária identificar sinais vitais nele. Olha essa história. Aconteceu no interior de São Paulo. O Noah da Cruz Santos nasceu prematuro de 35 semanas, com má formação no céu da boca, precisou de suporte respiratório. O Noah aguardava por uma cirurgia na UTI neonatal de Rio Claro, quando sofreu uma parada cardiorrespiratória na quarta-feira da última semana. Depois de 45 minutos, tentativas de reanimação e tal, o óbito foi declarado. Duas horas depois, uma funcionária da funerária percebeu que Noah apresentava sinais vitais. A mãe, Letícia Cristina Santos, estava aliviada, disse que ter vivido um milagre, né?
6: A gente olha para ele todos os dias ali naquele bercinho e poder contemplar o milagre, né? Que é isso que a gente acredita, que tudo o que aconteceu foi permitido, né? Que Deus nos permitiu vivenciar tudo isso. E assim seguimos, mesmo, como eu já disse, sendo bem delicada a situação. A gente não sabe qual os próximos capítulos, mas a gente crê no nosso milagre por completo.
3: Nossa Senhora, o bebê voltou para a UTI, foi transferido agora para um hospital da cidade de Bauru, porque também, né, família não dá para confiar mais nesse hospital. A família considera todo o caso um milagre e não pensa em processar a Santa Casa de Rio Claro, onde foi constatado o óbito do bebê. Em nota, a Santa Casa diz que todos os protocolos foram cumpridos, que não houve falha e que o caso é um dos episódios mais inexplicáveis da sua história centenária. Apesar de notificado, o óbito não chegou a ser registrado oficialmente pelo hospital. O caso, então, não foi registrado na polícia. Que história! Arthur Covey, mais alguma coisa a declarar?
4: Transporte sobre trilhos com operação normal nesta terça-feira, inclusive as linhas 11 Coral, 12 Safira e 13 Jade, que passaram hoje para a concessão da Trivia Trens. O contrato prevendo melhorias, né? Investimentos de 14 bilhões, operação normal, portanto, nas três vias, 11, 12 e 13, e também nas demais, não só da Trivia Trens, da CPTM, do Metrô de São Paulo e das demais concessionárias, como a Via Mobilidade, a TIC Trens e a Via 4. Então, se você tiver informação diferente da oficial, manda para cá, 999-592-100.
3: E se mostrar alguma coisa de diferente também já, né, no serviço prestado ali, tomara que melhore.
4: Sim.
3: A gente vai ficando por aqui, Expresso São Paulo volta amanhã a partir das 5. Tá chegando aí Sheila Magalhães e Luiz Megali com o Jornal Band News. Uma boa terça-feira para você.
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12: 7 horas em ponto, um ótimo dia a você, meu querido ouvinte da Band News FM, eu sou Luiz Megali, vamos juntos até as 9h25 da manhã com muita informação e prestação de serviços nesta terça-feira, 21 de julho de 2026, inverno brasileiro. O time de colunistas da Band News, escalado hoje com Mônica Bergamo, Felipe Killing, não, a Júlia acaba de avisar. Hoje não tem o Killing, mas tem Eduardo Barão dos Estados Unidos, Rodrigo Orengo de Brasília, Carlos Andreasa com comentário político, Juliana Rosa, com os números da economia, Mauro Betting, com o futebol. E no estúdio, sempre a melhor e mais independente análise, porque onde está Sheila Magalhães? Bom dia, Sheila.
13: Bom dia, Megali. Bom dia aos nossos ouvintes. Sejam todos muito bem-vindos, todas muito bem-vindas. Vamos juntos até as 9h20 alguma coisa, contando com a sua companhia, com a sua audiência, com a sua paciência, mas principalmente com a sua participação no nosso WhatsApp. 11-999-592-100 é a nossa central de ouvintes, Ricardo Boechat. 11-999-592-100. Minha mão vai pro automático nisso aqui. Não, como é que não. Faz?
12: Negativo.
13: Eu nem controlo minhas mãos.
12: 3 anos.
13: Já
12: 11
13: vem essa
12: meses,
13: música aqui.
12: 3 dias.
13: E aí vai ser outra música, né?
12: Outra
13: música. Shakira, tomara, né?
12: Será?
13: Tomara.
12: A Shakira vai se tornar a compositora oficial de todas as Copas até o fim da humanidade?
13: Eu torço pra que sim.
12: Não tá na hora de abrir espaço pra novos talentos?
13: Não.
12: Bruninho. Que tal?
13: Bruno Mars?
12: Não tem cheiro de Copa do Mundo?
13: Um feat com a Shakira? Bruno Mars e Shakira?
12: Tá, tá. A gente vai diminuindo, vai criando um degradê,
13: isso,
12: né?
13: Isso, exatamente.
12: Aí na Copa de 2034, a composição é do Bruno featuring
13: isso.
12: Shakira.
13: Uma transição, digamos
12: aí
13: assim.
12: Aí lá pra 2038 talvez estejamos prontos.
13: Talvez.
12: Pra novos talentos.
13: Isso.
12: Também. Sentiremos saudade mesmo.
13: Demais, gente.
12: Mas a realidade bate a porta de todo mundo, né?
13: Ai, não é, gente? Inclusive das crianças, hein? Que aos pouquinhos vão tendo de acordar um pouco mais cedo e se acostumando pra voltar às aulas. Vou mandar um beijo aqui pro papai Fábio e pro Joãozinho. Ele não tá indo pra escola, mas já tá de pé. E tá ouvindo aqui, acompanhando a Band News FM, os dois. Obrigada, um beijo, viu, Fábio? Valeu, um beijinho no Joãozinho também.
12: E um abraço pro prof. Marcelo. O Marcelo é professor da Rede Pública Municipal e diz o seguinte: o retorno ontem, descansado, foi razoavelmente tranquilo. Hoje não quero mais. Valeu, Marcelo. Marcelo é de
13: não
12: São
13: julgo,
12: Paulo.
13: Não julgo.
12: Ontem aconteceu o retorno da Rede Pública Municipal na cidade, o retorno da Rede Pública Estadual acontece amanhã e semana que vem, algumas escolas na outra, a volta da rede privada. Todo mundo apresentado, escalado, só falta ele, meu galo. Toca a bateria.
13: Vamos direto a Brasília com Afonso Marangoni, porque o governo federal começa a se reunir hoje com os setores afetados pelo tarifaço dos Estados Unidos. A coordenação ficará a cargo do vice-presidente Geraldo Alckmin e do ministro da Fazenda, Dario Durigan. As sobretaxas de 25% passam a valer na quarta-feira. Vamos ver, né, Marangoni? Porque o governo tem tentado se mexer na tentativa de conseguir aliviar para esses setores o peso que essa sobretaxa vai representar, se de fato ela for aplicada dessa maneira, se nada mudar até lá. Bom dia para você.
14: Pois é, bom dia, Sheila Megali, todos que nos acompanham. O governo viu, né, relativamente positivo a questão de ter, sim, muitas exceções, mas tem garantido aos setores que não têm exceção, que são duramente afetados com esse novo tarifaço, de que não vai abandonar, né, o setor produtivo e que agora, então, inicia uma rodada para entender ponto a ponto o que cada setor tem de angústia em relação a essa questão, para ver como pode fazer uma resposta coordenada. O vice-presidente Geraldo Alckmin, ele é estratégico estratégico nesse momento, porque embora ele não esteja mais no Ministério do Desenvolvimento, Indústria, Comércio e Serviços, ele tem uma grande experiência, porque estava na pasta até agora bem recentemente, né? Então ele vai, junto com o ministro da Fazenda, coordenar esses esforços e ouvir as especificidades de cada setor. Só para citar um exemplo, o setor de calçados tem uma demanda porque eles fabricavam alguns tipos específicos, alguns modelos que eram consumidos apenas pelo mercado dos Estados Unidos. Daí uma grande preocupação do que vai fazer exatamente em relação a isso. O que nós já sabemos e já foi dito mais de uma vez é que várias estratégias serão feitas ao mesmo tempo e aquele chamado Programa Brasil Soberano, Plano Brasil Soberano, ele vai ser ampliado. Ele foi criado no ano passado em resposta à primeira onda de tarifas dos Estados Unidos e agora então a expectativa é que ele possa ter mais aporte de recursos para justamente dar assistência a esses setores atingidos. Tanto o ministro da Fazenda quanto o vice-presidente Geraldo Alckmin, nas últimas semanas, têm dito a mesma coisa, que a tarifa dos Estados Unidos não tem razão de ser, que o Brasil, na balança comercial, é deficitário com os Estados Unidos, então que é sempre um saldo positivo, né, para o governo de Washington, mas que mesmo assim essas tarifas aconteceram e que agora o trabalho é fazer com que os Estados Unidos aumente a lista de exceções, talvez no primeiro momento, para depois, por que não, conseguir que essas tarifas sejam de forma definitiva excluídas. A gente vai estar de olho por aqui, mas começam então reuniões com os setores produtivos aqui em Brasília.
13: Tá bom, dá uma segurada aí, Marangoni, para a gente falar já já de eleições, pode ser?
14: Claro.
13: É já.
12: E aí tá aqui na coluna da nossa Mônica Bergamo, não sei se vai ser esse o assunto dela também, mas na coluna dela da Folha de São Paulo, na mesma semana em que os Estados Unidos decidiram impor tarifaço a produtos brasileiros, o governo americano concedeu green card ao ex-deputado Eduardo Bolsonaro. Green card, acho que todo mundo sabe, é um documento que permite que um cidadão estrangeiro viva, trabalhe, estude nos Estados Unidos por tempo indeterminado, sem autoridade, sem a necessidade de uma autorização especial. Ele se torna um semi-cidadão americano, inclusive começa a pagar impostos também nos Estados Unidos. Esse documento traz uma série de garantias, mas é concedido especialmente neste momento tenso, né, de relações entre Brasil e Estados Unidos. Não custa lembrar que o assunto tarifaço nasceu, né, na esteira de uma série de reuniões de Eduardo Bolsonaro e seu Sancho Panza. Paulo Figueiredo, ou seu um assistente famoso aí, o seu Robin Paulo Figueiredo, com o governo americano para que fossem de fato impostas sanções ao governo brasileiro, a autoridades brasileiras, em troca do perdão a Jair Bolsonaro. Então, enquanto o governo brasileiro negociava pelo fim do tarifaço, enquanto empresários brasileiros negociavam pelo fim do tarifaço, agora sabemos, Paulo Figueiredo negociava com o Itamaraty deles, né, com a Secretaria de Relações Exteriores, um documento de permanência nos Estados Unidos. Bom, Donald Trump também impôs tarifas adicionais de 50% sobre produtos fabricados no Canadá. É uma medida que, segundo a Casa Branca, compensa a desvantagem e o ônus ao comércio dos Estados Unidos. Essas medidas foram criticadas pelo governo canadense. Temos detalhes aqui com o Thiago Muniz. Ô Muniz, Canadá é o melhor vizinho que uma superpotência pode ter. Não oferece nenhum perigo de ação militar. É uma grande companheira comercial e é só maltratada pelo Trump, hein, Muniz? Bom dia pra você.
15: Bom dia, Megali. Bom dia a todos. Uma relação digna de Homer Simpson e Ned Flanders.
12: E o Canadá é bonzinho também, é bonzinho. Né? Igual o Ned Flanders. É
4: você é. Não vale nada, eles mas eu gosto de você.
12: Desculpas pra tudo, pois até é. Pra coisas que não fizeram. Mas diga lá.
4: O presidente dos Estados Unidos, Donald Trump, determina a imposição de tarifas adicionais de 50% sobre uma ampla lista de bens importados do Canadá. A decisão é baseada numa lei de 1930. A Casa Branca afirma que o Canadá pratica um tratamento discriminatório, irracional e desigual na área do comércio. As novas taxas alfandegárias determinadas ontem entram em vigor dentro de 30 dias. As medidas abrangem produtos que variam desde vinho e cimento até tacos de hóquei, tão caros tanto para os Estados Unidos, principalmente para os canadenses. Os Estados Unidos afirmam que a iniciativa visa neutralizar a desvantagem imposta aos exportadores americanos e nivelar o campo de jogo para setores cruciais.
13: Valeu, Thiago. Renan Santos, do Missão, é o primeiro pré-candidato à presidência da República a ter o nome oficializado. Ontem, o partido antecipou a convenção que estava marcada para o dia 1º de agosto e confirmou o nome do empresário e cofundador do MBL. Renan Santos terá como candidato a vice o militar da reserva Haroldo Medina. Neste ano, segundo o TSE, mais de 158 milhões de brasileiros estão aptos a votar e a maior parte, mulheres, 52%, não é isso, Marangoni?
14: Perfeitamente, Sheila. E a maior parte também estão em 5 estados. Saiu também a atualização dos maiores colégios eleitorais. São Paulo segue sendo o primeiro. Depois Minas Gerais, Rio de Janeiro, Bahia e Paraná. Juntos, 5 maiores colégios eleitorais reúnem 83 milhões de eleitores, o que equivale a 52% do eleitorado brasileiro. Em relação ao Renan Santos, o partido Missão divulgou uma nota dizendo que, diante de uma nova escalada de ameaças durante a pré-campanha, o partido optou por antecipar a Convenção Nacional, que oficializou então a candidatura dele à presidência da República. A medida, eles entendem, vai permitir que o candidato já conte com o apoio da Polícia Federal na segurança do evento que está marcado para o dia 1º de agosto, de lançamento da campanha. Então foi uma ideia para que ele já tivesse o apoio dos agentes federais, mas mantivesse a data lá que está marcada para que ele seja anunciado e tenha aquela tradicional festa, né, dos partidos na hora da confirmação. Segundo o próprio Renan, a decisão foi tomada por orientação da equipe de segurança após novos episódios de intimidação atribuídos a facções criminosas. O presidenciável afirmou que saiu do Ceará após receber ameaças de 2 organizações criminosas. Vamos acompanhar um pouco do que ele falou em relação a essa situação?
15: Meus amigos, a área de segurança da minha pré-campanha, que será a campanha, optou por antecipar, antes de todo mundo, a nossa convenção para que a gente tenha apoio da Polícia Federal. E por que isso? Voltei do Ceará com mais ameaças de 2 facções criminosas. Moro em São Paulo, cidade em que o primeiro comando da capital, o PCC, é perigoso e que vem também tratando das primeiras ameaças com relação a gente. Estou hoje no Rio de Janeiro e já recebi mais uma ameaça, agora também envolvendo o Comando Vermelho. Estar com a Polícia Federal não é mais uma questão de conveniência ou até de redução de gastos, dado que equipes privadas de segurança são mais caras. É uma questão de sobrevivência e, com base nisso, eu peço para todo mundo, 1, divulgue, 2, apoie agora que vai virar uma campanha oficial com um candidato oficial, e 3, eu peço para vocês comparecerem no dia 1º de agosto, aí sim, no evento oficial, que não apenas oficializa para o grande público, mas vai trazer o livro amarelo e as propostas nossas para mudar o Brasil. Então, fiquem de olho, bora!
14: Com isso, o Renan Santos se torna o primeiro nome a ser, então, escolhido candidato à presidência da República pelo partido. O período de convenções está aberto até o dia 5 de agosto. Até lá, os nomes vão sendo confirmados. Sheila e Megali.
12: Bom, no PL, o nome do vice ou da vice na chapa de Flávio Bolsonaro deve ser definido até o próximo sábado. A convenção do partido será em São Paulo e ontem o senador participou de um evento da federação formada por União e PP e disse esperar que duas legendas ou as duas legendas estejam com ele no plano nacional.
16: Em São Paulo, a gente vai caminhar junto com diversos outros partidos. Essa coalizão que foi montada aqui é uma grande inspiração para nós também no âmbito nacional. Eu espero que muito em breve possamos também caminhar juntos em âmbito nacional, a federação junto conosco. Nós vamos dar continuidade na segurança pública, porque a gente vai declarar PCC e Comando Vermelho e milícias como organizações terroristas aqui no Brasil.
12: Esses apoios são importantes, primeiro porque são palanques regionais também a Flávio, E segundo, porque a Folha fez a conta aqui, Sheila. Caso não tenha o apoio oficial desses dois partidos, o Flávio terá um tempo razoável, a menos de TV, na comparação com o Lula. Ele teria direito, sem União Brasil e PP na sua chapa, a 4 minutos e 20 segundos no horário eleitoral, contra 5 minutos e 32 segundos do petista. Diferença de 1 minuto e 10, que duas vezes por dia na TV, duas vezes por dia na rádio, durante um período de várias semanas, certamente faria diferença. Em Brasília, não que seja impossível ganhar uma eleição sem tempo na TV.
13: Assim.
12: Que eu diga Jair Bolsonaro, que tinha 10 segundos de tempo de TV e ainda assim foi eleito presidente em 2018. Mas certamente ajudar não ajuda. Em Brasília, o PDT realizou a convenção nacional e anunciou o... Aliás, a gente vai ouvir antes, né? Já ouvimos, né?
13: Uhum.
12: Flávio? Então tá, a gente passa agora pro Lula.
13: Isso.
12: O PDT realizou a convenção nacional e anunciou o primeiro apoio oficial a Lula. No discurso, o presidente disse que não tem o direito de perder as eleições deste ano e defendeu a soberania nacional, culpando a família Bolsonaro pelo tarifaço americano.
17: Hoje nós temos não um, nós temos vários traidores que vão aos Estados Unidos pedir para os Estados Unidos impor punição ao Brasil. Se o secretário de Estado americano, Marco Rubio, quiser vir apoiar o meu adversário, que venha, que monte o comitê, porque a gente vai derrotar todos em nome da defesa da democracia nesse país.
13: Pré-candidato do Novo, Romeu Zema concedeu entrevista a uma rádio do Rio de Janeiro e voltou a criticar os ministros do Supremo Tribunal Federal.
18: Eu tenho medo é desses ministros continuarem ministros, porque eles estão fazendo com que o Supremo fique muito mal visto e também com que o Brasil fique muito mal visto. Tem vários rankings internacionais aí que já reduziram a nota do Brasil devido a esses contratos milionários, um da esposa de um ministro, o outro do ministro com o Taiaiá, os voos em jatinhos, quem voou, quem se envolveu com um banqueiro bandido, vamos deixar muito claro, foram os ministros.
13: Ronaldo Caiado, do PSD, cancelou uma entrevista que concederia ontem, era o único compromisso do dia. Nos bastidores, a informação é de que ele deverá procurar nos próximos dias Ciro Gomes, pré-candidato do PSDB ao governo do Ceará. O próprio Ciro reconhece que há a possibilidade de apoio ao pré-candidato do PSD e até mesmo a Renan Santos.
19: Eu, por exemplo, me dou muito com Ronaldo Caiado, votaria nele sem nenhuma dificuldade. Estou acompanhando essa novidade que apareceu, que é o Renan Santos, me parece uma pessoa que, a despeito de jovem e tal, tá falando coisas muito, muito verdadeiras, embora aqui e ali tenha exageros.
13: E como você já sabe, tradição é aqui, no Grupo Bandeirantes de Comunicação. Agosto é o mês oficial dos debates na tela da Band, e é claro, com cobertura e transmissão completa aqui da Band News FM. A largada da cobertura eleitoral está confirmada, com debate entre os candidatos a governador. Vai ser no dia 9 de agosto, em 16 estados e também no Distrito Federal. O encontro entre os candidatos à presidência, por sua vez, vai acontecer entre os dias 16 e 23 de agosto, ainda com uma definição a ser tomada em relação a essa data precisa, mas entre o dia 16 e 23 de agosto. Em caso de segundo turno, a Band garante novamente a realização dos primeiros debates.
12: Ô, Sheila, eu amei tanto a comparação do Thiago Muniz.
13: Foi maravilhosa.
12: Estados Unidos e Canadá com Homer Simpson e Ned Flanders, o vizinho mais legal do planeta.
13: É?
12: E o Trump se referindo ao Canadá como cafajestes, desonestos,
13: poxa,
12: desleais, que eu fui procurar algumas frases aqui do Homer Simpson sobre o Ned Flanders. Eu não me importo se Ned Flanders é o cara mais legal do mundo, ele é um idiota. Tentando agir como Flanders. Para encontrar Flanders, eu só preciso pensar como Flanders. Eu sou um grandão de quatro olhos, sem graça, e uso o mesmo suéter idiota todos os dias. Aí vendo lá uma família passar em frente à casa dele. Família estúpida indo para o churrasco estúpido do Flanders, estúpido. E aí comentando em tom de brincadeira depois de quase matar o Flanders. Agora você tem um processo nas mãos. E aí dá um tapinha no ombro. Não, brincadeirinha.
13: É uma relação perfeita.
12: É perfeita.
13: Vamos lá
12: em frente. Vai até o dia 20 de agosto o prazo para o eleitor solicitar o chamado voto em trânsito. O pedido pode ser feito pela internet ou diretamente em um cartório eleitoral. Detalhes com Paulo Xavier.
20: Vai até o dia 20 de agosto o prazo para solicitar o voto em trânsito. Eleitores que estarão fora do município onde votam no dia das eleições podem pedir a transferência temporária para votar em capitais ou em cidades com mais de 100 mil eleitores. A solicitação pode ser feita no site da Justiça Eleitoral ou presencialmente nos cartórios eleitorais. Os eleitores que permanecerem no mesmo estado poderão votar em trânsito para todos os cargos. Já quem estiver em outra unidade da federação, vota apenas para presidente da República. Quem estiver viajando no exterior não se enquadra na modalidade voto em trânsito e terão de justificar a ausência. Já quem mora no exterior e estiver no Brasil durante as eleições, poderá votar em trânsito para o cargo de presidente.
12: Eu vou ficar até amanhã aqui, né?
13: Vai, relendo.
12: Relendo, tem umas muito boas, o Homer tá com problemas, o Flanders tentando ajudar. E o Homer, e se trocarmos de esposa, será que isso ajudaria? O Ned, pela última vez, não.
13: Não. Vamos em frente aqui. Aliás, né, a gente tava falando de voto em trânsito. Nos Estados Unidos, Eduardo Bolsonaro, que teve o mandato cassado no Brasil, obteve o Green Card. Documento permite
12: que... Desculpa, Pablito, eu não sabia que estava na manchete.
13: Então, documento permite que o filho de Jair Bolsonaro vive em solo americano por tempo indeterminado, Milena Dias.
21: O ex-deputado Eduardo Bolsonaro passa a ter o direito de morar e trabalhar nos Estados Unidos por tempo indeterminado, sem a necessidade de renovar vistos. Condenado no Brasil pelo STF a 4 anos de prisão por coação no curso do processo sobre os atos de 8 de janeiro, ele ganhou acesso ao chamado Green Card. O benefício concedido pelo governo de Donald Trump permitirá ao ex-parlamentar viver no país com praticamente os mesmos direitos que um cidadão americano. Eduardo não ganha a cidadania americana e também não tem o direito ao voto nas eleições do país. O filho do ex-presidente Jair Bolsonaro havia solicitado acesso à residência permanente há mais de um ano.
13: Horas depois de obter o Green Card, Eduardo Bolsonaro afirmou que a partir de agora não corre mais o risco de sofrer perseguição.
22: Acabou sofrer a covardia que o Ramagem sofreu de gente inescrupulosa no topo da Polícia Federal e do Judiciário Brasileiro, buscando vingança pessoal e perseguição política. Então, muito obrigado a todos vocês que sempre me apoiaram e pode ter certeza que nós venceremos.
12: Só para lembrar, Eduardo nunca foi perseguido por ninguém. Ele decidiu morar nos Estados Unidos, né? Era um cidadão livre para retornar ao Brasil assim que quisesse. Ainda é um cidadão livre para retornar ao Brasil, mas é claro que vai ter que responder processos, porque afinal de contas ele trabalhou contra o Brasil nos Estados Unidos, e isso ele fez, ele próprio admite que fez, e ele em determinado momento se orgulhou de tê-lo feito. Mas em nenhum momento Eduardo teve que fugir da ditadura do judiciário ou coisa parecida, foi uma decisão de Eduardo ir morar nos Estados Unidos para defender os interesses dele e da família. Foi bem sucedido em alguns pontos, foi muito mal sucedido em outros pontos. Tem uma vida muito boa, né? Numa casa ótima, num condomínio fechado no Texas, né? E tá colhendo os frutos, bons ou ruins, daquilo que plantou, né? Eduardo abriu mão de seu mandato como deputado federal. Foi o desejo dele, foi uma decisão dele e continua sendo uma decisão dele voltar ou não ao Brasil. Tá? Uhum. Só para esclarecer direitinho que não existe nenhuma perseguição contra o ex-deputado Eduardo Bolsonaro.
13: Isso.
12: Vamos lá?
13: E ali tem, só para acrescentar, tem um ouvinte que é o Luiz, se escreveu para cá, e aí é um questionamento que algumas pessoas se fazem mesmo. Como é que ele conseguiu o Green Card, sendo que o Brasil consta daquela lista de 75 países em que houve a decisão pelo banimento da liberação de novos vistos de imigrantes. Os Estados Unidos suspenderam, por tempo indeterminado, inclusive, o processamento e emissão de vistos de imigrantes para quem quer ficar permanentemente nos Estados Unidos. Então, 75 países, incluindo aí o Brasil. Então, tem ouvinte aqui questionando, poxa vida, como é que ele conseguiu? O Luiz, por exemplo, tem 2 amigos com processo aprovado, mas que não conseguem pegar o Green Card exatamente por causa desse banimento.
12: Mas tem várias outras perguntas sobre Eduardo Bolsonaro para as quais a gente não tem resposta. Por exemplo, como é que em abril do ano passado ele estava morando num quarto de um amigo, dormindo num colchonete? né? Dizendo que essa era a vida dele. E agora ele está morando numa mansão, num condomínio fechado no Texas, sem nenhuma nova fonte de renda ter aparecido no meio do caminho. Sim, ele administrou o dinheiro do filme do pai, mas a gente está supondo aqui que aquele dinheiro foi usado para o Dark Horse e não para bancar a permanência de Eduardo. Enquanto não houver nenhuma prova disso, a gente parte do princípio de que o dinheiro foi usado para aquilo que eles disseram que foi usado. Então essa é uma pergunta para a qual a gente também não tem uma resposta. Como é que a vida dele melhorou tanto no espaço de um ano nos Estados Unidos? Quanto ao documento, a gente pode especular. Eduardo tem um livre trânsito pela Casa Branca porque faz parte de uma família que talvez governe o Brasil a partir do ano que vem e já se mostrou muito aberta a ceder em alguns pontos desejosos dos Estados Unidos a respeito, por exemplo, das terras raras. Pode ser, mas a gente não tem nenhuma evidência de que seja essa a explicação. Mas, de fato, é uma boa pergunta para o ouvinte se fazer. Bom, saindo aqui da política, esse assunto é para tirar o apetite, né, gente? A polícia da Bahia ainda procura o homem que se masturbava enquanto uma mulher corria na esteira da academia do prédio. O caso aconteceu em Feira de Santana e a vítima, ao ser ouvida, afirmou que ficou sem saber o que fazer. Em média, o Brasil registra 104 denúncias de importunação por dia. Temos mais informações ao vivo com Janaína Moradillo. Bom dia, Janaína.
0: Bom dia, Sheila Megali, para todo mundo também que nos escuta, nos assiste. Pois é, esse homem, ele já foi identificado pela Polícia Civil, até porque ele é morador deste condomínio onde tudo aconteceu, né? Mas vamos voltar do início. Foi no domingo em que uma mulher de 35 anos subiu para fazer sua atividade física, ela também mora por lá, na academia. Isso tudo durou aproximadamente 4 minutos. Dois, ela colocou para gravar, ela costuma postar esses vídeos nas redes sociais se exercitando, então ela colocou o celular para gravar pela câmera traseira. A situação começou a correr na esteira. Só percebeu que esse homem estava se masturbando atrás dela quando ela pega para editar, ainda ali na esteira. Então, durante 2 minutos, ela se gravou, nos outros dois, ela pegou para editar, se deparou com a situação. E eu conversei com ela pediu para não ser identificada e contou justamente como é que isso se deu, né? Ela estava gravando justamente para ter uma melhor qualidade, para gravar nas redes sociais e ficou assustada no momento. Vamos ouvi-la.
1: Ele já estava treinando, quando eu cheguei para treinar, comecei com a esteira, resolvi gravar o meu vídeo para postar nas redes sociais, né? Eu já tenho esse hábito, passa-se 2 minutos de gravação, eu vou, pego o meu celular para editar o vídeo na própria academia, eu, na esteira ainda. Quando eu tô editando o vídeo, é que eu vejo a cena que estava acontecendo atrás de mim. Então, a gente na esteira fica de costas para a porta e não tem espelho na frente da esteira. Então, a gente não está vendo o que está se passando.
0: Pois é, logo em seguida ela vai, pega esse vídeo, foi direto para a portaria, né? Contou com apoio ali para chamar a polícia militar, mas esse homem ele já tinha saído, inclusive, pela porta principal do condomínio. Esse homem que é morador, frequenta essa academia, é uma figura conhecida ali pelas pessoas. A Polícia Civil informou que uma assembleia foi marcada ali no condomínio, convocada para discutir a retirada desse suspeito do residencial. E a gente lembra, é claro, que a importunação sexual é um crime com pena de 1 a 5 anos de prisão. Ele ainda não foi preso, pessoal. Volto com vocês.
13: As imagens são absolutamente nojentas, asquerosas desse homem. É importante que ele seja bastante exposto, né? Porque, às vezes, as mulheres que denunciam acabam sendo mais expostas do que o próprio criminoso. Então, é importante que ele seja exposto, que a carinha dele seja conhecida, para que as pessoas possam denunciar, para que ele seja alijado do convívio social. Por quê? Porque ele não tem condições de conviver em sociedade, já que ele não consegue segurar as suas vontades. É um predador sexual, que não pode ver uma mulher malhando, treinando, que acha que tem o direito de se masturbar diante dela, né? Olha, e o susto dela, o constrangimento de ver essa cena depois, né? Ainda bem que ela buscou denunciar, porque é isso que mulheres devem fazer. Esses caras precisam ser expostos. E eles não podem conviver, porque eles não têm condições, eles não conseguem conviver com outras pessoas, com mulheres no mesmo ambiente, né?
12: Você sabe que eu vou discordar só em um pontozinho do que você falou, Sheila, só numa coisinha. Ele consegue, sim. esse cara, ele não me parece ser alguém que tem uma doença. Ele não me parece ter uma compulsão. E eu não sou profissional do assunto, mas eu sou casado com uma. E a gente conversa muito. Bom, são 20 anos, né, em que a gente troca ideias, impressões. Eu vou absorvendo uma coisinha ou outra sobre essas parafilias. Esse cara não me parece ser... não me parece ter o perfil de... Ele não estava realmente se masturbando. Ah, eu preciso fazer isso agora. Eu preciso, meu Deus do céu, eu tô sentindo um desejo louco, incontrolável. A impressão que eu tenho é que ele viu ali uma mulher que ele achou bonita e para ele próprio. Ele mandou ali uma mensagem pro próprio cérebro, para ele mesmo, de que olha o que eu poderia fazer se eu quisesse.
13: Ele se sente livre para isso.
12: É uma mensagem mais de dominância masculina,
13: sim,
12: do que realmente uma compulsão.
13: Então, mas realmente ele não pode conviver. Ele não, tem não. Que pagar. Tanto que tem punição não, de 1 a 5 anos,
12: eu
13: né?
12: Eu só discordo naquele ponto.
13: Uhum.
12: Não pode conviver em sociedade, tamo junto, nisso tudo. Eu só discordo nesse ponto. Ele consegue. Ele, se quisesse, ele conseguiria se controlar, mas ele não quer, ele não precisa. Pelo contrário, ele quer demonstrar para ele próprio que ele pode, poderia. Né? Ah, se eu quisesse, eu poderia pegar isso aqui, ó, e fazer com isso aqui o que eu quisesse com ela. Porque, afinal de contas, eu sou um homem e ela é uma mulher.
13: É.
12: Faz parte de um processo de dominância. Não acredito que esse cara seja, seja doente. Quer dizer, doente no sentido de parafilia.
13: Uhum.
12: Ele tem uma mente perturbada, uma mente doente e é um criminoso. Tá? Mas ele poderia se segurar se quisesse.
13: Agora, tem muitos ouvintes escrevendo pra cá falando sobre
12: acho,
13: como...
12: Eu acho que eu me expressei bem aqui, tá?
13: Não, acho né? que deu pra entender.
12: Acho que deu pra entender que
13: estamos
12: eu não,
13: no mesmo
12: que,
13: ponto,
12: que eu não tô
13: diminuindo, mas você tá afastando...
12: em um milímetro a isso. Gravidade do que ele fez.
13: E você tá afastando, inclusive, aquilo que muitas defesas fazem no final das contas, né?
12: Acho que
13: é
12: ele não pode
13: alegar
12: usar
13: algum problema psiquiátrico, não, alguma coisa do tipo,
12: tem.
13: Né? É, exato. É, e aí eu fico impressionado. Toda vez que a gente toca em assuntos assim, a quantidade de mulheres ou... de maridos, parceiros, namorados, que contam das experiências das suas mulheres em ambientes onde isso também já aconteceu, por exemplo, no transporte público. E aí acabam de chegar várias mensagens assim, olha, pergunta aí quantas mulheres já passaram por isso, a minha esposa já passou por isso mais de uma vez no metrô e no ônibus. Então, é lamentável e esses caras precisam ser expostos, repito, e precisam ser punidos. Também por isso, o Grupo Bandeirantes, a partir de agora, se une... pra falar mais alto.
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13: Grupo Bandeirantes reafirma o seu compromisso a dar voz a quem denuncia e combate os crimes contra mulheres. Lança a campanha A Band não se cala. É um tema que sempre foi tratado aqui com seriedade, com compromisso por todos nós. Casos que se repetem diariamente em várias partes do Brasil, que chocam pelo grau de violência. Aliás, a gente acabou de citar um, que é um caso de importunação, mas a gente fala sempre sobre todas as violências contra a mulher. A agressão, o feminicídio, a violência psicológica, a violência patrimonial. E aí a gente teve dois episódios desses últimos dias também bastante violentos e cruéis. Na semana passada, em São Vicente, no litoral de São Paulo, uma mulher foi perseguida e esfaqueada pelo ex-companheiro no meio da rua. A vítima ainda tentou pedir ajuda, mas caiu em frente ao condomínio onde morava e não resistiu. Paula Santos da Silva tinha 37 anos. O assassino, Severino Alves Pereira, de 56 anos, acabou preso. Também na semana passada, uma mulher foi feita refém pelo companheiro depois de uma briga em casa. Ele obrigou a vítima a dirigir até um ponto de venda de drogas enquanto ameaçava a mulher com uma faca. Quando o homem saiu do carro, a vítima conseguiu enviar áudios pedindo ajuda à mãe.
5: Totalmente descontrolado, mãe. Já me bateu. Já juntou meu rosto. Tô me ameaçando com faca.
13: A mãe chamou a polícia e uma viatura conseguiu localizar a vítima. O criminoso acabou preso. A Lei Maria da Penha tem 20 anos de existência. O feminicídio foi incluído no Código Penal em 2015. Outras regras de proteção também foram criadas, como a Lei do Stalking. Mesmo assim, a violência de gênero cresce e cresce muito aqui no país. No ano passado, uma mulher foi morta a cada 6 horas nas mãos, principalmente, de companheiros ou de ex-companheiros. Diretora de jornalismo da Band, Andressa Guaraná, diz que o objetivo dessa campanha, A Band Não Se Cala, é cobrar urgência sobre um tema que exige máxima atenção.
3: A gente quer, além de noticiar, a gente quer provocar um debate, a gente quer dar visibilidade e a gente quer incentivar também ações concretas para que esse problema seja tratado com a urgência e com a responsabilidade que ele exige.
12: Foi por ter acesso à informação que a pedagoga Jéssica Sodré conseguiu romper o ciclo de violência que vivia.
6: Eram enforcamentos, ele me trancava em casa. Como eu não percebia? Eu percebia, mas parece que eu não sabia que eu tinha voz, que eu podia falar, que a gente tem vergonha, né?
12: Jéssica contou com a ajuda da ONG Mapa do Acolhimento, que atua no enfrentamento à violência de gênero. A gestora da organização, Gabriela Silva, afirma que o trabalho busca dar apoio às vítimas em um momento de grande vulnerabilidade.
8: O MAPA, ele é essa rede de mulher para mulher. Então, ele surge com essa rede de voluntárias que proporciona atendimento psicológico e jurídico para mulheres que estão em situação de violência.
12: Em 10 anos, a plataforma já atendeu a mais de 30 mil pedidos de ajuda. Segundo a psicóloga da ONG Mapa do Acolhimento, Ana Faustino, o objetivo é mostrar a essas mulheres que a vida pode ser vivida sem violência.
23: E no MAPA, ela, a primeira coisa que ela vai saber é que ela não é culpada e que ela não está sozinha. Uma vida sem violência é possível, sim. Lutamos, por isso você está aqui, o MAPA está aqui. Mas é possível, sim, uma vida sem violência.
12: A campanha Band Não Se Cala busca engajar a sociedade no acolhimento às vítimas e no enfrentamento da impunidade. Daqui a pouquinho, às 8h30, nós vamos conversar ao vivo aqui com a nossa companheira Adriana Araújo, âncora do Jornal da Band, aqui da Band News FM, que está na linha de frente desta iniciativa.
13: Vamos em frente. A polícia do Rio de Janeiro deflagra uma operação contra um grupo acusado de roubos e distribuição de remédios contra o câncer. Os mandados são cumpridos, além do Rio de Janeiro, também em São Paulo, Goiás e no Pará. A Luana Bernardes tem os detalhes para a gente. Bom dia, Luana. Não temos ainda? Vamos tentar fazer o contato com o Rio de Janeiro e em instantes a gente retoma o assunto.
12: Enquanto isso, abrimos aqui a página internacional. Entidades estrangeiras acusam o presidente da Nicarágua de tentar transformar o país em um estado autoritário. Ontem, Daniel Ortega anunciou que não vai mais realizar eleições gerais no futuro. Detalhes com Stephanie Toso.
24: O presidente da Nicarágua, Daniel Ortega, anuncia que o país não realizará mais eleições, impossibilitando a alternância de poder quando o mandato dele terminar em 2027. Em um discurso para marcar o aniversário da Revolução Sandinista de 1979, Ortega afirmou que os dias em que os partidos apoiados pelos Yankees voltariam ao poder acabaram. Ortega está no poder desde 2007 e, no ano passado, nomeou a esposa, Rosário Murillo, como co-presidente e estendeu o mandato presidencial para 6 anos. O casal controla as Forças Armadas e o Poder Judiciário. O Conselho de Direitos Humanos da ONU acusa o governo nicaragüense de transformar o país em um Estado autoritário e de violar sistematicamente os direitos humanos desde a repressão a protestos em 2018, que deixou mais de 300 mortos.
12: Sheila, veja como o libertador de ontem pode se tornar o tirano de amanhã. Daniel Ortega tem uma história muito bonita. Ele chegou ao poder depois da Revolução Sandinista. A Revolução Sandinista acabou com uma ditadura cruel em 1979, uma ditadura que era uma espécie de marionete dos Estados Unidos. Na época, os Estados Unidos queriam construir ali um canal que ligasse os oceanos Atlântico e Pacífico e utilizaria, né, a Nicarágua para que isso fosse feito. Né, e se aproveitando desse momento de dúvida, de insatisfação popular, a Revolução Sandinista tirou aqueles líderes do poder. É um movimento que nasceu no século XX, o sandinismo, contra a interferência estrangeira no país. Tudo digno de aplausos, tudo muito bonito, né? O Ortega, assim como Sandino, obviamente, era um dos grandes libertadores da Nicarágua. E hoje é o tirano, candidato a tirano da Nicarágua. Ele foi eleito naquela época, tá? Ele tomou, sim, o poder por meio da revolução, mas ele não tomou para ele e manteve. Abriu eleições, foi eleito com 60% dos votos, isso em 1985. E a história dele, inclusive, foi celebrada num álbum triplo do The Clash, que era uma banda bastante politizada, batizado Sandinista, né? Um dos melhores álbuns do The Clash, o mais político entre tantos álbuns políticos daquela banda do punk rock inglês. E há uma banda, há uma música chamada Washington Bullets, né? As Balas de Washington, que cita literalmente o Ortega e o movimento sandinista, em homenagem ao Ortega do passado e em completa repulsa aos tiranos do presente. A gente toca um trechinho dessa música aí, temos? Que aliás é muito boa. Não se enganem, tá? Sou um punk rock inglês do final da década do começo da década de 80. Pode voltar, que acho que agora a gente tá na parte instrumental, Sheila.
13: Ai,
12: pode
13: então colocar. Vamos lá, ó.

de interferências de Washington nos países latino-americanos. Boa. Acabou de citar o Estádio Nacional de Santiago. Então tem pra todo mundo aí. Tem pro Chile, tem pra Nicarágua. É, ouçam esse disco maravilhoso chamado Sandinista, álbum triplo ou CD duplo do The Clash. CD. É que eu cheguei nesse disco, sim, nesse álbum pelo CD. Uhum. Mas depois eu fui atrás do LP, que é triplo, né, discaço.

0: tentar falar com o Rio de Janeiro, onde a polícia deflagra uma operação contra um grupo acusado de roubos e de distribuição de remédios contra o câncer. Tem mandados sendo cumpridos também em São Paulo, Goiás e Pará e por lá no Rio de Janeiro, de onde chegam as informações com a Luana Bernardes.
1: A Polícia Civil do Rio realiza a primeira fase da Operação Metástase para desarticular uma organização criminosa interestadual especializada em roubos e distribuição de medicamentos oncológicos e imunossupressores. Agentes cumprem dezenas de mandados de prisão temporária e de busca e apreensão nos estados do Rio de Janeiro, São Paulo, Goiás e Pará. Segundo a polícia, há fortes indícios de que pessoas jurídicas já inseriam os medicamentos roubados em instituições públicas de saúde em todo o país através de processo licitatório na modalidade de tomada de preço. 25 empresas fantasmas ou de fachada foram localizadas nos estados do Rio de Janeiro, São Paulo, Goiás e Pará. Elas vinham sendo utilizadas para receptarem os medicamentos roubados no Rio de Janeiro.
2: Dez jogadores concorrem ao gol mais bonito da Copa. Eu não sei quais são, mas eu vou... Qual foi o gol mais bonito da Copa? Teve aquele de Cabo Verde contra a Argentina, pela importância.
0: Sim, pela importância, mas não necessariamente como o mais bonito, né?
2: Gol mais bonito da Copa. O do Vini foi bonito. Top 10, o do Vini contra Marrocos.
0: Foi bonito, mas talvez não mais bonito. A gente teve grandes gols, assim, nessa Copa? Não foi dos gols mais bonitos, né?
2: Não, uma Copa que a gente teve grandes gols foi a do Brasil, né? A do Brasil, a gente teve um gol da Holanda, de peixinho, um gol espetacular. A gente teve o gol do James Rodrigues. Inacreditável. Bom, vamos lá. Vamos saber quais são, então, os 10 que estão concorrendo ao gol mais bonito da Copa. Diga lá, Lucas Cardamone.
3: O vencedor do gol mais bonito da Copa do Mundo de 2026 será anunciado na próxima segunda-feira, dia 27. 12 atletas concorrem ao prêmio, com a Argentina liderando em representantes, tendo na disputa Julian Álvares com gol contra a Suíça e Lionel Messi após o tento sobre a Argélia. Apesar do Brasil não ter nenhum participante na votação, o norueguês Erling Haaland é um dos candidatos com o gol marcado justamente contra a seleção canarinha. Outros concorrentes são o artilheiro das Copas, Kylian Mbappé, pelo gol sobre Senegal, o inglês Jude Bellingham, que marcou na disputa de terceiro lugar contra a França, e o espanhol Ferran Torres, com o gol do título na final. A votação já está aberta nos canais oficiais da FIFA.
0: Não, peraí, do Ferran Torres não foi mais bonito,
2: não,
0: né, gente?
2: Foi um gol meio chorado. Foi legal, assim, quase arrebentou a rede e tal, foi bonito.
0: Foi importante e tal, mas
2: foi um gol bonito.
0: Tá bom.
2: Aliás, você viu que tem dois detalhes incríveis. As imagens aéreas vão surgindo e a gente vai vendo muita coisa que a gente não tinha visto na final, né? A cabeçada do que foi o Cucurella que ajeitou aquela bola? A cabeçada, não foi o Cucurella, foi aquele outro jogador. Mas só aconteceu porque ele foi empurrado pelo jogador da Argentina. Então o cara foi na deslealdade tradicional desse time, aliás, né? Tá aparecendo cada vez mais coisa comprometedora. E ele só alcançou a bola porque ele foi empurrado. E o mais gostoso é o jogador que era para estar marcando o atacante da Espanha, que é o Simeone. Ele foi lá e fez o Roberto Carlos. Ele parou para arrumar meia e aí deixou o jogador da Espanha livre para marcar. Que coisa maravilhosa! Vamos colocar mais um elemento nessa conversa?
0: Já agora? Não quer falar um pouco da festa?
2: Ah, não podemos, claro.
0: É, então, da festa espanhola.
2: Ah, e tem outra, hein? Tá aparecendo cada cena de deslealdade da Argentina, não Sheila,
0: é?
2: Que eu tô chocado.
0: A gente tinha visto algumas, mas agora começam a surgir outras, né?
2: No lance da expulsão
0: detalhes,
2: do Julian,
0: né?
2: Álvares, no lance da expulsão tem uma câmera aérea que mostra que depois que o argentino foi lá e deu aquele pontapé que o espanhol até deu uma piruleta no ar. Eu sei que é pirueta, tá, gente? É que eu gosto de falar piruleta, que eu acho que a palavra deveria ser assim. E é assim que a gente fala lá em Minas.

0: Assim não. Que horror! Bem feito para esses trapaceiros. E ontem a seleção que não trapaceou e venceu, bem vencido, a Espanha, foi recebida com festa em Madrid e teve comemoração com o meme do Cucurella.
1: Por sus valores, legítimo discípulo del verdadero emperador Marco Aurelio, general de los ejércitos del norte, del sur, del este y del oeste de España. 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
2: Luis, Luis, Luis, de...

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1: Entrou no arquivo errado, mas valeu. Porque esse é o Luiz de la Fuente, técnico da Espanha, cantando Julio Iglesias. Segurando a taça da Copa do Mundo com uma mão, com uma outra no microfone e mandando Julio Iglesias. O Cucurella, podemos voltar, Pablito? Qual que a gente chama agora, então?
2: Dá pra fazer o passinho do Jamal? Ah, então tá bom. Nico Williams fazendo o passinho do Jamal. Vamos lá na festa.

0: Aliás, Thiaguinho, o Thiago Rossi tá no comando ali dos nossos vídeos e tal. Um pouco mais cedo a gente estava conversando, né, sobre a presença do Brasil na comemoração. Quem disse que a gente não tá presente? A gente esteve presente na final.
1: Na final.
0: E a gente esteve presente na celebração com funk brasileiro.
1: O nosso soft power ainda tá lá, né? A gente ainda é admirado, a gente ainda é querido, não sei por quanto tempo. Mas a história tá lá ainda, né?
0: Praticamente um hexa, né? Estar na final e na comemoração. Só faltou todo o resto.
1: É, só faltou o título de verdade. É. Então vai, vamos botar o Mauro na conversa.
0: Bora.
2: A Polícia Civil do Rio realizou...
0: Ops.
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4: Bom dia, Band News FM. Good morning, Vietnam. Grande filme do Robin Williams. Mas não, estou falando aqui de New York, a caminho do Brasil. Quando vocês estiverem me vendo, me ouvindo, estarei ainda em voo de Nova Jersey para São Paulo, para Brasil, para Guarulhos, para Cumbica e de volta à realidade, porque hoje à noite ainda tem que comentar Santos e Central Universidade, enfim, time da Venezuela na Copa Sul-Americana. É mata-mata, é playoff, né? Depois da melhor das Copas, a gente volta à duríssima realidade. Mas a pergunta que o Megali me fez ontem, quero responder hoje. E a Argentina, qual é o futuro dela?
5: O futuro
4: é muito bom. Não tão brilhante quanto o Maradona, quem mais jogou bola, não tão brilhante quanto o Messi, quem mais jogou futebol e ainda jogou demais e merecia ser o melhor de uma Copa que teve Rodri de novo eleito. O Rodri ainda vai ser eleito o melhor pagodeiro do mundo, o melhor pasteleiro, o melhor dirigente, que não é difícil, o melhor político, que é menos difícil ainda. Ele é um baita jogador, está na minha seleção dos melhores, um dos grandes que eu vi nos últimos anos, mas não foi melhor que Messi. Talvez só Mbappé tenha sido melhor. Bellingham também jogou demais, mas o Rodri joga muito. Como jogou demais, a Espanha não jogou nada, a Argentina. Mas voltando à questão, Megali, será que o Messi para? Da outra vez a gente imaginava que sim, continuou. Se ele quiser, continua, porque está muito acima desses mortais. Ele é o Pelé desse planeta, ou de um satélite do planeta de um nível Pelé. Mas o homem é brabo, né? Mas não volta, não. Aliás, não se sabe nem se isso Scaloni fica. E pode ter uma instabilidade na Argentina, mas convenhamos, depois de um vice mundial, de um título em 22, uma campanha razoável em 18 e vice em 14, eles estão melhores que a gente.
1: Tudo bem, Mauro? Só para terminar, cito aqui a mensagem do

0: Narciso, que é do Rio de Janeiro. Ele escreve: cala a boca, Megali. Já será bloqueado, tá? A gente tá com tolerância zero pra esse negócio de cala a boca.
1: Ah,
0: de,
1: muita falta de educação, de xingar, ficar xingando.
0: Falta de educação não dá, cara. A gente tá aberto à conversa. Aliás, estou abrindo aqui a mensagem pra lançar o tema, mas isso aqui não vai passar, não, cara. Respeita a seleção da Argentina. Eu respeito a seleção da Argentina. Eu respeito demais a seleção da Argentina, o Messi, mas eu não respeito o trapaça. E esses caras passaram do ponto da quantidade de trapaças que alguém pode fazer durante uma partida. E é por isso que a seleção argentina é detestada em todo mundo. Não por mim, tá? Eu entendo que um pouco de catimba faz parte do futebol. Os caras são temidos por causa disso. Mas na final, os caras parece que se concentraram tanto na catimba, na cotovelada, na porrada, no encontrão, no se jogar no chão, no acusar adversários, colegas, né? De coisas que eles não fizeram. E você acusar alguém de tapar a boca, na prática, você está acusando a pessoa de falar uma coisa racista, que é uma das atitudes mais deploráveis que podem existir. Quer dizer, você está acusando o cara de ter cometido o que aqui no Brasil, por exemplo, é um crime que não tem como a gente passar pano e não criticar o que a Argentina fez durante a final. E talvez não à toa, perdeu aquela partida, porque esqueceu de jogar bola e se concentrou só na catimba e na trapaça. Foram trapaceiros. É isso que eles foram, tá? E aí, cada vez mais, eu me convenço que o que leva tantos brasileiros a largar a mão da nossa seleção e torcer pela Argentina, assim como tanta gente a se matricular em curso de coach malandro, não é porque essas pessoas são inocentes, não. É porque elas querem ser assim também. Também quero ser um malandrinho. Também quero aprender a malandragem, quero aprender a trapaça. Porque não é possível que alguém, enquanto a seleção de seu país está disputando a Copa do Mundo, depois é outra história. Mas enquanto está disputando, vai lá e escolhe uma outra seleção. Inclusive uma outra seleção que, além de ser nossa principal adversária, é conhecida no mundo todo por essas trapaças horríveis. Eu detesto gente que tenta ganhar enganando. E foi isso que a Argentina tentou fazer no último domingo. Uma seleção que tinha ganhado a minha simpatia e perdeu toda ela. Tá? Então tenho respeito pela Argentina, tenho adoração pela Argentina, pelos meus amigos argentinos, mas eu não respeito um estilo de jogo que prioriza a trapaça, né, ante o futebol. E você, Narciso, será bloqueado, meu irmão.
1: Aliás, o Narciso acha feio que não é espelho, né?
0: Exatamente.
1: É mais um desses.
0: Já está bloqueado. Cala a boca, é o cacete.
1: Gente, rapidinho, já que o Mauro falou sobre a nossa volta à realidade, deixa eu convidar os nossos ouvintes, porque tem transmissão hoje à noite aqui na Band News FM para os ouvintes de São Paulo, Porto Alegre, Belo Horizonte, Curitiba, Brasília, João Pessoa e Manaus, de Universidade Central e Santos. O jogo começa às 9h30 da noite, a nossa transmissão começa às 8h30.
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1: Às 7h55, vamos acionar o Robson Ramos, de olho nos caminhos aqui pela cidade, pelas estradas também. Falando de onde agora, Robson? Bom dia.
2: Bom dia, Sheila Magalhães. Para você, pro ouvinte da Band News FM mais uma vez, pro Luiz Megari também na manhã desta terça-feira, com destaque ainda para um acidente grave que aconteceu na zona leste da cidade, já em vias de terminar, mas ainda prejudicando muito o caminho do motorista por ali. Uma colisão forte entre dois caminhões na Jacupêssego, no sentido de Mauá, bem na passagem ali pelo Aquário, logo depois da Iassosuke Okawi. Motorista enfrenta, aliás, um pouquinho antes da Iassosuke Okawi. O motorista já enfrenta com congestionamento, para você ter uma ideia, desde a João Batista Conte até a passagem pelo local do acidente. Helicóptero Águia da Polícia Militar fez um pouso por ali para socorrer uma vítima grave e o caminho continua complicado. Do lado contrário, tem lentidão por aproximação por ali no caminho para a rodovia Ayrton Senna e o motorista segue bem depois que passa pelo local do acidente. 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
1: E, aliás, nesses últimos dias a gente vinha celebrando o trânsito em São Paulo. Fala sério, né? O trânsito tá bem mais tranquilo por causa das férias escolares. Você já sentiu no seu caminho mudança? Né, a retomada aos pouquinhos. Hoje já chegaram aqui imagens, mensagens de ouvintes com a criançada voltando às aulas, né? Nem todas, é claro. Nesses próximos dias as escolas vão retomando. Mas me conta aí, teu caminho já mudou? Né? Já voltou a ter o movimento das vans escolares, dos pais levando seus filhos? Conta aqui pra gente no 11 999 592 100. No meu caminho ainda não reparei essa mudança, mas já tem ouvinte escrevendo para cá, falando, ih, no meu caminho já tenho visto um movimento maior. É assim, normalmente, né? Reta final de julho e a criançada voltando às aulas, o trânsito também vai voltando.
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2: Rapidinho, Miguel, eu estava vendo mensagens dos nossos ouvintes e, pelos nossos ouvintes, o gol de Cabo Verde é o que deveria ser eleito, o do Sidney Lopes, acho que é o nome dele.
3: Gol tem contexto?
2: Então, né? Será que eles avaliam isso na hora de escolher? E aí, curiosamente, eu estava vendo uma eleição que o UOL fez, está fazendo, na verdade, né? E quem lidera? Ele mesmo, Sidney Lopes, Cabo Verde, com 25%. Então, os nossos ouvintes estão alinhados aqui com esse levantamento que está sendo feito pelo UOL.
3: Tô tentando lembrar de algum golaço, realmente um gol antológico. Houve gols muito bonitos, mas esse aí já foi na prorrogação, não foi?
2: Acho que foi.
3: Foi.
2: Não lembro mais, né?
3: A gente eu tô vai na dúvida agora, né? Se foi na prorrogação ou se foi esse gol que levou o jogo pra... Não, esse gol levou o jogo pra prorrogação, eu acho.
2: É, não lembro.
3: Mas enfim, que tenha sido finalzinho de jogo contra a Argentina. Você joga em Cabo Verde. Acho que tá bem entregue.
2: É.
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2: Tem recado aqui dos nossos ouvintes que circulam ou pela cidade ou pelas estradas. Tô abrindo aqui a mensagem do Eliseu, que fala da Raposo Tavares. Nessa manhã mandou até imagem pra gente, no sentido São Paulo, região de Cotia, bem travada, Raposo. Então, a Raposo não tira férias, né, gente? A gente sabe como funciona, né? Na Raposo, se tem férias escolares, se não tem, pouco importa. Ela tá ali, firme e forte, com congestionamento, e não é diferente
3: Raposo
2: agora.
3: Raposo não tem
4: ombro. É. 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
2: A partir de hoje, nesse horário, com a Aline Araújo, da Climatempo. Aline, seja muito bem-vinda. Sol brilhando para te receber aqui na Band News FM. Com a temperatura subindo, né? Dias mais agradáveis, digamos assim. Com temperaturas baixas, é verdade, no começo da manhã e à noite. Mas subindo, que é uma maravilha, ao longo da tarde. Acho que vai ser essa previsão também para hoje, pelo jeito, né, Aline? Bom dia, seja bem-vinda.
5: Bom dia, Sheila. Bom dia, Megali. Muito obrigado. E sim, você acertou. Essa é a previsão para hoje também. Teremos temperaturas chegando até os 28 graus agora. Tá entre 16 a 17. Um friozinho, um pouquinho ainda aqui na capital, mas vai esquentar bastante. Inclusive, vamos ter diminuição na umidade relativa do ar no período da tarde, ficando em torno dos 30 a 35%, trazendo atenção principalmente à nossa hidratação e também evitar o sol aí nos horários mais quentes do dia, e atenção também para os riscos de queimada, que eles já são um pouco mais comuns nessa época do ano, e com essa condição de veranico que a gente vem vivendo, de altas temperaturas e também de baixa umidade do ar, fica ainda mais forte essa condição.
2: Máxima para hoje de quanto, Aline?
5: Máxima de 28 aqui na capital São Paulo.
2: Calorão, né? E aí, alguma perspectiva, você Exatamente. Falou do tempo seco e tal, alguma perspectiva de chuva nos próximos dias ou não?
5: Com certeza, as condições vão melhorar a partir de quarta e quinta-feira. Teremos aproximação da frente fria, que hoje ainda está no sul do Brasil, mas ela vai avançar, chega até aqui o sudeste na quarta-feira. A região sul e também parte ali do litoral sul aqui de São Paulo já recebe maior nebulosidade, já conta também com chuvas, e a partir da quinta-feira essa chuva chega na capital. Vai ser ainda com baixo volume, mas a partir de sexta essa chuva fica um pouco mais expressiva. expressiva, entre 15 e 16 milímetros, e vai trazer também uma queda nas temperaturas. O friozinho volta para o fim de semana, com temperaturas máximas variando entre 18 e 20 graus já a partir da sexta-feira e também do sábado.
2: E aí compromete o fim de semana para quem queria aproveitar, tinha planos aí de atividade ao ar livre ou ia viajar para a praia, por exemplo?
5: Compromete só quem queria um sol muito forte. A chuva, ela não vai se estender durante muito tempo, realmente só na quinta e na sexta-feira tem essa chuva mais expressiva. A partir do domingo, que vai continuar atuando, é uma massa de ar um pouco mais fria. Então as temperaturas ficam mais baixas, a gente tem esse alívio na umidade relativa do ar e a partir de domingo vamos voltar a ter o tempo ficando seco de novo. Então é um breve alívio na umidade relativa do ar, mas um alívio um pouco mais longo em questão das temperaturas. Ainda dá para aproveitar no domingo e no sábado, mas ainda com temperaturas baixas, porém sem chuva.
2: Tá certo, Aline.
3: Chuva para as plantinhas, né? As de casa estão precisando.
2: É, então... A gente volta,
5: exato,
2: a conversar no Band News.
5: Só para melhorar.
3: Você está recebendo aqui as boas-vindas dos nossos ouvintes, tá?
5: Ai, muito obrigado.
2: Mas nada vem de graça, porque aí um monte de encomenda, né?
3: Estão ligeiros, né?
2: É.
3: Hoje eu tô de dedinho nervoso aqui, qualquer coisa eu tô bloqueando, tá? Tô mal no César hoje.
2: Não, seja bem-vinda, mas é o seguinte, quero saber a previsão para tal lugar. Então, às 10 para as 10 da manhã, no Band News São Paulo, a gente volta a conversar, combinado?
5: Perfeito. Fala aí pros ouvintes para eles serem bem legais comigo hoje.
3: Tô sendo.
2: Um beijo, até lá.
5: Um beijo, até mais.
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2: Hora de conversar com Mônica Bergamo. A Mônica descobriu o furo é toda dela, todo dela. Que enquanto o Brasil e empresários brasileiros negociavam para tentar suspender as tarifas dos Estados Unidos contra o Brasil, Eduardo Bolsonaro, que é uma espécie de, não sei se pai ou padrasto, mas enfim, ajudou a criar essa história toda, estava lá negociando uma permanência nos Estados Unidos. Mônica, bom dia para você.
3: É isso, Megali. Bom dia a todos. Né? Essa concessão do tão sonhado Green Card norte-americano ao Eduardo Bolsonaro. Green Card, para quem não sabe, é um documento de residência permanente, permite que um estrangeiro fique nos Estados Unidos para sempre, se não cometer nenhum crime, quase com todos os direitos de um cidadão americano, ele só não vai poder votar. Né? Então, a concessão desse tão sonhado Green Card, que algumas pessoas levam 10 anos para conseguir, é super difícil conseguir o Green Card, está gerando críticas na campanha do Lula e no PT, e silêncio, curiosamente, na do Flávio Bolsonaro, o Megali. Por quê? Porque a leitura óbvia que pode ser feita é a de que o ex-deputado, que foi condenado no Supremo Tribunal Federal por defender retaliações ao Brasil por causa do julgamento do pai dele, está recebendo, vamos dizer, um prêmio, né, do governo de Donald Trump. Ou, no mínimo, essa concessão desse documento mostra uma proximidade muito grande do Eduardo com o Estado norte-americano. E o Flávio, a essa altura, Omegali, ele precisa tomar distância, né, desse assunto. Ele precisa tomar distância do novo tarifaço do Trump sobre o Brasil, que pode ter outras motivações dos Estados Unidos, né, com outros vários interesses, não apenas motivações eleitorais, mas que no fim das contas prejudicou muito o Flávio. As pesquisas mostram isso, né? As pessoas culpam o Flávio Bolsonaro pelo tarifaço, acham que ele tem também responsabilidade, são contra esse novo tarifaço que prejudica a nossa economia, enfim. Então o Flávio ficou em silêncio, os coordenadores da campanha dele idem, ninguém comenta nada, os apoiadores também, na sua grande maioria, só o próprio Eduardo se manifestou nas redes. Ele disse que agora ficou mais difícil para o regime prendê-lo, né? Como todos sabem, ele está condenado a 4 anos e 2 meses de prisão pelo Supremo por tentativa de coação no curso do processo, que é quando uma pessoa pressiona o juiz que está julgando alguém. Então ele militou lá para que fosse aplicada a lei Magnitsky dos Estados Unidos contra o Alexandre de Moraes. Vários ministros do Supremo estão com visto americano suspenso até hoje, não podem entrar nos Estados Unidos nem para ver a Copa, né? Então ele foi, teve essa condenação e agora obteve esse documento tão desejado, né? Já no PT as críticas são feitas muito fortes, né? O coordenador de campanha do Lula em São Paulo, advogado Marco Aurélio de Carvalho, por exemplo, diz que é uma vergonha o Eduardo receber o que ele está chamando de prêmio pelo tariflável, né? Como ele chamou o novo tarifaço do Trump. Diz que o Green Card é apenas mais uma confirmação de tudo o que se sabe, que o Bolsonaro e a família prejudicam o Brasil, devem responder por traição à pátria, etc. O deputado federal Lindbergh Farias também diz que foi um prêmio ao bom menino que o Eduardo é, o bom menino do Trump, uma recompensa por ele defender tantos interesses norte-americanos, que o próximo passo vai ser ele pedir a cidadania. Sim, muitas críticas nas redes também a esse Green Card, da parte, obviamente, dos opositores e os aliados praticamente em silêncio, Megário.
2: É porque fica difícil, né, defender o Eduardo. Primeiro porque o Eduardo tem alguns esqueletos no armário que a gente não sabe nem quais são. Você vai se lembrar, Mônica, que em abril do ano passado ele disse que estava dormindo num colchonete, né, passando perrengue. E agora ele mora numa mansão no Texas, num condomínio fechado com piscina e paisagismo. Uhum. Ele declarou não houve nenhum aditivo, né, que a gente saiba. Ele não arrumou um emprego, ele não virou sócio de empresa, nada. De onde veio essa grana que até um ano atrás ele não tinha e agora ele tem? O que aconteceu nesse meio termo foi que ele passou a administrar o dinheiro que o Daniel Vorcaro liberou para o filme do pai. Mas a gente está partindo do princípio de que o Eduardo não pegou essa grana para ele, não é mesmo? Que ele usou essa grana para financiar o filme. Então, de onde veio o dinheiro que melhorou tanto assim a vida do Eduardo e da família? Ele foi abordado por um repórter da Intercept lá nos Estados Unidos, um americano, e aí ele disse que o cara assediou a família, que foi atendido pela filhinha, só que o cara gravou o momento em que, educadamente, como a lei lhe garante essa prerrogativa, bateu na porta e foi atendido pela esposa do Eduardo. Aí o Eduardo disse que ele errou de casa, ele foi na casa errada, mas então a esposa do Eduardo estava na casa errada? Como é que é isso? Então tem muita... E aí um ouvinte me lembrou, ainda tem a história dos pendrives. Cara, quando o Eduardo viaja, é garantia...
4: Qatar, né? 2022.
2: 2022, eu tava lá no Qatar. Quando o Eduardo viaja, é garantia de diversão. A gente sabe que vai ter história para contar, porque ele viajou lá para... Na época da pandemia, ninguém podia sair de... Não, até podia, né? Mas... Ah, lembrei. Não era pandemia. Era a época das manifestações a favor do pai dele. Estradas fechadas, acampamentos, aquela gênese que depois se tornaria o 8 de janeiro, né? E ele, em vez de ficar lá, ele tava apoiando. Ele foi pro Catar para ver jogo da seleção. Tirou foto com um mascotão. E foi filmado na transmissão oficial da FIFA. E aí disse que não, ele estava lá para entregar pendrives a autoridades para falar sobre a real situação do Brasil. E aí ele estava... ele falou assim, Mônica, vocês acham que isso aqui é só futebol? Isso aqui são não sei quantos países. E aí na época eu tava fazendo a cobertura e até falei assim, é só futebol. É só futebol. A autoridade aqui é na abertura. Aí tem presidente, mas ele foi lá na terceira rodada. A essa altura era só futebol. E aí chacoalhava os pendrives assim, porque agora eles saberão. Nunca vimos o conteúdo desses pendrives, até porque obviamente não tinha nada ali. Ele foi numa lojinha lá, comprou um monte de pendrive. Então, cara, cada vez que ele abre a boca para contar uma história, em algum momento ele vai entrar numa contradição. O tarifaço, Mônica, na primeira vez que os Estados Unidos ameaçaram o Brasil... Não tinha Magnitsky, era só uma ameaça. O Paulo Figueiredo foi lá no Twitter e voluntariamente colocou as digitais do Eduardo naquilo. Ele escreveu, chamem ele de chapeiro de hambúrguer agora. Porque o Eduardo é muito criticado por ter só fritado hambúrguer, né, na viagem que ele fez lá pro Maine. Então o próprio Paulo Figueiredo falou, quem fez isso aqui foi ele, tá? E aí chegou a hora de responder. Por tudo aquilo que ele fez. Quer dizer que enquanto tudo isso estava acontecendo, o Eduardo estava negociando uma permanência que inclusive dá a ele a obrigação de pagar impostos nos Estados Unidos. É difícil, né, Mônica, você explicar as duas coisas.
3: O que mostra uma aliança muito forte, uma proximidade dele com uma ala, pelo menos, do governo Trump, né? O Megalice, se alguém ainda tinha alguma dúvida, isso está muito evidenciado, né? Então, enfim, eu acho que essa é a principal mensagem. E o momento é muito simbólico, né? Megali, depois de um novo tarifaço, quer dizer, depois da visita do Flávio ao Trump, enfim, depois da condenação dele, logo depois da condenação dele, ele recebeu essa documentação. A documentação ele recebeu agora, mas o green card mesmo foi concedido em junho, que foi o mês em que ele foi condenado. Então, assim, claro, ele parece que já estava pedindo o green card há muito mais tempo, mas não deixa de ser muito simbólico que esse documento tenha saído tão rápido em um ano e neste momento, né, Megali? É isso, eu acho que você está dando toda a pista aí, vamos dizer, né?
2: Sem dúvida. Mônica Bergamo volta com outros assuntos sempre exclusivos amanhã neste mesmo horário. Mônica, boa terça-feira para nós.
3: Até amanhã.
4: Até.
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0: Hoje, excepcionalmente, não temos Felipe Killing. Felipe Killing tá retornando pra casa, né? Pra sua cobertura.
1: A cama pronta, o rango no fogão, luz acesa. E aí a Patrícia esperando ele no portão pra você ver.
0: Olha.
1: Que eu tô voltando pra casa.
0: É, mas a gente não se despede dessa música nunca. A gente não consegue. E por quê? Copa do Mundo deixou saudades, mas começa a nossa contagem regressiva para a Copa Feminina. O Brasil vai ser o primeiro país da América Latina a receber o Mundial e das 8 cidades sede da Copa. A Band News FM está presente em 7. Então pode esperar, porque nossa equipe já desde já está engajada para trazer toda a emoção desse Mundial nos gramados, nas ruas, com o dinamismo do rádio, acompanhando as mudanças nas cidades, trazendo tudo em todas as plataformas digitais e na Fast TV, reportagem especial da Larissa Biscaia.
2: A Copa de 2026 pode ter chegado ao fim, mas tem um sonho que segue vivo.
3: Meu sonho sempre foi ser uma jogadora e chegar na seleção brasileira. Com a Copa do Mundo do ano que vem, espero que o futebol feminino possa ser muito mais valorizado e que mais meninas possam se interessar pelo esporte.
2: Essa é a Vitória Viegas, de 12 anos de idade. Para ela, que joga em um time de base no Paraná, não tem um outro assunto. A Copa Feminina, que, para quem não sabe, vai ser no Brasil no ano que vem.
4: Rapaz, eu não tava sabendo que ia rolar a Copa Feminina, não.
5: Sei sim, inclusive, vai ter um jogo aqui pertinho. E eu quero ir.
6: Acompanho mais o masculino, mas se tiver um por aqui por perto do Almeidão, algo próximo, eu irei.
2: 8 capitais vão receber a Copa. Rio de Janeiro, São Paulo, Belo Horizonte, Brasília, Porto Alegre, Recife, Fortaleza e Salvador. É na capital baiana onde a Lívia Simões ensina futebol para meninas, com o objetivo de empoderar por meio do esporte. Para Lívia, a Copa no Brasil é a chance para que as meninas se identifiquem com quem está no campo.
7: Que a possibilidade dessas meninas estarem treinando em locais acessíveis e sonhando em se tornar atletas de futebol.
2: Para quem já chegou no gramado, o sonho é o mesmo, é ver o futebol feminino acontecer. Como destaca a zagueira Aline, de 17 anos de idade, que joga no Grêmio, em Porto Alegre.
8: Eu espero que essa Copa do Mundo traga mais investimento pro futebol feminino, mais cobertura da mídia, mais visibilidade e um incentivo, principalmente para as atletas mais novas, a continuar.
2: E é o mesmo sentimento da atleta Mariana Emanuel, que joga no time feminino do Flamengo.
9: A gente vê toda a comoção que uma Copa do Mundo ela causa no mundo, mas em especial como vai ser aqui no nosso país, no Brasil. Eu espero que ela também tenha um poder de transformação para que as pessoas possam apreciar o futebol feminino.
2: Mas não é só no campo. A Copa promete movimentar o país economicamente. Um estudo da Embratur, feito em parceria com a FGV, aponta que a Copa Feminina deve movimentar mais de 8 bilhões e 800 milhões de reais. Em Belo Horizonte, que é uma das sedes, a empresa municipal de turismo já espera hotéis, bares e restaurantes lotados. Como destaca a diretora da Belo Tour, a Daniele Rossi.
10: É um momento que a gente espera aí um giro de economia, considerando a rede hoteleira, restaurantes, os produtores de eventos da cidade, porque a gente também vai ter o programa de voluntariados das Copas, igual acontece na Copa Masculina, que também vai ter essa movimentação aí de produtores da cidade.
11: A primeira edição da Copa Feminina foi em 1991, na China. E desde então, a seleção mais vitoriosa é a americana. Os Estados Unidos conquistaram 4 estrelas no uniforme. Na sequência vem a Alemanha, que venceu 2 Copas, a Noruega, que venceu mais uma. E na última edição, que foi em 2023, na Austrália, foi a vez da Espanha ganhar, assim como fez agora a seleção masculina. Para nossa seleção, para brasileira, essa pode ser a primeira estrela conquistada e em casa.
2: Lá fora, a fama de país do futebol nos acompanha. A Dayana Coelho, que trabalha em uma loja de festas em Fortaleza, conta que muitos estrangeiros que visitam a cidade costumam comprar bandeiras e adereços do Brasil de lembrança.
12: Bandeirinha, bandeira, para poder levar para fora, né? Que a maioria do pessoal que veio para cá era turista. Aí estão levando bandeira do Brasil, estão levando alguns acessórios para representar, né?
2: A Copa Feminina vai ter 32 seleções. E anota aí, o Mundial começa no dia 24 de junho, com abertura no Maracanã.
0: Já estamos nesse ritmo. Já viramos a chavinha para a Copa Feminina. E aí a Larissa trouxe alguns dos resultados das seleções que mais ganharam a Copa do Mundo Feminina. Se você olhar para o ranking top 10 das seleções femininas, Seleções para as quais a gente tem de olhar com atenção. Espanha é a atual campeã e é a líder do ranking da FIFA. Estados Unidos em segundo lugar, Inglaterra em terceiro, Alemanha em quarto, Japão em quinto. Brasil em sexto, à frente da França, na sétima posição. Suécia em oitavo, Canadá em nono e a Holanda com a décima posição no ranking.
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0: 8 horas 24 minutos, está no ar o É da Sua Conta de hoje. 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E aí, Renata Flores, vamos falar um pouco para novos empreendedores, porque no primeiro semestre desse ano aqui de 2026, o Brasil registrou a abertura de quase 3 milhões de pequenos negócios. E dessas novas empresas, mais de 600 mil são referentes ao setor de comércio. E aí a gente tem uma grande oportunidade aqui nesse espaço de ajudar essas pessoas para que esses negócios sejam sustentáveis, né? Para que essas pessoas sigam à frente desses negócios. Renata, bom dia para você. Que dicas a gente traz aqui hoje para quem está começando um negócio sozinho e quer incrementar as vendas?
17: Oi, Sheila, bom dia para quem nos acompanha. Esses números, eles são impressionantes, né? Dizem respeito que o brasileiro é empreendedor, é empreendedor. E eu acho que, num primeiro momento, o principal é apostar na divulgação, principalmente pelas redes sociais. Então, investir em boas fotos, criar uma rotina de publicações e manter um contato próximo com os clientes, né? Visto que é uma rede social gratuita, a maior parte delas. Agora, eu acho que a dica mais importante é a praticidade, Sheila, buscar formas de pagamento acessíveis para os seus clientes. 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
17: 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Sheila, amanhã eu volto, obrigada.
0: Beijo, até amanhã, tchau.

0: são 8h27, a concessionária Trivia Trens assume a partir de hoje oficialmente as linhas 11 Coral, 12 Safira e 13 Jade. Até então, essa operação era de responsabilidade da CPTM. Atualmente, a frota das 3.000, ou das 3 linhas, conta com 92 composições e tem aí um compromisso de incorporar mais 15 até o fim da concessão, ou seja, em 25 anos. O investimento previsto em melhorias é de 14 bilhões de reais. O Ministério Público deflagra mais uma operação contra suspeitos de lavar dinheiro do PCC. Ao todo, o MP, por meio do Grupo Especial de Combate ao Crime Organizado, cumpre 18 mandados de busca e apreensão. Os alvos seriam responsáveis por movimentar recursos financeiros, converter dinheiro em espécie em transferências bancárias e atuar na ocultação de valores. Os envolvidos ainda são investigados por participar de reuniões destinadas à resolução de conflitos nos chamados tribunais do crime. E a Polícia Civil prende 3 suspeitos de participação no desaparecimento de um empresário em Carapicuíba. As informações chegam ao vivo com você, Júlia Nogueira. Bom dia, Ju.
1: Bom dia, Sheila. Bom dia a todos. Agora a Polícia Civil de São Paulo procura por um quarto suspeito envolvido no desaparecimento de Marcelo Magalhães. A investigação aponta que ele teria sido atraído para uma emboscada feita pelo próprio amigo, que usou a casa como cativeiro, inclusive para torturá-lo. O Marcelo chegou a ser amarrado com fios de energia, amordaçado e agredido. O grupo realizou transferências bancárias da conta do empresário de cerca de 8 mil reais. O amigo teria armado essa emboscada contra a vítima por estar cansado de emprestar dinheiro. A Polícia Civil prendeu então 3 envolvidos nesse crime, tem um quarto sendo buscado. A gente lembra, o Marcelo desapareceu na quinta-feira depois de sair de casa no próprio carro. Houve grande operação repercussão da Polícia Militar que tem procurado por ele desde o fim de semana. Houve operação aí com drones, cães farejadores, helicópteros durante o fim de semana, e agora então esse quarto suspeito sendo buscado. A polícia ainda acredita que o Marcelo tenha sido de fato morto.
2: A justiça decreta a prisão preventiva do motorista que atropelou um motociclista 2 vezes na Zona Sul. O caso aconteceu na manhã do último sábado na estrada de Itapecerica, na região do Parque Fernanda. Advogado Jefferson Nascimento Barros fugiu antes da chegada da Polícia Militar e não socorreu a vítima. Cid Baldassi Correia, de 66 anos, foi levado ao Hospital do Campo Limpo, mas já recebeu alta e passa bem. O motorista permanece foragido.
0: A federação formada por União e Progressistas lança o deputado Guilherme Derriti como candidato ao Senado. Como são 2 vagas em disputa nas eleições de outubro, a chapa vai contar ainda com André do Prado, do PL. Para o governo de São Paulo, União e PP declararam apoio a Tarcísio de Freitas, que disputa a reeleição. E no âmbito nacional, a Flávio Bolsonaro, senador e filho de Jair Bolsonaro. No PT, Fernando Haddad vai ter o nome lançado para a disputa ao Palácio dos Bandeirantes. No próximo sábado, no dia 2 de agosto, será a vez de Lula ser oficializado como candidato à reeleição.
2: Neymar e Gabigol estão fora do jogo de hoje do Santos pela Sul-Americana. Os 2 foram poupados pelo técnico Cuca. O Peixe enfrenta o Universidad Central da Venezuela pelos playoffs das oitavas de final. Peço desculpas aqui pelo playoffs, mas é assim que a Comebol chama essa fase da Sul-Americana, que é meio repescagem. Não dá pra chamar de mata-mata, então fiquemos com os playoffs mesmo. Que tem transmissão da Band News FM a partir das 8h30 da noite.
0: Agora, por que poupados? Que mal pergunte.
2: Uma boa, né? Poupados do quê?
0: Então.
2: Porque é. Oh. Mas a pergunta é. A pergunta, ela embute algo muito sério. O Santos foi quem deu o sinal verde para que o Neymar fosse convocado 2 meses atrás pela seleção brasileira. Disseram, ele está pronto para jogar. Ou estará pronto em 10 dias para jogar. Depois a gente soube que ele não estava pronto para jogar, mas desde então ele não sofreu nova contusão. Então realmente é difícil entender do que está sendo poupado. É. Ele está voltando de uma Copa do Mundo em que atuou durante 17 minutos e de férias com a família.
0: Então,
2: o jogo é importante para o Santos.
0: E o Gabigol estava fazendo o que nesse período também?
2: Exato. O que ele estava fazendo? Agachamento poupar. Atrás de mesa de cassino?
0: Os ouvintes falando que estão sendo poupados da vergonha.
2: Só se for
0: sacanagem.
2: Isso. O jogo vale muita coisa para o Santos. É a única possibilidade de o Santos ganhar um título esse ano.
0: Então.
2: Enfim.
0: Gabigol cansado das férias? Perguntam os ouvintes. Pois é, né? Estranho isso.
2: Os 2, pelo jeito.
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0: Falando de onde, Robson Ramos?
4: Pelo corredor da Avenida dos Bandeirantes, tem lentidão agora saindo lá do túnel Maria Maluf até a passagem pelo viaduto Tiabaquara por causa de uma ocorrência no caminho. Depois dali a condição melhora no caminho para Marginal Pinheiros e volta a ficar ruim entre o aeroporto e a Praça Carananduba. Para quem vai no sentido da Rodovia dos Imigrantes, tem lentidão na Ponte de Torres, mas o restante do caminho vai com boas condições. 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
1: 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Ô Robson Ramos, agora há pouquinho alguns ouvintes escreviam pra cá falando da Raposo Tavares. Eu até falei, olha, Raposo não entra em férias nunca. E tinha ouvinte reclamando. Quais são as condições que você observa, hein?
2: Sheila, falando agora de rodovias e o destaque pra Raposo Tavares, um ouvinte já falou aí que tá difícil, né? Que tá mesmo, de novo. Ontem estava e hoje também. Região de Cotia, com lentidão desde o 38, lá na região de Calcaia do Alto, até a chegada à região central de Cotia, no quilômetro 31. Também tem lentidão já a partir do 23, na Granja Viana, até o 19. Depois tem lentidão do 16 até o 12, do 11 ao 10, no acesso ali à Rua Sapituba, no Butantã. Para quem vai para o interior, o caminho vai bem. 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
1: 8h36.
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4: Você já ouviu aqui um pouco mais cedo e também ontem no Jornal da Band o lançamento oficial dessa campanha do Grupo Bandeirantes, que reafirma o compromisso a dar voz a quem denuncia e combate os crimes cometidos contra mulheres, lançando essa campanha A Band não se cala. É um tema que sempre foi tratado aqui pelos nossos repórteres e âncoras com muita seriedade, com compromisso, com responsabilidade e dando voz às mulheres, estimulando para que essas mulheres denunciem seus agressores e cobrando justiça. A gente conversa a partir de agora com a âncora do Jornal da Band e aqui do Entre Nós da Band News FM, Adriana Araújo, que está na linha de frente dessa iniciativa, uma voz forte, potente e com seus comentários, inclusive, tem feito esse assunto chegar a ainda mais pessoas. Que importante tem feito tem sido esse papel da Adriana à frente desse assunto, que eu sei que te mobiliza muito, te sensibiliza, assim como a nós também, viu, Adriana? E aí, queria te ouvir um pouco sobre a ideia dessa campanha, porque é claro que é marcar posição, é estarmos ao lado das mulheres, estimularmos que essas mulheres se sintam até acolhidas mesmo para denunciar, mas vai além, né? Bom dia para você, seja bem-vinda aqui.
5: Bom dia, Sheila, Megali, todos os nossos ouvintes. Que bom falar com vocês agora cedinho sobre a campanha que foi lançada, como você disse, Sheila, ontem à noite no Jornal da Band. A razão de ser dessa campanha é que nós todos do time do jornalismo da Band e no Jornal da Band percebemos o quanto a sociedade ela não se divide em relação a esse assunto. Num país tão polarizado, né, de vezes, especialmente esse ano, todas as vezes que o Jornal da Band teve a coragem de não só noticiar números de violência, casos absurdos de violência, mas também de se posicionar, de cobrar que a justiça seja, não tenha um papel de ter impunidade simplesmente prevalente.
4: Puxa, a gente vai ter que restabelecer, né, o contato com a Adriana Araújo, porque começou a falhar, então até para que a gente possa compreender na totalidade. Adriana, explicando pra gente um pouco mais dessa campanha, a gente teve algumas reuniões, sabe, Megali, sobre os conteúdos que estarão presentes. É claro que a gente fica firme no noticiário, acompanhando no dia a dia mesmo esses casos horrendos que têm acontecido Brasil afora. O noticiário factual, evidentemente, continuará presente, mas vai além, a gente quer aprofundar mesmo as discussões acerca desse assunto, trazer cobrança por justiça, eventualmente aplicação mais dura da lei que já existe atualmente, falar de iniciativas Brasil afora que têm provocado mudanças nesse cenário, fortalecido as mulheres para que elas passem a denunciar, né? Como alguns municípios têm tratado esse tema, mas a gente sabe que é uma questão, ela não é simples, né? Ela não se resolve assim, pronto, está resolvido. E ela está muito aprofundada, né? Tem raízes aí no machismo, no tratamento da mulher, né? Histórico, inclusive.
6: E tem muita gente puxando a corda para o outro lado, né? Os movimentos de reação a esta ação da sociedade de dar atenção a esse tema tão importante. Então, a gente vê aqueles que entendem que essa luta seja uma espécie de choro, de mimimi. A gente ouve essa expressão detestável, né? E houve também um movimento institucionalizado de políticos e de igrejas que pregam um papel na sociedade que nós, da mulher na sociedade, que nós entendemos que não é, o papel que a grande parte das mulheres deseja. A mulher quer crescer, a mulher quer ter a carreira, ou a mulher quer ter a família, enfim, a mulher quer viver. assim paz, como né? o homem, sem ser morta, em paz, né? sem ser morta.
4: Por ser mulher.
6: Né? Então, esses movimentos que pregam a submissão feminina, e aí eu entendo que há um caráter religioso, que há um caráter pentecostal nisso, mas me parece que crescem como uma espécie de reação a essa parcela da sociedade que decidiu acordar para o fato de que a mulher não tem um tratamento igual ao do homem no Brasil.
4: Restabelecido o nosso contato com a Adriana Araújo. E aí, Adri, você estava explicando, né, a iniciativa, a campanha aqui lançada pela Band. Vou pedir para você retomar um pouquinho. E aí você vê, né, estávamos aqui conversando enquanto a gente restabelecia a conexão. Veja como esse é um assunto de todos, né? De homens, e de mulheres e de homens Sim. também. Eles têm de participar desse debate, né?
5: Com certeza. Estão me ouvindo bem agora?
4: Agora sim, Adri.
5: Então, vamos lá. Não, com certeza, Sheila Megali, bom dia de novo. O que eu falava para vocês é que todas as vezes que o Jornal da Band teve a coragem de não só noticiar casos absurdos, inúmeros da violência contra a mulher, mas também de se posicionar cobrando o fim da impunidade, cobrando ações efetivas da polícia, da justiça, dos governos, nós tivemos um apoio do nosso público, da população, de uma forma extraordinária. Então, assim, esse é um tema em que a sociedade está unida e tem uma voz forte para dizer um basta a tudo isso. O que a gente sente é que muitas vezes havia um anestesiamento. A gente ia noticiando recordes e recordes de feminicídio, de estupro, das violências em geral contra as mulheres, e durante muitos anos a reação foi, mas aqui no Brasil é assim mesmo, quase como se fosse possível naturalizar a barbárie. Só que agora isso mudou. E eu acho que todos nós, né, percebemos isso no nosso dia a dia. Cada vez que a gente fala sobre esse assunto, Sheila Megali, a gente recebe do nosso público, aí pelo WhatsApp da rádio, em todos os vídeos, em todos os comentários que eu realizaram, a gente recebe um apoio muito grande, porque a sociedade está unida pedindo o fim dessa violência. E foi por essa razão, por sentir esse momento, que eu acho que é histórico, inclusive, assim. É um momento em que, por mais que os números sejam horrorosos, da violência contra a mulher, há uma voz potente de todos nós, da sociedade, pedindo uma mudança, cobrando, exigindo o fim da impunidade. Então, daí nasce a campanha. Ontem, no Jornal da Band, eu, inclusive, pude explicar, eu escrevi o roteiro dessa campanha e logo na primeira reunião para discutir a criação dessa campanha, eu já propus uma linha e, no final, eu falei, o slogan é "A Band não se cala". E esse slogan nasce do retorno do público. Todas as vezes que um comentário do Jornal da Band viralizava, eram milhares e milhares de mensagens em que as pessoas diziam que bom que a Band não se cala. Então eu acho que essa campanha nasce desse momento, assim, que a sociedade coletivamente diz não ao silêncio. O silêncio da impunidade, o silêncio do desrespeito, o silêncio de tantas violências que foram simplesmente aceitas durante muito tempo e agora

0: passando essa mensagem adiante. Então, todas as emissoras estão mobilizadas para falar do assunto. Na verdade, a violência, o combate à violência contra as mulheres já está na pauta da Band, dos telejornais, dos programas de esporte, de toda a nossa grade, todos os dias. A campanha marca um compromisso com o público de que isso não muda, que a Band vai ficar em cima denunciando tudo o que for necessário denunciar e também mostrando as boas iniciativas que dão certo, que acolhem as vítimas, que mostram um caminho de saída do ciclo da violência. Então, ontem, por exemplo, no Jornal da Band, a gente mostrou um projeto que se chama Mapa do Acolhimento, que é uma rede de voluntárias, de mulheres advogadas e psicólogas, que de mulher para mulher oferecem gratuitamente esse apoio, esse auxílio, seja psicológico, para a mulher conseguir se fortalecer e colocar fim ao ciclo da violência, ou jurídico, quando é um caso que chega à justiça. Então, como que o público pode participar? Primeiro que a gente pediu, eu pedi ontem no Jornal da Band, que as pessoas levem esse assunto para o trabalho, para a escola, para o grupo de amigos, para dentro de casa, levem a nossa campanha, as sugestões de pauta, as denúncias. E a ideia da Band é promover um debate. Então, a gente ainda vai ter outros eventos, vamos ter uma agenda de tratar desse assunto com total seriedade, como ele exige, e envolvendo, né, várias iniciativas, vários representantes de órgãos, enfim, da sociedade, para a gente, de fato, fazer disso não uma campanha de um dia, não uma campanha de um mês, mas uma campanha permanente, um compromisso permanente da Band de que a gente vai ficar vigilante, atento, muito conscientes do nosso papel de denunciar, de cobrar e de acolher as vítimas.
1: E veja que importante, né? Eu falei aqui que esse é um assunto de homens e mulheres, e aí chegaram mensagens de ouvintes, das crianças também, né? De como os pais tratam desse tema com os seus filhos. Porque é isso, também tem um aspecto da educação das novas gerações. E é legal te ouvir, Adriana, falando sobre valorização daquelas boas iniciativas em municípios que conseguiram reverter um quadro de violência ou melhorar a situação de mulheres ou estimular para que essas mulheres se sintam mais acolhidas para fazer essas denúncias. Então é importante valorizar essas iniciativas. E acho que é legal explicar que o objetivo da campanha tem um aprofundamento do entendimento daquilo que é violência, inclusive. Porque a gente fala aqui todos os dias, infelizmente, de cenas horrendas do noticiário factual, da violência física, do feminicídio, mas às vezes a gente não fala tanto das outras violências, a psicológica, a patrimonial, tudo isso está dentro da campanha também, né?
0: E a gente, quando noticia um caso extremo, muitos outros não foram noticiados, né? Eu falo que quando se a gente quisesse fazer um bloco enorme do Telejornal da Noite só falando de violência contra a mulher, a gente poderia, porque são muitos e muitos casos. E a violência, ela não começa no feminicídio, né? Ela pode começar muito antes, numa ameaça, numa privação de direitos, numa imposição, né, de regras, num afastamento social, na violência patrimonial, como você citou. Então, é preciso estar atento a todos os tipos de violência e ao começo desse ciclo, fortalecendo as mulheres para que elas entendam que elas estão sendo vítimas de violência e para que elas tenham a condição de dizer não, né? Eu acho que o fortalecimento das mulheres é muito importante, porque a partir daí a gente vai ter esse posicionamento mais claro de todas nós de não aceitar nenhum tipo de violência. Agora, Sheila, você falou das crianças e eu acho muito importante que os pais conversem com as meninas, com os meninos, que conversem sobre o respeito, né, mútuo, que todos nós temos que ter. E eu escuto de muitas pessoas assim, mas esse assunto só será resolvido com educação. E é verdade. A gente precisa levar esse assunto, como eu disse, para dentro de casa, na conversa das famílias, para a escola, fazer nas escolas um debate sério, responsável, levar a educação de saúde, né? Saúde psicológica, de saúde sexual, levar a discussão para a sala de aula de forma muito séria e responsável. Eu realmente acredito que a educação é a saúde, porque é pela formação das próximas gerações que a gente vai construir uma sociedade com menos violência. Agora, eu também acho, e todas as vezes que alguém me diz assim, isso é pela educação, também cobrar uma justiça que puna o agressor e não passe a mão na cabeça de feminicidas, de agressores de mulheres, de estupradores, que solte, ponha na rua, pela porta da frente, crimes que são assim, gritantes, que são flagrantes, porque isso também é pedagógico. Acho que a pedagogia, a educação, está nas duas

0: pontas, de você ensinar as novas gerações, mas de você também, como sociedade, como justiça, passar a mensagem pedagógica de que aqui não, de que não se tolera agressão, violência, espancamento, estupro. E quantas vezes nós, eu, você, Megari, quantas vezes nós noticiamos casos flagrantes, com imagem, vou citar um caso recente, o homem que jogou fogo, atirou fogo na cabeça da mulher, com a imagem registrada, com o depoimento dela, de que ele não tentou ajudá-la, e, no entanto, não foi classificado como tentativa de feminicídio. E são muitos estrangulamentos, sufocamento, tudo isso é tentativa de feminicídio, e a justiça ainda não julga sob essa perspectiva. Então, assim, eu acho que a educação está nas duas pontas, na formação das novas gerações, de uma geração que no futuro vai ser consciente de que violência não é algo tolerável, mas também é pedagógico a gente cobrar que a justiça passe a toda a sociedade a informação correta, a posição correta, que é de proteger a vítima, jamais o agressor. Eu acho que nesse ponto o Jornal da Band tem um papel muito importante, que é de sair da posição de só noticiar, mas de ter a coragem de botar o dedo na ferida e mostrar quando a justiça é conivente, aceita agressões que são intoleráveis.
1: Perfeito. Adriana Araújo, aqui com a gente, fazendo esse lançamento da campanha A Band Não Se Cala, ontem, no material completo, no lançamento oficial no Jornal da Band. Falaremos muito sobre esse tema aqui na Band News FM também, contando com a participação dos nossos ouvintes, é claro. Adri, obrigada. Adriana Araújo, todos os dias na tela da Band, no Jornal da Band, com transmissão simultânea aqui na Band News FM, também no Entre Nós, a partir das 16h. Adri, um beijo para você, obrigada e parabéns.
0: Obrigada, Sheila Megali. Um beijo grande para os nossos ouvintes. À tarde eu estou aí com vocês no Entre Nós e vamos todos. É o time da Band inteiro mobilizado para a gente falar desse assunto sempre com muita responsabilidade. Beijo grande.
1: Beijo, até.
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3: Hora de conversar com o Rodrigo Orengo, essa nova crise das emendas, crise para eles, né? Para nós isso pode, de repente, trazer bons resultados. Nasceu de um sincericídio de Valdemar, né? O Valdemar foi entrevistado e expôs ali a relação pornográfica dele e de seus pares com o dinheiro que é por nós garantido, por meio das emendas. E isso gerou uma reação. E o assunto continua ecoando, né, Orengo? Bom dia para você.
4: Muito bom dia, Megali, Sheila, bom dia a todos. E agora vai para a Polícia Federal, porque Valdemar respondeu agora formalmente, recuou, mudou o discurso, né? Se disse inicialmente que era lógico que tinha lá a influência de presidentes de partidos na indicação de emendas, agora, para a Polícia Federal, para o Supremo Tribunal Federal, responde formalmente que é apenas uma sugestão aos parlamentares. Né? Ele chegou a dizer, até citou um caso do deputado Tiririca, que tinha lá dúvidas sobre envios de emendas e recorria a ele, Valdemar, e o presidente do partido ia lá, indicava qual era o município que precisava mais de recurso público, do orçamento. O problema todo, Megali, é que tem uma investigação sobre a ação de servidores públicos na indicação dessas emendas. Tem lá um grupo técnico, servidores, que precisam fazer indicação técnica desse recurso público. E aí, como existia já uma investigação sobre possível desvio de emendas parlamentares, houve um rastreamento. Bom, da onde está surgindo? Da onde está partindo o pedido daquela alocação de dinheiro? Foram lá nas mensagens de uma servidora e identificaram que tinha conversas dela com o presidente do partido justamente sobre a indicação de emendas. E a mesma servidora falava, inclusive, com ex-parlamentares, o caso de Eduardo Cunha, também sobre indicação de emendas. E aí a pergunta é que fica: como um ex-deputado pode ter algum tipo de influência sobre indicação de emendas? Como uma pessoa que não é parlamentar também pode ter uma influência? Cá entre nós, a gente sabe que os presidentes de partidos têm grande influência sobre a atuação de bancadas. Eles estão toda hora aqui no Congresso Nacional, despacham na Câmara dos Deputados. Só que aí a investigação avançou e começou a questionar. O ministro Flávio Dino questionou outros presidentes de partidos. Vem cá, isso existe em outros partidos também, é assim mesmo, né? Tem essa indicação direta de presidente desse partido. O primeiro a se manifestar foi Gilberto Kassab, dizendo que não. Que não faz, nunca fez nenhuma indicação de emenda parlamentar, né? Houve um claro recuo aí do presidente Valdemar Costa Neto, dizendo agora que são sugestões apenas. Agora, tudo vai para a Polícia Federal, para análise, e essa investigação vai prosseguir. Agora, se tem um tema, Megali, que coloca em rota de colisão Supremo e Congresso Nacional, é essa investigação sobre as emendas parlamentares, né? Poucas coisas são tão caras para deputados e senadores quanto essa fatia no orçamento, né? E esse atrito tem todo o potencial de aumentar aí com o avanço das investigações.
3: O incrível era ver Valdemar dizendo com uma naturalidade incrível que quem conhece os problemas do Brasil inteiro, é ele. São os presidentes do partido. Como? Com qual autoridade? De onde? Como é possível que um indivíduo saiba mais que todo um ministério, com profissionais, com representantes, com escritórios? Não é ele. Ele que sabe quais são os problemas paroquiais do Brasil, de cada um dos municípios. Cara, a entrevista é inacreditável. As entrevistas, né? Foram duas. São inacreditáveis. Revejam, se puderem. Orengo, bom trabalho pra você, até amanhã.
4: Bom trabalho, até amanhã.
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1: Vamos lá, acionar o Robson Ramos para falar dos caminhos aqui pela cidade, também nas estradas. Ele está de olho agora na Zona Sul de São Paulo, falando de onde especificamente, Robson?
8: Na Avenida Interlagos, na Zona Sul. Quem vai no sentido do centro agora, Sheila, enfrenta trânsito lento na passagem pelo cruzamento com a Avenida das Nações Unidas. Depois, mais à frente, tem lentidão ali na altura do shopping, na passagem pela João Peixoto Viegas e da Rua José Neves até a Praça Ministro Pedro Chaves. Pro bairro, lentidão lá na região do Portão do Autódromo, na Praça Enzo Ferrari, até a altura da Avenida do Jangadeiro. 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
5: 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Vamos lá acionar mais uma vez o Robson Ramos, porque agora há pouquinho tinha um ouvinte perguntando aqui a condição pelo Rodoanel. O Robson foi rápido para trazer aqui informação atualizada para a gente. Fala aí, Robson.
6: Trânsito lento agora pelo Rodoanel Mário Covas, pela pista interna, que é a pista que vai no sentido de Perus, por causa de uma ocorrência um pouquinho antes da Raposo Tavares, na altura do quilômetro 25. O motorista já enfrenta trânsito lento desde a passagem pelo 28, ali logo depois do túnel da Regis, até o local. Depois dali a condição melhora bem. Para quem vai no sentido contrário, caminho para Fernão Dias, tem trânsito lento pela pista externa desde o quilômetro 23 até o 24. Ali o motivo é a obra que acontece naquele pedaço do Rodoanel, depois dali a condição melhora. 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
5: Agora são 9:03.
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0: Hora de conversar com Eduardo Barão, direto da cidade que não dorme jamais. Governo Trump faz pedido oficial por telefone de jornalistas do New York Times. Sendo o personagem que é e tendo você escolhido esse assunto, Barão, suponho que não seja para convidar para um queijo e vinhos, né? Bom dia para você.
1: Não, não é, Megali. Bom dia para você, para Sheila, para todo mundo aí no Brasil. Tudo começou quando o Trump ganhou um Boeing 747 do governo do Qatar. É um jato executivo que começou a ser usado como o novo Air Force One, o novo avião presidencial de Donald Trump. Mas, depois de um tempo, o jornal do New York Times trouxe uma informação de que esse avião não estava tão bem preparado em termos de segurança como o primeiro, como o anterior, que estava sendo utilizado normalmente por Donald Trump. E essa informação de que ele não estava tão bem preparado com o sistema, por exemplo, antimísseis, acabou enfurecendo o presidente dos Estados Unidos. Na última viagem que ele realizou para Ankara, na Turquia, por exemplo, ele foi com esse avião novo, mas voltou com o antigo, com medo justamente de ter algum problema de segurança. E a partir daí, começou uma caça às bruxas aos repórteres do New York Times, exigindo saber quem deu a informação para eles de que esse avião não estava tão bem aparelhado em termos de segurança como o anterior. Não só emitiu um mandado oficial para os repórteres responderem, eles estão dizendo, esses repórteres, que estão preservando as fontes, mas também determinou o Departamento de Justiça dos Estados Unidos que colete as informações telefônicas. Inclusive, a mãe de um repórter teve as informações coletadas pelo Departamento de Justiça e agora está sendo tudo analisado. Eu cheguei a conversar com um desses repórteres, Megali, e ele disse que não precisava ser um grande especialista em tecnologia para saber que realmente aquele avião não estava tão bem preparado como o anterior, como o Air Force One original, ou seja, não precisava de uma fonte tão grande, era só uma questão de observação. No último final de semana, depois que terminou a final da Copa do Mundo, Trump foi questionado sobre essa situação, não sobre especificamente a investigação do New York Times, sobre a segurança do novo Air Force One. E ele disse que o avião vai ficar parado agora por um tempo, recebendo toda a aparelhagem necessária de segurança como o anterior. Então, tem aí uma discussão envolvendo a questão da fonte, algo que é fundamental para o jornalismo mundial, preservação da fonte, e a segurança do presidente americano, né, a segurança nacional de um líder como Donald Trump, que está fazendo agora essa caça às bruxas aos repórteres, linhas telefônicas e até a mãe de um dos jornalistas do The New York Times, que foi o jornal que revelou toda essa história envolvendo o presente dado pelo governo do Qatar.
0: E a corrupção está tão institucionalizada na Casa Branca que esse avião não pertence ao governo dos Estados Unidos, tá? Terminando o governo Trump, foi criado ali um mecanismo fiscal para que ele seja automaticamente transferido para a biblioteca de Donald Trump, ou seja, para o próprio Trump, que poderá usar pessoalmente esse avião. Será dele, não será mais do país. É um avião de 400 milhões. Estamos falando aqui de um presentinho de um governo estrangeiro de 2 bilhões de reais a um indivíduo, né, que calha de ser o presidente dos Estados Unidos. Isso tudo à luz do dia. E o Barão volta daqui a pouquinho às 11 horas da manhã no Band News Station. Até, Barão.
1: Até mais tarde, pessoal. Valeu.
2: Até, valeu. Em um minuto e meio, tem método.
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6: Estamos começando agora o Minuto do Empreendedor, apresentado pelo Banco BTG Pactual Empresas, que tem entre os seus propósitos ajudar os jovens empresários e empreendedores a alcançarem o sucesso. Na minha companhia, Daniel Scandian, que é o fundador e CEO da Madeira Madeira. Daniel, na sua opinião, para os jovens que buscam sucesso, quais valores, quais atributos, quais práticas eles devem exercer para esse objetivo?
7: Eu acho que, sem dúvida, determinação combinado com curiosidade é onde a gente realmente tem aquele espírito de aspirante, de nunca saber que sabe tudo e conseguir evoluir e com muita determinação chegar onde precisa chegar.
6: Daniel Escandian, bem-vindo ao Minuto do Empreendedor, apresentado pelo Banco BTG Pactual, que, como disse, tem entre os seus propósitos ajudar os jovens empresários a alcançarem o sucesso.
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0: Hora de conversar com o Carlos Andreasa. A PGR abriu caminho para a inelegibilidade do senador Alessandro Vieira por causa de uma ação movida por Gilmar Mendes. Tudo isso devido àquele relatório que foi bastante criticado aqui. Mas, enfim, o Andreasa vai falar aqui sobre a desproporcionalidade dessa medida, acredito eu, a não ser que discordemos a respeito do assunto. Andreasa, bom dia para você.
8: Bom dia, Luiz Megali, Sheila Magalhães, meus amores, concordamos absolutamente. É mais do que desproporcional, é uma excrescência. A ideia de que a representação de Gilmar Mendes, que deveria ir para a gaveta, que deveria ter na PGR o destino gaveta, tenha se transformado sob uma perversão do entendimento do que seja abuso de autoridade em matéria eleitoral, direito eleitoral remetido para a Justiça Eleitoral do Paraná, para o Ministério Público Eleitoral do Paraná, transformado em abuso de poder político por um parlamentar, goste-se ou não do relatório do cara, goste-se ou não dele, atividade parlamentar, dentro das suas funções, das suas prerrogativas, na preparação de um relatório de natureza política, relatório preparado, lido dentro do parlamento, sob a imunidade parlamentar, considerando a atividade policial da comissão parlamentar de inquérito, goste-se ou não do relatório, concorde-se ou não com ele, identificados mais ou menos os problemas jurídicos, os eventuais vícios jurídicos na peça, uma peça sobretudo de natureza política. Lembrando que cabe ao Senado da República tratar de crime de responsabilidade de ministros do Supremo. Naquela ocasião, tratamos disso aqui, claramente um movimento intimidatório do ministro Gilmar Mendes sobre um parlamentar. E sobre um parlamentar e, portanto, sobre atividade política. Isso correndo solto, produzindo, porque Paulo Gonet é Gilmar Mendes, Paulo Gonet é Alexandre de Moraes, não tem nenhuma diferença. Isso resultando em que agora a coisa desborde para o risco de um senador da República não poder disputar a reeleição. Isso tem uma gravidade extrema per si e precisa ser denunciado. Também bastante claro o seguinte aqui, ministros do Supremo no Brasil, a lei diz que podem, né? Ministros do Supremo no Brasil não podem ser investigados. É isso que também vai dito aí, Luiz Megali.
0: Perfeito. E na vitrolinha, Andreasa?
8: Zeca Pagodinho, samba nunca foi de arruaça, samba de monarco e ratinho. Um beijo, meus amores.

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0: Começar com Juliana Rosa, governo federal começa a ouvir hoje setores afetados pelo tarifaço dos Estados Unidos. Quais são aqueles setores mais sensíveis, Ju? Bom dia para você.
1: Bom dia para você, Megali, Sheila, bom dia para você que está aqui com a gente na Band News FM. Olha, setor de calçado, setor de maquinário, a indústria principalmente, é o setor mais afetado pelo tarifaço de 25% dos Estados Unidos a produtos brasileiros, que passa a vigorar a partir de amanhã. Então, o empresariado foi chamado ali setorialmente para poder ter reuniões a partir de hoje específicas para poder traçar uma estratégia ali com o governo federal, com o ministro do Desenvolvimento, com o vice-presidente Geraldo Alckmin e o ministro da Fazenda hoje, para poder traçar estratégias para poder dar conta desse tarifaço, enquanto eles tentam negociar ainda. E eles estão muito convencidos, estava conversando com o empresariado aí marcado para as reuniões, dizendo que eles acham que até as eleições não vai ter nenhuma mudança de decisão. E eles acham que o tarifaço ele pode ser respondido, a gente tem aquela lei da reciprocidade, mas que ele deve ser colocado ali na mesa de negociações, não como uma retaliação automática. Eles acham que a gente ainda tem risco realmente de ter mais um tarifaço anunciado essa semana, se somando aos 25%, então deve sair aquele 12,5% ainda de sobretaxa, que é a sobretaxa para 60 países, incluindo o Brasil, de países que são considerados com fiscalização, enfim, insuficiente para trabalho forçado. Então o Brasil vai ficar com, se sair, né, esse tarifaço adicional aí de 12,5%, a gente vai ficar com 37,5%. É uma pancada realmente que reduz drasticamente ali a competitividade de várias empresas, principalmente aquelas que são mais dependentes do mercado americano. Por exemplo, a indústria de calçados, o presidente da Associação Brasileira da Indústria de Calçados estava me dizendo que tem indústrias que exportam metade da sua produção para os Estados Unidos. Então, o que, que eles vão falar hoje para o governo? Olha, além de retomar o crédito subsidiado através do Plano Brasil Soberano, a gente precisa traçar uma estratégia emergencial também para, por exemplo, proteger o mercado brasileiro. Então, eles vão defender a proteção do mercado, principalmente do calçado chinês, que está crescendo muito aqui no Brasil, a importação de calçados chineses, e vão defender também aquele reintegra, que é um percentual da exportação que o governo devolve via tributação para as empresas exportadoras. Até lá, gente, não tem muito o que fazer, né? A gente vê que os Estados Unidos estão com uma questão política ali muito misturada também, eles estão muito interessados nas terras raras, mas essa é uma questão que só o próximo governo vai ter condição de defender, uma política que é uma política de Estado, né? Não é uma coisa que se resolve rapidamente. E, ao mesmo tempo, a gente tem que continuar abrindo realmente novos negócios, aproveitar para fazer do limão uma limonada. O Brasil sempre foi muito fechado, isso tem sido ruim para os brasileiros, porque a gente tem pouca competição aqui dentro, produtos caros, né, com pouca qualidade em vários segmentos. Então, é abrir o mercado, fazer parcerias e forçar o Brasil para ser competitivo, a ter menos carga tributária, a ter uma infraestrutura melhor, atacar essa agenda estrutural que a gente precisa tanto para poder crescer, né, gente?
0: É isso. Ju, bom trabalho para você, até amanhã.
1: Até, um beijo.
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4: caminho. Às 9h22, bora acionar o Robson Ramos para falar das marginais. Começando pela do Pinheiros, né, Robson?
5: Mais do trânsito com a marginal Pinheiros, lenta para Interlagos, desde o Cebolão até a Avenida Alexandre Mackenzie, da Ponte do Jaguaré, direto até a Ponte de Torres. Um blocão de congestionamento por ali, depois a condição melhora. Tem lentidão ainda na altura da Ponte Morumbi. Para Castelo Branco, tem trânsito bem lento já desde a Ponte Transamérica até a Estação Granja Julieta e depois da Ponte Morumbi até a Ponte Cidade Jardim, só depois dali é que melhora. 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
1: 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Bom, então agora Marginal do Tietê, Robson.
2: A Marginal Tietê também tem problemas para Castelo Branco com lentidão desde a ponte Aricanduva até a região da ponte da Vila Maria. Tem lentidão na pista expressa da Vila Guilherme até o terminal Tietê e dá uma boa melhorada depois dali. Aí volta a ficar ruim entre Anhanguera e Cebolão. Para Ayrton Senna, pista expressa carregada entre Anhanguera e a passagem ali pela ponte Comunidade Húngara com obras. Depois dali a condição melhora bem. 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
1: E continuam aqui chegando as mensagens de ouvintes falando da Raposo Tavares. É, travada desde o 39, diz aqui nossa ouvinte Maria, que escreveu para cá. Outros ouvintes também falando do Rodoanel e da Raposo Tavares, tá? Com trânsito muito lento nessa manhã. Falamos aqui mais cedo, não tem férias para Raposo, né? E, aliás, praticamente para mais ninguém, porque está nessa reta final, as crianças já voltando às aulas, uma piora no trânsito já notada aqui pelos nossos ouvintes em alguns caminhos. Então é isso, voltamos à nossa realidade também do trânsito aqui em São Paulo. Já no Band News São Paulo a gente atualiza a condição dessas estradas, já também no Band News São Paulo a previsão completa do tempo e também em instantes falaremos sobre as linhas 11 Coral, 12 Safira e 13 Jade, que passam a ser operadas pela concessionária Trivia Trens a partir de hoje. E a gente vai falar um pouco sobre esse assunto, tá bom? Em instantes, no Band News São Paulo. Agora são 9h25.
3: Tempo para mais nada, obrigado pelo carinho e pela companhia. Amanhã tem mais às 7 horas da manhã. Boa terça, gente.
1: Beijo, tchau.
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0: 9:27, bom dia para você ligado a partir de agora no Band News São Paulo de hoje. Vamos que vamos? Até às 11 horas da manhã. Eu, você, Luiz Megali, Carolina Ercolim. Bom dia, bom giorno.
1: Bom dia, bom dia, Sheila. Bom dia, Megali. Bom dia a todos.
2: Lamentável, né, que ontem tinha tanta coisa que a gente não conseguiu mostrar uma das mais legais, que foi o campeonato de Farma Aura no sábado.
1: Pois é,
2: lá em São Mateus, na Zona Leste, né?
1: Uhum.
2: Isso aí se espalhou bastante pelas redes sociais, chamou atenção, porque teve muito mais emoção numa boa do que a final da Copa do Mundo. foi muita gente.
1: De legenda pra esse
2: muita gente mogando os beta, muita gente mostrando a de online.
0: Ai, gente do céu.
2: Fazendo 6-7 perfeitos.
0: Precisaremos traduzir tudo isso? Acho que sim. Não é todo mundo que tá familiarizado com Farmar Aura?
2: Do que eu acabei de falar aqui. Mesmo o conceito de Farmar Aura é difícil de traduzir, mas se você precisa saber, você já perdeu a aura.
0: É verdade.
2: É.
0: É.
2: Basicamente é assim, quando... Imagina a primeira vez que o Michael Jackson num palco fez o Moonwalk. Cara, o cara farmou muita aura. Mas quando ele foi acusado de abusar de crianças, não. Ele perdeu toda a aura que tinha.
0: Completamente.
2: Então é mais ou menos por
0: mais
2: aí.
0: Mais ou menos, você tem que fazer coisas legais pra ser legal.
2: É
0: muito simplista essa explicação,
2: fortalecer.
0: Mas é isso.
2: Isso vem do anime, vem de alguns jogos também de videogame, em que antes de entrar num grande combate, você precisa aumentar a sua própria força. O que significa farmar, não formar. Farmar aura. Por meio, aí depende do jogo, depende do
1: de
2: cultivar.
1: Cultivar, exatamente.
2: Você precisa cultivar, colher,
1: não, mas é cultivar.
2: Você vai cultivando, juntando, até que você esteja pronto pro combate. Né? Pra isso que serve a farmação de aura. Mas o termo foi adotado, né? Socialmente pela rapaziada mais jovem. O Gustavo tá.
0: Eu tô chamando o jovem pra falar, entendeu? Ai, ele pronto. Não tava querendo muito.
2: É que ele, claro, tem três anciãos aqui.
0: Mas você vai explicar muito melhor que a gente, Gustavo.
3: Gente, mas aqui só tem jovem nessa mesa. Só
0: não,
3: vejo galera.
2: Assim que ele chega farmando aura conosco.
0: Isso, aí. Farmou aura. Isso.
3: Então, mas eu acho um termo complicado de explicar.
0: Mas ele é mesmo.
3: Eu também acho. Eu conversei isso com a Larissa um dia. E eu expliquei que farmar aura é tipo assim. Imagina que você tá num filme, basicamente estadunidense. Aquele classicão que entra o cara na escola de óculos. E todo mundo tá vendo ele em volta. E isso é um momento de farmar aura. Esse momento que você é o protagonista.
1: Tá.
3: E daí tem... Enfim, esse campeonato maravilhoso, nessas
2: não, mas
3: cenas.
2: Não basta ele ser um cara de óculos meio nerd, esquisitão. Ele tem que estar sendo admirado de
3: Sim.
2: algum motivo, né?
3: Sim.
1: Mas nesse caso, acho que ele não era nerd, né? Ele era o alfa ali, né? O que tava chegando, coletando carisma de todo mundo.
3: Bom, mas isso é um exemplo do farmar aura, por exemplo.
1: Sim.
3: Se o Vinícius Júnior faz um gol, por exemplo, ele tá farmando aura, sabe?
1: Uhum.
3: Quando o Casemiro fez um gol, ele quis fazer... Essa cena
1: seven,
3: maravilhosa
1: six
3: de 6-7, isso seria um momento de farmar aura. O Megali, quando ele fala alguma coisa muito, muito incrível ao vivo, ele tá farmando aura
0: então
3: também,
0: não acontece,
3: amigo.
0: Não
1: quando o Megali cumpre o horário, por
0: não
1: exemplo,
0: acontece.
1: Da grade…
3: Quando o Megali chega na hora certa,
1: cara,
3: nossa!
1: Farma aura!
3: A rádio assim,
2: farma todos
3: e os
2: dias.
3: Números vão subindo, entendeu? Não para de crescer nas pesquisas.
2: Mas e aí, enfim, dentro dessa explicação maravilhosa aí, como é que você faz um campeonato? Como é que você bota duas pessoas ali, uma de frente pra outra,
0: disputarem.
2: E uma tem que farmar mais que a outra?
0: É, a gente tá exibindo algumas imagens.
2: A gente tá vendo aqui pra quem tá no YouTube conosco. O cara se joga no chão, o cara faz lá...
0: Se debate.
2: Fica passando o dedinho assim no
3: maxilar.
0: Se treme todo.
3: Aí faz os negócios de mostrar mostrar aqui,
2: o maxilar.
0: O maxilar.
2: Né?
3: Gente, isso. É meio,
1: mas
3: meio vergonhoso,
1: não,
3: né?
1: Não, tremeu, não peguei, assim.
2: Aí você perdeu.
3: Graças a Deus,
2: perdeu.
3: É um tipo de conteúdo que eu não consumo, né? Então, quando eu assisti, eu fiquei meio surpreso também.
0: Então, sabe que isso é legal, inclusive, né? A gente fala assim, você que é jovem, vem aqui falar disso e tal. Não necessariamente todos os jovens fazem e consomem isso,
3: exatamente.
0: Né? É legal que a gente fale também, né? Não é todo mundo que, enfim, fica assim, competindo, farmando aura,
2: mas
0: fazendo esses negócios.
2: Antes que a gente tenha um conflito de gerações aqui, as pessoas escrevam falando, esses caras, eles sabem que eles estão fazendo um troço meio nonsense.
0: Sabem,
2: é? A brincadeira é essa, a condição é essa, né?
0: E quanto mais nonsense, me parece, mais você consegue farmar aura.
1: Tem uma professora aqui, nosso ouvinte, a Cláudia, falou que quando ela entra na sala e quer silêncio, ela escreve na lousa, perdeu aura, e todos ficam quietos.
3: Aí, senhor.
1: E ninguém quer perder.
3: Que terrível.
1: Talvez escondido. pontinhos, né? Os pontinhos positivos e negativos.
2: Adorei. Boa. É isso. Quando você passava vergonha, pronto, basicamente você passava vergonha. Lembra quando se derrubava o estojo no chão, aí a sala inteira gritava, isso é perder a aura. É. Mas se você faz uma coisa maneira assim, você ganhava. E ganha a aura. Basicamente é isso, gente.
1: Tá bom.
2: É geracional, deixa os jovens se divertir.
0: Isso, obrigada, viu, Gustavo? Valeu, você não tava querendo aqui, eu meio que forcei, né? Foi, não, tá bom, obrigada, viu? Vamos nessa, gente?
2: Bora.
0: Com outros destaques do dia, o Ministério Público de São Paulo faz uma operação contra a rede de financiamento do PCC e os chamados tribunais do crime da facção. A justiça expediu 18 mandados de prisão e outros 18 de busca e apreensão que estão sendo cumpridos com o apoio da Polícia Militar. Os alvos são suspeitos de movimentar recursos financeiros, converter dinheiro em espécie para transferências bancárias e atuar na ocultação dos valores. As decisões judiciais também determinaram bloqueio de ativos de pessoas físicas investigadas até o limite de 10 milhões de reais para cada uma. Entre os investigados estão Leonardo Moja, conhecido como Léo do Moinho, chefe do tráfico na favela do Moinho. O outro alvo é o sócio da empresa UpBus, Alexandre Salles Brito, conhecido como Buiú. Os detalhes sobre essa operação, daqui a pouquinho, com a repórter Ana Paula Rodrigues.
1: E a polícia cumpre mandados em São Paulo e em 3 estados contra um esquema de roubos e desvios de remédios para tratar pacientes com câncer. Luana Bernardes.
4: 5 pessoas são presas durante a Operação Metástase, deflagrada hoje pela Polícia Civil do Rio contra um esquema de roubo de medicamentos oncológicos e imunossupressores. Segundo os investigadores, há fortes indícios de que o grupo usava empresas para reinserir fármacos roubados em instituições públicas de saúde em todo o país através de processo licitatório na modalidade de tomada de preço. A organização criminosa interestadual movimentou 33 milhões de reais com o esquema entre 2025 e 2026.
2: Chega a três o número de presos por suspeita de envolvimento no desaparecimento de um empresário em Carapicuíba. A Polícia Civil procura por um quarto suspeito e trabalha com a possibilidade de que Marcelo Magalhães de Almeida tenha sido feito refém e morto. Ele teria sido atraído para uma emboscada na casa de um amigo na quinta-feira da semana passada. A vítima ajudava esse amigo financeiramente e estaria cansada de dar dinheiro a ele. Diante da situação, o homem decidiu armar uma emboscada e matar Marcelo. Após cerca de 2 horas dentro do cativeiro, os criminosos teriam levado o refém até a beira de um córrego e ali mataram o empresário. A Polícia Civil prendeu o amigo da vítima e outros 2 comparsas. O corpo de Marcelo Magalhães de Almeida ainda não foi localizado, mas as buscas continuam com o trabalho do Corpo de Bombeiros.
0: A justiça decreta a prisão preventiva do advogado que atropelou um motociclista 2 vezes na zona sul da capital. Jefferson Nascimento Barros ainda não se apresentou à polícia. Esse acidente aconteceu na madrugada de sábado na estrada de Itapecerica, zona sul da capital. A vítima, um homem de 66 anos, foi hospitalizada e teve alta no domingo pela manhã. A polícia investiga o caso como tentativa de homicídio e embriaguez ao volante. A defesa de Jefferson Nascimento Barros diz que ele não causou o segundo atropelamento da vítima de maneira proposital. Os advogados dizem que ele perdeu o controle do veículo depois que testemunhas do acidente teriam reagido de maneira exaltada e tentado invadir o carro. Outras informações sobre esse caso ainda hoje sobre essa investigação com o repórter Guilherme Oliveira.
2: Eu colocaria uma vinhetinha de plantão.
0: Gente, olha, merecia a vinheta de plantão.
2: Claro, cara. Uma coisa. Será? Que vai afetar umas 60 mil pessoas.
0: O quê?
2: É informação importante. Pode colocar.
0: É uma informação importante.
2: Não, sem medo de desgastar a vinheta.
0: Ô, diga lá, Thiago Muniz.
5: É uma informação importantíssima para aproximadamente 60 mil pessoas e para muitos fãs no mundo do entretenimento. Está cancelado o show de hoje do cantor Harry Styles. Pelo menos é o que acaba de ser divulgado nas páginas oficiais da empresa promotora Live Nation e da empresa vendedora de ingressos Ticketmaster. Então, a informação vem desses canais. O comunicado divulgado há pouco diz o seguinte: lamentamos profundamente informar que o show do Harry Styles, que aconteceria na terça-feira, 21 de julho, hoje, foi cancelado devido a um problema de saúde na turnê. O comunicado diz ainda que os ingressos para esse show serão reembolsados pelo mesmo canal da compra. Além disso, um e-mail com outras informações será enviado pela Ticketmaster a todos os portadores de ingressos. Atenção! O show de sexta-feira acontecerá conforme o programado, segundo os organizadores. Os portadores de ingressos para o show de hoje terão a chance de adquirir, atenção, uma leva exclusiva de ingressos para este show de sexta. Ou seja, há a promessa por parte da organizadora de uma abertura de um lote adicional ou da abertura de outros lugares, mas haverá uma leva exclusiva para quem era portador do ingresso para o show de hoje.
2: Mas a
5: empresa acrescenta que será apenas enquanto durar os estoques e que a organizadora trabalha junto ao local do evento, Morumbi, Leia São Paulo Futebol Clube, para liberar o maior número possível de ingressos para o show de sexta. Mas as empresas também acrescentam, pedindo, por favor, tenham em mente que a disponibilidade é extremamente limitada. Então, repetindo, está cancelado o show de hoje do cantor Harry Styles, marcado para o Morumbi, na Zona Sul de São Paulo. É falado em um motivo de saúde da turnê, sem que sejam dados outros detalhes.
0: Não fala se é dele, né, o problema de saúde,
5: não.
0: Do Harry Styles, né?
5: Um problema de saúde. É o que se imagina, mas não é possível afirmar completamente.
2: Problema que será resolvido até sexta, portanto, né? Não é algo perene, não é...
0: É, exato. Nada mais grave, digamos assim, né?
2: Ou talvez seja algo mais grave, mas é o tempo de vir um substituto até o Brasil. Não...
1: É pra garantia do show pra sexta, né? A afirmação e a realocação desses ingressos.
2: E ninguém citou a hipótese de um novo show amanhã ou depois?
5: Por enquanto, nada é dito nesse sentido. Repetindo.
2: O Morumbi tá lá, né?
5: O Morumbi está disponível.
0: Toda a estrutura, inclusive, né? Estrutura que eu passei hoje em frente de novo. Toda a estrutura, aquela mega estrutura montada, já tem interdição, inclusive. Logo cedinho, antes das 6 da manhã, já tinha interdição montada e já tinha fãs ali à espera. Aliás, essas pessoas ali, em que momento será que elas vão ser avisadas, hein, Thiago? Pois é.
5: Se pensar muito lá agora.
0: Tem gente lá, tinha na hora que eu passei de manhã, esperando. Pois é.
1: É sempre contar o pessoal que tá hospedado, né? Veio pra São
0: Veio
1: Paulo.
0: Veio de fora de São Paulo.
2: Mas tem ônibus vindo pra cá nesse instante.
0: Então,
2: que
0: exato, é um prejuízo. Ainda mais com essa informação, né, Thiago?
2: O Styles acabou de perder muita aura.
0: Perdeu muita aura.
1: Nossa, perdeu.
0: Muita. E aí, Thiago, com essa informação de que eles vão tentar acomodar o maior número de pessoas possível no show já de sexta-feira. Mas
5: exatamente.
0: Que tá quase lotado, gente.
5: É por isso que é colocado que se trabalhará junto com o local do evento, Morumbi, São Paulo, Futebol Clube, para que sejam liberados outros lugares. Mas acho que até pelo imprevisto, pelo tamanho desse imprevisto, a empresa não tem ideia do quanto seria possível liberar, que áreas seriam possíveis ser abertas. Mas é falado na abertura de um lote exclusivo para as pessoas que já tinham ingresso. Então as alternativas dadas pelos organizadores são as seguintes. Ou você pega o dinheiro de volta com instruções a serem encaminhadas, ou você pode arriscar e tentar a compra para este novo lote, mas não há informação de quantos assentos ou quantos lugares, né? Também tem lugares em pé, quantos lugares serão efetivamente disponibilizados.
2: Marcelo acabou de passar em frente ao Morumbi e disse que está lotado de gente.
0: Tá vendo?
1: Até para buscar informação, possivelmente, né? Para trocar ideia ali.
2: Possível. E aí eu recebi aqui uma imagem diretamente do Cícero Pompeu de Toledo, registrado agora, hein?
6: Gente, olha isso. Isso tudo é fã esperando a Lady Gaga. Tudo isso é fã pra Lady Gaga e a Lady Gaga não veio. Ela não vem mais, gente.
0: Ai, que sacanagem.
2: Ele não vem mais. Alguém levantou a hipótese de o show tá flopado, mas não tá flopado, né?
0: Olha, flopou um pouco.
2: Flopou um pouquinho?
0: Sim, porque...
2: Não, mas não foi um vexame,
0: eu quase
2: foi?
0: Fui, menino. De tanto ingresso que tava sobrando no Jura? Primeiro show.
1: Primeiro
0: o de sábado
1: já?
0: Lotou, mas no primeiro dia, o de sexta-feira passada, acho que do dia 17, tinha ingresso no próprio dia 17 ainda.
2: Ah, é?
0: O do sábado lotou, mas o de sexta-feira tinha ingresso e também tinha ingresso pra hoje e pra sexta-feira. Então tinha ingresso, né? São muitos,
1: foram
0: não, mas...
1: vários dias de show mesmo.
0: É, 4 dias de show e deu uma flopadinha, sim, na verdade.
1: Não foi ele que tava correndo no Ibirapuera
0: foi
1: esses
0: ele.
1: Dias,
0: uhum.
1: né? Tava lá, tal.
0: Tava saudável, tava ali inteirão.
1: E tinha alguns rumores de que ele poderia até correr a maratona que vai ter aqui em São Paulo no fim de semana.
0: É sério?
1: Sim, em uma maratona marcada para esse final de semana aqui em São Paulo. E então o pessoal começou a falar, será que vai participar e tal? Então assim, de saúde dele, aparentemente, pelo histórico que a gente tem dos registros públicos, ele tava bem, né, treinando e tal. Mas não dá para a gente cravar nada ainda.
0: Olha, eu já tô querendo o seguinte, quem não conseguir ingresso, sugestão. Que a Ticketmaster coloca as pessoas na Cidade do México dia 31 de julho. Já pensou com tudo pago?
2: Aí, ó, que vaga.
0: É, ó, dia 31 de julho, depois 1, 4, 7 e 8 de agosto. Tudo isso na Cidade do México. Vai sair baratinho pra empresa?
2: Não descarto essa hipótese. Não, não, não da Cidade do México, cara, mas de... Não. Vamos fazer um show mega lotado na sexta-feira. Olha ele aí, eu passeando no Ibirapuera. Façamos um show mega lotado na sexta-feira. E evitemos dois shows com público abaixo da média. História é essa, né? De problema de saúde que tem data marcada, né? Até sexta-feira vai estar. É um problema de saúde grave o suficiente para que a gente não faça o show. Gente, não tem um músico, você substitui. Tem músicos substitutos.
0: Sim, sim.
2: Né? O único cara que não pode ficar doente é o próprio. E não me parece ser o caso.
0: Não sabemos, né? Não tem essa informação se foi ele ou não, né? Pode ser que seja ele, ficar sem voz, de repente ficar afônico, entendeu? Pode acontecer.
2: A maneira como colocou, não é que um problema de saúde do cantor é devido a problema de saúde, de uma maneira meio genérica.
5: Na turnê. Esse é o termo utilizado. Problema de saúde na turnê.
2: Estranho.
0: Daí abre espaço para especulação, né? Quando você não comunica direito, né? 100%. Do que tá rolando, abre espaço pra especulação mesmo.
2: Eu fico preocupado com eventuais confusões ali em frente ao Morumbi, tá?
0: Então, claro, o pessoal tá lá desde cedinho.
2: Exato.
0: Madrugou ali.
2: Teve gente que vinha de outros países pra ver o cara.
1: Sim.
2: Ih, rapaz.
1: Eu tô vendo aqui no site do Ticketmaster, tem ingresso pra vender, inclusive meia entrada, o que é difícil, né?
0: De hoje?
1: De 24.
0: Ah, tá. De 24. De hoje não, eles devem ter suspendido
2: já. Tem coisa,
0: né?
2: Valeu, Thiago.
5: Valeu.
2: Bom, confirmando então, pra quem chegou agora, show do Harry Styles, que aconteceria hoje no estádio do Morumbi, foi cancelado. Carecemos ainda de informações mais aprofundadas, mas a justificativa foi uma doença, um problema de saúde na turnê. A turnê ficou doente.
0: Isso. Melhoras pra turnê.
2: Melhoras pra turnê.
0: Desejamos.

0: Vamos lá, outros destaques de hoje. As linhas 11 Coral, 12 Safira e 13 Jade dos trens metropolitanos passam a ser operadas pela concessionária Trivia Trens a partir de hoje. Além da construção de 8 novas estações, o contrato prevê ainda a reconstrução de outras 4, além da ampliação das estações Brás, Guaianazes e Brás Cubas. O contrato... Falei certo?
1: Sim.
0: O contrato de concessão é de 25 anos... Estão previstos investimentos de mais de 14 bilhões de reais pela empresa. As linhas operadas pela Trivia transportam por dia quase 1 milhão de passageiros. Durante os últimos 60 dias, a gestão das linhas estava naquela chamada operação assistida com a CPTM, para ocorrer esse processo de transição. A Trivia Trens faz parte do grupo Comporte Participações do empresário Nenê Constantino, da família fundadora da companhia aérea Gol.
2: E o Rodoanel vai ter câmeras integradas ao sistema de segurança aqui do estado de São Paulo. Os detalhes com a Adele Robichet.
3: O Rodoanel Mário Costa.

0: investiga o caso de um cineasta encontrado morto dentro do Copan. Detalhes com Larissa Biscaia.
1: Polícia ainda apura as circunstâncias na morte do cineasta Ricardo Spencer. Ele teve o corpo encontrado dentro de um apartamento do edifício Copan, no centro de São Paulo. Esse caso aconteceu ontem e, segundo o boletim de ocorrências, não havia ali nenhum sinal de crime ou arrombamento. Ele estava hospedado em um Airbnb no local. O porteiro foi quem chamou a polícia militar. O Ricardo estava desacordado, a equipe do SAMU confirmou a morte e esse caso foi registrado como uma morte suspeita. Ricardo Spencer tinha 49 anos de idade, nasceu em Salvador. Nos últimos 10 anos, ele integrou a equipe de diretores da TV Globo. Entre os projetos que dirigiu estão as séries Mr. Brown, Segunda Chamada e Todas as Mulheres do Mundo.
2: Autoridades de saúde do interior do estado investigam o caso de um bebê que voltou a viver após ser declarado como morto. Conta essa história pra gente, Carlos Costa.
3: Um bebê de um mês que havia sido declarado morto apresenta sinais vitais horas depois, na Santa Casa de Rio Claro, no interior de São Paulo. Segundo o hospital, Noah Gabriel da Cruz Santos passou por manobras de reanimação por cerca de 45 minutos após uma parada cardiorrespiratória, tendo o óbito constatado. Ele permaneceu na UTI até que uma funcionária da funerária contratada pelos pais percebeu que ele ainda respirava. O recém-nascido foi imediatamente reavaliado e, dois dias depois, transferido para um hospital especializado da USP, em Bauru. Em nota, a Santa Casa afirmou que todos os protocolos técnicos e legais para constatação do óbito foram seguidos e classificou o episódio como um acontecimento extraordinário.
4: É liberado, após pagamento de fiança, aquele motorista que dirigia sob efeito de álcool e provocou a morte de uma nutricionista aqui no litoral sul, Augusto Vale.
5: Vai responder em liberdade por homicídio culposo o motorista que bateu um carro em um poste e causou a morte da nutricionista Daniela Ferraz Rotti, de 25 anos, na cidade de Guarujá, no litoral sul paulista. A decisão ocorreu após pagamento de fiança, que foi estabelecida em R$8 mil, o que equivale a 5 salários mínimos. A justiça também determinou o cumprimento de medidas cautelares. O caso aconteceu no último domingo de manhã. O carro que levava a nutricionista tinha 8 pessoas no veículo. Daniela estava no banco de trás do carro e sem cinto de segurança. Ela chegou a ser socorrida desacordada, mas não resistiu aos ferimentos. Os demais ocupantes do carro sofreram apenas ferimentos leves ou escoriações, segundo nota da Secretaria de Segurança Pública de São Paulo.
0: O presidente dos Estados Unidos, Donald Trump, determina a imposição de tarifas adicionais de 50% sobre uma ampla lista de bens importados do Canadá. Essa decisão é baseada numa lei de 1930. A Casa Branca afirma que o Canadá, que é um dos vizinhos mais pacatos que existem no mundo, né, não oferecem nenhuma ameaça militar, são bons companheiros comerciais, é tudo que uma superpotência gostaria, né? Rússia tem a China tem a Rússia ali ao lado, tem Paquistão, Índia, um monte de gente com arma nuclear. Os Estados Unidos tem o Canadá, o Ned Flanders da geopolítica, como apontou mais cedo aqui o nosso Thiago Muniz, mas ainda assim disse que o país pratica um tratamento discriminatório, irracional e desigual na área do comércio. As novas taxas alfandegárias determinadas ontem entram em vigor dentro de 30 dias. E são medidas que abrangem produtos que vão de vinho e cimento até tacos de hóquei. Os Estados Unidos afirmam que a iniciativa visa neutralizar a desvantagem imposta a exportadores americanos e nivelar o campo de jogo para setores cruciais. Na semana passada, os Estados Unidos confirmaram a aplicação de um novo tarifaço sobre produtos brasileiros, que deve entrar em vigor amanhã. A medida foi anunciada pelo representante do comércio americano, Jameson Greer. A decisão impõe uma tarifa adicional de 25%, que se soma à alíquota geral de 10% já aplicada às exportações brasileiras para o mercado americano.
2: Não tem mais música de Copa, mas retomamos, né?
4: Acho que sim.
2: É, vamos retomando. O Santos começa... Santos começa a decidir hoje uma vaga nas oitavas de final da Copa Sul-Americana. Yuri Queiroga traz as informações pra gente, mas não é um Santos completo, não. Fala aí, Yuri.
6: O Santos encara a Universidade Central da Venezuela hoje, às 21h30, na cidade de Valência. O jogo, válido pela ida da repescagem da Copa Sul-Americana, seria originalmente em Caracas. Porém, como a capital venezuelana foi afetada pelos terremotos no mês passado, a partida foi transferida para a cidade que fica no estado de Carabobo. Os atacantes Neymar e Gabigol foram preservados pela comissão técnica e sequer viajaram. O mesmo ocorreu com o lateral direito Igor Vinícius e com os volantes William Arão e João Schmidt. A Band News FM transmite Universidade Central e

0: Santos a partir das 8h30 da noite.
1: Não estamos querendo pegar no pé, mas mais cedo a gente já falou, estão sendo preservados do quê? Poupados por quê?
2: Não queremos pegar no pé, certamente. Quem não quer pesar pegar no pesado são eles. Estão sendo poupados de uma viagem que realmente é chata. Você não vai para Caracas, que já é uma viagem meio longa, né? São o quê? Umas 6 horas, 5 horas até Caracas. E tem que ir para o lugar mais remoto da Venezuela. Ok, é chato. Mas é o torneio mais importante do Santos. É o único torneio que o Santos tem chance de ganhar esse ano. Poupados do quê? Os caras estão voltando fresquinhos das férias.
1: Neymar jogou quantos minutos?
2: 17 minutos.
1: 17 minutos.
2: Nos últimos 50 dias, o Neymar jogou 17 minutos. Isso. Ele não sofreu nenhuma contusão. Ele, em tese, estava apto para jogar quando entrou em campo contra a Noruega. 3 semanas se passaram depois disso. Eles estão sendo poupados do quê?
1: Uhum. E o Gabigol tava fazendo o quê nesses últimos dias todos?
2: Como eu falei mais cedo, agachamento atrás de mesa de cassino. Só pode ser isso, cara.
1: Uhum.
2: Tá sendo poupado do quê? É um jogo importante pro Santos.
1: É.
3: É psicológico, às vezes. Não
1: tá
3: bem,
1: tá.
3: Né?
1: É, né? Entendi.
2: Você volta de férias.
1: Psicológico abalado.
2: Eu vou adotar isso aí também. Isso. Megali será poupado na sua primeira semana de férias.
1: Isso, olha que boa ideia.
3: É um choque muito, né, grande.
2: Você volta
1: realidade.
2: Choque
1: de realidade,
2: você
1: né?
2: Olha ali a marginal do Tietê.
1: Fala, ah, não.
2: Meu Deus.
1: Não, me poupe.
2: Eu tava
1: né?
2: na Disney até um dia desses, cara. Isso me causou grande estresse. Brincadeira, cara.
1: Ah, não dá, né? Poxa.
2: Bom, enfim, com a palavra, é o torcedor do Santos, né?
1: É.
2: Você acha justo, acha bacana, bonito, belo? Queremos sua opinião.
3: Tá certo.
1: É pra falar da retomada também, do choque de realidade e do Corinthians.
3: Tá bom.
1: Né?
3: Que tenta avançar na renovação de contrato com o atacante Memphis Depay, mas ao mesmo tempo tem um transfer ban ali que pode impedir o registro do novo vínculo. Punição foi imposta pela Câmara Nacional de Resolução de Disputas pelo não pagamento de mais uma parcela de renegociação de dívidas com o clube, dentre as quais o Cuiabá. O Corinthians chegou a pedir uma flexibilização, propondo pagar... de uma vez só, as 3 parcelas, mas não teve sucesso. Além disso, os direitos de imagem do elenco, que são diferentes dos valores de salário em carteira referentes a maio, foram pagos somente ontem, pingou lá. O Timão entra em campo nesta quinta-feira, às 7h30 da noite, para enfrentar o Remo pelo Campeonato Brasileiro. Um baita clima, né?
2: Baita. É. Boleto. Meus problemas.
1: No caso do Corinthians
2: vizinho,
1: são vários,
2: são
1: né?
2: Muitos,
1: vários boletos. Né? 19ª rodada do Brasileirão continua hoje com o jogo isolado. Atlético Mineiro e Bahia se enfrentam às 7h30 da noite na Arena MRV em BH. O tricolor está em 6º lugar, pode chegar na zona de classificação para Libertadores em caso de vitória. O Galo está na 11ª posição, pode ir até o 7º lugar se ganhar esse jogo. Agora são 9h54.
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3: E a gente faz a previsão do tempo a partir de agora. Eu não, né? Nem nós aqui no estúdio. A Aline Araújo, da Climatempo, está conosco para dar um panorama para esses próximos dias, com foco aqui na cidade de São Paulo. Nesse momento, está fazendo um solzão por aqui na zona sul-oeste da capital paulista. Aline, bom dia mais uma vez.
5: Bom dia, Carol, Sheila, Megali. Obrigado aí de novo. E sim, hoje o tempo vai ficar aí bastante sol. As temperaturas vão subir agora no período da tarde. As máximas chegam aos 27 até 28 graus. E a umidade relativa do ar vai baixar também na capital, ficando entre 30% a 35%. Então, uma tarde quente com tempo bastante seco.
3: Seco ao ponto de causar ainda essa... sensação ruim na garganta, né? Meio seca.
1: Eu digo Harry Styles, né?
3: correndo a boca pequena, né? Que ele tava tossindo ali no show.
1: O ouvinte escreveu que no último show diz que ele tava... Diz menina.
3: Diz que...
1: Um ouvinte falou assim, ah, minha mulher bem que notou que ele tava afastando no microfone pra tossir um monte.
2: Então. Sabe que no cinema quando você tosse quer dizer que você vai morrer? Então... Se a linguagem é não, ninguém tosse à toa no cinema. Num filme, quando uma pessoa tosse, você não tem a dúvida.
3: Ou é mal educado, né?
2: Achou. Não, ninguém tosse de má educação no cinema.
3: Um cara ligou pra pipoca, também não.
2: A não ser que seja isso, mas.
3: É quase morte,
2: tossiu,
3: né?
2: Tossiu, tipo, tosse de. Desculpa. Pode encomendar as flores.
5: Problema.
3: Mas enfim, é uma mas... sensação ruim, né, que traz esse tempo seco aí, ainda que essa umidade esteja encomendada.
5: Exatamente, traz aí esses problemas não só na garganta, também problemas respiratórios, aumenta risco de queimadas, fica terrível e a gente também aumenta a condição de poluentes na atmosfera. O ar fica cada vez pior nessas condições de temperaturas elevadas e também baixa a umidade relativa do ar, então não deve ficar tão bom o ar durante o período da tarde também, mas a gente vai ter uma melhora aí previsto para essa semana. Vamos ter condição ainda de temperaturas extremamente baixas no centro-oeste aqui do nosso país. As umidades relativas do ar devem ficar em torno de 12 até 20% em todas as áreas em vermelho, que aparece aí no mapa para quem nos acompanha no YouTube. Essas condições, elas são de bastante alerta, principalmente, como eu havia falado, para condição de hidratação, também para condição de riscos de queimadas. A gente já vem sofrendo aí com o aumento desses focos, já é uma época que tem bastante queimadas e essa condição de veraníaco aumenta ainda mais.
1: Uhum. Agora, Aline, eu te perguntei um pouco mais cedo, né, sobre esse fim de semana, já que tem essa pequena mudança, mas o fim de semana não chega a ficar completamente comprometido por causa dessa chegada da chuva, que traz um alívio por um lado, é verdade, né, mas que pode atrapalhar os planos, pelo menos em uma parte do final de semana.
5: Exatamente. A partir ali de quarta, quinta-feira, já teremos o avanço dessa frente fria que está presente na região sul do país. Ele chega aqui no sudeste, já começa a mudar o tempo no oeste e também no litoral sul aqui de São Paulo, trazendo já pancadas de chuvas no período da noite para Grande São Paulo. Essa chuva chega na quinta-feira, ainda com volumes menores, mas teremos aumento de nebulosidade ao longo do dia. As temperaturas vão cair também e na sexta-feira a previsão já é de um dia bem mais friozinho, com chuva podendo ocorrer a qualquer hora, com volumes mais expressivos, mas essa chuva não se estende muito pelo fim de semana. O que a gente vai ter aí pelo fim de semana se estendendo são as temperaturas mais baixas. As mínimas devem variar entre 13 e 14 graus, mas as máximas, elas não devem passar dos 20, 21 graus aí durante todo o fim de semana. Então vamos ter um alívio nesse tempo seco e também um alívio nesse calorão. Para algumas pessoas isso é muito bom, para outras nem tanto, mas o fim de semana não está comprometido. A gente só vai ter aí uma queda nas temperaturas e bastante nebulosidade, principalmente aqui na capital de São Paulo.
3: Muito bem, previsão do tempo aqui atualizada, para a gente ficar bem informado também até o fim de semana. Claro que a Aline vai voltar aqui para fazer essa atualização dia a dia. Obrigada, viu? Até mais.
5: Obrigada a vocês, até mais.
1: Agora são 9h59.
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1: Chega mais, Robson Ramos. Vamos lá falar de estradas agora. Qual delas, Robson? Bom dia mais uma vez.
6: Oi, Sheila. De volta aqui no Band News São Paulo pra gente falar mais do trânsito. Vou falar de rodovias, viu? A gente vê a Dutra chegando a São Paulo com problemas nesta manhã. Dificuldade ali na região do Parque Novo Mundo, quase sempre assim, né? Lentidão do 229 até o 231 no acesso à Marginal Tietê. Pela pista expressa, vai do 230 até o 231, esse pedacinho final da Vila Maria. Pra quem deixa a capital agora no sentido do Rio de Janeiro, condição de trânsito boa pela Dutra. 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
1: Às 10h01, o Ministério Público e a polícia estão nas ruas agora numa operação contra o financiamento dos chamados tribunais do crime organizado. A gente trouxe esse destaque logo no comecinho do Band News São Paulo. Prometi que Ana Paula Rodrigues viria aqui ao nosso estúdio trazer os detalhes dessa operação. Ana Paula tá por aqui. Bom dia, Ana.
9: Tudo bem, gente? Bom dia aqui para todo mundo. Até agora, o saldo que a gente tem é de 10 pessoas presas, 6 que estão foragidas nessa operação do Ministério Público e do GAECO contra o financiamento do PCC. 2 alvos da operação já estavam presos e foram citados também nessa investigação. O Leonardo Monteiro Moja, que é conhecido como Léo do Moinho, que era o chefe do tráfico de drogas na favela do Moinho, que foi recentemente desmobilizada, né, pelo governo de São Paulo. E o outro é o Alexandre Salles Brito, que é conhecido como Buiú. Ele era um dos sócios da UpBus, que até pouco tempo atrás operava linhas do transporte por ônibus aqui na capital paulista. Os promotores afirmaram que esses investigados também atuavam no Tribunal do Crime. Então, a operação de hoje é um desdobramento de outras 3 operações que foram realizadas em São Paulo contra a lavagem de dinheiro do crime organizado. O que o Ministério Público afirma é que eles usavam empresas de fachada e outros meios também para lavar dinheiro do crime organizado. Aliás, as investigações indicam Kleber Azevedo dos Santos e Robson Martins de Souza, empresários, no centro da investigação, como pessoas que tinham relacionamento muito próximo com integrantes do alto comando da Polícia Militar. Nenhum dos agentes de segurança que são citados nesse inquérito do MP são investigados na operação de hoje, mas os documentos que foram obtidos pelos promotores mostram que havia muita proximidade entre eles e integrantes do crime organizado. Entre eles, entre os oficiais que são citados, aparece o PM José Augusto Coutinho, que na época da investigação ainda era comandante da Rota e do Choque. Ele chegou a ser investigado anteriormente e deixou o cargo em abril desse ano porque foi citado em um inquérito da Corregedoria que investigava a atuação da polícia na escolta de uma empresa de ônibus ligada ao PCC. Também aparecem os nomes do coronel da PM Pereira Martins e o coronel Patrício, que aparece em vários momentos em planilhas de pagamentos e despesas de vantagens indevidas. Então agora a gente tem 6 pessoas que estão foragidas e continuam sendo procuradas pelos agentes do GAECO.
1: Obrigada, viu, Ana?
9: Valeu, gente.
1: Volte mais vezes, que a gente gosta.
9: Só chamar.
1: Tá bom, combinado. Até mais.

0: Bora mudar de trilha?
1: Vamos. Afinal de contas, a gente tem um tic-tac que tá rolando até dia 5. A gente tem muitas convenções acontecendo. Algumas na ala da direita que estão mais fortes aqui em São Paulo. O Luiz Felipe Nunes vai trazer pra gente essa atualização. Tudo bem? Bom dia pra você.
2: Muito bom dia pra vocês. Bom dia pra todo mundo que nos acompanha aqui na Band News FM. Ontem, inclusive, uma já relevante, expressiva no estado de São Paulo aconteceu na Assembleia Legislativa do Estado. Estive por lá. Muitas informações e principalmente articulações. Foi a convenção da Federação União Progressista, União Brasil e o PP, que agora formam essa federação, que é bastante relevante para outros candidatos, porque tem grande parte dos deputados. Se você somar os dois partidos nas últimas eleições, que é o que tem como base para tempo de propaganda de rádio e TV, 106 deputados, maior do que qualquer outro partido, e por isso existe uma busca neste momento do pré-candidato Flávio Bolsonaro, ele é pré-candidato à presidência pelo PL, pelo apoio da federação em âmbito nacional. Ontem ele esteve presente na Alesp junto com outros pré-candidatos, Tarcísio de Freitas, que é do Republicanos e busca a reeleição no estado de São Paulo, André do Prado, que é pré-candidato ao Senado pelo PL, e Guilherme Derrit, que ontem foi confirmado como candidato ao Senado Federal pela Federação União Progressista. Um tema que foi ressaltado diversas vezes foi o fator de que a federação apoia Flávio Bolsonaro no estado, mas ainda existe uma neutralidade para as eleições federais. O próprio Guilherme Derrit, durante discurso, falou sobre o tema, a gente acompanha agora.
3: Com todo respeito à presidência nacional da nossa federação, se existe uma possibilidade de neutralidade, pode ser em outro estado. São Paulo não vai ficar neutro. São Paulo é o pré-candidato, é o senador Flávio Bolsonaro.
2: Existe nesse momento uma condição que está em aberto, que é a vice de Flávio Bolsonaro. Ainda não se sabe quem será o candidato ou a candidata que vai compor essa chapa, mas é bem possível que seja uma mulher. Por isso, muitos partidos estão condicionando um apoio formal, uma coligação a esta parte de vice, a esta outra parte da chapa. Ontem estava presente a Simone Marchetto, que é da federação, que é uma das pessoas que pode ser incluída nesta chapa e, por isso, faria com que a federação apoiasse, fizesse uma coligação com o Flávio Bolsonaro. Por isso, essa foi a principal articulação de ontem, e tem também uma disputa no Senado que é curiosa, de que o campo progressista tem duas candidatas principais, Simone Tebet, do PSB, e Marina Silva, representando o Partido dos Trabalhadores, o PT. A direita tem três candidatos que pontuam bem nas últimas pesquisas, além dos dois citados, Derrit e André do Prado, Ricardo Salles, que inclusive em várias pesquisas aparece à frente dos dois, mas representa o Novo, não faz parte desta composição que inclui o governador Tarcísio de Freitas, apesar do Novo apoiar o governador do estado de São Paulo. Ricardo Salles tem tentado garantir os eleitores que votariam em André do Prado. Ele disse que pouparia Guilherme Derrit de críticas. O Guilherme Derrit disse que também não vê Salles como adversário, mas Salles aposta em uma tentativa de fazer com que André do Prado seja visto como alguém do centrão e não da direita. Ricardo Salles tem falado isso durante publicações em redes sociais, tem falado isso em entrevistas, então é uma tentativa dele de garantir que André do Prado seja descartado para que ele e Guilherme Derrit sejam os candidatos da direita. Essa é a composição atual, ele que inclusive já foi confirmado na convenção do Partido Novo ontem.
1: Ô Lu, queria que a gente ouviu essa fala mais efusiva aí de Derrit em relação ao presidenciável, né, Flávio Bolsonaro, mas Tarcísio de Freitas chegou a mencionar o nome, né, do ainda pré-candidato, mas não foi tão explícito e efusivo que nem o Derrit, né?
2: No discurso do Tarcísio de Freitas, inclusive, é algo comum. Ele faz os maiores discursos em termos de duração, minutagem. Ontem ele falou por 13 minutos. O Guilherme Derrit, que em tese seria a estrela daquela participação, ele já havia falado antes, na reunião que juntou apenas o PP, mas ele falou só por 3 minutos, quando estavam todos os candidatos e pré-candidatos. Ricardo Nunes falou mais tempo que ele e o Flávio Bolsonaro falou por 9 minutos. Então o Tarcísio fez o maior discurso em termos de duração e falou muito sobre Jair Bolsonaro. em todos os momentos em que ele falava sobre Flávio, ele condicionava...
1: Ao pai.
2: Ao pai. Então ele dizia que o pai do Flávio Bolsonaro fez uma grande gestão, o pai do Flávio Bolsonaro era um grande líder, o pai era o maior líder da direita. Então havia claramente o apoio a Flávio Bolsonaro, isso é indiscutível, mas sempre ligado a Jair Bolsonaro e não propriamente ao Flávio. Talvez isso mude na reunião que vai acontecer no sábado, que é do PL, acontece na capital paulista, estarei por lá também, a gente traz todos os detalhes, inclusive terá participação de Javier Milei, presidente da Argentina.
0: Caso Flávio não consiga fechar com esses dois partidos, né, Xará, ele fica razoavelmente atrás de Lula, em tempo de TV. Né?
2: Exatamente.
0: Um minuto e dez a menos a cada programa, um de manhã e um de tarde. Não, é de manhã e de tarde não, porque é sempre um presidente e um governador, né? Então um minuto e dez a menos por dia. Pode parecer pouca coisa, mas não é. É uma distância considerável. O pai dele já foi eleito em 2018, tendo 10 segundos de tempo de TV. O Flávio teria mais de 4 minutos. Então, essa não é uma questão determinante, né? Mas normalmente é melhor você ter mais tempo do que menos tempo. É que em 2018... foi uma eleição única, né? Muitas das regras e lógica que a gente tinha naquela época foram suspensos, né? Deixaram de agir. Mas normalmente, e essa tem cara de que vai ser uma eleição um pouquinho mais normal. Ah, por que você diz que é anormal aquela eleição? Porque formou-se uma tempestade perfeita ali em que Jair Bolsonaro tornou-se uma espécie de Midas, em que tudo que ele tocava não vou dizer que virava ouro, mas ganhava voto. Qualquer coisa, mas qualquer coisa, o Boi Boixá usava aquela expressão lá, filhote de jacaré com lampreia, né? Qualquer coisa que falasse, eu sou bolsonarista.
4: Tente novamente.
0: Obrigado, Siri. Pois não. Toma aqui meu voto. Né? O Romeu Zema elegeu-se assim, ele tinha 5% de intenção de voto. Foi lá e largou mão do João Amoedo, do Partido Novo, e falou: agora eu apoio Bolsonaro. O cara pulou de 5 para 50. Wilson Witzel, no Rio de Janeiro, a mesma coisa. É que o Bolsonaro não tinha noção do poder que ele teria naquela eleição. Caso contrário, ele elegeria, por exemplo, uma Joyce Hasselmann, governadora de São Paulo, tranquilamente. Ou um Ricardo Salles, qualquer um que ele apoiasse, se elegeria. Tanto é que veio o João Dória emplacando o bendito Bolsodória. Então, aquele foi um momento único, né? Que acredito que nunca mais vai se repetir no Brasil. Mas certamente possível é, se eleger com pouco tempo de TV. Valeu, Luiz.
2: Valeu, gente.
5: Obrigada.
2: Um abraço.
5: Gente, pra você que ligou o rádio agora, não ouviu um pouco mais cedo, está cancelado o show de hoje de Harry Styles no estádio do Morumbi. É, por uma questão de saúde na turnê. Não sabemos, essa é a nota oficial, tá? Da organização do evento. Não se sabe se com o cantor é o problema de saúde, com algum integrante, mas o que diz a nota é um problema de saúde na turnê. Então, cancelado, e a gente ao longo do dia vai falar mais, né? Para aquelas pessoas que compraram ingresso, para aquelas que estão lá na porta do Morumbi nesse momento, aguardando a abertura dos portões, não haverá mais o show de hoje. Mas por falar em show, lembra que tinha aquele desejo da Prefeitura de São Paulo de realização de mega shows?
0: Sim,
5: na Avenida
0: na
5: Paulista? Aqueles para reunir 3 milhões e meio de pessoas.
0: Não provoca, vai.
5: Tá, o Conselho do Ministério Público...
0: Não mexe com quem tá quieto, né?
5: Pois é. O Conselho do Ministério Público volta a se reunir para analisar o recurso da capital, da Prefeitura da capital, para a realização desses mega shows na Paulista. É assunto para Maju Arruda Leite, que está com a gente. Bom dia para você, Maju.
6: Oi, Sheila, um bom dia a você, bom dia a todo mundo ligado aqui na Band News FM. Esse mega show internacional de graça aqui na Avenida Paulista está cada vez mais distante de acontecer. O plano da Prefeitura de São Paulo era realizar esse mega evento no dia 5 de setembro, daqui a 46 dias. No entanto, ainda falta resolver o impasse no Ministério Público. Importante a gente lembrar que existe um documento, um TAC, entre o Ministério Público e a Prefeitura de São Paulo, assinado lá em 2007, que determina que aqui na Avenida Paulista podem acontecer apenas 3 eventos de grande porte por ano. Quais são esses eventos? Corrida São Silvestre, Réveillon e a Parada LGBT+. No entanto, a Prefeitura solicitou ao Ministério Público uma mudança nesse documento e essa mudança aconteceu. Então, de fato, foi liberado uma data para este ano, nesse segundo semestre, 5 de setembro, e depois, a partir de 2027, uma data nova a cada semestre. Então, um mega show no primeiro e um outro mega show no segundo semestre. Mas, para isso, o Ministério Público determinou uma série de exigências, exigências muito restritas, segundo a Prefeitura de São Paulo, que entrou com um recurso no Ministério Público em relação a uma exigência, que foi a seguinte: o Ministério Público, ele liberou a realização desse mega show, mas apenas usando dinheiro de patrocínio, dinheiro privado. Então, a prefeitura não poderia gastar nenhum dinheiro público. O que a prefeitura contesta, porque eles dizem que é do direito de responsabilidade do município pagar pela infraestrutura operacional desse evento. O que seria isso? A segurança, o transporte, a mobilidade. Então, a prefeitura de São Paulo entrou com esse recurso explicando que isso é um direito da prefeitura de São Paulo. Então, hoje, a partir das 14h, o Conselho Superior do Ministério Público vai se reunir para analisar esse recurso da Prefeitura e também outros recursos que foram apresentados por associações de moradores e empresários aqui da Avenida Paulista, que são contrários à realização desse mega show. A gente sabe que a Avenida Paulista é uma região que há pelo menos 10 hospitais, há muitos moradores por aqui que são contrários a esse evento por questões logísticas, por questões também de barulho. Então, esses moradores, essas associações entraram com recurso dizendo, apontando ali contradições e omissões na decisão que liberou novos shows na Avenida Paulista. Conversando com integrantes da Prefeitura de São Paulo, eles entendem que fica difícil cada vez mais tentar colocar em prática esse show para acontecer nesse segundo semestre. Como eu disse, faltam 46 dias e para contratar uma atração internacional há toda uma burocracia, mas primeiro é preciso vencer essa reunião hoje, essa análise, né, desse recurso que foi enviada pela Prefeitura de São Paulo ao Ministério Público. É o que vai acontecer hoje nessa reunião a partir das 14h no Conselho Superior do Ministério Público. A gente vai continuar acompanhando esse assunto aqui na Band News FM. Então, ainda é incerto a realização desse mega show no dia 5 de setembro aqui em São Paulo.
0: Mais felizes para quem gosta de mega shows, né?
1: Uhum. Especialmente para quem vai curtir ali pontualmente e depois vai embora, né? Mas é uma discussão que está um pano de fundo bastante grande na cidade de São Paulo, porque você vê aí no noticiário, mas Ju trouxe essa relação sobre análise de embargos pelo Ministério Público, de uma movimentação de moradores e de uma parte da sociedade que está querendo colocar no escrutínio. Tá, a gente vai falar sobre mega show, mas vamos falar também sobre como é que está a relação de barulho e silêncio na cidade de São Paulo em relação à perturbação, né, em relação à saúde pública, os argumentos que são usados em relação a barulhos que fazem com que o paulistano tenha menos tempo de silêncio, aí entra obras públicas, envolve a discussão do PSIL lá na Câmara Municipal, que também está em votação a dia. A Prefeitura quer ampliar, por exemplo, a permissão para casas de show, né, fazerem barulhos. E de um outro lado, a sociedade está falando, isso aqui também pode ser enquadrado como crime ambiental. A gente precisa ter um mapa de ruído na cidade para falar, olha, até aqui a gente aceita e até aqui não. Como é que faz a medição? O PSIL, que até pouco tempo atrás não tinha viatura, não tinha fiscal para ir até os lugares fazer flagrante. Você agendava um horário, ia lá 10 da manhã e já não tinha mais nada. Então, eu acho que é uma discussão meio de disputa de até quanto o paulistano vai permitir ou vai querer regular a produção de barulho na cidade de São Paulo. E acho que esse caso da Paulista, ele fica meio emblemático, né? Ele entra como um fiel da balança, porque a prefeitura fala, eu aceito algumas ponderações, pode fazer desde que sigam algumas regras. Aí depois, fala, mas essas regras aqui não vai dar, porque eu preciso de financiamento, por exemplo, que empresas cubram esse valor. E a prefeitura tá, mas eu também preciso colocar a CET, eu preciso colocar a Guarda Civil ali, vou precisar gastar dinheiro público. Aí a sociedade fala, não, dinheiro público para fazer evento privado eu não quero. Isso. Então você vai puxando cada um de um lado e agora tá, acho que hoje deve sair essa decisão à tarde, mas são longas audiências que estão sendo acompanhadas ali pela sociedade de uma maneira um pouco mais próxima. E aí fica também aqui aberto o nosso microfone aqui para os nossos ouvintes para entender como é que essa história deve prosseguir. Porque, de um lado, a prefeitura está fomentando eventos na cidade, está fazendo, né? Queria, o prefeito tinha falado em 5 de setembro um show aqui, um mega show para ser realizado, mas está na dependência do Ministério Público autorizar.
5: É. E aí os nossos ouvintes participam, escrevendo para cá, falando, poxa, por que essa insistência em ser na Avenida Paulista? Né? Por que não no Vale do Anhangabaú? Por que não no Campo de Marte? Por que não no Autódromo de Interlagos? Aproveitando, inclusive, que tem bastante placa espalhada pela cidade, apontando onde fica o Autódromo de Interlagos. Ninguém vai se perder no caminho, eu tenho certeza. É, ouvintes falando sobre o Anhembi. Então, algumas outras possibilidades de fazer no Sambódromo. Enfim, algumas outras possibilidades.
0: Mas é que a ideia da prefeitura era fazer um contraponto ao Rio de Janeiro, que tem aquela cena exatamente urbana bonita, né? Da multidão acompanhando isso, o mega show e o Copacabana Palace ali ao lado, aquela integração, olha que coisa linda.
5: Não, mas não faz frente àquilo, né?
0: Não, vamos primeiro, que não, primeiro que não, né? Ia fazer, mas isso, sim, a Paulista produziria uma bonita imagem. Sei lá, imaginar um Paul McCartney, um Ringo Starr juntos, ou uns, sei lá, os Rolling Stones tocando ali na Avenida Paulista, isso produziria uma boa imagem, uma bela capa de jornal no dia seguinte. Coisa que o Anhembi não, talvez não conseguisse. E o Anhangabaú. E aí eu não tô defendendo que seja assim. O que eu tô dizendo é que essa é a intenção da prefeitura. Pô, se for para fazer esses lugares, talvez não valha a pena, porque não é isso que a gente quer. A gente quer competir com o Rio de Janeiro, que eu sempre achei uma bobagem.
1: Você perde apelo político.
0: Esse, né? Ser o motor, né, da coisa, competição com o Rio de Janeiro. É.
5: Maju, obrigada, viu, pelas suas informações. Bom trabalho para você, até mais.
6: Obrigada, até mais.
5: Vamos lá, seguir girando a nossa reportagem, porque o Guilherme Oliveira já está um tempinho na linha. Obrigada por esperar, viu, Gui? Eu sei que você tem dois assuntos para a gente. Ambos se envolvem em segurança pública. O primeiro deles, mais um caso de roubo de aliança aqui na cidade de São Paulo, dessa vez na zona oeste da capital. É uma praga esse negócio, né? Bom dia para você, Gui.
7: Tudo bem, Sheila? Bom dia para você, Carol, Migalha, quem nos acompanha aqui na Band News FM. Essa ocorrência hoje, por volta das 7 horas da manhã, na região da Vila Olímpia, Pinheiros, mais especificamente na rua Ribeiro do Vale. Uma mulher que estava chegando ao trabalho, essa mulher encaminhou para nós essa mensagem, depois de ter sido vítima de roubo, ela preferiu não se identificar, mas ela contou que foi mais cedo a essa região, porque hoje é o rodízio do carro dela, então ela preferiu ir de carro, chegar um pouco mais cedo, tranquilo, só que quando ela estava estacionando o carro, dois criminosos em uma moto acabaram exigindo a aliança dela. Ela até jogou a bolsa, mas os criminosos não quiseram a bolsa. Exigiram apenas a aliança. Vamos acompanhar um relato que ela nos traz.
8: Dois caras, um armado, né? Eu joguei a bolsa, ele não, eu só quero a aliança, né? Parece que quadrilha da aliança, né? E pegaram a aliança e levaram, sabe? Mas assim, um susto muito grande, né? Eu nunca fui assaltada assim. Eu nem sei o que fazer, como é que faz boletim, eu não tenho informação nenhuma, sabe? Assim, a única coisa que eu vou lembrar é da arma e do rosto do rapaz que tava de garupa, sabe? São Paulo tá complicado, né? Ai, dá vontade de ir embora.
7: Bom, uma hora depois dessa ocorrência, uma outra mulher disse que presenciou um assalto nessa mesma região e as mesmas características, dois criminosos em uma moto vermelha. Então, possivelmente, seja a mesma dupla atacando nessa região num intervalo de uma hora. Eu puxei os dados da Secretaria da Segurança Pública do Estado de São Paulo a respeito dessa região. É o 15 Distrito Policial que atende essa área do Itaim Bibi. E nos primeiros 5 meses desse ano, de janeiro a maio, uma média de 16 ocorrências por dia entre roubos e furtos. Mais furtos do que roubos. Mas, infelizmente, é muita ocorrência por dia nessa área. Pelo menos 16, pessoal.
1: Muito bem. Gui, você também está acompanhando outro caso que tem a ver com aquele motorista que atropelou duas vezes um motociclista. O que ele está esperando, hein, para ser preso ou para se apresentar à polícia?
7: Pois é, a polícia está na caçada dele, né? O Jefferson Nascimento está foragido. A justiça já decretou a prisão preventiva, mas até agora ele não foi encontrado. Os policiais já realizaram buscas em dois endereços ligados ao Jefferson. a casa dele e também o escritório de advocacia, mas ainda não foi encontrado. O que foi encontrado foi o veículo utilizado por ele naquele duplo atropelamento na estrada de Itapecerica, na zona sul da capital. Esse veículo já apreendido e vai passar por perícia. A defesa do Jefferson Nascimento até disse que ele iria se apresentar espontaneamente, mas isso ainda não aconteceu. A gente lembra que esse duplo atropelamento foi na madrugada de sábado, portanto, a defesa deve estar aguardando ali passar aquele período de 48 horas para não pegar justamente o flagrante. Testemunhas disseram que ele estava embriagado ao volante. Agora a polícia vai ter dificuldade de confirmar essa informação também, até pelo período que acabou passando. Exames não vão detectar se ele estava embriagado ou não, pelo menos neste momento. Então, a polícia ainda atrás do Jefferson Nascimento. Só para quem não acompanhou, vamos lembrar rapidamente, o Jefferson ele fez uma conversão proibida na estrada de Itapecerica, atingiu pela primeira vez o Cid Correia, de 66 anos, que estava numa motocicleta, e ali, logo depois dessa colisão, houve uma confusão, as pessoas ficaram exaltadas, o Jefferson pegou o carro e saiu. E no momento em que ele saiu, ele atingiu pela segunda vez esse motociclista, que por um milagre já recebeu alta, já está se recuperando em casa desse duplo atropelamento, pessoal.
1: Obrigada, Guilherme, pelas informações. Bom trabalho aí.
7: Até.
5: Agora 10h25. Seu caminho. Robson Ramos, de olho no corredor Norte-Sul. Como é que estão as coisas por aí, Robson?
9: Falando agora da condição do corredor Norte-Sul, quem vai para Congonhas agora enfrenta o trânsito lento a partir da Avenida do Estado e vai dali direto até a ligação Leste-Oeste com problemas. Depois disso tem aquelas paradas pontuais e aí o motorista fica com caminho livre mesmo depois do Paraíso. Para quem vai para Santana, a lentidão começa no aeroporto, melhora um pouquinho ali logo depois do viaduto João Julião da Costa Guiar, aí volta a ficar ruim um pouco antes ainda em Indianópolis, na altura da Avenida Jandira, vai dali até o Parque Ibirapuera com lentidão e depois dali a condição melhora bem até o final. 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
13: Quer fazer um doce e tá meio sem ingrediente? Então eu vou ensinar pra vocês uma receita bem de inverno, tem tudo a ver, que são laranjas em vinho. Laranjas ou cítricos. Na verdade, já fiz com tangerina, ficou uma delícia, com mexerica, agora tá na época. Eu comprei um monte de poncã, tá baratinho. Então pode fazer com a mexerica, que é legal também. Então, você vai pegar uma panelona e vai colocar uma garrafa de vinho branco seco, pelo amor de Deus. Não vai comprar esses licorosos mais adocicados. Um vinho branco seco, uma garrafa. Aí vai colocar uma xícara de açúcar e uma mistura de especiarias. Eu coloquei um pau de canela, um anis estrelado, 5 grãozinhos de zimbro, se você não tiver, não precisa, e 2 de cardamomo. Então, entendeu? Uma misturinha de especiarias. Só não acho legal fazer com cravo e canela. Se você fizer com cravo e canela e laranja, vai a sua casa ficar com cheiro de festa junina. Tudo bem, você pode gostar. Eu acho que fica com um gosto muito clichê. Então, eu gosto de dar uma misturada nas especiarias. Então, você vai misturar essas especiarias, o vinho e o açúcar, coloca coloca a panela no fogo e leva à fervura. Ferveu, você vai colocar os gomos da mexerica ou tangerina. E se você for usar laranja, você vai cortar fazendo o seguinte, tirando a parte branca. É como se você descasca, sabe como a gente descasca pra feijoada? Do mesmo jeito. E aí corta em quatro partes a laranja e coloca nessa calda que tá fervendo e vai cozinhar por exatos 10 minutos. Desliga, pronto. Pode servir morno com sorvete, com chantilly, com um pouco de iogurte, fica maravilhoso. E é uma sobremesa fácil, né? Que a gente vai ter, sei lá, faz rapidinho, tem em casa, chique. Agora pro inverno. E se você quiser, você pode falar comigo pelo e-mail hojepode@bandnewsfm.com.br ou pelas redes sociais no @carolecrema. Pode pedir receita, dica, fala comigo, eu vou adorar.

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4: 10:30, a justiça condena um policial militar acusado de tortura em São Paulo. Esse caso aconteceu no ano passado e quem tem os detalhes é Humberto Ferretti.
5: Terá que cumprir 12 anos e 5 meses de prisão o sargento da PM flagrado enquanto fazia roleta russa com adolescentes durante uma abordagem na zona leste da capital. Ele foi condenado pela justiça militar, entre outras coisas, por tortura e abuso de autoridade. As imagens registradas por uma câmera corporal e que foram analisadas pela corregedoria da PM após uma denúncia foram divulgadas pela TV Globo e mostram o momento em que o sargento coloca uma bala e puxa o gatilho de um revólver apontado para a cabeça de um adolescente. A arma não disparou. Procurada pela Band News FM, a Secretaria de Segurança Pública de São Paulo afirma que não tolera desvios de conduta. Diz ainda que as câmeras corporais são uma ferramenta importante para supervisionar equipes e proteger cidadãos e policiais.
6: Melhora o estado de saúde do tenente da rota que sofreu um atentado em São Caetano do Sul no fim do mês passado. A equipe médica suspendeu sedativos que estavam sendo empregados em Ronickson Pimentel dos Santos. É uma informação que foi divulgada ontem pela esposa dele, a Cíntia Pimentel, por meio das redes sociais. O tenente continua internado, ainda assim, na UTI do Hospital Estadual Mário Covas, em Santo André. O homem apontado como atirador no atentado contra Ronickson continua foragido. Hércules da Costa Siqueira, conhecido como Golias, pode ter fugido em direção ao Paraguai.
4: Mais um destaque do trânsito, Robson Ramos.
7: Detalhe do trânsito agora pela Avenida Rebouças, no caminho para o centro. Tem lentidão por ali, desde a passagem pelo túnel Fernando Vieira de Melo até a altura da Joaquim Antunes. Aí melhora, mas volta a ficar ruim um pouco mais à frente, já logo depois do cruzamento com a Avenida Brasil, e vai mal até Oscar Freire. Para o bairro, lentidão entre Hospital das Clínicas Henrique Schaumann e entre a Francisco Leitão e a chegada à Faria Lima. Depois dali melhora bem. 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
6: O ex-deputado Eduardo Bolsonaro passa a ter o direito de morar e trabalhar nos Estados Unidos por tempo indeterminado, sem a necessidade de renovar vistos. Condenado no Brasil pelo STF a 4 anos de prisão por coação no curso do processo dos atos de 8 de janeiro, ele ganhou agora o chamado Green Card. O benefício conhecido e concedido pelo governo de Donald Trump vai permitir ao parlamentar ou ao ex-parlamentar viver no país com praticamente os mesmos direitos de um cidadão americano. O filho do ex-presidente Jair Bolsonaro havia solicitado acesso à permissão à residência permanente há mais de um ano.
4: Palmeiras viaja hoje para Curitiba, volta a campo pelo Brasileirão, as coisas voltando ao normal. Fala aí, Yuri Queiroga.
8: O Palmeiras finaliza a preparação para enfrentar o Curitiba nesta quarta, em jogo marcado para as 19h30. O retorno do Verdão após a pausa para a Copa do Mundo não deve contar com 3 jogadores. Um deles é o atacante Flaco Lopes, que deve ter alguns dias de folga após ir até a final do Mundial com a Argentina. Os outros são o meia Alan e o atacante Paulinho, suspensos. Por outro lado, Vitor Roque pode ser relacionado e voltar a jogar após 3 meses. Já o zagueiro Alexander Barbosa está regularizado e pode estrear. O Palmeiras lidera o Brasileirão com 41 pontos, 7 a mais que o vice-líder Flamengo.
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6: Bom, e agora? Ela não, a gente não vai largar essa música tão cedo.

0: Bom, enfim, a gente ainda fala da Copa do Mundo porque 12 atletas concorrem ao prêmio de gol mais bonito da competição. Conta mais, Lucas Cardamone.
1: O vencedor do gol mais bonito da Copa do Mundo de 2026 será anunciado na próxima segunda-feira, dia 27. 12 atletas concorrem ao prêmio, com a Argentina liderando em representantes, tendo na disputa Julian Álvarez com gol contra a Suíça e Lionel Messi após o tento sobre a Argélia. Apesar do Brasil não ter nenhum participante na votação, o norueguês Erling Haaland é um dos candidatos com o gol marcado justamente contra a seleção canarinha. Outros concorrentes são o artilheiro das Copas, Kylian Mbappé, pelo gol sobre Senegal, o inglês Jude Bellingham, que marcou na disputa de terceiro lugar contra a França, e o espanhol Ferran Torres, com o gol do título na final. A votação já está aberta nos canais oficiais da FIFA.
2: Vocês viram imagens do show do intervalo da final da Copa do Mundo feitas por espectadores?
3: Não.
2: Do alto? Não. Né? Na arquibancada? Quanta diferença.
3: É um show pra TV, né?
2: Realmente feito pra TV.
3: É.
2: Mas é que o show do Super Bowl, por exemplo, por ser de noite, eles conseguem criar uma ilusão, mesmo pra quem está na arquibancada, de que tá cheio de gente ali acompanhando. Eles montam um palco pequeno no centro do gramado, colocam ali umas 200 pessoas ao redor do palco e o resto do gramado fica escuro. Então dá a sensação de que está acontecendo um grande show ali, embora seja uma pequena parte só do gramado que está sendo ocupada. Esse é um espetáculo mais espaçado, né? Tinham vários artistas participando e sempre com imagens fechadas. Pode reparar, a câmera ia na Shakira e mais 5 dançarinas fazendo...
0: Essa dancinha ali.
2: Ligando o bote, né? Ligando o motor do bote.
0: Isso, ligando o motor do bote. Perfeito.
2: Aí ia pro Ted Lasso, aí ia pro... Mas pra quem tava do alto, era uma pessoa filmando e a Shakira e 5 dançarinas sozinhas, ocupando uma grande extensão do palco. Então, dava uma sensação de amplitude, de que as coisas eram muito mais pequenininhas e muito menos grandiosas do que parecia na TV, entendeu?
3: Uhum, sim, isso que no caso da Shakira ainda tinham as dançarinas no entorno. E no caso do Justin Bieber, que entrou ele, um violão e a câmera.
2: Exato.
3: Era um bonequinho lá embaixo,
2: né? Por isso
3: né?
2: que ficava a câmera sempre fechadinha nele. E filmando de baixo pra cima.
3: Isso, exatamente.
2: Porque aí de baixo pra cima você pega lá a arquibancada,
3: mas
2: o público.
3: Mas pro público um pinguinho ali, né?
2: Onde está o Oli. Especialmente porque o estádio é gigante. Eu já fui a esse estádio, eu levei meu pai lá pra ver um jogo de futebol americano e comprei os ingressos mais baratos, porque é muito caro.
3: Uhum.
2: E a gente ficou lá na parte de cima, sei lá. A diferença de você estar ali e ir num helicóptero é quase nula. Você não vê nada. Então, pra quem tava nesse lugar aí que eu fiquei, era uma coisica assim, pequenininha, e uma outra coisica filmando.
0: E você sabe que eu sigo alguns perfis sobre pessoal que tava trabalhando na parte de captação de vídeo, edição e tal. Foi um negócio realmente estratosférico, porque você imagina fazer uma direção de vídeo pra você mostrar pra toda a população mundial que tá acompanhando aquilo ali, pra dar toda essa sensação, porque a câmera, por exemplo, que foi usada pra fazer a captação do Justin Bieber, ela tinha um contrapeso absurdo, assim, justamente pra dar esse ângulo, porque pega ali de baixo, só pega parte do violãozinho, e toda a galera atrás, né, como se fosse curtindo um show, porque tinha que dar um clima de intimidade, era uma música mais lenta, então você tinha que fazer uma transição diferente, e a imagem passou isso, exatamente.
2: Passou.
0: Mas ficou exatamente um feijãozinho no meio daquele tapete colorido que a FIFA colocou sobre o campo.
2: Mas pra quem tava curtindo em casa, deu a impressão que era algo muito grande,
0: sim,
2: né?
0: Sim.
2: Muitos artistas, aí quando as crianças apareceram um pouquinho mais fácil, porque aí tinha uma grande quantidade de gente mesmo, mas em nenhum momento o gramado ficou cheio de gente.
0: Não.
2: Né? Então é...
0: Mesmo o número de dançarinas eram poucas,
2: poucas.
0: 15, 10.
3: Então, até porque você tem que desmontar aquilo muito rápido, gente.
2: Tô falando isso em tom de elogio. Você não consegue colocar, você não vai colocar 5 mil pessoas em cima do gramado que tá recebendo um jogo de final de Copa do Mundo.
0: Tem isso também.
2: Né? Então foi uma solução inteligente, achei. Né? Não sei se pra quem tava lá funcionou, mas eram 80 mil espectadores lá e 2 bilhões de pessoas vendo pela TV. Então, acho que vale.
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0: O nosso ouvinte, Marco Antônio, de São Paulo, escreve contando que o gato Luca dele, de 3 anos, de repente começou a derrubar todos os potes de água da casa. Manu, ele enfia a patinha, puxa até virar o recipiente e espalha água por todo lado. O que pode ser isso, hein? Marco, olha só. Esse comportamento, ele é muito mais comum do que parece. E na maioria das vezes, não significa que seu gato esteja fazendo birra, tá? Os gatos, eles têm uma sensibilidade enorme nas vibriças, nos bigodinhos. Alguns não gostam de enfiar o rosto em potes estreitos ou muito fundos, porque os seus bigodinhos encostam na borda. E aí, antes de beber, eles testam a água com a pata e, em alguns casos, acabam empurrando ou virando o recipiente. Outra possibilidade é que o Luca tenha descoberto que a água em movimento é mais interessante. Ou que a água estava quente dentro do pote dele e ele jogando no piso, a água fica mais fria e em movimento, coisa que na natureza eles escolhem muito mais, porque a água corrente é muito mais limpa e segura. Por isso, muitos gatos, de repente você pode testar, preferem fontes e muitos deles brincam com a água antes de beber. E o que eu te falo é, dá uma olhada no pote onde ele tá bebendo água. Veja se ele realmente não tá encostando os bigodinhos e isso acaba irritando ele. Participe também da nossa coluna, enviando sua dúvida para elbicho@bandnewsfm.com.br ou então pelo meu Instagram, Manu Karsten. 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
3: São 10h43, vamos lá dar os detalhes sobre a mudança que há a partir de hoje nas linhas 11 Coral, 12 Safira e 13 Jade dos trens, porque elas passam a ser operadas pela concessionária Trivia Trens. Tiago Muniz com os detalhes aqui pra gente. Fala aí, Tiago.
7: E os passageiros já vinham percebendo, por exemplo, a presença de seguranças uniformizados já por essa empresa, assumindo aos poucos as operações. Porque nos últimos 60 dias foi sendo realizada a operação assistida, a transição das operações da CPTM para esta concessionária. Esses trechos operados atendem a região do Alto Tietê em direção às regiões centrais de São Paulo e também à cidade de Guarulhos, e além das linhas 11, 12 e 13, a Trivia também vai ser responsável por administrar o Expresso Aeroporto. O contrato de concessão é de 25 anos. Nesse período, estão previstos investimentos de mais de 14 bilhões de reais pela Trivia, com o objetivo de modernizar a infraestrutura, ampliar a capacidade do sistema e elevar a qualidade dos serviços, que muitas vezes geram reclamações. O diretor de operações da Trivia, Paulo Ferreira, concedeu entrevista à Band News FM, a Adriana Araújo e a Humberto Ferretti. Ele foi questionado sobre como a concessionária vai garantir a satisfação dos usuários e, segundo ele, os recursos aplicados trarão melhorias, é o que se espera.
8: Investimentos esses em trilhos, em realimentação elétrica, no sistema de sinalização, na extensão da via por mais 25 quilômetros, na construção de outras novas 8 estações, né? Então, esse é um processo que começa agora, né? E ele vai demorar aí aproximadamente 7 anos para ocorrer, né? Então, o investimento vai ser intenso nesses próximos 7 anos, onde a gente vai ter que conviver, né, com a operação e os investimentos ao mesmo tempo.
7: O diretor de operações também citou as reformas e ampliações que estão previstas em contrato, admitindo que, eventualmente, interrupções nas linhas podem acontecer.
8: A gente deve experimentar a reforma das demais estações do sistema. Então, é um processo gradual, tá? Nos próximos anos vão ocorrer e deve estar terminando em meados de 2030. Então a gente vai tentar fazer da forma mais bem planejada possível, comunicando sempre aos usuários quais são as interrupções que serão necessárias, mas de forma que sim, a gente vai tendo aos poucos todas as estações reformadas completamente, além da construção das 8 novas estações.
7: De acordo com Ferreira, entre as mudanças esperadas já desde o início dessa gestão, é uma frequência maior na linha 11 Coral, só que fora dos horários de pico. Então você já tem o horário de pico, a ideia da concessionária é

0: Cuba, além da ampliação das estações Brás Guaianazes e Brás Cubas. Muito rapidamente, isso faz com que a CPTM, a companhia que era a gerente do sistema ferroviário da cidade de São Paulo e da região metropolitana por muito tempo, desde a junção das operações da FEPASA e da CBTU, ela administrava todas e agora só cuida efetivamente da linha 10 turquesa. As demais estão concedidas à iniciativa privada.
1: Que, aliás, foi preciso, eu pelo menos fiz isso, uma lista, porque a gente precisa muito de manhã aqui chamar a atenção, né, das concessionárias, e os ouvintes também cobram bastante isso, porque agora está muito pulverizado. É, a gente também se fala sobre trilho, CPTM e metrô. Agora não, você tem linha 1, 2, 3 com o metrô, uhum. A 4 e a 5 com a Motiva.
0: Uhum.
1: A 7 com a TIC Trens, a 8, a 9 com a Motiva, a 10 a CPTM que sobrou, agora 11, 12 e 13 com a Trivia, e a 14 e a 17 com o metrô também.
0: É a linha 17, que é o monotrilho do aeroporto, e a linha 14 ainda ela não está em operação. A linha 15 prata, que ela também está com o metrô de São Paulo.
1: Exatamente, 15 prata, exatamente. É isso, para acompanhar também os nossos ouvintes, porque eles, de alguma forma, quando tem que contatar ali para fazer reclamação, também tem que ter essa listinha atualizada.
2: É, e torcendo para que todos se conversem, né? Todas essas empresas e sistemas se conversem, porque não dá para um funcionar e o outro não. E às vezes acontece, né?
1: E tá todo mundo embaixo do guarda-chuva da Artesp.
2: Exatamente.
0: Cresce,
2: né,
0: a importância da Artesp em regular todo esse sistema.
2: Perfeito.
0: Agora, mais do que nunca, é o órgão que precisa atuar supervisionando essas concessões.
2: Valeu, Thiago. Obrigada.
3: Seu caminho.
2: Fala aí, Robson Ramos.
4: Ficou ruim demais o caminho de chegada a São Paulo pela rodovia Castelo Branco. Agora o motorista enfrenta congestionamento já no quilômetro 18, ali em Osasco, e pela pista expressa, a lentidão vem dali até o acesso ao Cebolão no 13, para entrar na Marginal Tietê. Pela via lateral, a lentidão vai do 15 até o 13, aí já serve para entrar na Marginal Pinheiros também com lentidão. E quem vai para o interior, reduz a velocidade na pista lateral, no trecho de Alphaville, do 22 até o 23, por causa de obras. Depois dali a condição melhora bem. 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
2: Júlia Nogueira por aqui para falar de um assunto que, aliás, mobilizou os nossos ouvintes, que foi uma tubulação de grande porte que estourou numa importante avenida aqui da Zona Sul de São Paulo. Virou um chafariz mesmo. Os ouvintes ontem mandaram imagens para a gente. E aí a Júlia Nogueira está por aqui para falar sobre que obra é essa, quem fez o reparo, foi a Sabesp, não foi? Conta tudo, Júlia.
9: Estamos tentando descobrir, Sheila. É sério? Até agora.
2: Como é que rola uma obra em São Paulo? A gente não sabe.
1: Não,
2: né?
1: Foi você.
2: Não é incrível?
1: Não foi você. Vai entregar, mas ela
9: tá,
1: vai
9: literalmente tá assim, Carol, tá nesse empurra-empurra. É, só para a gente contextualizar nosso ouvinte, ontem a gente recebeu aqui uma imagem de um dos nossos ouvintes, o Wellington, que é taxista, estava trafegando ali pela Avenida Dona Belmira Marim, no Grajaú, e uma tubulação se rompeu numa obra e foi um chafariz, assim, uma cachoeira, água saindo para todo lado. A gente, obviamente, procurou aqui a prefeitura e a Sabesp. Houve impacto, inclusive, ali no abastecimento de água para moradores ali no entorno. A Sabesp dizendo que esse reparo já foi concluído e que o sistema de abastecimento entrou em recuperação hoje de madrugada. Tem previsão de normalização ao longo do dia até o final do dia de hoje. Então, mas o que diz a prefeitura? Prefeitura disse que não é uma obra da Prefeitura de São Paulo e que é uma intervenção de remanejamento de adutora sob responsabilidade da Sabesp. Agora, o que diz a Sabesp?

0: A Sabesp diz que o vazamento foi causado por obra de terceiros, sem qualquer relação com a atuação da companhia. É, e aí a gente voltou a procurar a Sabesp e a prefeitura, e ambos mantendo o mesmo posicionamento de que a obra não é de nenhum nem de outro. Pelo menos...
1: Gente, como é possível? Tá rolando uma obra em São Paulo, a gente não sabe de quem é.
2: É inacreditável.
1: Não é inacreditável?
2: E aí, quem é que vai arrumar, então?
0: Não,
1: a Sabesp terminou o reparo.
0: A Sabesp falou que ajudou
1: a fazer o reparo.
0: A fazer o reparo junto com quem era o responsável.
2: Por bondade?
1: Não, porque atingiu o encanamento, né?
0: Isso. Atingiu... Algumas pessoas ficaram com o abastecimento impactado.
1: Isso.
0: Tá. Aí ajudou a resolver, foi reparado, a água voltando gradualmente ao longo do dia de hoje. Agora, quem rompeu essa tubulação?
1: Não sabemos.
0: De quem é essa obra?
1: Cara, isso é muito louco.
0: Por onde andam? Como vivem? Não sabemos.
1: Olha o perigo. Acontecem obras em São Paulo, a gente não sabe de quem são essas obras.
2: A prefeitura tem que saber. Tem que saber. Ainda que seja de um órgão do governo do estado.
1: Tem que saber.
2: A prefeitura
1: de qualquer obra que aconteça em São Paulo. Tem que saber. Não, esperava.
0: Só dizer que a prefeitura mantém que a obra é de intervenção da Sabesp, mas a Sabesp diz que não. Só esse é o posicionamento.
2: Tá bom. Pode, e a gente fica nessa, né?
1: Isso. Sem saber quem responsabilizar.
2: Falar o quê?
1: É, sem saber que obra é, enfim, os detalhes todos. Caramba.
3: Ó, e eu vou aproveitar e colocar nesse combo aqui uma mensagem do nosso ouvinte que acaba de chegar aqui, da região do Butantã, aqui, a Roseli Boni, falou que, aparentemente, uma obra da Sabesp acabou de estourar um cano de gás há uns 30 minutos.
1: Agora?
3: Tá com cheiro de gás na Avenida Professor Lucas de Assunção.
1: Não é possível, gente.
3: A rua tá isolada. Parece que tem Comgás ali, a Sabesp, apenas a Sabesp no local, o Comgás não está. O pessoal já ligou para o Corpo de Bombeiros, o pessoal está bastante preocupado ali, falou que tem muito tempo de espera. E ela está realmente preocupada, mandando mensagem aqui para a gente, na Avenida Professor Lucas de Assunção, uma obra que ela até manda um vídeo aqui com o caminhão atravessado ali na pista, né, nessa obra, alguns vizinhos do lado de fora.
1: Uhum.
3: Mas a gente está tentando entender e, claro, vamos procurar aqui as autoridades, inclusive o Corpo de Bombeiros, mas com Comgás e Sabesp, para entender o que está acontecendo ali. Porque a gente tem um histórico que está deixando todo mundo aqui na cidade de São Paulo muito aflito por conta dessas obras. E a gente acabou de trazer esse assunto aqui.
0: Vamos atrás.
3: Desse acidente da Sabesp também. Obrigada,
1: Julia. 10h55.
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2: Eu sei que tá todo mundo fazendo festa com o piloto da empresa espanhola que fazia uma viagem para a Argentina e que teria trollado os passageiros dizendo que a Argentina foi campeã da Copa do Mundo só para ver aquela festa toda e depois ter que desmentir. Mas eu lamento que eu ouvi muitas vezes, porque eu adoro uma coisa mal feita, se eu adoro uma coisa, é uma sacanagem. E ele não fez isso.
1: Não fez, gente.
2: Ele não fez. Ele estava parabenizando os argentinos, até porque ele está dizendo que foi um jogo super disputado, foi para prorrogação, e aí ele deu os parabéns aos argentinos. Ele daria os parabéns pela campanha, pelas viradas, só que aí os caras começaram a gritar.
1: Não esperaram a informação.
2: Eles não esperaram o piloto, o comandante molhar o bico.
1: Isso.
2: Não foi uma trollagem.
3: Um pouco ansiosos, né, pra esse voo, inclusive, bem na hora do jogo.
2: Então.
3: Já tava numa grande expectativa ali.
2: É isso, era um voo durante o jogo, o piloto foi lá e anunciou o resultado da partida, quem era o campeão, aí foi uma tensão danada. E os caras, quando ouviram, gostaríamos de parabenizar a Argentina, eu tenho certeza que ele falaria, pela grande campanha.
1: Isso.
2: É igual o apresentador de reality show.
1: Uhum.
2: A Sheila fez um prato delicioso, tava maravilhoso, mas hoje você vai pra casa, isso. Sheila. Eu tenho certeza que foi isso que aconteceu. A gente pode se despedir aqui, encerrar, discordem, fiquem à vontade. Eu gostaria que fosse verdade, mas eu não acho que esse cara fez isso. A gente pode encerrar, colocar pra tocar, pro ouvinte tirar as conclusões dele. Que tal?
1: Vamos lá. Beijo, gente.
2: Tá, até amanhã, pessoal.
3: Até.
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2: Good morning, good morning, ótima manhã para todo mundo ligado com a gente aqui na rádio Band News FM, começando mais uma edição do nosso Band News Station, programa feito metade Nova York, aqui nos Estados Unidos, metade Brasil, nosso Renâncio, que vício, está de férias. Nosso Eduardo Frumento na área. Fala, Frumento, bom dia.
12: Bom dia, Barão. Bom dia, ouvinte da Band News FM. Vamos juntos, portanto, nesta terça-feira, dia 21 de julho de 2026.
2: É isso aí, rapaz. Na expectativa pro tarifaço do Trump, volume, sei lá, 3.0 entrar em vigor, né, a partir de amanhã, sobre produtos brasileiros, taxas que podem ficar 25% mais altas nesse momento. Tarifa pode passar de 35%, né, dependendo de uma decisão que o governo americano vai tomar. Nessa nova tarifa imposta pelo governo americano, alguns produtos foram deixados de fora, teoricamente aqueles que são mais consumidos, produzidos no Brasil, aqui nos Estados Unidos, caso do café, do suco de laranja, carnes, mas muitos outros que acabaram entrando, né, nesse tarifaço do Donald Trump, que já virou motivo de disputa política, especialmente no Brasil. Ontem o presidente Lula colocando a conta do tarifaço no colo
13: dos Bolsonaro, né, do Eduardo Bolsonaro, que está morando por aqui, ontem conseguiu receber o Green Card, o Flávio Bolsonaro, pré-candidato da oposição ao Palácio do Planalto. O fato é que quem depende dessa relação comercial entre os dois países, de novo, está envolto aí com esse tarifaço. O tarifaço que foi implementado no começo do governo Trump, com uma promessa que até agora não foi realizada, de que as tarifas acabariam fazendo com que empresas internacionais abrissem fábricas aqui nos Estados Unidos, criassem novos empregos para a população americana. Isso nunca aconteceu, nunca aconteceu. Pelo contrário, até agora as tarifas impostas pelo Trump, que foram derrubadas na Suprema Corte, mas o Trump está voltando agora com novas tarifas, né, impuseram uma inflação maior para a população americana que consome produtos de diferentes países. Veja que agora o Trump está ameaçando aumentar em 50% tarifas de produtos do Canadá, do país vizinho, que é o segundo país que mais tem relação comercial com os Estados Unidos. A versão do presidente americano é que os canadenses não estão sendo justos com o comércio bilateral, dizendo que há um tratamento desigual quando se fala de carros, laticínios, bebidas alcoólicas dos Estados Unidos. Hoje tem uma reportagem feita pelo jornal britânico Financial Times que diz que os Estados Unidos vão ampliar essa lista de uma forma absurda para outros países, que não vai ser só Brasil, não vai ser só o Canadá, que outros países vão receber justamente essa história de tarifaço. Então, é algo que até agora a população americana não entende direito. Afinal de contas, ela que está pagando o pato. Ela está pagando o pato e pagando mais caro pela gasolina, pelo diesel, pelo querosene de aviação, de uma guerra que o Trump decidiu entrar no Irã. E está pagando agora mais caro também, justamente por essas decisões envolvendo o tarifaço. Tem um dado, segundo o Departamento de Agricultura americano e o Ministério de Agricultura do Brasil, os americanos exportam 171 bilhões de dólares em produtos agrícolas. Isso no ano passado, apenas 2 bilhões de dólares a mais do que o Brasil. Essa diferença em 2021 foi de 56 bilhões de dólares. Ou seja, os Estados Unidos têm uma relação superavitária com o Brasil. Se o Brasil decidir retaliar os produtos americanos, aí além de pagar mais caro nessa relação que a gente está observando, muitos produtores americanos vão ter problemas. A gente não sabe se o governo Lula vai tomar essa decisão ou não, mas é algo que tem chamado bastante atenção. Até agora, o tarifaço imposto pelo Trump, seja no Brasil, seja no Canadá, seja na China, Bangladesh, enfim, não ficou nem um pouco perto do que ele prometeu. Pelo contrário, a economia americana passa por problemas e tem a ver também com essa decisão do presidente dos Estados Unidos de impor o tarifaço aos países com quem tinha uma relação comercial mais próxima. Veja só a situação do Canadá, país vizinho. Hoje há o consumidor canadense rechaça, não compra produtos americanos por causa dessa história do tarifaço do Trump. Então não é um problema só interno, há um problema também externo de como os outros países enxergam hoje os Estados Unidos. Frumentou.
12: Bom, e além do tarifaço, o Brasil também se preocupa com a restrição à carne brasileira na União Europeia. E o embaixador da Irlanda aqui no Brasil, Martin Gellinger, afirmou que a União Europeia não vai flexibilizar as exigências sanitárias para que a carne brasileira volte a ser exportada ao bloco. O país ocupa a presidência rotativa do Conselho da União Europeia, iniciada no dia 1º de julho e tem duração de 6 meses. Gellinger ressaltou que as regras europeias sobre o uso de antimicrobianos na produção animal não são recentes e vinham sendo discutidas com as autoridades brasileiras há anos. Segundo ele, a retirada do Brasil da lista de países autorizados a vender produtos de origem animal ao mercado europeu foi uma decisão técnica e caberá agora ao governo brasileiro adotar as medidas necessárias para atender aos padrões exigidos. Apesar da explicação, produtores e o governo brasileiro entendem que o bloqueio é claramente político. Esse bloqueio começa em setembro.
13: Ouça essa história, que surreal. Muita gente sabe, né, como é que funciona a história de motoristas de aplicativos, né? Seja no Brasil, seja aqui nos Estados Unidos, em qualquer lugar do mundo. Eles têm que pagar ali uma taxa para a empresa, né? É Uber, é 99. Aqui nos Estados Unidos você tem um monte de diferentes aplicativos e tal. Eles ganham uma grana do passageiro, a outra grana vai justamente para essas empresas. Muito bem. Agora os motoristas não têm que pagar apenas para essas empresas que ele tem ali, a bandeira, tal, que ele trabalha. Milicianos em áreas da Baixada Fluminense também estão cobrando uma taxinha dos motoristas. O Daniel Henrique tem mais informações sobre essa história. Conta aí, Daniel.
14: É isso, Barão. Bom dia para vocês, a todos que nos acompanham. A gente já ouviu falar aqui no Rio de Janeiro de taxa de luz, de água, de gás, até taxa da caixa d'água para os moradores que vivem em certos territórios aqui do estado sob domínio de organizações criminosas. E agora também a milícia que atua justamente em Nova Iguaçu, na Baixada Fluminense, em pelo menos três bairros, Cabo Sul, Palhada e Valverde, nesse município da Baixada Fluminense, passaram a cobrar também uma taxa de R$50 por semana para os motociclistas vinculados a aplicativos poderem atuar nessas áreas dominadas por essa milícia. Eu conversei, inclusive, com um morador que vive nessa região. Ele conta que essa taxa já era paga pelos mototaxistas, sem vínculo com essas plataformas. Só que uma das últimas cobranças que a milícia foi fazer a esses trabalhadores, eles disseram que não teriam mais condições financeiras de arcar com essa taxa, porque eles estariam perdendo na concorrência as corridas para esses motociclistas que trabalham por aplicativos. O que a milícia fez? Passou a cobrar também desses trabalhadores. A gente tem um trechinho da fala desse morador, claro, não vai ser identificado, também teve a voz modificada, falando um pouco como é que funciona essa cobrança semanal de R$50 a esses trabalhadores.
15: Quem não pagar está proibido de rodar, proibido de trabalhar. E como seria feito essa cobrança, esse controle deles? Estão cadastrando as placas da moto com o nome do motorista, é referente à moto. E eles criaram um grupo onde todas as motos de motorista que estão aptos com o pagamento, eles dão ok para que possa rodar. E os que não pagaram não estariam aptos e poderiam sofrer uma represália. A gente não tem segurança para rodar do estado. Tem lugar que a gente não pode nem rodar e ainda tem que pagar a esses caras para trabalhar.
14: E aí, Barão, até os próprios motociclistas que trabalham nessas plataformas, insatisfeitos com essa medida, né, da organização criminosa, passaram a trocar mensagens nas redes sociais, alertando também por conta de ameaças que podem ser feitas por esses milicianos para quem não paga essa taxa. A gente também tem essas mensagens.
16: Os caras me pararam aqui na praça, né, de Cabo Sul agora, mano. Perguntaram se eu tinha feito cadastro, falou que agora não pode mais rodar aqui não, tem que fazer um cadastro e pagar um dinheiro pra eles que semana. Só que tava com passageiro, ele falou assim, eu falei, pô, mano, não tô sabendo não e tal. Eu não rodo direto, ele já fica ciente já. Só faz essa corrida aí, desliga do aplicativo e sai.
17: Infelizmente é verdade. Amigo que trabalhava no mototáxi aí do Laranjeiras, os caras pararam ele e perguntaram se ele tava rodando no mototáxi ainda ou se ele tava no aplicativo. Aí ele falou, tava no aplicativo, aí os caras falou, a partir de amanhã, galo por semana, tem que fazer o cadastro, tá 50 não.
13: É isso. Que maravilha. Tem mais alguma informação sobre essa história?
14: Só para também contextualizar, o Barão, essa região de Nova Iguaçu, ela é comandada por um miliciano chamado de Juninho Varão. Ele que tem 5 mandados de prisão em aberto contra ele expedidos aqui pela justiça. E esse grupo criminoso, ele é conhecido justamente por praticar essas extorsões e ameaças contra moradores e comerciantes da região em que eles atuam. A gente questionou a Polícia Civil sobre essa nova cobrança feita pela milícia, eles disseram apenas que estão investigando de forma contínua a atuação de facções narcoterroristas, realizando também diligências permanentes para desarticular a cadeia criminosa ligada a esses grupos. Fato é que esses trabalhadores e até os próprios moradores ficam refém de toda essa situação, né, Barão?
13: É empreendedorismo, rapaz, você não está entendendo. Juninho Barão é da família ainda, esse empresário, digamos assim, do ramo da milícia. Ai, rapaz, é cada uma, né? Então é isso, a partir de agora, além de você ter que pagar a taxa do gás, além de ter que pagar a taxa do gatonete, agora você tem que pagar também a Milisuber, né? Daqui a pouco vai ter um aplicativo, você baixa no seu telefone celular o Milisuber para você poder utilizar ali o serviço de mototáxi em algumas comunidades do Rio de Janeiro. É mais ou menos isso, daqui a pouco os caras vão abrir um aplicativo 100% confiável, você chega e sai com confiança, paga ali a taxa da milícia, evidentemente, para não ter nenhum tipo de problema. Então é isso, os caras estão cada vez mais ampliando a capacidade de transformar o empreendedorismo em diferentes setores da comunidade. Eu vou te falar, cara, Juninho Barão, putz, que coisa, hein? Minha família agora dando nome pra traficante, é demais, rapaz, é demais. Traficante não, miliciano, fala direito, rapaz, é isso. Então, você que utiliza mototáxi em comunidades do Rio de Janeiro, é provável que esse cidadão, esse profissional, esse mototaxista, além de pagar a taxa do aplicativo, tenha que pagar também a taxa para o miliciano. Eu achei a ideia espetacular. Quem sabe os caras podem explorar outros lugares, vir aqui para os Estados Unidos, quem sabe. Baixe o seu milisuber e vá e volte tranquilo. Valeu, Daniel. Obrigado pelas informações. Vamos lá, Frumento.
12: Bom, em Brasília, o Supremo Tribunal Federal determina que a Polícia Federal receba informações sobre emendas que podem ter sido indicadas por presidentes de partidos. A gente tem as informações ao vivo com Afonso Marangoni.
18: Pois é, o Supremo Tribunal Federal agora começa a receber essas primeiras respostas, né, de presidentes de partido que justificam a questão de emendas parlamentares. O que o ministro do Supremo Tribunal Federal, Flávio Dino, quis saber é se uma entrevista do presidente do PL, Valdemar Costa Neto, em que ele disse que os presidentes de partidos acabam se influenciando e indicando emendas parlamentares, era verdade ou não. Isso porque as emendas, o próprio nome diz, ela deve ser destinada por senadores e deputados, portanto políticos que têm mandato, e não é o caso, né, da grande maioria dos presidentes de partido político. As primeiras manifestações que chegam ao Supremo Tribunal Federal é de que não, de que essa função é exclusiva dos parlamentares com mandato. O próprio Valdemar Costa Neto respondeu nesse sentido, e na entrevista ele disse que acaba sendo consultado sobre isso, mas o que a Polícia Federal diz é muito mais profundo, de que ele tinha uma espécie de cota de emendas parlamentares que ele tinha então essa função de destinar mesmo sem mandato parlamentar. As respostas ainda vão chegando aqui ao Supremo Tribunal Federal.
13: Valeu, valeu, Marangoni. Olha essa história aqui, mais uma envolvendo violência contra a mulher. Um sargento é acusado de matar a própria esposa em Minas Gerais. Detalhe chegando com Daniel Martins.
19: Um sargento da Polícia Militar de Minas Gerais é preso em flagrante por suspeita de matar a esposa, uma capitã da PM. Segundo o boletim de ocorrência, a mulher deu entrada sem vida no hospital com diversas lesões pelo corpo e traumatismo craniano. O suspeito alegou que ambos fizeram uso de bebidas alcoólicas e êxtase e mantinham relações sexuais com dominação e espancamento, e mais tarde a mulher caiu da escada batendo a cabeça. Os familiares da vítima afirmam que o casal tinha um relacionamento abusivo.
12: E no Rio de Janeiro, um grupo é acusado de roubar medicamentos contra o câncer e revender a hospitais. A Gabriela Morgado tem os detalhes.
20: Cinco pessoas são presas por ligação a um esquema de roubo de remédios contra o câncer e imunossupressores, que eram revendidos para hospitais por meio de licitações. A quadrilha falsificava documentos e participava dos pregões com 25 empresas de fachada, sempre oferecendo os menores preços. Segundo a Polícia Civil, pelo menos uma das empresas ganhou uma licitação. Em cerca de 2 anos, a quadrilha roubou mais de 40 cargas e movimentou 33 milhões de reais.
13: Cara, que loucura, né? Não bastava os caras terem roubado essa carga, estão ali com a quantidade X do medicamento Y contra o câncer, os caras participam de licitação e ganham a licitação, ou seja, os caras constituíram uma empresa vendendo o remédio com preços mais baratos, claro, o remédio foi roubado, e aí os caras participam de uma licitação legal, pelo Estado e tal, põem um preço mais baixo, pô, pode botar o preço que bem entender, e aí ganham a licitação e vendem pro hospital. Que loucura! Olha, a Polícia Federal mira uma quadrilha que vazava informações confidenciais de clientes da Caixa Econômica Federal. Informações com a Luana Bernardes.
21: A Polícia Federal realiza a operação Infiltrados contra um grupo que teria desviado 45 milhões de reais de correntistas e beneficiários da Caixa Econômica Federal. Segundo a PF, os bandidos tiveram acesso a dados sigilosos das vítimas. Servidores públicos e advogados participavam do esquema para embaraçar possíveis investigações e vazar informações privilegiadas. Ainda segundo os investigadores, a organização criminosa contava com o suporte de contraventores, facilitando a corrupção de servidores públicos.
12: E na Bahia continua foragido o homem que se masturbou enquanto uma mulher praticava exercícios físicos na academia de um condomínio. Janaína Moradilo.
0: segue procurado pela Polícia Civil o homem flagrado importunando sexualmente uma mulher enquanto ela treinava na academia de um condomínio residencial em Feira de Santana, no centro-norte baiano. A situação foi registrada no domingo pela própria vítima. Ela estava se filmando correndo na esteira quando o suspeito ao fundo começa a se masturbar. O suspeito é morador e mantinha frequência na academia. O homem saiu pela portaria antes da mulher pedir ajuda. De acordo com a Polícia Civil, uma assembleia foi convocada pelo condomínio para discutir a retirada do suspeito do residencial.
13: Daqui a pouco eu te ia falar não só sobre esse assunto absurdo, mas sobre outros casos que infelizmente não param de acontecer. A Band lançou a campanha Band Não Se Cala, justamente por causa dessa quantidade inacreditável de casos de assédio, algumas vezes em público, como nessa academia, o cara se masturbando enquanto a mulher estava ali praticando atividade física na esteira. Assim, um negócio assustador. Daqui a pouco o nosso Renato Meirelles vai trazer mais detalhes, inclusive, de uma pesquisa que mostra esse dado inacreditável de cada vez mais homens praticando esse tipo de violência, esse tipo de crime. Assim, sem nenhum tipo de arrependimento, como se fosse algo normal, e não é. É crime, né? Basicamente isso. Cidades gaúchas contabilizam os prejuízos por causa do temporal no estado. Mais informações com Gilberto Echauri.
4: Subiu para 49 o número de municípios que contabilizam danos após as chuvas que seguem atingindo o Rio Grande do Sul. 19 pessoas permanecem desalojadas em 6 cidades. Os principais estragos são destelhamentos, queda de árvores, interrupção no fornecimento de energia elétrica, bloqueios em rodovias e danos em prédios públicos. Os maiores volumes de chuva nas últimas 24 horas foram em Sertão Santana, com 74 milímetros, Canoas com 72 e Pelotas com 64. As rajadas de vento mais intensas chegaram a 73 km por hora em São Borja, na região sul. O INMET colocou o Rio Grande do Sul em alerta vermelho para acumulados de chuva até o fim desta terça-feira.
12: E com o fim da Copa do Mundo, agora o torcedor volta as atenções para as competições no Brasil e também as competições aqui da América do Sul. O Santos viaja até a Venezuela para enfrentar o Universidade Central pela Copa Sul-Americana. O duelo vale pelo jogo de ida da segunda fase do torneio. A partida tem transmissão a partir das 8h30 da noite, aqui na Band News FM, com a narração do Yuri Queiroga. Os comentários são do Marcos Assunção. O atacante Neymar, que não atua desde a eliminação do Brasil na Copa, não viajou e está fora do confronto.
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23: O tempo seco ganha destaque em boa parte do interior do Brasil durante o período da tarde de hoje. A umidade relativa do ar fica baixa entre o centro-oeste, interior do sudeste e áreas do Mato Grosso, com índices entre 20% e 30%, e em alguns pontos do leste do Mato Grosso os valores podem cair ainda mais, variando entre 12% e 20%. Com a vegetação ressecada e as temperaturas elevadas, a atenção também deve ser redobrada para focos de incêndio, especialmente em áreas do centro-oeste, interior de São Paulo, Minas Gerais, Goiás e Tocantins. A recomendação é reforçar a hidratação nessas condições de tempo, evitar atividades físicas nos horários mais quentes do dia e não utilizar fogo em áreas de vegetação, já que o risco de propagação de incêndios continua muito elevado. Em contrapartida ao tempo seco, as pancadas de chuva seguem concentradas no norte, em trechos do litoral do Nordeste e no sul, onde os acumulados previstos ainda deixam a região em alerta para grandes volumes. Entre as capitais, o calor ganha destaque no Rio de Janeiro, com máxima prevista de 32 graus, e em Brasília, onde a temperatura chega a 27, acompanhada de baixa umidade durante a tarde. Aline Araújo, da Climatempo.
12: Agora 11 horas mais 21 minutos pela hora de Brasília. Aqui em São Paulo a gente está acompanhando uma situação. A Avenida Professor Lucas de Assunção, no Jardim Bonfioli, aqui perto da Band, está interditada neste momento por conta do estouro de um cano de gás há cerca de 30 minutos. Esse cano teria sido atingido por uma obra que está sendo realizada no local. De acordo com moradores, seria uma obra da Sabesp. A rua foi isolada, o Corpo de Bombeiros e a Comgás já foram acionados ali para o local e, claro, a vizinhança está bastante preocupada com essa situação. Mais um caso, portanto, da rede de gás atingida por uma obra e agora tendo que ser feito todo um trabalho de contenção, esse acidente que aconteceu na Avenida Professor Lucas de Assunção, aqui na região do Butantã, na Zona Sul de São Paulo. Lembrando, claro, que você, ouvinte da Band News FM, que está observando algo diferente na cidade, está preso no trânsito, manda mensagem para a gente, participa no nosso WhatsApp, o número é 11-999-592-100, 11-999-592-100.
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12: Eduardo Barão, que sofreu com o calor em Nova York, as suas andanças pela Copa do Mundo, tivemos aí aquele protocolo, né, Barão, do size de tempestades aí nos Estados Unidos, que se tornaram frequentes até por conta justamente do calor, ainda teve que enfrentar uma fumaça que veio do Canadá, daqueles incêndios florestais, mas se você achou que era só você que estava enfrentando problemas com a secura... Tá enganado, hein? Aqui no Brasil também, os próximos dias...
13: O bicho tá pegando,
12: hein? O bicho tá pegando, Barão. Nos próximos dias serão marcados justamente pelo tempo seco. A Defesa Civil aqui de São Paulo emitiu um alerta por conta dos baixos índices de umidade relativa do ar em várias regiões do estado. Ontem até, quem tem o cadastro na Defesa Civil aqui de São Paulo recebeu o aviso de alerta no meio da tarde por conta da baixa umidade. A previsão é que a gente continue nessa situação nos próximos dias na Grande São Paulo e principalmente no interior, onde a situação é ainda pior. São locais onde a umidade relativa do ar deve ficar abaixo dos 30%. Os moradores estão sendo avisados, portanto, para aumentar a hidratação, além de evitar a prática de atividades físicas ao ar livre, principalmente na parte da tarde, que tende a ser o período mais quente e seco do dia. Caso a umidade volte a ficar abaixo dos 30%, novos alertas devem ser enviados para as regiões aqui do estado, além do impacto à saúde, especialmente para crianças, idosos e pessoas com doenças respiratórias. As autoridades citam o risco maior de incêndios florestais como alerta a porta-voz da Defesa Civil do Estado de São Paulo, a tenente Ludmilla.
27: A orientação da Defesa Civil é para que a população mantenha uma boa hidratação, evite atividades físicas e exposição prolongada no sol, nos horários mais quentes. Procure sempre deixar o ambiente úmido, principalmente. Não realizar queimadas, nem descartar bitucas de cigarros em áreas de vegetação próximas a rodovias, que pode desencadear um incêndio em larga escala.
12: com esses alertas da Defesa Civil aí com relação à baixa umidade, não são aqueles alertas que todos os celulares recebem, mesmo aqueles não cadastrados. Para se cadastrar é fácil, o cidadão tem que enviar um SMS com o CEP de onde mora para o número 40199, 40199, e o CEP, portanto, da residência, e todos os alertas que fazem parte desta área serão enviados para o seu celular. Em caso de emergência, também é preciso acionar o telefone 199 ou o Corpo de Bombeiros pelo 193, 199 o telefone da Defesa Civil, 193 o telefone do Corpo de Bombeiros, esse alto risco de incêndios, principalmente no interior de São Paulo. Agora, 11 horas mais 27 minutos pelo horário de Brasília.
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3: Olha, dia sim, dia também, a gente chega e mostra aqui no Band News Station, em outros horários da programação da Band News FM, da Band, casos de assédio, de importunação sexual. A impressão que dá é que eles sempre existiram, mas agora você tem câmeras espalhadas muitas vezes em lugares ali onde as pessoas não estão sabendo que estão sendo observadas. E essas imagens, evidentemente, acabam tornando-se públicas e a partir daí começa uma investigação, alguma punição é esperada, mas na prática, né, muitas pessoas têm medo de denunciar, têm medo de transformar aquilo em algo público. E a Band está lançando uma campanha, né, Band Não Se Cala, justamente para revelar dados, expor o assédio contra mulheres. E o nosso Renato Meirelles hoje traz para a gente uma pesquisa mostrando números assustadores desse assédio que, infelizmente, cada dia parece, né, que se torna mais frequente no nosso país. Renato, bom dia para você.
4: Bom dia, Barão. Bom dia, Edu. Bom dia a todos que nos ouvem aqui na Station, ao Brasil em Retratos. O assunto hoje não é tão leve como a gente costuma trazer aqui, é um assunto, aliás, bem pesado. E o Instituto Locomotiva traz números para apoiar o movimento da Band, o movimento que foi lançado ontem pela jornalista Adriana Araújo no jornal da Band. Bom, estamos falando de assédio. Mas antes de falar os números de assédio, eu queria convidar o nosso ouvinte a imaginar a seguinte situação. Você é um homem que no domingo está pegando um ônibus para ir jogar bola com seus colegas. Jogar futebol, fazer aquela festa, tomar a sua cerveja no domingo. E saiu, como qualquer pessoa que vai jogar bola, de camiseta, shorts, de time de futebol, o seu tênis, saiu aí bem à vontade e entrou num ônibus. 50% das mulheres que andaram no transporte público foram assediadas dentro do ônibus. Você imagina que esse homem foi assediado? Tente imaginar uma cena. Esse homem que foi jogar bola, que estava com shorts curto, se ele passaria alguém e passaria a mão no corpo dele, que falaria: oi, gatão, e aí? Tá assim para me esperar? Óbvio que não. É por isso que o assédio funciona como um instrumento do homem achar que a mulher é de sua propriedade, ou que a mulher aceita, ou que a mulher, simplesmente por estar com uma roupa curta, está pedindo para ser assediada. Mas não para por aí os números da pesquisa, Marão. Na rua, em espaço público, com todo mundo ouvindo, vendo, observando, 54% das brasileiras já declaram ter sido assediadas. Ter tido alguém passando a mão no seu corpo, ter recebido alguma cantada grosseira, alguém puxando o seu braço. 36%, pasmem, 36% das trabalhadoras brasileiras já foram assediadas no seu ambiente de trabalho, num ambiente que deveria ser seguro. Sabe qual que acontece? É que muitas vezes são os chefes dessas mulheres os próprios assediadores. A importância da campanha da Band é tão séria porque os números de assédio contra a mulher no Brasil têm proporções epidêmicas. E antes que alguém fale que é mimimi, a pergunta que fica é: se fossem um homem o assediado, seria mimimi? O assédio só existe por conta do machismo na sociedade brasileira. E é exatamente por isso que mulheres são assediadas e homens não.
0: Bom, Renato, você trouxe aí, né, um pouco desse cenário do assédio das brasileiras em diferentes lugares e políticas públicas. Quais são as políticas públicas que a gente precisa pensar a partir de agora para que esses números não sejam tão vergonhosos?
4: Tem um debate do que está sendo feito agora no Congresso Nacional, que é uma lei contra a misoginia. O que é a lei contra a misoginia? Ela simplesmente propõe que toda agressão feita a alguém pelo fato de ser mulher seja criminalizada. Que o ataque a um direito da mulher, que uma desqualificação da mulher seja criminalizada. E isso é muito importante porque até pouco tempo atrás esse tema não existia. A palavra feminicídio não era conhecida pela população como um todo. Quanto mais se expor o que está acontecendo, quanto mais a imprensa se colocar aí como um farol, como apontando uma luz nisso que eu, sem medo de dizer, digo que é uma epidemia da sociedade brasileira, mais fácil será acabar com algo que acaba, entendem? Impedindo a mulher de exercer atividades, porque se ela tem medo de ser assediada, ela anda por um lugar diferente na rua. E muitas vezes demora mais tempo para chegar no seu local de trabalho. Imagine que entre as mulheres que saem a lazer à noite para se divertir, 90%. 9 de cada 10 mulheres que queriam se divertir à noite, como os homens se divertem, já passaram por alguma situação de violência durante o processo de deslocamento. 35% sofreu importunação sexual, 34% sofreu assalto, 24% preconceito ou discriminação, 71% aquele olhar insistente que acaba oprimindo a mulher, deixando a mulher com medo, deixando a mulher insegura. O assédio sexual faz com que as mulheres tenham menos direito ao lazer do que homem e tenham menos direito ao transporte e ao direito básico de andar livremente, o direito de ir e vir. É por isso que essa campanha não é apenas uma campanha de mulheres, é uma campanha da sociedade brasileira que tem a obrigação de chamar os homens, inclusive, a combater essa ação, a reprimir um amigo, a, de alguma forma, se colocar como um apoiador do direito das mulheres.
3: E essa é a parte que o Renato falou, né, de muita gente ainda, apesar de tudo que a gente já viu, já ouviu, já, infelizmente, acabou vendo violência sendo praticada praticamente diariamente. Tem gente que acha que é mimimi mesmo. Tem gente que acha que não é violência, não é crime, algo que faz parte, digamos assim, da relação entre homem e mulher, e vamos nessa, né? Eu sempre sugiro para as pessoas que acham que é um exagero, que é um mimimi, que coloque ali nesse momento da importunação a mãe sofrendo esse tipo de abuso, de assédio, a irmã sofrendo esse tipo de abuso, de assédio. Ou seja, se fosse sua mãe, você ia achar que estava de boa? Se fosse sua irmã ali, o cara mostrando a genitália, né, para sua irmã, você ia falar: ah, não, isso não é nada, isso é bobagem, isso é mimimi, né? É sempre bom colocar no próprio, né, na própria relação próxima que tem com algum parente, alguma pessoa que goste, para ir mudar essa loucura, porque isso é uma loucura, isso é uma coisa doentia, isso é uma coisa criminosa. Então é importante essa campanha, é importante que as pessoas saibam que alguém que praticar esse tipo de assédio pode ser preso, né, e aí tem que entrar de novo a lei em vigor, a sociedade de alguma forma se mobilizar, como já a sociedade mudou em vários sentidos, esse é mais um importante. Esses números que o Renato traz são inacreditáveis, mostram que a gente está distante de alcançar uma relação minimamente cordial, né, com as mulheres. Pelo contrário, esses movimentos todos que estão aparecendo mais recentemente mostram que a gente está no caminho de não, digamos, apoiar, não no sentido de ter ali alguém próximo para dar o ombro, para dar apoio, mas para vilanizar, para criticar, para apontar o dedo, para chamar que é mimimi e tudo mais. Uma pena. Essa campanha da Band é importantíssima, a nossa Adriana Araújo está de parabéns, né? Ela está encabeçando esse movimento aí internamente com o Rodolfo Schneider, com toda a equipe e tal, porque precisa mudar. Mas precisa mudar para ontem essa realidade triste que a gente está observando com tanta frequência no nosso país. Renato, sempre bom tê-lo com números, com informações aqui para a gente e dados, né, que mostram essa dura realidade que infelizmente a gente espera que mude, né, o mais rápido possível. Grande abraço para você, Renato. Obrigado.
4: Um abração, Barão. Um abração, Edu. E para os nossos ouvintes fica o recado. Se você acha normal o assédio, sinto dizer, você é um babaca.
0: Bom, e a partir de hoje uma série de reportagens, entrevistas aqui na Band vão marcar justamente essa campanha, a Band Não Se Cala, e aqui na Band News FM vai estar demarcado por este selo.
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0: 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Agora, 11h39.

0: Vamos aos destaques aqui de São Paulo. O Ministério Público deflagra mais uma operação contra suspeitos de lavar dinheiro para o PCC. Ao todo, o Ministério Público cumpre 18 mandados de busca e apreensão. Os alvos seriam responsáveis por movimentar recursos financeiros, converter dinheiro em espécie em transferências bancárias e atuar na ocultação dos valores. Os envolvidos ainda são investigados por participar de reuniões destinadas à resolução de conflitos no que ficou chamado como Tribunais do Crime.
1: A justiça decreta a prisão preventiva do motorista que atropelou um motociclista duas vezes na Zona Sul. O caso aconteceu na manhã do último sábado, na estrada de Tapicerica, na região do Parque Fernanda. Advogado Jefferson Nascimento Barros fugiu antes da chegada da polícia, não socorreu a vítima. Cid Correia, de 66 anos, foi levado ao Hospital do Campo Limpo, mas já recebeu alta, passa bem. O motorista permanece foragido.
0: O corpo do diretor, roteirista e cineasta baiano, Ricardo Spencer, será cremado na Zona Leste de São Paulo após a liberação pelo Instituto Médico Legal. A família informou que ainda aguarda a conclusão do processo de identificação para definir a data, o horário e o local do velório. A expectativa é de que o corpo seja liberado até amanhã.
1: A concessionária Trivia Trens assume a partir de hoje oficialmente as linhas 11 Coral, 12 Safira e 13 Jade. Até então, a operação era de responsabilidade da CPTM. Atualmente, a frota das três linhas conta com 92 composições e há o compromisso de incorporar mais 15 até o fim da concessão em 25 anos. Investimento previsto em melhorias é de 14 bilhões de reais.
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0: Vamos ao trânsito em São Paulo com a participação do ouvinte da Band News FM, o Marcelo, nosso ouvinte, informa aqui pelo WhatsApp que tem um acidente de moto, uma queda justamente do motociclista ali no Corredor Norte-Sul, na Avenida Washington Luiz, isso na passagem pelo aeroporto de Congonhas para quem segue em direção ao centro da cidade de São Paulo. Próximo da passarela da Cruz Vermelha, o trânsito, claro, está congestionado por ali por conta justamente da ocupação de uma das faixas por conta deste acidente. E tem motorista também reclamando de problemas na Regis Bittencourt, a principal ligação entre São Paulo e o sul do país. Uma obra que é realizada na região de Cajati, no quilômetro 512, tem interdição de duas faixas no sentido Curitiba. Por isso, nesse trecho, há uma fila de 7 quilômetros neste momento, de acordo com a concessionária que administra a via. E ainda aqui em São Paulo, o Harry Styles faria um show hoje no estádio do Morumbi, mas esse show foi cancelado. O aviso saiu justamente no meio da manhã. Muita gente agora está tentando resolver a situação, até porque os promotores do evento não garantiram que todos terão ingressos para acompanhar a apresentação prevista para sexta-feira também no estádio do Morumbi. O Harry Styles, que tinha a previsão de fazer 4 shows em São Paulo, com o cancelamento de hoje por uma questão de saúde na turnê, de acordo com os organizadores do show, motivou esse cancelamento, mas garantiram que haverá o show de sexta-feira. Situação, hein, Barão? Você se programa e aí agora fica sem show.
1: É uma droga. Você sabe que tem uma piada rolando nos grupos de São Paulinos, né? Que eu faço parte. Porque, digamos assim, o São Paulo tem um estádio que é o Morumbi, né? É, e no São Paulo, rapaz, você colocou o pé ali perto do estádio e tal, você já se machuca. É um negócio impressionante. Então, tô falando que o Harry Styles tá doente porque vai fazer o show no Morumbi. Foi lá, fez lá um ensaio, até saiu machucado. Já não vai poder jogar, não vai poder fazer o show, no caso. Então, boa sorte pros fãs. Não sei como é que vai se adaptar, né, os ingressos aí, mas olha, eu vou te falar, rapaz, que urucubaca. Até agora, cantor tá se machucando ao chegar no Morumbi.
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0: E ainda falando sobre economia, uma pesquisa aponta que 30% dos usuários de cartão de crédito usam o limite para pagar contas do dia a dia, e isso alerta para conta do risco do endividamento. O Roger Caruso é quem tem mais detalhes.
1: Olá pessoal, muito bom dia. O cartão de crédito já faz parte da rotina de 63% dos brasileiros, segundo o levantamento feito pela Serasa. E isso não é só nas compras de maior valor. 3 em cada 10 consumidores usam o limite para pagar as despesas do dia a dia. Por outro lado, se o cartão entra nas despesas da rotina, a pesquisa da Serasa mostrou que o empréstimo pessoal e consignado estão sendo usados para quitar dívidas ou reorganizar as finanças. Na Bahia, atualmente, são mais de 5.194.000 consumidores negativados, de acordo com o novo mapa da inadimplência e renegociação de dívidas da Serasa. Os dados apontam o crescimento de inadimplentes em junho. No país, com mais de 83 milhões de negativados, o mês se tornou com o maior número de inadimplentes em toda a série histórica, após 18 meses consecutivos de alta. Os brasileiros com idade entre 41 e 60 anos representam a maior fatia da população com nome restrito, com 35,7%. Volto com vocês.
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0: Mais um fim de semana de velocidade aqui na Band News FM, a vez agora do Grande Prêmio da Hungria. Isabela Mota, bom dia.
4: Oi, Frumenta, bom dia pra você, pro Barão, pros nossos ouvintes. É o último antes da pausa de verão pros europeus, aqui pra gente pausa de inverno no sudeste do Brasil, no sul do Brasil. Dobradinha, a gente saiu de Spa-Francorchamps, uma pista clássica na Bélgica, pra ir agora pra Hungria. Quase um mês que a gente vai ficar sem corrida da Fórmula 1, mas é um tempo importante para as equipes desenvolverem os carros, os motores, quem está mais atrás lá no grid, tentar alcançar as equipes que estão mais na frente. Também é um período que eles chamam de Silly Season, a temporada em que a gente fica sabendo dos bastidores, da fofoca, quem que vai para qual equipe, quais contratos estão em negociação. E esse é um momento importante para a gente ficar de olho no Rafa Câmara, nosso brasileiro que está na Fórmula 2, venceu a corrida no final de semana e é um piloto de desenvolvimento da academia da Ferrari. Tem uma parceria com a Haas, uma equipe que fica um pouquinho mais atrás no grid, e costuma utilizar essa equipe para desenvolver seus pilotos. Então, são vários jornalistas que acompanham a Fórmula 1 falando sobre a possibilidade do Rafa ir ou para uma posição de piloto de teste, piloto reserva, ou até mesmo ter um assento no grid no ano que vem. Então a gente fica de olho nisso durante a semana, e nesse final de semana a gente acelera aqui na Band News FM. O convite está feito para acompanhar no domingo com o nosso Odinei Edson e equipe. E qual que é a situação do campeonato? Temos Kimi Antonelli na frente, 45 pontos de vantagem. Depois vem Lewis Hamilton da Ferrari, e aí a Mercedes volta novamente com o George Russell. Ainda são 12 etapas até o fim do campeonato. Grande Prêmio do Bahrein, que tava aquela dúvida, vai ter, não vai ter, por causa das guerras no Oriente Médio. Nesse final de semana a gente teve a decisão, que foi cancelada.
0: 11 horas e 51 minutos.
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0: Informações do trânsito com a Débora Mendonça. Bom dia, Débora.
5: Ótimo dia, Frumento, Barão, ouvintes. Radial, com trânsito lento ainda no sentido centro, reflexo das obras do BRT. Fila começando na altura do viaduto Guadalajara, no Belém, seguindo até o Alcântara Machado. Dá para cortar caminho a partir da Salim Faramaluf, cruzando para Álvaro Ramos, e então, um pouquinho antes da radial, vai pegar à esquerda a Padre Adelino. Vai seguir todo esse caminho até o Hospital do Câncer, saindo já na radial bem adiantado nessa lentidão. 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
3: Bom, a gente foi alertado aqui pelos ouvintes da Band News FM sobre um vazamento de gás provocado por uma obra na região do Butantã. A Júlia Nogueira chega com mais informações pra gente. De detalhes desta ocorrência aqui na Zona Sul, não é isso, Júlia? Bom dia.
4: Bom dia, Frumento. Bom dia aos nossos ouvintes. Exatamente, a Comgás, então, confirmando que recebeu esse chamado de um vazamento de gás ali por volta das 10h10 da manhã, na Avenida Professor Lucas de Assunção, Jardim Bonfiglione, altura do número 27. O que diz a Comgás? Houve um dano na rede de gás encanado causado por obras de terceiros. A nossa ouvinte chegou a alertar que seria uma obra da Sabesp. A gente ainda não tem esse detalhe. Entramos em contato com a companhia, mas ainda não recebemos uma resposta. Mas a Comgás disse que chegou ali ao local por volta de 10h30 e eliminou o vazamento. Então, portanto, esse vazamento aí foi resolvido pela Comgás.
3: Menos mal, a situação vai voltando ao normal ali. A rua deve ser liberada em breve, depois desse susto para os moradores, né, que saíram das suas residências, ficaram preocupados ali com qualquer possibilidade de dano maior e de explosão. Lembrando que não é a primeira vez, né, que isso acontece nas últimas semanas aqui em São Paulo. A gente teve ocorrências já na região central de São Paulo e existe uma série de novos protocolos que teriam sido adotados para evitar que novos casos como esse acontecessem, mas o que a gente vê, pelo menos por enquanto, é que a gente segue tendo esses incidentes. Obrigado, viu, Júlia?
4: Valeu.
3: Agora, como é que funciona em Nova York? Tem bem delimitado onde tem, onde não tem gás, tudo isso? Porque esse é um problema, né, que a gente tem aqui em São Paulo. Dizem que os mapas do subsolo da cidade não são muito bem definidos.
5: Eu nunca ouvi falar de problema por aqui, Frumento. Todo mundo que vem pra cá acha estranha aquela fumacinha, sabe, que sai do chão. Mas aquilo não é exatamente um gás, né? Tem exaustor e tal, normalmente é do ar-condicionado, tá quente, tá frio e tal, né? Eu nunca ouvi nenhum problema nesse sentido. Imagino eu que o negócio seja bem feito, até porque os fios de eletricidade são todos debaixo da terra, né? Então é uma realidade um pouco diferente da que a gente encontra em São Paulo. Então imagino que tenha esse mapeamento feito. Aliás, rapaz, poderia ser assim, né? São Paulo tem essas pequenas ruas, né? Sem aparente, né? Sem a rede elétrica aparente, mas é algo que muda a cara de uma cidade. Não é barato, a gente sabe disso, né? Mas um dia tem que ser feito, né? Então também tem essa outra história envolvendo o subsolo da nossa cidade.
3: Bom, e um alerta de saúde, porque a Secretaria de Estado da Saúde está orientando para vacinação, reforço da vacinação contra o sarampo. O Estado já registrou 13 casos da doença neste ano de 2026 e a recomendação é para que a dose zero seja aplicada nos bebês em São Paulo, aqui na capital paulista, em Guarulhos e também em São Bernardo do Campo após novos casos diagnosticados. A imunização é a principal forma de prevenção, diz aqui a secretaria, e portanto diz que neste momento o foco é interromper a circulação do vírus e proteger a população. Bebês, os casos, né, confirmados recentemente envolvem bebês de até um ano e também adultos entre 20 e os 50 anos, alguns com históricos de viagem para o exterior. E há essa recomendação agora, portanto, da dose zero da tríplice viral para bebês de 6 meses a 11 meses de idade na capital paulista, em Guarulhos e também em São Bernardo do Campo. 11h57.
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0: encerramento do nosso Band News Station. Quem a gente tá ouvindo, Frumento?
1: A gente tá ouvindo a cantora Anitta, Barão, porque a Anitta anunciou hoje o lançamento da parte 2 do álbum Equilíbrio, o mais recente lançamento dela. Entre os destaques, em 17 faixas, serão 13 convidados para participarem aí dessas faixas do novo álbum. Entre eles, os destaques para Maria Bethânia, que canta junto com a Anitta Ogum Me Rodeia, e Alceu Valença, Não Me Cutuca. O álbum será lançado na próxima quinta-feira, às 9 horas da noite.
0: Muito bem, Anitta, encerrando o Band News Station de hoje. A gente volta amanhã às 11 horas da matina. Vai começar o Band News no meio do dia. Frumento, obrigado pela presença. Grande abraço, até mais.
1: Eu que agradeço, até mais, Barão.

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0: Agora, meio-dia, um minuto, meio-dia e um. Oi, oi, boa tarde pra você que tá ligado junto com a gente aqui na programação da Band News FM. Tá começando mais um Band News no meio do dia. Eu sou Larissa Biscaia, vou ficar por aqui até as 2 da tarde. Junto comigo tá ele, Humberto Ferretti. Boa tarde.
1: Fala, Larissa. Boa tarde pra você. Grande abraço pra todo mundo ligado aqui na Band News FM. Vamos juntos, você, eu, os ouvintes e ele, Eduardo Eneg.
2: Salve, meio-dia em um minuto, começando Band News no meio do dia. Eu sou o Eduardo Eneg, medi um ponto, hein? Coisa impressionante a nossa precisão. E comigo no estúdio essa dupla incrível, as vozes que você já ouviu e ouvirá muitas vezes ao longo das próximas 2 horas e em outros horários também. Começando por ele, que já disse, mas ouvirá novamente, Humberto Ferretti, que nos dá uma vez mais.
1: Bora, meu povo, boa tarde.
2: Larissa Biscaia, hoje, de novo, comandando o espetáculo nas carrapetas, leia-se aquela máquina que ela, de vez em quando, aperta um botão. Às vezes, quando é o microfone do Ferretti, ela não aperta. Sim. Você já notou isso, né, Ferretti?
0: Censura, né?
2: É, censura. É.
1: Aí deu problema.
2: É?
0: Deu um probleminha no seu microfone.
2: Engraçado que quando ela aperta o botão, a luz fica acesinha. O botãozinho fica acesinho, tipo avião. Aí deu problema, não tá acesinho. Aí ela aperta de novo, acendeu.
1: Ó. Oh.
2: Nossa, Ferretti, pode falar. Larissa Biscaia, que nos dá uma vez mais.
0: Oi, oi, boa tarde.
2: Dona Cláudia, brincadeira, tá? Larissa Biscaia trabalha direito, é uma grande profissional. Dona Cláudia, a mãe da Larissa, a gente brinca aqui, não tô menosprezando, não. Tremenda profissional. Se não tivesse talento, já estaria, ó, fora há muito tempo. Boa tarde pra você, ouvinte, querida, você que faz a Band News FM ser aquilo que ela é, a mais admirada do Brasil, e partiu. A bolota essa de energia que emana da turbina adicional da usina hidrelétrica de Itaipu para disparar o maior sempre captação de som del mundo. Captaria vai a se houvesse, mas não as lalaial, que ação a palausos, que parte de todos os terraços, todas as lajes, todas as varandas gourmet. E também são captados através dos vídeos, a prova de som, através do concreto armado. Você que está agora na cortina, preparando seu almoço, com uma saudável, muitas cores no prato, proteína animal e ou vegetal. Cuidado para não deixar queimar comida nem no fogão, nem no micro-ondas. Forno a lenha, no fogão a lenha, no forno de pizza, nem na sua churrasqueira, nem na air fryer. Você que está agora pensando, faltam poucos dias, alguns já voltaram. O Ferretti lembrou ontem que alguns alunos já voltaram, mas muitos ainda não voltaram, não sabe o que fazer com eles. Se vira, porque ainda faltam alguns dias. Você que está indo trabalhar, aumenta o som, começando Band News no meio do dia. Bom, eu queria falar hoje de um assunto que é uma grande preocupação dos estudiosos, dos especialistas em assuntos de poder público, contas públicas, e é um assunto que parece chato, e porque parece é chato, mas ele tem um lado que é muito complicado e você tem que saber. Não tem não saber, tem que saber. Você pode não gostar, mas tem que saber. A gente participa de uma discussão, e você já começa a participar, ainda mais agora depois que terminou a Copa, quem é o candidato que você quer para presidente, quem é o melhor candidato, quem você acha que vai ganhar, o que você acha que vai acontecer a partir do ano que vem, o que você espera que vai acontecer a partir do ano que vem. Aí tem uns que já sabem, porque ideologicamente já definiram, olha, todos menos aquele outro, então eu vou em qualquer um, ou o contrário, desses aqui, esse aqui nem pensar, enfim, não importa a razão, se você está mais alinhado com as teses da esquerda, se você está mais alinhado às teses de direita, mas tem também aqueles eleitores que estão preocupados com quem é que terá real poder de comando, quem é que vai conseguir realmente conversar com o Congresso, conversar com o Supremo Tribunal Federal, fazer valer algumas políticas públicas. E a gente fica nessa discussão achando, acreditando que o futuro presidente da República, assim como o atual, assim como o anterior, tem um poder de transformar o Brasil segundo seu desejo político, segundo suas políticas públicas, que aliás nenhum deles tem, né? Porque a gente vê as propostas, é um festival de enganação, né? Um festival de enganação. Tem enganação na área de saúde, tem enganação na área de educação, tem enganação em qualquer área, mas é tudo enganação, vou fazer isso, vou fazer aquilo, tal, mas tudo bem. O que eu quero dizer é o seguinte, o presidente da República, o candidato a presidente da República, fala com você como se ele tivesse poder real sobre algo, que é o Orçamento Geral da União. Orçamento Geral da União. Anos atrás, eu escrevi um artigo em que eu dizia que se o Orçamento Geral da União fosse um livro, ele seria uma obra de não ficção, porque ele é real. Embora não traduza literalmente a realidade, ele traz dados concretos, que são as despesas que são feitas pelo governo. A dúvida é em que prateleira você iria comprar o livro de não ficção chamado Orçamento Geral da União. Se na prateleira de comédia ou se na prateleira dos livros de terror. Comédia, sim, porque é um deboche você tratar o presidente da República como uma figura secundária que não manda no Orçamento Geral da União. Não manda. Simplesmente não manda no Orçamento Geral da União. Todo mundo bajula o presidente, todo mundo ri das piadas do presidente. Eu me lembro que uma vez, já devo ter contado aqui, eu fui jantar com um presidente e ao lado dele um áulico, nome bonito para dizer puxa-saco. E o puxa-saco do presidente estava conversando e o presidente, a certa altura, falou assim: ah, essa história foi muito engraçada. E imediatamente, antes dele falar sada, engraça, o puxa-saco já começou a rir. Mas começou a rir de algo que ele não tinha nem ouvido, só ouviu a qualificação, né? Engraçado, ele já falou, é para rir. Engraçado é para rir. E de repente, o presidente pega e fala: mas isso tem um lado muito sério, um fundo de verdade. E o puxa-saco, que estava rindo porque tinha ouvido a instrução psicológica de que era engraçado, começou: não, realmente, isso é muito sério, muito sério, muito sério. Impressionante, parecia programa de humor. Não era um programa de humor, é a realidade da bajulação. O ex-presidente Fernando Henrique costumava dizer que não tem nada melhor do que ao final do dia você pegar um copo de uísque, rodar o gelo com a ponta de um dedo e um puxa-saco falar: presidente, posso ser sincero com o senhor? Claro, mas muito sincero posso. O senhor brilhou hoje na reunião. Sério mesmo, né? Brilhou hoje na reunião. Então, puxa-saco para todo lado. As piadas são engraçadas. Vem uma crítica da oposição, tem um puxa-saco que diz: isso é inaceitável. Vem um editorial de jornal: só esses jornalistas às vezes não entendem nada. É sempre assim. Todo mundo puxa o saco do presidente, menos o Orçamento Geral da União. Porque ele não manda no Orçamento Geral da União. Nesse sentido, é uma piada. Mas é também um filme de horror. Parece aqueles filmes, eu tenho medo desses filmes, que tem aqueles bonecos que ganham vida, as Annabelle, os... Como é que chama? Aqui tem um outro que é todo rasgadinho, que dá muito medo. Como é que ele chama?
3: Chuck.
2: Eu não gosto desses filmes. Eu realmente não gosto desses filmes. Eu não gosto. Simplesmente não gosto. Mas por quê? Porque o orçamento ganha vida própria. Do nada, você acha que é um inanimado, você acha que é um livro que está ali no canto. De repente, ele ganha vida própria, sai fazendo o que ele quer e tal, morre de medo. Então, o Orçamento Geral da União é uma coisa que tem vida própria. E aí, o que, que isso quer dizer? Quer dizer o seguinte: quando você pega todas as despesas que estão definidas no orçamento para o ano que vem, entre o presidente A ou o presidente B, entre o presidente de direita, mantenha-se o presidente de esquerda, todas as despesas estão definidas, carimbadas em aço escovado, em chumbo, se você preferir, em concreto armado, em ouro, eu não sei, escolhe o material, mas é intransferível, você não tem como mexer naquilo, de um jeito tal que amarrou todos os presidentes, cada vez mais, e vai amarrar ainda mais o presidente que chega, e isso tudo de um jeito que faz sobrar uma fatia tão pequena do orçamento, mas tão pequena do orçamento, coisa de 5%, 4%, mas é tão pouco que o presidente da República tem que escolher qual obra ele não vai fazer daquelas que ele já não fará, porque ele não vai fazer nenhuma obra. Onde é que dá para cortar? Dá para cortar em investimento, não dá para cortar em pessoal, não dá para cortar em previdência, não dá para cortar em transferências constitucionais, não dá para cortar em canto algum. E aí é uma loucura esse negócio. E tem as emendas parlamentares, quer dizer, um pedaço das chamadas despesas discricionárias, que são aquelas que podem ser transferidas daqui para lá e de lá para cá, uma parte, quem faz isso é o Congresso Nacional. E uma parte importante, 60 bilhões de reais, ou seja, um quarto, vai, de tudo que dá para brincar para lá e para cá, quem brinca é o Congresso Nacional. E aí você vê o seguinte, a gente tem despesas que são comandadas de um jeito que o governo Temer, por exemplo, criou o teto de gastos para tentar controlar, depois o governo Lula transformou em arcabouço fiscal, que acabou virando uma contabilidade recreativa, porque é só diversão, não é uma coisa séria, né? Firme, justa, não existe compromisso fiscal, mas o problema é a composição, não dá para mudar sem mexer na Constituição. Não tem jeito. Então, o presidente que vai entrar, o candidato que diz que vai mudar, ele não tem como mudar. Simplesmente o orçamento governa o presidente. Não é o presidente que governa o orçamento. E a gente está acostumado a falar de déficit público que tem, que aí o arcabouço fiscal faz um mascaramento do déficit. A gente está acostumado a falar do aumento da carga tributária, que é criminosa. Antes da Constituição de 88 estava abaixo de 22% do PIB, agora já passou de 36%. É um crime, é um assalto. A gente fala do crescimento da dívida pública, que é um escárnio. A gente está muito acima de 80% do PIB. A gente fala do volume de gastos, mas tem uma outra coisa, que é esse engessamento. Enquanto continuar esse engessamento, não há solução. O dinheiro entra, tem que ir tanto para a saúde, tanto para a educação, tanto para a Previdência, tanto para a assistência social, tanto para a União, tanto para o Estado, tanto para o município. Ele é rígido. E aí você tira da sociedade o direito de escolher.

0: E esse é o problema. Quando eu estou votando num candidato, eu imagino que aquele candidato vai poder fazer as coisas que ele, entre aspas, promete. Mas vida real, com orçamento, não dá sequer para você estabelecer prioridades. O orçamento é um instrumento de escolha, em tese. Você pega o orçamento doméstico, você pega o orçamento de uma empresa, ele parte do zero. Mais ou menos, né? Mas parte do zero. Quanto é que eu tenho que pagar de funcionários numa empresa? Quanto é que eu tenho que pagar de aluguel? Quanto é que eu tenho que pagar com os fornecedores? E aí, quanto é que eu vou gastar com marketing? Mas aí eu posso dizer, olha, eu vou ter que demitir. Eu vou ter que trocar de sede. Pega numa casa, olha, nós vamos ter que sair do clube, porque o dinheiro não está entrando. Mas no Orçamento Geral da União eu não posso fazer isso, eu não posso demitir, eu não posso parar de pagar aposentado, eu não posso parar de pagar o Bolsa Família, eu não posso parar de pagar as transferências constitucionais, eu não posso parar de fazer nada, não posso, a Constituição não permite. Então, como é que eu faço? Se essas despesas elas crescem, não de acordo com a receita, mas de acordo com regras próprias, por exemplo, o salário mínimo é indexado, então eu tenho que pagar a previdência reajustada pelo salário mínimo. O que eu tenho que fazer? Aumentar a receita. Então, ajuste fiscal no Brasil é sinônimo de aumento de receita. Qualquer país do mundo civilizado, ou seja, já estou dizendo que o Brasil não é civilizado, você tem um controle tanto pela despesa quanto pela receita. Aqui é só pela receita. São regras jurídicas que foram estabelecidas, não são regras econômicas, não é um mundo da necessidade. Entrou, tem que sair esse tanto. Eu já falei um sem número de vezes. Se você tiver um aumento salarial, ou se você passar a vender mais na empresa que você trabalha, se você passar a ganhar mais, você não vai chegar na escola do seu filho e falar, eu quero voluntariamente aqui aumentar a prestação da escola. Ou você vai fazer isso com o senhorio, você chega lá pro dono do imóvel e fala assim, olha, eu tive um aumento salarial, eu quero pagar 20% a mais de aluguel. Não faz sentido isso. Não faz sentido. Da mesma forma que a escola não vai se preocupar com quanto você ganha para dizer qual é a mensalidade. E o aluguel tem uma regra de reajuste. No Brasil, não. No Brasil, do Orçamento Geral da União, desse filme de terror ou dessa comédia, se você tiver um aumento de receita, você necessariamente tem que gastar mais com educação. Necessariamente tem que gastar mais com saúde. Necessariamente tem que entregar mais dinheiro para os estados e para os municípios, mesmo que isso não seja preciso. Por quê? Porque tem regras jurídicas, não são regras econômicas. Então, o eleitor acredita que está escolhendo um programa de governo e ele já está escolhendo quem é que vai fazer papel de trouxa. Qual é o presidente que vai fazer papel de trouxa? E como ele não quer fazer papel de trouxa, ele sugere que ele pode fazer coisas que ele não pode. Então, os trouxas somos nós. E, quando isso acontece, a política perde a sua razão de existir. Porque a política é definir prioridade. E quando você não pode definir prioridade, simplesmente você não tem política pública possível. E vamos para aquele mundo. Quando você pega outros países, por exemplo, nos Estados Unidos, você tem despesas que são obrigatórias, você tem despesas discricionárias, tem lei para isso, mas são leis. Aqui é Constituição. A maior parte das obrigações estão na Constituição. Então você teria que fazer emendas constitucionais para poder mexer nisso. Olha a complicação. Duas votações com 60% dos votos na Câmara, duas votações com 60% dos votos no Senado. Isso se a minoria, e sempre vai ter uma minoria, que vai entrar no Supremo Tribunal Federal dizendo que aquilo está quebrando uma cláusula pétrea ou que aquilo está descumprindo uma outra regra constitucional que se sobrepõe à mudança que está sendo proposta. E essa Constituição é de 1988. Ela congelou a lógica de reflexão e de construção orçamentária em 1988. Nós estamos em 2026. Olha quanto tempo se passou. Se você pensar em anos, é uma coisa. Agora, se você pensar no que isso significa, você tinha um país que tinha 10 milhões de telefones fixos, hoje até tem 25 milhões de telefones fixos, mas tem 260 milhões de celulares. Não tinha um celular no Brasil em 1988, não existia. Um país que tinha 25% de analfabetos. Hoje um país que tem 5% de analfabetos. Um país que tinha 65% de expectativa de vida. Hoje tem 65 anos. Hoje você tem 76 anos. Um país em que a China tinha 2% do PIB global. Hoje já tem quase 20% do PIB global. Um país que falava de hiperinflação, saída do regime militar. O Muro de Berlim não tinha caído. Não tinha caído o Muro de Berlim. O Muro de Berlim foi cair em 1989. A gente está falando da Constituição de 88. Não tinha internet comercial, não tinha streaming, não tinha Pix. Tinha fax. Tinha fax. A única coisa com X era fax. Três letrinhas também. Fax contra Pix. Então, o mundo do fax decidindo como é que é a terra do Pix. Você percebe? É uma coisa que não faz sentido. Você imagina uma empresa, em 1988, constitucionalizando as despesas, estabelecendo uma quantidade de dinheiro para gastar no departamento de fax, para definir quantas máquinas de escrever elétrica vão comprar, quanto vão gastar com a central de telefônica, de telefonia, quanto vão gastar com a equipe de datilógrafos, porque tinha datilógrafo em 1988. Constitucionalize isso numa empresa e você vê o que acontece em 2026, quando a gente está falando em regime de trabalho híbrido, quando a gente está falando num consumo de energia no Brasil que triplicou. Então a gente precisa ter data center. O que era data center? Não era nada. Data center era um lugar onde você guardava as datas de aniversário, né? O centro de datas. Mas é data center. A gente não sabia o que era data center. Se alguém falasse que era data center, a gente ia ter um troço, né? A produção de petróleo do Brasil aumentou 8 vezes. 8 vezes de lá pra cá. É outro país. Imagina você chegar em 1988 e falar home office. Eu não sei nem o que é isso, né? É uma coisa maluca. Telemedicina. Mudou tudo. A gente fala em mudança climática. Ninguém falava em mudança climática em 1988. Só algum maluco. Tinha uns malucos que falavam de mudança climática. Mas eles eram considerados malucos. Hoje a gente fala de infraestrutura digital. Infraestrutura digital era você chegar na Polícia Federal, passar um carbono no dedo e colocar lá a impressão digital. Era isso, era impressão digital. Digital era o que tinha no dedo. Não era o mundo digital. E é aquele mundo analógico, envelhecido, estabelecendo as regras para o funcionamento de um país. Então, a democracia, e por isso que eu digo que é importante, embora pareça chato, não é só o direito de escolher o governante, mas é também o direito de uma geração estabelecer as suas prioridades. E nós, com essas decisões, tiramos das gerações atuais o direito de estabelecer prioridades, porque lá atrás, em função de o regime militar, a gente saía dele, em função de um mundo polarizado de outra forma, né? Mais pré-Muro de Berlim, a gente achava o seguinte: nós não podemos permitir que os direitos sociais sejam agredidos. Então vamos constitucionalizar todos os direitos sociais para não mudar nada nunca, de forma nenhuma. E é evidente, a gente não pode em nenhum momento aceitar a ideia de que os direitos sociais podem ser cortados. Não se trata disso. Mas se trata de dar ao governante aquele em quem a gente vai confiar, aquele a quem a gente vai confiar o futuro do país, a responsabilidade de comandar. Por quê? Do jeito que está. Primeiro, a gente mata o investimento. Depois, com o orçamento atual, a gente cega, impede a construção de prioridades. A gente esvazia o voto, porque o voto não quer dizer nada. E empurra a dívida o tempo inteiro, porque o que está acontecendo cada vez mais é a construção de um modelo de suicídio orçamentário, que é o que a gente está praticando no Brasil. E não é de hoje, não é este governo. Mas só está crescendo, só está piorando. Nenhum governante fala isso a não ser depois de eleito. Quando ele é candidato, vou mudar isso, vou mudar aquilo, vou mudar. Você ouve os candidatos, é impressionante. Vou fazer, vou acontecer. Não vai fazer nada, não vai acontecer nada se não conseguir mexer com isso. Como isso não dá voto, eles não falam. E aí alguém tem que falar. Então nós temos que discutir isso. Você tem que discutir isso. Você tem que saber disso. Você tem que entender isso. É fundamental. Se isso vai interferir no seu voto ou não, é pouco provável que interfira, porque como todos mentem, todos enrolam, todos nos enganam, não muda muita coisa. Mas é fundamental que você saiba. Hoje, o presidente é vítima do orçamento. Todos os presidentes, ao mesmo tempo que eles são vítimas, eles também são responsáveis por isso, porque eles não fazem nada para mudar essa realidade. Não fazem, porque não querem confusão. O Congresso não quer mudar essa realidade. O Poder Judiciário não quer mudar essa realidade. Ninguém quer mudar essa realidade. Quem quer mudar essa realidade? Somos nós, os eleitores, para poder transformar o país. Agora, sem mudar isso, nós não vamos transformar o país. Não sei se você concorda ou discorda, essa é a opinião que eu tenho sobre o assunto.
1: Agora, meio-dia, 23 minutos, um esquema de roubo de remédios para o tratamento contra o câncer é descoberto. Esse caso aconteceu no Rio de Janeiro e aqui em São Paulo. Quem fala é a Gabriela Morgado.
2: O empresário Stefano Montovani Fernandes é preso em São Paulo durante uma operação da Polícia do Rio de Janeiro contra o roubo de remédios oncológicos e imunossupressores. Ele é apontado como chefe do esquema. Stefano já tinha sido preso outras duas vezes por desvio de cargas de medicamentos contra o câncer em São Paulo. Mas depois de solto, passou a atuar no roubo de cargas em rodovias fluminenses com a ajuda de traficantes do Complexo da Maré, na Zona Norte. Os remédios eram então revendidos para unidades de saúde a partir de documentos falsos.
3: O governo Lula volta a se reunir com os setores da economia afetados pelo novo tarifaço dos Estados Unidos. A manchete chega de Brasília com o Afonso Marangoni.
4: O governo federal realiza reuniões com representantes de setores afetados pelo novo tarifaço imposto pelos Estados Unidos. A ideia é ouvir as demandas para que o governo possa implementar medidas que ajudem os empresários. Pela manhã, o vice-presidente Geraldo Alckmin esteve com José Veloso, presidente executivo da Associação Brasileira da Indústria de Máquinas e Equipamentos. À tarde, além da ABMAC, o ministro do Desenvolvimento, Indústria, Comércio e Serviços, Márcio Elias Rosa, recebe representantes da Associação Brasileira da Indústria Elétrica e Eletrônica e da Associação Nacional da Indústria de Pneumáticos. Depois, ele tem uma segunda rodada de conversas com a Associação Brasileira das Indústrias de Calçados e com a Associação Brasileira da Indústria de Plástico.
1: Mais um caso de feminicídio agora em Minas Gerais. PM é suspeito de matar a esposa, que também era policial militar. Fala Daniel Martins.
5: Irá passar por audiência de custódia nesta quarta-feira o sargento da Polícia Militar suspeito de matar a esposa, uma capitã da PM, nesta segunda-feira em Belo Horizonte. Segundo o boletim de ocorrência, a mulher deu entrada sem vida no hospital, com diversas lesões pelo corpo e traumatismo craniano. O suspeito alegou que ambos fizeram uso de bebidas alcoólicas e êxtase e mantinham relações sexuais com dominação e espancamento, e mais tarde a mulher caiu da escada batendo a cabeça. Os familiares da vítima afirmam que o casal tinha um relacionamento abusivo. O caso é investigado como feminicídio.
3: Mais uma morte por bala perdida no Rio de Janeiro. Os detalhes chegam com a Maria Eduarda Vieira.
6: Disputas territoriais entre facções criminosas em comunidades da Zona Norte do Rio de Janeiro já deixam mais de 20 pessoas baleadas em duas semanas. Entre elas, 12 morreram. Nesta segunda-feira, uma idosa de 76 anos morreu durante o confronto na comunidade Forquim Mendes, em Vigário Geral. Ela era dona de uma padaria e foi atingida dentro do estabelecimento comercial. A vítima foi identificada como Leda Maria da Conceição Antônio. De acordo com a Polícia Militar, os agentes foram acionados para uma ocorrência de homicídio e, quando chegaram ao local, encontraram o corpo da vítima. O caso está sendo investigado pela Delegacia de Homicídios da capital.
1: O STF apura a indicação de emendas parlamentares por líderes partidários sem mandato. Fala Márcio Rocha.
7: A partir de agora, a Polícia Federal começa a analisar as primeiras informações prestadas pelos presidentes dos partidos políticos em resposta ao questionamento feito pelo ministro do Supremo Tribunal Federal, Flávio Dino. Ele é o relator de um processo que trata de eventuais indicações de emendas parlamentares e vai examinar os dados apresentados pelos presidentes do Partido Social Democrático, Gilberto Kassab, e do Partido Liberal, Valdemar Costa Neto. Kassab negou qualquer envolvimento da presidência do PSD na definição de emendas. Já Valdemar, que afirmou que indicava as emendas em uma entrevista e que todos os outros presidentes de partidos faziam o mesmo, mudou o posicionamento e disse que apenas faz sugestões de caráter político. Além disso, Dino também vai analisar a resposta que foi enviada pela advocacia da Câmara dos Deputados, que também foi intimada no processo.
3: Depois de quase 2 anos, a aeronáutica encerra as investigações do acidente com o avião da companhia Voe Paz no interior paulista. As informações chegam com a Lorena Pelanda.
8: O relatório final da queda da aeronave da Voe Paz será apresentado na quinta-feira pelo CENIPA. A divulgação será em Brasília e marca o encerramento da investigação técnica da tragédia que deixou 62 pessoas mortas em Vinhedo, em São Paulo, no dia 9 de agosto de 2024. A expectativa é que o documento apresente os fatores contribuintes para a queda da aeronave e traga recomendações voltadas ao aprimoramento da segurança da aviação civil. Os investigadores analisaram os gravadores de voz da cabine e de dados de voo e examinaram motores e também sistemas de degelo.
1: A chuva ainda causa estragos no Rio Grande do Sul, fala Vicente Medeiros.
9: Subiu para 49 o número de municípios que contabilizam danos após as chuvas que seguem atingindo o Rio Grande do Sul. 19 pessoas seguem desalojadas em 6 cidades. Os principais estragos são destelhamentos, queda de árvores, interrupção no fornecimento de energia elétrica, bloqueios em rodovias e danos em prédios públicos. O Instituto Nacional de Meteorologia colocou o Rio Grande do Sul em alerta vermelho para acumular de chuva até o final desta terça-feira.
3: E o Santos joga hoje na Venezuela pela Copa Sul-Americana. Fala aí, Yuri Queiroga.
10: O Santos encara a Universidade Central da Venezuela hoje, às 9:30 da noite, na cidade de Valência. O jogo, válido pela ida da repescagem da Copa Sul-Americana, seria originalmente em Caracas. Porém, como a capital venezuelana foi afetada pelos terremotos no mês passado, a partida foi transferida para a cidade que fica no estado de Carabobo. Os atacantes Neymar e Gabigol foram preservados pela comissão técnica e sequer viajaram. O mesmo ocorreu com o lateral direito Igor Vinícius e com os volantes William Arão e João Schmidt. A Band News FM transmite Universidade Central e Santos a partir das 8:30 da noite.
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Agora, 12h31, o Ministério Público de São Paulo realiza uma operação contra uma rede de financiamento do PCC e também os chamados tribunais do crime da facção. A justiça expediu 18 mandados de prisão e outros 18 de busca e apreensão, que estão sendo cumpridos hoje com apoio da Polícia Militar. Os alvos são suspeitos de movimentar recursos financeiros, converter dinheiro em espécie para transferências bancárias e atuar na ocultação dos valores. As decisões judiciais também determinam o bloqueio de ativos de pessoas físicas investigadas até um limite de 10 milhões de reais para cada uma. Entre os investigados estão Leonardo Moja, conhecido como Léo do Moinho, chefe do tráfico na favela do Moinho, no centro de São Paulo. Outro alvo é o sócio da empresa de ônibus UpBus, Alexandre Salles Brito, conhecido como Buiu.

0: Nossa, pesou
1: música,
0: o clima, hein?
1: Música dramática, tal qual a próxima notícia pede.
0: Eita!
2: Qual?
1: Cantor britânico Harry Styles cancela o show marcado pra hoje no estádio do Morumbi. Se você pensar que tem gente que vem de outro estado pra ver o show...
2: E o que aconteceu?
1: Que gastou em... Então, segundo a produtora, que é a Live Nation, houve um problema de saúde na turnê. Não falaram que foi com o cantor.
0: A turnê passou mal.
1: A turnê passou mal.
2: Gente, mas tem que ter sido uma
1: turnê
2: coisa
1: tá com
2: séria,
1: febre.
2: Né?
1: É, tem teorias. Vamos dar notícia primeiro, pode ser?
2: Eu espero.
1: Olha só, detalhes dessa questão não foram divulgados. Os ingressos pro show de hoje vão ser reembolsados. Um e-mail foi enviado
2: que
1: pela...
2: Não adianta chongas, né? Quer dizer, você devolveu o dinheiro do ingresso. Claro, tem que devolver, mas é o que a Larissa falou. O cara vem, sai lá de Maceió, pega a passagem, vem pra cá,
1: gasta,
2: se hospeda,
1: em hotel, come aqui,
2: come
1: na cidade.
2: Aí fala, já que vão pra São Paulo, vamos passar uma semana. Uhum. Tira férias. Pede demissão. Tem uns caras que pedem demissão.
0: Vende o carro, né?
2: Vende o carro. Aí vem pra cá e recebe o dinheiro do ingresso. Grande lixo receber o dinheiro do ingresso. Mas enfim, vamos ver. Pode ser coisa séria.
1: A Ticketmaster, que vendeu os ingressos, enviou um e-mail pros compradores comunicando como recebeu o reembolso. A apresentação que está marcada para sexta, também no Morumbi, vai acontecer normalmente, de acordo com a produtora. Quem tem ingresso para o show que aconteceria hoje, pode comprar uma leva exclusiva de ingressos para a apresentação de sexta-feira. Questão é, show do Harry Styles, eu fui em 2022.
2: Lota.
1: Lotado.
2: Passinho à frente aí.
0: Tipo, aperta.
1: Para essa semana aqui em São Paulo, ele fez dois shows semana passada, na sexta e no sábado, seriam hoje o próximo na sexta. Tinha ingresso sobrando?
2: Tinha
1: até meia entrada disponível. E quando você vai comprar ingresso pra show, a meia
2: então,
1: primeira
2: fracassou.
1: Que acaba. Então, existe uma teoria, dizem as más línguas.
0: Tá rolando aí na internet.
1: Tá rolando um papo aí na internet, não é a gente dizendo, é a internet.
2: Cancelou o show vazio.
1: Que talvez tenham cancelado, porque não tava tão cheio assim.
2: É, eu, pessoalmente, acabei não indo ao show, entendeu? É, acabei...
1: Por quê? Você
2: ah,
1: tá
2: então,
1: fã do
2: eu tinha... Não, eu podia pedir uma pizza em casa ou assistir esse show. Aí eu falei, vamos pedir uma pizza em casa, né?
1: Aí mas assistiu... você ia pedir o valor do ingresso em pizza? Porque aí vai dar muita pizza.
2: Não, acumula. Usa um pedaço só. Porque o dinheiro de uma pizza, pra mim, é mais bem empregado do que assistir esse show. Mas assim, eu entendo que as pessoas gostam. Entendo a Larissa Biscaia. Mas
1: ah,
2: você era nova, né, Larissa? Agora você já é uma senhora.
1: É que assim, eu fui num show dele em 2014.
2: Olha lá.
1: Em outro show dele em 2022. Iria em 2026?
2: Iria. Já senti.
1: Não me organizei, mas iria.
2: É.
1: Mas é, realmente, quem tava com o ingresso comprado...
2: Não, isso é uma...
1: E hoje
2: é
1: cedo, colegas nossos aqui da Band que passaram na frente do estádio do Morumbi, já tinha gente acampada lá pra
2: caramba,
1: pegar lugar na grade e tudo mais.
2: É um horror.
1: Imagina pra essa turma voltando, que tristeza.
0: Aí tem o efeito psicológico, tem tudo isso que o Eneg citou, mas principalmente pra quem é mais jovem, é uma loucura. O impacto, a gente brinca, mas é um impacto grande psicológico.
2: Não, eu acho. Não, é claro que a gente brinca porque a alternativa é pior. Mas não há dúvida de que é um absurdo. O importante é que seja uma boa explicação. Agora, um problema de saúde na turnê...
1: Meio estranho, né?
2: Lembra quando falaram que a equipe da Noruega teve um problema de desenteria, sei lá o que
1: diabo que era.
2: Gastroenterite. Foi um negócio assim, sei lá, eles comeram um negócio estragado. Vá lá. Mas esquisito essa história, hein?
1: Tá meio estranho.
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1: Vamos saber do trânsito, então. Débora Mendonça, boa tarde.
4: Oi, Larissa, Ferretti, Eneg, ótima tarde mais uma vez a todos. Trânsito ainda ruim nas chegadas marginais pela rodovia Castelo Branco. São 3 quilômetros congestionados na passagem por Osasco. A pista local um pouquinho melhor, mas ainda assim com 2 quilômetros de congestionamento. A Bandeirantes também tem 3 quilômetros ruins até o acesso à marginal do Tietê. É aquela fila formada da Avenida Mutinga em diante. E a rodovia Anhanguera, mesmo com vantagem, ainda tem 1 quilômetro ruim pela pista expressa e também pela local. A vantagem agora para local é pequena, mas ainda há alguma vantagem na pista local da Anhanguera na chegada Tietê. 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
9: O Santos enfrenta hoje na Venezuela a Universidade Central às 9:30 da noite pelo jogo de ida dos playoffs da Sul-Americana. O jogo de volta e decisivo será na próxima terça-feira às 9:30 da noite na Vila Belmiro. Quem avançar joga as oitavas de final da Sul-Americana. Além de Neymar, Cuca e a comissão técnica preservaram da viagem o atacante Gabigol e os volantes Willy Arão e João Schmidt, e o lateral direito Igor Vinícius. O Santos chega ao playoff da Sul-Americana depois de terminar em segundo lugar no Grupo D, ficando atrás do Recoleta do Paraguai em uma chave que tinha ainda São Lourenço da Argentina e Deportivo Cuenca do Equador. O Santos deve salários e direitos de imagem aos jogadores. A dívida do Peixe ultrapassa R$1 bilhão. O Palmeiras, que lidera o Brasileirão com 41 pontos, sendo 7 de vantagem em relação ao Flamengo, volta a jogar pela competição amanhã contra o Curitiba fora de casa às 7:30 da noite. O Verdão está classificado para as oitavas de final da Copa do Brasil e vai enfrentar o Fortaleza nos dias 2 e 5 de agosto. Na Libertadores, o Palmeiras também pelas oitavas de final vai jogar contra o Cerro Porteño dias 12 e 19 de agosto. Dito tudo isso, eu diria: eu quero é mais.
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0: Economia com a Juliana Rosa, hoje excepcionalmente gravada, falando do tarifaço americano. Juliana Rosa.
1: Boa tarde a todos. Os empresários estão levando ao governo medidas para poder amenizar o impacto desse tarifaço de 25% dos Estados Unidos a produtos brasileiros que passa a valer nessa quarta-feira. O que eu estou ouvindo dos empresários é que eles não esperam que até as eleições essa decisão do tarifaço possa ser revertida. Então, eles estão levando ao governo uma série de medidas, inclusive para proteger não só dos 25% do tarifaço, como a probabilidade aí considerada grande de mais um tarifaço de 12,5%, que é aquela outra investigação para 60 países, incluindo o Brasil, que teoricamente, ali na visão dos americanos, tem que ser colocada para países que não fazem a fiscalização correta de trabalho forçado. Enfim, tudo para justificar as tarifas, que são uma forma do governo Trump proteger a indústria americana e a forma que ele acredita que é possível ali para poder fazer com que a economia americana possa crescer mais, se desenvolver internamente, enfim, algo que a gente nem está vendo isso na prática, né? Mas o que os empresários estão dizendo é que eles não defendem uma retaliação unilateral, né? Responder para os americanos da mesma moeda. Eles acham que isso sim pode ser muito prejudicial. A gente peitar os Estados Unidos, obviamente, não é uma condição de equilíbrio, né? O Brasil peitar os Estados Unidos, a gente pode ter uma pior ainda maior, né, da situação, vide Canadá com uma sobretaxa de 50%. Então, eles acham que até abrir uma janela de oportunidade ali de negociação pós-eleições de outubro, eles precisam, além do crédito subsidiado, que o governo já anunciou através do Plano Brasil Soberano, medidas, por exemplo, para proteger a entrada de produtos importados, no caso da indústria calçadista. O presidente da AB Calçados, a indústria brasileira de calçados, diz que está aumentando muito a importação de calçados chineses. E também vão pedir o aumento do Reintegra, que é o programa que devolve parte dos impostos de produtos exportados. Então, são medidas ali para tentar encontrar uma forma de mitigar os efeitos desse tarifaço, que realmente para as empresas e segmentos que dependem muito da exportação americana é uma perda de competitividade gigantesca, pode chegar a 40% quase de sobretaxa, é o dobro da média global. E a percepção é que o governo americano, ele está interessado ele numa negociação mais estrutural, terras raras, por exemplo, e algo que só depois das eleições, né, uma política de Estado como essa, que não se decide de uma hora para outra, vai possibilitar. Enquanto isso, também a gente tem que buscar novos mercados e fazer do limão uma limonada, encontrar novas parcerias e isso forçar uma agenda estrutural no Brasil que a gente precisa tanto, que é para a gente ter competitividade no mundo, a gente precisa ter uma carga tributária menor, infraestrutura melhor. Então, isso pode levar a gente a um problema virar a uma solução para um crescimento maior, mais sustentado da economia brasileira. Volto com vocês.
0: Juliana Rosa, Economia com ela, volta a conversar com a gente amanhã. Valeu.
2: Bom, e a gente segue girando o noticiário por aqui. A fabricante de aviões Embraer anuncia a venda de até 45 aeronaves E195E2 para o grupo controlador das companhias Gol, Avianca e Wamos Air. Esse é o maior avião comercial fabricado pela empresa brasileira, um modelo equipado com motores de nova geração, com redução das emissões de carbono e menos ruído. O acordo prevê a compra de 20 aviões, mas pode chegar até 45 aeronaves. As primeiras entregas estão previstas para o quarto trimestre de 2027. De acordo com o Grupo Abra, que é a holding da Gol, as novas aeronaves vão ampliar a flexibilidade da frota, permitindo novas rotas, aumentar a frequência de voos e atender à demanda de mercados domésticos e regionais da América Latina.
3: Agora, 12:46, a gente já falou aqui de golpes em nome, entre aspas, de Brad Pitt, George Clooney, quem mais?
2: De todos, se você imaginar. Agora, perto da Copa, tava na moda de jogador de futebol também.
3: Também, teve bastante.
2: Qualquer famoso, na verdade, tá meio que sujeito a ser usado. Aliás, quem teve esses dias um golpe parecido foi a Fernanda Montenegro. Fez uns vídeos nas redes sociais, sim, dela denunciando que estavam usando a voz... Voz e a imagem dela com IA, enfim, para distorcer coisas que ela não falou.
3: Agora, Roberto Carlos, o cantor, é bom explicar, porque tem ex-jogador também, enfim, tá tocando de fundo agora. Ele denuncia o golpe usando também a imagem e a voz dele, feitos com inteligência artificial para vender um tratamento falso de saúde. Quem conta os detalhes para a gente é o Luiz Eduardo de Castro.
4: O cantor Roberto Carlos se pronuncia após a veiculação de um vídeo falso no qual a imagem e a voz do artista são manipulados para vender um suposto remédio.

0: usou as redes sociais para alertar os seguidores sobre material enganoso e pedir que a população fique atenta para não cair neste tipo de golpe.
1: Quero denunciar aqui o uso do meu nome, da minha pessoa, na propaganda de um remédio para idosos. Remédio esse que cura até Alzheimer. Sou usada como locutora e usuária. Só vi essa invasão na minha pessoa quando usei o meu celular. O uso invasor dessa dimensão na vida de um ser humano é um crime.
0: Atualmente, o crime de estelionato, previsto no artigo 171 do Código Penal, pode acarretar em reclusão de 1 a 5 anos, além da aplicação de multa. A punição ainda pode dobrar no caso das vítimas serem idosos ou pessoas vulneráveis. Mas projetos de lei que propõem um novo endurecimento de pena para o crime, quando praticado com o uso de IA, já tramitam na Câmara dos Deputados.
2: Bom, dois assuntos. Para variar, o Brasil acha que vai resolver problema com um aumento de punição. Para variar, né? É sempre assim. Nós temos um problema, vamos aumentar a punição. Tem um problema, vamos aumentar a punição. Se fosse simples assim, põe logo 200 anos, aí ia zerar. Não é verdade. Malandro não tem medo de ser preso. Porque sabe que não vai ser preso. Não tem medo de ser preso. Nós mostramos o Jornal da Band ontem, um camarada que pegou o celular dele e colocou na janela do banheiro em que uma mulher estava tomando banho. Mais de uma vez ele fez isso. Ele foi filmado fazendo isso. O crime dele prevê punição de 6 meses a 1 ano. De fato, é muito pouco. Então nós estamos num extremo. Mas certos crimes já tem uma pena muito grande. O problema é que você não consegue fazer uma investigação, não consegue denunciar. Então não vamos achar que uma lei que aumente a pena vai resolver, porque não vai resolver. Tem que ter a certeza da punição, primeiro. Segundo, gente, não dá para querer organizar e pedir responsabilidade para vagabundo. Vagabundo só conhece duas coisas: levar porrada quando é preso, e quem faz isso são os bandidos. Porrada. E às vezes eles levam tanta porrada que eles morrem, essa linguagem eles entendem. E o resto, a gente tem que se proteger de uma forma preventiva. Você acha mesmo que um cara como Roberto Carlos, ou a Fernanda Montenegro, ou o Antônio Fagundes, que também teve o nome usado, você acha que é o cachê de um cara desse? É uma bica. Tony Ramos também teve o nome usado. O cachê desses caras é milionário. Você acha que um remédio de quinta categoria, um lixo que é vendido em rede social, vai ter dinheiro para pagar o Roberto Carlos? Claro que não vai. Não tem como. Então é desconfiar. Se tiver o nome Roberto Carlos associado a uma marca renomada, aí dá para você achar que é verdade, porque é uma marca renomada. Quando eu digo marca renomada, é marca consagrada, que pode assinar um checão de 3 milhões, 5 milhões, sei lá quanto que é o cachê do Roberto Carlos. Fernanda Montenegro é estrela do teatro, do cinema, da televisão, a atriz mais renomada, mais festejada, mais extraordinária, mais incrível. Ela fala com você, você acredita. Se ela chorar, você chora. Se ela ri, você ri. Ela é um monstro do cinema, teatro, da televisão. Você acha que a Fernanda Montenegro, que chegou no patamar que ela chegou, vai receber uns caraminguá para fazer uma propaganda vagabunda de um lixo de rede social? Claro que não! Antônio Fagundes, outro monstro. Tony Ramos, é outro monstro. Nós só estamos falando de gente gigante. Você acha que esses caras... Você acha que o Brad Pitt vai namorar você? Porra, meu! Isso é ridículo! Então não acredita quando aparecer o Roberto Carlos vendendo porcaria, quando aparecer a Fernanda Montenegro vendendo porcaria. Eles não vão associar o nome deles à porcaria. Não vão! Então, esquece esse negócio. O dia que aparecer uma pessoa famosa vendendo um produto, não compra. É mentira. A não ser que seja um produto renomado, tá? Vamos combinar assim?
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4: 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Na minha companhia, Daniel Scandian, que é o fundador e CEO da Madeira Madeira. Daniel, na sua opinião, para os jovens que buscam

0: com sucesso? Quais valores, quais atributos, quais práticas eles devem exercer para esse objetivo?
1: Eu acho que, sem dúvida, determinação combinado com curiosidade é onde a gente realmente tem aquele espírito de aspirante, de nunca saber que sabe tudo e conseguir evoluir e com muita determinação chegar onde precisa chegar.
0: Daniel Escandian, bem-vindo ao Minuto do Empreendedor, apresentado pelo Banco BTG Pactual, que, como disse, tem entre os seus propósitos ajudar os jovens empresários a alcançarem o sucesso.
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1: Meio-dia, 54 minutos, agora meio-dia e 54. Olha só, tem mensagem chegando aqui. O Reginaldo, nosso ouvinte, mandou mensagem. Ele tá na Regis Bittencourt, no sentido São Paulo. Falou que tá tudo travado por lá e realmente, tô dando uma olhada no mapa. Gente, a Regis, pra quem vem pra São Paulo, ela dá uma travada depois do acesso pra Itapecerica da Serra e vai melhorar depois de Embu das Artes. Agora, pra quem tá no sentido sul, ela trava também em Embu das Artes e depois segue relativamente normal. Dei até uma olhada na página da concessionária pra ver se tinha alguma atualização. Não tem nada por lá, viu? A última atualização é de 2 horas atrás. Falando de rodovias ainda, Castelo Branco tá travada no sentido São Paulo, do quilômetro 13 ao quilômetro 16. Lentidão tanto na pista expressa quanto na marginal. E para quem tá na Castelo no sentido interior, pouca lentidão. 1 quilômetro só na pista marginal, do 22 ao 23. Raposo Tavares está vindo para São Paulo, vem com paciência. 4 quilômetros de lentidão a partir ali do quilômetro 25. Para fechar esse girozinho de rodovias, rodovia dos Bandeirantes. Tem uma batida no acesso para São Paulo, perto do acesso ali para a marginal do Tietê, e vai travar também. Tem informação do trânsito? Manda para cá. Ajuda a gente. Nosso WhatsApp, você sabe qual é. É o 11 999 592 100. Manda tua informação do trânsito, teu destaque, e a gente vai registrando por aqui. 11 999 592 100.
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6: Agora meio-dia e 57, a gente volta a falar sobre vacina aqui na Band News FM, porque a Secretaria Estadual da Saúde reforça a importância de se vacinar contra o sarampo depois da confirmação de 13 casos da doença desde o começo do ano. Os registros no estado de São Paulo envolvem bebês de até 1 ano e adultos com idades entre 20 e 50 anos, o que mostra que o sarampo pode atingir diferentes faixas etárias. A diretora do Centro de Vigilância Epidemiológica do Estado, a Tatiana Lang, explica que a vacina é essencial para interromper a circulação do vírus.
7: A vacina, ela está disponível no calendário básico para as crianças aos 12 meses, a primeira dose, e a segunda dose aos 15 meses. Para pessoas de 5 a 29 anos que não têm comprovação, é importante lembrar que essas pessoas precisam tomar 2 doses. Os trabalhadores da saúde também.
6: Desde o mês passado, a Secretaria recomenda a aplicação da dose zero da vacina tríplice viral para bebês entre 6 e 11 meses. A medida adicional de proteção foi adotada em São Paulo, Guarulhos e São Bernardo do Campo e não altera o calendário regular de vacinação contra o sarampo. As doses já previstas devem ser tomadas normalmente. O sarampo é uma doença infecciosa altamente contagiosa que já foi uma das principais causas de mortalidade infantil no mundo. A transmissão do vírus ocorre de pessoa para pessoa por via aérea, ao tossir, espirrar, falar ou simplesmente respirar.
8: Bom, importante é o seguinte, você tem uma doença que está espraiada e você começa a vacinar a sociedade. A vacina faz com que a doença praticamente seja erradicada. As pessoas acham que a doença não existe mais, param de tomar a vacina, não levam a sério e volta. Aí começa uma campanha liderada por débeis mentais, idiotas, pessoas desclassificadas, que começam a trabalhar contra a vacina, E aí acontece o que está acontecendo no Brasil. O Brasil está vivendo uma realidade que nunca viveu. O Brasil era um país hipervacinado. E aí começou a crescer esse movimento antivacina, mas de um jeito tão forte que a gente começou a não atingir as metas. Aí quando você não atinge as metas de cobertura, não precisa ser 100%. Porque basta você atingir um certo patamar, varia, mas aí você já não consegue permitir que duas pessoas contaminadas se encontrem. Então você consegue fazer a proteção. Agora, do jeito que está no Brasil, com essa campanha irresponsável, você acaba tendo problemas. Não pode. Vacina é aliada, não tem discussão.
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0: Uma hora. Quase 2 minutos.
1: E o tom? E o tom da Larissa Biscay, que tinha uma expectativa de virar uma hora. Tinha. Mas aí fazer o quê, né? Alguém não deixou que ela virasse.
0: Achei que você tá, ó. Ali, ó, fechado com o Ferretti.
1: Mas o Ferretti, ele falou, vai, Larissa, sim, vai, sim. Larissa.
2: Eu fiquei dando força. Não,
1: falou.
0: Tava não? Cronometrado.
2: Nos últimos 10, 15 minutos eu falava, olha, tem que correr por causa do relógio.
1: Falou.
2: É
1: você falou? Falou,
2: falei,
1: falou.
2: Fora
1: você
2: do
1: não
2: ar,
1: viu?
2: Várias vezes.
1: É que você tá com fone, a Larissa tá usando um fone. Ah, então, às vezes, ela não ouve o que a gente fala aqui no estúdio.
2: Eu fiz alertas, né? Olha, precisa acelerar.
1: Ele levantou um papelzinho assim pra mim. Estamos assim, 5 minutos.
0: Fala mais.
1: Larissa
0: fala menos.
1: Biscaya, parabéns, viu? Eu vi que você se esforçou, só não conseguiu. Então é medalha de participação, não é aquela medalha de ouro.
0: Aquela que você é super a favor.
1: Não, nossa, eu adoro medalha de participação. 11999-592-100. Você é a favor de medalha de participação nas escolas? Eu sou contra. Quero abrir aqui uma frente. Contra. Não tem que ter. Desempenhou no esporte, medalha. Não desempenhou, vai treinar. Uma medalha de participação, tudo bem, não com 5 anos, 3 anos, né? O pai do Agassi, você sabe, o André Agassi, tremendo tenista, conta na biografia dele que ele chegou em casa com um prato, porque nos torneios é troféu para quem é primeiro lugar, prato para o segundo lugar, que é o primeiro derrotado. Aí ele chegou com o prato, o pai jogou no lixo. O pai jogou no lixo. Esse foi o estímulo. Funcionou pra ele. Mas não acho que esse é um bom método. Agora, também, medalha de participação. O menino chega em casa, a menina chega em casa. Pai, ganhou a medalha. Mas medalha do quê, minha filha? De participação. Quer dizer, todos ganharam medalha. Aí não, eu não acho que é uma boa política. Vocês acham que é uma boa política? Conta pra gente.
0: Já tem participação chegando, tá? Mas o engraçado é a foto de perfil dessa participação. Teve um ouvinte, que é nosso ouvinte de Manaus, o Glauco, que ele escreveu, sou contra, totalmente. Só que a foto de perfil dele é Jesus. Aí parece que é Jesus falando, não, sou contra, não dá, não
2: decidi.
0: Tem como.
2: Decidi. Acabou a discussão.
0: Acabou a discussão, vou me pronunciar, desci aqui no WhatsApp da Band News.
2: Mas aí o que eu faço com as que eu tenho em casa das corridas de rua? Que eu cheguei na posição número 3.812 e ganhei medalha.
0: O boletim que você gabaritou, você não tem guardado. As corridas ali de participação você tem. Ah, Ferretti.
1: Não, outra coisa é uma medalha pra registrar que você esteve lá. Agora... Tá bom, tá aqui, tô, leva, né?
2: É porque aí não é uma competição nesse caso. Pra alguns é, corrida de rua você tem aquele pelotão de elite, mas pros outros o vencer é completar a prova.
1: É, não, você levantou um ponto importante, porque é bacana. Sei lá, você vai disputar uma corrida maratona de Nova York, não tô dizendo que é o caso.
2: Com certeza não.
1: Você quer voltar com uma medalhinha dizendo, disputei a maratona de Nova York.
0: Sim.
1: E algumas dessas maratonas, Larissa... Você não pode participar se você não tiver um certo número de maratonas.
2: Sim.
1: Você não pode chegar.
0: Um ranking, né?
1: É, que nem comprar bolsa Hermes, Birk.
0: É, tivemos essa conversa. Vamos pro noticiário?
1: Vamos.
0: O senador Jacques Wagner, do PT da Bahia, vai prestar esclarecimentos à Polícia Federal no caso do Banco Master.
1: Será que vai?
0: Diz que vai.
1: Ah, tá.
0: Dizem por aí.
1: Entendi.
0: Diz o Rafael Procópio que vai.
1: Então vamos ver.
3: Está marcado para o dia 7 de agosto o depoimento na Polícia Federal do senador Jacques Wagner, do PT da Bahia. O parlamentar é investigado no âmbito do caso do Banco Master no Supremo Tribunal Federal. O depoimento deve acontecer na superintendência da PF em Brasília. O petista foi intimado por conta das investigações que apontam possíveis vantagens indevidas recebidas por supostamente ter atuado em favor dos interesses de Daniel Vorcaro no Senado Federal. De acordo com a investigação, o senador seria o verdadeiro dono de um apartamento em construção em Salvador, avaliado em R$2,5 milhões. O imóvel foi registrado em nome de terceiros e, segundo a PF, é um indício de ocultação de patrimônio. Wagner nega as acusações.
1: Olha, eu tô muito curioso para saber o que ele não vai falar, porque ele não vai explicar. Não dá para explicar. Ele diz que dá para explicar, mas vem cá. Vocês conhecem alguém que seria capaz de emprestar quase R$3 milhões para você comprar um apartamento? Fala assim, compra para mim, que foi o que ele falou. Na Band News TV. Ele deu entrevista para Paula Valdez, pro Vitor, lá na Bahia. Perguntado, ele falou, não, sabe o que é? Eu queria comprar um apartamento para minha filha e pedi pro Augusto Lima, sócio do Daniel Vorcaro, pagar para mim, que depois eu pagava para ele. Vem cá, você faz isso com sanduíche, coxinha, refri, né? O ingresso lá que a Larissa Biscay disse que não vai ter em São Paulo, que foi cancelado o show.
0: O show do Harry Styles.
1: Harry Styles. Já é complicado. Paga pra mim que depois eu te pago. Já acho complicado. Agora, um apartamento? Não tem cabimento um negócio desse. É óbvio que a desculpa é esfarrapada. Não tô dizendo que é mentirosa. Mas é tão difícil de acreditar. Aí tem mais. Aí tem consultoria de filho, de filha, de nora, de gente. Olha, o Jax Wagner vai ter trabalho para tirar o pezinho dele, que tá todo emporcalhadinho. Vamos acompanhar. Tô curiosíssimo para ver esse depoimento.
2: Tem informação sobre desvio de dinheiro de clientes da Caixa Econômica Federal. Os detalhes chegam do Rio de Janeiro com Guilherme Faria.
4: A Polícia Federal realiza a operação Infiltrados contra um grupo que teria desviado 45 milhões de reais de correntistas e beneficiários da Caixa Econômica Federal. 120 agentes cumprem 25 mandados de busca e apreensão nos municípios do Rio de Janeiro, Duque de Caxias e Nova Iguaçu, na Baixada, Niterói, na região metropolitana, Cabo Frio, na região dos Lagos e nas cidades de Indaiatuba e Salto, em São Paulo. Segundo a PF, os bandidos tiveram acesso a dados sigilosos das vítimas. Servidores públicos e advogados participavam do esquema para embaraçar possíveis investigações e vazar informações privilegiadas.
0: Milicianos cobram taxas de trabalhadores de aplicativos de transporte no Rio de Janeiro. Fala, Daniel Henrique.
5: Motociclistas que trabalham em aplicativos de transporte denunciam que milicianos que dominam os bairros de Valverde, Palhada e Cabo Sul, em Nova Iguaçu, na Baixada Fluminense, passaram a cobrar R$ 50,00 por semana para que eles atuem na região. De acordo com o relato de moradores, a taxa já era cobrada aos mototaxistas. No entanto, eles passaram a reclamar com um grupo miliciano que estavam conseguindo menos corridas por conta da atuação dos aplicativos. A cobrança passou a ser feita também a estes trabalhadores. Os criminosos fazem o controle do acesso às regiões pelas placas dos veículos. Questionada sobre a cobrança, a Polícia Civil disse apenas que investiga de forma contínua a atuação de facções narcoterroristas e realiza diligências permanentes para desarticular a cadeia criminosa ligada a esses grupos.
2: Um laudo aponta a causa da morte daquele aluno de uma escola de aviação no Paraná. Quem tem os detalhes é o Fred Fendanese.
6: Um choque anafilático causado por uma reação alérgica devido ao contato com o óleo foi a causa apontada pela morte do piloto aluno Gustavo Lara em Ponta Grossa, nos Campos Gerais do Paraná. Segundo investigações, o jovem de 27 anos foi vítima de asfixia mecânica causada por um inchaço na garganta. O aluno passou mal após o ritual de batismo de formação aeronáutica. A investigação também apura se antes do banho de óleo a vítima teria ingerido algo que poderia ter potencializado a reação alérgica.
0: Atualização do caso do menino que morreu espancado pelo pai depois de não responder a um bom dia. Esse caso aconteceu no sul do país, de onde fala Vicente Medeiros.
7: A mãe do menino Oliver foi autorizada pela Justiça Gaúcha a comparecer ao velório e sepultamento do filho. Maiana Angelina Rogers está presa por omissão, já que, segundo a investigação, a mulher tinha conhecimento das recorrentes agressões do pai à vítima e aos outros filhos da família. A defesa dela alega que Maiana sofria violência doméstica e era coagida pelo marido. O homem, um missionário norte-americano, Dandres German Grayson, que confessou o crime à polícia, está preso preventivamente desde o dia 5 de julho. A investigação aponta que pai e mãe agrediam os filhos como forma de disciplina.
2: Moradores de Manaus ainda buscam atendimento médico depois de um vazamento de gás tóxico em uma indústria. Fala, Jordânia Gama.
8: Manaus registra 648 atendimentos relacionados à exposição ao estireno após vazamento do gás químico no Distrito Industrial. Os dados são da Secretaria Municipal de Saúde e foram registrados entre o dia 15 de julho até ontem. Do total, 597 pacientes já receberam alta, 50 seguem em acompanhamento ambulatorial e um permanece internado. Duas mortes seguem em investigação para confirmar ou descartar a intoxicação, sendo dois idosos, um de 60 anos e outro de 66. Ainda de acordo com o levantamento, o tempo médio de exposição ao estireno foi de 3 horas e os mais atingidos têm idade entre 20 e 59 anos.
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0: vocês estavam com saudades? Hoje tem jogo do Brasileirão. Fala aí, Paulo Xavier.
11: O Atlético Mineiro entra em campo hoje, às 7h30 da noite, contra o Bahia, em BH, pela 19ª rodada do Campeonato Brasileiro. O único reforço confirmado durante o período sem jogos, o zagueiro Léo Duarte, foi diagnosticado com uma lesão muscular na coxa direita e está em tratamento. Outro desfalque é o volante Alan Franco, que disputou a Copa pela seleção do Equador e foi liberado para resolver problemas familiares. O lateral direito Preciado e o atacante Alan Minda, que também estavam na Copa, já treinam com o restante do elenco, mas são dúvidas para a partida contra a equipe baiana.
2: Agora, 1h12, gente, a CBF acaba de divulgar uma informação, pelo menos para mim, que sou apaixonado por futebol, extremamente importante, hein? A partir do fim de semana, todos os jogos do Campeonato Brasileiro terão a tecnologia do impedimento semiautomático que a gente acabou de ver na Copa do Mundo e que dá para dizer que foi um sucesso. Acaba com aquela discussão, traçar aquela linha toda torta, aquela imagem com uma definição ruim. A princípio, não vai mais ter conversa. Em poucos segundos, a gente vai ter a confirmação pela tecnologia sobre se foi impedimento ou não. E aí, não imagino que a gente vai ter jogador cara de pau falando no ouvido do árbitro, perdendo tempo, parando o jogo por 3 ou 4 minutos. O
12: da Copa não era automático?
2: Eles usam o termo semiautomático e eu confesso que eu não sei o porquê. É a mesma tecnologia.
12: Mas será que é a ver? Porque quando entrou o VAR no Brasil e era a mesma tecnologia do VAR, o nosso demorava 1h30 para sair o resultado e lá fora 3 segundos.
2: Mas aí é muito mais a operação de quem tá ali, porque queira ou não, tem um sujeito ali com mouse para tentar dar zoom e identificar certinho onde tava um, onde tava outro. Agora não.
12: Agora
2: a máquina faz tudo.
12: E vai ter não precisa do sensor da bola para isso, né?
2: O comunicado da CBF é um comunicado bem longo. Eu tô lendo ele aqui agora, posso tentar trazer os detalhes ao longo do programa, porque acabou de sair, pra gente tentar ter
12: precisa do sensor da bola pra saber em que momento, no momento do passe...
2: Houve o passe.
12: Então precisa saber que o momento do passe... Porque o que eu vi na Copa é que apita o ouvido... Toca um apito no ouvido do bandeirinha... Pro bandeirinha ter a certeza de que ele pode levantar a bandeirinha para reforçar a segurança dele.
2: Até porque é um problema quando a gente tem análise do VAR, o sujeito que está manuseando também tem que identificar o ponto exato
12: do toque.
2: Mas o resumo é esse.
0: O Augusto
2: já chegou? Ô, nosso Augusto.
0: O Augusto sempre consegue as coisas pra gente, né? Mandou para cá. Embora o sistema envie o alerta automático rapidamente, a decisão e a validação do lance permanecem sob responsabilidade do árbitro de vídeo e de campo.
2: Mas fica muito mais fácil, né?
12: Nossa, é uma ferramenta...
2: Praticamente não vai ter muito como discutir com a tecnologia.
0: Também.
2: Porque exatamente, hoje os caras brigam com a imagem. Se os caras conseguirem aplicar mesmo a tecnologia da Copa e aplicar aquelas leis anti-cera, que o sujeito tem 5 segundos para bater lateral, que o sujeito que pedir atendimento médico tem que ficar 1 minuto fora, isso é um ganho de qualidade para o produto do futebol brasileiro, que é horrível às vezes de assistir, menos pelo nível técnico e mais pela bagunça que é o jogo.
12: É verdade.
2: Isso é um ganho espetacular. Fim de semana já, em todos os estádios de cada time, enfim.
12: Tem um fornecedor, deve ser o mesmo fornecedor. Será que é o mesmo fornecedor?
2: Tem aqui também, eu vou caçar os detalhes. E na Arena Barueri também. A Arena Barueri é meio que uma segunda casa do Palmeiras. Então, 20 estádios de Série A. O Fluminense e o Flamengo jogam no mesmo estádio, que é o Maracanã. Então, todos equipados já no fim de semana.
12: E no tênis, a digitalização da bola, né, da jogada, resolveu um problemão. Porque tinha aquela coisa de cantar bola fora, que não era bola fora. Acabou aquilo, né? Gera aquela expectativa, gera frustração.
2: Sim. Eu ia brigar, eu ia reclamar.
12: Exatamente.
2: Não vou mais.
12: Pode gerar frustração. O Endrick ficou impedido num monte de jogada nossa lá.
0: Bom, e a gente vai agora à Bahia para voltar naquele caso asqueroso que a gente trouxe ontem por aqui. Daquele homem que foi visto se masturbando enquanto uma mulher corria na esteira na frente dele. Segue a procura por esse homem, ele que agora é investigado por importunação sexual. Karina Araújo tá aqui com a gente, tem mais informações. Fala, Karina, boa tarde para você.
13: Boa tarde para você, Larissa, para o Eneg, para o Ferret também. Esse homem flagrado importunando sexualmente uma mulher enquanto ela treinava na academia de um condomínio residencial em Feira de Santana, no centro-norte da Bahia, virou a câmera de segurança do local antes dele se masturbar. A tentativa de não ser filmado foi descoberta pela vítima, que teve acesso ao registro. O material não foi divulgado por causa da Lei Geral de Proteção de Dados. Hoje, a vítima, que pede para não ser identificada, conversou novamente com a nossa equipe. Vamos ouvir.
14: Mas a gente conseguiu visualizar, viu que no momento do crime ele vira a câmera do condomínio e a câmera fica virada por 3 minutos, mais ou menos. Então, nesse momento que ele vira a câmera do condomínio, é o momento que eu posiciono a minha câmera. Então, por coincidência, ficamos de costas um para o outro, ele desligando a câmera do condomínio, né, virando a câmera, e eu acionando a minha câmera traseira de celular, né, porque a qualidade da câmera traseira é melhor, né.
13: Essa situação aconteceu no último domingo. A mulher estava gravando o treino no celular dela para postar nas redes sociais. Quando ela pegou o aparelho, o material, para editar o vídeo, foi aí que percebeu o que tinha acontecido. Na hora, ela ficou assustada, sem reação, mas acionou a polícia militar. O homem é morador do condomínio, frequenta a academia e está foragido. O condomínio convocou uma assembleia para discutir a possível retirada dele do residencial e ela já pediu medida protetiva para a polícia, para que ele não se aproxime dela. Voltamos com vocês.
12: Isso é um canalha, né? Precisamos entender juridicamente. Eu acho que é importante a gente conversar com um advogado para entender juridicamente quais são as possibilidades de um caso como esse. Uhum. É importunação sexual? O que é exatamente? E daí, aí sim vale a pena ver, porque esse caso está muito bem documentado, né? Muito bem documentado, não tem discussão. O cara está foragido, é um caso de fácil investigação. Não tem que ouvir 250 pessoas. Pô, o cara foi lá e mexeu na câmera do condomínio. Então tem é inacreditável, realmente é inacreditável. E óbvio que um cara desse tem que ser expulso do condomínio, óbvio que ela precisa de medida protetiva. Agora, tem que botar um cara desse em cana. Eu só não sei o que a legislação prevê para saber, porque acima de 4 anos de pena é que você vai cumprir algum tempo na cadeia. Se é importunação sexual e é a primeira denúncia, primeiro caso, às vezes, assim como aconteceu com aquele Thiago Brenan, o que parecia ser o primeiro caso... Era o primeiro caso que fez barulho, depois apareceram dúzias de casos, né? 8, você outro
0: dia fez... Era isso que eu tava pensando. O Thiago Brenan eram 8 casos no total, 8. 2 em que ele foi absolvido, 4 condenações e outros que o processo ainda tava rodando. Pronto. Nesse caso específico, o que eu fico perguntando, assim, me perguntando é quantas vezes ele fez isso antes, se ele teve esse, entre aspas, cuidado de ir lá virar a câmera de segurança do prédio pra não captar o que ele tava fazendo. É. Provavelmente ele fez isso antes. Provavelmente não era uma, não foi a primeira vez. Porque ele pensar onde é que estava a câmera que ia pegar ele, que ia aparecer, é muito complexo.
12: Não, é premeditado agora.
0: Premeditado.
12: Se tem mais gente, porque todo mundo sabe quem é esse cara, né? A gente não, obviamente, não mostra a imagem, não pode mostrar a imagem, nem dela e tal. Mas todo mundo sabe quem é esse cara. Então é óbvio que vai aparecer. Os vizinhos sabem. Deve estar circulando nas redes sociais. Eu quero que ele pague a conta social... E também judicial.

0: seu caminho. 1:21, de olho na zona sul da cidade. Fala, Débora Mendonça.
1: Na Avenida Washington Luiz, já ao finalzinho dela, sentido Ponte do Socorro, tem uma obra no início da Avenida Vitor Manzini. O trecho de lentidão é de quase 1 quilômetro e é percorrido em pelo menos 10 minutos, não menos do que isso. Vale a pena agora sair para Nossa Senhora do Sabará, então Engenheiro Alberto de Zagotes, para alcançar a Marginal do Pinheiros, ali trecho da Avenida das Nações Unidas, com boas condições. Para cruzar a ponte, o motorista precisa de paciência ou fazer a travessia pela ponte João Dias. 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
1: No Rodoanel, dois trechos causam lentidão e nas duas pistas, hein? Na interna, o primeiro trecho, que vai da represa Guarapiranga, no 49, até o quilômetro 45. Tem obra, uma faixa bloqueada por ali. E na pista externa, o outro trecho de lentidão, que está na aproximação a Raposo Tavares. Agora, desde o 20 até o 24, reflexo de uma obra justamente na saída da Raposo para a pista externa do Rodoanel, mas que agora não interfere no trânsito da Raposo Tavares. 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
0: Uma e 24 agora. As linhas 11 Coral, 12 Safira e 13 Jade do trem metropolitano passam a ser operadas pela concessionária Trivia Trens a partir de hoje. Os trechos compõem o lote Alto Tietê do Sistema Ferroviário Metropolitano de São Paulo, além do serviço Expresso Aeroporto. Com um contrato de concessão de 25 anos, estão previstos investimentos de mais de 14 bilhões pela Trivia, com o objetivo de modernizar a infraestrutura, ampliar a capacidade do sistema e levar qualidade. Em entrevista à Band News FM, o diretor de operações da empresa, o Paulo Ferreira, foi questionado sobre como a concessionária vai garantir a satisfação dos usuários. Segundo ele, os recursos aplicados trarão melhorias.
4: Investimentos esses em trilhos, em realimentação elétrica, no sistema de sinalização, na extensão da via por mais 25 quilômetros, na construção de outras novas 8 estações. Né? Então, esse é um processo que começa agora, né? E ele vai demorar aí aproximadamente 7 anos para ocorrer. Né? Então, o investimento vai ser intenso nesses próximos 7 anos, onde a gente vai ter que conviver, né, com a operação e os investimentos ao mesmo tempo.
5: O diretor de operações também citou as reformas e ampliações que estão previstas em contrato, admitindo que, eventualmente, interrupções nas linhas podem acontecer.
4: A gente deve experimentar a reforma das demais estações do sistema. Então, é um processo gradual. Tá? Nos próximos anos vão ocorrer e deve estar terminando em meados de 2030. Então a gente vai tentar fazer da forma mais bem planejada possível, comunicando sempre aos usuários quais são as interrupções que serão necessárias, mas de forma que sim, a gente vai tendo aos poucos todas as estações reformadas completamente, além da construção das 8 novas estações.
5: De acordo com o Paulo Ferreira, entre as mudanças esperadas desde o início da gestão Trívia, uma frequência maior na linha 11 Coral será sentida desde já, porém, fora dos horários de pico.
4: Nos horários de vale entre 9 da manhã e 16 da tarde, uma redução no intervalo de 11 para 6 minutos nas estações entre Antônio Janete Neto e Suzano. E aos sábados vai ter uma extensão do período com intervalo reduzido. O que hoje ocorre somente até as 9 da manhã, vai acontecer desde o início da operação até as 20 horas, uma operação com intervalo reduzido de 6 minutos também na linha 11.
5: Além de 8 novas estações, o contrato da Trívia prevê a reconstrução das estações Jundiapeba, Mogi das Cruzes, Estudantes, Itaquaquecetuba e a ampliação das estações Brás Guaianazes e Brás Cubas.
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7: O mercado da inteligência artificial segue modificando diferentes pontas do mercado de tecnologia, hein, Warrison?
8: O mercado de inteligência artificial e as finanças das empresas, porque essas já estão começando a ter ali sinais muito, muito preocupantes. Se a gente sempre comentou aqui sobre os riscos que a inteligência artificial traz para o mercado de trabalho, Edu, eles estão chegando também aos balanços das empresas. Talvez os nossos ouvintes se lembrem que, algum tempo atrás, eu cheguei a comentar aqui que a indústria de software estava em risco e agora já não está mais em risco. Não sei se já dá para dizer que está em crise, Edu, mas ela está muito preocupada com o que está acontecendo. E por uma razão muito simples. Se a gente pegar o exemplo de uma Salesforce, para quem não está tão familiarizado assim, a Salesforce, Edu, ela é a empresa responsável pelo principal CRM do mundo. CRM é um software, né, empresarial que serve para as empresas gerenciarem principalmente as suas relações de compras, de vendas, né, melhor dizendo, né, a sua força de trabalho ligada à venda. E a Salesforce é uma empresa gigantesca, né? Pois bem, as ações da Salesforce sofreram fortes impactos desde o começo do ano, porque muitas empresas que contratavam os serviços da Salesforce, que são caros, né, os softwares não são baratos, começaram a perceber que elas poderiam usar a inteligência artificial para começar a construir as suas próprias versões desse software. Não é uma coisa tão simples, mas começa a ser possível, especialmente para aquelas empresas que têm times de tecnologia internos. Esse mesmo problema começou a bater na porta da Adobe. E as pessoas começaram a perceber, as empresas principalmente, começaram a perceber que assim, puxa, será que eu preciso continuar a pagar as assinaturas que a Adobe me cobra? Será que eu não posso começar a tentar desenvolver softwares similares, ainda que não sejam tão sofisticados quanto os da Adobe? O mercado começou a reagir a isso e começou a perceber que esse é um risco real que a indústria de software começa a sofrer por conta do crescimento e da sofisticação dos sistemas de inteligência artificial. E aí eu estou falando principalmente do Claude. É mais um ponto em que o crescimento da inteligência artificial traz preocupações.
7: A gente já falou dos efeitos da inteligência artificial no mercado de trabalho, agora também no mercado empresarial dessas companhias. É claro que a gente vai acompanhando e contando tudo por aqui. A coluna de tecnologia volta amanhã.
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5: Agora, 1:32, a Copa do Mundo deixou saudades, porém, começa a contagem regressiva para outra Copa, a Copa Feminina. O Brasil será o primeiro país da América Latina a receber o Mundial. 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Sabe quem vai contar mais sobre isso?
13: Quem?
5: Ela, Larissa Biscaia.
14: A Copa de 2026 pode ter chegado ao fim, mas tem um sonho que segue vivo.
15: Meu sonho sempre foi ser uma jogadora e chegar na seleção brasileira. Com a Copa do Mundo do ano que vem, espero que o futebol feminino possa ser muito mais valorizado e que mais meninas possam se interessar pelo esporte.
14: Essa é a Vitória Viegas, de 12 anos de idade. Para ela, que joga em um time de base no Paraná, não tem um outro assunto. A Copa Feminina, que para quem não sabe, vai ser no Brasil no ano que vem.
16: Rapaz, eu não tava sabendo que ia rolar a Copa Feminina, não.
17: Sei sim, inclusive vai ter um jogo aqui pertinho. E eu quero ir.
18: Acompanho mais o masculino, mas se tiver um por aqui, mais no Almeidão, algo próximo, eu irei.
14: Oito capitais vão receber a Copa. Rio de Janeiro, São Paulo, Belo Horizonte, Brasília, Porto Alegre, Recife, Fortaleza e Salvador. É na capital baiana onde a Lívia Simões ensina futebol para meninas, com o objetivo de empoderar por meio do esporte. Para Lívia, a Copa no Brasil é a chance para que as meninas se identifiquem com quem está no campo.
19: Que a possibilidade dessas meninas estarem treinando em locais acessíveis e sonhando em se tornar atletas de futebol.
14: Para quem já chegou no gramado, o sonho é o mesmo, é ver o futebol feminino acontecer. Como destaca a zagueira Aline, de 17 anos de idade, que joga no Grêmio, em Porto Alegre.
20: Eu espero que essa Copa do Mundo traga mais investimento pro futebol feminino, mais cobertura da mídia, mais visibilidade e um incentivo, principalmente para as atletas mais novas, a continuar.
14: E é o mesmo sentimento da atleta Mariana Emanuel, que joga no time feminino do Flamengo.
21: A gente vê toda a comoção que uma Copa do Mundo ela causa no mundo, mas em especial como vai ser aqui no nosso país, no Brasil. Eu espero que ela também tenha um poder de transformação para que as pessoas possam apreciar o futebol feminino.
14: Mas não é só no campo. A Copa promete movimentar o país economicamente. Um estudo da Embratur, feito em parceria com a FGV, aponta que a Copa Feminina deve movimentar mais de 8 bilhões e 800 milhões de reais. Em Belo Horizonte, que é uma das sedes, a empresa municipal de turismo já espera hotéis, bares e restaurantes lotados. Como destaca a diretora da Belo Tour, a Daniele Rossi.
22: É um momento que a gente espera aí um giro de economia, considerando a rede hoteleira, restaurantes, os produtores de eventos da cidade, porque a gente também vai ter o programa de voluntariados das Copas, igual acontece na Copa Masculina, que também vai ter essa movimentação aí de produtores da cidade.
23: A primeira edição da Copa Feminina foi em 1991, na China. E desde então, a seleção mais vitoriosa é a americana. Os Estados Unidos conquistaram 4 estrelas no uniforme. Na sequência vem a Alemanha, que venceu 2 Copas, a Noruega, que venceu mais uma. E na última edição, que foi em 2023, na Austrália, foi a vez da Espanha ganhar, assim como fez agora a seleção masculina. Para nossa seleção, para brasileira, essa pode ser a primeira estrela conquistada e em casa.
1: Lá fora, a fama de país do futebol nos acompanha. A Dayana Coelho, que trabalha em uma loja de festas em Fortaleza, conta que muitos estrangeiros que visitam a cidade costumam comprar bandeiras e adereços do Brasil de lembrança.
2: Bandeirinha, bandeira, para poder levar para fora, né? Que a maioria do pessoal que veio para cá é turista. Aí estão levando bandeira do Brasil, estão levando alguns acessórios para representar, né?
1: A Copa Feminina vai ter 32 seleções. E anota aí, o Mundial começa no dia 24 de junho, com abertura no Maracanã.

0: 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Fala, Débora Mendonça.
1: A rodovia Regis Bittencourt não está nos seus piores momentos no sentido capital, apesar de 3 quilômetros congestionados agora entre Itapecerica da Serra e Embu das Artes. Essa lentidão que vai do quilômetro 286 até o 283, motorista peste por ali 15 minutos. Entre o 282 e o 281 tem redução de velocidade e já não é mais congestionamento. Para quem vai no sentido Curitiba, é só a passagem pelo Rodoanel mais difícil. 1 quilômetro do 279 ao 280. 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
1: Eu falei há pouco da Marginal do Tietê, com ênfase no trecho inicial sentido Ayrton Senna, lentidão que vai do Cebolão à Rodovia dos Bandeirantes, mas não para por aí. Tem mais trânsito pesado a partir da Ponte Júlio de Mesquita Neto e até a Ponte da Vila Guilherme. Todas as pistas da Tietê têm esses pontos de lentidão. Pista local um pouco melhor, dando a volta pelo Centro de Esportes Radicais. O motorista segue direto por paralelas, como Marquês de São Vicente, Norma, Perutini e Gianotti. Melhores agora. 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

0: Agora 1h39, quinta-feira tem Coringão, hein? 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
4: Uma hora e 42 minutos, a Polícia Federal conclui um processo administrativo disciplinar e decide demitir Eduardo Bolsonaro por abandono de cargo. O ex-deputado federal estava licenciado do posto de escrivão, mas com a perda do mandato na Câmara, deveria ter voltado ao trabalho. No entanto, o ex-parlamentar vive desde fevereiro do ano passado nos Estados Unidos. Ele alega a perseguição política aqui no Brasil. Segundo o jornal Folha de São Paulo, falta agora apenas uma assinatura do ministro da Justiça, Wellington Lima e Silva, e a publicação da demissão.
0: O Superior Tribunal de Justiça marca para 6 de agosto o julgamento das acusações de assédio sexual contra o ministro Marco Buzzi. A informação é do jornal O Globo. As denúncias foram feitas por duas mulheres, uma ex-funcionária do gabinete dele e uma jovem de 18 anos, amiga da família do magistrado. A Procuradoria-Geral da República defende a aposentadoria compulsória do ministro, que é a penalidade máxima prevista atualmente para um magistrado. Marco Buzzi nega as acusações.
4: Suspeita de fraudes em licitações na Câmara Municipal de uma cidade de Minas Gerais. Fala, Tayane Ribeiro.
5: Duas pessoas são presas em uma operação realizada hoje contra um esquema de corrupção e fraudes em licitações na Câmara Municipal de Santa Luzia, região metropolitana de Belo Horizonte. Além da prisão preventiva dos suspeitos, foram cumpridos mandados de busca e apreensão, afastamento da função pública, sequestro de bens e bloqueio judicial de valores. De acordo com as investigações, há indícios de que contratos públicos teriam sido direcionados mediante pagamento de propina e fracionamento indevido de contratações, com participação de agentes públicos e fornecedores. As investigações prosseguem para identificar a extensão dos prejuízos aos cofres públicos e verificar a eventual responsabilidade criminal dos envolvidos.
0: Uma nova pesquisa Genial Quest aponta que a maioria dos entrevistados acredita que o presidente Lula será reeleito neste ano. A sondagem diz que 55% dos brasileiros esperam uma vitória do petista em outubro. Em abril, esse índice era de 49%. Já os entrevistados que acham que o senador Flávio Bolsonaro, do PL, será eleito, somam 25%. No levantamento anterior, eram 32%. 4% disseram acreditar na vitória de outro candidato e 16% não souberam responder.
1: Bom, é importante deixar claro o seguinte, não é uma pesquisa de intenção de votos. Esta é uma pesquisa para saber o que aquele que é entrevistado pensa sobre quem vai ganhar. É evidente que se você tem um número muito grande de pessoas que acha que o Lula vai ganhar e um número bem menor de pessoas achando que o Flávio Bolsonaro vai ganhar, é porque um número grande de eleitores do Flávio Bolsonaro não está botando fé no próprio candidato. E um número razoável de eleitores do Lula põe fé no candidato. Isso diz muito sobre a qualidade das campanhas, diz muito sobre a comunicação das campanhas, diz muito sobre as confusões que cercam o Flávio Bolsonaro, que a impressão que dá é que ele realmente gosta de uma casca de banana. A única notícia boa que a campanha dele produziu foi quando ele apareceu na primeira pesquisa lá em cima, com uma porcentagem elevadíssima de votos, todo mundo se surpreendeu. Depois disso, ele falou, não, eu vou sabotar, eu vou aprontar. E começou a aprontar, aprontar, aprontar, aprontar, aprontar. E aí as pessoas começam a falar, ele não vai ganhar. Ah, mas você vai votar nele, voou, mas ele não vai ganhar. Essa que é a questão. Tem muita gente que adoraria poder votar num candidato capaz de vencer o Lula, porque não quer o Lula, mas olha para o Flávio Bolsonaro e fala, esse aí não vai vencer o Lula, não. Esse aí, quando for pro segundo turno, é pato, vai perder. Tem muita gente pensando assim. No contrário, não estaria 55 a 25. Repito, não é a intenção de votos, mas é aquele sentimento que as pessoas têm de quem vai ganhar. A gente tinha o sentimento de que o Brasil não ia ganhar a Copa, a gente tinha o sentimento de que a França ia ganhar, e não sei o que e tal. Aconteceram coisas variadas. O Brasil, de fato, não ganhou. Mas quem ganhou foi a Espanha, né? A gente nem cobria tanto a Espanha como cobriu a França. Mas, por enquanto, é isso. Saiu uma outra pesquisa, no entanto, mostrando que a distância entre os dois não é tão grande quanto parece. Ou seja, tem mais gente votando no Flávio Bolsonaro e um número menor acreditando que ele vai ganhar, o que é muito curioso.
4: Bom, ainda falando de eleições, Ciro Gomes é confirmado como candidato ao governo do Ceará. Fala Moisés Mororó.
6: Ciro Gomes teve a candidatura ao governo do Ceará confirmada durante a convenção da Federação PSDB Cidadania, presidida por Tarso Gereissati. Primeiro nome oficializado na disputa estadual, Ciro concorrerá pela coligação Unir para Mudar, que também lançou 23 candidatos a deputado federal e 45 a deputado estadual. O candidato a vice-governador ainda não foi definido, mas o ex-prefeito Roberto Cláudio, do União Brasil, é o principal cotado. A oposição também articula as candidaturas de Alcides Fernandes e Capitão Wagner ao Senado.
0: E a seleção feminina de vôlei inicia amanhã a fase de mata-mata da Liga das Nações jogando em Macau, na China. O Brasil vai enfrentar o Japão a partir das 8h30 da manhã, valendo vaga nas semifinais. A oposta Rosa Maria diz que espera um duelo difícil diante das japonesas.
7: Mais um jogo super importante, que se a gente conseguir essa vitória aí, já leva a gente para uma zona de medalha muito importante. Então, é sempre um jogo muito difícil contra elas. Acho que a gente espera essa dificuldade desde o primeiro ponto e sei que a gente está preparada para lutar.

0: Os nossos ouvintes estão participando aqui, falando da tal da medalha de participação. Vou começar com a Priscila. Ela que é professora de matemática na rede municipal aqui em São Paulo. Sou a Priscila, sou professora e sou contra a medalha de participação porque os alunos não aprendem que precisam se empenhar para ganhar algo. Essa tá na linha do Oineg. A mesma coisa que você tinha falado mais cedo sobre, enfim, a medalha de participação não indicar necessariamente o esforço do aluno e tudo mais para que ele consiga valorizar. Quem mais que participou por aqui? A gente fez essa pergunta depois da uma hora, se eu não me engano, foi isso?
1: Foi. Logo depois da virada de hora atrasada, como sempre, o...
0: Que isso? Nossa! Gratuito!
2: Essa foi, essa foi.
0: Amanhã a mesa é sua, tá?
1: Ah, é?
0: É.
1: Então tá.
0: Acabei de decidir aqui depois dessa. Acabou a colaboração.
1: Olha, o Renato Souza, mudando de assunto, o Renato Souza tá falando que medalha de participação é piada e tá perguntando onde tá o mérito. Eu falava fora do ar que, pelo menos na minha época, a medalha que a gente ganhava em campeonato de escola vinha escrita exatamente honra ao mérito. É a frase que tinha ali, era uma medalha padrão que você comprava em qualquer
2: exatamente.
1: Loja, tem em papelaria.
2: O Renato... Você é convocado.
0: Nossa, o Rafael de Salvador foi duro, mas tudo bem. É a comemoração e a banalização da mediocridade.
2: Concordo.
0: Não vamos enaltecer quem trabalha ou estuda... Aliás, a gente não pode deixar de enaltecer quem trabalha ou estuda ao ponto de se destacar.
2: Claro.
0: E ficar enaltecendo quem não se destacou.
2: Exato, exato. E essa é a história.
0: Banalização você não... da mediocridade.
2: Você pode ir? Não, você tem que ir. Aí você chega lá e ganha uma medalha de participação. Isso aí, coleciona medalhas de participação. Você tem que disputar, você tem que ser o melhor. Aí você é o segundo melhor, você é o segundo melhor, você é o terceiro melhor, terceiro melhor. Agora você não é nada, porque pode acontecer, não é porque você tem 6 anos, que, ou 7, ou 12, que você é brilhante. Não é assim que funciona. Imagina, pô. Todo mundo é espetacular? Ah, pelo amor de Deus.
1: Mas a partir de que idade a gente deve começar a mostrar para as crianças a verdade da vida?
2: Eu não tenho formação para isso. Eu estou propondo um debate. Eu espero que os nossos pedagogos, estudiosos, nossos ouvintes qualificados nos ajudem a pensar. Estou provocando. Acho que a ideia de que todos merecem uma medalha, para a gente difundir a ideia de que todos somos iguais, não somos iguais, não somos iguais, nós somos diferentes. Nós temos virtudes e defeitos, nós temos habilidades e outras que não são. Eu não sei desenhar. Eu não sei desenhar, vou fazer um jacaré, parece um pregador de roupa. Eu vou fazer um pregador de roupa, parece um grampeador. Parece qualquer coisa, eu não sei, não consigo. A minha bola não fica redonda, não consigo. É, eu não tenho nenhuma habilidade esportiva extraordinária. Gosto de jogar tênis, mas é um amor não correspondido. Joguei rugby, mas por causa do meu tamanho em algum momento. Futebol, eu sempre era escalado para ser o técnico, porque era a única garantia de que eu ia ficar no banco, não ia entrar em campo.
0: Nem para goleiro você não era escalado.
2: Mas as pessoas sabiam que não ia dar certo. Não ia dar certo. Então, não tem esse trauma. Qual é o problema, entendeu? Qual é o problema? Não tem, os caras são ótimos no piano. Não tô dizendo que você não tem que tocar piano, tocar violão, jogar futebol. Tem que jogar tudo. Tem que se apresentar a todos os esportes. Tudo. Pra ver se acha algum que vale. Agora tem que ganhar medalha de tudo. Ah, pelo amor de Deus. Eu gosto de fazer churrasco.
0: E você ganharia uma medalha pelo churrasco?
2: Acho que não. Acho que o netão, que é bom de churrasco, não ia me dar uma medalha.

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1: Agora, 1h53, tem informação sobre o Rodoanel Mário Covas, que historicamente é um local marcado por assaltos, roubo de cargas e também latrocínios. Eu confesso que

0: Eu uso o Rodoanel muito mais no trecho entre a Rodovia dos Bandeirantes e a Castelo Branco, com a Anhanguera no meio das duas. Faz muito tempo que eu não uso outros trechos, mas eu me lembro de utilizar e ficar impressionado com o fato de você passar quilômetros e quilômetros sem ter vida, entre aspas, digamos assim. Sem ter um posto de combustível, sem ter um posto de guarda. E principalmente à noite, quando o carro quebra e coisas do tipo, nunca aconteceu comigo, mas é algo que preocupa. O trecho norte do Rodoanel já conta com 48 câmeras com um detector automático de incidentes que identificam situações de risco em tempo real e acionam equipes de atendimento automaticamente. O sistema também monitora os túneis e envia alertas ao Centro de Controle Operacional, que funciona 24 horas por dia. Essa integração faz parte de um convênio assinado pelo governo do estado para conectar imagens das rodovias concedidas ao programa de inteligência da Secretaria de Segurança Pública. Lembrando que o trecho norte está parcialmente pronto. Falta o último trecho de todo o Rodoanel, que é entre a Fernão Dias e a Rodovia dos Bandeirantes.
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6: Bom momento da Rádio Leste sentido centro. Só tem redução de velocidade na altura do viaduto Bresser. É um trecho bem pontual, menos que 500 metros. Ali é a passagem pelas obras do BRT, onde já é possível ver a estrutura de uma estação montada. Quem segue pela radial no sentido bairro reduz também neste ponto, na altura do viaduto Bresser. Está um pouquinho depois do acesso à Rua dos Trilhos, mas nada para evitar no trecho. Radial agora realmente valendo nos dois sentidos. 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
7: Bom, e a gente segue de olho no trânsito. A Débora vinha falando da zona leste da cidade. Dando uma olhada na zona oeste da cidade, gente, muito, muito travado. Quem sai da Castelo Branco, no sentido São Paulo, vai pegar a marginal do Tietê, vá com muita paciência. Tem mais de um acidente por lá. Ela tá super travada para quem tá no sentido Dutra. No sentido Castelo, ela foi relativamente bem tranquila, principalmente depois da passagem pela Rodovia dos Bandeirantes, mas está bem travada mesmo. Conversa o congestionamento na Castelo Branco, passa o Cebolão, entrou na marginal do Tietê, aí fica travado de vez. Tem muitos acidentes por lá, mas muitos assim, uns 3 ou 4 ao longo da rodovia, aliás, ao longo da marginal, e aí ela trava de vez. Tô dando uma olhada na marginal do Pinheiros também, tem um acidente para quem está no sentido Interlagos, na altura da Raia Olímpica da USP, e ela dá uma congestionada boa por lá.
8: E o Band News no meio do dia fica por aqui, 1h58. A gente volta amanhã no mesmo horário. Humberto Ferretti, sigam-no no arroba humberto.ferretti, tira o H do nome dele, porque não tem, não é não tira, tem. Não tem, simplesmente não tem. E tá cheio de novidade por lá, quer dizer, acho que tá hoje, eu não conferi. E sigam a Larissa Biscay, no arroba Larissa Biscay _, também tá. Tem novidade lá?
7: Tem novidade.
8: Então pode conferir. Que, olha só, tem novidades lá. Ela disse, o Ferretti não falou nada. E me siga. Tem novidade?
0: Ferretti? Tem. Não dá pra acompanhar a Larissa.
8: Não,
0: mas tem.
8: Não dá. Não tem.
7: Você
8: como.
7: Chega lá. Você acredito chega lá. No seu potencial.
8: E me siga no arroba euineg. Volto às 7h20. Jornal da Band, transmissão simultânea aqui na Band News FM. Valeu, gente. Tchau.
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0: tarde, meus amores. Tem método no ar. Como vão vocês? Como vai você? Eu confesso, Eduardo Frumento, não sei quem escolheu essa música, parece ser coisa do Ivan Brandão, certo? E eu não reconheci essa música, mas ao mesmo tempo fiquei com a impressão de que seja um samba, é um samba enredo, me parece um samba enredo, me parece um samba concorrente na Mangueira, e nesse caso seria um samba derrotado concorrente na Mangueira, naquele carnaval em que a Mangueira terá homenageado Maria Bethânia. E pela voz, eu não conheço o samba, pela voz me lembro tantinho da Mangueira, é, mas não mesmo. Sei se é, certo?
1: É, caraca, ó. É que a Bethânia gostou tanto desse samba que a Bethânia colocou no disco que ela lançou logo na sequência, A Menina dos Meus Olhos, e aí tem aí esse samba que ela colocou com o Tantinho.
0: Tantinho da Mangueira, eu conheci.
2: Os caras tiveram a manha de escolher o samba que a... Não foi o que ela mais gostou pra ser homenageada, né? Tem que ter moral pra não escolher o samba que a homenageada mais gostou.
0: Você sabe, Brandão, que na história do samba enredo tem muitos casos assim, né? Sambas que não são tantos, mas sambas que não foram pra avenida e que se tornaram mais famosos do que os sambas que desfilaram. Por exemplo, o Império Serrano 1975, que o Estrela de Madureira, que o Roberto Ribeiro consagraria, brilhando no imenso cenário, ficou mais famoso do que o Baleiro Bala, que desfilou em 75, é assim mesmo. Belo samba, e eu gostei muito de ouvir a voz do Tantinho, que eu tive o prazer de conhecer e ouvir tantas vezes.
2: Foi o Frumento que escolheu,
0: tá? Bela escolha. Boa, Frumento, craque, excelente, o grande Tantinho.
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1: Vamos então abrir aqui o Tem Método com as notícias dessa terça-feira.
0: O governo Lula começa a se reunir com setores afetados pelo tarifaço de 25% imposto pela Casa Branca. Mais informações ao vivo com ele, Afonso Marangoni. Fala, Afonso.
4: Boa tarde, Andreas, Ivan, Frumento, todo mundo que nos acompanha. Olha, o dia hoje aqui é de reuniões e de conversas com o setor produtivo para entender, então, como este tarifaço deve afetar especificamente cada atividade econômica para depois, então, o governo fazer ações que vão justamente tentar mitigar, pelo menos, os efeitos, né, dessas tarifas de 25% que começam a valer na quarta-feira, portanto, amanhã. Pela manhã, eu estava aqui na vice-presidência da República, o vice-presidente Geraldo Alckmin se encontrou com um representante da ABIMAC, que é a Associação Brasileira de Indústrias e Equipamentos. E aí a ABIMAC disse que a conversa foi produtiva e que a linha é esta mesmo, né? Tentar fazer com que, pelo menos no primeiro momento, aumente a lista de exceções e, por que não, também conversar para que essas tarifas sejam retiradas. Agora, o que a ABIMAC colocou, Andreasa, Ivan e Frumento, e que a gente já sentia, né, do setor produtivo, mas agora ficou mais explícito, é que eles são contra a aplicação de uma lei de reciprocidade. Eles entendem que esse não é o melhor caminho, e aí o José Veloso da ABIMAC até lembrou que lá, naquela reunião do representante de comércio dos Estados Unidos, várias empresas dos Estados Unidos disseram que eram contra a taxação. Então eles viram que essas empresas, o setor produtivo de lá, é aliado em muitos sentidos e, portanto, esta lei da reciprocidade, pelo menos agora, não seria o caminho mais sustentável e mais interessante. Eles entendem que existe ainda um caminho diplomático, de diplomacia, seja tanto institucional entre governos, Ministério de Relações Exteriores, como diplomacia empresarial, que eles têm, inclusive, destacado que tem feito um bom papel e tem conseguido resultados positivos. Essas reuniões vão continuar ao longo do dia de hoje. Com o vice-presidente foi só o início desse processo. Agora, mais à tarde, 16h, o ministro do Desenvolvimento, Indústria, Comércio e Serviços, Márcio Elias Rosa, vai ter duas rodadas de conversa com o setor produtivo. A ABIMAC vai estar lá também, além de outras tantas associações, como a da indústria de calçados. E aí depois o ministro vai colher ali todas as informações que foram passadas e vai traçar um plano de ação que já sabemos, vai passar por por uma nova fase daquele programa Brasil Soberano, que é uma linha de crédito para setores afetados, então, por este tarifaço. Brasil Soberano é uma peça-chave aí numa resposta ao enfrentamento a esta questão tarifária. E depois, no fim do dia, o que os jornalistas mais desejam e esperam é uma fala, que a gente chama no jargão jornalístico de sonora, de representantes do governo, e pelo que eu tenho apurado, isso deve sim acontecer bem no finzinho da tarde. Talvez o próprio vice-presidente Geraldo Alckmin, ministro Márcio Elias Rosa, fale com a imprensa informações do que eles conseguiram conversar com as empresas afetadas aí por esse tarifaço. Para passar para vocês, a gente está falando de mitigar efeitos da tarifa de 25%, mas também já está precificado que o Brasil deve sofrer uma nova tarifa, agora de 12,5%, junto com outros 59 países, porque os Estados Unidos entendem que esse conjunto de países não tomou medidas para combater o trabalho forçado, que o Brasil refuta taxativamente. Agora, resta saber se a tarifa será cumulativa, chegando a 37,5%, ou se será já absorvida dentro desses 25%.
0: Valeu, Afonso Marangoni, em busca da sonora. Valeu, Afonso, um abraço.
4: Até.
2: Bom, em um discurso ontem no evento que formalizou o apoio do PDT na disputa presidencial, o Lula subiu o tom contra o secretário de Estado Marco Rubio, secretário de Estado norte-americano, segundo o petista. Se ele quer disputar a eleição, ele que monte um comitê e participe das eleições. A gente tem a fala do Lula.
5: Hoje nós temos não um, nós temos vários traidores que vão aos Estados Unidos pedir para os Estados Unidos impor punição ao Brasil. Se o secretário de Estado americano, Marco Rubio, quiser vir apoiar o meu adversário, que venha, que monte um comitê, porque a gente vai derrotar todos em nome da defesa da democracia desse país.
2: Apesar das críticas ao representante da Casa Branca, o governo brasileiro adota cautela, como a gente ouviu aí o Marangoni falando, deve segurar as negociações até o fim das eleições. Aliados de Lula, que foram ouvidos pelo jornal Estado de São Paulo, sugerem a aplicação da lei de reciprocidade, que foi aprovada com ampla maioria no Congresso.
0: Tudo muito interessante aí, né? E uma coisa é uma coisa, outra coisa é outra coisa. O discurso sobre Marco Rubio é teste, experimentação do texto de campanha. É um discurso sobre soberania nacional. Sim, é um presente que Flávio Bolsonaro, que o bolsonarismo, em sua associação ao governo americano, por sanções ao Brasil, sejamos bastante francos, é um presente que o adversário deu a Lula. Em 2026, uma eleição será norteada com questões materiais postas pela defesa da soberania nacional. Então ele testa um discurso segundo o qual o governo americano, na figura de Marco Rubio, veja que ele não fala de Donald Trump. Ele está esperando Donald Trump falar alguma coisa para poder falar de Donald Trump. Ele fala de Marco Rubio. Então Marco Rubio simboliza o governo americano, que, esse é o texto, estaria trabalhando pela eleição, trabalhando por Flávio Bolsonaro, pelos seus adversários, interferindo, portanto, no processo eleitoral brasileiro. Esse é o texto, esse é o exemplo testado da soberania. Estamos no campo do discurso. Do ponto de vista prático, que também tem a ver com a eleição, Lula não vai, embora mantenha a carta na manga e faça esse discurso de reação, não vai, tudo mais constante, apertar o botão da lei da reciprocidade agora. Acho que seria um erro a qualquer momento aplicar esse botão. Nós acabamos de ouvir o Marangoni falando sobre a experiência, a expectativa do setor produtivo e aquele que trata com os Estados Unidos. Mas ainda que apertasse, ficaria para depois da eleição. Isso é o que está claramente posto aí. E finalmente o seguinte. Sobre o palanque, é o palanque do PDT, né? É o custo da parceria, de ter o PDT consigo. Estava lá o Carlos Lupe, né? É impressionante também, porque a defesa da democracia é feita ao lado do Carlos Lupe, que era o ministro da Previdência Social, não faz muito tempo, não se fala mais sobre isso, desapareceu do horizonte. Também o caso Master, onipresente em matéria de escândalo, eclipsando o escândalo do INSS. Carlos Lupe, presidente do PDT, estava ali discursando ao lado de Lula, exaltando Lula. E Carlos Lupe, que era o presidente do ministro da Previdência Social, no momento da revelação e no período em que, sejamos sempre francos aqui, em que o bicho especialmente pegou. O escândalo do INSS cresce imensamente sob os dois primeiros anos do governo Lula. A coisa acelera imensamente até que a casa caia. Já vinha desde o governo Temer, é verdade, mas dobra e chega a conta do bilhão no governo Lula, ministro da Previdência Carlos Lupe, presidente do INSS, aquele senhor Stefanuto de confiança de Carlos Lupe. Mas Lula está tão à vontade, o seu adversário está tão enfraquecido nessa corrida, que ele vai ao palanque com Jacques Wagner, ele vai ao palanque com Carlos Lupe e bola para frente.
1: Bom, e ainda falando sobre o tarifaço, o governo Lula vê uma oportunidade para tentar reatar as relações com os empresários que se afastaram da gestão ao longo dos últimos anos. Após divergências sobre o fim da escala 6 por 1 e da taxa das blusinhas, a ideia agora é tentar se recompor com o empresariado que mantém proximidade com a direita. Na avaliação do Palácio do Planalto, muitos dos setores afetados são historicamente mais próximos à família Bolsonaro, mas, de forma geral, neste momento, a maioria da população brasileira entende que a oposição é culpada pelas tarifas. Segundo pesquisa Genial Quest, divulgada na última semana, 51% dos entrevistados responderam que concordam com o argumento de Lula de que o senador apoiou a taxação dos Estados Unidos.
0: Eu falei agora do Jacques Wagner, olha ele aí. A Polícia Federal o intima, o senador, ex-líder do governo no Senado da República, a depor no âmbito das investigações da Operação Compliance Zero, que apura suspeitas de um esquema bilionário de fraudes financeiras envolvendo o Banco Master. A oitiva está marcada para 7 de agosto e será presencial na sede da Superintendência da Polícia Federal em Brasília. Segundo a investigação, o senador é próximo do banqueiro Augusto, muito próximo do banqueiro Augusto Lima. É próximo a ponto de pedir para o cara comprar um apartamento. Compra um apartamento para mim aí, segura que estou precisando dele, estou sem dinheiro agora, vou vender outro e depois te devolvo, te cubro o dinheiro. Esse tipo de relação. Augusto Lima, ex-sócio de Daniel Vorcaro. Augusto Lima, que é aquele que levou para Vorcaro o grande negócio do Banco Master. O Credit Sexta. Que ele comprou o negócio num processo de privatização no estado da Bahia. Governo Rui Costa, secretário responsável Jacques Wagner. E o Augusto Lima compra o Credit Sexta turbinado pela oferta de crédito para os servidores do Estado, exclusividade que o governo Rui Costa lhe deu por 15 anos, se eu não me engano, exclusividade para ofertar crédito para os servidores do Estado. Aí virou um paraíso. E aí é um paraíso depois que eles replicam para vários municípios e estados brasileiros. Essa é a relação, certo? De Augusto Lima, ex-sócio de Daniel Vorcaro e proprietário do Banco Pleno, instituição financeira que também foi liquidada pelo Banco Central. O Master foi liquidado Pleno também. E nesse ínterim, o Augusto Lima saindo do Master para o Pleno. Mas sempre estiveram juntos na gloriosa rede vorcárica. O parlamentar Jacques Wagner foi alvo da nona fase da Operação Compliance Zero, realizada em 18 de junho, com autorização do Supremo Tribunal Federal.
2: E o Tribunal de Contas da União, aquele que há alguns dias noticiamos aqui no seu Tribunal Pleno, simplesmente deu uma banana para uma orientação que havia da área técnica do Tribunal, né, sobre os penduricalhos para a alta casta do funcionalismo público do próprio Tribunal e do próprio Congresso Nacional, por 8-1 liberou os penduricalhos, agora propõe um reajuste nos valores pagos como gratificações aos servidores do próprio órgão, o Tribunal de Contas da União. O aumento pode chegar a 40%, proposta que agora está nas mãos do Congresso Nacional. Semana passada, o TCU decidiu que os servidores, como eu falei, do próprio Tribunal e da Câmara dos Deputados, do Senado Federal, podem receber remunerações acima do teto, podem furar o teto, receber os penduricalhos. Decisão do plenário passa a permitir que o salário e a gratificação por funções de direção, chefia e assessoramento desses servidores sejam considerados separadamente. E eles, sob o argumento, frumento, Andreasa, de que esse teto de 46 não é muito atrativo, né, para que essas pessoas possam, porventura, ocupar um cargo de confiança. Né? Um salário de 46 mil reais não tem atraído muita gente. Teto é justamente a remuneração dos ministros do Supremo Tribunal Federal. R$ 46.366, para ser mais exato.
0: Isso aí eu acho fantástico, porque é um, em qualquer lugar do Brasil, sob qualquer ângulo, é um baita salário, R$46 mil, certo? Agora, eu entendo que o indivíduo possa querer mais do que isso. E digo mais, eu entendo que ele possa merecer mais. No serviço público, só tem uma maneira de resolver isso. E aí é preciso bancar e argumentar a favor, e talvez haja argumentos legítimos para que alguém, por exemplo, o ministro do Supremo, é o teto, embora o próprio Supremo Tribunal Constitucional tenha criado um teto solar de gastos para o antigo teto, permitindo que se extravasasse até 70%. Aí tudo bem, é uma avacalhação ao teto constitucional autorizado pelo Tribunal Constitucional. Mas vamos lá, isso tudo para não ter esse debate que nós estamos propondo aqui. Mate no peito e diga, e talvez seja assim mesmo, que o seu trabalho merece uma remuneração maior. Lute por uma remuneração maior e argumente a favor de um teto constitucional acima desse aqui. E o debate talvez seja justo. Nós estamos preparados para fazer. O que não dá é, com esse teto, em função dele, driblando o debate, de um lado, porque se acha pouco isso aqui, propor soluções outras puxadinhas para engordar a remuneração. Do lado do serviço público, conforme a regra, mude o teto constitucional, como eu disse, e enfrente o debate a favor de um teto que considerem adequado para o trabalho exercido. Talvez saia até mais barato, hein? No final das contas, aumentar esse teto para valer. A outra possibilidade, e é a que eu proponho agora, à luz do debate que não existe: larga o serviço público, irmão. Vai para a iniciativa privada. Com a sua competência, com o seu brilho, com o seu gênio, com o seu currículo, garanto que você tem chance de conseguir na iniciativa privada um salário acima disso. Tem muita gente ganhando. Agora, tem relações diferentes com o cargo. Não tem a estabilidade que muitas vezes tem aqui, não tem a mordomia que muitas vezes tem aqui, trabalha mais do que muitas vezes trabalha aqui, e pode ser demitido a qualquer momento. Certo? Mas tem chance de ganhar mais. São essas duas possibilidades. O resto é, inclusive com a aval do Supremo, é driblar o que diz a Constituição. E aí realmente é difícil. Porque se você tem um teto constitucional e o Supremo é primeiro a avalizar uma solução que extravasa o teto constitucional, aí realmente é o que se pode chamar de esculhambação. E a porteira... Outra coisa, Ivan Brandão avisou, eu avisei, abriram a porteira. E ninguém solta a mão de ninguém. Então o TCU defende para a Câmara, defende. Aí no dia seguinte faz o quê? Ah, eu defendi para a Câmara, também quero para mim. E assim vai, todo mundo garantindo o seu penduricalho a partir do precedente aberto pelo Supremo Tribunal Federal, sendo mais ou menos louvado o novo caçador de marajás, Flávio Dino.
1: Bom, no noticiário internacional, protestos de rua contra o presidente da Ucrânia, Volodymyr Zelensky, entram hoje no sexto dia. A pressão deve levar o ucraniano a substituir o comandante das Forças Armadas. A crise começou na quinta-feira da semana passada, quando os raros protestos tomaram o país, que está em guerra com a Rússia desde 2022. Os manifestantes pedem a volta ao cargo de Mikhailo Fedorov, o popular ministro da Defesa, a quem se atribui a campanha de ataques com drones e mísseis que gerou uma crise de desabastecimento, no abastecimento de combustível na Rússia. Segundo as agências internacionais, a saída do ministro ocorreu por divergências com Zelensky, que agora está enfrentando a fúria das ruas, né, o protesto das ruas, por conta dessa guerra que se arrasta.
0: Eduardo Frumento.
1: Oi.
0: Eu quero fazer dois registros aqui. Primeiro, parabenizá-lo pelo domínio do idioma ucraniano, né? Ah. Pela perfeita pronúncia desses nomes desafiadores, eu não os teria falado. E agradeço, na definição do espelho, que esse desafio não me tenha sido designado. Esse é o primeiro registro. O segundo é para... Não sei se você está nos acompanhando com imagens, certo? Muita gente está. Mas vou descrever para a população do rádio que nos está ouvindo. A mais bela boina entre as belíssimas boinas já usadas por Ivan Brandão. Muito bonita, é um xadrez, remonta a uma coisa britânica, né, Ivan Brandão? É um padrão do xadrez britânico, eu diria entre escocês e irlandês. Tá de parabéns. Belíssima boina da sua coleção.
2: Essa aqui é gaúcha, feita sob encomenda, do tamanho da minha lata. E aqui também, eu não sou nenhum tio rei, mas também uso umas coisas de qualidade.
0: É, né? Muito, mas é muito pensamento, é muita ideia na cabeça. E a consequência disso é precisar do chapéu sob medida, né, Brandão?
2: Isso, muita ideia e pouco cabelo, Eduardo Frumento. Essa é a realidade.

0: qualquer do planeta.
1: Vamos registrar por aqui que o cantor e compositor Milton Nascimento recebeu alta hospitalar, que estava internado desde a última quinta-feira no Rio de Janeiro para tratar uma pneumonia. A informação da alta do cantor foi divulgada pelo filho dele, o Augusto Nascimento, que em uma publicação nas redes sociais disse que o pai agora segue o tratamento em casa e que ele está bem.

0: cidade.
1: Boa sorte aí, boa recuperação pro Milton Nascimento, fé na vida, e seguimos por aqui no Tem Método, agora 2 horas e 23 minutos.
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1: Em São Paulo, a gente, claro, tá de olho sempre no trânsito. A capital paulista, numa terça-feira ensolarada, de tempo quente, mas também seco. Daqui a pouco a gente fala do alerta da Defesa Civil, porque a Débora Mendonça chega com as informações do trânsito por aqui. Uma ótima tarde para você, Débora.
3: Oi, Frumento, ótima tarde. Trânsito ainda difícil na marginal do Tietê, sentido Ayrton Senna, mas melhorando muito sentido Castelo Branco. Essa é a boa notícia. No sentido da Castelo Branco, apenas a pista expressa, ainda mais pesada, entre a Dutra e a ponte da Vila Guilherme. Central e local melhores nesse trecho. Ainda para Ayrton Senna, a lentidão vai da Castelo Branco à Rodovia dos Bandeirantes e da ponte Júlio de Mesquita Neto à Vila Guilherme. Quem já está na Tietê deve preferir a pista local. Quem não está pode optar por caminhos alternativos, como Francisco Matarazzo, Minhocão e Ligação Leste-Oeste. 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
1: 27 graus, temperatura média na capital paulista, o sol brilha forte na cidade, sem nuvens, e olha, tem que tomar cuidado, muito cuidado, reforçar a hidratação. A gente tem, em alguns pontos da cidade, 33% de umidade relativa do ar. Todas as regionais aqui pelo CGE estão abaixo dos 40%, e por isso a atividade física deve ser evitada neste momento, ao ar livre, além, é claro, de muita proteção solar e também hidratação. A Defesa Civil agora há pouco divulgou um alerta também para baixa umidade relativa do ar, principalmente no interior de São Paulo, na região ali de Barretos, por exemplo, mais para o norte do estado, a gente tem essa umidade abaixo dos 30%. A gente sempre lembra por aqui que a Organização Mundial da Saúde recomenda o mínimo de 60% de umidade relativa do ar. E por conta dessa secura toda, a gente tem alerta também para queimadas, principalmente no interior do estado. Então, muita atenção neste momento e reforçar a hidratação. Para quem nos acompanha com imagens, a gente tem a marginal do Rio Pinheiros agora, na altura da Raia Olímpica da USP. O trânsito está fluindo bem em ambos os sentidos. O motorista não enfrenta dificuldades nesse trecho da marginal.
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1: Convido você, ouvinte da Band News FM, a participar conosco, mandando mensagem aqui no nosso WhatsApp. Você que nos ajuda na construção justamente do noticiário, agora voltado para São Paulo, para a região metropolitana. O nosso WhatsApp é o 11-999-592-100, 11-999-592-100. Débora Mendonça nos alerta agora sobre o trânsito na Avenida do Estado.
3: A Avenida do Estado tem o trânsito difícil na região central, sentido Ipiranga, da Cruzeiro do Sul, a Senador Queiroz, no sentido da Tietê, do Museu Catavento, até emendar com a Cruzeiro do Sul, altura da Pedro Vicente. Seguindo em direção à Praça Armênia, esse trecho que está estreitado já há um tempão, devido à necessidade de manutenção ali de um solapamento, segue também com o trânsito mais lento. O corredor norte-sul vale como alternativa, apesar de ter pontos de lentidão dentro do túnel do Anhangabaú e também na chegada para Sarmene. Esse trechinho tem pista local expressa, a expressa tem melhor condição. 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
1: Obras são realizadas na marginal do Rio Tietê para quem segue em direção a Ayrton Senna. Essas obras estão concentradas na proximidade ali da saída da rodovia dos Bandeirantes. E o motorista está enfrentando bastante congestionamento já na chegada pela Castelo Branco, ali no Cebolão, para você acessar a marginal do Rio Tietê. O trânsito vai bem ruim, o motorista tem que ter atenção nesse trecho. Mais uma informação aqui de São Paulo. Melhorou o estado de saúde do tenente da rota que sofreu um atentado em São Caetano do Sul no fim do mês passado. A equipe médica suspendeu os sedativos que estavam sendo empregados em Ronickson Pimentel dos Santos. A informação foi divulgada pela esposa dele, a Cíntia Pimentel, por meio das redes sociais. O tenente, no entanto, continua internado na UTI do Hospital Estadual Mário Covas, em Santo André. O homem apontado como atirador no atentado contra Ronickson Pimentel continua foragido. Hércules da Costa Siqueira, conhecido como Golias, pode ter fugido em direção ao Paraguai, pelo menos é o que desconfia a polícia. 2:28, pelo horário de Brasília.
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0: Estamos começando a coluna Giro Business. Tema da semana, sistema financeiro brasileiro. Na minha companhia, CEO da Serasa Experian, Valdemir Bertuolo. Valdemir, deixa eu trazer um tema bastante importante, de grande impacto social.
1: Claro.
0: A questão das fraudes. Quanto maior a digitalização da economia, do mercado financeiro, se percebe um aumento nas fraudes.
1: Uhum.
0: Como você entende essa relação? E como os brasileiros, de forma geral, seja na pessoa jurídica ou na pessoa física, devem trabalhar e atuar para evitar uma fraude?
1: Isso aí tem uma relação, inclusive, com a própria pandemia, né? A pandemia forçou, de uma forma abrupta, muitas pessoas a entrarem no mercado de forma digital. Obviamente, às vezes, sem preparo, pessoas com baixo conhecimento dessa tecnologia. E o fraudador toma bastante proveito disso. Então, assim, as pessoas clicam em coisas que não deveriam clicar porque acham que aquilo é legal e quando vai ver está sendo vítima de um fraudador. Ou então recebe uma mensagem: pai, eu troquei de telefone, anota meu número. Aquilo, com certeza, se você não sabe que seu filho está trocando de telefone, pode estar certo, é uma fraude atrás daquilo. Então as pessoas têm que ficar 24 horas por dia, 7 dias por semana, muito alerta, porque tem muito fraudador esperto no mercado.
0: De fato, a indústria da fraude é uma indústria muito evoluída, né? Você percebe pelos dados, pelas informações que o setor tem, não só por isso, por conseguir converter as pessoas a se tornarem vítimas nesta situação.
1: Você tem a mesma coisa, da tecnologia ajuda na prevenção, mas ele também ajuda o fraudador. Então, é uma guerra constante, né? A prevenção e o fraudador.
0: Defesa e ataque. Valdemir Bertuolo, muito bem-vindo ao Giro Business, obrigado pela sua companhia, um prazer te receber mais uma vez aqui, para juntos promovermos conhecimento, levando a vocês informações do mercado financeiro, com o CEO da Serasa Experian, Valdemir Bertuolo.
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11: Estamos de volta, meus amores. Band News FM, este é o Tem Método e, claro, página policial. Aí vem pro Rio de Janeiro. Página policial no Rio de Janeiro. Daniel Henrique está aqui para trazer mais detalhes sobre o desdobramento natural da ocupação territorial pelo crime organizado. Vai expandindo as suas áreas de alcance, vai mesmo invadindo a própria estrutura do Estado, como mostra a operação da Polícia Federal Unha e Carne, e naturalmente dominando o comércio, a atividade produtiva da região, a prestação de serviços. Então, claro, milícia na Baixada Fluminense, criando taxa para motociclista que atua na área. Então, quer andar aqui? Quer prestar serviço aqui? Tem de pagar. Não é isso, Daniel Henrique? Boa tarde.
12: É isso, Andreasa. Boa tarde para vocês, para todos que nos acompanham. Aqui no Rio de Janeiro, a gente já viu taxa de luz, taixa de gás, de água, até taxa de caixa d'água,
11: taxa de farinha.
12: Para quem vive nessas regiões sob influência do crime organizado. E dessa vez não é diferente para os moradores e para quem precisa trabalhar ali na área de Cabo Sul, Palhada e Valverde, bairros de Nova Iguaçu, aqui na Baixada Fluminense. Isso porque o grupo miliciano que domina essa região agora está cobrando R$50 por semana para os motociclistas que trabalham por aplicativo e que querem atuar nessa região dominada pela milícia. Eu conversei com um morador que ele contou que essa taxa ela já estava sendo cobrada antes aos mototaxistas, que eram desvinculados ali de aplicativos. Só que numa das últimas cobranças que os milicianos foram fazer para esses mototaxistas, eles argumentaram que não tinham mais condições financeiras de arcar com esse custo de R$50 por semana, porque estariam perdendo ali na concorrência as corridas para os motociclistas que trabalham por aplicativo. Então, como medida, os milicianos passaram a cobrar também desses motociclistas que trabalham nessas plataformas. Conversei com um morador que, claro, teve a identidade preservada, a voz também modificada para ele não ser identificado. Ele fala como é que os criminosos fazem o controle de quem pode e quem não pode acessar essa região para trabalhar. Vamos ouvir.
13: Quem não pagar está proibido de rodar, proibido de trabalhar. E como seria feito essa cobrança, esse controle deles? Estão cadastrando as placas da moto com o nome do motorista referente à moto. E eles criaram um grupo onde todas as motos de motorista que estão aptos com o pagamento, eles dão um ok para que possa rodar. E os que não pagaram não estariam aptos e poderiam sofrer uma represália. A gente não tem segurança para rodar dentro do estado. Tem lugar que a gente não pode nem rodar e ainda tem que pagar a esses caras para trabalhar.
12: Essa milícia que atua na região de Nova Iguaçu, ela é dominada, ela tem a chefia comandada, né, pelo Gilson Ingrácio de Souza Júnior, ele que é conhecido como Juninho Varão e que tem inclusive já 5 mandados de prisão expedidos pela justiça aqui do Rio de Janeiro em aberto. E aí, segundo as investigações, esse grupo atua dessa forma, realizando ameaças, extorsões aos moradores e também aos comerciantes dessa área sobre influência da milícia. Nós questionamos a Polícia Civil sobre a cobrança dessa taxa agora aos motociclistas por aplicativo. Polícia Civil disse apenas que investiga de forma contínua a atuação de facções narcoterroristas e que realiza diligências permanentes para desarticular a cadeia criminosa ligada a esses grupos.
11: A gente estava falando agora, há pouco aqui no programa, sobre soberania nacional, né? E aí a soberania que eu chamo de soberania macro, aquela que é relativa, por exemplo, no caso concreto, a o que seria uma interferência estrangeira e particularmente dos Estados Unidos no processo eleitoral brasileiro. Soberania macro, a soberania nacional. Existe a soberania micro, que é muito mais próxima e muito mais compreensível para quem vive no Rio de Janeiro e, mais amplamente falando, no Brasil, onde isso se repete, em áreas dominadas pelo crime organizado. O sujeito que mora nesse lugar, e aliás isso se repete em várias e centenas de áreas do Rio de Janeiro e crescendo, esse sujeito não tem soberania. Ele não conhece o conceito de soberania. Ele não tem liberdade para comprar o gás que ele quiser. Ele não tem como negociar preço. Ele não pode escolher a internet da casa dele. Ele não pode escolher o cigarro. Não estou fazendo propaganda de cigarro aqui, não, hein? Ele não pode escolher o cigarro que vai fumar. Ele não pode nada. Ele tem toque de recolher. Ele não pode ser buscado em casa, porque essa é a consequência. Não pode ser buscado em casa pelo serviço de aplicativo que quiser, ou pelo mototaxista. Não pode. Em função disso aqui. Essa é a verdadeira ameaça à soberania nacional. Essa é a ameaça, quando eu falo verdadeira, é a concreta, é a que está posta. Ao contrário de o Estado do Rio de Janeiro, particularmente, conseguir retomar essas áreas e devolver a soberania, o direito de ir e vir das pessoas, o Estado do Rio de Janeiro se transformou em receptáculo do crime organizado, como mostra, já me referi aqui, a Operação Unicarne, mostrando que o Comando Vermelho, que o Terceiro Comando Puro, que o Jogo do Bicho, e tudo isso associado à milícia, é difícil separar o traficante do miliciano, estão dentro da máquina do Estado, estão ocupando os espaços da máquina do Estado. E nós somos obrigados aqui no Rio de Janeiro, de onde eu falo, a nos acostumar a isso. Não podemos nos acostumar. A gente precisa criar estratégia de sobrevivência. Não passa por um determinado lugar. Não vai mais àquele lugar. Fica cada vez mais confinado e restrito às áreas onde vive. Passava por um lugar, não passa mais por ali. Assim vai. Não podemos nos acostumar a isso, embora seja necessário criar estratégias de sobrevivência num lugar como esse. Bizarro. Obrigado, Daniel Henrique.
12: Até mais.
14: É um lugar em que há essa guerra de facções também, que o Andreasa citou, e só na zona norte do Rio de Janeiro, nos últimos 10 dias, por causa desses conflitos, 25 baleados é o saldo. 25 baleados em 10 dias. A gente está falando, Maria Eduarda Vieira, só da zona norte do Rio de Janeiro. Boa tarde para você.
15: Oi, Ivan. Boa tarde para você. Boa tarde também para todo mundo que acompanha a gente. A gente está falando especificamente de disputa territorial em três locais: o Morro do Juramento, em Cordovil e também em Vigário Geral. 25 pessoas foram baleadas e dessas, 18 morreram. Entre as vítimas, há inocentes. Todas essas mortes foram contabilizadas após ataques de criminosos do Terceiro Comando Puro e entre esses 18 mortos, 3 foram registradas em uma abordagem policial. Esses confrontos acontecem todos em comunidades vizinhas. Para a gente ter uma ideia, do Juramento até Vigário Geral é uma distância aproximadamente de 6 quilômetros e Cordovil fica entre essas duas regiões. Diante desse cenário, na última semana, a Polícia Militar chegou a iniciar uma operação chamada de interceptação na Zona Norte com foco de combater o roubo de veículos e também a atuação dessas organizações criminosas. Em Cordovil, os traficantes eles são chefiados pelo Álvaro Malaquias Santa Rosa, o Peixão, bem conhecido não só aqui no Rio de Janeiro, mas nacionalmente. Eles tentam expandir o domínio para comunidades do Dourado e também da Tinta, que são comandadas pelo Comando Vermelho. O TCP também tenta controlar o Morro do Juramento. Já na divisa entre Vigário Geral e Jardim América, é meio que uma zona neutra entre essas duas facções. Então, os criminosos rivais tentam expandir o poderio deles, o controle territorial para essa região. Foi justamente nessa região onde a gente teve a última inocente morta. Foi uma idosa de 76 anos. A Leda Maria da Conceição Antônio, ela estava dentro da padaria, ela trabalhava, era dona desse local quando foi baleada na tarde de ontem. Ainda de acordo com a Polícia Militar, na mesma região, um outro homem também ficou baleado. Nessa terça-feira, a gente ainda teve mais 3 criminosos sendo mortos durante a ação da Polícia Militar. Ali na região, a Polícia Militar informou para a nossa reportagem que segue com o policiamento reforçado depois, então, dessas 25 pessoas serem baleadas e, como a gente mencionou, 18 mortes.
11: Vejam o caso da Dona Leda. Dona Leda, certo? Isso. Vejam o caso dela. Ela é uma empreendedora naquela região, na Zona Norte do Rio de Janeiro, numa área conflagrada. Ela tinha uma padaria. Tem uma padaria. A família dela tem um negócio. Como acreditar no comércio local? Qual é a consequência disso? Talvez não nesse caso, mas de modo geral. É a transformação progressiva dessas regiões que têm um comércio próprio. Bares, padarias, restaurantes, vida social, que é a razão de existência da cidade, certo? A facilidade da vida social, do comércio e tudo mais. A própria ideia de urbe. Casos como esse produzirão provavelmente o fechamento da padaria. Passar o ponto para ninguém. Então cria-se mais uma zona fantasma na zona norte do Rio de Janeiro. Tem várias. Locais em que, não que fosse seguro, ou especialmente seguro, mas locais em que há 10, 15 anos, 5 anos, sei lá, tinha barbeiro, padaria, restaurante, comércio, atividade, vida, gente na rua. Hoje em dia você passa no mesmo lugar. E é um deserto. Mas não é de noite, de madrugada, não. É deserto agora. Por causa disso. A pessoa desiste. Se muda. Fecha o negócio. Vai aplicar um pouquinho de dinheiro que tem no banco. Vai ficar investindo numa cidade como o Rio de Janeiro. É ruim, hein?
15: O próprio caso, inclusive, Andrasa, da Dona Leda ontem, não aconteceu na madrugada. Às vezes muitas pessoas pensam que essas disputas territoriais acontecem na madrugada, mas foi à luz do dia. Os disparos de imagens que circulam nas redes sociais, a gente consegue ver o céu claro e o corpo de bombeiro já foi acionado para recolher o corpo dela às 7 horas da noite. Então, sua ocorrência aconteceu toda na parte da tarde.
11: Obrigado, Maria Eduarda Vieira.

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1: Trânsito lento na Salim Faramaluf. Piorou um pouquinho na última hora. Estava só com trânsito intenso na altura da Abel Ferreira, agora se formou uma lentidão de 1 quilômetro no sentido marginal do Tietê. É trecho de pista única, exatamente ali até a Abel, ali começa a pista dupla, mas para driblar essa lentidão, a Avenida Sapopemba ainda vale. Para quem vai em direção a Luiz Inácio de Anhaia Melo, a lentidão vai do cemitério da Quarta Parada até a Abel Ferreira. Nesse caso, também pista local funcionando melhor. 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

0: Procon, uma ação do Ministério Público aqui de São Paulo, faz contra uma rede de financiamento do PCC e os chamados tribunais do crime da facção prendeu pelo menos 5 pessoas. A justiça expediu ao todo 18 mandados de prisão, outros 18 de busca e apreensão, que foram cumpridos logo cedo pela Polícia Militar. Os alvos são suspeitos de movimentarem recursos financeiros, converter dinheiro em espécie para transferências bancárias e também para atuar na ocultação dos valores. As decisões judiciais determinaram ainda um bloqueio de ativos de pessoas físicas investigadas até o limite de 10 milhões de reais para cada uma. Entre os investigados estão Leonardo Moja, conhecido como Léo do Moinho, chefe do tráfico da favela do Moinho. Outro alvo é um sócio da empresa UpBus, Alexandre Salles Brito, conhecido como Buiú. Essa empresa que atuava, né, em linhas de transporte aqui em São Paulo e foi retirada justamente por conta do envolvimento com o crime organizado.
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0: E o trânsito na Faria Lima, Débora Mendonça.
2: Destaco a Avenida Brigadeiro Faria Lima, que segue lenta no sentido agora da Vila Olímpia, na passagem pelo shopping, trecho entre a Rebouças e a Cidade de Jardim. É um trecho que sempre fica mais difícil mesmo na hora do almoço e segue na mesma condição. É até melhor seguir pela Marginal do Pinheiros. Pinheiros agora valendo nos dois sentidos. 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
0: Lembrando sempre que você, ouvinte da Band News FM, que está encontrando problemas no seu caminho, participe e manda mensagem para a gente. Nosso WhatsApp é 11-999-592-100, 11-999-592-100. E chega a 3 o número de presos por suspeita no envolvimento do desaparecimento de um empresário em Carapicuíba. A Polícia Civil procura por um quarto suspeito e trabalha com a possibilidade de que Marcelo Magalhães de Almeida tenha sido feito refém e depois morto. Ele foi atraído por uma emboscada na casa de um amigo na quinta-feira da semana passada. A vítima ajudava esse amigo financeiramente e estaria cansada de dar dinheiro a ele. Diante dessa situação, o homem decidiu então armar uma emboscada e matar Marcelo. Após cerca de 2 horas dentro do cativeiro, os criminosos teriam levado o refém até a beira de um córrego, onde mataram o empresário.

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1: O nosso ouvinte, Marco Antônio, de São Paulo, escreve contando que o gato Luca dele, de 3 anos, de repente começou a derrubar todos os potes de água da casa. Manu, ele enfia a patinha, puxa até virar o recipiente e espalha água por todo lado. O que, que pode ser isso, hein? Marco, olha só. Esse comportamento, ele é muito mais comum do que parece. E na maioria das vezes, não significa que seu gato esteja fazendo birra, tá? Os gatos, eles têm uma sensibilidade enorme nas vibriças, nos bigodinhos. Alguns não gostam de enfiar o rosto em potes estreitos ou muito fundos, porque os seus bigodinhos encostam na borda. E aí, antes de beber, eles testam a água com a pata e, em alguns casos, acabam empurrando ou virando o recipiente. Outra possibilidade é que o Luca tenha descoberto que a água em movimento é mais interessante, ou que a água estava quente dentro do pote dele e ele jogando no piso, a água fica mais fria e em movimento, coisa que na natureza eles escolhem muito mais, porque a água corrente é muito mais limpa e segura. Por isso, muitos gatos, de repente você pode testar, preferem fontes e muitos deles brincam com a água antes de beber. E o que eu te falo é, dá uma olhada no pote onde ele tá bebendo água. Veja se ele realmente não tá encostando os bigodinhos e isso acaba irritando ele. Participe também da nossa coluna, enviando sua dúvida para elbicho@bandnewsfm.com.br ou então pelo meu Instagram, Manu Karsten. 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
4: Duas horas e 53 minutos. Hoje não temos Marcelo Duó por aqui, mas temos outros assuntos para tratar.
5: Tá voltando. Tá voltando para casa, Brandão. Tá voltando para casa, homem.
6: Eu pensei que o som tava voltando também. Eu já falei, ué, o que aconteceu?
5: Vocês são dominados pelo pensamento técnico. Somos. Então o verbo voltar já vira logo só o som voltando. Então o Marcelo Duó está regressando para casa.
6: Ainda certo? Bem que amanhã você estará aqui, porque daí você também será dominado pelas questões técnicas.
5: Exatamente. Graças a Deus.
7: Bota ele pra operar. Só a abertura.
6: Isso. Abre com uma musiquinha só aqui. Com esses dois aqui, ó. Tendo que cruzar os dedos aqui.
7: Pode ser a musiquinha do Trapalhões já, direto. Vai que vai dar ruim. Bom, minha gente, é isso aí. Marcelo Duó tá voltando e então hoje, excepcionalmente, não teremos a participação dele aqui no Tem Método, mas a gente vai voltar a falar de um caso muito sério e que a nossa equipe de reportagem lá na Bahia tá em cima, que é o caso daquele homem que se masturbou em uma academia enquanto uma mulher fazia exercício. Ela se gravava, só foi notar depois que tinha acontecido esse fato, e esse homem continua foragido. O David Cardoso está aqui conosco para trazer atualizações sobre esse caso. Fala aí, David.
8: Boa tarde, pessoal. A mulher vítima de importunação sexual dentro da academia de um condomínio em Feira de Santana, no centro-norte da Bahia, solicitou uma medida protetiva contra o suspeito. Segundo a Polícia Civil, o homem teria tentado evitar que o crime fosse registrado ao virar uma das câmeras de segurança do local antes de se masturbar enquanto ela treinava na esteira. A manobra foi descoberta pela própria vítima ao acessar as imagens. O conteúdo não foi divulgado.

0: por causa da Lei Geral de Proteção de Dados. O caso aconteceu no domingo. A mulher gravava o próprio treino para publicar nas redes sociais e só percebeu o que havia acontecido ao revisar o vídeo. O suspeito, que também mora no condomínio e frequenta a mesma academia, permaneceu no local por cerca de 4 minutos. Depois de identificar o crime, a vítima acionou a polícia militar, mas o homem já havia fugido. No pedido de medida protetiva, ela solicita que o suspeito mantenha uma distância entre 100 e 500 metros, além da proibição de qualquer tipo de contato. A mulher afirma que desde o episódio precisou mudar a rotina e busca acompanhamento psiquiátrico. O caso é investigado pela Delegacia Especial de Atendimento à Mulher. A Polícia Civil informou ainda que uma assembleia foi convocada pelo condomínio para discutir a retirada do suspeito do residencial. Eu volto com vocês.
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1: Rumo ao Grande Prêmio da Hungria, a gente acelera com a Isabela Mota. Boa tarde, Isabela.
4: Oi, Frumento. Boa tarde. No domingo, às 10 horas da manhã, a gente tem a largada oficial do Grande Prêmio da Hungria. Esse que é um circuito muito técnico, um dos mais técnicos do campeonato. Pede muito de estratégia de pneu, tem um desgaste maior. Tá muito quente na Europa. A gente falava até pouco tempo de uma onda de calor que estava afetando e atrapalhando bastante a saúde das pessoas que moram ali no continente. E ela continua agora um pouquinho mais leve, mas aumentando bastante a temperatura no verão europeu. Então, tudo isso entra na conta das equipes para escolher a estratégia certa. Essa é a última etapa antes da pausa de verão. Quase um mês que a gente fica sem corrida na Fórmula 1 e retorna, então, depois já em agosto, no final de agosto, início de setembro, para o resto do campeonato. Tinha uma indefinição sobre o Grande Prêmio do Bahrein por conta dos ataques no Oriente Médio. No final de semana, a decisão de que esse GP não será realizado. Então, temporada continua com o Grande Prêmio a menos. A gente tem o jovem italiano Kimi Antonelli, de 19 anos, liderando o campeonato, com 45 pontos de vantagem para o heptacampeão Lewis Hamilton. Muita coisa pode acontecer, 45 pontos pode parecer muita coisa, mas a gente lembra, uma vitória já vale 25. Se o seu componente, seu oponente, não terminar a corrida, ficar zerado, a gente já tem uma diferença muito grande, falando em apenas uma corrida, e faltam 12 para a gente terminar o campeonato. Fica o convite para o nosso ouvinte no domingo, 10 da manhã, largada, um pouquinho antes, você acompanha aqui o Esquenta com o Osney Edson e equipe.
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0: Vamos ao trânsito, falando agora da marginal do Rio Pinheiros, isso para quem segue em direção à Zona Sul de São Paulo. O motorista enfrenta um pouco de retenção agora ali na altura da ponte Eusébio Matoso. O motorista nesse trecho está enfrentando trânsito mais intenso na marginal. Depois sim consegue desenvolver melhor velocidade. Já no corredor norte-sul, a passagem pelo Parque do Ibirapuera, tem trânsito intenso em ambos os sentidos. O motorista que puder faz melhor negócio ao evitar esta região. Ainda no corredor norte-sul, já na chegada ao centro de São Paulo, o trânsito também é intenso neste momento.
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0: A Justiça de São Paulo decreta a prisão preventiva do advogado que atropelou um motociclista duas vezes na zona sul da capital. Jefferson Nascimento Barros ainda não se apresentou à Justiça. O acidente aconteceu na madrugada do último sábado, na estrada de Itapsirica, na zona sul aqui da capital. A vítima, um homem de 66 anos, foi hospitalizada, mas teve alta na manhã de domingo. A polícia investiga o caso como tentativa de homicídio e também embriaguez ao volante. A defesa de Jefferson Nascimento Barros diz que ele não causou o segundo atropelamento contra a vítima de maneira proposital. Os advogados dizem que ele perdeu o controle do veículo depois que testemunhas do acidente teriam reagido de maneira exaltada e tentado invadir o carro. Outras informações aí sobre o caso a polícia está reservando, né? Por conta justamente da investigação, do prosseguimento da investigação, que a polícia está esperando a apresentação deste advogado e agora com a prisão decretada. Bom, e hoje você que está no transporte sobre trilhos aqui de São Paulo pode ter notado alguma diferença, principalmente nas linhas 11 Coral, 12 Safira e 13 Jade, porque a partir de hoje a concessionária Trivia Trens passou justamente a operar esses ramais que antes eram de responsabilidade da CPTM. Além da construção de 8 novas estações nesses trechos, o contrato prevê ainda a reconstrução de outras 4 paradas, além da ampliação das estações Brás, Guaianazes e Brás Cubas. A Trivia também vai ter que restaurar até 2029 a Estação da Luz na região central. O contrato de concessão é de 25 anos e tem a previsão de investimentos de 14 bilhões de reais. As linhas operadas pela Trivia transportam por dia quase 1 milhão de passageiros. Durante os últimos 60 dias, a gestão das linhas estava na chamada operação assistida com a CPTM. A Trivia faz parte do grupo Comporte Participações, do empresário Nenê Constantino, da família fundadora da companhia aérea Gol, e eles também têm participação na TIC Trens, que é a empresa que está construindo o trem metropolitano que vai em direção a Campinas e também já administra outras linhas do transporte sobre trilhos aqui em São Paulo. No período de 1 ano, a Trivia pode contar com o auxílio da CPTM, caso necessário, para a administração dessas 3 linhas, que são as mais movimentadas do transporte sobre trilhos aqui de São Paulo. 3 horas mais 3 minutos.

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3: Estamos de volta, meus amores. Tem método na Band News FM. Eu, Carlos Andreasa, no Rio de Janeiro, Eduardo Frumento em São Paulo, Ivan Brandão no Distrito Federal. E vamos falar sobre emendas parlamentares. Esse é um dos meus assuntos favoritos. E, aliás, é um dos grandes assuntos da República ou da falta de República entre nós. Porque o que está sob investigação e o que motivou manifestações recentes do ministro Flávio Dino, que é relator de boa parte das ações relativamente a emendas parlamentares e a perversão das emendas parlamentares, a criação do orçamento secreto, é uma estrutura informal de terceirização. Terceirização da terceirização sob fachadas. A emenda de comissão, que é instrumentalizada por líderes partidários, que servem de fachada para que os verdadeiros apontadores, indicadores do dinheiro, sejam indivíduos sem mandato. Eles usam o mandato parlamentar, presidente de partido, por exemplo. Valdemar Costa Neto é o exemplo mais notável. E aí, em função disso, e de haver Valdemar Costa Neto numa entrevista na semana passada, eu já até perdi a noção do tempo, mas ter dado uma entrevista em que admitiu que indicava emendas e, portanto, admitiu a estrutura informal, teve de se manifestar depois, juridicamente, seus advogados pedindo a palavra e formalizando ao Supremo Tribunal Federal, o ministro Dino, que o uso do verbo indicar era coloquial, não era o sentido exato, era recomendar, sugerir e por aí vai. Em função disso, porque também Valdemar disse que outros presidentes de partido faziam a mesma coisa, é a admissão da existência de uma cota de emendas parlamentares, uma cota informal. Apropriação de recursos do orçamento, instrumentalizado o mandato parlamentar. Em função disso, o ministro Flávio Dino pediu que os presidentes de partido começassem a se manifestar a respeito, respondendo se isso que Valdemar falara era verdade. O Márcio Rocha tem mais informações. Eu li, Márcio, o documento, a defesa, não é exatamente isso, mas a explicação da defesa de Valdemar Costa Neto. E aí ele está dizendo exatamente o que eu disse. Não, formalmente não temos nada, não. Formalmente não tem nada mesmo. Exatamente. O que se investiga é uma estrutura informal. Fala aí, Márcio Rocha, o que você nos conta? Bem-vindo, Walter Neto.
4: Oi, pessoal, para vocês, boa tarde a todo mundo que nos acompanha. Pois é, a gente, depois dessa manifestação do presidente do Partido Liberal, Valdemar Costa Neto, aí também do presidente do PSD, o Partido Social Democrático, Gilberto Kassab, a Polícia Federal agora vai analisar essas respostas, né, depois que eles responderem esses questionamentos do ministro do Supremo Federal, Flávio Dino, tratando aí dessa destinação das emendas parlamentares. A gente lembra, Flávio Dino é o relator do processo que trata desse assunto dentro do Supremo Tribunal Federal, lembrando que trata de eventuais indicações de emendas parlamentares e vai agora examinar justamente, pelo menos por enquanto, né, as respostas tanto de Gilberto Kassab quanto também de Valdemar Costa Neto. Lembrando, Kassab negou qualquer indicação, né, de emendas parlamentares através da presidência do PSD, e Valdemar Costa Neto, né, a gente lembra mais uma vez que ele deu uma entrevista nos últimos dias falando que indicava, né, essas emendas e que todos os outros presidentes de partidos faziam o mesmo também. Quando foi questionado pelo ministro Flávio Dino, ele mudou o posicionamento e falou que tudo que fazia, na verdade, era sugestões de caráter político. E aí, como o ministro Flávio Dino decidiu intimar todos os partidos, outros partidos também começaram a se manifestar. Por exemplo, o MDB afirmou que não autoriza nem participa de decisões sobre destinação de emendas parlamentares. Procurou também o Partido dos Trabalhadores, o PT, e o Partido Novo. Eles falaram que ainda vão, os dois partidos ainda vão responder ao ministro Flávio Dino aos questionamentos que foram feitos por ele. O PCdoB também se manifestou e disse o seguinte, que não interfere na destinação do orçamento e que respeita integralmente a prerrogativa exclusiva de cada um dos parlamentares da bancada. A gente procurou também vários outros partidos, só para falar um pouco deles: Avante, Cidadania, Missão, PDT, Podemos, PP, PRD, PSB, PSDB e vários outros. A gente ainda aguarda o posicionamento desses partidos, né? São muito mais, por enquanto, eles ainda não responderam aos nossos questionamentos aqui de Brasília. Enquanto isso, o ministro Flávio Dino também vai analisar a resposta que foi apresentada pela Câmara dos Deputados. A advocacia da Câmara afirmou o seguinte: que foi intimada no processo e que encaminhou todas as informações solicitadas sobre a tramitação interna de cada indicação de emendas de comissões. E só para a gente finalizar nossa participação, a Câmara também afirmou o seguinte: que ficou demonstrado nessa manifestação ao ministro Flávio Dino que os atos seguiram o regimental aplicável, a responsabilidade da execução dessas despesas, seja de empenho, liquidação ou pagamento, é atribuição do Poder Executivo. Então agora a situação de momento é esperar primeiro essa manifestação dos outros partidos que também foram intimados nesse processo, que tem como relator o ministro Flávio Dino, e também o Flávio Dino encaminhou a resposta do PSD e também do PL à Polícia Federal. A gente também fica na espera, na análise da Polícia Federal sobre esse assunto. Volto com vocês.
5: Ô, Andreasa. Valeu, Márcio Rocha. Então. Você vê como é que as palavras têm peso, né? Não sei nessas respostas que se dão à justiça, mas não é indicação de líder, é sugestão partidária.
6: Isso. E aí, Ivan Brandão, é o seguinte: está muito claro que existe uma corrupção de emendas parlamentares. E o que eu quero dizer com isso? Corrupção no sentido mais amplo da palavra. É claro que na ponta, se você tem um sistema autoritário e obscuro, é claro que você vai ter a corrupção na ponta, que o dinheiro vai chegar para uma empresa contratada pela prefeitura, empresa que é do amigo, do parente e tal, e o dinheiro volta. É claro que tem também a corrupção. A lógica do orçamento secreto favorece a corrupção tradicional como nós conhecemos. Mas eu mais amplamente estou me referindo a uma corrupção dos meios, a corrupção da forma, que é decisiva nesse caso. Essa estrutura do orçamento secreto, que é a apropriação para exercício de poder a ponto mesmo de se constituir para desequilíbrio de processo eleitoral, fundo eleitoral paralelo, essa apropriação que desequilibra a lógica republicana, que desequilibra o que deveria ser o uso correto, ou mais proximamente do correto, do orçamento da União. Esse conjunto começou para essa perversão na emenda de relator, e aí a ministra Rosa Weber veio e grampeou, e proibiu, e segurou. Ainda continuaram os resquícios, mas a estrutura migrou. Isso tudo acontecendo de governo Bolsonaro para Lula. Sem interrupção, sem 8 de janeiro, sem golpe, nada. Isso aí transitou sem solução de continuidade. Aí foi para a RP2, uma rubrica sobre ministérios, e depois, finalmente, encontrou o paraíso. Eu estou mostrando rapidamente aqui o trânsito da emenda parlamentar pervertida do orçamento secreto para mostrar como, diante dos movimentos do Estado brasileiro, do Judiciário brasileiro, das investigações, da exposição pela imprensa, do tamanho do escândalo, da gravidade do troço, da apropriação de bilhões de reais de orçamento da União na forma de emendas, como os responsáveis, os donos do Congresso, esses oligarcas do parlamento, para usar uma expressão, oligarcas parlamentares, para usar uma expressão do ministro Flávio Dino, como foram reafirmando e aprofundando as fachadas, aprofundando os mecanismos de esconderijo mesmo, até chegar na emenda de comissão, que é onde o troço opera hoje. Então a emenda de comissão agora é sobre uma dupla fachada. Tem o presidente da comissão, tem o líder partidário. Não existe emenda de líder partidário. Tem o líder partidário e agora, operando essa dupla camada de fachada, o presidente de partido, que não tem mandato. É uma terceirização externa. E já era esdrúxula a terceirização interna. Eu estou dizendo isso porque nós estamos diante de uma evidência de que, não sendo o ministro Flávio Dino, e atenção a isso, ele não é um teórico, ele não é um pensador, ele não é um formulador, ele não é um escritor da literatura sobre orçamento secreto. Deixa isso com a imprensa, com cientistas políticos, com quem quer que seja. A teoria do Flávio Dino, ele entendeu perfeitamente, é brilhante. O conceito, ele entendeu. As decisões dele mostram isso. Só que ele não é o teórico. ele é o juiz, aquele que exerce o controle de constitucionalidade. E não havendo meia constitucionalidade, ou por outro lado, não havendo meia inconstitucionalidade, estando tudo isso evidente e descrito na literatura de Flávio Dino a respeito, por que que o ministro relator ainda não declarou a inconstitucionalidade da emenda de comissão? Por que que nós estamos há tanto tempo com esse troço aberto? E aí, eu sou o primeiro a dizer maledicentemente. O ministro Flávio Dino sabe do que se trata, ele tem a caneta, e claro, para submeter ao plenário, para declarar a inconstitucionalidade. O troço é gravíssimo, se trata de afronta gravíssima a vários princípios constitucionais relativos à administração pública. Para que ele não fique parecendo que ele é um tesoureiro de emenda parlamentar, abre a torneirinha, porque o maledicente aparece nessa hora. Tem uma votação importante para o... Está travado. Tem uma votação importante para o governo, a torneirinha de repente abre, o dinheiro sai. Para que o maledicente não entenda que os interesses políticos, as votações importantes para o governo, para que não entenda que o controle de constitucionalidade está subordinado a interesses políticos, por que o ministro Flávio Dino ainda não declarou a inconstitucionalidade da emenda de comissão, estando tudo posto, claríssimo como está? Esse, para mim, é o grande mistério.
5: Mudando de assunto, a Polícia Federal concluiu o processo administrativo disciplinar envolvendo Eduardo Bolsonaro por abandono de cargo e recomendou ao Ministério da Justiça que ele seja demitido desse cargo, né, de escrivão da PF. O processo foi encaminhado pela Corregedoria Geral Ministro da Justiça, Wellington Lima e Silva. Cabe a ele a decisão de demitir ou não Eduardo Bolsonaro, que se mudou para os Estados Unidos no início de 2025, afirmando que estava buscando um refúgio, sofrendo perseguição política aqui no Brasil. Em decorrência do acúmulo contínuo de ausências não justificadas, ele teve o mandato como deputado cassado por excesso de faltas em dezembro do ano passado. E recentemente, você ouviu aqui no Tem Método, Eduardo Frumento conquistou o Green Card, né? Uma espécie de... um documento que para ele é um cidadão americano. Ele não é um cidadão americano, mas pode viver e trabalhar nos Estados Unidos livremente.
7: Bom, a gente vai ao Rio de Janeiro agora, porque por lá a Polícia Civil mira um grupo que desviava medicamentos usados no tratamento contra o câncer e depois participava de licitações, vejam só. O Guilherme Faria, quem tem os detalhes pra gente, fala aí, Guilherme.
8: Um esquema interestadual, Frumento. Boa tarde a você, ao Andreas, ao Ivan e a todos. Hoje a Polícia Civil cumpriu 5 mandados de prisão, portanto, 5 pessoas foram presas nessa operação que aconteceu não só aqui no Rio de Janeiro, mas também em endereços aí em São Paulo, em Goiás e no Pará. De acordo com as investigações, esse grupo, então, participava de roubos de medicamentos e na distribuição desses itens, que eram destinados ao tratamento oncológico e também a pacientes imunossuprimidos. As investigações identificaram pelo menos 40 roubos de cargas, além de uma movimentação financeira superior a R$33 milhões, isso entre 2025 e 2026. De acordo com a Polícia Civil aqui do Rio, há fortes indícios de que pessoas jurídicas reinseriam esses medicamentos roubados em instituições públicas de saúde em todo o Brasil através de processos licitatórios na modalidade de tomada de preço. E aí um detalhe, pessoal, que chamou muito a atenção dos investigadores nesse esquema complexo é que ele era dividido em núcleos. O primeiro, claro, o núcleo de roubadores, aqueles envolvidos que na prática roubavam os medicamentos e usavam o complexo da Maré, na zona norte aqui do Rio de Janeiro, para fazer o transbordo dessas cargas. Em seguida, aparecia o núcleo logístico, que atuava ali como o primeiro receptador dessas cargas de medicamentos. Eram os responsáveis pelo armazenamento, pelo fracionamento e pelo envio desses medicamentos roubados aos receptadores finais. Depois a gente vai para um terceiro núcleo que era formado por empresas fantasmas que enviavam esses medicamentos roubados para os receptadores principais. Para isso eles utilizavam mulas para entregas terrestres, além de empresas de transportes terrestres e aéreas, o que permitia esse envio para todo o país. Por fim, havia ainda um núcleo final que era o responsável por encomendar esses medicamentos a serem roubados e enviados para outros núcleos operacionais. As investigações identificaram ao menos 25 empresas fantasmas ou de fachada que foram localizadas aqui no estado do Rio de Janeiro e nos outros estados em que a operação aconteceu hoje, repetindo, São Paulo, Goiás e Pará. As investigações, claro, continuam também a partir dos itens que foram apreendidos nessas ações realizadas hoje.
5: Tudo bem, valeu, Guilherme Faria, com as informações direto do Rio de Janeiro. Ainda dá tempo de um destaque internacional aqui. O governo dos Estados Unidos critica a decisão do presidente Daniel Ortega, da Nicarágua, que cancelou as eleições presidenciais no país e pediu que a comunidade internacional reaja à decisão. O governo dos Estados Unidos pediu uma reação. Nesse comunicado, o secretário de Estado norte-americano Marco Rubio acusou Ortega de abandonar o consentimento popular. Além disso, falou que o povo da Nicarágua tem o direito de escolher os próprios líderes por meio de eleições democráticas. As relações entre Estados Unidos e Nicarágua vêm se deteriorando. Nos últimos anos, o governo de Donald Trump descreveu o governo Ortega como uma ditadura e impôs sanções a mais de 2 mil autoridades do país.

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1: Avenida Presidente Tancredo Neves, no Sacomã, com falha em semáforos. De acordo com a CET, falha de energia no cruzamento com a Rua Vergueiro. O congestionamento no sentido do túnel Maria Maluf, sentido Avenida dos Bandeirantes, já começa junto ao Complexo Viário Mackenzie. No sentido centro, também tem uma lentidão um pouquinho menor agora, mas cerca de 300 metros. Rua Vergueiro, nos dois sentidos, bem complicada, vale buscar alternativas. A Tancredo Neves, por exemplo, Anchieta, melhor no sentido do centro, um pouquinho lenta também no sentido São Bernardo, mas valendo, e Avenida do Cursino, melhor nos dois sentidos. 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
2: Bom, e você, ouvinte da Band News FM, que está preso no trânsito, encontrando enrosco no seu caminho, manda mensagem pra gente, participa no nosso WhatsApp, o número é 11 999 592 100.

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5: Trânsito já lento no sentido ponte da Casa Verde pela Avenida Rio Branco, também pela Rude da Praça Princesa Isabel, até a continuação da Marquês de São Vicente. Nesse trecho já Avenidas Rua Norma Pierutini Janotti, também Rua Sérgio Tomás. Vale a pena seguir por baixo do Minhocão e alcançar a Avenida Pacaembu, seguindo então em direção à ponte. 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
6: Bom, e ainda sobre o trânsito, a Castelo Branco agora no sentido da capital paulista tem trânsito lento por cerca de 2 quilômetros, do quilômetro 15 ao quilômetro 13 na pista marginal. Também na Castelo Branco, para quem vem em direção a São Paulo, neste mesmo trecho, a pista expressa também está com congestionamento. Tudo por conta do excesso de veículos, a gente não tem o registro de acidente de acordo com a concessionária que administra a via. Já na Regis Bittencourt, para quem vai em direção a Curitiba, na região de Cajati, tem um acidente agora ocupando uma faixa. As equipes da concessionária estão no atendimento e fazem, portanto, atendimento a esta ocorrência na região de Cajati da Regis Bittencourt. Esta que é a principal ligação entre São Paulo e o sul do país. Ainda falando da Regis, na próxima quinta-feira vai ter leilão de concessão da Regis Bittencourt. Três grupos apresentaram propostas hoje. Esse leilão da Regis Bittencourt acontece depois de uma repactuação do contrato de concessão e três grupos, portanto, vão disputar a partir de agora o trecho que liga São Paulo a Curitiba. A estimativa é de um investimento de 7 bilhões de reais no trecho previsto agora em contrato. As empresas Arteris, também a ETR e a Motiva disputam, portanto, quem vai ficar com o controle da rodovia Regis Bittencourt, que já foi conhecida como Rodovia da Morte, já teve uma duplicação ali de boa parte das faixas, né? Hoje é um corredor estratégico ligando duas das principais regiões do país. Este leilão acontece na B3 e a concessionária será responsável por cerca de 400 quilômetros justamente a partir do início aí, né, a partir da assinatura do contrato. Agora 3h25, atenção rede.
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0: Doutor Daniel Barros, sempre conosco aqui às terças e quintas, sempre com um assunto muito importante e sempre articulando a ciência, a medicina, aos dados, aos fatos, à imposição do mundo real. Como essa, para mim, absolutamente incompreensível, aliás, ela é absolutamente compreensível, a volta do sarampo. Como é difícil num processo republicano erradicar algo ou cultivar algo, né? Isso serve para a erradicação do sarampo ou para a defesa, por exemplo, da democracia. Como é difícil construir alguma coisa? A morte de uma doença entre nós, estatisticamente falando, ou a estabilidade democrática. É muito difícil. E como é muito fácil, rápido, para que a gente perca o controle das coisas. E o caso do sarampo é um desses, né? Tem a ver com o fato de as pessoas não se vacinarem. A vacina disponível, a gente tinha superado. Aliás, é uma expressão, desculpa me estender aqui sobre isso. É uma das expressões da República, o Programa Nacional de Vacinação. É uma das coisas fascinantes. Não à toa, por isso é atacada. Porque é algo que o Brasil tem de exemplar e que é igual para todo mundo, em todo lugar. Aqui onde eu estou, na zona sul do Rio de Janeiro, como no Brasil profundo, para o ribeirinho, é a mesma vacina, mesma estrutura distribuída. É a República materializada. E nós conseguimos erradicar o sarampo, aliás, de resto, como várias outras doenças. E agora, o troço volta, doutor Daniel Barros. Boa tarde.
1: Boa tarde, Andreasa. Boa tarde, Frumento, Ivan. Boa tarde aos ouvintes. Pois é, esse é muito impressionante, né? Você trouxe algumas camadas aí da história, dessa reflexão, e eu acabei de voltar da minha primeira viagem à Amazônia. Eu não conhecia a Amazônia e fui navegar ali pelos Solimões, e conheci os povos ribeirinhos e pensar nisso que você falou, né, de nós conseguimos uma estrutura que permite a vacinação e o acesso à saúde nesse Brasil inteiro, um negócio inacreditável, né? Assim, que estrutura que se conseguiu e que ela acaba sendo vítima, às vezes, de ataques deliberados. E às vezes, Andreas, a vítima do seu próprio sucesso, viu? É irônico isso, mas o sarampo está de volta. Nós temos tido aqui casos em São Paulo. A Secretaria da Saúde está lembrando de reforçar a vacina. De você que não completou o seu esquema vacinal, vai lá ver se tem a comprovação das suas duas doses. Se você não tem, fazer as suas duas doses, vacinar as crianças. Se já passou muito tempo, eventualmente ver se você está na faixa que precisa de reforço, porque a cobertura vacinal vem caindo. Então, a primeira dose em São Paulo, no estado de São Paulo, passou os 95% que precisava, mas a taxa de cobertura da segunda dose, que é necessária, é um pouco maior do que 70%. E por que que isso é tão importante? Porque o sarampo é extremamente contagioso, é uma das doenças mais contagiosas que existe. Uma pessoa não vacinada exposta ao vírus tem 90% de chance de ser contaminada. E embora seja uma das doenças geralmente benignas da infância, ela pode se complicar, pode levar ao óbito, pode levar a complicações neurológicas graves. E uma coisa que, falando aqui ao humanamente, né, sobre o nosso comportamento, uma coisa que acaba sendo, que eu falei que a vacina é vítima do seu próprio sucesso, é que por que a campanha é vitoriosa, por que nós conseguimos ser um país livre da doença, declarado pela OMS livre, país livre do sarampo, as pessoas deixam de pensar no perigo dessa doença. Elas deixam até de lembrar que essa doença existe. E por conta de não ter esse estímulo de, olha, puxa, isso pode acontecer, isso pode ser grave, muitas vezes negligenciam esse comportamento, que é um comportamento ativo, né? Você tem que ir lá, você tem que se vacinar, você tem que lembrar. Como você não tem o medo ou a preocupação por trás aí te estimulando, a gente acaba negligenciando. Daí a importância magistral das campanhas. Precisa lembrar, precisa reforçar, precisa dizer, precisa mostrar que não tem perigo, que é bom, sobretudo quando a gente passa, infelizmente, um recrudescimento aí do movimento antivacina. Então, coluna de hoje para lembrar da importância de nós agirmos contra a nossa tendência à preguiça, né? ao comodismo, já que não estamos sob ameaça, porque se a gente se acomoda, a ameaça volta. Campanha de vacinação a todo vapor em São Paulo e também no Brasil.
2: Doutor, o senhor, como um profissional da saúde, a gente sempre teve, né, essas campanhas de vacinação. Antes você tomava vacina em shopping, agora aqui em São Paulo está voltando a ter posto de vacinação em metrô. Até que ponto a gente não concentrou demais esses serviços em unidades de saúde? Às vezes, nessa lógica da clínica da saúde, muitas pessoas não têm, né, esse hábito de ter uma clínica da saúde, de ir à clínica da saúde, de ter justamente esse contrato da saúde da família, que é o que alguns preconizam, né, aqui para o país.
1: Pois é, Fubinho, tu sabe que qualquer comportamento, a gente fala disso de vez em quando aqui no Humanamente, qualquer comportamento, quanto mais fácil você torna ele para a população, para a gente fazer, mais a gente faz. Qualquer fricção, qualquer probleminha, qualquer pequeno obstáculo que tenha, já diminui a frequência daquele comportamento. Então, assim, de você estender o horário da UBS, aumenta a taxa de vacinação. Você colocar a vacinação no metrô, no shopping, seja onde for, aumenta a taxa de vacinação. Todo comportamento que é facilitado, ele aumenta em sua frequência. Então, eu entendo a lógica de... a vacina, ela faz parte de um programa de saúde integral, tá tudo certo. Mas se a gente está num momento que a gente precisa que as pessoas tenham a proatividade de se vacinar, porque no final das contas é isso, né? É republicano, como a Andreasa falou, é difícil na república e na democracia, porque você precisa convencer as pessoas a fazer, você não pode ir lá amarrar as pessoas e vacinar na marra, né? Então, como você precisa convencer as pessoas, quanto mais facilidade a gente trouxer, mais frequente vai ser esse comportamento. Então, eu sou a favor, assim, de onde a gente puder pôr vacina, se puder pôr vacina na padaria, põe, porque a gente precisa realmente facilitar esse comportamento para que a gente chegue à cobertura vacinal, que do sarampo, para ser eficaz, como ele é tão contagioso, precisa bater 95%, porque tem gente que não pode se vacinar, né? Pessoas imunossuprimidas, por exemplo. Então, a gente precisa realmente alcançar esses altos números.
2: Doutor Daniel Barros e a coluna Humanamente aqui no Tem Método, que volta na próxima quinta-feira. Obrigado, viu, doutor? Uma boa semana para você.
1: Abraço, valeu, doutor. Gente. Abraços.
2: 3 horas e 34 minutos agora.
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2: Aqui em São Paulo, a Débora Mendonça está atenta ao trânsito na Doutora Arnaldo. Fala aí, Débora.
4: Falo agora da Doutora Arnaldo e da Avenida Paulista. Alguns pontos de intensidade, mas nada para evitar nesse caminho. Algumas quadras próximas à Paulista têm, sim, velocidade bastante reduzida. Como a Alameda Ministro Rocha Azevedo, a primeira quadra ali de aproximação, né, entre a Santos e a Paulista, com essa lentidão, também a Padre João Manuel, no sentido inverso, da Paulista para a Alameda Santos, um caminho mais difícil. 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
2: No transporte sobre trilhos em São Paulo, a gente tem operação normal, tanto no metrô quanto nas linhas de trem. Se você enfrenta algum problema no seu caminho, participe, manda mensagem pra gente aqui no nosso WhatsApp, o número é 11-999-592-100, 11-999-592-100.
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4: Aqui para São Paulo, ainda sobre a vacinação do sarampo, que a gente falava agora há pouco com o Dr. Daniel Barros, a Secretaria Estadual de Saúde já confirmou 13 casos aqui no estado de São Paulo. É mais, né? É um número maior do que a gente registrou em todo o ano passado, e os casos estão sendo registrados principalmente na capital e também na Grande São Paulo. Até por conta disso, há uma recomendação para a chamada dose zero, que é a aplicação da vacina tríplice viral numa dose reduzida para menores de idade, né? Crianças entre 6 meses e 11 meses, antes, portanto, de se completar um ano, para que essas crianças também estejam imunizadas e com o reforço aí da imunização. Essa vacina deve ser procurada nos postos de saúde. E a recomendação neste primeiro momento é que ela seja feita nos bebês moradores da capital paulista, de Guarulhos e também de São Bernardo, cidades que registraram casos de sarampo. Outros casos estão investigados também, e a secretaria diz que é preciso conter a circulação do vírus, como a gente ouviu aí o Dr. Daniel contando pra gente. É um vírus muito contagioso, por isso a gente tem que ter uma alta taxa de vacinação. E agora a Secretaria também reforçando as campanhas de vacinação, disponibilizando imunizante em pontos de grande circulação de pessoas. Os ouvintes participam aqui no nosso WhatsApp justamente falando dessa vacinação em alguns pontos, como metrô, trens, e elas continuam ao longo da semana. Então, se vacine, tome a vacina, proteção para toda a sociedade nesse caso do sarampo.
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5: Rua da Consolação, no sentido centro, com obras do metrô, tem trânsito estreitado já no trechinho final, um pouquinho antes do acesso à ligação leste-oeste pela Praça Roosevelt, por isso velocidade reduzida desde o cemitério da Consolação. Caminho paralelo funcionando melhor pela Bela Sintra e também pela Augusta. A Rua da Consolação vai bem agora, sentido Rebouças. 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
7: Quer fazer um doce e tá meio sem ingrediente? Então eu vou ensinar pra vocês uma receita bem de inverno, tem tudo a ver, que são laranjas em vinho. Laranjas ou cítricos, na verdade, já fiz com tangerina, ficou uma delícia, com mexerica, agora tá na época. Eu comprei um monte de poncã, tá baratinho. Então pode fazer com a mexerica, que é legal também. Então, você vai pegar uma panelona e vai colocar uma garrafa de vinho branco seco, pelo amor de Deus. Não vai comprar esses licorosos mais adocicados. Um vinho branco seco, uma garrafa. Aí vai colocar uma xícara de açúcar e uma mistura de especiarias. Eu coloquei um pau de canela, um anis estrelado, 5 grãozinhos de zimbro, se você não tiver, não precisa, e 2 de cardamomo. Então, entendeu? Uma misturinha de especiarias. Só não acho legal fazer com cravo e canela. Se você fizer com cravo e canela e laranja, vai a sua casa ficar com cheiro de festa junina. Tudo bem, você pode gostar. Eu acho que fica com um gosto muito clichê. Então, eu gosto de dar uma misturada nas especiarias. Então, você vai misturar essas especiarias, o vinho e o açúcar. Coloca a panela no fogo e leva à fervura. Ferveu, você vai colocar os gomos da mexerica ou tangerina. E se você for usar laranja, você vai cortar fazendo o seguinte: tirando a parte branca. É como se você descasca, sabe como a gente descasca pra feijoada? Do mesmo jeito. E aí corta em 4 partes a laranja e coloca nessa calda que tá fervendo e vai cozinhar por exatos 10 minutos. Desliga, pronto. Pode servir morno com sorvete, com chantilly, com um pouco de iogurte. gente, fica maravilhoso. E é uma sobremesa fácil, né? Que a gente vai ter, sei lá, faz rapidinho, tem em casa, chique. Agora pro inverno. E se você quiser, você pode falar comigo pelo e-mail hojepode@bandnewsfm.com.br ou pelas redes sociais no @carolecrema. Pode pedir receita, dica, fala comigo, eu vou adorar.
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4: Três horas 43 minutos, a Polícia Federal cumpriu hoje um mandado de busca e apreensão ligado à Operação Sem Desconto, que mira um esquema nacional de descontos indevidos em aposentadorias e pensões do INSS. Segundo informações da Band, agentes apreenderam carros atribuídos a Antônio Carlos Camilo Antunes, o careca do INSS. Os veículos estavam em uma garagem no Distrito Federal. O mandado de busca e apreensão foi autorizado pelo ministro André Mendonça, relator do inquérito no Supremo Tribunal Federal. A PF informou que tomou conhecimento da existência dos carros ao longo das investigações. Eles estavam escondidos em vagas privativas de um edifício. Então, a operação ali... de hoje, né? Uma apreendendo carros, entre eles carros de luxo e carros, digamos assim, de colecionador.
17: Vintage.
4: Isso.
17: É, tem uns alemões ali, né, esportivos, mas tem um opalão, rapaz, um diplomata.
4: Não, e o carro tava do lado de um carro oficial do governo, olha ali. Vocês viram? Tá estacionado ao lado de um carro oficial do governo.
17: Aí, olha aí.
18: Fala aí, Andreza.
17: Gostei do Opala. Gostei do Opala. Belo Opala. Bebe muito essa criança, hein? Eu tenho um amigo que a gente chama de Opala.
18: E dá problema. Tá consumindo bem. Na cidade, entre 4 a 6 quilômetros por litro. Tá beleza.
4: Bom, vamos só lembrar aqui que na semana passada, né, a Polícia Federal indiciou também 47 pessoas, além do presidente, do ex-presidente do INSS, nesta mesma operação, nessa operação sem desconto. Um relatório extenso, mais de 265 páginas, em que a Polícia Federal encaminhou ao ministro André Mendonça, apontando aí que encontrou, né, a prática de crimes contra essas pessoas, entre elas contra Alessandro Stefanuto, ex-presidente do INSS, e também o ex-procurador-geral do órgão, o Virgílio de Oliveira Filho. além do Antônio Carlos Camilo Antunes, conhecido como Careca, do INSS. Eles foram indiciados e estes que eu citei estão presos preventivamente. Desde o ano passado, agora, as conclusões da Polícia Federal foram encaminhadas à Procuradoria-Geral da República, que é quem cabe apresentar a denúncia ou pedir o arquivamento deste caso, uma nova fase, portanto, desta operação.
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0: Hora de falar com o Eduardo Barão. Acabou a Copa, Barão. Voltamos à nossa realidade de um assunto que pouco falamos, Donald Trump, né? Falar de outras cositas mais, mas a gente não falou necessariamente de política, porque o assunto vai ser o Air Force One. Eu ouvi dizer já, Barão, que Air Force One é qualquer avião em que o presidente dos Estados Unidos esteja. Então, se ele estiver a bordo de um teco-teco, aquele ali vira o Air Force One. Mas o avião que ele tem viajado, digamos assim, não está muito bem equipado como aqueles aviões que a gente já conhece, já viu pousando em viagens, em visitas, né, de Donald Trump e de outros presidentes também, mundo afora, né? Mas parece que ele vai dar uma repaginada, é isso? Boa tarde para você.
1: Fala, Ivan. Boa tarde para você, Frumento, Andreas, todo mundo no Brasil. Olha, rapaz, melhor falar do Trump do que transfer ban. O negócio está feio pelos lados do Morumbi. Mas é o seguinte, o avião presidencial americano, que ele acabou de ganhar do governo do Catar pela bagatela de US$ 400 milhões, é o valor avaliado desse avião, vai passar por uma reforma para melhorar o sistema de segurança. Primeiro que essa doação foi motivo de discussão aqui nos Estados Unidos, né? Qual seria o interesse do governo do Catar em dar esse avião ao presidente americano. E agora a polêmica aumentou depois que o jornal do New York Times trouxe informação de que o avião não estava tão bem preparado e que estava vulnerável a ataques, inclusive sem o sistema antimíssil. Por isso, Trump evitou, por exemplo, o retorno por meio desse avião da última viagem que realizou à Turquia. Ele acabou voltando no avião anterior, avião tradicional. Resultado, o Trump não gostou nada que essa informação vazou, que o New York Times trouxe, que o avião não estava tão seguro como deveria, e começou a fazer uma caça às bruxas no jornal, dizendo que se tratava de um assunto de segurança nacional, e agora quer que os jornalistas deem as fontes deles, informem quem repassou essa informação de que o avião estava vulnerável. Chegou, inclusive, uma medida do Departamento de Justiça coletando informações telefônicas dos jornalistas e até de parentes dos jornalistas para que essa fonte seja alcançada pelo governo americano. É uma discussão que está em vigor nesse momento por aqui. De um lado, a Casa Branca diz que se trata de um assunto de segurança nacional. Do outro, o jornal do New York Times fala que se trata de um direito de não revelar qual é a fonte que levou essa informação. De qualquer forma, depois da Copa, o Trump confirmou que agora esse avião vai passar por essa reforma para melhorar os quesitos de segurança dele e depois voltar a ser usado. Só um detalhe, depois que ele sair da Casa Branca, esse avião provavelmente vai para o Instituto Donald Trump e será usado por ele de forma particular.
0: Aquela história de ganhar o presente, Andreasa, quando o presidente ganha o presente é dele ou é do governo?

0: imagino eu, ainda mais aí nos Estados Unidos, vazamento de informações sensíveis é algo que precisa ser investigado sempre, né, por qualquer governo. Agora, colocar na conta do jornalista que obteve essa informação e ir atrás é uma prática pouco usual no país onde a liberdade é a marca, né, dos discursos e tudo mais. Achei que a gente ia falar do avião, mas a gente está falando de perseguição política, que é um negócio muito mais sério, né, Barão?
1: O negócio é cabeludo, não é só a questão da segurança do avião, que agora está passando justamente por essa remodelagem, né, vai colocar ali sistemas importantes, mas tem toda essa história por trás, né, da preservação da fonte, quem passou essa informação. E no fim, as informações do jornal do New York Times estavam todas corretas, né? Não teve nada de irregular ali, as informações eram reais, havia sim algum tipo de risco nesse novo avião que foi doado pelo governo do Qatar. E agora essa nova discussão, né? Se esse aparelho vai ficar, quando terminar o mandato de Trump na Casa Branca, com o governo dos Estados Unidos, ou se vai para o instituto, sei lá, para alguma fundação Donald Trump, dessa discussão que tem mesmo entre o que é dele e o que é do governo, né, independentemente de quem estiver ocupando o cargo na Casa Branca.
0: Que importa amanhã, Barão? São Paulo e Atlético Paranaense. Tem o Andreas aí.
2: Não, eu prefiro falar do São Paulo e do Atlético Paranaense. Eu ia só registrar aqui que aqui no Brasil,
0: o Barão não.
2: Aqui no Brasil, a gente tem experimentado o caso em que se opta por, e tem que investigar mesmo, investigar, se for o caso, punir o vazador, né? Especialmente se ele violou a sua atividade funcional, o seu compromisso funcional. Mas o produto do vazamento a gente não investiga, né? Temos essa circunstância aqui no Brasil.
1: Essa é a discussão aqui nesse momento. E eu preferia, muito sério agora, não falar mais de futebol, sei lá, pelos próximos 6 meses, 1 ano. A gente pode falar de pelota basta, a gente pode falar de um esporte muito tradicional no Brasil, que é o cuspe à distância. Enfim, qualquer coisa.
3: Valeu. Eduardo Barão, que volta à programação da Band News FM logo mais também no Jornal da Band, com transmissão simultânea aqui da Band News FM. Obrigado, Barão. Bom trabalho por aí. Até mais.
2: Beijo.
1: Valeu, pessoal. Até mais. Obrigado. Beijo.
3: 3h53 agora.
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3: Vamos ao trânsito em São Paulo, Débora Mendonça.
5: A Avenida Salim Faramaluf, no sentido marginal do Tietê, segue lenta, desde o radar que vem após Abel Ferreira até a Celso Garcia pelas duas pistas. Já no sentido da Vila Prudente, um trânsito mais intenso entre o cemitério da Quarta Parada e a Regente Feijó, mas não chega a ser um congestionamento. Mesmo assim, a Rua do Acre agora tem boa parte da sua extensão com o trânsito bem pesado. Vale então o trecho de mão dupla da Major Basílio e a partir da Tietê dá para alcançar a Rua do Acre já na metade dessa lentidão. 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
9: O Santos enfrenta hoje na Venezuela a Universidade Central às 21h pelo jogo de ida dos playoffs da Sul-Americana. O jogo de volta e decisivo será na próxima terça.

0: Terça-feira, às 9h30 da noite, na Vila Belmiro. Quem avançar joga as oitavas de final da Sul-Americana. Além de Neymar, Cuca e a comissão técnica preservaram da viagem o atacante Gabigol e os volantes William Arão e João Schmidt, e o lateral direito Igor Vinícius. O Santos chega ao play-off da Sul-Americana depois de terminar em segundo lugar no Grupo D, ficando atrás do Recoleta do Paraguai em uma chave que tinha ainda São Lourenço da Argentina e Deportivo Cuenca do Equador. O Santos deve salários e direitos de imagem aos jogadores. A dívida do Peixe ultrapassa R$1 bilhão. O Palmeiras, que lidera o Brasileirão com 41 pontos, sendo 7 de vantagem em relação ao Flamengo, volta a jogar pela competição amanhã contra o Curitiba, fora de casa, às 7h30 da noite. O Verdão está classificado para as oitavas de final da Copa do Brasil e vai enfrentar o Fortaleza nos dias 2 e 5 de agosto. Na Libertadores, o Palmeiras também, pelas oitavas de final, vai jogar contra o Cerro Porteño, dias 12 e 19 de agosto. Dito tudo isso, eu diria: eu quero é mais.
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3: Radial Leste, já ficando mais difícil no sentido bairro, primeiro pelas obras próximas ao viaduto Alcântara Machado, também um trânsito intenso na altura da estação Carrão do metrô, e já na Cidade Patriarca, entre a Praça Divinolândia e a estação Patriarca do metrô, ali devido à ocorrência. Caminho melhor pela Rua Itinguçu. 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

0: fechar o programa de hoje, esse é o samba que desfilou da Mangueira, né? Em homenagem a Maria Bethânia, aliás, campeão, carnaval campeão. Tem mais letra do que melodia, né? Então a letra tem que correr pra encaixar na melodia, mas é um ótimo samba, funcionou belíssimamente na Sapucaí. Eu me despeço de vocês. Amanhã tem mais, estarei aí com você, Eduardo Frumento, tá bom? Estarei aí com você amanhã nesse programa. Beijo, amores. Valeu, Brandão.
1: Estamos te esperando por aqui, Andreasa. Valeu, boa tarde, pessoal. Até mais.
2: Na voz de Cigana Erei, tá?

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2: Olá, boa tarde para você. Pode chegar, que você já tá entre nós. Vamos seguir juntos pelas próximas duas horas com muita informação. Na nossa primeira hora, a gente fala com o Brasil inteirinho, para quem está ligado aqui na Rádio Band News FM, com as notícias do nosso país e do mundo. Na segunda hora, conectados com a audiência de São Paulo, isso pela rádio. Mas pela nossa live do YouTube, pela TV, quem está assistindo ao Entre Nós, pode seguir juntinho aqui até às 6 em ponto, que a gente tem muita informação e a gente tenta ser boa companhia, viu? Vamos juntos, Humberto Ferretti. Boa tarde.
3: Fala, Adriana. Boa tarde para você, para todo mundo ligado aqui no Entre Nós. Vamos juntos, inclusive com ouvintes e telespectadores que participam. WhatsApp aberto, 011 para quem está fora de São Paulo, 999-592-100.
2: É isso, participe com a gente, mande a sua informação, a sua opinião. Vamos compartilhando essas informações e fazendo juntos o Entre Nós. Eu hoje estou num dia de maratona aqui de entrevistas, participações diversas aqui na Band, em afiliadas pelo Brasil afora, para falar da campanha que foi lançada ontem no Jornal da Band, que é a Band Não Se Cala, uma campanha que é um compromisso do Grupo Bandeirantes, envolvendo todas as rádios, todas as emissoras de TV, um compromisso de denunciar os casos de agressão e de violência contra a mulher, um compromisso de cobrar ações efetivas da polícia, da justiça, dos governos em todas as esferas e um compromisso de também falar e trazer informações sobre as iniciativas que dão certo. Valorizar o exemplo de ONGs, de instituições, de pessoas que estendem as mãos às mulheres em situação de violência, que muitas vezes, sem uma ajuda, não conseguem quebrar esse ciclo. Como eu sempre digo, a violência não começa no feminicídio, ela dá sinais antes. E a gente vai falar sobre isso hoje aqui, tanto do lado terrível, que é noticiando um caso, mais um caso de suspeita de feminicídio, dessa vez em Belo Horizonte. Daqui a pouquinho a gente vai trazer essa notícia, mas também pelo lado da esperança. A gente vai ter hoje aqui no Entre Nós uma entrevista com uma das coordenadoras do Mapa do Acolhimento, uma iniciativa que junta mulheres, advogadas e também psicólogas para ajudarem, para atenderem gratuitamente as vítimas de violência. Então, daqui a pouquinho, a gente também vai falar de esperança aqui no Entre Nós. Vamos juntos!
3: Agora, 4:03, o Superior Tribunal de Justiça marca para o dia 6 de agosto o julgamento das acusações de assédio sexual contra o ministro Marco Buzzi. As denúncias foram feitas por duas mulheres, uma ex-funcionária do gabinete dele e uma jovem de 18 anos, amiga da família do magistrado.
2: Só porque essa jovem fez a primeira denúncia é que então a funcionária, que tinha uma situação ali de ser subordinada ao ministro, essa funcionária teve coragem de contar os horrores que vivia e então esse caso agora chega a julgamento. A Polícia Federal decide demitir Eduardo Bolsonaro por abandono de cargo. O ex-deputado federal estava licenciado do posto de escrivão e, com a perda do mandato na Câmara dos Deputados, deveria ter voltado ao trabalho, mas seguiu morando nos Estados Unidos.
3: A fabricante de aviões Embraer anuncia a venda de até 45 aeronaves E195E2 para o grupo controlador das companhias Gol Avianca e Waymos Air. Este é o avião comercial fabricado pela empresa brasileira de maior porte e conta com motores de nova geração, além da redução de emissões de carbono e de ruído.
2: O parlamento francês aprova um projeto de lei que proíbe o uso e o acesso de menores de 15 anos às redes sociais. Dessa forma, a França se torna o primeiro país da União Europeia a barrar o uso de aplicativos como o TikTok para essa faixa etária.
3: E o cantor Milton Nascimento tem alta depois de ser internado por causa de uma pneumonia. O artista, de 83 anos, havia sido hospitalizado na última quinta-feira no Rio de Janeiro.
2: Vamos seguir agora girando os nossos repórteres e a gente, infelizmente, começa trazendo mais um caso, os detalhes de um caso chocante em Belo Horizonte, de uma mulher que foi levada morta ao hospital pelo companheiro. E segundo os médicos que a atenderam, ela já estava morta pelo menos entre 4 e 6 horas, quando ela então foi levada ao hospital. Ela é uma policial militar, o companheiro também é policial, e o que choca é que havia testemunhas que sabiam das condições de dominação em que ela vivia, de agressões, de humilhação, e no entanto, nada foi feito para que esse feminicídio fosse evitado. Um dia depois da Band lançar a campanha, a Band não se cala, nós estamos aqui para noticiar esse caso, mas também para mostrar o que ele significa. Então vamos começar recebendo todas as informações e os detalhes com a Gabriela Oliveira, que conta essa história para a gente. Por favor, Gabriela, boa tarde para você.
0: Oi, Adriana, boa tarde para você também, ao Ferrete, a todos que nos acompanham por aqui. No Entre Nós, exatamente, Adriana, mais um caso aí de feminicídio. A capitã da Polícia Militar aqui de Minas Gerais, a Michele Leão Azevedo, de 41 anos, levada pelo companheiro sargento Eduardo Abner Pereira de Oliveira, de 37, ao Hospital Odilon Beres, na capital mineira, isso ontem às 9:30 da noite, já estava morta entre 4 e 6 horas antes de dar entrada na unidade, isso segundo boletim de ocorrência, e também é confirmada essa informação durante uma coletiva de imprensa realizada pela Polícia Civil, isso hoje. O militar foi preso em flagrante por suspeita de feminicídio. De acordo com a Polícia Civil, Michele apresentava diversas lesões graves pelo corpo, como traumatismo craniano, hematomas e inchaços. A perícia realizou exames no apartamento do casal e também no veículo para levar a vítima ao hospital. Imagens de segurança mostraram o sargento carregando Michele desacordada para fora do prédio onde o casal morava, isso na região nordeste aqui da capital mineira. Em depoimento, Eduardo apresentou uma versão sobre esses ferimentos e afirmou que o casal mantinha práticas de dominação com agressões físicas consensuais durante uma relação sexual. Isso foi após uma festa que eles participaram ontem durante a tarde. O sargento disse que prestou os primeiros socorros controlando o sangramento e colocando Michele para descansar. Segundo ele, ao perceber que a esposa não respondia aos estímulos, decidiu levá-la ao hospital, isso durante a noite. A polícia investiga este caso, analisa essa versão apresentada aí pelo sargento. A defesa de Eduardo informou que acompanha a apuração. O sargento vai passar por audiência de custódia amanhã, Adriana.
2: Obrigada, viu, Gabriela? Vamos ficar muito atentas a esse caso, para a gente acompanhar toda a investigação. Para quem está acompanhando pelas imagens, seguem aí, as câmeras registraram o momento que o sargento Eduardo Abner Pereira de Oliveira carrega a mulher, também policial, Michele, desacordada, tá claros sinais ali que ela já não está consciente, e quando ela chega ao hospital, os médicos disseram que ela estava morta com sinais claros de que já não tinha mais vida há pelo menos 4 horas atrás. E é muito importante trazer detalhes desse caso, porque o Eduardo, ele contou uma versão de que a vida sexual deles tinha práticas de dominação e de agressões físicas. E a vida sexual de um casal é assunto privado, porém, nada dá autorização a um homem para agredir uma mulher da forma que a Michele estava até a morte. Ela estava com um traumatismo craniano. E ele diz que curou o ferimento ali, tratou como pôde e colocou ela para dormir. Ela estava com um traumatismo craniano severo, né? Uma violência severa. Estava com marcas de violência, inclusive de chicoteadas no corpo inteiro. E os médicos agiram muito corretamente. Perceberam que naquela história, quando aquela paciente chegou já sem vida, aquilo não era um caso simples, não era um caso, um acidente, e acionaram imediatamente a polícia. Foi porque os médicos agiram que o sargento foi preso em flagrante e deve continuar preso, porque as suspeitas contra ele são muito sérias. Agora, eu fui ler o boletim de ocorrência. E sabe o que acontecia com a Michele? Ela era humilhada em público, chamada de vagabunda, de burra, na frente das pessoas. Um vizinho do prédio prestou depoimento e disse que na madrugada já tinha escutado gritos da Michele pedindo para, sons de agressão, e que dava a entender de que ela estava sofrendo agressões do companheiro. Então, a agressão não começa no feminicídio. O agressor deixa sinais muito antes. Ele era possessivo, dominador, afastou a Michelle da família. Vários sinais foram dados. Quando a gente noticia um feminicídio, a gente está noticiando um fracasso da sociedade que não conseguiu enxergar os sinais a tempo. É importante falar do caso da Michelle um dia depois que a Band lançou a campanha A Band Não Se Cala, que é um convite, um clamor para que ninguém se cale. Então, no caso da Michelle, os gritos que ela deu de madrugada eram razão mais do que suficiente para que a polícia fosse acionada. O isolamento social, o afastamento da família eram sinais de que alguém poderia ter ligado 180 e pedido orientações de como proceder, porque ela estava sendo isolada da família. Toda a humilhação em público que amigas testemunham, que a irmã, que a mãe testemunharam, tudo isso é sinal de que um homem está tentando aniquilar aos poucos uma mulher. E essa história, infelizmente, acaba num crime, numa morte e numa suspeita muito contundente de feminicídio. Eu vou repetir o nome dele: Eduardo Abner Pereira de Oliveira, um sargento. O homem que tem que ser investigado, porque levou a mulher morta para o hospital 4 horas, pelo menos, depois dela ter sido morta, com golpes que ele mesmo deu. Isso se chama feminicídio.
3: Agora, 4:11, a gente segue noticiário por aqui, agora em contato com o Rio de Janeiro, para falar sobre um esquema de roubo de remédios para o tratamento contra o câncer que ocorria no Rio e também em São Paulo. Quem tem os detalhes é a Gabriela Morgado. Fala, Gabriela, boa tarde.
4: Oi, pessoal, boa tarde para todo mundo. 5 pessoas foram presas na operação da Polícia Civil contra esse esquema de roubo de medicamentos contra o câncer e imunossupressores que depois eram revendidos para hospitais privados e públicos pelo Brasil. A Polícia Civil cumpriu mandados aqui no Rio de Janeiro, também em São Paulo, no Pará e em Goiás, para onde parte dos medicamentos eram levados. O esquema funcionava com os criminosos roubando as cargas, depois levando para o Complexo da Maré, na zona norte aqui do Rio de Janeiro, onde tinham o apoio de traficantes do Terceiro Comando Puro. Depois, esses remédios eram enviados para 25 empresas de fachada que chegavam a participar de licitações de hospitais públicos, usando, claro, notas fiscais e também documentos falsos. Segundo a polícia, eles ganharam pelo menos uma licitação, mas o nome do hospital ainda não foi divulgado. Entre os presos de hoje está o homem apontado como chefe desse esquema, Stefano Mantovani, que foi preso em São Paulo e já tinha sido detido lá em 2009 pelo mesmo crime. Agora a polícia está investigando para tentar identificar outros integrantes dessa quadrilha e os materiais apreendidos na operação de hoje, foram 97 mandados de busca e apreensão, devem ajudar nessa investigação, pessoal.
2: Obrigada pelas suas informações. E o Ministério Público de São Paulo faz uma operação contra a rede de financiamento do PCC e os chamados tribunais do crime da facção. A justiça expediu 18 mandados de prisão e outros 18 de busca e apreensão que estão sendo cumpridos com apoio da Polícia Militar. Os alvos: suspeitos de movimentar recursos financeiros, converter dinheiro em espécie para transferências bancárias e atuar também na ocultação dos valores. As decisões judiciais também determinaram o bloqueio de ativos de pessoas físicas investigadas até o limite de 10 milhões de reais para cada uma. Entre os investigados estão Leonardo Moja, conhecido como Léo do Moinho, chefe do tráfico na favela do Moinho, região central de São Paulo. Outro alvo, o sócio da empresa de ônibus UpBus, Alexandre Salles Brito, conhecido como Buiu.
3: Agora 4:14, a gente volta a fazer contato com o Rio de Janeiro agora para falar sobre o desvio de dinheiro de clientes da Caixa Econômica Federal. Quem vai explicar para a gente como isso acontecia é o Daniel Henrique. Boa tarde, Daniel.
5: Olá, muito boa tarde a todos. A Polícia Federal cumpriu 25 mandados de busca e apreensão no Rio de Janeiro e também em São Paulo contra uma organização criminosa que desviou cerca de 45 milhões de reais de correntistas e beneficiários da Caixa Econômica Federal. Segundo as investigações, esse valor milionário foi subtraído a partir de acesso a dados sigilosos. Esse grupo contava com a participação de servidores públicos e advogados para vazar informações privilegiadas e também obstruir possíveis investigações. Eles que eram corrompidos por contraventores que davam suporte a essa quadrilha. Os envolvidos agora podem responder por organização criminosa, obstrução de justiça e também violação de sigilo funcional. Em nota, a Caixa diz que atua em conjunto com a PF, contribuindo nas operações e também colaborando com os órgãos de segurança pública nas investigações que combatem fraudes e golpes. Volto com vocês.
2: Obrigada pelas suas informações. 4h15, seguimos girando o Brasil aí, atualizando todos os assuntos para vocês. Atualizamos agora a situação lá dos moradores de Manaus, que ainda buscam atendimento médico depois daquele vazamento de um gás tóxico em uma indústria. É a Lívia Maciel que traz os detalhes para a gente. Boa tarde, Lívia.
6: Olá, boa tarde, Adriana, Ferretti e a todos que estão entre nós. Sobe para 648 o número de pessoas que precisaram de atendimento na rede de saúde após a exposição ao gás estireno por conta do vazamento do composto em uma empresa no Distrito Industrial de Manaus na última quarta-feira. Os dados são do recente balanço da Secretaria Estadual de Saúde. Os sintomas envolvem tosse, dor de cabeça, náuseas, vômito e tontura. Um paciente permanece internado e duas mortes seguem sendo investigadas pela Polícia Civil. A Superintendência da Zona Franca de Manaus, a SUFRAMA, apura possíveis responsabilidades da empresa Inova após o vazamento do estireno. Nessa segunda-feira, o Departamento de Polícia Técnico-Científica do Amazonas iniciou os trabalhos periciais nas instalações do Distrito Industrial de Manaus. Segundo a instituição, não há prazo para a emissão de um laudo devido à quantidade de informações a serem levantadas. O Corpo de Bombeiros segue atuando para manter o resfriamento do tanque até a desativação total do reservatório. As equipes da Defesa Civil e técnicos da empresa já fizeram uma análise da qualidade do ar no local e não detectaram nenhuma presença do gás no entorno do vazamento. Volto com vocês.
3: Obrigado. Agora 4h16, de Manaus, a gente vai para o Rio Grande do Sul para falar sobre um caso, enfim, se equipara talvez ao caso que a gente deu agora há pouco da policial morta. Um caso absurdo, um caso grotesco, que é o caso daquele menino que morreu espancado pelo pai depois de não responder a um bom dia. Quem tem os detalhes é o Henrique Tanger. Boa tarde, Henrique.
7: Boa tarde, Adriana, Ferretti, todos que nos acompanham aqui na Band News. Exatamente, a mãe do menino Oliver foi autorizada pela justiça aqui do Rio Grande do Sul a comparecer ao velório e também ao sepultamento do filho. Maiana Rogers está presa por omissão, já que, segundo a investigação, a mulher tinha conhecimento das recorrentes agressões do pai da criança, a criança de apenas 3 anos, que morreu após ser espancada dentro de casa. A perícia da polícia apontou que os outros filhos da família também sofriam agressões. A defesa de Maiana alega que a mulher sofria violência doméstica e era coagida pelo marido. O homem é um missionário norte-americano chamado Dandre Grayson, que confessou o crime à polícia e está preso preventivamente desde o dia 5 de julho. Anteriormente, a justiça também havia atendido a um pedido do Ministério Público aqui do Rio Grande do Sul para que a mulher reconhecesse oficialmente o corpo de Oliver no Departamento Médico Legal. A investigação aponta que pai e mãe agrediam os filhos. A família morava em Viamão, na Grande Porto Alegre, mas também há registros de ocorrências envolvendo essa família em São Paulo e Santa Catarina. Volto com vocês.
2: Obrigada, viu, pelas informações. Esse caso é realmente um caso brutal, é uma barbárie, é impossível aceitar que um pai, que eu acho que nem merece ser chamado de pai, já falei sobre isso aqui com vocês, mate, né, agrida e provoque a morte do próprio filho. Isso não dá para chamar, não sei nem do que chamar, como nomear uma pessoa que age desse jeito. É uma brutalidade inaceitável. E a gente só fica pensando na criança, né? Um garotinho. É uma tristeza grande demais. Vamos seguir agora com outro caso também de grande repercussão lá do Ceará. A justiça mandou soltar 2 homens presos durante as investigações da morte da bebê Helena Rodrigues Almeida, de 10 meses apenas. Melina Mello, por favor, suas informações.
8: Olá, boa tarde, Adriana e Ferretti, a todos que estão aqui nos acompanhando. Olha, a Justiça do Ceará determinou a soltura dos 2 homens que haviam sido presos pela morte de um bebê de 10 meses em Fortaleza. A decisão foi tomada depois de novos laudos da perícia forense descartarem a hipótese inicial de violência sexual contra a criança. Com isso, a investigação foi reclassificada. O caso, que inicialmente era tratado como estupro de vulnerável com resultado em morte, agora é investigado como homicídio culposo quando não há intenção de matar. Na decisão, a justiça entendeu que não estavam mais presentes os requisitos para manter a prisão preventiva. Apesar da liberdade, os dois homens seguem sendo investigados e terão que cumprir medidas cautelares. A Polícia Civil informou que concluiu o inquérito, indiciou a mãe da bebê e um dos homens por homicídio culposo. O outro investigado não foi indiciado, mas o Ministério Público vai analisar o caso antes de decidir se apresenta a denúncia à Justiça. A defesa dos investigados afirma que a decisão reforça a inexistência da violência sexual e defende o arquivamento das acusações remanescentes. Essas são as informações até o momento. Volto com vocês do estúdio.
2: Obrigada.
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2: São 4:23, temos agora chamado de Brasília porque o governo Lula voltou a se reunir com os setores mais afetados aí pelo novo tarifaço de Donald Trump, pela imposição daquela tarifa de 25%, tentando estabelecer as novas regras aí, como vai funcionar o pacote de ajuda do governo a esses setores mais afetados. Pedro Teixeira chegando ao vivo com a gente com as informações dessas reuniões, dessas primeiras conversas. Pedro, boa tarde, seus detalhes, por favor.
3: Tudo bem, Adriana? Boa tarde para você, para todo mundo que nos acompanha aqui na Band News FM. O governo está promovendo uma série de reuniões desde o início do dia, justamente para tratar da expectativa de tarifaço. As tarifas passam a valer a partir de amanhã, tarifas anunciadas pelo governo americano de 25% para determinados produtos brasileiros. E aí os representantes dos setores que serão atingidos, a gente pode citar, por exemplo, equipamentos agrícolas, açúcar, etanol, todos estes setores estão tendo reuniões com o governo federal justamente para que o governo possa ouvir as principais demandas neste momento e alinhar o plano com os setores do que pode ser feito a partir de agora. O governo trabalha com algumas hipóteses, por exemplo, a retomada, a ampliação do Brasil Soberano, programa lançado no ano passado que prevê juros subsidiados para os setores atingidos por tarifas internacionais. O plano, no ano passado, previa outros benefícios. Desta vez, o ministro da Fazenda, Dario Durigan, disse que o governo vai trabalhar apenas com os juros subsidiados que oscilam entre 6% e 17%, segundo o BNDES. O programa pode ser ampliado. O orçamento previsto para este ano era de R$21 bilhões, mas ele pode ser ampliado um pouquinho, afinal de contas, os setores já consumiram, em 2026, R$18 bilhões através destes créditos que são ofertados pelo BNDES, justamente para atender setores atingidos pelas tarifas internacionais, em especial pelas tarifas aplicadas pelos Estados Unidos. Além disso, os setores estão fazendo questão de deixar claro para o governo que eles não gostariam que o governo adotasse a lei da reciprocidade. Por quê? Porque vários setores produtivos entendem que se o governo adotar a medida foi aprovada no ano passado pelo Congresso Nacional, isso dificultaria ainda mais as negociações com os Estados Unidos, e eles cobram que o governo siga de alguma forma tentando dialogar com os norte-americanos. Outra questão importante, e isso está sendo explicitado, viu, Adriana, pelos integrantes do governo nestes encontros, é que o governo entende que até as eleições, portanto até outubro deste ano, muito dificilmente o governo vai conseguir reverter as tarifas que foram anunciadas pelo governo dos Estados Unidos na semana passada. Isso porque eles entendem que o governo Trump está aguardando o resultado das eleições, e se por alguma razão o atual governo se mantiver, eles entendem que eles vão ter espaço. Se o presidente Lula, por exemplo, for reeleito em outubro deste ano, eles entendem que a partir daí eles teriam mais espaço para negociar. Publicamente, o governo diz que vai seguir tentando conversar com os americanos, mas há um entendimento de que muito dificilmente uma negociação deve ser retomada nas próximas semanas, antes das eleições de outubro deste ano. E tem também uma outra dúvida ali dentro do governo. Por quê? Porque muito provavelmente até a próxima sexta-feira os Estados Unidos devem anunciar uma nova tarifa de 12,5%. Por quê? Porque os americanos entendem que o Brasil, a União Europeia e mais 58 países importaram produtos que são produzidos por trabalho forçado. A dúvida aqui no Ministério do Desenvolvimento, onde a gente está neste momento, é se as tarifas serão somadas, 25 mais 12,5%, portanto uma tarifa de 37,5% para vários produtos brasileiros, ou se a de 12,5% já está incluída na tarifa de 25%. Isso ainda não foi esclarecido pelos americanos. A dúvida se mantém aqui no Ministério do Desenvolvimento. Volto com vocês.
2: Tá certo, Pedro. Obrigada por todas as informações. De fato, um momento ainda com muitas dúvidas e sem cenário claro de solução antes das eleições. Daqui a pouco a gente retoma esse assunto com a análise do Rodrigo Orengo.
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4: Agora 4h28, excepcionalmente hoje não temos o Felipe Killing aqui no Entre Nós. O Killing tá voltando para casa depois da cobertura da Copa do Mundo. Aliás, tem gente da Band News FM voando para tudo que é canto. A galera recolheu as tralhas, tá voltando. Aos poucos, ao longo dos próximos dias, você volta a ouvir todo mundo aqui na nossa programação.
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2: 4h30, essa foi a campanha lançada ontem no Jornal da Band, A Band Não Se Cala, um compromisso da Band em denunciar as agressões, as violências contra mulheres, cobrar ações efetivas das polícias, dos governos, da justiça, acolher as vítimas, dar valor à palavra das vítimas e sempre abrir espaço para mostrar iniciativas que dão certo, que acolhem essas mulheres vítimas de tanta brutalidade. E é o que a gente faz agora. Eu tenho a alegria de receber aqui no Entre Nós, para uma conversa com a gente, a Ana Faustino, psicóloga, uma das coordenadoras da ONG Mapa do Acolhimento. Ana, muito obrigada por abrir um espacinho na agenda para conversar com a gente sobre essa iniciativa tão importante.
10: Boa tarde, Adriana. Boa tarde a todos que estão nos ouvindo, Ferrete. Que alegria estar aqui. Eu e o Mapa nos unimos à Band e não nos calaremos.
2: É isso aí. Ô, Ana, é importante a gente explicar para todo mundo que está ouvindo que o Mapa não tem esse nome, Mapa do Acolhimento, à toa. De fato, em qualquer lugar que uma pessoa em situação de violência está, ela pode localizar uma rede de ajuda em volta dela, né? Explica para a gente como surgiu esse projeto e como ele atua hoje.
10: O Mapa, ele surge em 2016, bem parecido com essa campanha de vocês. Nós decidimos não nos calar diante de um estupro coletivo que aconteceu no Rio de Janeiro, e ele nasce a princípio como uma iniciativa pontual, mas depois essa força coletiva foi se tornando cada vez mais forte, e hoje o Mapa é uma organização que vai fazer 10 anos e tem acolhido mulheres cis e trans no território brasileiro que sofre vítima de violência. Então, nós oferecemos para essas mulheres um atendimento psicológico, que é importantíssimo para que ela possa ser acolhida, se fortalecer, resgatar sua autonomia, poder fazer escolhas, e também o atendimento jurídico com as nossas advogadas voluntárias, para que ela entre com as medidas necessárias para que ela consiga, né, sair da violência. E no nosso site também a gente tem uma rede de enfrentamento, né, onde vocês podem encontrar referenciamentos, porque o Mapa é um dos braços, mas a gente tem a rede pública, né, para nos ajudar também nesse acolhimento.
2: É, a gente abriu aqui o Entre Nós de hoje, Ana, infelizmente, trazendo mais um caso, mais uma suspeita de feminicídio, mas com sinais muito claros, um homem que agrediu, espancou a companheira até a morte, depois levou essa mulher, a Michelle, para o hospital em Belo Horizonte, já morta, pelo menos quatro horas depois da morte dela, e ele tenta agora alegar que havia um sexo com dominação e com práticas de agressão consensual entre eles. É quase como se o assassino falasse, ah, eu matei porque me pediu para matar, e isso fizesse dele um inocente. Então, uma versão absurda que esse policial apresenta, mas felizmente os médicos perceberam que era um caso sério e então chamaram a polícia. Mas eu estou citando novamente esse caso aqui, Ana, porque a Michelle tinha alguns sinais de isolamento da família, distanciamento dos amigos, já tinha gritado durante a madrugada pedindo para que esse companheiro parasse, dando sinais de que ela era agredida. Então, é importante que haja essa rede de vigilância em qualquer lugar que as pessoas estejam, né? Porque numa situação como essa, uma pessoa pode acionar o MAPA ou é somente a vítima que pode pedir ajuda?
10: No caso da vítima precisar de ser atendida, acolhida, ela vai acionar o MAPA. Agora, diante de um fato onde a violência está acontecendo naquele momento, existem duas possibilidades. Se a violência está acontecendo, você está presenciando, você tem que acionar o 190, tá? Agora, depois que passou a situação da violência, o 180, a Casa da Mulher Brasileira, são caminhos onde ela vai receber toda a orientação psicológica, jurídica e social. E enquanto vítima, ela pode sim entrar lá no nosso site, tem uma aba ali, quero ajuda, e ela vai escolher, ela vai preencher um cadastro e vai dizer se ela quer um atendimento jurídico ou psicológico.
2: Sim, e falando sobre esse atendimento psicológico, muitas pessoas às vezes não entendem que uma mulher numa condição de violência, ela não consegue imediatamente quebrar esse ciclo da violência. Eu imagino que vocês, com esse projeto, colocando vítimas em contato com psicólogas voluntárias, acompanhem muitos casos assim, né, das mulheres terem dificuldade de saírem de uma situação de dominação. Eu queria que você me explicasse, obviamente, com todo o sigilo que os casos, né, devem ter, e vocês cuidam muito disso, mas como é que esse processo funciona para, de fato, resgatar essa mulher dessa condição de violência?
10: Eu sempre digo, e nós costumamos dizer no MAPA, que a primeira coisa que uma mulher que chega no MAPA vai ouvir da gente é que ela não é culpada e que ela não está sozinha. Porque existe um preconceito muito forte. A mulher é sempre culpada. Ela é culpada quando ela é violentada, ela é culpada se ela não procurou ajuda, ela é culpada quando ela busca ajuda. Então, o primeiro passo, num primeiro momento, nós oferecemos esse acolhimento. Talvez para aquela mulher seja a primeira experiência de uma relação, de alguém que vai ouvi-la sem julgá-la, que vai acolher sem julgamento algum. Então, esse fortalecimento vai ajudar essa mulher a entender que a violência tem um ciclo. O que me mantém nesse ciclo? Não é incomum que muitas dessas mulheres viram suas próprias mães serem violentadas pelos seus pais ou pelos seus parceiros. Então, existe uma dependência, muitas vezes, emocional. Se essa mulher tem filho com este homem, fica muito difícil. E a questão financeira é um ponto muito importante. Uma das coisas que o agressor faz é a violência patrimonial. Essa mulher não trabalha, essa mulher não estuda. Sabe aquele controle disfarçado de cuidado? Fica em casa, não precisa estudar, precisa trabalhar. Eu faço tudo para você, eu te dou tudo. Então, o que a gente vai fazer nesse primeiro momento é ajudar essa mulher a sair desse processo de culpa, a experimentar o que é ser acolhida, o que é ser acompanhada numa relação de confiança. E aí ela vai começando, muitas nem reconhecem que são violência. Já ouvimos de acolhida, ah, ele me deu um tapa, mas ele estava nervoso, achei que era isso mesmo, também provoquei. Então a gente desde muito cedo vai aprendendo que a gente é responsável por salvar um homem, por manter e sustentar uma relação. Então leva um tempo ela se reconhecer como vítima, se reconhecer que está numa situação de violência. E esse fortalecimento, através do trabalho das nossas psicólogas, faz com que essa mulher possa dar pequenos passos até que ela tenha condições de ela fazer uma escolha, de sair dessa violência e também se preparar, né? Porque eu acho que isso é um ponto que eu queria dizer, Adriana. A gente quer que elas denunciem, mas é importante, antes da gente falar para uma pessoa denunciar, entender em que contexto que ela está, o que, que ela precisa de suporte para fazer essa denúncia.
4: E Ana, até pegando o gancho em parte dessa sua última resposta, tem essa questão da dependência financeira, muitas vezes a mulher sai de casa, só que não tem recursos para se manter. E outros aspectos jurídicos, como por exemplo a questão da medida protetiva, a justiça dá uma medida protetiva muitas vezes, que é um papel que a gente sabe que na prática não tem valor nenhum. Muitos homens ignoram essa medida protetiva e a gente está toda hora dando notícia de feminicídio cometido por um homem que não podia chegar perto da ex-companheira. Pensando nesses casos e em outros exemplos, obviamente, que você quiser citar, como é que funciona a questão do apoio jurídico para essas mulheres?
10: É um trabalho fantástico que as nossas advogadas voluntárias fazem, né? Todas nós recebemos capacitação no MAPA e as nossas voluntárias, elas atendem dentro de um protocolo de perspectiva de gênero, então é feito todo um acompanhamento junto com o assistente social. Eu não mencionei, mas nós temos um assistente social na equipe que também faz este atendimento multidisciplinar, porque a gente precisa olhar todas as instâncias que aquela mulher está vivendo, tudo que está sendo atravessado naquela mulher, né? O gênero, a raça, a cor, tudo isso nos importa. Então, ela vai receber orientação. Algumas mulheres já chegam com um processo lá no Ministério Público. Então, não vai ter dois processos. Mas as nossas advogadas vão fazer aquela consultoria. Ai, mas eu li lá o processo, está demorando, né? O que, que acontece? A gente dá essa assessoria. Algumas, nós vamos entrar mesmo com o processo de uma protetiva, de uma questão da violência. Então, desde de questões civis, família, criminal, nossas advogadas, todas com perspectiva de gênero, vão cuidar e acolher esta mulher, em parceria com a psicóloga, com a nossa assistente social, para fazer ações que sejam efetivas sem colocar essa mulher em risco. Como você citou agora, algumas denúncias, se você não tem um cuidado, um olhar ético, técnico, você pode precipitar um aumento da violência, você pode precipitar um feminicídio. Então, até a denúncia, é preciso saber como fazer e quando fazer. E as nossas advogadas são fundamentais para que a gente consiga fazer isso.
2: Por isso essa orientação de vocês é tão importante. Ana, para a gente concluir, eu queria que você explicasse como as pessoas podem acionar o mapa do acolhimento. Tanto as vítimas que estão nesse momento nos ouvindo, que estão num ciclo de violência doméstica e que precisam de ajuda psicológica ou jurídica, mas também voluntárias, mulheres que queiram fazer parte dessa rede, né? Porque eu imagino que vocês devem ter muito mais vítimas para atender do que braços para trabalhar, né? Então fica aberto aqui para você fazer essa convocação para quem quiser ajudar também.
10: Você que está me ouvindo agora, que está vivendo uma situação de violência, ou nem sabe dizer se é violência, quero dizer que é possível uma vida sem violência. Lá no Mapa do Acolhimento, no nosso site, www.mapadoacolhimento.org, tem uma seção, preciso de ajuda. E tem um botão, se alguém estiver perto, você precisar sair correndo, tá lá para você sair correndo, tá bom? E agora, Adriana, querida, obrigada por essa deixa importantíssima, porque assim como esse coletivo, essa campanha da Band, o Mapa também faz isso. O Mapa só consegue acolher essas mulheres, só consegue proporcionar a saída da violência através do nosso trabalho voluntário. Psicólogas e advogada. Mulher, você que é psicóloga, que é advogada, doe uma hora da sua semana para ajudar outras mulheres a saírem da violência. Eu gosto de dizer nas supervisões e quando eu estou entre mulheres que quando você cuida de uma, você cuida de todas. E ao cuidar de todas, você cuida de você também. Então, se você se torna nossa voluntária, você não só vai ajudar outras mulheres, mas você vai participar de uma rede, uma troca incrível, você vai receber supervisão, você vai receber uma capacitação. É uma coisa maravilhosa, é uma das melhores coisas que eu decidi alguns anos da minha vida. Tem sido uma alegria e é o que me faz esperançar, Adriana, porque diante de fatos que você traz todos os dias, a gente te assiste, são esses casos dessas acolhidas que estão reconstruindo as suas vidas que me faz esperançar. Estar no Mapa acolhendo essas mulheres também é uma forma de eu cuidar de mim enquanto mulher.
2: É isso. Muito importante te ouvir. Recebemos aqui Ana Faustino, psicóloga, uma das coordenadoras da ONG Mapa do Acolhimento. Parabéns para você, para todas as voluntárias aí do projeto que estão estendendo a mão para mulheres vítimas de violência. É isso, a Band não se cala. O Mapa do Acolhimento surgiu porque mulheres decidiram não se calar. Esse é um convite para que você também não se cale. Muito obrigada, viu, Ana? Ótimo trabalho.
10: Obrigada,
2: que
10: querida.
2: Voluntárias
10: obrigada.
2: Cheguem. Né, que muitas voluntárias cheguem para abraçar essa causa.
10: Estamos esperando vocês. Venham.
2: Obrigada, querida. Tchau, tchau.

0: Agora 4 horas e 42 minutos, daqui a pouquinho tem a Josélia Pegorim no São Paulo entre nós com a previsão do tempo completa, mas eu já adianto aqui que temos um, pelo menos para o meu gosto, um meio de tarde agradável em São Paulo. Quem nos acompanha com imagens observa a situação na marginal do Rio Pinheiros, na região da USP. O céu não está tão limpo como ontem nesse mesmo horário. Ontem não tinha uma nuvem no céu, agora a gente tem nuvens, mas não são nuvens carregadas, não há previsão de chuva para esta terça-feira. Segundo o Centro de Gerenciamento de Emergências da Prefeitura, os termômetros bateram praticamente 27 graus, uma terça-feira de calor. O lado ruim é que a umidade relativa do ar, com a temperatura subindo e sem chuva, está despencando. Agora há pouco ela estava na casa de 34%. A gente já destacou aqui no programa de ontem que no domingo a umidade relativa do ar baixou dos 30% na cidade de São Paulo. Lembrando que num deserto, como o do Saara, por exemplo, a umidade fica na casa de 20%. Portanto, é importante tomar muita água. Para a gente ter uma ideia da secura, o mês de julho é um mês praticamente sem chuvas na cidade de São Paulo. Pela média, segundo o CGE, chovem 40 milímetros. Normalmente, até agora, no dia 21 de julho, o mês está acabando, choveu apenas 6 milímetros. Portanto, além de tudo, além de mais quente, um mês de julho mais seco que o normal. Então, tome água, porque senão a saúde não aguenta.
1: Seco demais, né?
0: Muito!
1: A semana vai ter uma viradinha aí no tempo. A gente vai ter um pouco de chuva em São Paulo, de quinta para sexta. Mas, ainda assim, num mês seco como esse, nos dias finais do mês, não tem chuva que vai
0: nem com temporal
1: recuperar aí o nosso saldo. Então, muita atenção com a hidratação e também com o consumo de água, né? Porque a gente sabe que a gente está numa situação em que os reservatórios agora vão baixando, e a gente tem que fazer eles durarem até a gente passar todo esse período de seca. Temos meses ainda pela frente. 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Agora é muito importante a gente bater na mesma tecla, mas a gente tem que repetir que é cuidado com os golpistas. Você pode começar a conversa pelos canais corretos e quando você assusta, de repente chega uma mensagem, você lê lá Sabesp, você acha que está no canal que você iniciou a conversa e você já está sendo acionado, é por um golpista que vai te mandar boleto como se fosse seu que não é e você acaba pagando o golpista e não se livrando da dívida que você quer quitar. Então, muito cuidado, porque é em situações assim que os golpistas disparam o ataque, né?
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0: Agora 4h47, recado rápido para quem está pensando em pegar a marginal do Rio Pinheiros no sentido Zona Sul. Gente, tem acidente logo depois da ponte do Jaguaré. Tá tudo tudo travado até a marginal do Rio Tietê, na verdade. O cruzamento, a marginal do Pinheiros ali tá no comecinho, para quem vem da Tietê. Então tá travado na região do Jaguaré, tá travado no Cebolão e o congestionamento chega até o finalzinho da marginal do Rio Tietê e é trânsito bem intenso, aquele vermelho mais escuro no mapa. Uma boa alternativa é o corredor da Gastão Vidigal, Avenida do Ceagesp, da Professor Fonseca Rodrigues e também da Pedroso de Moraes. Marginal do Rio Pinheiros, nesse trechinho antes da Raia Olímpica da USP, risque do caminho, risque do mapa.
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1: 4:48, entra em vigor amanhã, dia 22, o novo tarifaço imposto aos produtos brasileiros exportados para os Estados Unidos pelo governo de Donald Trump. Rodrigo Orengo chegando aqui com análise, com apurações. Orengo, vai começar a valer? E, no cenário, os ouvidos americanos estão fechados para argumentos econômicos e, na verdade, é uma questão que está claramente posta como uma questão política nesse momento, por isso sem perspectiva de solução antes das eleições, né?
5: O clima é de ceticismo, viu, Adriana?
1: Sim.
5: Até porque o governo, apesar de publicamente dizer, olha, vamos buscar o diálogo, vamos ampliar o diálogo, a negociação, entende que, nesse momento, é muito difícil reverter esse quadro, e espera uma melhora dessa relação só depois do processo eleitoral, justamente por entender que nesse momento há um fator que ele é predominante, que é um fator político. Então, esse é o cenário. Diante disso, o governo recebe o setor produtivo, os setores mais impactados, como o setor de máquinas, para lançar um programa de apoio. Já existia desde o primeiro tarifaço, mas a ideia nesse momento é reforçar o caixa desse programa, com linhas de créditos mais acessíveis, subsidiadas, que chegam aí de entre 6% a 13%. Então, a ideia é justamente apresentar isso ao empresariado para dar um suporte em meio ao tarifaço, né? Agora, o que a gente vai ver daqui para frente é o governo analisando a história da reciprocidade.

0: partidos da base do governo e da oposição para criar essa lei. Ela está na mesa, mas nesse momento a avaliação é que realmente é preciso trabalhar com cautela, esperar os próximos passos antes de qualquer decisão nesse sentido.
1: É, ou a situação interna nos Estados Unidos, também econômica, sofrer esses impactos, porque de fato cadeias produtivas que nos Estados Unidos dependem de algumas máquinas, equipamentos que o Brasil exporta, elas serão impactadas. Tanto que os empresários americanos também argumentaram que o tarifaço atinge o Brasil do ponto de vista de diminuir as nossas exportações, mas atinge a economia americana também. Então, vamos esperar para ver que os efeitos lá possam demonstrar que há prejuízo também do lado americano e aí a gente, de repente, retomar, abrir os ouvidos novamente para argumentos econômicos, né?
0: É verdade. Sabe, Adriana, que tem um caminho do meio aí, né? Já que o governo trabalha com muito ceticismo em relação à negociação, mas tem um ponto que ele é fundamental, é tentar ampliar aqueles setores na lista de exceção. O trabalho no primeiro tarifaço foi dessa forma, ele não foi revertido, mas o governo conseguiu aos poucos ir ampliando aqueles setores e colocando, né? Aí é um trabalho de formiguinha, que demanda tempo, muita negociação, para tentar ampliar essa lista de exceção.
1: Paciência, então, aguardemos. Obrigada, viu, Orengo? Bom trabalho aí, até amanhã.
0: Bom trabalho, até mais.
1: Tchau, tchau.
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4: Agora 4 horas mais 53 minutos. Eu falei agora há pouco sobre a situação da marginal do Rio Pinheiros, que tem um acidente um pouquinho antes da Raia Olímpica da USP. Tá tudo travado dali para trás, isso no sentido Zona Sul. Depois desse acidente, gente, tudo tranquilo, tá? O motorista passa pela Raia Olímpica da USP, passa pelo Jockey. Na região da Ponte Estaiada, ele encontra um pouquinho de congestionamento. E não é um pouquinho não, viu? Tem, na verdade, na região da Ponte Estaiada. Depois o trânsito anda um pouquinho e aí já na região do Panambi fica tudo ruim de novo. Já no outro lado da marginal do Rio Pinheiros, tá tudo bem complicado, viu, gente? É um horário de trânsito na Pinheiros no sentido do Cebolão. Do outro lado não é normal a gente ter congestionamento nesse horário não, mas para quem vai no sentido do Cebolão, da marginal do Rio Tietê, esse horário aqui é um horário problemático. Tá tudo travado, olha, desde a região da Ponte Cidade Jardim até quase a chegada do Parque Vila Lobos. Um pouquinho antes do Parque Vila Lobos, passando a Ponte Cidade Universitária, a situação melhora um pouquinho. Depois o motorista vai com tranquilidade até o Cebolão. Quando cai na marginal do Rio Tietê, tem um pouquinho de congestionamento ali perto da ponte da Anhanguera, depois anda tudo bem. Na chegada a São Paulo pela rodovia dos Bandeirantes, o trânsito volta a ficar complicado, depois anda bem novamente, vai travar de novo na marginal do Rio Tietê e aí trava de vez, hein? Pertinho da ponte Júlio de Mesquita Neto e aí um trecho longo de congestionamento até mais ou menos a região do terminal rodoviário do Tietê, isso no sentido Zona Leste. Para quem está do outro lado, tem um pouquinho de congestionamento também na região da ponte Júlio de Mesquita Neto, na ponte do Limão, na ponte da Freguesia do Ó. Fora isso, o trânsito dá para dizer que relativamente tranquilo na marginal do Tietê.
1: Daqui a pouquinho, na nossa segunda hora, a gente fala mais sobre o trânsito, contando sempre com a participação de vocês para irem compartilhando aí os caminhos mais difíceis. Fala pra gente onde é que tá bem preso o trânsito, bem travado, que a gente compartilha para salvar outros ouvintes e tentarem rotas diferentes aí. Vamos seguir aqui com outro destaque aqui de São Paulo. A Polícia Civil investiga a morte.

0: morte do diretor e roteirista e também cineasta Ricardo Spencer. Ele foi encontrado sem vida ontem em um apartamento no edifício Copan, na Avenida Ipiranga, centro da capital paulista. O imóvel havia sido alugado pela plataforma Airbnb. Não havia sinais de violência ou arrombamento no apartamento. Agora, um laudo do IML vai apontar a causa da morte. Ricardo Spencer tinha 49 anos, era baiano, estava em São Paulo a trabalho. O corpo foi encontrado depois de amigos perceberem a falta dele em uma reunião. O caso é investigado como morte suspeita. Entre os trabalhos de Ricardo Spencer estão a direção de videoclipes de artistas como Pitty, Emicida e a novela Segundo Sol na TV Globo.
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4: Agora 4 horas e 57 minutos, em condições normais, ou pelo menos seguindo o que estava planejado, a região da Band nesse horário era para estar toda travada, porque para quem não sabe a Band fica a 2 quilômetros mais ou menos do estádio do Morumbi, onde se apresentaria hoje o cantor britânico Harry Styles. Porém, o show mais cedo foi cancelado, pegando muito fã de surpresa. Segundo a produtora Live Nation, houve um problema de saúde na turnê. Não especificou se foi de algum membro da equipe, de algum músico, do próprio Harry Styles. Os fãs ainda estão frustrados e querendo um esclarecimento, não vou dizer mais convincente, porque dá a impressão que a gente está desconfiando da empresa, não é o caso. Mas enfim, uma informação mais concreta, né? Os detalhes não foram divulgados, os ingressos para o show de hoje serão reembolsados. Um e-mail foi enviado pela Ticketmaster aos compradores com os detalhes de como essa grana será devolvida. A apresentação marcada para sexta-feira, também no Morumbi, a princípio vai ocorrer normalmente. Quem tem o ingresso para o show que seria realizado hoje vai poder comprar uma leva exclusiva de ingressos para a apresentação de sexta.
0: É, o problema é que nem todos os fãs são de São Paulo, então tem gente que vem, se organiza, viagem, hotel, e aí não pode ficar até a sexta, então é claro que tem um impacto nos planos de quem veio, sobretudo de quem veio de fora, também quem tá aqui em São Paulo, né? Então tem que ter muita clareza na explicação do que aconteceu. Está chegando ao fim a nossa primeira hora, mas eu faço questão de terminar com uma mensagem que chegou do nosso ouvinte falando sobre a campanha da Band contra a violência contra a mulher, o Venâncio, que é lá de Curitiba. Ele escreveu assim, a gente trouxe aqui a entrevista mostrando a rede de apoio, né, de mulheres que amparam mulheres, e ele comentou o seguinte: Adriana, primeiro elogiou aí a campanha da Band, o trabalho que está sendo feito, e aí disse assim, como homem, gostaria de mostrar que homens também devem acolher mulheres, especialmente para calar a voz daqueles que normalizam relacionamentos abusivos, pautados em argumentos arcaicos e machista. Venâncio, fiz questão de terminar com a sua mensagem, porque sim, essa conversa é uma conversa de mulheres e de homens. Mulheres podem acolher mulheres e homens também podem acolher. Para mudar essa realidade, então, termino com as suas palavras que eu assino embaixo. Obrigada demais. São muitas outras mensagens. A gente vai tentar ler outras na nossa segunda hora aqui para a audiência de São Paulo. Mas seguimos juntinhos até às 6 pela live, pela TV. Tem mais Entre Nós aqui para a gente.
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0: Olá, boa tarde para você, nosso segundo boa tarde, nossa segunda hora juntos. Fala comigo, São Paulo. Fala comigo, Humberto Ferretti.
4: Fala, Adriana. Mais uma vez, boa tarde para você, para todo mundo ligado agora no São Paulo Entre Nós. Vamos juntos até as 5 da tarde. O WhatsApp continua aberto, hein? 11-999-592-100. É trânsito, é clima, é denúncia. Manda mensagem para gente.
0: É isso. E você já tem no seu radar aí um acidente na Marginal, né?
4: Exatamente. Aliás, a gente citou no finalzinho do Entre Nós e a CET acabou de passar um posicionamento para gente. Colisão entre duas motos na Marginal Pinheiros, no sentido Interlagos. Ali é pista única, não tem essa coisa de local, expressa e central, por isso qualquer acidente trava tudo. Segundo a CET, essa ocorrência ocupa as duas faixas da esquerda, portanto mais perto do rio. Mas como eu disse, ali o motorista não tem muito para onde correr, por isso tá um problemão danado lá, um acidente um pouquinho antes da Raia Olímpica da USP. Tá travando aquele comecinho da Pinheiros, o Cebolão e até o finalzinho da Tietê para quem vai no sentido da Pinheiros.
0: Se o seu caminho tá travado e você pode compartilhar a informação, compartilha aqui com a gente que a gente tenta aliviar o caminho de alguém que vai mudar a rota a tempo. 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

0: Agora 5 horas mais 4 minutos, 3 homens são presos por suspeita de envolvimento no desaparecimento do empresário Marcelo Magalhães em Carapicuíba, na Grande São Paulo. A investigação da polícia aponta que o homem teria sido atraído para uma emboscada organizada por um amigo que usou a própria casa como cativeiro para torturá-lo. Marcelo chegou a ser amarrado com fios de energia, amordaçado e agredido por criminosos. O grupo realizou transferências bancárias da conta do empresário de cerca de R$8.000. O amigo, entre aspas, obviamente, que está preso, armou a emboscada contra a vítima, alegando estar cansado de emprestar dinheiro. A polícia civil ainda busca por um quarto suspeito. Marcelo está desaparecido desde quinta-feira e a polícia trabalha com a hipótese de que ele tenha sido morto depois de ser torturado pelos criminosos.
1: A polícia militar liberta uma filipina que era mantida em cárcere privado na zona norte de São Paulo. Detalhes agora com a Isabela Mota.
2: Uma mulher grávida e uma criança de 4 anos são resgatados após uma ação acionada pelo Disque Denúncia. Familiares das vítimas que moram no exterior auxiliaram a Polícia Militar de São Paulo a localizar mãe e filho em uma casa na região da rua Voluntários da Pátria. Durante o depoimento, a mulher, que nasceu nas Filipinas, disse ser mantida em cárcere pelo companheiro, que escondia o passaporte e outros documentos, o que impedia de escapar. O homem não estava no imóvel no momento do resgate e a polícia ainda tenta localizá-lo. As vítimas foram encaminhadas para atendimento especializado.
0: A Sabesp assume ter atingido acidentalmente uma rede de gás que provocou um vazamento no Jardim Bonfilioli, na região do Butantã. O caso foi hoje de manhã na Avenida Professor Lucas de Assunção. Moradores começaram a sentir um cheiro forte e acionaram a Comgás. A empresa enviou uma equipe ao local e eliminou o vazamento. A Sabesp alega que realizava uma manutenção em uma tubulação de esgoto quando atingiu acidentalmente uma rede de gás. A companhia disse que a equipe seguia os protocolos de segurança para a execução da obra e que perfurou o local seguindo as marcações do cadastro fornecido pela concessionária de gás. As causas ainda estão sendo investigadas.
1: O abastecimento de água para moradores do Grajaú, na zona sul de São Paulo, é retomado gradualmente depois de o serviço ser afetado pelo rompimento de uma tubulação. Agora o destaque da Júlia Nogueira.
3: A Sabesp diz que concluiu o reparo na tubulação rompida na Avenida Dona Belmira Marinha em meio à realização de uma obra na via. Com isso, moradores do entorno ficaram com o abastecimento de água prejudicado. A companhia afirmou que o serviço está sendo restabelecido desde a madrugada. Em nota, a Sabesp diz que o vazamento foi causado por obra de terceiro sem qualquer relação com a atuação da companhia, o que é oposto do que afirma a prefeitura. Por meio de nota, a gestão disse que o rompimento da tubulação não ocorreu em uma obra da prefeitura, mas durante uma intervenção de remanejamento de adutora sob responsabilidade da Sabesp.
0: A aeronáutica vai divulgar as causas do acidente com o avião da companhia Voipaz, no interior paulista. Um acidente, aliás, que completa 2 anos no comecinho de agosto. Quem tem os detalhes é a Bárbara Rames.
4: Chega ao fim nesta quinta a investigação técnica da queda do voo 2283 da Voipaz. Na data, será apresentado em Brasília o relatório final feito pelo CENIPA, que deve indicar fatores que contribuíram para o acidente. A tragédia deixou 62 mortos. A aeronave havia saído de Cascavel, no Paraná, com destino a Guarulhos, mas caiu na cidade de Vinhedo, em São Paulo, em agosto de 2024. Para o relatório, os investigadores analisaram gravadores de voz da cabine e de dados do voo, além de examinarem motores, sistemas de degelo e condições meteorológicas no momento do acidente. Também foram avaliados documentos de manutenção da aeronave.
1: Agora um destaque de Brasília. A Polícia Federal marca para 7 de agosto o depoimento do senador Jacques Wagner, do PT da Bahia. O parlamentar é investigado por suspeita de ter recebido vantagens indevidas do dono do Banco Master, Daniel Vorcaro, em troca de uma atuação em favor do banqueiro no Senado. De acordo com a investigação, o senador seria o verdadeiro dono de um apartamento em construção em Salvador, avaliado em R$2,5 milhões. O imóvel foi registrado em nome de terceiros e, segundo a Polícia Federal, é indício de ocultação de patrimônio. Mais cedo, Jacques Wagner foi questionado sobre o depoimento pelo colunista de política da Band News FM em Salvador, Victor Pinto.
5: Eu, por orientação do meu advogado, eu não falo sobre o tema, eu estou falando só sobre campanha e ele responde sobre isso aí, mas eu estou tranquilo. Acho que, assim como em 2018, a inocência será aprovada, independente dessa agitação que está agora.
0: O Museu de Arte Moderna de São Paulo vai reabrir depois de 2 anos. Conta aí, Nicole Domingos.
4: A festa de reinauguração do Museu de Arte Moderna será no dia 18 de agosto. O espaço ficou fechado por 2 anos pela realização de obras. Para o público, a reabertura está marcada para o dia 12 de setembro. A festa de abertura reunirá um pocket show de Marina Lima, 7 DJs convidados e o lançamento de uma obra inédita de Carmela Gross, além de uma cenografia assinada pelo diretor de teatro José Posse Neto. O valor do ingresso individual para o jantar e a festa é de R$ 6.000. Toda a renda arrecadada será destinada à sustentabilidade financeira do museu e ao fortalecimento das atividades artísticas, educativas e culturais.
1: Vamos falar de esporte agora? Tem destaque aqui, olha, a seleção feminina de vôlei inicia amanhã a fase mata-mata da Liga das Nações, jogando em Macau, na China. O Brasil vai enfrentar o Japão a partir das 8:30 da manhã, valendo vaga nas semifinais. A ponteira Juliana Bergmann falou sobre a partida decisiva diante das japonesas. Vamos ouvi-la.
6: Então, chegou o momento mais importante da competição. Com certeza amanhã é o jogo mais importante até o momento contra o Japão de novo. Vai ser um jogo muito difícil, como a gente já sabe. Mas acho que a gente usou essa semana agora para preparar o que ainda precisava ser afinado. Essas poucas coisas que dava para arrumar agora nessa semana. Mas Japão sempre é uma seleção com muita defesa, muita velocidade. A gente já jogou tantas vezes contra elas, mas sempre é um desafio. Mas espero que todo mundo no Brasil esteja torcendo pela gente. Eu sei que o jogo vai ser bem cedo, mas conto com a torcida de todo mundo aí.
1: Horas e 11 minutinhos, Josélia Pegorim chegando para falar desse tempo seco. E a Josélia hoje traz uma novidade para a gente, que a gente vai sempre colocar aqui no ar para quem está acompanhando pela TV, pela nossa live, uma imagem, uma ilustração do tempo em São Paulo. E claro, a gente depende, precisa da explicação da Josélia para entender. Mas pelo que você mandou de mensagem aqui para a gente, Josélia, é um céu sem nuvens em São Paulo, é isso? Boa tarde para você, bem-vinda.
7: Boa tarde, Adriana. Boa tarde, Ferretti, a todos. Então, vamos deixar aparecer aí a imagem, né, que eu mandei para vocês. E ela, assim, é uma imagem de satélite que está mostrando exatamente a situação que a gente está vivendo agora, né? E é bem interessante, assim, porque o que está em marrom significa que praticamente não tem nuvens. Tá? Então dá para ver o estado de São Paulo praticamente sem nuvens. Essa manchinha verdinha que tem ali pelo litoral é uma nebulosidade, mas não é de chuva. As nuvens pesadas estão lá no sul do Brasil, essas manchas brancas e tons de vermelho, né, que são de uma frente fria. Só que essa frente fria, dessa vez, não fica parada. Então, essa frente fria tem um deslocamento nas próximas 48 horas e aí ela vai chegar em São Paulo. Então, galerinha, mudanças no tempo à vista, né? É por isso que a gente está mostrando. A gente vai ver amanhã a diferença de nuvens, tá? Dessa nebulosidade. Porque amanhã, embora assim, só tenha previsão de pancadas de chuva para a divisa com o Paraná, mas a imagem de satélite de amanhã já vai mostrar alguma nebulosidade espalhada por todo o estado de São Paulo.
1: Ou seja, amanhã você vai trazer a foto da esperança para a gente, porque hoje a gente está vendo o estado todo pintado de marrom. A gente entende claramente a secura que a gente está enfrentando aqui, o calor, isso, né? Seco, sobretudo para a garganta, para quem tem esses problemas respiratórios, fica muito ruim quando fica seco demais. Aí amanhã você traz uma outra fotinho mostrando que as nuvens estão caminhando na nossa direção, que há esperança, a luz no fim do túnel, né?
7: Não, sem dúvida. E hoje, Adriana, assim, São Paulo ficou entre as capitais mais secas também, né? Goiânia ficou pior, tá? Cuiabá pior, mas para nós aqui, nós tivemos de novo umidade abaixo de 30%, chegou a 28%, tá? Aí essa frente fria vem para mudar. O estado de São Paulo teve locais aí com níveis de umidade de 24%, 25%, tá? Pelo interior paulista. E aí essa frente fria vem para mudar o tempo, tá? Então, amanhã só tem previsão de chuva para a área de divisa com o Paraná, tá? Mesmo assim, é tipo de noite. Aqui, para a Grande São Paulo e para o resto do estado, o que a gente vai ver ainda é uma quarta-feira cheia de sol, com algumas nuvens, né? O céu anda bastante azul, então amanhã a gente vai ver algumas nuvens. Mas não tem chuva e a temperatura segue bastante elevada. Hoje, nós chegamos aos 23 graus e a previsão para essa quarta-feira na cidade de São Paulo é de 29 graus. 16 a 29. 29 é uma temperatura bastante elevada para os padrões de julho. Quando é que vai chover? Quinta-feira. Aí na quinta-feira, essa frente fria avança de vez sobre o estado de São Paulo e muda tudo. Então, muita atenção, porque justamente nessa virada, que aí a gente fica desprevenido, o corpo está todo quentinho, está achando que é tudo bem, na quinta-feira vem a virada, tá? Então, nós vamos ter uma quarta-feira quente e uma quinta-feira já com temperatura amena. Vai dar para sentir frio já na quinta-feira, porque tem chuva desde a madrugada, né? Para vocês terem uma ideia do nível da queda de temperatura, então, máxima prevista para esta quarta-feira, 29, e para quinta-feira, só de 21 graus, tá? Uhum. E tem mais chuva para sexta-feira também. Então, a gente termina a semana debaixo de chuva, né, e temperatura baixa.
8: Sabe a sensação que eu acho muito boa, Ferrete, Josélia? É quando a gente está assim nesse período seco e quando vem a chuva, que você acorda de madrugada escutando o barulho da chuva. Ou coisa boa escutar aquele barulhinho. De preferência pensar assim, eu tenho mais algumas horas ainda para dormir.
0: Agora, falando na chuva, a gente
7: destacou... essa é uma boa. O problema é quando acorda de manhã cedinho, né? Tá aquela chuva, eu falo, ai meu Deus, essa chuva, vou ter que sair de casa.
8: Aí tem que botar trânsito. Cedo é ruim.
0: Que aí dá o horário pois de sair de casa e a chuva pois não parou, né? Aí você fala, bom, podia ter parado, né?
7: Tava e a chuva não parou. Olha, boa, Ferrete. Exatamente. E essa vai ser a situação dessa quinta-feira e da sexta-feira também. Tá, então, assim, quarta-feira tudo bem, tudo seco, não tem problema. Agora, na quinta e na sexta-feira são dois dias onde a chuva vai atrapalhar trânsito. A sexta-feira, especialmente, é um dia onde a gente pode ter uma chuva grossa, alguns momentos com chuva forte, tá? Inclusive na região da Grande São Paulo. Tá? O Adriane Ferretti, é o seguinte, amanhã eu tô indo lá para Ouro Preto, viu, coleguinha mineira?
8: É minha cidade, então, minha cidade vizinha. Eu nasci em Itabirito, que é ali, ó, do ladinho de Ouro Preto.
7: Ó, ali do ladinho. Então, eu vou participar de um seminário da Defesa Civil de Ouro Preto e falando sobre comunicação meteorológica, né? Então, eu não estarei com vocês amanhã e nem na quinta-feira. Eu volto na sexta. Tá bom? Mas amanhã e na quinta a Lívia deve estar com vocês.
8: A gente vai estar te esperando aqui, mas o Ferretti quer terminar com uma pergunta final aqui para você.
0: Não, só rapidinho sobre a chuva, porque a gente falava no Entre Nós, na versão nacional. Em São Paulo, segundo a prefeitura, chove 40 milímetros por mês em julho, que é nada. E nesse mês de julho choveu 6 milímetros, ou seja, não vai vir chuva suficiente para a gente pelo menos atingir a média, né?
7: Olha, sim, é possível. É. Tá? Opa, então na passagem dessa... Olha, na passagem dessa frente fria, a gente pode ter aí, uns 35 milímetros, tá? Vamos dizer o seguinte, de 30 a 40 milímetros na passagem dessa frente fria. Tá? Então assim, quinta e sexta-feira são dois dias. Não. Exatamente, que a gente pode ter uma chuva grossa na quinta e na sexta-feira, especialmente na sexta, tá? E olha, ontem a gente estava falando do show da Xuxa, né, no sábado.
8: É verdade.
7: Mantendo a previsão, tá? O sábado vai ser nubladão, mas assim, a chance de chuva é muito baixa. É mais provável que a gente tenha alguma garoinha, alguma coisa assim, na madrugada, manhã do sábado. Mas a noite do sábado, nubladona, mas não, sem grandes problemas em relação à chuva.
8: Tá certo. A gente se reencontra aqui na sexta, então. Aproveite o preto. Se puder passar por Itabirito, coma pastel de angu. Conhece, né? A gente já falou de pastel de angu,
7: Pastel de angu! Que beleza!
8: Itabirito, minha terra, a terra do Passagem então, Gu, mas beijo, o Ouro Preto tem ótimos também. Então aproveite. Bom trabalho para você.
7: Ah, é? Ah, não, legal, tá bom. Até sexta, gente. Um beijo. Beijo. Até mais.
8: Tchau, tchau.
0: Valeu, José.
8: Pastelzinho de angu, carne moída, pimentinha.
0: E se falar que é amiga da Adriana Araújo, não vai pagar, né?
8: Eu acho que ganha um descontinho, talvez.
0: Não, o pessoal vai dar, vai tirar uma foto, vai pra rede social.
8: Eu tinha que aprender a fazer essas delícias, porque não dá pra ir a Minas toda hora. Aqui em São Paulo não tem, né? Não é comum, pelo menos.
0: Não, não. E olha que eu rodo bastante. Gosto de comer coisa que não tá no cardápio tradicional da cidade, mas já vi. Não vou lembrar onde, mas é muito raro.
8: É raro.
0: Pastel de angu é raro.
8: É, e é bom. Crocante, quentinho, pimentinha. Desculpem, gente. Ai.
0: Agora 5h20, pra gente não ficar passando fome, eu ia falar, pra gente não ficar passando fome, vamos ver como é que tá o trânsito. Aí a fome pode virar raiva, né? Eu não sei o que é pior.
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0: Fala, Débora Mendonça, boa tarde.
10: Oi, Ferrete, Adriana, mais uma vez a todos, ótima tarde. A Marginal do Pinheiros até há pouco tinha muita lentidão no seu início sentido Interlagos, reflexo de um acidente entre duas motos na altura da Avenida Escola Politécnica. O tráfego foi liberado há poucos minutos e agora já flui bem o trânsito nesse início da Marginal do Pinheiros. Ainda no sentido Interlagos, a lentidão vem adiante por excesso de veículos, da Ponte Estaiada até a João Dias. Caminho melhor agora pela Avenida Santo Amaro. 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

0: Caio, a gente acha que não conhece, mas a gente conhece, né?
1: Pois é, eu confesso, eu teoricamente não conheço. Aí eu procurei aqui uma música aleatória. Eu não sou um conhecedor, eu tenho que botar uma música aleatória. Aí começou a tocar, falei, não, eu conheço essa.
0: É, tem
1: não associava
0: famosas.
1: O nome à pessoa, é, mas conheço.
0: Tem muitas. E a gente tá tocando Harry Styles de novo, porque ele tá por aqui. O show que tava marcado pra hoje foi cancelado. E aí, o que que aconteceu? Ah, milhares de fãs, claro, lamentaram esse cancelamento. O show estava previsto para essa noite no estádio do Morumbi. Em um comunicado, a assessoria do artista atribuiu a decisão a um problema de saúde. Mas não deu detalhes. Quem ficou doente, por que foi preciso cancelar. Os ingressos para o show de hoje serão reembolsados pelo mesmo canal que o fã, que a pessoa fez a compra. A responsável pela venda no Brasil é a Ticketmaster. Alguns fãs reclamaram que a devolução do valor virá em até 90 dias. O advogado especialista em direito do consumidor, Arthur Rolo, explica que nada pode ser descontado. Vamos ouvi-lo.
2: Tem que devolver o dinheiro todo, porque senão o consumidor fica no prejuízo com a taxa de conveniência. Então, o cancelamento do show, a empresa promotora do evento que se vire com a Ticketmaster, lá, a empresa que vendeu os ingressos, porque isso está no risco da atividade dela. Então, para o consumidor se devolver só o valor do ingresso, ele fica no prejuízo e o cancelamento não foi por culpa dele, foi por culpa do promotor do evento, que responde integralmente pelo risco da sua atividade.
0: Bom, segundo a organização da turnê de Harry Styles, o show de sexta-feira vai acontecer conforme programado. E quem tem ingresso, né, as pessoas que compraram ingresso para o show de hoje, terão a chance de adquirir uma leva exclusiva de ingressos para o show de sexta enquanto durarem os estoques. Mas aí, como não houve um esclarecimento de total de ingressos vendidos para hoje, quantos extras serão disponibilizados para esse show de sexta-feira, então a gente não pode esclarecer o nosso ouvinte se a chance é pequena, se é quase nula, né? Porque dependendo do número de ingressos, quase ninguém vai conseguir, ou não. Ou às vezes tem bastante ingresso ainda à venda e vai dar para atender muita gente. Mas esse balanço não foi informado, então a gente não tem como esclarecer vocês.
1: Tem se falado em torno de 60 mil pessoas a capacidade do show. Para caber todo mundo, teria que ter 30 mil vendido para hoje, metade 30 mil para sexta-feira.
0: É.
1: Pouco provável, hein?
0: Pouco provável, mas não ficou claro também se esse show de hoje talvez não tivesse esgotado, nem o de sexta, enfim.
1: Tem um zum-zum-zum rolando em internet, a gente não sabe nunca o que é verdade e o que não é, mas enfim, os fãs agora... Muita gente não vai, né? Não tem como, você citou, tem gente que veio de fora. A passagem era para hoje, a hospedagem era para hoje, a folga no trabalho era de hoje.
0: Não, tá, e vai mundo... pagar a passagem aérea remarcada na última hora para você ver o precinho que ela fica,
1: muita,
0: né? Então,
1: a gente não vai ver.
0: Você se programa para gastar X para fazer um programa especial e aí depois vai pagar a remarcação de passagem aérea, você vai ver quantos X a mais serão gastos. É pesado.
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1: Agora 5 horas mais 27 minutos, eu quero informação da Zona Leste, muita gente voltando para casa. Fala, Débora Mendonça.
9: Tem ocorrência na Avenida Aricanduva, trechinho final do sentido marginal do Tietê, já prestes ao motorista subir o viaduto Engenheiro Alberto Badra. Causa lentidão de 2 quilômetros na pista expressa da Aricanduva. A local tem até alguns pontos de lentidão na altura da Rua Rodeio, mas não é nada para evitar e ela não sobe o viaduto, só acessa a Radial Leste. Para quem quer cruzar os trilhos, melhor Avenida Conselheiro Carrão e viaduto Antônio Ábido. 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
1: Agora, 5 horas mais 28 minutos. Ontem, quem acompanhou entre nós, ouviu e assistiu uma... Eu ia falar denúncia... Mas não é bem uma denúncia, porque é uma coisa que está lá para todo mundo ver. As pessoas, as autoridades, no caso, em alguns momentos, parece, fingem que não vem, mas está lá para todo mundo ver, que é a situação da Avenida do Estado. Há mais de um mês, a avenida na região central de São Paulo apresenta grandes rachaduras e o asfalto afundado. O motorista de aplicativo Wagner Alves de Oliveira registrou o problema em um vídeo no início de junho e voltou a filmar a situação no dia 13 deste mês. As imagens mostram que tudo continua igual e ele tem uma hipótese para explicar o que está acontecendo.
10: Essas rachaduras já faz mais de um mês. Eu não sou engenheiro, mas só de você olhar, isso é causada por causa da chuva que cai na pista e a terra que está debaixo do asfalto, ela vai caindo pro rio. Então o asfalto vai afundando, os dois lados da avenida tá afundando.
1: A Sabesp informou a Band News FM que realizou análises de campo no local em conjunto com a prefeitura e que avaliações e laudos técnicos estão em andamento, porém não foi informado um prazo. A gestão municipal, por sua vez, disse que aguarda os resultados de um novo estudo do solo e da infraestrutura subterrânea da avenida, feito também em parceria com a Sabesp na semana passada. Só depois dos resultados é que será definido um cronograma e um planejamento para os reparos. Enquanto isso... A CET mantém interditadas duas faixas da esquerda e também a faixa azul na altura do número 1400 no sentido de Santana, portanto no sentido de quem vai para a marginal do Rio Tietê. Apenas carros podem circular nas faixas liberadas, caminhões estão sendo desviados. Agentes permanecem no cruzamento com a Avenida Cruzeiro do Sul para orientar o tráfego. De novo, a gente repete hoje... As imagens que foram enviadas ontem pelo Wagner, nosso ouvinte, e eu vou descrever um pouquinho melhor. Já citei aqui, mas a gente tem um afundamento do asfalto, um afundamento, eu chutaria ali de pelo menos meio metro, na faixa da esquerda da Avenida do Estado, logo ao lado da faixa da esquerda tem aquela faixa exclusiva para motos, e aí também está pegando um pedacinho da outra faixa. Né, as duas últimas faixas da esquerda, mais o corredor exclusivo de motos que está entre as duas. A calçada do canteiro central, digamos assim, onde há um murinho de concreto, o murinho de concreto está intacto, só que pelo tanto que a calçada cedeu, a gente consegue ver o tamanho do rombo. Ela simplesmente despencou e tem um vão ali de, como eu disse, pelo menos meio metro debaixo do muro de concreto e a gente vai ter que aguardar mais um tempo para saber o que aconteceu e depois que identificarem o que aconteceu... Você não tenha dúvida que o reparo ainda vai demorar um pouquinho. Lembrando que o nosso ouvinte disse que registrou imagens no fim de junho e que no dia 13 de julho, portanto pode colocar pelo menos 2 semanas aí, a situação estava igualzinha.
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1: E aqui no WhatsApp tem gente reclamando da marginal do Rio Tietê, hein? Fala, Débora Mendonça.
9: Marginal do Tietê piorando, já quase emendando dois blocos de congestionamento no sentido Ayrton Senna, da ponte Júlio de Mesquita Neto até a ponte Aricanduva. Até a ponte Dutra, há três pistas, as três pistas agora muito ruins. Se você conseguir pegar os melhores trechos por cada uma, vai fazer no mínimo meia hora, mas é trocando bastante. Então, de 30 minutos a 35 é a média nesse trecho até a saída para Dutra. Depois, tem a pista local funcionando melhor no trecho entre a ponte do Tatuapé e a Aricanduva. Valem os caminhos alternativos, apesar de nenhum livre. Celso Garcia e Radial tem lentidão principalmente até a Rua Bresser ou Viaduto Bresser. Depois disso, valendo a pena. 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
0: E tem alerta de ouvinte aqui também sobre o trânsito. Foi a Carolina que avisou para a gente. Ela falou que está voltando para casa pela Avenida Tiradentes e ali no cruzamento... Eu não anotei o nome da rua, mas João Teodoro?
1: João Teodoro.
0: João Teodoro, no cruzamento com a Tiradentes, ó, minha memória tá boa. Faróis todos desligados, ela falou que nesse cruzamento ali da João Teodoro. E com isso, a Tiradentes está ruim desde a 23. Esses faróis desligados acabam provocando uma confusão ali no cruzamento. E aí, está complicando bastante a vida de quem está passando, então, pela Avenida Tiradentes nesse sentido.
1: E eu tô olhando no mapa, de fato, tá tudo travado por ali. Não que eu duvidasse da ouvinte, tá? Mas a gente sempre vem dar uma olhada na situação no geral. Lembrando que antes a gente citou a situação da Avenida do Estado. A Avenida do Estado e a Tiradentes, elas estão ali paralelas. Uma outra, e elas se cruzam, inclusive, em determinado momento, pertinho da marginal do Rio Tietê. Então, o trânsito na Tiradentes pode ser consequência também do fato de muito veículo não estar conseguindo, inclusive caminhões, passar pela Avenida do Estado. E aí é bom lembrar, as aulas voltam na semana que vem para parte da rede. Talvez a gente tenha mais a semana que vem ainda com o trânsito um pouquinho mais tranquilo. Mas depois, virou agosto, com essa situação da Avenida do Estado, o trânsito ali tende a ficar terrível.
0: Outra ouvinte participando com a gente agora é a Cíntia, dizendo que a Bandeirantes sentido Anchieta também está muito carregado. A Cíntia está provando um chocolatinho agora, diz que é para aliviar aí o estresse. Então, tá avisado aqui para todo mundo, Bandeirantes sentido Anchieta, bastante travada também.
1: Quem nunca, docinho no carro para aliviar a tensão.
0: Obrigada, hein, Cíntia. Vamos falar da sua saúde agora, da nossa saúde, com um alerta importante aí. A Secretaria Estadual da Saúde reforça a importância de se vacinar contra o sarampo, depois da confirmação de 13 casos da doença desde o início desse ano em São Paulo. Esses registros aconteceram no estado de São Paulo, não apenas aqui na capital. Envolvem bebês de até um ano e adultos entre 20 e 50 anos. Isso mostra que o sarampo pode atingir diferentes faixas etárias. A diretora do Centro de Vigilância Epidemiológica vai trazer aqui para a gente mais informações justamente sobre esse tema. A Tatiana Lang, ela explica que a vacina é essencial para interromper a circulação do vírus. Vamos ouvir a Tatiana.
11: A vacina, ela está disponível no calendário básico para as crianças aos 12 meses, a primeira dose, e a segunda dose aos 15 meses. Para pessoas de 5 a 29 anos que não têm comprovação, é importante lembrar que essas pessoas precisam tomar duas doses. Os trabalhadores da saúde também.
0: Desde o mês passado, a Secretaria Estadual da Saúde recomenda a aplicação dessa chamada dose zero da vacina tríplice viral para bebês entre 6 e 11 meses de idade. Essa medida adicional de proteção foi adotada nos municípios de São Paulo, Guarulhos e São Bernardo do Campo. E não altera, como a gente disse, o calendário regular de vacinação contra o sarampo. As doses já previstas devem ser tomadas normalmente. Então, é uma dose extra, uma proteção extra para os bebezinhos. O sarampo é uma doença infecciosa, altamente contagiosa, que já foi uma das principais causas de mortalidade infantil em todo o mundo. A transmissão do vírus ocorre de pessoa para pessoa por via aérea, ao tossir, espirrar, falar ou simplesmente respirar. Então, é uma doença fácil de ser transmitida. Uma pessoa infectada pode transmitir para 90% das pessoas próximas que não estejam protegidas pela vacina.

0: Agora 5 horas mais 36 minutos, tem futebol hoje para torcedores paulistas, digamos assim, sul-americana, 9:30 da noite no horário de Brasília, jogo de ida da fase de playoffs. Muita gente nem entendeu esse regulamento maluco da sul-americana ainda. Os playoffs reúnem sempre um time que não conseguiu se classificar no seu grupo da sul-americana e um time que não conseguiu se classificar no seu grupo da Libertadores. Eles se enfrentam e aí quem avançar entra nas oitavas de final da Sul-Americana. O Santos, que não conseguiu se classificar na Sul-Americana na primeira fase, visita a Universidade Central da Venezuela, que não conseguiu se classificar na primeira fase da Libertadores. O jogo será às 9:30 da noite, com transmissão da Band News FM. Torcedor não quer saber se o jogo é bom ou ruim. O torcedor ama o time e ele sempre acompanha. Mas esse jogo vai dar uma saudade da Copa, porque olha, expectativas não são boas em relação ao nível técnico. E hoje também tem time paulista em campo pela Série B do Campeonato Brasileiro. Às 7:30, o Novo Horizontino recebe o Criciúma. Confronto direto pela liderança. O Novo Horizontino é o sexto colocado, está 6 pontos atrás do Criciúma e vai jogar em casa. Ainda sobre Campeonato Brasileiro, na quinta-feira tem Corinthians contra o Remo em Itaquera, 7:30 da noite no horário de Brasília. 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
5: Agora são 5 horas e 40 minutinhos, daqui a pouquinho a gente volta a gerar nossa reportagem, trazendo tudo que é destaque, tudo que é notícia para você agora, mas há pouco o Ferretti falou assim, vai começar aí de volta aí, os jogos vão começar depois da pausa da Copa, você vai sentir saudades da Copa. Você vai sentir saudades de quem? De que seleção você acha que é assim, aquela seleção que se senta e sempre sabe que vai ter jogão?
0: Da brasileira não será o não, caso, não pelo menos pelo que a gente viu nessa Copa. Você sabe que não tem uma específica? A Copa, enfim, tem uma série de características ali. Tem gente que tá jogando a vida, tem gente que só se planejou para aquilo, diferente do Campeonato Brasileiro, que o sujeito joga na quarta-feira pensando no domingo. Então, eu não vi jogo ruim nessa Copa. Teve um Argélia e eu não vou me lembrar agora, e Jordânia, que eu lembro que foi um jogo de madrugada, E tinha muito meme na internet, né? Ah, vou assistir esse jogo. E foi um belo jogo. Não lembro exatamente se foi esse. Não teve jogo ruim. A final acho que foi o mais xoxo, né? Mas enfim, é de uma forma geral, né?
5: Eu vou sentir saudade da Inglaterra. Eu adorei. Eu adorei observar a Inglaterra jogando. Acho que jogaram assim, porque eles são muito organizados, mas não é uma organização feita da Espanha.
0: Exatamente isso, né? Ia fazer essa comparação.
5: É uma organização, mas o jogo é veloz.
0: Uma organização chata.
5: Eles são organizados, mas o jogo é emocionante. França também, né? Mas eu vou sentir saudade da Inglaterra. Tô British hoje. Vamos lá, a Copa do Mundo deixou saudades, mas começa a contagem regressiva para a Copa Feminina. O Brasil será o primeiro país da América Latina a receber o Mundial das 8 cidades sede da Copa. A Band News FM está presente em 7. Então, pode esperar, nossa equipe estará engajada para trazer toda a emoção do Mundial nos gramados, nas ruas, com força e com o dinamismo da rádio em todas as plataformas digitais e também na Fest TV. Quem vai contar mais dessa contagem regressiva, dessa preparação para a Copa do Mundo de Futebol Feminino é a Larissa Biscaia.
6: A Copa de 2026 pode ter chegado ao fim, mas tem um sonho que segue vivo.
7: Meu sonho sempre foi ser mais jogador e chegar na seleção brasileira. Com a Copa do Mundo do ano que vem, espero que o futebol feminino possa ser muito mais valorizado e que mais meninas possam se interessar pelo esporte.
6: Essa é a Vitória Viegas, de 12 anos de idade. Para ela, que joga em um time de base no Paraná, não tem um outro assunto. A Copa Feminina, que para quem não sabe, vai ser no Brasil no ano que vem.
8: Rapaz, eu não tava sabendo que ia rolar a Copa Feminina, não.
9: Sei sim, inclusive vai ter um jogo aqui pertinho. E eu quero ir.
10: Acompanho mais o masculino, mas se tiver um por aqui, mais no Almeidão, algo próximo, eu irei aqui.
6: 8 capitais vão receber a Copa. Rio de Janeiro, São Paulo, Belo Horizonte, Brasília, Porto Alegre, Recife, Fortaleza e Salvador. É na capital baiana onde a Lívia Simões ensina futebol para meninas, com o objetivo de empoderar por meio do esporte. Para Lívia, a Copa no Brasil é a chance para que as meninas se identifiquem com quem está no campo.
11: Que a possibilidade dessas meninas estarem treinando em locais acessíveis e sonhando em se tornar atletas de futebol.
6: Para quem já chegou no gramado, o sonho é o mesmo, é ver o futebol feminino acontecer. Como destaca a zagueira Aline, de 17 anos de idade, que joga no Grêmio, em Porto Alegre.
12: Eu espero que essa Copa do Mundo traga mais investimento pro futebol feminino, mais cobertura da mídia, mais visibilidade e um incentivo, principalmente para as atletas mais novas, a continuar.
6: E é o mesmo sentimento da atleta Mariana Emanuel, que joga no time feminino do Flamengo.
13: A gente vê toda a comoção que uma Copa do Mundo ela causa no mundo, mas em especial, como vai ser aqui no nosso país, no Brasil, eu espero que ela também tenha um poder de transformação para que as pessoas possam apreciar o futebol feminino.
6: Mas não é só no campo. A Copa promete movimentar o país economicamente. Um estudo da Embratur, feito em parceria com a FGV, aponta que a Copa Feminina deve movimentar mais de 8 bilhões e 800 milhões de reais. Em Belo Horizonte, que é uma das sedes, a empresa municipal de turismo já espera hotéis, bares e restaurantes lotados. Como destaca a diretora da Belo Tour, a Daniele Rossi.
14: É o momento que a gente espera aí um giro de economia, considerando a rede hoteleira, restaurantes, os produtores de eventos da cidade, porque a gente também vai ter o programa de voluntariados das Copas, igual acontece na Copa Masculina, que também vai ter essa movimentação aí de produtores da cidade.
15: A primeira edição da Copa Feminina foi em 1991 na China. E desde então, a seleção mais vitoriosa é a americana. Os Estados Unidos conquistaram 4 estrelas no uniforme. Na sequência vem a Alemanha, que venceu 2 Copas, a Noruega, que venceu mais uma. E na última edição, foi em 2023, na Austrália, foi a vez da Espanha ganhar, assim como fez agora a seleção masculina. Para nossa seleção, para brasileira, essa pode ser a primeira estrela conquistada e em casa.
6: Lá fora, a fama de país do futebol nos acompanha. A Dayana Coelho, que trabalha em uma loja de festas em Fortaleza, conta que muitos estrangeiros que visitam a cidade costumam comprar bandeiras e adereços do Brasil de lembrança.
16: Bandeirinha, bandeira, para poder levar para fora, né? Que a maioria do pessoal que veio para cá era turista. Aí estão levando bandeira do Brasil, estão levando alguns acessórios para representar, né?
6: A Copa Feminina vai ter 32 seleções. E anota aí, o Mundial começa no dia 24 de junho, com abertura no Maracanã.
5: Bacana demais, nossos comerciantes que tiveram que guardar a camisa da seleção brasileira mais cedo no estoque, tem aí a oportunidade, ó, de novo movimentar esse país com a torcida pelas mulheres, pela seleção brasileira de futebol. É, e é importante a gente incentivar, porque esporte, sim, é para todos, né? É para meninos e meninas, qualquer tipo de esporte. E sempre transforma. E é importante que as mulheres, que a seleção feminina de futebol também tem apoio de patrocinadores, que o evento seja valorizado, que a gente possa trazer as informações, transmitir, porque de fato a gente precisa incentivar o esporte, não só a Copa do Mundo dos homens, mas também das mulheres, até porque é o mesmo esporte e as mulheres brilham. A gente tem a Marta, né, que fez história vestindo a camisa da seleção brasileira. Eu já tive a oportunidade de entrevistar a Marta quando ela estava fora do Brasil, e onde ela passa as pessoas rendem homenagens a ela por tudo que ela fez pelo futebol feminino. Então a gente não pode deixar de ter orgulho do esporte, do futebol também feminino.

0: Agora 5 horas e 47 minutos. O Ministério Público vai analisar materiais apreendidos em uma operação realizada hoje para tentar desmontar um esquema de lavagem de dinheiro do crime organizado. As investigações ainda apontam que empresários envolvidos nas fraudes contavam com o apoio do Tribunal do Crime, do PCC, para resolver assuntos pessoais como a compra e venda de bens. As conversas analisadas pelo Ministério Público também indicam que membros do esquema tinham contato com policiais militares de alta patente. Casos dos coronéis Luiz Carlos Pereira Martins e José Augusto Coutinho, ex-comandante-geral da PM, além de um outro coronel identificado nas planilhas da facção apenas como Patrício. Os PMs, porém, não estão entre os alvos da operação e nem foram denunciados.
1: Continua foragido o homem que atropelou 2 vezes um motociclista na estrada de Itapecirica, na Grande São Paulo. Informações chegando agora com a Júlia Nogueira.
2: A polícia procura por Jefferson Nascimento Barros, o motorista do HB20 que atropelou 2 vezes um idoso que pilotava uma moto. A defesa alega que ele fugiu do local após o acidente por medo de ser hostilizado. Além disso, a versão é de que um colega de Jefferson tentou pegar o volante e por isso a vítima foi atropelada uma segunda vez. Ontem, a justiça decretou a prisão preventiva do motorista. Ele está foragido. Testemunhas apontam que Jefferson tinha sinais de embriaguez quando atropelou Cid Baldassi Correia, de 66 anos. Ele ficou internado e agora se recupera em casa.
0: Melhora o estado de saúde do tenente da rota Ronickson Pimentel dos Santos, que foi vítima de um atentado no fim de junho na Grande São Paulo. Segundo a esposa do policial, ele apresentou respostas a estímulos, teve todos os sedativos suspensos e não está mais com febre. Cíntia Pimentel disse ainda que o organismo está eliminando as medicações que foram utilizadas por um longo período, por isso o despertar do policial é lento e progressivo. Ronickson Pimentel, que segue internado no Hospital Estadual Mário Covas, em Santo André, ainda recebe antibióticos para tratar e prevenir infecções. Até agora, 4 pessoas foram presas suspeitas de envolvimento no crime e outras 6 foram mortas em confrontos com a polícia.
1: A Polícia Civil investiga a morte de um cineasta dentro do Copan, prédio na região central de São Paulo. Manchete agora chegando com a Larissa Biscaia.
3: A polícia ainda apura as circunstâncias da morte do cineasta Ricardo Spencer, que teve o corpo encontrado dentro de um apartamento do edifício Copan, no centro de São Paulo. Esse caso aconteceu ontem e, segundo o boletim de ocorrência, não havia sinais de crime ou arrombamento. Ele estava hospedado em um Airbnb no lugar e o porteiro chamou a polícia militar. Ricardo estava desacordado, a equipe do SAMU confirmou a morte na sequência. E esse caso foi registrado como uma morte suspeita. Ricardo Spencer tinha 49 anos e nasceu em Salvador. Nos últimos 10 anos, ele integrou a equipe de diretores da TV Globo e assinou projetos como Mr. Brown, Segunda Chamada e Todas as Mulheres do Mundo.
0: A Polícia Federal apreende 3 carros que pertencem ao empresário Antônio Carlos Camilo Antunes, o careca do INSS. Os veículos foram recolhidos hoje no âmbito da Operação Sem Desconto, que investiga um esquema bilionário de roubos em aposentadorias e pensões por meio de descontos indevidos. O mandado de busca e apreensão foi expedido pelo Supremo e tem o objetivo de reduzir o poder financeiro de um dos principais investigados.
1: Maritacas são vendidas como papagaios no Rio de Janeiro, fala Rafael Azós.

0: Na terça-feira, três pessoas foram conduzidas para uma delegacia da Polícia Federal.
1: A gente volta a falar sobre o cancelamento do show do cantor britânico Harry Styles, que seria hoje no Morumbi. Fala, Nicole Domingos.
2: A equipe do cantor Harry Styles afirma que o show marcado para a próxima sexta está mantido após o cancelamento da apresentação, que aconteceria hoje no estádio do Morumbi. De acordo com um comunicado divulgado, a suspensão ocorreu por um problema de saúde identificado na turnê, sem detalhar se a complicação médica atingiu diretamente o artista ou membros da produção. De acordo com a Live Nation, os ingressos para esse show serão reembolsados pelo mesmo canal de compra. Quem tem o ingresso para o show de hoje terá a chance de adquirir uma leva exclusiva para a apresentação de sexta, enquanto durarem os estoques. Mais informações serão fornecidas no e-mail enviado pela Ticketmaster Brasil aos compradores.
3: Depois de uma turnê pela Europa, a ópera Alto da Catingueira chega ao Brasil para duas apresentações no Teatro Cultura Artística, no centro de São Paulo. A obra foi composta pelo baiano Elomar no final da década de 60 e foi definida pelo próprio artista como uma ópera de cordel. Essas apresentações, já trago aqui para vocês, serão duas apresentações amanhã e na quinta-feira, com ingressos a partir de R$ 75,00. E os detalhes estão no site culturaartistica.org.
1: E o Campeonato Brasileiro terá apenas um jogo hoje. Atlético Mineiro e Bahia se enfrentam a partir das 7h30 da noite na Arena MRV, em Belo Horizonte, pela 19ª rodada, portanto, a última do primeiro turno.
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1: Antes de ouvir de novo a Débora Mendonça, informação passada agora pela CT, a equipe da Band News FM, segundo a companhia, aquele problema no semáforo do cruzamento da João Teodoro com a Avenida Tiradentes, que o ouvinte passou para Adriano Araújo, foi resolvido. Então você, ouvinte da Band News FM, tá passando por lá, identificou que foi resolvido, avisa a gente. Identificou que ainda tá com problema, avisa também. Agora sim, a Débora fala da Zona Sul. Diz aí, Débora.
5: Avenida Sibirapuera e Vereador José Diniz valendo somente no sentido do parque. Muito ruins agora, sentido bairro. Desde a Avenida Sabiá, à altura da Estação Moema do metrô, até a Joaquim Nabuco, que é a continuação da Avenida Morumbi. Ou seja, a lentidão que passa, jornalista Roberto Marinho. Caminho melhor agora é feito pela Avenida Santo Amaro, apesar de um bloco de lentidão entre a Avenida dos Bandeirantes e a aproximação a Padre Antônio José dos Santos. 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
5: Corredor Norte-Sul muito extenso, tem vários trechos ruins, como já destacado na região central, também próximo a Paulista e Parque Ibirapuera, mas eu falo agora do sentido Interlagos, entre Congonhas e a chegada à Ponte do Socorro. São 6 quilômetros percorridos em aproximadamente 40 minutos. Para quem bifurca a partir da Praça Ministro Pedro Chaves para a Avenida Interlagos, a condição é melhor se comparada à sequência da Washington Luiz. Mas, de qualquer forma, para alcançar agora a Marginal do Pinheiros, melhor pela Avenida Santo Amaro, seguindo em direção a João Dias. 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
1: E olha, falando agora para quem está nas estradas, tem problema, viu, gente? Principalmente na Régis Bittencourt e na Raposo Tavares. A Régis Bittencourt tem aquele congestionamento.

0: congestionamento de todo dia na região de Embu das Artes. Hoje, o congestionamento ocorre nos dois sentidos e para quem vai no sentido São Paulo, a situação é muito pior, viu, gente? Porque o trânsito já fica ruim bem antes de Itapecerica da Serra e só vai melhorar depois do entroncamento da Régis Bittencourt com o Rodoanel. Para quem tá na Raposo Tavares, aí não tem jeito. Quem tem que pegar a Raposo para voltar para casa nesse horário sabe que o negócio é complicado, hoje não seria diferente. Tá tudo travado, praticamente do começo da Raposo Tavares até um pouquinho depois do Rodoanel. Aí o trânsito melhora um pouquinho por um trecho pequeno. Na chegada a Cotia fica ruim tudo de novo. Castelo Branco, no sentido interior, tem um trecho de congestionamento bem pequenininho logo depois do Alphaville. Castelo Branco hoje não tá na lista dos principais problemas. Tudo tranquilo para quem chega a São Paulo pelas rodovias Anhanguera e Bandeirantes. A mesma coisa vale para o sistema Anchieta e Imigrantes, também pela Dutra, pela Ayrton Senna e pela Fernão Dias. Na Dutra tem um pouquinho de congestionamento, aliás, perdão, na Ayrton Senna, na chegada à Grande São Paulo, mas não é nada que faça o motorista perder muito tempo, não.
1: Vamos embora para casa?
0: Bora!
1: Não, ainda não. 7h20 tem o Jornal da Band e eu tô chegando com vocês aqui daqui a pouquinho com a transmissão simultânea então do jornal, mais uma vez trazendo a nossa campanha A Band Não Se Cala, denunciando casos de violência, mas também contando com o apoio de todos vocês para ampliarem aí o alcance da nossa mensagem, para que essa mensagem, esse pedido para que ninguém se cale diante da violência seja compartilhado sempre que possível. Que assim a gente vence juntos. Obrigada demais pela companhia, obrigada Ferrete. Eu amanhã à tarde não estarei aqui entre nós, porque tenho um compromisso com a equipe do comercial aqui da Band, mas estarei no Jornal da Band todas as noites. Pronto. E na quinta eu tô de volta aqui.
0: É isso.
1: Beijo.
0: Valeu, Adriana. Valeu, gente.
1: Tchau, tchau.

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0: No horário de Brasília, começa agora para todo o Brasil mais uma edição de É da Coisa. Se a coisa parece confusa, atrapalhada, vem para cá que a gente se confunde e atrapalha. Milhões de pessoas acompanham o programa pelo Tile, pelo Band News TV, pelo LG Channels, Veio Olho Bene, por onde mais?
1: Pelo TCL Channel também.
0: Pelo TCL Channels. Também nas redes sociais, sempre Band News FM, no aplicativo Band Play. Não sei vocês, no meu YouTube não está entrando o programa. Tá tudo bem na transmissão do YouTube?
1: Vamos descobrir.
0: Alô? Alguém me avisa se tá tudo bem na transmissão do YouTube?
1: Sim. Não está, por algum motivo. Vamos tentar descobrir por quê.
0: Agora entrou. Ainda bem que eu avisei, né? Porque senão a gente fica fora do YouTube e ninguém descobre. Mas avisamos a tempo e estamos também no YouTube. Né? Assim, quem acompanha pelo YouTube também pode ser beneficiado pelo programa, que sempre é uma boa coisa, né? A pessoa ser avisada a tempo de que o programa não estava no YouTube. Muito bem, a gente começa com o samba do Approach, por razões óbvias, que vai ficar claro no tema do programa. Boa noite, Vólio Bene, boa noite, Isabela, que está de volta, voltando de férias. Obrigado ao Carlos Costa, que ficou aqui nesse tempo das férias da Isabela, que cobriu brilhantemente. E depois alguém me explica o que foi que aconteceu, por favor, tá? Só pra gente saber, porque uma hora assim não entra o YouTube e a gente fica sabendo. Por quê, né? Que é bom saber. Não é mesmo? É mesmo. Muito bem, vamos dar sequência então ao programa. Green Card, Eduardo, o prêmio para o guerreiro, vamos lá.
1: Eduardo Bolsonaro e família ganharam visto permanente nos Estados Unidos, o chamado Green Card, que foi anunciado ontem. Vamos a algumas datas. O anúncio é feito 5 dias antes da Convenção Nacional do PL, 13 dias depois de uma intervenção desastrosa de Flávio no escritório de representação comercial dos Estados Unidos, em que não combateu as alegações para as tarifas. Também ocorre 19 dias depois de o candidato do PL à presidência, o pré-candidato, ter enviado um documento aos Estados Unidos em que deixa claro que cederia a todas as exigências dos Estados Unidos caso eleito presidente. E 27 dias depois de Marco Rubio enviar a carta a Flávio agradecendo a oferta que ele fez o senador de caso eleito colocar o governo de transição a serviço dos Estados Unidos. Uma última data, 2 dias antes de começarem a vigorar as tarifas de 25% contra alguns dos produtos brasileiros. O anúncio foi feito ontem, hoje falta um dia, começa a valer amanhã. A concessão não pegou bem, nem em certos círculos da direita, que viram um Eduardo mais ocupado em cuidar de seus assuntos pessoais do que daqueles relacionados ao país. E considerando as datas, restou a impressão, até mesmo entre seus aliados, de que está ganhando um presente por serviços prestados.
0: Bom, acho que está, né? A sequência de datas aí é bastante eloquente. Como toda gente sabe, um green card demora bastante tempo, sempre muito longo, mesmo para pessoas muito qualificadas, né? É claro que Eduardo Bolsonaro está em articulação e toda a família com a extrema-direita americana. Há um processo de intervenção, de tentativa de intervenção nas eleições no Brasil, né? E que já vem de longe.

0: hoje, né, a família está ganhando um prêmio antes mesmo de se conseguirem as concessões que esperam caso Flávio ganhe eleição. Isso começou, vem lá de trás, no dia 28 de março de 2026, na convenção, no encontro da extrema-direita norte-americana, a tal da CEPAC, né? O Flávio Bolsonaro fez todas as promessas que podia fazer, inclusive de garantia das terras raras brasileiras ao Trump, e se oferecendo como parceiro na luta dos Estados Unidos contra a China, embora a China seja o principal parceiro comercial brasileiro. Vamos lembrar apenas para que as coisas fiquem no contexto. Vamos lá.
1: O Brasil vai ser o campo de batalha no qual o futuro do hemisfério será decidido, porque o Brasil é a solução para os Estados Unidos se livrarem da dependência dos minerais críticos, especialmente das terras raras da China. Sem eles, a revolução tecnológica dos Estados Unidos fica estagnada e a segurança nacional se torna vulnerável. E quando os Estados Unidos se tornam vulneráveis, todo mundo livre se torna vulnerável. Brasil e Estados Unidos foram feitos um para o outro. Compartilhamos os mesmos valores judaico-cristãos e cada um tem aquilo de que o outro precisa. A América precisa de cadeias de suprimentos seguras para materiais críticos, um parceiro confiável no hemisfério e um mercado massivo para bens e serviços americanos.
0: Ali é a primeira oferta, mas essa não foi a única. Tem mais ofertas. Né? Teve a oferta do documento de 84 páginas, em que ele promete entregar tudo aos cartões de crédito, que, como nós sabemos, uma gente muito sofrida. Né? A negociação com o próprio Pix, e ficou claro que o Pix é fundamental para os norte-americanos. E nós vamos ver que aquela cascata de que, ah, não, porque o Lula não quis negociar, etc., os Estados Unidos acabam de meter uma tarifa de 50% no Canadá, pior do que a tarifa imposta ao Brasil, e que eu saiba, o Lula não governa o Canadá, né? E aí teve a entrevista do Eduardo para a TMC no dia 3 de junho, em que ele deixou claro todas essas negociações, né? E falou explicitamente do PIX, inventando inclusive que os Estados Unidos têm um sistema similar ao PIX, o que é falso. Vamos lá.
2: Nós fizemos um pedido aos americanos para que qualquer tipo de tarifa, né, ou retaliação nesse sentido comercial, que ela demorasse, que ela esperasse pelo menos até a eleição desse ano. Porque se o Flávio Bolsonaro for eleito, teremos outra diretriz do governo federal. E esse foi o pedido que nós fizemos. Agora, os Estados Unidos, né, têm mecanismos muito semelhantes ao PIX, como, por exemplo, o Zelle, que é o Pix dos Estados Unidos, aqui é o Zelle. Então dá para você ir para uma mesa de negociação com os americanos com bons argumentos. Dá para você sentar, dá para negociar. Eles têm interesses onde as nossas economias se complementam, como, por exemplo, terras raras, né? Manganês, que os Estados Unidos importa 100% do manganês e o Brasil é um grande produtor de manganês. Dá para a gente conversar e botar na mesa isso daí e tentar segurar um ímpeto de retaliação contra qualquer meio que a gente utilize aqui de pagamento.
0: Tá aí, né? E agora o Flávio, o Eduardo, sendo devidamente recompensado. Aliás, um pagamento que está sendo feito, como se dizia antigamente, para aqueles que cultivam a inculta e bela, feito improviso, né? O que? Improviso? Não, improviso. Feito antecipadamente, né? Já estão pagando. Já começaram a pagar. Isso é um sinal do que vem pela frente, caso essa gente consiga a coisa mais importante que essa família pode conseguir, que é um país inteiro para entregar de bandeja aos Estados Unidos. Teoria conspiratória? Não, eles estão falando. Sabe quem fala que isso é teoria conspiratória? O imbecil que não leu o documento que o Flávio mandou. Entende? Não leu o documento. E aí opina com o cotovelo. Sem saber o que fala, sem saber o que está lá. Isso não é questão de gosto, isso não é questão de opinião. É questão de fato. A minha opinião sobre essa gente é clara. O meu problema não é, a questão não é a opinião. A questão que está no documento. A questão que está na carta que o Flávio Bolsonaro mandou ao Marco Rubio. E o que o Marco Rubio respondeu para ele. Agradeço o fato de do senhor colocar a equipe de transição do governo, caso o senhor ganhe a eleição, à nossa disposição. Não é? Então, tá aí. E o pagamento chegou. Já começou a chegar. Agora, vocês imaginem, quanto custa entregar as terras raras para o Brasil, fronteira do desenvolvimento no mundo? Quanto custa? Qual é o preço? Quanto custa entregar o Pix? Quanto custa romper a boa relação comercial que os Estados Unidos têm com a China? Qualquer um que tenha estudado minimamente a questão sabe que os Estados Unidos não têm mercado para absorver aquilo que o Brasil exporta para a China no que diz respeito às commodities minerais. Porque teria inclusive que enfrentar o protecionismo americano, as commodities agrícolas. A questão é técnica, a questão é econômica. Nunca se viu algo assim. Eu já falei aqui, reitero, nem os golpistas de 64 fizeram isso, porque os militares que deram o golpe em 64, sim, deram o golpe com o apoio dos Estados Unidos, havia a Operação Brother Sun para caso necessário haver intervenção militar no Brasil para garantir o golpismo, mas logo depois os militares assumiram assim e de certo modo em muitos aspectos sempre tiveram um viés nacionalista. Querem exemplos? As 200 milhas marítimas do governo Médici. Teve até a música que nós tocamos aqui, vale o Ben Isabela, que estava de férias. Leva seu barco para lá desse mar é meu. Leva o seu barco para lá, as 200 milhas. Os Estados Unidos ameaçaram o Brasil com retaliação, então. O acordo nuclear com a Alemanha, que se fez a revelia dos Estados Unidos, porque não aceitamos, e eu não estou defendendo o acordo nuclear, eu só estou dizendo o seguinte, esse grau de sujeição aos Estados Unidos nós nunca tivemos. Bolsonaro estava disposto a deixar os Estados Unidos usarem território brasileiro para invadir a Venezuela. Naquela operação. Os militares é que disseram, nem pensar. Porque nós não lidamos com a possibilidade de que um país estrangeiro entre na Amazônia. Essa gente está disposta a entregar tudo. E o pagamento começa a chegar. Não pegou bem, aí o Eduardo tentou disfarçar. Não é bem isso, vamos lá e tal.
3: Tentou despolitizar a decisão, tentando vender a ideia de que ele só recebeu o documento com rapidez singular porque é talentoso demais. Ao Globo, o ex-deputado afirmou o seguinte: não vejo como um processo político, foi um processo burocrático que fiz daqui do Texas mesmo, não passou por Washington. Mas já sabemos como funciona a dinâmica entre ele e Paulo Figueiredo, a sua sombra. O neto do ditador João Figueiredo politizou a concessão e a atribuiu ao governo Trump. Ontem, nas redes, escreveu o seguinte: parabéns, Eduardo Bolsonaro, pela obtenção da residência permanente nos Estados Unidos como indivíduo de habilidades extraordinárias. Você merece. Aqui, na Terra dos Livres, você está protegido. Seguiremos juntos lutando para que o Brasil não tenha mais exilados e para que o nosso povo também se livre do jugo deste regime. Aproveito para registrar publicamente o agradecimento ao presidente Donald Trump e a todos da sua administração que tornaram isso uma possibilidade. Que venham mais novidades boas. E aí, Reinaldo, quem fala a verdade nesse caso?
0: Ah, é a relação do Pink e o cérebro, né? Já falei aqui dos dois ratos nucleares, né? Que passaram por uma transformação nuclear e um deles quer dominar o mundo, o outro é meio abobado. Uhum. Cada dia um tem um determinado papel. O Eduardo percebeu que a coisa não ficou bem, mas Eduardo, como o Paulo Figueiredo, como sempre, falando que é a verdade. Inclusive sugere que ele teve um papel nisso tudo. Para quem está no rádio, depois pega, mas para quem está nas redes, na TV, uma homenagem a Pink e o cérebro tentando dominar o mundo. Coloca um videozinho aí, vai.
4: Papai Noel, olá, haha, Este ano, Papai Noel, eu não peço nada, mas quero lhe falar sobre o meu grande amigo Cérebro. Ele é honesto e trabalhador, e só quer o melhor para o mundo. Mas ele não ganha recompensa. Ele só conhece derrotas. Ele nunca desiste, mas sei que isso é duro. Por favor, dê tudo o que tenha para mim, ao meu melhor amigo neste mundo. Cérebro. Amor, Pink. PS, por acaso você tem nesse seu saco de presentes o mundo?
0: Olha o bem, Isabela, por acaso tem no seu saco de presentes o próprio mundo? Hein? Porque afinal de contas se trata, né, de dominar o mundo. Que os planos envolvem, inclusive, a China e tal. Olha em que Mourão... Não estou fazendo trocadilho com o nome do... olha onde, onde parte da elite foi amarrar o burro. Hein? Nós vamos ver, até agora uma aproximação, tem empresários que estão falando, é, de fato. Pois é, mas precisa acordar a tempo, né? Parte da elite brasileira padece de retardamento político. Não percebendo as coisas. Vocês precisam parar de ser anticapitalistas. Vocês me acham comunista? Vocês precisam parar de ser anticapitalistas. Como é o Trump, por exemplo. Qualquer um que tenha o mínimo domínio do que está em curso, de como funciona a economia mundial, sabe que aquelas são ações contra o próprio capitalismo. Caiado critica o presentinho Eduardo, que responde, vamos lá.
5: O ex-governador de Goiás e pré-candidato à presidência Ronaldo Caiado criticou a obtenção do Green Card por Eduardo Bolsonaro. Vamos ao que publicou o goiano nas redes sociais. Ele escreveu, Green Card, quem precisa é o produtor brasileiro para entrar no mercado americano sem pagar pedágio. Precisamos valorizar e fortalecer o agro do nosso país, defender a indústria e proteger os empregos do Brasil. Eduardo, então, retrucou Caiado publicando imagens do presidenciável concedendo títulos de cidadão goiano aos ministros do STF Gilmar Mendes e Flávio Dino. O ex-deputado escreveu o seguinte, Green Card quem precisa são os fazendeiros condenados no golpe da Disney, que o senhor não fala nada. É o preço que o senhor paga para participar dos coquetéis do STF e elite de Brasília? Dando cidadania goiana aos perseguidores, o senhor deixa claro a quem atenderia caso chegasse à presidência.
0: Ah, muito bem. Não, tem que ser. Temos de ter um candidato à presidência realmente que vá para o confronto, que parta para o confronto entre os poderes. É isso mesmo. É o certo. Né? A verdade é a seguinte, ficou claro o que está em curso. E aí agora eles estão tentando disfarçar. Hoje ele ficou dando entrevista, tentando dizer, não é bem isso, veja bem. Não é, veja bem o quê? Veja bem o quê? Tá aí, vai acontecer a convenção do PL no sábado. As tarifas começam a funcionar amanhã. E vem mais tarifa por aí. E ele voltou a sair em defesa do Marco Rubio. Ora, o secretário de Comércio dos Estados Unidos, escritório de representação comercial, Jameson Greer, falou, e tem mais tarifa ainda, mas não é só para o Brasil, não, é para o mundo. É para o mundo. Progressistas criticam o presentinho indecente. Vai lá.
3: Políticos de esquerda criticaram a obtenção de Green Card por Eduardo Bolsonaro. O deputado federal Zeca Dirceu relacionou o ex-parlamentar ao tarifaço contra produtos brasileiros anunciados pelos Estados Unidos na semana passada. Ele chamou o Eduardo de muito patriota. Patriota, em tom irônico. Já o ministro Guilherme Boulos, da Secretaria-Geral da Presidência, escreveu que o Green Card representa o pagamento norte-americano pela traição. A deputada federal Talíria Petroni, por sua vez, afirmou que a concessão do documento é o prêmio de quem se vende e tenta prejudicar o próprio país.
0: Olha só, eu não sou de esquerda. Ah, é sim!
6: Pra mim.
0: Michano, pode deixar o que você quiser. Agora, eu quero que alguém me dê uma boa explicação para isso. Que é pelos dotes intelectuais, Eduardo? Pelo seu amor à pátria? Por sua fidelidade ao seu país de origem? Por quê? Pelos seus relevantes serviços prestados aos Estados Unidos? Pela sua grande obra no país de Adão? Não, não é qualquer um que mora numa mansão como aquela, que fica viajando para Disney, que, enfim, mostra variedade de bolsas Louis Vuitton. E aí, Vale Bene, eu acho engraçado, escrevi um artigo ontem à noite, né? Acho engraçado que, assim, eu acho que essa gente realmente encontrou o caminho das pedras, né? Se é que me entende. Que é ele ganhando o Green Card, é o Milei chegando aqui também, que é uma pessoa que, por quem o Brasil tem grande simpatia, aí vamos saber por que é que o Milei é o queridinho deles. Ah, teoria conspiratória. Não. E o Eduardo finalmente demitido da PF por abandono... Bom, abandono de emprego, né? Porque não é mais deputado, foi cassado, etc. Deve ter alguma razão. Vamos lá, vai.
5: A Polícia Federal concluiu o processo administrativo disciplinar aberto contra o ex-deputado federal Eduardo Bolsonaro por abandono de cargo. No relatório final, divulgado nessa terça, a corporação recomendou ao Ministério da Justiça e Segurança Pública a demissão do ex-parlamentar do cargo de escrivão da PF. O filho 03 do ex-presidente Jair Bolsonaro mora em alto exílio nos Estados Unidos desde fevereiro de 2025. Na ocasião, Eduardo justificou a ida para os Estados Unidos dizendo que buscava refúgio no país por causa de supostas perseguições políticas no Brasil. Decisão definitiva sobre a demissão, no entanto, cabe ao ministro da Justiça, o ministro Wellington César Lima e Silva. A assessoria jurídica da pasta está avaliando o processo e não há mais espaço para alteração na posição da PF.
0: Bom, não tem mais... Como assim? Ele era funcionário da PF, licenciado para ser deputado federal. Ok. Não é mais deputado federal. Então, tem de se apresentar ao serviço. Não vai se apresentar ao serviço. Agora tem o Green Card. Não vai voltar ao Brasil. Vai? Não. Aliás, eu já disse que antevejo que no futuro toda a família talvez migre para lá, porque o Brasil não parece à altura de seus desígnios, de sua grandeza histórica, né? De seu patriotismo, de suas escolhas que tanto bem fizeram à nacionalidade, né? E aí ele tem um cargo na PF. Esse cargo na PF, suponho, ou ele é retomado ou então é demitido por abandono de emprego. Não tem... Qual? Ou Eduardo continua ligado à PF? De resto, né? A família não confia na PF. O Flávio, vocês viram, dispensou a segurança da PF na eleição. Ele não quer a segurança da PF. Até o Rogério Marinho, o coordenador da campanha, disse: não, isso aqui é por motivo eleitoral, assim. Não é que a gente desconfie da PF. Ah, entendi, é que a gente quer fazer o discurso de que não precisa, que não quer a PF. Por quê? Vocês têm receio de o quê? De espionagem? Não, mas quem espionavam era os que espionavam eram outros, eram aqueles da BIM. Inclusive me espionaram. E devem ter morrido de tédio. Né? O que queriam saber? Meus livros? Posso emprestar alguns? Me devolvendo? Lembra a BIM Paralela? Falamos ontem, né? O Bolsonaro, o Alexandre, falou: não cabe mais persecução penal, porque isso já entrou lá na pena dele por causa do golpe. E a questão vai para o TRF, porque, por exemplo, há outros que não têm foro no Supremo e que estão envolvidos com a espionagem. Vocês espionavam pessoas. Essa PF que está aí faz o seu trabalho, né? Não é? Soberania. Lula desafia Rubio a ter comitê para Flávio. Eu acho que ele faz muito bem.
3: O presidente Lula desafiou o secretário de Estado americano Marco Rubio, aliado de Flávio Bolsonaro, a montar um comitê para apoiar a candidatura presidencial do filho de Jair Bolsonaro. A declaração foi dada ontem à noite durante a convenção nacional do PDT, que oficializou o apoio do partido à reeleição do presidente. A gente

0: Vai acompanhar agora o que disse Lula.
1: Nós não temos o direito de perder essas eleições. Nós não temos o direito de permitir que o negacionismo, que o fascismo volte a pensar em governar esse país. A gente não tem o direito. Outro dia eu disse, nesse país antigamente traidor era enforcado. Porque trair a pátria é uma coisa muito grave. E hoje nós temos não um, nós temos vários traidores que vão aos Estados Unidos pedir para os Estados Unidos impor punição ao Brasil. Eu acho isso tão engraçado que eles podem até montar um comitê para apoiar o nosso adversário aqui. Podem até montar um comitê. Não há possibilidade da gente permitir que a democracia sofra mais um arranhão como sofreu no golpe contra Dilma Rousseff em 2016. O lema é esse. Aliás, eu estou convidando quem quiser vir do mundo para ver as eleições aqui no Brasil. Quem quiser pode vir acompanhar. Se o secretário de Estado americano, Marco Rubio, quiser vir apoiar o meu adversário, que venha, que monte o comitê, porque a gente vai derrotar todos em nome da defesa da democracia nesse país.
0: Lula também voltou. Desculpa, Reinaldo.
2: Não, imagina. Deixa eu dizer uma coisa aqui. O que o Lula tem que falar do Marco Rubio? Como é que é? Quem foi que aplicou tarifa no Brasil? Que começa a vigorar amanhã? Dois dias depois do Dudu ter recebido, ganhado. Ganhado, com o verbo ter. O green card. Quem foi que atacou o presidente Lula? Atribuindo ao presidente a responsabilidade pela tarifa. De sorte que a tal da Júlia Zanatta, pré-candidata a vice de Flávio, né? Aquela que antes desfilava de biquíni e agora desfila com fuzis. Eu confesso que eu preferia com biquíni. Está pedindo impeachment. Você quer impeachment de Lula? Porque o Lula é culpado pelas tarifas. Mas voltando ao Marco Rubio. Quem foi que atacou o presidente, dizendo que o presidente é o responsável? Basta ver o que está acontecendo, insisto, com o Canadá agora. Basta ver o que Jameson Greer, o secretário do Escritório de Representação Comercial, disse hoje. Disse ontem. Ontem e hoje. Bom, enfim, entre ontem e hoje. Sobre a tarifação. No mundo. Não foi o Marco Rubio atacar o Lula? Marco Rubio, que já tinha dito na carta para o Flávio, aquela em que o Flávio se oferece para entregar o governo do Brasil aos Estados Unidos, que é crime, artigo 359 e do Código Penal. Hã? Quem foi que chamou o Lula para dançar? E agora o presidente não responde? Então ele fala mesmo, vem, monta um comitê para o cara aqui, ó, é isso que vocês querem? O Lula então está com a certeza de que vai ganhar a eleição. Certeza que vai ganhar a eleição, essa altura ninguém tem. Se vocês acham que eu acho que a eleição está resolvida, eu não acho. Não acho. Mas é que o governo errou muito, como aquela nota pusilânime da Fiesp. O governo errou muito em quê? Só para não ficar aparecendo essa distribuiçãozinha de culpas, o nenemismo, em quê? Deveria ter entregado o PIX, as terras raras, se aberto ao monopólio dos Estados Unidos, nas relações comerciais, que é o que eles queriam, exclusividade em determinadas áreas, ter destruído um pedaço do agro brasileiro com a coisa de etanol, que aliás o Flávio prometeu, zerar a tarifa de etanol dos americanos. Prometendo quebrar o agro. Hã? Foi esse o erro? Ter feito mais de 30 reuniões? Tá aí o erro? Qual é o erro? Flávio, não obstante, foi lá. Isso não é uma opinião. Isso é uma informação. Foi lá e não questionou nenhuma das seis razões apontadas pelos americanos para impor tarifa no Brasil, ao Brasil. Não questionou nenhuma. Ficou na questão política para decepção de alguns empresários. Ah, oh, love para vocês, love, love, love. O que eu tenho cansado, eu estou meio cansado é de ver lobby de empresários se reunindo em hotel chique. Por que, Reinaldo, você queria que se reunisse embaixo da ponte? Talvez para saber como é embaixo da ponte, até poderia ser, mas não, não precisa. Mas estou cansado dessas reuniões, desses lobbyzinhos, geralmente com terninhos bem ruins, porque dois números abaixo. Também podiam mudar de alfaiate. E aí vai um pilantra qualquer e faz um discurso contra o Bolsa Família e é aplaudido. E quem aplaude, geralmente, é quem tem subsídio, renúncia fiscal. São 800 bilhões, afinal de contas, de despesas tributárias que a gente tem. É contra o Bolsa Família para o pobre ferrado, mas o Bolsa Nababo, aí tudo bem. Tem uma hora que é preciso que a gente chame as coisas pelo nome, né? Vamos seguir aí, vai lá.
0: Lula também voltou a falar em defesa da soberania nacional, desta vez em uma publicação nas redes sociais. Ele compartilhou uma foto sua com a frase: "Este país foi criado e construído por brasileiros. Aqui ninguém vai dizer o que vamos fazer." Na legenda, o perfil do presidente escreveu: "Hoje nada é mais sagrado do que a defesa da soberania nacional. Precisamos fazer com que o povo brasileiro sinta orgulho. Aqui, nós erramos por nós, acertamos por nós. E aqui ninguém diz o que vamos fazer. O Brasil não se entrega."
2: Eu acho que é isso mesmo. Eu acho boa essa fala do Lula pelo seguinte. Acho boa essa fala do Lula porque, sim, nós temos muitos problemas. A nacionalidade brasileira é feita também com seus problemas. A nacionalidade brasileira foi feita com horror e maravilha. Mas é o Brasil. Não cabe a ninguém vir de fora dizer como é que a gente deve se organizar aqui. Temos de ter as nossas dissensões aqui, as nossas disputas aqui, as nossas escolhas aqui, as nossas diferenças aqui. É por isso que existe política. É por isso que existe eleição. Agora, o que não cabe é vir, como num poema do Gregório de Matos, do século XVII, o sagaz brechote.
3: Momento cultural.
2: De fora, para dizer como é que a gente se organiza e quem deve ganhar as pelejas. Não é? E aí cabe essa fala. E o Lula pediu a sindicalistas que critiquem o entreguismo do SCAF e da Fiesp. Vai lá.
4: Sim, ainda durante essa convenção nacional do PDT, o presidente Lula pediu que as centrais sindicais tenham uma posição mais dura no enfrentamento ao presidente da Federação das Indústrias do Estado de São Paulo, a Fiesp, o presidente Paulo SCAF. Após o tarifaço americano, a entidade divulgou uma nota criticando o governo brasileiro por ruídos diplomáticos desnecessários e alegou que a gestão Lula não soube negociar. A cobrança de Lula foi feita ao presidente da Central dos Sindicatos Brasileiros, Antônio Neto. No palco do evento, mais longe do microfone, Lula conversou com Neto, que afirmou que o presidente pediu uma postura de enfrentamento das centrais. Disse o seguinte: ele disse que as centrais precisam ir lá na porta da Fiesp. A gente discutiu se iria ou não. Eu disse que nós estamos fazendo um enfrentamento, só não fomos para a porta para não promover o SCAF. Esse cara parece que perdeu a vergonha na cara.
2: Olha, eu não acho que tenha de ir na frente da Fiesp, quando menos para não ser colocado diante do horror arquitetônico. Né? Aquela falsa pirâmide de falsos faraós, né? Mas o fato é que na carta da Fiesp estava escrito assim: em um momento de extrema sensibilidade econômica mundial, a opção do governo brasileiro por ruídos diplomáticos desnecessários críticas personalistas, discursos eleitorais e desalinhamento político com Washington acabou por minar vínculos construídos ao longo de mais de 200 anos. Isso aqui foi desmoralizado, por exemplo, pelas tarifas que o Trump meteu no Canadá, senhores da Fiesp. Piores do que as tarifas impostas ao Brasil. Isso aqui está sendo desmoralizado pela declaração do Sr. Jameson Greer, que disse que eles vão tarifar outros 60 países. Vocês não entenderam ainda? Eu expliquei aqui. Mas também não quero que vocês confiem nas minhas explicações, confiem nos documentos. Vocês entenderam ainda que essa rodada de tarifas do Trump é para ignorar a decisão da Suprema Corte, que considerou as tarifas iniciais inconstitucionais? Como é que se emite uma nota daquela? Contra o capitalismo brasileiro. Contra as empresas brasileiras. Quem diria, hein? O comunista Reinaldo Azevedo defendendo o capitalismo aqui. Não de cartório. Negociações com setores aproximam Lula de empresários. Poxa vida, boa ideia. Vai lá.
0: O governo federal iniciou hoje uma série de reuniões com representantes dos setores que potencialmente sofrerão impacto por causa da tarifa de 25% anunciada pelos Estados Unidos sobre os produtos brasileiros. Estão previstos encontros nesta terça com associações do setor de calçados e pneus. O objetivo é identificar as principais demandas de cada segmento e definir medidas de apoio. A coordenação dos encontros ficou a cargo do Ministério do Desenvolvimento, Indústria, Comércio e Serviços, chefiado por Márcio Elias Rosa, o vice-presidente Geraldo Alckmin, e o ministro da Fazenda, Dario Durigan, também devem participar das reuniões.
2: Como antecipado pelo governo, o Plano Brasil Soberano, criado no ano passado em resposta às primeiras taxas impostas pelos Estados Unidos, será ampliado para atender aos setores atingidos pela nova medida. E eu defendo que se faça assim, né? E a entidade empresarial, Abimáquinas, pede ao governo que não faça reciprocidade, e vocês sabem que eu mesmo disse aqui que é preciso dar um tiro no pé só para mostrar que a gente é corajoso. Né, vai bem, né, Isabela? Falar assim, a pessoa está à beira do abismo e fala assim, pula aí se você é corajoso, e você diz, quer ver como eu sou? E pula. Nem dá depois, Isabela, para voltar e falar, não falei?
0: Já
2: a
0: era.
2: A menos que você voe. A menos que você voe. Como na piada do papagaio que é jogado fora do avião. Acho que eu já até contei aqui, mas também agora não vou contar. Porque eu não estou com vontade de contar a piada. Preferi estar. Entidade empresarial pede crédito e não reciprocidade. Vamos lá.
4: O setor de máquinas e equipamentos se manifestou hoje contra a adoção da lei da reciprocidade contra os Estados Unidos. O presidente executivo da Associação Brasileira da Indústria de Máquinas e Equipamentos, a ABMAC, José Veloso, se reuniu com o vice-presidente Geraldo Alckmin. Para o segmento, a saída contra a taxação passa pela negociação e não pela revanche. Ele disse, nós não somos a favor da aplicação da lei. Entendemos que nós temos que continuar pela via diplomática e empresarial, o que nós estamos fazendo. Para fazer a lei da reciprocidade, teria que fazer uma consulta pública antes, aqui no Brasil. E eu tenho a impressão de que se essa consulta pública for feita, a maioria dos setores vão ser contra essa consulta. E nós, com certeza, seremos. Na reunião, a Abimac apresentou propostas como baixar custos internos que encarecem o produto brasileiro, chamado Custo Brasil, com medidas como a redução de tributos que sobram na cadeia de produção e dificultam a exportação. Além disso, pediram mais crédito, seguro e a devolução de impostos pagos por quem produz para vender ao exterior.

0: Vale bem.
1: Oi.
0: Lema do programa.
1: Est modus in rebus, há uma medida nas coisas.
0: Isso. Não vamos misturar as coisinhas? Hein? Desde quando essa pauta agora não é a pauta permanente dos empresários? Eu não estou dizendo que ela é injusta em processo.

0: excedente ou o que quer que seja. Vamos discutir isso aí. E eu também não sou favorável à reciprocidade, em princípio. Porque não tem por que encarecer as coisas, né? Produzindo eventualmente inflação aqui. Não. Porque se o produto americano entra aqui com sobretaxa, vai custar mais caro, encarece produção, não é uma boa ideia. Relação econômica simples. É massinha 1 de qualquer manual de economia. Agora, essas outras reivindicações, essas são reivindicações permanentes. Claro, só quero lembrar, Bimac, que aí a gente precisa pensar também em equacionar a questão da arrecadação. Porque sempre que você vai mexer, então, na coisa da tributação, e o que vocês pedem aqui é um aumento das despesas tributárias do país, que já são elevadíssimas, você baixa a arrecadação. Precisa ver se é o caso de baixar a arrecadação. Inclusive, se o prejuízo é tão grande assim que compense baixar a arrecadação. E eu acho que não, porque inclusive o Brasil aumentou a sua pau. O Brasil aumentou as suas exportações em plena vigência do tarifaço. Não se deve aproveitar, e isso não parece bom, este momento para reivindicações que fazem parte de uma outra pauta. Né? Porque aí é misturar as estações. E não convém. Não convém misturar. Agora, o que convém sim, é que se reconheça, inclusive, que o Brasil negociou direito. Porque também eu noto nessa nota, como é que é? Nós temos que continuar pela via diplomática empresarial. É o quê? Diplomacia, a velha história da diplomacia empresarial? Talvez eu requeira um esclarecimento sobre essa nota. Vocês estão dizendo o seguinte, que vocês podem chegar lá com os Estados Unidos e resolver tudo? É ok, vai lá. Então. O Brasil não tem participação nenhuma até agora. Inclusive na lista de exceções. A gente tem um probleminha em setores da elite brasileira, que é que disse o Talleyrand sobre os Bourbons, quando houve a restauração da monarquia na França, não aprender nada e não esquecer nada. Nós já tivemos um governo Bolsonaro. E a gente viu o que foi. Menos entreguista do que seria o do filho. Porque no governo do filho, dado o documento que ele mandou para os Estados Unidos, o empresariado brasileiro deveria seguir a recomendação que o Trump deu no dia 9 de julho do ano passado. Recomendação não, a cobrança que ele fez ao Lula. No dia 9 de julho do ano passado. Transfira suas empresas para cá, vale o bene, e as tarifas desaparecerão. Muita gente não ia querer, meu querido Valeu Bene, minha querida Isabela, porque o bom é produzir no Brasil, mas ter apartamento em Miami. É isso? Aí sim. Porque tendo apartamento em Miami não precisa nem falar inglês. Flávio acha que Milei é caminho das pedras. E Valeu Bene talvez seja, né? Não é isso?
1: Flávio Bolsonaro
0: Isabela?
1: articula um encontro, Reinaldo, reservado com o presidente da Argentina, Javier Milei, em São Paulo, horas antes da Convenção Nacional do PL, que oficializará a candidatura do senador ao Palácio do Planalto no sábado. A reunião, tratada como provável por integrantes da campanha, faz parte da estratégia de Flávio de reforçar sua agenda internacional e exibir o apoio de lideranças conservadoras estrangeiras à sua candidatura. Ao Globo, coordenador da campanha de Flávio, o senador Rogério Marinho, afirmou que a expectativa é de que Flávio e Milei tenham uma conversa privada antes da convenção do PL. O argentino também pretendia ir a Brasília para visitar Jair Bolsonaro, mas o ex-presidente está proibido de receber visitas, conforme determinação do ministro do STF, Alexandre de Moraes.
0: Lembrando que a decisão do Alexandre não teve a ver com o Milei, né?
2: Uhum.
0: A decisão do Alexandre foi tomada na sexta. Uma punição leve, levíssima, ao Jair Bolsonaro pela transgressão das medidas cautelares, proibição de visita por 30 dias. E foi nesse período, né, nesse período que o Milei solicitou a visita. O Alexandre nem toca no nome do Milei. O Milei vem no dia 25, aqui ao Pacaembu, na convenção do PL, o que eu acho excelente, porque demonstra com que linha de pensamento o Flávio está alinhado, né? E queria visitar o Jair Bolsonaro. Mas o Jair Bolsonaro estava proibido de receber visitas por 30 dias, né? Incluindo Milei. O Bolsonaro, o Alexandre não chegou a escrever lá, mas assim, proíbe visita de seres humanos, no geral, exceção feita a médicos, etc., e advogados, a Jair Bolsonaro. Talvez seja um exagero colocar o Milei nessa categoria, né? Só mesmo, valeu bem, por um raciocínio puramente empirista, se diria, se tratar de um exemplar da espécie, né? Mas isso inclui o Milei. E por isso, não vai. Agora, o Flávio está achando que o Milei, de algum modo, pode ajudá-lo. Então, é uma ajuda que vem dos Estados Unidos, é uma ajuda que vem da Argentina. O que eu acho? Eu acho excelente. Aliás, a defesa do Jair Bolsonaro entrou com embargos, né, com agravo regimental no Supremo, para que o Alexandre reveja a decisão de proibir a visita do Flávio. Presta atenção aqui. A defesa do Jair Bolsonaro entrou com agravo, isto é, peço que se reveja a decisão para o relator e o relator submeta à turma, que proíbe a visita do Flávio. Valeu, Beni, Isabela. Há coisas com as quais o Brasil está iluminando o debate no direito do mundo. Sim. E há supostos especialistas dizendo que é bacana, que é assim mesmo. Presta atenção numa coisa interessante. No agravo, vale bem, no pedido, em que a defesa do Jair Bolsonaro considera que é muito injusta a ação do Alexandre, a defesa do Jair Bolsonaro admite que o Flávio mentiu. Que o Bolsonaro não sabia que a carta seria usada num vídeo. O que também é mentira, eu sei. Mas como é que você pede para rever uma decisão, para permitir a visita do cara, e você diz ali que o sujeito falou, mentiu pro pai? Que coisa é essa? Não é uma depredação só do direito. É uma depredação da inteligência também. É uma depredação do bom senso. E essa ideia, eu escrevi um texto a respeito ontem, essa ideia de que, veja só, primeiro o Flávio ganha o green card, aí depois, demonstrando que só falta botar assim, agente secreto.
2: E Eduardo, né?
0: O Eduardo, falei Flávio de novo, saco. Ontem falei Flávio, agora de novo. O Eduardo. Primeiro Eduardo ganha o green card. Né? Depois o Flávio vai falar, ah, venha Milei, venha a mim Milei, você talvez Milei possa nos ajudar. Em que o Milei pode ajudar o Brasil? Milei, um cara que sabota o Mercosul, tentou sabotar o Mercosul, embora seja inútil,

0: de produzir um resultado positivo para eles. Mas vai que produzisse. E seria uma catástrofe para o país. Que nada aí tem coerência. Lé não conversa com Lé. Cré não conversa com Cré. Não se entendem nem eles próprios. Daí que esteja a barafunda que está. Vamos para o comercial.
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3: Meninos, e vamos falar da questão eleitoral propriamente. Até agora, não sei se vai continuar assim. Eu até acho difícil, viu? Porque eu teria que apostar num pouquinho mais inteligência da direita brasileira e eu... há coisas que eu não faço, né? Inteligência, que eu digo inteligência estratégica, né? A oportunista, isso desde sempre. Mas a candidatura do Flávio está isolada. E estão tentando ver se consegue. Olha lá.
4: Flávio Bolsonaro tenta romper esse isolamento da candidatura, até agora sem alianças. Na noite da última quinta, ele e o coordenador de sua pré-campanha presidencial, o senador Rogério Marinho, tiveram uma reunião com o presidente do Republicanos, Marcos Pereira, mas a conversa não avançou, segundo o Globo. A Federação União Brasil-PP tem reforçado a disposição de manter a neutralidade, exceto em São Paulo, em que está alinhada com Tarcísio. No Rio, por exemplo, o partido já anunciou que não vai apoiar Douglas Ruas, o candidato de Flávio. O pré-candidato do PL marcou uma reunião com o senador Ciro Nogueira, presidente do PP, para tentar atrair o partido. Ontem, porém, o dirigente partidário não foi à Convenção Paulista da Federação União Progressista, prestigiada por Flávio. Segundo o Globo, as ausências foram justamente para evitar Flávio. A relação deles esfriou desde que o senador fez uma declaração considerada desastrosa pelo Centrão, quando o parlamentar caiu nas malhas do caso Master. Fingindo, então, que jamais tivera qualquer relação especial com o banco, Flávio afirmou o seguinte sobre Ciro. Já falei várias vezes. Ciro, são acusações graves e ele tem a sorte de responder a um relator que não vai sacaneá-lo como Alexandre de Moraes fez com o presidente Bolsonaro. Um relator sério que é o André Mendonça. Então ele vai se defender das acusações gravíssimas. Quando veio à luz o caso Dark Horse, que tragou Flávio, foi a vez de Nogueira defender uma investigação rigorosa.
3: Ó, eu não vou me colocar no lugar do Ciro Nogueira, né? É claro que ele não decide ali exatamente sozinho, há outras pressões, mas também o PP tem uma presença relativamente forte no Nordeste e ninguém está querendo... se opor ao Lula no Nordeste, que nem conhecem direito quem é Flávio Bolsonaro. Mas depois de um troço como esse, o Flávio, até então, ninguém sabia que ele e o irmão tinham recebido 62 milhões do Vorcaro para o tal filme, na hipótese de que tenha sido filme, o que também não está evidenciado. Diga-se, a investigação

0: federal que ainda está por ser feita adequadamente. Estão se pelando de medo, nós vamos ver. Tem aí um novo homem-bomba possível nessa história. Né? Ainda não foi investigado. Aí pega o Ciro Nogueira, cai em desgraça, vai lá o Flávio e pisa no pescoço dele, sem saber que havia, e sem que ninguém soubesse que havia a história da grana para o filme, que foi diretamente para os Estados Unidos, para um fundo de que o próprio Eduardo é dirigente. Né? Aí, Flávio cai em desgraça com o famoso áudio, né? E aí foi a vez de Ciro Nogueira defender investigação rigorosa. É evidente que a candidatura do Flávio estivesse naquela maré que vinha e tal, não sei o quê, que parecia uma eleição inevitável, as alianças vão acontecendo. Agora, quando as coisas começam a ficar difíceis, né, então, por enquanto, né, as alianças vão sendo feitas aqui e ali, né, aqui em São Paulo existe e tal, mas o apoio que o Flávio esperava, importante, inclusive para tempo de televisão, é sinal. Isso aí.
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4: Marginal do Pinheiros, congestionada no sentido Castelo Branco da Ponte Estaiada, até metros depois da cidade universitária, onde há ocorrência. As duas pistas muito ruins. Prefira Berrini, Funchal e Brigadeiro Faria Lima, ainda que com trechos de lentidão próximo ao Parque do Povo. 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
0: Muito bem, estamos de volta e Lula avalia não ir a debates no primeiro turno, vai.
6: Reinaldo, o presidente Lula avalia faltar a todos os debates com os demais candidatos que vão ser promovidos no primeiro turno por emissoras de televisão e outros veículos de imprensa. Vale lembrar que o primeiro debate presidencial será realizado pela Band entre os dias 16 e 23 de agosto. Convenção Nacional do PT, que vai oficializar a candidatura de Lula, será em São Paulo no dia 22 de agosto. A presença nos debates tem dividido a cúpula do PT. Parte dos aliados de Lula teme que, como o atual presidente é o único candidato de esquerda na disputa, ele fique muito exposto a ataques no confronto com os adversários, que são alinhados à direita e extrema-direita. Como não deve haver outro candidato alinhado à esquerda nos debates, o presidente precisaria enfrentar sozinho todos os adversários. Outro grupo dentro...
0: Da Band aí, não é que vai demorar 5 dias, né?
6: São as possibilidades.
0: Vai ser nesse intervalo. Isso. Né? E aí, nesse intervalo, Lula pretende realizar a convenção do PT. O que mais que tem aí? Vai lá.
6: Como não deve haver outro candidato alinhado à esquerda nos debates, o presidente precisaria enfrentar sozinho todos os adversários. Outro grupo dentro do PT defende que Lula participe dos encontros para não perder oportunidades de entrar em embates com Flávio Bolsonaro, que será seu principal adversário.
0: Ah, que mais, Valdemir?
7: A ausência de presidentes em debates durante campanhas à reeleição é uma estratégia já conhecida. Em 2006, quando concluía o primeiro mandato, Lula decidiu não comparecer aos encontros do primeiro turno, confiando na ampla vantagem que tinha sobre o segundo colocado, o hoje vice-presidente Geraldo Alckmin, hoje no PSB, mas na época era candidato pelo PSDB. Em 1998, Fernando Henrique Cardoso também não compareceu a debates. A eleição foi vencida por ele já no primeiro turno. Neste ano, apesar de a tendência ser Lula não participar dos debates do primeiro turno, aliados avaliam que a decisão não está 100% tomada. Além disso, poderão ser feitas avaliações caso a caso em cada um dos debates. Por exemplo, se Lula julgar que foi muito atacado em um debate do qual tenha se ausentado, pode decidir ao encontro seguinte para responder aos adversários.
0: Evidentemente, eu prefiro que haja debates, embora eu tenha meus formatos de debate, não vou ficar digredindo a respeito, mas e a própria Band já fez com o tal do banco de horas e tal, o problema no primeiro turno é que a coisa complica. Não estão aqui as regras que são fundamentais, né? As emissoras de televisão não estão, não estão. As regras, as emissoras e tal, que faz debate, tem uma regra. Quem tem pelo menos 5 representantes, acho que, vejam para mim se é pelo menos 5, mais de 5 representantes no parlamento para participar. Sendo assim, por lei, a participação obrigatória seria de Lula, de Flávio, de Caiado e do tal do Cury. Os demais não seriam, não haveria a obrigatoriedade de participação.
7: No mínimo 5 cadeiras no Congresso.
0: No mínimo 5 cadeiras. Como os outros não têm, né, então o Zema não precisaria participar, o Renan não precisaria participar e outros não precisariam participar. Mas aí, evidentemente, as emissoras podem convidar também e falar, não, nosso critério vai ser, não vai ser a lei, vai ser pesquisa ou sei lá o quê, mas aí teria que saber qual pesquisa. Que haverá um alinhamento, que ele é o único candidato progressista, que todos os outros candidatos são de direita, são. E aí, assim, tudo pode acontecer, né? Todos se alinham contra Lula, é uma possibilidade. Se aposta que há uma chance de Flávio não ir para o segundo turno, e, portanto, um outro candidato que se destacasse, que estivesse disputando com o Flávio, uma eventual passagem para o segundo turno, poderia bater no Flávio para tentar lhe tomar o lugar. Acontece que não é o que as pesquisas estão apontando. Convém lembrar que no primeiro turno tem 4, tem 3, tem 2. Então não tem isso. Essa possibilidade. Então, sei lá, Caiado indo, vou eleger o Flávio como alvo, porque quem sabe eu consiga o lugar dele no segundo turno. Acho difícil. A chance de que haja um alinhamento contra o Lula e um esmagamento, é depender da regra, ele não tem a condição de se defender adequadamente. Não estou falando de debate de Band de lugar nenhum, estou falando de debate no geral. Sim, existe. Agora, é claro que em regra, é melhor que haja debate, porque as posições também podem se explicitar. Né? Agora, por outro lado, Flávio também sabe que ele tem coisas a explorar nesses debates. Né? Lula não vai, então também não vou. Então a gente congela o status quo dos dois que estão na ponta, né? E vamos para os outros embates. Mas, insisto, tomara que haja debate. E o Valdemar, o Volibene, ô Isabela, você sabe que é um homem sincero.
6: Sim.
0: Sim. É um homem sincero. E ele tem esses rompantes de sinceridade. Vocês se lembram lá na época do Dark Horse, quando o Flávio disse que tinha ido ao Vorcaro para falar, não quero mais o seu dinheiro. Né, Volibene? Claro.
5: Claro.
0: A gente sabe. Não, foi lá e falou, não, Vorcaro, você me enganou.
5: Basta.
0: Eu estou muito magoado com você, né? Não quero mais seu dinheiro. Aí foi pro Valdemar, falou, e aí, Valdemar? Ele foi, falou, não, ele foi pegar mais dinheiro. Um homem sincero, né? E ele teve mais uma... E não tem como negar, né, isso aqui. Quer ver como não tem como negar? Vai.
6: Presidente nacional do PL, Valdemar Costa Neto, nosso sempre sincero, compromissado com a verdade, afirmou hoje que Flávio Bolsonaro não estava preparado para concorrer à presidência quando foi escolhido por Jair Bolsonaro. Essa declaração foi dada em entrevista à CNN. Ele disse o seguinte: O Flávio não estava preparado para ser candidato. Ele foi escolhido pelo Bolsonaro e ele não tinha feito uma estrutura, não tinha feito um trabalho antes para ser candidato à presidência da República. Valdemar explicou que os detalhes da pré-campanha estão sendo equacionados agora. O presidente do PL ainda defendeu a entrada de Michele Bolsonaro na campanha e disse esperar que ela e Flávio cheguem a um entendimento. Ele afirmou, nem Flávio e nem a Michele quer ver o Bolsonaro mais 10 anos preso, porque se nós perdemos a eleição, o Bolsonaro fica mais 10 anos preso. Não tenho dúvida que a Michele, em campanha, saindo na rua, seria a senadora mais votada.
0: E aí, o Vaibene, se prepare em seguida para a RE1. Aí o Paulo Figueiredo disse... Gagaldemar precisa ser colocado em uma casa de repouso com urgência. O PL não aguenta mais esse cara. Internem o Gagaldemar, correndo. Esse é o cara que diz que eu só falo besteira. Pelo amor de Deus, PL, contratem uma enfermeira. O clima é bom, Valeu Beni. O clima é bacana, né? O clima é legal, né?
6: Sim.
0: Eu já disse... que o Flávio é um candidato que continua golpista. Vocês se lembram que outro dia, esse de quem eu falei, Paulo Figueiredo, defendeu, quando atacou o voto das mulheres, que a campanha do bolsonarismo tem de ser o velho bolsonarismo, de velha extração. Ele até citou como exemplo o não estupraria porque é feia. Porque ele acha que aquilo é o caminho. E agora o Flávio... repetiu o pai, inclusive repetiu o conteúdo da fala que gerou a ineligibilidade do pai.
7: Sim.
0: Olha só, vai.
7: Questionando a segurança das urnas eletrônicas brasileiras, Flávio Bolsonaro repetiu o pai, o ex-presidente Jair Bolsonaro. Essa manifestação do senador ocorreu durante um evento com diplomatas estrangeiros hoje em Brasília. No almoço do Debate in Brazil, promovido pela agência Novo Selo Comunicação e pelo The Brazilian Report, veículo que cobre o Brasil em língua inglesa, Flávio citou relatórios da CIA e da CIA que afirmam que o governo da Venezuela sob Hugo Chávez e Nicolás Maduro tinha alguma capacidade de manipular sistemas eletrônicos de votação. O senador então falou o seguinte, não vou entrar em mais detalhes, mas só para deixar registrado que muitas dessas máquinas utilizadas nas eleições brasileiras têm a mesma origem dessa empresa venezuelana.
0: Isso é mentira. Mas tá aí. É a mesma coisa. Não é? Não aprende nada. Não esquece nada. E aí tem gente que quer decretar um empate. Ah, tem um empate. Tem um empate, não tô falando empate eleitoral, não. Empate de perspectivas. É isso aí.
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3: Bom, não é segredo para ninguém, mas é só para a gente deixar registrado historicamente, né, meninos? Vai.
4: Em não da convenção do PL que oficializará a candidatura de Flávio Bolsonaro à presidência no sábado, foi planejada para marcar o início da campanha e transmitir uma imagem de unidade do bolsonarismo. No entanto, o partido já trabalha com a ausência de Michele Bolsonaro no evento. Embora a ex-primeira-dama ainda não tenha batido o martelo sobre participação, dirigentes da legenda e integrantes da campanha consideram improvável a presença da mulher de Bolsonaro em meio ao afastamento entre ela e o enteado. Segundo o Globo, a decisão de Michele só será tomada no próprio sábado, mas aliados admitem reservadamente que ela dificilmente comparecerá.
3: Ô, oh, vai bem? Você acha que vai, não?
5: Difícil, né?
3: Eu diria que não tem clima, né? Acho que não tem clima.
5: Não.
3: É isso aí.
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8: Tancredo Neves com Vergueiro, semáforos apagados e congestionamento de 1 quilômetro em cada sentido da Vergueiro e um pouco mais que isso na Tancredo Neves, que já quase emenda lentidão para o centro com o túnel Maria Maluf. Prefira a Avenida do Cursino. 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
9: Hoje não tem a Voz do Brasil do governo porque a gente volta a ter transmissões dos clubes do futebol brasileiro. Santos e Universidade Central da Venezuela jogam pela Copa Sul-Americana logo depois da transmissão do Jornal da Band a partir das 8h30 da noite.
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0: é da coisa.
1: É... Dark Horse. Ainda assombra. Até agora não foi investigado na esfera federal. Ia ter um novo homem-bomba assustando aí. Possível. Era.
2: Aliados de Flávio Bolsonaro passaram a acompanhar os movimentos de Thiago Miranda, o publicitário que foi alvo da décima fase da Operação Compliance Zero, pela ligação com Daniel Forcaro. Chegou ao conhecimento do grupo do senador o recado de que Miranda tem sinalizado que, se cair, ele não vai cair sozinho, vai levar autoridades políticas com ele. A informação é do Globo. Aliados de Flávio temem que ele seja o destinatário da mensagem do publicitário. Foi Thiago Miranda quem intermediou a negociação que levou Daniel Forcaro a aportar e investir R$62 milhões no filme Dark Horse. Ele também chegou a intermediar uma reunião do banqueiro com Flávio no fim de 2024, que acabou não ocorrendo.
1: O principal papel dele... foi esse, né? E tá sob investigação também, porque tem uma agência que mobilizou pessoas para fazer ataques coordenados ao Banco Central, enfim. Né? Nesse caso, para provar crime, precisa ver qual é o tipo penal. Agora, tá ali, né? E eles estão com medinho. Estão com medinho. Até porque as investigações sobre Dark Horse seguem, por exemplo, em relação a Jacques Wagner. Vamos lá.
3: O senador Jacques Wagner, ex-líder do governo no Senado, foi intimado pela Polícia Federal a depor em agosto na investigação relativa ao caso Master. Ele foi alvo de operação em junho, sob suspeita de ter recebido pagamentos do banco de Daniel Forcaro por meio da empresa da nora do parlamentar, por meio também de um apartamento em Salvador, avaliado em R$2,5 milhões. A apuração foi feita a partir da análise de material apreendido com Augusto Lima, ex-sócio do Master e próximo a Wagner. O depoimento está previsto para a primeira semana de agosto, em evento hoje em Salvador. O senador afirmou o seguinte: estou tranquilo, acho que a inocência será provada, independente dessa agitação que está agora.
1: Eu só quero dizer o seguinte, o caso do Ciro Nogueira, que já citamos aqui hoje, está sob investigação, o caso do Jacques Wagner está sob investigação, e o Flávio? Gente, vamos dar a chance para o André Mendonça demonstrar que ele atua com isenção mesmo e com independência, né? E a amiga do Lulinha aciona a PF sobre vazamento e ameaça, vai.
2: A defesa de Roberta Luschsinger, amiga de Lulinha, apresentou uma petição ao ministro do STF, André Mendonça, pedindo abertura imediata de uma investigação para apurar a suspeita do crime de quebra de sigilo telemático da empresária. A medida foi apresentada após o Globo noticiar que a campanha de Flávio Bolsonaro planeja divulgar áudios de conversas entre a empresária e Lulinha. Os advogados de Roberta afirmam que o episódio é grave, uma vez que a própria defesa dela não tem conhecimento sobre qualquer ação que tenha autorizado a quebra de sigilo. Caso essa licença já tenha sido concedida, eles pedem acesso urgente aos autos e aos conteúdos interceptados. Roberta esteve no centro da apuração que mirou o suposto vínculo entre o lobista Antônio Carlos Camilo Antunes, conhecido como Careca do INSS, e Lulinha. Em dezembro, a empresária foi alvo de buscas em uma fase da operação sem desconto relativa ao escândalo do INSS.
1: O negócio é o seguinte, saiu esse negócio que eles estariam planejando divulgar áudios da conversa da Luxinger com o Lulinha. Não tem nenhuma evidência de que ele tenha usado dinheiro da roubalheira do INSS, mas de qualquer modo tem suposta conversa entre os dois. E não houve quebra de sigilo. Portanto, como foi esse acesso, a divulgação do sigilo? Mas aí tem que ver qual foi o crime. Ok. Tem lá a conversa indica alguma coisa grave, que se faça. Agora, houve a quebra do sigilo ilegal? Aí também, tudo, né, tem de ser apuradinho, bonitinho. É isso aí.
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Fim de papo nessa edição de terça-feira do É da Coisa. Vem aí transmissão simultânea na tela da TV Band, na Band News FM, do Jornal da Band.

0: morte, suspeito de agredir até a morte a própria mulher, também policial militar. Ele levou a vítima já morta ao hospital.
1: Polícia prende quadrilha que roubava medicamentos contra o câncer, que eram revendidos para clínicas e hospitais. Foram pelo menos 40 roubos no Rio de Janeiro.
0: Outra operação investiga a quadrilha que teria desviado 45 milhões de reais de contas da Caixa Econômica Federal.
1: E você vai ver também nessa edição.
2: França é mais um país que restringe o acesso de crianças e adolescentes às redes sociais. Proibição vale até os 15 anos de idade.
1: Donald Trump tenta quebrar sigilos para investigar jornalistas que denunciaram falhas na segurança do novo avião presidencial.
2: Ar seco, poucas nuvens e calor. É o veranico, causado por um fenômeno atmosférico que exige mais atenção com a saúde.
1: Tecnologia para o juiz marcar um impedimento começa a funcionar neste fim de semana nos Jogos do Brasileirão.
2: Caixa desenvolvida no Brasil dobra tempo de conservação do órgão e já aumenta número de transplantes de coração.
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5: Estes foram alguns apenas dos destaques desta edição do Jornal da Band, com Eduardo Oineg e Adriana Araújo. Você confere agora.
0: Olá, boa noite para você.
1: Boa noite. Um sargento da Polícia Militar de Minas Gerais foi preso depois de levar a mulher dele morta para um hospital.
0: A vítima é capitã da PM. O sargento disse aos médicos que ela tinha caído da escada em casa, mas eles desconfiaram ao ver as marcas das agressões e chamaram a polícia.
6: Imagens das câmeras de segurança do prédio mostram o sargento da Polícia Militar carregando a vítima nos ombros. Em seguida, ele coloca ela dentro do carro e sai com o veículo com a porta do carona aberta. A vítima é Michele Leão Azevedo, de 41 anos, capitão da Polícia Militar. Ela foi levada para este hospital em Belo Horizonte.
7: O marido da capitão disse que ela tinha caído da escada. Assim que os médicos viram a mulher, constataram que ela já estava morta e identificaram vários ferimentos, como marcas de chicotadas e muitos hematomas e machucados no corpo inteiro. A capitão também tinha um traumatismo craniano. A equipe médica então chamou a polícia e o sargento foi preso.
6: O suspeito é Eduardo Abner Pereira de Oliveira, de 37 anos. O PM prestou depoimento. Disse que ele e a esposa tinham dado uma festa e consumido bebidas alcoólicas e êxtase, uma droga sintética. Ele alegou que os ferimentos aconteceram durante práticas sexuais violentas, com consentimento da vítima, e que Michele caiu da escada e sofreu um corte profundo na cabeça.
8: Há, no mínimo, aí a questão de assumir o risco de produzir determinadas lesões na medida em que você deliberadamente faz uso dessas substâncias, e isso por si só já demonstra inicialmente, em fase preliminar, a questão do dolo, né, da intenção de praticar o crime.
6: Moradores do prédio disseram à polícia que Eduardo e Michele tinham um relacionamento conturbado. Em depoimento, o síndico contou que escutava barulhos de agressões e também ouvia Michele pedindo para parar, dando a entender que ela estava sendo agredida. Também disse que parecia que Michele tentava disfarçar essas possíveis agressões. Em nenhuma das ocasiões, a polícia foi chamada. A investigação já tem evidências que apontam para o crime de feminicídio. O sargento afirmou que a vítima se feriu por volta de meio-dia, mas só levou a esposa ao hospital às 9h30 da noite. A hora da morte também é um ponto de contradição. A capitão já estava morta entre 4 e 6 horas antes de ser levada ao hospital. A perícia descartou a possibilidade da vítima ter caído da escada. No apartamento, o suspeito limpou o quarto e as roupas de cama. Além disso, a polícia achou um cabo de vassoura quebrado no lixo do condomínio. O PM confessou ter usado o objeto para agredir a vítima. O sargento também já tem histórico de violência doméstica.
8: São exames detalhados, minuciosos. Esses laudos, por óbvio, que ainda não estão prontos, eles serão decisivos, né, para o esclarecimento dos fatos, mas, nesse momento, podemos afirmar que o suspeito, o autor, ele foi preso em flagrante pelo crime de feminicídio consumado naturalmente, cuja pena é de 20 a 40 anos.
0: Chicoteada, machucada no corpo inteiro e morta há pelo menos 4 horas antes do companheiro simular que buscava socorro. O suspeito Eduardo Abner Pereira assume que provocou os ferimentos e tenta emplacar a versão absurda de sexo violento e consensual. Como se um assassino pudesse dizer assim: matei porque a vítima pediu, sou inocente. O nome disso é feminicídio. E ele só foi preso porque os médicos viram que o caso era gravíssimo e chamaram a polícia. Agora, antes de matar, o agressor deu sinais, isolou a vítima, a humilhava em público e já havia agredido Michele antes, como o síndico relatou à polícia. Todos nós temos que estar vigilantes a esses sinais, escutar o grito de vítimas como a Michele, agir antes dos feminicidas, antes que seja tarde. É por isso que a Band não se cala. Ninguém pode se calar diante da barbárie.
9: Deve sair nessa quinta-feira o relatório oficial sobre as causas do acidente com o avião da Voe Paz, que deixou 62 mortos há quase 2 anos.
10: Quando nós preparamos um filho, quando ele luta tanto e vem alguém e tira simplesmente a vida dele assim, pá, acaba tudo. Ela se preparou para um futuro que não veio, que foi tirado dela. É isso que eu penso todos os dias.
11: Fátima Albuquerque é mãe de Ariane Albuquerque. A médica de 34 anos viajava para um congresso de oncologia e era uma das passageiras do voo 2283 da Voe Paz. Desde a tragédia, a família vive entre o luto e a busca por respostas.
10: A gente está nessa expectativa, a gente não sabe, não temos nomes, mas nós sabemos lá que foi comprovado quem não reportou corretamente, quem autorizou aquele avião de voar sem condições.
11: Meses após o acidente, as famílias das vítimas receberam uma indenização inicial de R$100 mil. A maior parte também conseguiu reparações individuais na justiça, mas algumas ainda aguardam por decisões judiciais. O avião da Voe Paz decolou de Cascavel, no Paraná, com destino a Guarulhos, em São Paulo. Cerca de 20 minutos antes do pouso, perdeu altitude e caiu sobre um condomínio em Vinhedo, no interior paulista. As 62 pessoas a bordo morreram. Entre as hipóteses investigadas está uma falha no sistema de degelo, que pode ter comprometido a sustentação do avião. Quase 2 anos depois da tragédia, a investigação técnica chega ao fim. Nesta quinta-feira, o CENIPA divulga o relatório final sobre o acidente, com os fatores que levaram à queda. O relatório do órgão não aponta culpados, nem define responsabilidades criminais e civis. O objetivo é esclarecer as circunstâncias do acidente e embasar a investigação criminal, que segue em andamento.
12: Os familiares estão aguardando há 2 anos esse relatório, até porque isso vai amparar e vai basear também o laudo da Polícia Federal, ou seja, o relatório final do inquérito com indiciamento dos responsáveis ou aquelas pessoas que tiveram envolvimento direto ou indireto com a queda dessa aeronave.
0: A Polícia Federal foi atrás de uma quadrilha suspeita de desviar 45 milhões de reais de clientes da Caixa.
13: A operação foi batizada de Infiltrados. 120 policiais federais foram às ruas de 7 cidades do Rio e de São Paulo para cumprir 25 mandados de busca e apreensão. O alvo é o grupo suspeito de retirar 45 milhões de reais de contas de clientes da Caixa Econômica Federal. Com acesso a dados sigilosos dos correntistas, a quadrilha conseguia fazer as movimentações financeiras. Segundo a PF, o bando contava com o apoio de contraventores, que ajudavam na corrupção de servidores públicos. Além disso, advogados eram contratados para atrapalhar a investigação e vazar informações. A Caixa Econômica informou que colabora com as investigações. O banco disse que monitora transações, serviços e produtos para identificar e investigar casos suspeitos.
14: Ainda hoje, justiça decreta a prisão temporária de morador após importunação sexual em academia de condomínio na Bahia. Polícia diz que homem mudou posição de câmera de segurança antes de agir, o que reforça a suspeita de que ele tenha feito outras vítimas. Os detalhes da investigação daqui a pouco.
0: A seguir, se faz frio na sua região, olho no bolso. Pesquisa mostra aumento nos gastos com a queda nas temperaturas.
9: Levantamento revela que no estado com a maior frota de veículos do Brasil, a grande maioria dos carros é velha, tem mais de 10 anos.
0: E agora olha essa imagem. Na Baixada Fluminense, traficantes pintavam maritacas para vender como se fossem papagaios.
9: Inacreditável. O Jornal da Band faz uma pausa. Volta em instantes.
0: Até já.
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5: 7:31, pelos próximos 3 minutos, atualização do noticiário da sua região. 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
5: Sete horas e 32 minutos. 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Débora Mendonça, trazendo os destaques do trânsito, sobrevoando rodovias.
16: Rodovia L. Smith, congestionada no trecho inicial, sentido terminais de Guarulhos. Desde a Ayrton Senna, por 2 quilômetros até a Avenida Monteiro Lobato. Está congestionada também a Dutra pelas suas pistas locais, sentido Rio e sentido marginal do Tietê, na passagem por Cumbica. Pistas expressas com boas condições, valendo também a Ayrton Senna. 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

7:34. Atenção, rede.

0: Já tem o segundo bloco do Jornal da Band, transmissão simultânea na tela da TV Band, aqui na programação da Rádio Band News FM, destacando também o retorno das principais competições Brasil afora. Tem duelo pela Série A do Brasileirão em curso nesse instante, 5 minutos de bola rolando em BH para Atlético Mineiro e Bahia, 0-0. Daqui a pouquinho tem jogos importantes pela Série B, como Vila Nova e Fortaleza, já em andamento Avaí e América Mineiro, além de Novo Horizontino e Criciúma. Grande parte da rede acompanha Universitário Central da Venezuela e Santos, 9:30 PM, playoffs das oitavas de final deste torneio. Fique ligado.
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3: De volta com o Jornal da Band, um esquema de desvio de remédios contra o câncer foi alvo de uma operação da polícia. Os criminosos que ofereciam os remédios para clínicas e hospitais fizeram pelo menos 40 roubos.
4: A polícia prendeu 5 pessoas. No complexo da Maré, no Rio de Janeiro, os agentes foram recebidos com tiros. Caixas de remédios destinados a pacientes com câncer e imunossuprimidos. Esses eram os produtos roubados por uma quadrilha interestadual que interceptava cargas no Rio de Janeiro. Em cerca de 2 anos, os bandidos roubaram mais de 40 caminhões em rodovias do Rio. Tudo com a ajuda de traficantes do Terceiro Comando Puro, que controlam parte do complexo da Maré, na Zona Norte, para onde os remédios eram levados.
5: Eles abordavam os caminhoneiros com extrema violência, com armamento longo, fuzis, e conduzia eles até essas comunidades. Lá eram feitos os transbordos da carga e depois essas cargas eram remetidas para outros estados da federação. Eles faziam contato com pessoas que trabalhavam nessa empresa e ofereciam valores para que eles fornecessem informações.
4: Os medicamentos eram mantidos em condições impróprias, mas mesmo assim voltavam a ser oferecidos para unidades de saúde a partir de 25 empresas de fachada que o grupo mantinha. A quadrilha movimentou R$ 33 milhões em 2 anos. Os remédios eram revendidos no mercado irregular e para hospitais privados, sempre com documentação falsa. Mas as empresas de fachada também participavam de licitações lançadas por hospitais públicos e chegaram a ganhar pelo menos uma delas.
5: Também atuavam comprando empresa com muito tempo de existência, que estavam falidas, colocavam laranjas e aí passavam credibilidade para o setor público.
6: No estado com a maior frota de veículos do Brasil, um dado preocupante. Em São Paulo, mais de 70% dos carros têm mais de 10 anos de uso. E o problema é que carros velhos poluem mais e podem causar mais acidentes.
7: O Lennon nem pensa em se desfazer de seu carro fabricado em 2012. Além do orgulho da primeira compra, ele também gosta da mecânica mais antiga do Dog. Mas a paixão tem seu preço.
8: Coloca um custo mensal mais ou menos de uns R$ 1.000 para gastar tipo uns 600 com gasolina. E se deu algum problema, tem uma gordurinha sobrando.
7: A cada 10 carros circulando pelo estado de São Paulo, 7 têm mais do que 10 anos. O estado que tem a maior frota do país, com 35 milhões de veículos no total, tem menos de 13% de automóveis com até 5 anos de fabricação. O Christian é mecânico e alerta: quanto mais antigo o veículo, mais atenção se deve dar à manutenção.
9: O carro de mais de 10 anos, 20 anos, vai ter que ter uma periodicidade maior de oficina. Sei lá, cada 6 meses eu até indico para os clientes.
7: Além do custo aos donos e também sinal de menor poder de compra dos brasileiros, o envelhecimento da frota traz preocupações coletivas. Afinal, quanto mais antigo um veículo, mais emissões de poluentes e também maior o risco à segurança viária.
10: Então tem muita gente que mantém esses carros para poder ter uma economia e poder utilizar para se deslocar nos lugares onde não atende o transporte público.
7: No Brasil, há uma linha de crédito destinada à renovação da frota apenas para táxis e carros de aplicativos. Outros países, como o Japão, China e Estados Unidos, têm programas mais abrangentes de renovação da frota. Na França, por exemplo, o investimento é de 1 bilhão de euros para subsidiar a compra de veículos eletrificados.
3: Sempre lembrando que a Selic aqui no Brasil está lá em cima, né? Nos lugares do país onde faz frio nessa época, os gastos das pessoas aumentam. Itens como roupas de inverno e remédios pesam no orçamento. O jeito é pesquisar antes de comprar.
11: As roupas do ano passado já não servem mais na Isadora, que foi às compras junto com a mãe.
12: Essa aqui mesmo.
13: Por que você gostou dessa?
12: Bem bonita.
14: Acaba sendo um pouco mais caro as roupas de inverno do que de verão.
11: O movimento é percebido na loja de roupas.
15: O inverno pra gente é aumento de venda, é na certa, tá? O consumidor vem, a gente chega a registrar até 40% de aumento em vendas, confrontando com dias comuns, né? Com dias de calor.
11: E de cobertores também.
16: A venda é muito grande nesse período, porque as pessoas sentem a necessidade, porque ninguém quer passar frio. Então, produtos como coberturas, que seriam os edredons, mantas e cobertores, tapetes também vende muito e cortinas, porque eles aquecem o ambiente.
11: No fim, como é que faz com tanto gasto?
17: Fica apertado, porque não tem só o vestimento, né? Tem outras utilidades que precisa ser comprado diariamente.
13: E aí, como é que faz?
17: A gente parcela. Trabalha um pouquinho mais, faz um bico a mais.
11: Um em cada quatro consumidores ouvidos em uma pesquisa do Procon de São Paulo afirmou que contraiu dívida este ano em função do consumo de itens relacionados ao inverno. Os principais gastos são com roupas e agasalhos, alimentação, medicamentos e vacinas e serviços médicos.
18: Principalmente naquelas regiões mais impactadas pelas temperaturas mais baixas, não tem jeito, estes gastos fazem mesmo parte das famílias. Alguns são inevitáveis. Mas olha, com estratégias, é possível fazer tudo isso pesar menos no orçamento.
19: O planejamento do gasto, ele é fundamental. É importante que o consumidor, o cidadão em geral, planeje a partir da sua renda, faça pesquisas de preço e se pergunte principalmente, eu realmente preciso comprar isto neste momento?
11: Depois, atenção às promoções, elas já estão nas lojas, viu? E por fim, planejamento. A Vanessa também precisou comprar novas roupas de inverno para o Otávio, mas organizou tudo antes.
20: A gente se programa, a gente já sempre tem o que é determinado para gastar com o que é com roupa, a gente já determinou. Então a gente acaba sempre pagando à vista mesmo, porque a gente já se programou para isso.
6: Agora, olha esse absurdo. Traficantes de animais tentavam vender maritacas como se fossem papagaios no Rio de Janeiro. As aves eram pintadas de amarelo na cabeça e de preto no bico. Três pessoas que vendiam esses animais e outros animais também ilegalmente foram presas numa feira em Duque de Caxias, na Baixada Fluminense.
3: A Justiça da Bahia decretou a prisão temporária do morador flagrado num caso repugnante de importunação sexual na academia de um condomínio. Ele está foragido.
21: O objetivo era apenas registrar mais um treino. Como fazia de costume, ela posicionou o celular e começou a se exercitar. Ao ver as imagens gravadas, veio o choque. Um homem atrás dela se masturbava enquanto a observava. Ele é o estudante de educação física Pedro Henrique Salles, de 21 anos, morador do condomínio. Logo depois do crime, no último domingo, ele deixou o prédio e não foi mais visto. A vítima é uma mulher de 35 anos, que prefere não se identificar. Ela conta que depois de registrar um boletim de ocorrência, também pediu uma medida protetiva contra ele.
22: Eu não estou me sentindo segura, nem em casa, nem em lugar nenhum. Não fui trabalhar, né? Eu tenho meu filho, eu não consegui dar a assistência que ele precisa. Ainda estou assustada ainda com toda essa situação.
21: A polícia investiga o caso como importunação sexual. A justiça decretou a prisão temporária de Pedro Henrique. Ele é considerado foragido.
23: Um detalhe importante passou a fazer parte da investigação. Segundo a polícia, o suspeito mudou a posição da câmera de segurança da academia antes de agir, o que reforça a hipótese de que outras mulheres possam ter passado pela mesma situação.
24: Demonstra que ele já tinha alguma experiência, expertise e habilidade no manuseio da câmera, sabia onde estava, sabia que a câmera pegava aquele local e ele fez isso com o objetivo de ocultar o ato dele. O que revela que pode ter feito isso pode ter sido feito com outras vítimas, as quais nunca tomaram conhecimento.
6: Uma jovem de 23 anos sobreviveu a uma tentativa de feminicídio depois de ser esfaqueada várias vezes pelo ex-namorado no Espírito Santo.
3: Ela passou uma semana internada na UTI lutando pela vida. Teve alta no hospital e conversou com a repórter Manuela Machado.
0: As imagens são difíceis de assistir. Elas mostram o momento em que a vítima é atacada pelo ex-namorado. A mulher tinha acabado de chegar na porta de casa com o ex-marido e pai de um dos filhos dela. Assim que o ataque começou, ele saiu correndo e não voltou para ajudar a vítima. O criminoso deu mais de 10 facadas. A vítima foi atingida no tórax, costas e rosto. Em seguida, ele fugiu. O crime aconteceu no último dia 10. A mulher foi socorrida por moradores e chegou em estado gravíssimo no hospital. Sara é uma sobrevivente. A jovem de 23 anos passou uma semana internada na UTI e conseguiu se recuperar.
1: Parece que conforme o tempo vai passando, eu mais vou ficando em choque com o que aconteceu.
0: O criminoso é Fábio Henrique Gans Santana, de 23 anos. Ele foi preso por tentativa de feminicídio. Sara conta que a violência que viveu começou muito antes desse episódio. Fábio era controlador e já tinha agredido a vítima outras vezes.
2: Em abril, mais ou menos, foi a primeira agressão. Ele veio, me arrastou pelos cabelos, eu tinha até as marcas assim no pescoço. Aí quando a mãe dele descobriu, a mãe dele comentou que as outras namoradas que ele teve também todas foram agredidas.
0: O controle e o comportamento agressivo são sinais de alerta que muitas mulheres acabam ignorando.
4: Controle do celular, controle da roupa, às vezes um grito. Quando começa a violência física mais grave.
0: Essa empresária, que não quer se identificar, percebeu os sinais no comportamento do ex-namorado e pôs um fim no relacionamento.
5: Antes de tudo, a gente tem que se amar, né? Se a gente passa a se amar primeiro, isso aí vira nada. Então a gente passa a não aceitar qualquer tipo de tratamento, qualquer tipo de relacionamento, né? A gente fica mais seletivo.
0: A violência tenta convencer mulheres de que estão sozinhas. Mas as histórias que acabamos de contar mostram que há um caminho possível para recomeçar.
4: Ela deve procurar uma delegacia. Se ela se sentir constrangida, ela pode fazer um boletim de ocorrência online, pedir uma medida protetiva se ela está se sentindo ameaçada. Toda mulher nessa situação precisa buscar um atendimento psicológico para ela entender que ela está sofrendo violência e precisa e consegue sair do relacionamento abusivo.
25: Pouco, o governo brasileiro faz primeira reunião para discutir como será a ajuda a setores afetados por tarifaço americano. CBF anuncia início de impedimento semiautomático no Brasileirão. Veja como vai funcionar já já.
3: 10 funcionários de um hospital passaram mal depois de beberem café. Aconteceu no Distrito Federal, de onde fala o Vivo repórter Alex Guzmão. Alex, conta essa história pra gente.
26: Pois é, o caso aconteceu hoje cedo aqui no Hospital Regional de Santa Maria. Segundo testemunhas, os técnicos de enfermagem começaram a passar mal por volta das 9 horas, depois que tomaram café na copa da unidade. 12 tomaram café e 10 passaram mal. Entre os sintomas apresentados, enjoo, tremedeiras e também calafrios. A suspeita inicial é de que a intoxicação tenha sido por algum tipo de psicotrópico colocado no café, uma substância química que tem afetado o sistema nervoso central. Segundo o hospital, os funcionários passam bem, já tiveram alta. Eles foram ouvidos pelos investigadores e fizeram também exame toxicológico. A copa do hospital foi isolada e passou por perícia. Voltamos a São Paulo.
6: Obrigada, Alex. E em São Paulo, uma operação do Ministério Público prendeu 18 suspeitos de lavagem de dinheiro da facção criminosa PCC. O grupo usava empresas de fachada e fintechs para movimentar os recursos. Cerca de 10 milhões de reais foram bloqueados.
3: Uma pesquisa sobre o uso de canetas emagrecedoras no SUS vai ser ampliada para outros estados. O projeto piloto começou há um mês com pacientes que estão na fila da cirurgia bariátrica em Porto Alegre.
7: A luta contra a obesidade acompanha o Guilherme, de 39 anos, desde sempre. Há um mês, ele é o primeiro participante de um estudo que busca entender os impactos da semaglutida, o princípio ativo de canetas emagrecedoras em pacientes do Sistema Único de Saúde. A saciedade aumentou e o peso começou a baixar.
8: É aquela vozinha que fica, né, na cabeça, assim, dizendo: ah, vamos comer um doce, ah, tá na hora de comer de novo, tô com fome do quê? Isso aí acaba tirando, diminuindo bastante, assim.
7: O SUS ainda não oferece o medicamento. O estudo em Porto Alegre acompanha 250 pacientes que estão na fila da cirurgia bariátrica para tentar responder uma pergunta importante: o tratamento pode funcionar na rede pública? Para a endocrinologista responsável pela pesquisa na capital gaúcha, a semaglutida representa mais qualidade de vida aos pacientes e pode ajudar a baixar custos com a obesidade no SUS.
9: São pacientes que podem voltar a trabalhar, né? São pacientes muitas vezes que estão todos em benefício do INSS, porque não conseguem nem caminhar. Eu acredito que daqui 2 anos, que é o tempo do estudo, vai levar, essas canetas estejam muito mais baratas do que elas estão hoje. Até porque vem novos análogos aí, mais potentes, né?
7: A Novo Nordisk, fabricante da semaglutida usada no projeto, também fechou acordo para estudos num hospital no Rio de Janeiro e avalia disponibilizar para mais uma unidade do país. Dados do Ministério da Saúde apontam que a obesidade cresce no Brasil. Entre 2006 e 2024, o aumento foi de 118%. No mesmo período, também subiu o número de outras doenças relacionadas, como diabetes e hipertensão.
6: Moradores da região sudeste estão vivendo dias de calor e ar seco por causa de um fenômeno atmosférico. Esse tempo exige da gente mais atenção com a saúde, mas por outro lado é bom para quem pode pegar uma praia.
10: Praia cheia em pleno inverno? Depois de registrar as temperaturas mais baixas do ano na semana passada, o Carioca voltou a lotar as praias.
12: Porque hoje fez um sol que não dá para ficar em casa.
10: Primeiro dia de praia no mês todo.
12: No mês todo, primeiro dia.
10: Não deu pra negar hoje, quando viu o sol?
12: Ah, eu vi o pessoal vindo, eu falei, vou também.
10: Oi, sumido. A culpa é toda dele, que andou escondido, mas voltou a aparecer. Com o sol forte, as temperaturas subiram, passando dos 30 graus. Pra alegria de quem pode pegar uma praia em plena terça-feira. O sol começou a dar as caras com mais força no último fim de semana. No domingo, a temperatura máxima na capital fluminense foi de 33 graus.
14: Nós estamos com a situação de um bloqueio atmosférico aqui sobre a região sudeste, que ele impede a passagem de sistemas de chuva, como as frentes frias, as áreas de estabilidade, sistemas de baixa pressão. Então, a massa de ar seco ela é reforçada nesse período, fica muito tempo com esses dias de céu claro, e a umidade relativa do ar cai também.

0: Dramática no norte gaúcho, um idoso foi resgatado de retroescavadeira depois que o carro em que ele estava ficou preso na enchente, quase foi levado pela correnteza. E essa chuva vai começar a dar um alívio no Rio Grande do Sul. Agora o risco maior de temporais é em Santa Catarina e também no Paraná, com raios, ventania, pode até cair granizo. Já no interior do país, aí a umidade continua em níveis críticos, abaixo de 20%, entre o leste de Mato Grosso, Goiás e também Distrito Federal, oeste da Bahia. Muito cuidado nessa área em vermelho aqui no mapa com a hidratação e também atenção para o risco de queimadas. Sol e tarde muito abafada na capital paulista. Amanhã, máxima de 29 graus, a virada no tempo chega na quinta-feira. Tempo firme também em Cuiabá, 35 graus, e em Belo Horizonte, 27. Para Curitiba, chove e a máxima de 21 graus, e Aracaju, com pancadas de chuva, 27 graus.
1: Na Espanha, focos de incêndio florestal obrigaram milhares de moradores a sair de casa. Os bombeiros dizem que o combate ao fogo na região central do país segue muito difícil. O calor extremo e os ventos dificultam o trabalho. No interior da França, dois bombeiros morreram durante o combate a incêndios florestais. Centenas de pessoas já tiveram que sair de casa. A tecnologia do impedimento que foi usada na Copa vai começar a funcionar em jogos do Brasileirão nesse sábado.
2: A partir do próximo fim de semana, quando começa o segundo turno do Campeonato Brasileiro, o impedimento semiautomático vai entrar em ação. Foram, ao todo, 7 meses de trabalho até a implementação. A tecnologia funciona da seguinte maneira. O software identifica jogadores de ataque e defesa, recomenda o ponto de contato na bola, traça as linhas do impedimento automaticamente e gera animação para a visualização da decisão. Tudo isso monitorado e validado por uma pessoa do VAR.
3: O que a gente espera é realmente entregar um processo mais rápido, mais preciso, para melhorar a impressão do público a respeito da fluidez que o jogo pede. Não interromper tanto o jogo, não pausar o jogo por tanto tempo.
2: A captação será feita por câmeras exatamente iguais a essa aqui, de celulares de última tecnologia. Cada estádio vai ter entre 28 e 32 dispositivos instalados. Todos os 20 estádios utilizados pelos times da Série A foram testados e contarão com a tecnologia. O custo médio para a implementação foi de US$100 mil, valor desembolsado pela CBF, com exceção da Arena Barueri, onde o responsável foi o Palmeiras. A tecnologia já é utilizada em outras ligas, como o Campeonato Inglês. Por lá, o tempo médio para a definição do impedimento foi reduzido em 33%.
0: Vou te fazer uma pergunta. Você já tentou fazer um detox das redes sociais? Um exemplo, viajar postando pouco? Um hábito que é desafio para muita gente, né? E que pode ajudar a aproveitar bem melhor os momentos de descanso. Vamos ver.
4: Férias, hora de relaxar.
5: Vengo sempre porque me encanta Brasil.
4: Descobrir
6: uma cultura, se vê uma cidade grande.
4: Passear.
7: Aqui, ó, meus dois sobrinhos.
4: Você liga para ele, fala para eles, ó, tô indo para a capital.
7: Tô indo para a capital, vem me pegar.
4: E fotografar. Vocês já postaram alguma coisa no Instagram que estão aqui?
7: Nos stories, sim.
4: Publicar nas redes é bacana e virou rotina faz tempo. Agora, uma viagem de férias, por exemplo, existe limite para o tanto que você curte a paisagem pela tela do celular?
8: Quando você está olhando para a imagem e tentando já pensar em como você vai postar isso na rede social, você não está vivendo a experiência como um todo, porque você está ocupando parte da sua atenção com um pensamento que não é o pensamento de apreciar na totalidade aquela experiência.
4: Sem contar a ansiedade que gera. Saber se a postagem bombou, se está todo mundo comentando. Algumas técnicas e ferramentas podem ajudar, como o bloqueio do tempo de uso no próprio aparelho. A vida da Nath mudou depois que conseguiu desapegar do celular. Ela viaja e os amigos nem ficam sabendo.
9: Tiro foto, tenho memórias no meu celular. Eu depois vou reviver esse momento pelo celular com pessoas que eu gosto, mas aonde eu estava, com quem eu estava, o período que eu fiquei, nada. Ninguém sabe.
4: Não que todo mundo precise se desconectar ou que está proibido fotografar. mas um bom uso das redes pode fazer você aproveitar

0: Dar bem mais um momento especial.
1: Se aquilo é importante para você e você fez porque queria, não é o ato de registrar aquilo para as redes sociais e postar aquilo que vai fazer com que aquela experiência esteja então aí completa. A experiência está completa por si só.
2: Daqui a pouco, Polícia Federal decide demitir Eduardo Bolsonaro por abandono do cargo de escrivão. Ex-deputado está vivendo nos Estados Unidos e teve mandato cassado. Cantor Harry Styles alega problema de saúde e cancela show que aconteceria esta noite em São Paulo. É já, já.
3: Nos Estados Unidos, Donald Trump entrou na justiça para quebrar o sigilo telefônico de jornalistas que revelaram falhas graves de segurança no novo avião presidencial.
4: Apesar do pouco tempo de voo, o novo Air Force One é pivô de uma batalha jurídica entre o presidente Donald Trump e o jornal The New York Times. Doado pelo governo do Catar no ano passado, o Boeing 747, avaliado em US$400 milhões, passou por uma série de adaptações, até ser liberado para o uso de Trump no começo de julho. Foi nele que o presidente americano viajou de Washington até Ankara, capital da Turquia, onde participou da cúpula da OTAN há 2 semanas. Mas, segundo o The New York Times, o avião não contava com todos os equipamentos de defesa instalados no modelo anterior do Air Force One, como sistemas antimísseis. O jornal ouviu especialistas da Força Aérea Americana que disseram que a viagem de Trump no Boeing 747 foi um risco. Isso porque a Turquia faz fronteira com o Irã. E durante a estadia de Trump na Turquia, o exército americano retomou os bombardeios contra alvos iranianos. Naquela semana, Trump atendeu ao pedido do serviço secreto e voltou para Washington no antigo avião presidencial. Mas a revelação das falhas de segurança no novo Air Force One deixou Trump furioso. Por ordem dele, o Departamento de Justiça pediu a quebra do sigilo telefônico dos 5 jornalistas do New York Times, que assinaram a matéria, e até de parentes dos profissionais. O presidente quer saber quem vazou as informações sobre as vulnerabilidades do avião. Em outra frente, o governo requisitou que os repórteres prestem depoimento sobre a matéria. A direção do jornal recorreu a um tribunal aqui em Manhattan para anular as intimações. No último domingo, após voltar da final da Copa do Mundo, Trump admitiu que o avião doado pelo Catar passará por uma nova reforma, que vai durar, segundo ele, 1 mês.
2: Uma nova tecnologia desenvolvida aqui no Brasil para diminuir a fila dos transplantes de coração. O equipamento dobra o tempo de conservação do órgão e, assim, ajuda a aumentar o número de cirurgias.
5: Para que o coração de um doador chegue à mesa de cirurgia de transplante, cada minuto é fundamental. No Brasil, na grande maioria dos casos, o transporte do órgão é feito com uma caixa térmica com gelo e o coração do doador só pode ficar ali por 4 horas. Mas essa nova tecnologia, desenvolvida no Rio Grande do Sul, dobrou o tempo para 8 horas e está ajudando a facilitar e aumentar o número de transplantes de coração. A pequena caixa de transporte possui um sistema interno de refrigeração, com sensores que mantém a temperatura do órgão entre 4 a 10 graus. O equipamento é carregado na tomada, mas também tem baterias para que possa ser levado em aviões e conta até com um GPS.
6: Permite que corações possam vir de regiões muito distantes e chegarem aqui muito melhor qualidade para que o receptor receba e tenha um excelente pós-operatório.
5: A tecnologia foi desenvolvida em Santa Rosa, no interior gaúcho. A iniciativa é deste médico que trabalhou no Canadá, onde há um sistema parecido para manter a temperatura do órgão. Mas são descartáveis e, por isso, muito mais caras e inviáveis para a realidade brasileira.
7: O custo lá fora fica entre US$5.000 e US$25.000 por caso. Ou seja, tem uma caixa parecida com essa, com diferentes tecnologias, mas que depois de cada transplante tu bota fora. A gente fez um dispositivo reutilizável até 5 anos, com tecnologia de refrigeração de precisão.
5: Aqui neste hospital em Porto Alegre, a média de transplantes cardíacos por ano era de 5 a 10. Isso antes da chegada do novo equipamento. Mas desde que ele está disponível, o número aumentou bastante. Foram 20 em 10 meses. Além do Instituto de Cardiologia da capital gaúcha, outros 3 hospitais do Brasil já estão usando equipamento. A caixa refrigerada foi projetada para o transporte de coração, mas a tecnologia também poderá ser usada para o transporte de outros órgãos.
3: A morte de um imigrante marroquino durante uma abordagem policial provocou protesto violento na Itália.
2: A manifestação na cidade de Bolonha começou pacífica, mas terminou em confronto com os policiais. O protesto aconteceu depois da circulação de imagens que mostram um homem sendo imobilizado por 3 pessoas, entre elas 2 policiais. Ele grita e demonstra dificuldade para respirar. Os agentes chegaram a chamar a ambulância, mas o homem morreu antes do atendimento.
8: Continuaremos a exigir a verdade por ele e pela nossa família, para que ninguém mais tenha que passar pelo que ele passou.
2: O marroquino era um imigrante que estava legalmente no país e era dono de uma empresa de limpeza. Ele foi abordado pela polícia porque estaria agindo de maneira agressiva e destruindo um carro. A procuradoria abriu uma investigação sobre o caso.
9: Vamos ver agora como foi o dia dos pré-candidatos à presidência.
10: O presidente Lula passou o dia em Brasília. Ainda sem candidatura formalizada, ele recebeu o primeiro apoio partidário para a reeleição, o do PDT. Em discurso na Convenção Nacional do Partido ontem à noite em Brasília, Lula reforçou pontos que vão dar o tom da campanha. Ele fez uma provocação ao secretário de Estado americano.
11: Eu estou convidando quem quiser vir do mundo para ver as eleições aqui no Brasil. Quem quiser pode vir acompanhar. Se o secretário de Estado americano, Marco Rubio, quiser vir apoiar o meu adversário, que venha, que monte o comitê, porque a gente vai derrotar todos em nome da defesa da democracia nesse país.
10: Pré-candidato do PL, Flávio Bolsonaro, participou hoje de um encontro com embaixadores em Brasília. O senador falou em reorganizar leis que tratam do setor elétrico. Internamente, a equipe de Flávio corre contra o tempo para fechar alianças e definir palanques. Há 4 dias da Convenção Nacional do PL, o senador ainda não bateu o martelo em relação ao nome do vice. Uma chapa pura, ou seja, totalmente formada pelo PL, não é descartada. Hoje, o presidente do PL, Valdemar Costa Neto, descartou a senadora Tereza Cristina como vice de Flávio. Segundo ele, a ex-ministra quer focar na candidatura à presidência do Senado no ano que vem. Em meio às indefinições, Flávio tem acenado aos partidos. Ontem à noite, ele participou da Convenção Paulista da Federação União Progressista, que reúne o PP e o União Brasil, e deixou um recado para o Comando Nacional dos Partidos.
12: A gente vai caminhar junto com diversos outros partidos. Essa coalizão que foi montada aqui é uma grande inspiração para nós também no âmbito nacional. Eu espero que muito em breve possamos também caminhar juntos em âmbito nacional, a federação junto conosco.
10: Uma preocupação da equipe de Flávio é não ter tempo de propaganda em cadeias de rádio e TV. Se continuar isolado, sem o apoio de partidos do Centrão e da direita, Flávio pode ter até um minuto a menos de exibição que Lula. Ronaldo Caiado, pré-candidato do PSD, participou de um evento do governo de Goiás. Nas redes sociais, mandou uma indireta ao ex-deputado Eduardo Bolsonaro. Disse que quem precisa de green cards são os produtores brasileiros. Eduardo rebateu, lembrando da concessão de título a cidadão goiano ao ministro Flávio Dino durante a gestão de Caiado. Renan Santos visitou um garimpo ilegal em Mato Grosso e falou sobre o combate ao crime organizado. O candidato do Missão lançou hoje seu plano de governo. São 88 propostas divididas em 14 eixos temáticos. A maior parte trata de reforma do Estado, com ajuste fiscal. Romeu Zema, pré-candidato do Novo, esteve no Rio de Janeiro. Ele participou de um encontro no Instituto Brasileiro de Petróleo, Gás e Biocombustíveis e voltou a defender a privatização da Petrobras.
3: A França vai proibir o acesso de crianças e adolescentes às redes sociais. A lei foi aprovada hoje pelo parlamento, começa a valer em setembro.
5: Preocupações com a saúde mental, segurança e o desenvolvimento dos jovens levaram o governo francês a apresentar o projeto de lei aprovado por senadores e deputados. Pelo texto, menores de 15 anos não poderão abrir contas em páginas como Facebook, TikTok e Instagram a partir de 1º de setembro. As plataformas terão até 4 meses para encerrar os perfis já existentes e deverão adotar sistemas de verificação de idade aprovados pela Autoridade Francesa de Proteção de Dados. Sites educacionais e enciclopédias online continuarão acessíveis. Empresas de tecnologia afirmam que já possuem mecanismos de proteção para usuários mais jovens. Ainda assim, disseram que vão cumprir a legislação onde esse tipo de restrição for aprovada.
13: Esses feeds infinitos que ficam rolando, a pessoa fica muito tempo consumindo conteúdos, às vezes conteúdos violentos, às vezes conteúdos de sexualidade que não são apropriados para aquela faixa etária. Os algoritmos não conseguem filtrar esse tipo de material. A França entendeu que, apesar de haver uma regulação europeia para as mídias digitais, talvez seja necessário um foco particular nos menos de 15 anos.
5: Agora a expectativa é sobre a implementação da lei e os desafios para fiscalizar o cumprimento das novas regras, em um debate que deve influenciar outros países na regulamentação das redes sociais. Na Austrália, primeiro país do mundo a banir crianças das redes, falhas cometidas por Big Techs para impedir o acesso de menores fizeram o governo dobrar a multa aplicada por violações. No Reino Unido, a proibição para menores de 16 anos também foi aprovada e deve começar a valer no ano que vem. Autoridades ainda querem introduzir um toque de recolher digital para jovens de 16 e 17 anos entre meia-noite e 6 da manhã.
9: De volta aqui ao Brasil, a Polícia Federal apreendeu mais carrões do lobista conhecido como Careca do INSS. Vamos ao vivo até Brasília. Lana Canepa tem os detalhes para a gente. Boa noite, Lana.
14: Ótima noite para vocês. Olha, os 3 carros foram apreendidos em uma garagem aqui na capital federal durante o cumprimento de um mandado de busca e apreensão da operação que investiga o roubo contra aposentados do INSS. A PF informou que já sabia da existência desses carros e que ao longo das investigações foi constatado que eles estavam escondidos em vagas privativas de um edifício. A ação tem o objetivo de descapitalizar Antônio Carlos Camilo Antunes, que é o careca do INSS, apontado como um dos principais operadores do esquema criminoso. O mandado foi autorizado pelo ministro André Mendonça, relator do inquérito no Supremo Tribunal Federal. A defesa de Antônio Carlos Camilo Antunes disse que já havia comunicado a existência desses veículos e que indicou a localização dos bens para a sua retirada. É com vocês.
3: Obrigado, Lana. Começa a valer amanhã a nova sobretaxa de 25% aplicada pelos Estados Unidos sobre produtos aqui do Brasil.
9: O governo fez uma série de reuniões com empresários atingidos pelo tarifaço para definir como agir.
15: O governo deve atuar em 2 frentes. Primeiro, buscar novos mercados para os produtos afetados. Depois, tirar do papel um pacote de socorro às empresas atingidas. O governo recebeu representantes de empresas e setores da economia mais impactados com as tarifas. O Planalto busca ampliar a negociação com os Estados Unidos, mas vê com ceticismo o avanço até as eleições.
16: A negociação, ela é possível, vai ser retomada, mas nós temos que trabalhar para diversificar mercados.
15: Lançado no ano passado, o programa Brasil Soberano oferece crédito com taxas de juros subsidiadas entre 6% e 17% ao ano, que são inferiores à média do mercado, segundo o Banco Central. Ainda assim, são taxas consideradas altas.
17: Principalmente, as taxas que estão sendo cobradas pelos repassadores, o spread dos bancos está sendo muito alto. Eles podem utilizar um spread de até 5%, o que encarece muito. Então, a gente está pedindo para rever essa questão para diminuir a taxa de juros, principalmente para micro, pequenas e médias empresas. Isenção do IOF nas operações de crédito do Brasil Soberano.
15: Os empresários pedem que o Brasil não adote as medidas previstas na Lei de Reciprocidade, que aumentaria impostos para produtos e serviços que nós importamos dos Estados Unidos.
18: A ideia não é retaliação, né? Não é retaliação. diz que olho por olho, que pode acontecer dos dois ficarem cegos, né? Então, a reciprocidade é, olha, nós estamos sendo injustiçados e nós queremos corrigir isso.
15: O governo continua em alerta para um novo anúncio da Casa Branca. Os Estados Unidos podem adotar até o fim desta semana uma outra tarifa adicional de 12,5%. Ela seria aplicada porque os norte-americanos acusam Brasil, União Europeia e outros 58 países de falharem em fiscalizar a importação de mercadorias produzidas, segundo os americanos, com trabalho forçado. O Brasil rebate as acusações e assegura ter uma fiscalização rigorosa. O governo brasileiro tem dúvidas se essa tarifa será cumulativa aos 25%. Caso ocorra, produtos como calçados e açúcar orgânico poderão enfrentar uma taxação total de 37,5% para entrar em território americano.
3: Bom, e a gente segue falando do tarifaço envolvendo a Juliana Rosa. Juliana, boa noite. Bom, além de taxas de juros mais baixas, os empresários também entregaram uma lista de pedidos para o governo, né, Juliana?
19: Listona, viu, Eneg? Boa noite para você, para a Adriana. Boa noite para você. Eu conversei com vários setores e cada um levou ao governo um conjunto de medidas para mitigar os impactos do tarifaço americano. Entre as pedidas, os pedidos mais gerais, o pedido de reduzir juros no crédito subsidiado. Eles dizem que o BNDES está oferecendo uma taxa média de 8% ao ano, só que os bancos repassam o dinheiro para as empresas com mais 5% em média. Então, dá um juro aí de 13%, 14%. Eles pedem para ampliar o programa Reintegra, que é um programa que devolve para as empresas exportadoras parte dos tributos que são pagos na produção. Pedem aumento do prazo também de um outro programa que se chama Drawback, que é um programa que permite que hoje você, por exemplo, importe uma peça, não pague imposto de importação, desde que você use essa peça num produto que vai ser exportado em no máximo um ano. Então, eles querem estender esse prazo, está tendo muito adiamento de venda. Eles querem facilitar também a adesão de empresas ao programa Brasil Soberano, que amplia aí o crédito subsidiado. Enfim, apoio para ampliar mercados, a lista é grande. Tudo, claro, é importante numa situação de emergência. Preservar empregos é fundamental. Agora, o Brasil precisa fazer do limão uma limonada, criar condições para competir no mundo e aqui dentro também com os asiáticos, que eles querem também dificultar a entrada de produtos chineses, principalmente. Tem que reduzir carga tributária, melhorar a infraestrutura, chamado Custo Brasil, né? Essa é uma agenda essencial que vem sendo adiada e que é fundamental para todos nós, né?
20: É isso.
3: Obrigado, Juliana.
20: Tchau, tchau. Até amanhã.
19: Até amanhã.
20: Vamos seguir agora com uma reportagem que mistura comportamento e economia também, porque a gente vai falar de um serviço que está bombando. O Ineg pode confirmar se é verdade ou não. Cuidar da aparência deixou de ser exceção entre os homens, verdade?
3: Sim, verdade, total.
20: Então, olha só, das barbearias às clínicas de estética, cresce a procura por serviços que vão muito além dos cuidados com barba e cabelo.
21: A cadeira da barbearia já não serve apenas para um corte de cabelo. Ela virou porta de entrada para um universo de cuidados que inclui limpeza de pele, esfoliação, máscaras faciais, design de sobrancelhas, serviços que conquistam cada vez mais clientes e de todas as classes sociais.
22: Mais do que uma mudança no visual, é uma mudança de comportamento. Os homens ampliaram a rotina de cuidados pessoais e impulsionam o mercado que não para de crescer.
21: Além da tesoura e da navalha, os clientes querem todo tipo de tratamento mesmo.
23: Toda semana eu venho aqui cortar cabelo, mas em 15 em 15 dias eu não deixo de abrir mão de fazer a barbaterapia, máscara black, né? E o detox capilar.
21: E a procura por pacotes completos faz eles voltarem para repetir o ritual.
24: A gente precisa acompanhar também, né? Para que a gente consiga também entregar ali um resultado bacana para o cliente. O cliente ele consiga ter uma experiência legal. Além do corte e a barba, é um momento também que ele consegue tirar para relaxar.
21: A mudança também aparece nos números. O Brasil já é o quarto maior mercado de beleza masculina do mundo. O segmento de saúde, beleza e bem-estar cresceu 18% no primeiro trimestre deste ano. E os homens já representam cerca de 30% dos clientes das clínicas de estética. Nas perfumarias, as prateleiras acompanham essa transformação. Pomadas, finalizadores, produtos para barba, skincare e protetor solar estão entre os itens mais procurados pelo público masculino. E não tem volta. Mais do que seguir tendências, o autocuidado é prioridade para a maioria dos homens.
22: O Gabriel tem 18 e a Luciana 17. São namorados. Ela ajuda ele a escolher os produtos. Ela te apoia?
0: Sim. Pra ter um namorado bonito, né?
22: Legal.
3: O aplicativo da CNH, Carteira Nacional de Habilitação, vai notificar motoristas que tiverem cobranças pendentes de pedágios Free Flow, aqueles sem a cancela.
1: Câmeras e sensores registram a passagem dos veículos pela rodovia. No país, já são 32 locais com o sistema Free Flow, pedágio eletrônico sem cancela. Este está em Caeté, na região metropolitana de Belo Horizonte. Para quem tem as chamadas tags, o pedágio é debitado na conta mensal. Quem não tem, precisa fazer o pagamento online para a concessionária da rodovia ou leva multa. Mas como muita gente se confundiu com a novidade, o Ministério dos Transportes suspendeu a aplicação das multas até 16 de novembro.
4: As concessionárias têm até o dia 6 de agosto para integrar os dados dos pedágios automáticos num sistema nacional. Isso vai permitir que os motoristas consultem se há cobranças pendentes num só lugar, o aplicativo CNH do Brasil.
1: O sistema centralizado deve ficar disponível a partir de outubro. O aplicativo da CNH vai até notificar o motorista que tiver pedágio pendente. Quem não regularizar os débitos até novembro estará sujeito a multa de R$ 195,00, além de perder 5 pontos na CNH. Depois, o prazo para pagar volta a ser de 30 dias.
6: Para evitar cair em golpes, o motorista, o usuário da rodovia, deve consultar suas passagens e quitá-las única e exclusivamente nos canais oficiais. Os canais oficiais são os sites das concessionárias e os outros canais indicados pelas agências reguladoras, pela Agência Federal, NTT, ou pelas agências estaduais, como a Artesp em São Paulo e a Artemig em Minas Gerais.
1: Já os motoristas que pagaram a multa antes da suspensão podem pedir a restituição dos valores pelo site da ANTT.
20: Donald Trump diz que vai ajudar o Líbano a desarmar o grupo Hezbollah e autorizou que companhias aéreas americanas ofereçam voos diretos ao país para incentivar o turismo. Ele recebeu hoje o presidente Joseph Aoun, primeiro chefe de Estado libanês, a visitar a Casa Branca em quase duas décadas. A reunião aconteceu no mesmo dia em que tropas israelenses começaram a sair de áreas ocupadas no Líbano. É um projeto piloto que transfere o controle de três aldeias para o exército do país.
3: A Polícia Federal concluiu o processo administrativo contra o ex-deputado Eduardo Bolsonaro e recomendou a demissão dele do cargo de escrivão por abandono do trabalho. A decisão final vai caber ao Ministério da Justiça. Condenado pelo Supremo Tribunal Federal por coação no processo dos atos do 8 de janeiro, Eduardo Bolsonaro vive nos Estados Unidos desde o ano passado e teve um mandato cassado por acúmulo de faltas não justificadas. O governo americano concedeu o green card a Eduardo Bolsonaro, o que assegura residência permanente dele nos Estados Unidos.
20: A Polícia Federal intimou o senador Jacques Wagner, do PT, a depor sobre suspeitas de recebimento de propina do Banco Master. O interrogatório está previsto para 7 de agosto. A investigação encontrou indícios de pagamento de um apartamento avaliado em mais de 2 milhões de reais em Salvador, em troca de benefícios ao banco. Jacques Wagner nega as acusações. Após ser alvo de buscas da PF, ele deixou a liderança do governo no Senado.
3: Estado de catástrofe no Chile por causa de tempestades. 10 pessoas morreram, mais de 100 mil estão isoladas por causa de bloqueios nas estradas. O exército foi mobilizado para os resgates. As tempestades começaram na semana passada e agora atingem regiões desérticas. Meteorologistas atribuem o fenômeno a efeitos extremos do El Niño. A seguir, polícia investiga a morte de homem que foi agredido em lanchonete em Goiás.
20: Show de hoje do cantor inglês Harry Styles em São Paulo é cancelado. Equipe alegou problemas de saúde.
3: Mulher tem quadrigêmeas idênticas na Austrália. O caso só acontece uma vez a cada 15 milhões de gestações. Você vê daqui a pouco aqui no seu Jornal da Band.
20: Fica com a gente.

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1: 8 horas e 22 minutos. Pelos próximos 3 minutos, atualização do noticiário da sua região. Atenção, rede.
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1: Já já tem futebol na Band News FM, o Santos de volta ativa na temporada. Já tinha voltado pelo Brasileirão, derrota para o Botafogo, é verdade. E agora a tentativa de se recuperar em jogo válido pela Copa Sul-Americana. O adversário é a Universidade Central da Venezuela. Já já, 9:30 da noite, a bola rola na sequência do Jornal da Band. A gente abre a nossa transmissão, fique ligado. 8 horas e 25 minutos, atenção rede.
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1: Vem aí o último bloco do Jornal da Band, transmissão simultânea na tela da TV Band e aqui na Band News FM.
12: Um homem agrediu um funcionário da coleta de lixo em Goiânia. Revoltado com o bloqueio da rua, o homem desce do carro e discute com o motorista do caminhão. A mulher que está com ele tenta segurá-lo, mas enquanto a equipe fazia a coleta, o homem partiu para cima do motorista, que foi agredido. A polícia foi chamada, mas o homem fugiu.
13: Um bombardeio de Israel na faixa de Gaza matou 6 pessoas da mesma família. As vítimas são o pai, a mãe e 4 filhos que estavam em casa. O exército israelense disse que o alvo era um militante do Hamas. A ONU denunciou a intensificação dos ataques no território palestino, apesar do cessar-fogo em vigor desde outubro. Segundo as Nações Unidas, só na última semana, 57 palestinos foram mortos.
12: As prisões de imigrantes ilegais bateram recorde nos Estados Unidos. O relatório do Serviço de Imigração mostra que 43 mil pessoas foram presas por agentes do ICE em junho, o maior número para um mês sob a gestão de Donald Trump. Atualmente, mais de 65 mil imigrantes estão em centros de detenção nos Estados Unidos. E do total, cerca de 22 mil não têm ficha criminal. A meta do governo é prender 2 mil imigrantes por dia.
13: O cantor Harry Styles cancelou o show que aconteceria esta noite em São Paulo. O comunicado emitido pela equipe do artista alega problemas de saúde. A empresa organizadora afirma que os ingressos serão reembolsados e que os fãs terão prioridade na compra de entradas para outra apresentação de sexta-feira, que está mantida. O cantor britânico já fez 2 shows na capital paulista na semana passada.
12: E para fechar o Jornal da Band, um caso raro que aconteceu na Austrália. Uma mulher deu à luz quadrigêmeas idênticas geradas naturalmente, o que só ocorre uma vez a cada 15 milhões de gestações. Emily, Harriet, Alexa e Catherine nasceram prematuras de 28 semanas, estão internadas na UTI neonatal. Os pais das quadrigêmeas já tinham 4 filhos e não planejavam aumentar a família quando descobriram a gravidez.
13: 8 filhos agora.
12: É.
13: Puxa.
12: Vai ficar bom.
13: Dá pra montar um time. Vamos embora. Obrigada pela sua companhia. Outras notícias logo mais do Jornal da Noite. A gente tá te esperando de volta amanhã aqui no Jornal da Band.
12: Você fica agora com a novela Guerra das Rosas. Boa noite. E amanhã tem mais.
13: Tchau, tchau.
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18: Estamos começando agora o Minuto do Empreendedor, apresentado pelo Banco BTG Pactual Empresas, que tem entre os seus propósitos ajudar os jovens empresários e empreendedores a alcançarem o sucesso. Na minha companhia, Daniel Scandian, que é o fundador e CEO da Madeira Madeira. Daniel, na sua opinião, para os jovens que buscam sucesso, quais valores, quais atributos, quais práticas eles devem exercer para esse objetivo?
19: Eu acho que, sem dúvida, determinação combinado com curiosidade é onde a gente realmente tem aquele espírito de aspirante, de nunca saber que sabe tudo e conseguir evoluir e com muita determinação chegar onde precisa chegar.
18: Daniel Scandian, bem-vindo ao Minuto do Empreendedor, apresentado pelo Banco BTG Pactual, que, como disse, tem entre os seus propósitos ajudar os jovens empresários a alcançarem o sucesso.
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1: 8 horas e 32 minutos.
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0: 8 horas e 33 minutos, ótima noite a você sintonizado na programação da Rádio Band News FM nesta noite de terça-feira, dia 21 de julho de 2026. O futebol volta a casa. Depois da Copa do Mundo FIFA 2026, o torneio mais importante entre seleções no planeta, a maior Copa do Mundo de todos os tempos, a voz oficial do torneio amplifica a discussão. É hora de falar de futebol internacional entre clubes. Copa Sul-Americana, o segundo principal torneio do nosso continente, colocando frente a frente Santos e Universidade Central. O Santos, bicampeão do mundo, o Santos de tantas Libertadores, o Santos de tantas glórias, buscando reencontrar e vivenciar os melhores momentos mais uma vez. Jogo no estádio Misael Delgado em Valência, na Venezuela, um país que passa obviamente por grandes questões humanitárias, e o Santos desembarca depois de terminar em segundo lugar no grupo D, ficou atrás do Recoleta do Paraguai numa chave dura, né, que ainda tinha San Lorenzo da Argentina e Deportivo Cuenca, e por conta disso vai ter que jogar o playoff das oitavas de final. Santos Futebol Clube, que não conseguiu a vaga direta no mata-mata, tem esse desafio pra lá de importante. Contra um adversário que entrou em campo pela última vez no dia 30 de maio, derrotado pela Portuguesa por 3-2. Você confere tudo aqui na Band News a partir de agora, com o Yuri Queiroga na narração, com os comentários do Marcos Assunção e comigo, Bruno Camarão. Claro que você, ouvinte Band News FM, também vai interagir conosco e acompanhar todas as emoções desse jogo, eu diria, vital para o Santos. Claro que o foco sempre é o Campeonato Brasileiro, mas trata-se de uma competição importante, valorosa, que vale taça. E o Santos, sim, é uma camisa importante que precisa fazer jus a essa condição. Yuri Queiroga, uma honra tê-lo conosco mais uma vez. Seja bem-vindo à Band News FM.
1: E aí, tudo bem? Boa noite para você que nos acompanha aqui na Band News FM. Já vamos logo sapecar a escalação do Santos, que acaba de sair.
0: Santos já tá na pedra, então?
1: Já na pedra, já definido o time do Santos. Cuca vai escalar o time do Santos já com Gabriel Brazão no gol. Uhum. Gabriel Menino lá na lateral direita. Isso já estava previsto que iria acontecer, porque o Igor Vinícius foi um dos jogadores que foram poupados para essa partida contra a Universidade Central. Lucas Veríssimo comanda a zaga e João Ananias vai ter a sua oportunidade como titular novamente na Copa Sul-Americana. Luan Pérez acabou barrado, fica no banco de reservas. João Ananias titular na zaga ao lado do Veríssimo, com Escobar fechando a defesa na lateral esquerda. O meio-campo vai ter Oliva como o volante ali de proteção, tendo à sua frente Gabriel Bontempo e Miguelito, ou seja, dois jogadores que pisam um pouco mais no ataque, na verdade um que pisa mais no ataque e outro que é mais ofensivo de fato, que é o Miguelito. Rolenzer, Barreal e Tassiano. Tassiano novamente no comando de ataque da equipe do Santos. Rolenzer caindo mais pela direita, Barreal caindo mais pela esquerda, Miguelito Bontempo ali à frente do volante Oliva. É assim que está escalado o Santos. Repetindo: 77 Brazão, 25 Gabriel Menino, 4 Veríssimo, 26 João Ananias e 31 Escobar. Oliva, Tite Oliva, 28, 49 Bontempo, 30 Miguelito, 32 Rolenzer, 22 Barreal e 16 Tassiano. É quase um 4-1-2-3 essa formação, uhum, do time do Santos para enfrentar a Universidade Central lá em Valência, no estádio polideportivo Misael Delgado. Com isso, Luan Pérez está no banco de reservas, o Robinho Júnior também e o Moisés também está no banco de reservas, relacionado depois de se recuperar de uma torção no tornozelo. 5 jogadores poupados para essa partida pelo lado do Santos, incluindo Neymar e Gabigol. Uhum. Neymar se reapresentou na última sexta-feira, ainda treina, deve voltar contra a Chapecoense no sábado. E o Gabigol, que cumpriu suspensão na derrota contra o Botafogo, ou na derrota para o Botafogo na última quinta-feira, também tá preservado dessa partida. Igor Vinícius também não viajou, William Arão também não, a mesma coisa do volante João Schmidt.
0: Santos com várias ausências, como já apontou Yuri Queiroga, com muitos problemas, é verdade, e com essa questão envolvendo o Neymar, que sempre é um capítulo especial. Jogador que vem da disputa da última Copa do Mundo, sendo preservado, inclusive viralizaram aí algumas imagens, né, de uma atividade em que ele fez um gol bonito aí no treino, e isso sempre chama a atenção do torcedor, mas o Neymar, fato é que não está à disposição do técnico Cuca para este jogo de logo mais. Nem ele, nem Gabigol, aí sim é problema de mialgia nos adutores, William Arão pancada na costela, Igor Vinícius tendinite, João Schmidt está fazendo esse processo de transição para as atividades do campo. Volante Gustavo Henrique já seria desfalque por conta de uma lesão na coxa direita, deve ficar um tempinho mais afastado. Os comentários na Band News FM, nessa noite muito especial, é Santos em campo, é o futebol brasileiro em campo, são dele. Marcos Assunção, o craque do riscado, já vestiu essa camisa branca e fez muita coisa boa pelo Peixe. E vamos aí, ter coisa boa hoje no Peixe, na Venezuela. Seja muito bem-vindo. Ótima noite pra você. Muito bom revê-lo.
2: Ótima noite, um prazer. Tava com saudade de você. É. Nessa Copa a gente se viu pouco nessa, né? Copa, né? Yuri Queiroga, boa noite.
0: Eu te ouvi bastante.
2: Opa, boa noite. Boa noite, Band News. O Santos com muitos problemas, né, ô Camarão? Uhum. E não só fora de campo e agora dentro de campo também com esses desfalques aí. São desfalques importantes, principalmente Neymar, que tá voltando da seleção, e Gabigol, né, que são jogadores que, se você pegar assim, são jogadores decisivos, são jogadores uhum. que o outro time olha assim e respeita. Claro. Fala assim, opa, o Neymar tá ali, o Gabigol, são jogadores os mais conhecidos, digamos assim, né, quando você tem um time e tem dois caras que o Gabigol, por tudo que fez na Libertadores pelo Flamengo, né, e o Neymar mundialmente. Então o outro time respeita. Mas o Santos, por mais que tenha esses desfalques aí, Yuri e Camarão, tem total condição de chegar e ganhar.
0: Claro.
2: Né, o Santos tem que fazer valer a camisa, do jeito que você falou aí. Graças a Deus eu joguei no Santos, fiz alguns gols lá na minha primeira passagem, lá em 96, 97, 98, 99, quando eu fui pra Roma. Graças a Deus eu tive a felicidade de jogar nesse Santos e fazer alguns gols. Esses jogadores que jogam hoje, eles têm que fazer prevalecer a grandeza que é vestir essa camisa do Santos.
0: Pois é, o Santos que Yuri Queiroga jogou na última quinta-feira contra o Botafogo, nessa retomada do Campeonato Brasileiro, foi derrotado por 2-1. É num jogo também bastante estranho, né? Aquele gol meio ofertado pelo Brasão, uma confusão danada. Negócio horrível, né? Simbolicamente é um gol triste sofrido pelo Santos, né? Que dá muitos sinais da condição atual de um time que tá flertando com a zona do rebaixamento de novo. O torcedor do Santos tá cansado, né?
3: Sabe o que lembra? Sabe o que lembrou aquele gol contra o Botafogo? Lembrou alguns dos gols do 7-1 do Internacional em 2023, que ali para muitos foi a partida que meio que assinou. Aqui o Santos pode lutar, mas está no caminho do rebaixamento. Mas assim, foi uma tentativa desvairada de saída ali do Gabriel Brazão. No momento em que o Santos atacava, o Santos tinha acabado de perder uma chance claríssima de virar o jogo.
0: Uhum.
3: E aí o Botafogo saindo no contra-ataque. Não tinha, honestamente, é porque aqui a
0: era
3: gente...
0: Era o contra-ataque do contra-ataque,
3: isso,
0: né?
3: Não.
0: O Santos teve a possibilidade de atacar,
3: isso.
0: E aí perdeu a bola e
3: gerou
0: o contra-ataque veio.
3: Falar isso vai dar a impressão aqui que a gente é engenheiro de obra pronta, mas o fato é que o Gabriel Brazão, a bola estava ali, ainda não estava nem chegando no primeiro terço de campo. Então, é uma saída que você não pode ter nenhum tipo de erro.
0: Uhum.
3: Quando o Gabriel Brazão fura ou chuta errado aquela bola, tá tudo descoberto. Não tem nenhuma coisa, por exemplo, o zagueiro falhar, tem o goleiro ali atrás que pode, já é difícil, mas pelo menos tem o goleiro. Quando é o goleiro fazendo isso, aí complica tudo. E depois de uma partida já abaixo, outra, que o Santos tinha feito, embora o Cuca, daqui a pouco a gente vai ouvir o Cuca falando a respeito
0: vamos
3: disso.
0: Vamos ouvir já então.
3: Vamos lá, porque o Cuca fala a respeito disso.
0: O Cuca fala sobre a performance do Santos, né, nessa trajetória do Cuca à frente do Santos. Então, né, o time com a assinatura dele tem, no ponto de vista dele, uma boa performance. É isso, Cuca? Fala aí.
4: A ideia é essa. Poder fazer jogos bons e ter resultados bons, né? Nós, assim, que eu lembro de ter jogado partidas ruins foi uma, lá com Curitiba. Itaquera. As demais todas a gente jogou no mínimo igual aos adversários.
3: Uma coisa é você jogar no mínimo igual aos adversários, ok.
0: Ah,
3: outra coisa,
0: né?
3: É jogar bem
2: e cometer falhas. sem jogar bem. Esse é o grande problema. Isso aí que você tava falando, Yuri. É, depois do jogo eu vi a entrevista do Brazão, ele falando, o Cuca, ele tá me pedindo pra que eu jogue adiantado, pra que eu seja quase igual um líbero, né? Nessas bolas longas. Mas nisso aí, Camarão, nessa jogada, faltou comunicação.
0: Faltou, né?
2: Total, total. Luan Pérez e Brazão, comunicação zero. No entanto, que o Brazão chuta a bola e pega no Luan Pérez. E aí, depois ainda, Camarão, você viu o Lucas Veríssimo. Pô, um corpão gigante.
0: Experiente, né?
2: O jogador que fez o gol, não me lembro o nome.
3: Kadir, foi o Kadir.
2: O Kadir é um garoto. É um garoto subindo da base. Você vê que em outro jogador com uma qualidade técnica melhor, ele já chutava de primeiro e fazia o gol.
0: Pois é.
2: Ele deu ainda um passe que a bola ainda foi pra frente. Lucas Veríssimo se joga na frente do cara e pega a bola, meu. Então ele foi muito lento. Então foi uma sucessão de erros da zaga, onde vocês estavam falando realmente. Bola quase pro Santos fazer o gol e toma esse contra-ataque, né? Contra-ataque, gol de juvenil. Nem no coletivo, no juvenil, você toma gols assim.
0: E isso machuca demais, né? Obviamente um time que tá em condição ruim na tabela e parece que tudo conspira contra. E me pareceu também, Assunção, além da falta de comunicação, da tomada de decisão errada, né? Do Brazão em sair naquele instante. Uma coisa é você jogar adiantado, outra coisa é você se expor, sair, né?
2: Do jeito que
0: é que cometer um equívoco daquele. Mas me parece um momento em que o Santos não tem confiança. Os jogadores principais, né, acham que o erro é iminente, vai acontecer em algum momento. Eles estão prontos para errar.
2: E é exatamente isso aí que você falou, Camarão. Existe isso, tá? De tipo, o cara já entrar no jogo e tipo...
0: Temeroso, assim.
2: Alguma coisa vai acontecer e a gente vai perder o jogo.
0: É mesmo?
2: Acontece.
0: Como é que sai disso aí, Assunção?
2: É trabalhando, é treinando, é conseguindo as vitórias.
0: No fim das contas, é o resultado que vai nortear, né?
2: Que vai mudar que vai prevalecer, que vai fazer com que saia dessa maré ruim que o Santos já vive há alguns anos. E é o que a gente tá falando. O futebol que o Santos tá jogando e as coisas que estão acontecendo dentro de campo, isso faz com que o Santos, ele já entre em campo já com esse pensamento, putz, não podemos falhar, ou vai acontecer alguma coisa. E aí, Camarão, vai passando partidas, próximo a gente ganha, o próximo a gente ganha, vai chegar uma hora que não vai depender só dele.
0: Claro.
2: E aí vai ficar muito mais difícil e o Santos vai...
0: O assunto, claro, é a Copa Sul-Americana, mas a gente traz esse panorama do Campeonato Brasileiro porque o Santos, nesse instante, é o 15º colocado com 21 pontos, que é a mesma marca do Grêmio, o 16º, o primeiro fora do Z4. O Grêmio jogou na rodada já e perdeu do Mirassol. Ou seja, o Santos conseguiu se safar de uma entrada no Z4 graças à derrota do Grêmio. Vasco já também completou 20 jogos na rodada, perdeu do Vitória jogando no Barradão. Então tá lá em 17º. O Mirassol, mesmo com a vitória, segue ali dentro do Z4, mas tá em viés de alta. O time do interior paulista tá vencendo. O Remo joga contra o Corinthians na quinta e, se ganhar, chega também aos 21 pontos do Santos. Aí a Chapecoense é um outro tema, né? Vai pegar o Flamengo e tá numa situação muito ruim com apenas 9 pontos. Mas o Campeonato do Santos, de novo, é só pra lutar contra o rebaixamento, né?
2: Camarão, e chega uma hora que não aguenta. Chega uma hora que a conta chega.
0: Já chegou em tempos recentes, né?
2: Então, mas e aí, o que a maioria dos times grandes, quando cai, alguns, né? A maioria não, alguns. Eles sobem pro Campeonato Brasileiro e fazem um bom time pra permanecer e ter a tranquilidade de jogar o Campeonato Brasileiro.
0: Pois é.
2: E não foi o que o Santos fez. O Santos trouxe muitos jogadores já com uma idade elevada, jogadores machucados, jogadores que não deram certo nos outros times. E aí o seu Alexandre Matos, o que faz? Vem pro Santos. Ele tava no Palmeiras, levou pro Atlético, ou pro Cruzeiro. Ele foi pro Cruzeiro, saiu do Cruzeiro, foi pro Atlético, veio pro Santos. Então alguns jogadores do Palmeiras que fizeram muito bem, não estiveram bem tão bem no Palmeiras, foram pro Atlético. Depois do Atlético, não jogaram, não. E aí ele trouxe pro Santos. E aí, você sai durante três times, e nos últimos três times você não joga bem, pra que você vai contratar? Você tem que contratar bem. Time grande tem que você vem recente de uma segunda divisão, você tem que fazer boas contratações. É. E não foi o que o Santos fez, por isso, sofrendo novamente.
0: Vale lembrar, o Santos no Campeonato Brasileiro passado só se salvou na última rodada, na penúltima, né? Graças àquela grande atuação do Neymar contra o Juventude. Mas também, Camarão, com o Neymar e tudo, então, sofreu até a penúltima rodada.
2: Contra,
0: né?
2: Quem jogou nas últimas rodadas? Contra equipes que já estavam salvas, é, e outras que já,
0: já
2: estavam
0: rebaixadas. Por isso. Juventude. Pois é. 8 horas e 48 Camarão. Minutos. Copa Sul-Americana, além de Central da Venezuela e Santos, tem também Nacional e Tigre. Nacional e Tigre tá rolando 2-0 pro Tigre jogando fora de casa. Então, Tigre, da Argentina.
3: Em Montevideo,
0: vencendo por 2-0 o Nacional do Uruguai. Jogo em Montevideo. Grande, grande vantagem dos argentinos rumo à classificação às oitavas de final. Diga lá, Yuri.
3: Saiu a equipe da UCV, a Universidade Central da Venezuela. Vamos anotar.
0: Tem muita gente contratada, né? E aí?
3: Exatamente. A gente tem Schiavone, inclusive mudando o número, era o camisa 13, agora tá com a 1. Schiavone é o goleiro. Kendris Silva é o capitão com a número 2. O miolo de zaga tem Peraça, número 13. Motis, número 6. E Cumaná, jogando pela lateral esquerda, com a número 24. O miolo, o meio, a cabeça de área, tem o Solé, número 5. E Alexander Gonçalves, com a número 30. Granco, 47, pelo centro, com Lugo, 11. Mosquera, número 7. E Zapata, número 8, no comando de ataque. Essa é a formação da equipe da Universidade Central da Venezuela. É assim que está escalado o time de Daniel Sasso, que é o técnico do time de Caracas, que hoje joga em Valência. Inclusive, time que joga hoje é de luto, porque o atacante Berroterán era da equipe da UCV e foi uma das vítimas do terremoto, dos terremotos que mataram mais de 5 mil pessoas, inclusive o Inver Berroterán. Jogador de 18 anos de idade, que fazia parte da base e também no time profissional da UCV, jogou 3 partidas esse ano, esteve no banco de reservas pela última vez contra o Del Valle pela Copa Libertadores no mês de maio e jogou o Mundial Sub-17 pela seleção da Venezuela no ano passado. Ele acabou sendo uma das vítimas desses dois terremotos que atingiram a Venezuela.
0: É triste, muito triste a situação, né? Um incidente natural, né? Que gerou tantas mortes, tantos problemas e agora, né, o futebol com esse pano de fundo, tentando talvez trazer um pouco de alento, né, um pouco de bons fluidos, né, para esse povo que sofreu bastante.
3: É tanto que é por isso, por causa dos impactos do terremoto, que o jogo está sendo em Valência e não em Caracas. Inicialmente esse jogo seria a UCV, a Universidade Central da Venezuela, é a proprietária do principal estádio da Venezuela.
0: Exatamente.
3: Né, onde a seleção da Venezuela Olímpico, joga, né? O estádio Olímpico da UCV. Normalmente a seleção da Venezuela já jogou muito por lá, jogou muito em Maracaibo, hoje joga mais em Maturín. Mas é um dos principais, não vou dizer que é o principal estádio é o de Maturín, é o Monumental, mas é o principal estádio de Caracas, e é lá onde a equipe joga, mas hoje, por causa dos impactos dos terremotos, a partida foi passada para Valência, que fica no estado de Carabobo, fica a cerca de 150 quilômetros de Caracas, e foi menos atingida, mas com menos severidade do que Caracas.
0: Carabobo, né, time também que costumeiramente está aí disputando competições internacionais, inclusive a Libertadores da América. Ó, o Atlético Mineiro sofreu empate, tem jogo rolando pelo Campeonato Brasileiro da Série A, em BH, o Juan Veríssimo, aquele é São Paulo, né, passou rapidamente pelo São Paulo, fez um gol de cabeça no finzinho do primeiro tempo, e agora o Ademir, olha a lei do ex funcionando, o Ademir, ponta direito, é canhoto que joga pela direita, recebeu a bola e com a direita, meteu um tirombaço, o Everson não conseguiu defender, a bola bateu na trave e entrou, depois ele colocou as mãos assim nas orelhas, sabe, imitando, tipo, Riquelme topo Didio. Riquelme adorava fazer assim, né, Assunção? Aquela comemoração. Era duro marcar o Riquelme, né?
2: Riquelme, que
0: era
2: talento.
0: Difícil, né, marcar esse cara. Dava raiva nele, né?
2: Que elegância pra jogar. Que elegância. As pessoas... Joguei contra ele.
0: Na Espanha ele também,
2: muito,
0: né?
2: Tempo. Joguei contra ele no Barcelona. Ele jogando no Barcelona e joguei contra ele no Villarreal.
0: Villarreal, né?
2: Pô, e um talento. A gente pensava, não, porra. A gente não, nós jogávamos contra ele, né? As pessoas, pô, mas ele é lento, não é lento. É, né? É um gênio, era um gênio que escondia a bola.
0: Nossa.
2: Era um gênio que quando tava com a bola no pé, pra você tomar a bola dele era difícil.
0: Durante muito tempo, foi o terror do futebol brasileiro. Durante nos anos 90 e 2000, é ali, foi eliminando brasileiro atrás de brasileiro.

0: 1-1, resultado de duas equipes que estão lutando ali pelo G5, tanto Bahia quanto Atlético Mineiro. A gente vai atualizando tudo aqui na Rádio Band News FM. Rodada do Campeonato Brasileiro, e a gente já deu uma destrinchada, começou com a derrota do Santos pro Botafogo na última quinta-feira, 2-1. Vitória ganhou do Vasco 1-0. Fluminense e Bragantino empataram 1-1. Mirassol venceu o Grêmio por 2-1 no Maião, interior de São Paulo. Além desse, Atlético Mineiro e Bahia 1-1. Amanhã, sequência da rodada com o líder Palmeiras encarando o Curitiba no Couto Pereira. Curitiba e Palmeiras no Couto Pereira, te lembra alguma coisa?
1: Grandes emoções. A minha maior emoção como atleta profissional de futebol.
0: Caramba, você fez gol de título nacional.
1: Quer dizer, na verdade,
0: dentro.
1: Foi o Betinho.
0: Foi o Betinho, meio gol seu, vai. Né? Você carregou aquele time nas costas ali, não tá
1: grande,
0: escrito.
1: Grandes participações.
0: Você viu que a memória ficou gol duas, seu, foi do Betinho.
1: Você lembra das coisas boas, né?
0: Eu lembro.
1: Você é muito inteligente.
0: Em tempos atuais.
1: Você é muito inteligente. Você ficou feliz com isso, né?
0: Você sabe que foi o primeiro título da Band News FM.
1: 2012.
0: Né? As transmissões da Band News FM começaram oficialmente em 2012.
2: Não, foi 11.
0: 11, né? É verdade.
2: 11,
0: isso. Em 2012 teve essa grande campanha.
2: Foi um dos primeiros títulos narrados pela Band News FM.
0: Pois
1: é. Legal. E aí nessa final, você falou de Curitiba e Palmeiras, nessas finais dos dois jogos, graças a Deus eu tive participações.
0: Pois é.
1: Ou participação, porque no primeiro eu cruzo ali na área, o Betinho sofre o pênalti, Valdívia faz o gol.
0: Uhum.
1: No segundo eu vou cruzar na área, a bola resvala no Lincoln, Thiago Heleno faz de cabeça e lá no Couto Pereira, Betinho tava no lugar certo, na hora certa, igual aquela imagem do Chaves, que ele tá tranquilo, a bola pim,
0: pois é. Palmeiras de Felipão e do Assunção.
1: Exatamente.
0: Carregou o Verdão rumo a esse título da Copa do Brasil em 2012. Camarão, diga lá,
2: você, Yuri, tinha perguntado das contratações da UCV.
0: Mas antes disso, deixa eu passar então esse complemento da rodada.
2: Tudo
0: Coritiba
2: certo.
0: E Palmeiras, também amanhã São Paulo e Atlético Paranaense. Band News FM transmite esse jogo para grande parte da rede, 9:30 da noite, lá no Cícero de Souza Marques, em Bragança Paulista. Também amanhã, Inter e Cruzeiro, além de Chapecoense e Flamengo. Esse jogo amanhã, 9:30 da noite. Na quinta, o último jogo completando essa rodada, Corinthians e Remo em Itaquera, 7:30 da noite. A gente também transmite com a narração do Anderson Gonçalves. O CV, o adversário do Santos, fala dos venezuelanos aí, Yuri.
2: A Universidade Central tem 3 contratações para essa... para esse meio, para essa segunda metade da temporada, e os 3 começam jogando. Miolo de zaga mudou completamente. A gente falou do Peraça e também do Motes. Os 2 são novidades. Peraça é jogador que vem da Portuguesa venezuelana.
0: Isso.
2: Que inclusive bateu para a própria Universidade Central no último jogo, antes da pausa para a Copa do Mundo. E o Gonçalo Motes, jogador que vem do Chacarita Juniors, ou do Chacarita Juniors, lá da Argentina, time da segunda divisão do futebol argentino. O argentino Motes é um jogador de 28 anos, que foi contratado junto ao Chacarita Juniors. E o outro é o Edwin Mosquera, jogador que vem do Santa Fé, da Colômbia, já jogou no Juventude.
0: Mais rodado, Mosquera.
2: O Edwin Mosquera é bem mais rodado do que essa turma que a gente citou por aqui. Tem 25 anos, mas já jogou no Santa Fé, já jogou no Juventude aqui pelo Brasil, embora no Sub-20, e tem 17 jogos e um gol pelo time do Santa Fé nessa temporada.
0: 8:57, o Tigre ampliou pra cima do Nacional do Uruguai, que inclusive ficou com um homem a menos. 3-0, que show dos argentinos, hein? Encaminhando a classificação já nesse primeiro jogo. Nacional do Uruguai, olha, ó a camisa só, hein? Às vezes só a camisa não adianta, hein? Camisa pesadaça do Nacional contra o Tigre da Argentina. O Tigre, posso ter equivocado, mas tem uma data de fundação um pouco mais encurtada em comparação ao tradicional Nacional do Uruguai. E tá vencendo. O time menos expressivo historicamente, mas um show de bola. Os argentinos trocando passes e deitando e rolando. 3-0, fora o baile pro Tigre nesse primeiro jogo dos playoffs das oitavas de final, hein?
2: E se quiserem, fazem mais. É porque o jogo já tá terminando, o Nacional do Uruguai tá com um a menos nessa partida. Mas se eles quiserem, fazem mais.
0: Viu, Santos? Abre o olho, hein? A sua camisa é mais pesada, mas calma lá. Às vezes esse tipo de torneio prega peças. 8:58, rápida parada, voltamos já já. Já já, tem Santos na Sul-Americana aqui na Band News FM.
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